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1: É 1:01.
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2: O Futebol Clube do Porto continua a somar vitórias em todos os jogos disputados na presente edição da Liga Portuguesa, mantendo a liderança isolada da competição depois de ter batido este sábado Casa Pia por 4-1 em jogo relativo à sexta jornada. A partida disputada em Rio Maior ficou marcada por uma reviravolta dos portistas, depois da equipa da casa se ter adiantado no marcador através de Henrique Araújo aos 43 minutos na conversão de uma grande penalidade. Ainda antes do intervalo, os Dragões restabeleceram a igualdade por intermédio de André Silva aos 45 mais 3 minutos, dando início a uma segunda parte de total domínio azul e branco. Já na etapa complementar, o Futebol Clube do Porto ampliou a vantagem através de Kivior aos 60 minutos e de Borja Sainz aos 66, fechando a contagem com o golo de Santi Jiménez, também de grande penalidade aos 91 minutos. No final da partida, André Silva enalteceu o esforço dos colegas e que o chip exigido no Futebol Clube do Porto é sempre o mesmo, ou seja, que é para vencer todos os encontros, e antecipou ainda o clássico do próximo domingo frente ao Benfica.
3: Sim, acho que é tudo. Acho que no geral somos superiores, acho que quisemos mais, acho que demonstramos mais e não era fácil. O ano passado aqui não levámos 3 pontos. Acho que começar a perder com uma bola e virar o jogo, acho que vem do core da equipa, vem da vontade e vem da garra de vencer. Só bem o campeonato, tivemos agora um jogo difícil, complicado, ganhamos a Supertaça agora no campeonato, a Champions acabou de começar, mas o chip exigido aqui no clube é sempre o mesmo, o chip é entrar em todos os jogos para vencer, é entrar em todos os jogos para dar a cara e para superar o adversário e levar para casa os 3 pontos ou os troféus quando for necessário. Acho que ainda temos a semana agora toda para trabalhar, é um candidato, nós vamos trabalhar durante a semana, entender quais são os nossos pontos fortes para dar o melhor e enfrentar o desafio.
2: Com este resultado, os portistas seguem isolados no topo da classificação, com 18 pontos, mais 5 do que o Benfica, que joga este domingo. E por falar em Benfica, os encarnados recebem o Gil Vicente às 18 horas. Na antecâmara para a partida, Marco Silva elogiou a equipa do Gil Vicente. Disse que é um conjunto muito completo e que pode criar problemas à equipa do Benfica face à qualidade que existe no último terço.
4: Em primeiro lugar, em relação ao Gil Vicente, um adversário de qualidade, uma equipa que não vem de um bom resultado em casa, nós sabemos, mas começou bem a época, com uma equipa que tem sofrido muito poucos golos também, percebe-se perfeitamente, uma equipa que começa a ter os princípios bem definidos, e uma equipa que tem qualidade no seu jogar, que tenta ter sempre uma boa organização, quer com bola, quer sem bola, e com jogadores nos corredores, no momento ofensivo, com jogadores de qualidade, jogadores num contra um também fortes, uma equipa que prepara bem esse momento, tenta levar o jogo para esse momento em que tem jogadores fortes no corredor, nos corredores, em situações de um contra um, no último terço, portanto é uma equipa que nos pode criar problemas e nós temos de estar preparados para isso. Eu disse antes do jogo com o Moreirense que era um campo que exigir de nós, perde a nossa melhor versão e não fugirá à regra. O nosso jogo de amanhã contra o Gil Vicente, uma equipa que tem qualidade e nós estando em casa, jogando em casa, vindo de um bom momento, teremos que manter o foco, teremos que manter, se possível, a mesma qualidade, mas acima de tudo os mesmos princípios como equipa. A qualidade virá por consequência se nós conseguirmos ser fortes em muitas das questões básicas que para nós são fundamentais no nosso jogar, naquilo que é o nosso compromisso com a nossa ideia, o nosso compromisso com aquilo que são os princípios que queremos para o jogo, a atitude competitiva, desde o primeiro minuto tentar ganhar duelos e depois naturalmente tentar colocar uma qualidade no jogo que nos permita ver a nossa equipa jogar da forma como queremos, mas isso também há sempre um adversário do outro lado que nos vai tentar bloquear em alguns momentos, tapar os caminhos, conhecem-nos, analisam-nos também, nós temos de ter a capacidade de o fazer. Em relação à preparação e o tempo de preparação, é o que é, nós sabíamos que íamos ter este jogo no meio da semana com o Moreirense, sabíamos que íamos ter um calendário bem preenchido nos últimos 15 dias tem sido assim, mas nós começámos praticamente desde o dia 23 de julho a fazê-lo e acho que só tivemos uma ou duas semanas completas para preparar jogos, teste tem sido sempre isto, aconteceu novamente depois do jogo com o Moreirense, naturalmente o descanso na quinta e deste sexta-feira a trabalhar forte para que possamos amanhã ser iguais a nós mesmos, tentar ganhar o jogo, conseguir os 3 pontos que é o nosso grande objetivo.
2: Benfica Gil Vicente, este domingo às 18 horas com relato no canal do YouTube de Gol FM. Quem também joga este domingo, a seguir ao encontro do Benfica, é o Sporting, que se desloca a Vila Nova de Famalicão para defrontar a equipa de Carlos Carvalhal. Na antecâmara para a partida, Rui Borges abordou o encontro e também o estado da sua equipa.
5: Esperávamos só vitórias, como é lógico. O primeiro jogo, o empate não foi fora daquilo que nós queríamos e desejávamos. Mas sim, mas temos apresentado dentro daquilo que foi as mudanças, dentro daquilo que é uma equipa mais jovem, mais nova no sentido de entrada de alguns jogadores. Temos feito um crescimento contínuo, bom, a equipa está dinâmica, está alegre, está apaixonada a jogar, está à procura de melhorar dia para dia e isso nota-se não só no treino como no jogo também, a cada jogo que passa. Por isso, felizes por aquilo que temos feito até aqui, pelo crescimento que temos tido. Mas agora começa a vir aquela fase que é a Liga dos Campeões, o campeonato, e aquela mudança de chip às vezes não é melhor. E isso é que nós temos que ser enquanto líderes, enquanto treinadores também, conseguir manter a equipa ligada com o mesmo foco, com o mesmo rigor, com o mesmo mindset, porque o nosso grande objetivo é o campeonato e temos que entrar com a mesma atitude competitiva que entramos na quarta-feira para a Liga dos Campeões, temos que ter neste jogo, porque vamos enfrentar uma belíssima equipa, uma equipa que particularmente logo é difícil jogar contra ela em sua casa. E nós temos de estar no nosso melhor, porque senão vamos passar por alguns dissabores. As mudanças para este jogo. E poderá acontecer uma ou outra mudança, dentro daquilo que também foi a gestão, dentro daquilo que é o grupo, mas não é isso que estou muito preocupado ou que me preocupo nesse sentido, porque acho que todos eles têm trabalhado imenso e jogam a jogar e quem entra tem demonstrado isso. Está à espera de uma oportunidade e vão dar uma boa resposta acima de tudo.
2: Famalicão Sporting, este domingo, às 20h30, com relato no canal do YouTube da Gol FM.
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7: Relações, alguma interpretação errada da hora de jogo. E então o jogo, imagino que era às 4 e era às 2 e era às 3 e então a malta chegou em cima da hora de jogo e inclusive dois ou três jogadores me comentaram durante o jogo, foi uma coisa assim um bocado anormal.

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1: O Stade de Reims, fundado em 1931, é um dos clubes mais emblemáticos da história do futebol francês. Durante as décadas de 1940 e 1950, a equipa dominou o cenário nacional e europeu, estabelecendo-se como uma potência que rivalizava com os maiores clubes do continente. Sob a liderança do carismático treinador Albert Batteux, o Reims viveu a sua era dourada, marcada por um futebol elegante e ofensivo e por um elenco que contava com alguns dos maiores talentos da história do futebol francês, como Raymond Kopa e Just Fontaine. A ascensão do Stade Reims começou após a Segunda Guerra Mundial, quando o clube conseguiu conquistar o seu primeiro título da Liga em 1949. Este foi o primeiro de 6 títulos que o clube arrecadaria nas décadas seguintes, consolidando a sua supremacia no futebol francês. Com um estilo de jogo fluido, apoiado com uma sólida organização tática, o Reims rapidamente se tornou uma força dominante. Durante os anos de ouro do clube, não foram apenas os títulos nacionais que se acumularam. A instituição foi também pioneira no cenário europeu, alcançando a final da primeira Taça dos Clubes Campeões Europeus, em 1956. Essa mesma final de 1956, jogada contra o poderoso Real Madrid, foi uma das mais emocionantes da história do futebol. O Stade Reims começou de forma brilhante, marcando 2 golos cedo, mas acabou por ser derrotado por 4-3 num jogo memorável. Apesar do desfecho, essa campanha europeia foi um marco para o clube e uma prova da sua qualidade no contexto internacional. Raymond Kopa, a estrela da equipa, destacou-se tanto que após essa final foi contratado pelo próprio Real Madrid, onde se tornaria um dos maiores ícones do futebol mundial. Sem Kopa, o Reims não desmoreceu e voltou a atingir a final da Taça dos Campeões em 1959, mas novamente o Real Madrid seria o carrasco, vencendo por 2-0. No entanto, essa era do Stade Reims não foi apenas marcada por derrotas nas finais europeias. A equipa conseguiu conquistar inúmeros títulos nacionais e estabelecer um estilo de jogo admirado em toda a Europa. O sistema ofensivo, baseado na criatividade e velocidade, era algo revolucionário para a época e muitos dos jogadores da equipa acabaram por brilhar também ao serviço de seleção francesa. Just Fontaine, por exemplo, tornou-se um dos maiores avançados da história do futebol, imortalizando-se ao marcar 13 golos no Mundial de 1958, um recorde que ainda hoje permanece. O sucesso do Stade Reims na década de 1950 deve-se em grande parte à visão de Albert Batteux, que conseguiu criar uma equipa altamente competitiva e atrativa. O clube era uma fábrica de talentos, fornecendo jogadores de classe mundial tanto para a seleção francesa como para os principais clubes europeus. Contudo, o declínio começou a fazer-se sentir no início dos anos 1960, à medida em que os principais jogadores se foram retirando ou transferindo para outras equipas. Sem a força das suas estrelas e com a crescente competição, o Stade Reims começou a perder a sua influência tanto no plano nacional como internacional. Nos anos 70, o clube já não conseguia competir ao mais alto nível e acabou por descer de divisão. A queda foi abrupta e o Stade Reims, que outrora dominara o futebol francês, passou por longos períodos de obscuridade, navegando entre as divisões inferiores do futebol gaulês. Mesmo assim, o legado da equipa imortal dos anos 50 e 60 nunca foi esquecido e o nome Stade Reims continuou a ser sinónimo de glória e história. Foi apenas no século XXI que o clube começou a reerguer-se. Depois de longos anos afastados da Ligue 1, o Stade Reims começou a primeira divisão do futebol francês em 2012, com uma nova geração de jogadores e a ambição de recuperar algum do prestígio perdido. Embora longe dos dias de glória das décadas de 50 e 60, o clube tem-se estabelecido como uma presença regular na Liga Francesa, procurando recuperar a sua identidade histórica e reconquistar o respeito que outrora tinha.
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1: A Juventus de 1980 a 1986 foi uma equipa histórica que dominou tanto a nível nacional como internacional, estabelecendo-se como uma das maiores forças do futebol europeu. Sob a liderança do carismático treinador Giovanni Trapattoni, a Vecchia Signora viveu um período de ouro, combinando uma base sólida de jogadores italianos, muitos deles campeões do mundo, com contratações internacionais de classe mundial. Este esquadrão marcou uma era e é lembrado pela sua capacidade de vencer em várias frentes, estabelecendo uma identidade tática e competitiva competitiva e inigualável. Na Série A, a Juventus construiu a sua reputação com um futebol eficaz e defensivamente sólido. Entre 1980 e 1986, a equipa conquistou 4 títulos italianos, dominando o futebol do país com um plantel repleto de estrelas como Gaetano Scirea, António Cabrini, Claudio Gentile e o prolífico goleador Paolo Rossi, herói do Mundial de 1982. Estes jogadores formaram a espinha dorsal de uma seleção italiana que conquistou o Mundial nesse ano, aumentando ainda mais o prestígio da Juventus durante esse período. O estilo da equipa, com uma defesa sólida e um meio-campo trabalhador, fazia dela um adversário temível, especialmente em competições de longo prazo, como a Série A. Além do poderio defensivo, o clube contava com a criatividade de Michel Platini, talvez o jogador mais emblemático desta era. O francês chegou a Turim em 1982 e rapidamente se transformou no maestro da equipa. Platini venceu por 3 vezes consecutivas a Bola de Ouro em 83, 84 e 85, algo inédito até então, e foi o melhor marcador da Série A em 3 temporadas consecutivas. A sua visão de jogo, precisão nos passes e habilidade em bolas paradas faziam dele o cérebro da equipa, sendo essencial nas conquistas domésticas e internacionais. No cenário europeu, o Juventus também brilhou intensamente. Em 1984, a equipa de Trapattoni venceu a Taça das Taças, superando o Futebol Clube do Porto na final com uma vitória por 2-1. Esta foi uma conquista importante, pois permitiu à Juventus afirmar-se como uma equipa capaz de competir no mais alto nível internacional, algo que seria ainda mais consolidado no ano seguinte. A temporada de 1984-85 culminou na maior conquista da história da Juventus até então, a Taça dos Clubes Campeões Europeus. Após vários anos de tentativas frustradas, a Vecchia Senhora finalmente ergueu o troféu mais prestigiante do futebol de clubes ao derrotar o Liverpool na final de Eisel, em Bruxelas, por 1-0. O jogo, marcado pela tragédia que resultou na morte de 39 adeptos, ficou ensombrado pelos acontecimentos fora do campo, mas em termos desportivos, Platini marcou o golo decisivo de grande penalidade, coroando a Juventus como campeã da Europa. Esta vitória foi o culminar de anos de consistência e qualidade, confirmando o estatuto da Juventus como uma das maiores equipas na década de 1980. Outro feito notável desta geração foi a conquista da Taça Intercontinental em 1985, que consagrou a Juventus como campeã mundial de clubes. Numa final disputada em Tóquio contra o Argentinos Júniors, a Juve venceu nos penaltis após um empate a 2, com Platini novamente a ser decisivo, consolidando o seu legado como um dos maiores jogadores da história do clube. No total, entre 1980 e 1986, a Juventus venceu tudo o que havia para vencer, incluindo a Série A, a Taça de Itália, a Taça das Taças, a Supertaça Europeia, a Taça dos Clubes Campeões Europeus e a Taça Intercontinental. Foi o primeiro clube europeu a conquistar os 3 principais troféus continentais, afirmando-se como uma das equipas mais completas e bem-sucedidas da história do futebol. O esquadrão imortal de 1980 a 1986 não era apenas feito de nomes lendários, mas de uma filosofia vencedora que Trapattoni implementou com maestria. Com uma combinação de defesa intransponível, meio-campo criativo e um ataque letal, a Juve definiu o que significa ser uma equipa campeã, deixando um legado que ainda ecoa no futebol mundial.
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1: Luís Dias é um extremo com uma abordagem eletrizante ao jogo, destacando-se pela sua capacidade de romper defesas com uma mistura de drible preciso e aceleração fulminante. Nascido na Colômbia, atua preferencialmente pela ala esquerda, onde utiliza a sua velocidade e agilidade para desafiar os laterais adversários, criando constantes situações de 1-1. O seu estilo agressivo e direto em direção à baliza faz dele uma ameaça constante, não só em jogadas de transição rápida, mas também em situações de ataque posicional, onde é capaz de desequilibrar defesas organizadas. Taticamente, Dias é um jogador dinâmico que se destaca pela capacidade de jogar tanto nas linhas quanto ao cortar para dentro, buscando o remate com o pé direito. Essa versatilidade tática torna-o imprevisível para os adversários. A sua visão de jogo e leitura das movimentações ao redor permitem-lhe combinar bem com os colegas em espaços curtos, mas o seu maior impacto reside na capacidade de alongar o jogo e criar espaço para os médios e avançados. Quando em posse, Dias é habilidoso em explorar os flancos, muitas vezes obrigando os defesas a recuar com receio da sua aceleração explosiva. Defensivamente, Luís Dias também traz valor com uma ética de trabalho assinalável. Participa ativamente no processo de recuperação de bola, aplicando pressão alta e utilizando a sua velocidade para fechar linhas de passe ou obrigar o adversário a erros. Este compromisso defensivo encaixa perfeitamente em sistemas táticos que exigem dos extremos um envolvimento ativo na pressão pós-perda. A sua capacidade de finalização meio-campo também tem evoluído, mostrando uma precisão notável em remates de meia distância e uma inteligência ao se posicionar dentro da área para finalizar cruzamentos. Além do mais, o colombiano oferece ainda uma ameaça constante, tanto no jogo aéreo, apesar da sua estatura relativamente baixa, quanto em remates de fora da área. Luís Dias é um jogador que personifica o futebol moderno, com uma combinação equilibrada de atributos técnicos, táticos e físicos. O seu impacto vai muito além dos dribles e assistências, sendo também uma peça fundamental em transições rápidas e fases defensivas de pressão, o que o torna indispensável em equipas que priorizam o ritmo e a intensidade.
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1: Mário Jardel, conhecido por Super Mário, é um dos maiores avançados que o futebol mundial já viu. Nascido em Fortaleza, no Brasil, no dia 18 de setembro de 1973, Jardel começou a sua carreira no Grêmio, onde rapidamente demonstrou as suas habilidades de goleador. Com uma combinação de instinto apurado e presença física imponente, o avançado destacou-se como um dos mais temíveis cabeceadores do futebol. A sua capacidade de se posicionar e finalizar, especialmente de cabeça, tornava-o uma ameaça constante para as defesas adversárias. Após se destacar no Grêmio, ajudando o clube a conquistar a Taça Libertadores em 1995, Jardel chamou a atenção dos clubes europeus. O Futebol Clube do Porto foi o destino escolhido e foi em Portugal que o brasileiro se afirmou definitivamente como uma lenda do futebol. Entre 1996 e 2000, Jardel foi simplesmente imparável na Liga Portuguesa. Vestindo a camisola dos Dragões, o avançado conquistou 4 campeonatos nacionais e foi o melhor marcador da Liga em todas as épocas em que jogou, algo notável. As suas estatísticas impressionantes falam por si. Em 125 jogos pelo Porto, marcou 130 golos, uma média que o coloca entre os maiores artilheiros de sempre do clube. Jardel venceu também a Bota de Ouro em 1999 como o melhor marcador da Europa, um feito que cimentou ainda mais o seu estatuto. O sucesso no Porto levou Jardel a uma transferência para o Galatasaray, onde continuou a brilhar. Na Turquia, o Super Mario ajudou o clube a vencer a Supertaça Europeia em 2000, ao marcar 2 golos frente ao Real Madrid. A sua passagem pelo futebol turco foi curta, mas marcante, antes de regressar a Portugal, desta vez para o Sporting. No clube de Alvalade, Jardel voltou a mostrar o seu fado goleador e na época de 2001-2002 levou os Leões à conquista do título nacional, sendo decisivo com 42 golos em 30 jogos. Mais uma vez venceu a Bota de Ouro, tornando-se um dos poucos jogadores a vencer este prémio em 2 ocasiões. Apesar do sucesso em 2 das maiores equipas portuguesas, a carreira de Jardel não foi isenta de dificuldades. Depois do Sporting, a sua trajetória começou a perder o fulgor e problemas pessoais e lesões afetaram o seu rendimento, pelo que o avançado passou por vários clubes sem conseguir repetir o impacto que tivera no início da sua carreira europeia. Jogou em clubes como o Bolton, em Inglaterra, no Ancona, em Itália, e passou por várias equipas menores no Brasil, até na Austrália, mas sem nunca voltar a atingir os números estratosféricos que marcaram a sua carreira anterior. Mesmo com este declínio, Jardel será sempre recordado como um dos maiores goleadores que passaram pelos relevados portugueses. A sua capacidade única de marcar golos em qualquer tipo de situação, com uma técnica apurada no cabeceamento e um instinto quase infalível dentro da área, fizeram dele uma lenda viva. Jardel conquistou ao longo da sua carreira a admiração de adeptos de todo o mundo e o seu nome estará para sempre associado a uma das épocas mais dominantes de um ponta de lança na história do futebol moderno. Além dos números impressionantes, Jardel ficará também na memória como um jogador carismático que fazia do seu estilo aparentemente simples uma fórmula devastadora para qualquer defesa. No Futebol Clube do Porto e no Sporting, em particular, o seu nome é sinónimo de golos e de títulos, sendo uma referência incontornável na história do futebol português.

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2: Mas o chip a exigir aqui no clube é sempre o mesmo. O chip é entrar em todos os jogos para vencer, é entrar em todos os jogos para dar a cara e para superar o adversário e levar para casa os 3 pontos ou os troféus quando for necessário.
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3: E seguimos agora nesta emissão com mais um craque mundial.
4: Paolo Maldini, nascido a 26 de junho de 1968, é amplamente considerado um dos maiores jogadores de futebol de todos os tempos. A sua carreira foi inteiramente dedicada ao AC Milan, onde jogou durante 25 anos, tornando-se um ícone de longevidade e consistência. Filho de Cesare Maldini, uma lenda do futebol italiano, Paolo fez a sua estreia no AC Milan em 1985 com apenas 16 anos. Rapidamente se destacou pela sua maturidade e habilidade técnica, jogando inicialmente como lateral direito antes de se afirmar como lateral esquerdo, a posição pela qual ficaria famoso. Desde cedo, Maldini demonstrou uma grande capacidade defensiva, combinando velocidade, inteligência tática e uma leitura de jogo extraordinária. Durante as décadas de 1980 e 90, Maldini foi peça fundamental em algumas das equipas mais dominantes da história do futebol. Sob o comando de treinadores como Arrigo Sacchi e Fabio Capello, Maldini integrou uma defesa lendária ao lado de jogadores como Franco Baresi, Alessandro Costacurta e Mauro Tassotti. A solidez defensiva deste quarteto ajudou o Milan a conquistar inúmeros títulos, incluindo 7 da Série A e 5 Ligas dos Campeões. Entre 1988 e 1994, o Milan dominou o futebol europeu e Maldini foi um dos líderes dessa hegemonia. Na segunda metade da sua carreira, fez uma transição gradual para a posição de defesa central, onde continuou a exibir o mesmo nível de excelência. Mesmo com a idade avançada, manteve-se como uma das grandes figuras do futebol mundial, ele que já era conhecido pela sua incrível capacidade de manter a forma física, o que lhe permitiu jogar até aos 41 anos de idade. Apesar do sucesso a nível de clubes, a carreira internacional de Maldini não foi tão frutífera em termos de títulos. Representou a seleção italiana em 126 partidas, disputando 4 campeonatos do mundo e 3 campeonatos da Europa. Esteve perto de levantar troféus em várias ocasiões, destacando-se as finais perdidas no Mundial de 1994 e no Euro 2000. Mesmo sem um título internacional, Maldini foi sempre um líder exemplar na defesa da Itália, sendo o capitão durante muitos anos. Retirou-se em 2009, depois de uma carreira extraordinária, na qual somou mais de 1000 partidas como profissional, a maioria no Milan. A sua camisola número 3 foi retirada em sua homenagem, como reconhecimento pelo contributo incomparável ao clube. É visto como um dos jogadores mais leais da história, tendo rejeitado várias ofertas milionárias para continuar a representar os rossoneri ao longo da carreira. Maldini ficou também conhecido pelo seu comportamento ético e pela sua liderança silenciosa, sendo respeitado por colegas e adversários. Em 2018, regressou ao Milan para integrar a estrutura diretiva do clube, ajudando a orientar uma nova geração de jogadores. Com uma carreira repleta de conquistas, Paolo Maldini é sinónimo de dedicação, lealdade e excelência, com poucos jogadores a marcarem tanto a história de um único clube como ele fez no AC Milan. O seu nome será eternamente ligado ao sucesso dos rossoneri e ao legado do futebol mundial.
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1: É 1:29.
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5: O Futebol Clube do Porto continua a somar vitórias em todos os jogos disputados na presente edição da Liga Portuguesa, mantendo a liderança isolada da competição depois de ter batido este sábado Casa Pia por 4-1 em jogo relativo à sexta jornada. A partida disputada em Rio Maior ficou marcada por uma reviravolta dos portistas, depois da equipa da casa se ter adiantado no marcador através de Henrique Araújo aos 43 minutos na conversão de uma grande penalidade. Ainda antes do intervalo, os Dragões restabeleceram a igualdade por intermédio de André Silva aos 45 mais 3 minutos, dando início a uma segunda parte de total domínio azul e branco. Já na etapa complementar, o Futebol Clube do Porto ampliou a vantagem através de Kivior aos 60 minutos e de Borja Sainz aos 66, fechando a contagem com um golo de Santi Jiménez, também de grande penalidade aos 91 minutos. No final da partida, André Silva enalteceu o esforço dos colegas e que o chip exigido no Futebol Clube do Porto é sempre o mesmo, ou seja, que é para vencer todos os encontros, e antecipou ainda o clássico do próximo domingo frente ao Benfica.
2: Sim, acho que é tudo. Acho que no geral somos superiores, acho que quisemos mais, acho que demonstramos mais, e não era fácil. O ano passado aqui não levámos 3 pontos. Acho que começar a perder com uma bola e virar o jogo, acho que vem do core da equipa, vem da vontade e vem da garra de vencer. Só bem o campeonato, tivemos agora um jogo difícil, complicado, ganhamos a Supertaça agora no campeonato, a Champions acabou de começar, mas o chip exigido aqui no clube é sempre o mesmo. O chip é entrar em todos os jogos para vencer, é entrar em todos os jogos para dar a cara e para superar o adversário e levar para casa os 3 pontos ou os troféus quando for necessário. Acho que ainda temos a semana agora toda para trabalhar, é um candidato, nós vamos trabalhar durante a semana, entender quais são os nossos pontos fortes para dar o melhor e enfrentar o desafio.
5: Com este resultado, os portistas seguem isolados no topo da classificação, com 18 pontos, mais 5 do que o Benfica, que joga este domingo. E por falar em Benfica, os encarnados recebem o Gil Vicente às 18 horas. Na antecâmara para a partida, Marco Silva elogiou a equipa do Gil Vicente. Disse que é um conjunto muito completo e que pode criar problemas à equipa do Benfica face à qualidade que existe no último terço.
6: Em primeiro lugar, em relação ao Gil Vicente, um adversário de qualidade, uma equipa que não vem de um bom resultado em casa, nós sabemos, mas começou bem a época, com uma equipa que tem sofrido muito poucos gols também, percebe-se perfeitamente, uma equipa que começa a ter os princípios bem definidos, e uma equipa que tem qualidade no seu jogar, que tenta ter sempre uma boa organização, quer com bola, quer sem bola, e com jogadores nos corredores, no momento ofensivo, com jogadores de qualidade, jogadores num contra um também fortes, uma equipa que prepara bem esse momento, tenta levar o jogo para esse momento em que tem jogadores fortes no corredor, nos corredores, em situações de um contra um, no último terço, portanto é uma equipa que nos pode criar problemas e nós temos de estar preparados para isso. Eu disse antes do jogo com o Moreirense que era um campo que exigir de nós, perde a nossa melhor versão e não fugirá à regra. O nosso jogo de amanhã contra o Gil Vicente, uma equipa que tem qualidade, e nós estando em casa, jogando em casa, vindo de um bom momento, teremos que manter o foco, teremos que manter, se possível, a mesma qualidade, mas acima de tudo os mesmos princípios como equipa. A qualidade virá por consequência se nós conseguirmos ser fortes em muitas das questões básicas que para nós são fundamentais no nosso jogar, naquilo que é o nosso compromisso com a nossa ideia, o nosso compromisso com aquilo que são os princípios que queremos para o jogo, a atitude competitiva, desde o primeiro minuto tentar ganhar duelos e depois naturalmente tentar colocar uma qualidade no jogo que nos permita ver a nossa equipa jogar da forma como queremos, mas isso também há sempre um adversário do outro lado que nos vai tentar bloquear em alguns momentos, tapar os caminhos, conhecem-nos, analisam-nos também, nós temos de ter a capacidade de o fazer. Em relação à preparação e o tempo de preparação, é o que é, nós sabíamos que íamos ter este jogo no meio da semana com o Moreirense, sabíamos que íamos ter um calendário bem preenchido nos últimos 15 dias tem sido assim, mas nós começámos praticamente desde o dia 23 de julho a fazê-lo e acho que só tivemos uma ou duas semanas completas para preparar jogos, teste tem sido sempre isto, aconteceu novamente depois do jogo com o Moreirense, naturalmente o descanso na quinta e deste sexta-feira a trabalhar forte para que possamos amanhã ser iguais a nós mesmos, tentar ganhar o jogo, conseguir os 3 pontos que é o nosso grande objetivo.
5: Benfica Gil Vicente, este domingo às 18 horas com relato no canal do YouTube de Gol FM. Quem também joga este domingo, a seguir ao encontro do Benfica, é o Sporting, que se desloca a Vila Nova de Famalicão para defrontar a equipa de Carlos Carvalhal. Na antecâmara para a partida, Rui Borges abordou o encontro e também o estado da sua equipa.
7: Esperávamos só vitórias, como é lógico. No primeiro jogo o empate não foi fora daquilo que nós queríamos e desejávamos, mas temos apresentado dentro daquilo que foi as mudanças, dentro daquilo que é uma equipa mais jovem e mais nova no sentido de entrada de alguns jogadores, temos feito um crescimento contínuo, bom. A equipa está dinâmica, está alegre, está apaixonada a jogar, está à procura de melhorar dia para dia, e isso nota-se não só no treino como no jogo também, a cada jogo que passa. Por isso, felizes por aquilo que temos feito até aqui, pelo crescimento que temos tido. Mas agora começa a vir aquela fase que é a Liga dos Campeões e o campeonato, e aquela mudança de chip às vezes não é melhor, e isso é que nós temos que ser, enquanto líderes, enquanto treinadores também, conseguir manter a equipa ligada com o mesmo foco, com o mesmo rigor, com o mesmo mindset, porque o nosso grande objetivo é o campeonato, e temos que entrar com a mesma atitude competitiva que entramos na quarta-feira para a Liga dos Campeões, temos que ter neste jogo, porque vamos enfrentar uma belíssima equipa, uma equipa que particularmente logo é difícil jogar contra ela em sua casa, e nós temos de estar no nosso melhor, porque senão vamos passar por alguns dissabores. As mudanças para este jogo, e poderá acontecer uma ou outra mudança dentro daquilo que também foi a gestão, dentro daquilo que é o grupo, mas não é isso que estou muito, muito preocupado ou que me preocupo nesse sentido, porque acho que todos eles têm trabalhado imenso e jogam a jogar, e quem entra tem demonstrado isso, está à espera de uma oportunidade e vão dar uma boa resposta acima de tudo.
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3: Vamos lá olhar agora para mais um gigante adormecido aqui na primeira Rádio Desporto.
4: O Hamburger Sportwaren, ou Hamburgo na língua portuguesa, é um dos maiores gigantes adormecidos do futebol mundial. Fundado em 1887, o emblema da cidade hanseática, com o mesmo nome, é descendente do antigo Sport Club Germania, equipa que acabou por fundir-se com o Hamburger FC e com o Falke Eppendorf. Conhecido também por HSV, o clube foi se tornando uma potência regional nos primeiros anos de existência. Devido ao crescimento nas competições do norte da Alemanha, a equipa foi-se começando a destacar também nas provas nacionais, alcançando o primeiro título de campeão nacional na longínqua temporada de 1923. Nesse ano, venceram a final do campeonato por 3-0 sobre o Union Oberschenowaida, juntando-lhe mais um título em 1928, dessa vez frente ao Victoria Köln. Durante o Terceiro Reich, que coincidiu com a Segunda Guerra Mundial, o clube perdeu alguma força a nível nacional, conquistando acima de tudo vários troféus regionais. Situado na zona de ocupação britânica após o fim do conflito, foi aí que o Hamburgo tentou reerguer-se, somando dois campeonatos locais, embora tenha tardado até 1960 para voltar a tornar-se dominador ao nível nacional. Foi nesse mesmo ano que se tornou campeão alemão pela terceira vez, vencendo o Colónia na final, para além de se ter estreado na Taça dos Clubes Campeões Europeus. A campanha inaugural terminou apenas nas meias-finais, onde caiu aos pés do Barcelona, lançando os dados para uma década que viria a trazer a sua primeira Taça da Alemanha, 3 anos mais tarde conquistada sobre o Borussia Dortmund. Os feitos alcançados até então valeram ao clube o convite da Federação Alemã para participar na primeira Bundesliga, disputada na época seguinte, em que o seu avançado, Uwe Seeler, se sagrou o melhor marcador com 30 golos. Os anos 70 foram ainda mais risonhos para os Die Rothosen, agraciados pelas conquistas de mais uma Taça da Alemanha em 1976 e de uma Taça das Taças em 1977. Após eliminar o Atlético Madrid nas meias-finais, um resultado de 2-0 frente ao Anderlecht em Amsterdão deu o primeiro título europeu ao Hamburgo. Aproveitando o entusiasmo com os resultados recentes, a equipa germânica assegurou, 2 anos mais tarde, o primeiro de 3 campeonatos da Bundesliga em 4 temporadas. Esse foi, sem dúvida, o momento mais glorioso da história do HSV, que chegou inclusive à final da Taça dos Clubes Campeões Europeus, perdida para o Nottingham Forest em 1980, no estádio Santiago Bernabéu. No início dos anos 80, a equipa era uma das maiores potências continentais, estatuto que se confirmou com a maior conquista registada em 1983, quando levantou o troféu de campeão de Europa em Atenas. A vitória frente à Juventus por 1-0 foi conseguida com o golo de Félix Magath, um dos maiores nomes da história do clube, que eternizou o Hamburgo na elite restrita de emblemas que subiram ao trono europeu. Na década não terminaria sem mais um título da Taça da Alemanha em 1986, o último antes de um período mais pobre na chegada à virada do século. O regresso à Liga dos Campeões aconteceu em 2000-2001, assim como em 2006-2007, ainda assim sem conseguir ultrapassar a fase de grupos. A equipa ainda lutou pelo título alemão em 2006, perdendo-o para o Bayern de Munique, porém a partir daí não mais conseguiu ser competitivo dessa forma, entrando numa espiral decrescente até ao ponto mais negro da sua existência. Em 2018, o clube acabou despromovido ao segundo escalão pela primeira vez, de onde não saiu até ao momento, apesar das várias tentativas de subida de divisão. Uma história curiosa acerca desse momento é que no Volkspark Stadion, casa do emblema hanseático, estava colocado um relógio que contava o tempo exato da equipa na Bundesliga, exibido de forma orgulhosa por ser o único conjunto que participou em todas as edições desde a sua formação. Agora, o relógio foi removido do recinto, deixando no seu lugar as coordenadas da localização do mesmo. Com um percurso riquíssimo no futebol da Alemanha, o Hamburgo protagoniza um dos derbys mais apaixonantes do país, com o St. Pauli, outra equipa da cidade. A rivalidade com o Werder Bremen é também assinalável, com as equipas que ficam a 100 km de distância a formarem o conhecido Nord Derby, ou Clássico do Norte. Durante muitos anos, os confrontos com o Bayern de Munique foram vistos como um conflito entre o Norte e o Sul do país, embora atualmente essa animosidade tenha esfriado por motivos competitivos. A viver uma das fases mais discretas desde a formação há 137 anos, o Dinossauro, como é conhecido no seu país, é um dos gigantes adormecidos com maior contribuição para o futebol germânico e continental.
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3: Grandes feitos também se destacaram em reviravoltas épicas, onde clubes e seleções reverteram desvantagens quase impossíveis para conquistar vitórias memoráveis. Está na altura de mais um grande feito histórico aqui na primeira rádio de desporto.
4: A temporada de 2000-2001 ficará para sempre marcada na história do futebol português como o ano em que o Boa Vista desafiou todas as probabilidades e conquistou o título de campeão nacional. O feito, até hoje, é visto como um dos maiores marcos do futebol nacional, tornando o clube da cidade do Porto o segundo clube fora dos três grandes a conquistar o campeonato após o Bolonense em 1946. Sob a orientação de Jaime Pacheco, uma equipa disciplinada e aguerrida, conhecida pela sua entrega incansável, transformou-se num exemplo de união, estratégia e resiliência. Jaime Pacheco, ele próprio um símbolo da raça e determinação enquanto jogador, construiu uma equipa com base nesses mesmos valores. O Boa Vista não era um conjunto de estrelas, mas sim uma máquina coletiva onde cada jogador sabia exatamente o seu papel. A solidez defensiva e a capacidade de superar adversidades foram as marcas registadas deste grupo. Em vez de depender de uma figura individual, o Boa Vista de Pacheco focou-se num futebol de combate, com uma defesa implacável e uma mentalidade tática intransigente. A equipa foi uma verdadeira muralha defensiva, defensiva, sofrendo apenas 22 golos ao longo das 34 jornadas do campeonato. A espinha dorsal do Boavistão era composta por jogadores que se tornaram lendas no Bessa. Ricardo, o guarda-redes, foi uma peça-chave, protagonizando exibições seguras ao longo da temporada. À frente deles, jogadores como Litos e Petit formaram uma linha defensiva e de meio-campo quase impenetrável, com Petit, em particular, a ser o símbolo de entrega e de luta da equipa, combinando qualidade técnica com uma agressividade que intimidava os adversários. No ataque, Elpidio Silva, conhecido como Super Elpidio, foi decisivo, oferecendo à equipa a capacidade de transformar as raras oportunidades ofensivas em golos. Além disso, Martelinho e Duda, jogadores rápidos e criativos, eram responsáveis por criar desequilíbrios nos flancos. A trajetória do Boa Vista nessa época foi notável, por mais do que apenas os resultados obtidos. A equipa venceu 23 dos 34 jogos, incluindo importantes triunfos frente aos gigantes do futebol português. A vitória sobre o Futebol Clube do Porto por 1-0 no estádio do Bessa foi um dos momentos-chave da época, consolidando o Boa Vista como um verdadeiro candidato ao título. A força da equipa em casa foi impressionante, mas também nos jogos fora de portas o Boa Vista se mostrou imbatível, conseguindo pontos essenciais que lhes permitiam manter-se no topo da tabela. Ao longo da época, a equipa foi construindo uma vantagem sólida sobre os rivais, mas a reta final foi particularmente intensa. A equipa entrou na fase decisiva do campeonato com o Sporting a pressionar, mas o Boa Vista manteve-se firme. Nos momentos de maior pressão, a equipa de Jaime Pacheco mostrou o seu caráter resiliente, conseguindo vitórias cruciais. Um dos jogos mais memoráveis foi a vitória por 3-0 sobre os Salgueiros, na penúltima jornada, que deixou o Boa Vista a um pequeno passo de fazer história. Na última jornada, o empate a uma bola frente ao Desportivo das Aves foi suficiente para garantir o título de campeão nacional, com 2 pontos de vantagem sobre o rival da cidade, o Futebol Clube do Porto. A conquista do Boa Vista em 2000-2001 foi um verdadeiro conto de fadas no futebol português. A equipa do Bessa, longe de ter os recursos e o poderio dos rivais tradicionais, mostrou que a disciplina, a organização e uma forte mentalidade coletiva podiam derrubar gigantes. O Boa Vista terminou a temporada com 77 pontos, fruto de 23 vitórias, 8 empates e apenas 3 derrotas, num campeonato onde os achadrezados provaram ser a equipa mais consistente e determinada. Este título não só marcou a história do Boa Vista, mas também teve um impacto profundo no futebol português. A vitória de um outsider num campeonato dominado por Benfica, Porto e Sporting trouxe esperança a muitos clubes de menor dimensão e mostrou que com uma boa estratégia e uma equipa unida, tudo é possível. Jaime Pacheco tornou-se uma figura lendária e até hoje a equipa de 2000-2001 é recordada com enorme carinho pelos adeptos das Panteras Negras e admirada por todos os amantes do futebol em Portugal. Após essa temporada de sonho, o Boa Vista manteve uma presença respeitável no futebol português e europeu, chegando mesmo às meias finais da Taça UEFA em 2003, mas nunca mais repetiu o feito de 2001. No entanto, a epopeia desse ano ficou gravada como um dos maiores momentos da história do futebol nacional, tornando o Boavistão imortal.

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1: Vamos lá olhar agora para o perfil de mais um jogador aqui na Primeira Rádio Desporto.
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3: Bruno Fernandes, nascido a 8 de setembro de 1994 na Maia, é um médio ofensivo conhecido pela sua visão de jogo, capacidade de passe e precisão nos remates. Iniciou a sua carreira profissional no Boa Vista e rapidamente se destacou no futebol português. Em 2012, ainda nas camadas jovens, transferiu-se para o Novara, da Série B italiana, onde continuou a demonstrar o seu talento. A sua performance chamou a atenção de clubes maiores e em 2016, Bruno Fernandes assinou pela Udinese. No entanto, foi no Sporting, onde chegou em 2017, que se tornou uma estrela internacional. Na temporada de 2018-2019 foi o melhor marcador da Liga Portuguesa e ajudou o Sporting a conquistar a Taça de Portugal. Em janeiro de 2020, Bruno Fernandes viria a transferir-se para o Manchester United, onde no clube inglês rapidamente se estabeleceu como um dos jogadores-chave, contribuindo com golos e assistências cruciais e ajudando a equipa a alcançar a final da Liga Europa em 2021. A sua capacidade de influenciar o jogo e a sua versatilidade no meio-campo foram amplamente reconhecidas, tornando-o um dos melhores médios ofensivos da Premier League. Além do sucesso a nível de clubes, Bruno Fernandes também é uma peça fundamental na seleção portuguesa. Fez a sua estreia internacional em 2017 e tem sido uma presença constante, contribuindo para a equipa em competições importantes, incluindo o Campeonato de Europa e a Liga das Nações. Nesta altura, continua a ser um jogador influente no Manchester United e na seleção, solidificando a sua reputação como um dos melhores médios da sua geração.
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1: Vamos lá olhar agora para mais um craque da Liga Portuguesa aqui na primeira rádio de desporto.
3: Jorge Manuel Rebelo Fernandes, mais conhecido como Silas, nasceu a 1 de setembro de 1976, em Lisboa. Ao longo da sua carreira, destacou-se como jogador, construindo um percurso notável no futebol português e internacional. Silas iniciou a sua carreira nas camadas jovens do futebol Benfica, mais conhecido como Fofó, e posteriormente no Sporting Clube de Portugal. Mas foi no Atlético Clube de Portugal que se estreou como sénior em 1996. Após uma breve passagem pelo clube, Silas transferiu-se para a União de Montemor e foi aí que as suas qualidades chamaram a atenção de clubes de maior renome em Portugal. A grande oportunidade de Silas surgiu quando assinou pela União de Leiria, clube onde permaneceu entre 1999 e 2003. Sob o comando de José Mourinho, o médio ofensivo destacou-se pela sua visão de jogo e capacidade técnica, ajudando o clube a obter resultados impressionantes na Primeira Liga. O sucesso no Leiria catapultou Silas para o futebol espanhol, onde assinou pelo Celta de Vigo em 2003. No entanto, apesar de ter disputado a La Liga com o clube galego, a sua passagem por Espanha não foi tão marcante quanto o esperado. Silas passou ainda pelo Wolverhampton Wanderers, na Inglaterra, na temporada de 2008-2009, onde teve a oportunidade de jogar no competitivo futebol inglês. Apesar de não ter deixado um impacto tão duradouro, a experiência em diferentes ligas ajudou-o a amadurecer como jogador e a preparar-se para os próximos desafios. Após a sua aventura internacional, Silas voltou a Portugal, desta vez para representar o Bolonenses. O emblema do Restelo reencontrou

0: de 2019-2020, num período conturbado para o clube. Apesar das dificuldades, Silas conseguiu estabilizar a equipa e deixar a sua marca. A carreira de Silas como jogador e treinador reflete um percurso de resiliência, talento e adaptação a diferentes realidades do futebol. Tanto em Portugal como no estrangeiro, mostrou sempre a sua capacidade de ultrapassar desafios, deixando um legado no futebol português que transcende os seus anos como jogador.
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2: E está agora na hora de trazer mais um craque mundial à Golo FM.
3: Eu creio que é um gol sonhado.
0: Diego Armando Maradona é um dos nomes que salta à vista em cada pergunta sobre os melhores jogadores de sempre. El Pibe confunde-se com a história do futebol e foi no Argentino Júniors que vestiu a sua primeira camisola, iniciando uma carreira que viria a ter contornos de um bom filme dramático. Golos e mais golos conquistaram de imediato a opinião pública argentina, que percebeu instantaneamente que ali poderia estar um diamante transgeracional. E não se enganaram. Maradona marcou uma era ao serviço do seu clube de formação, o suficiente para merecer a chegada ao Boca Juniors, o gigante de La Bombonera, onde se estreou após 116 golos em 5 épocas. O registro inigualável para um médio ofensivo teve continuidade pelos chineses, onde esteve por apenas uma temporada antes de viajar para a Europa. A primeira paragem foi em Barcelona, lugar onde se afirmou após uma campanha desastrosa da Argentina no Mundial de 82. 2 anos na Catalunha valeram o estatuto de um dos melhores jogadores do mundo, para além de 3 títulos nacionais, embora também tenha começado uma série de episódios extra-campo que deixaram uma mancha no seu percurso enquanto jogador. A dureza dos adversários por Espanha valeu-lhe várias quesilhas com rivais e com a sociedade espanhola, polémicas essas que precipitaram a saída para a Itália. Em Nápoles, no sul subdesenvolvido do país, o astro argentino foi elevado ao estatuto de Deus. Historicamente incapaz de rivalizar com os gigantes do Norte, o Napoli investiu esforços para montar uma equipa competitiva, oferecendo condições para que o seu novo número 10 brilhasse como nunca. 7 temporadas foi o tempo que passou no estádio São Paulo, entretanto rebatizado com o seu nome, muito devido às conquistas de 2 campeonatos italianos, os únicos da história do clube até o ano de 2023. Para além desses feitos, Diego Maradona conduziu o Spartan Opeia à vitória na Taça UEFA de 89, numa altura em que tinha uma alegada relação estreita com a poderosa máfia da cidade. De resto, a vida social de El Pibe ficou conhecida pela ligação às drogas e outros delitos, com histórias intermináveis que ainda hoje são guardadas em cada canto da cidade. Foi também durante o seu tempo no Napoli que o argentino escreveu o capítulo mais bonito da sua carreira, quando em 1986, com a autoproclamada Mão de Deus, levou a sua seleção à conquista do Mundial do México. 5 golos e 5 assistências foram decisivos para o título mais desejado, que culminou com a atribuição do prémio de melhor jogador do mundo à grande estrela da Albiceleste. Diego viria a regressar à Espanha em 1992, vestindo a camisola do Sevilha, antes de voltar ao seu país natal, numa fase descendente da carreira, para se despedir ao serviço do Newell's Old Boys e, claro, do seu Boca Juniors. Não há futebol sem Maradona, nem Maradona sem futebol. O seu pé esquerdo abençoado tornou-se maior que a sua personalidade excêntrica, com humor e ódio a caminharem lado a lado nas opiniões espalhadas por todo o mundo. O seu estilo inconfundível influenciou fornadas inteiras de futebolistas, preservando uma verdadeira religião em volta da sua memória, ainda hoje praticada por milhões de crentes em El Diego.
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0: Fundado a 4 de março de 1945, no rescaldo da Segunda Guerra Mundial, o Estrela Vermelha de Belgrado, ou Crvena Zvezda, em sérvio, rapidamente se consolidou como um dos clubes mais emblemáticos da antiga Jugoslávia e da atual Sérvia. Desde os seus primeiros dias, o clube destacou-se como uma força dominante no futebol jugoslavo, não só devido ao seu desempenho dentro de campo, mas também pelo seu simbolismo e ligação com o espírito nacionalista da Sérvia. Situado em Belgrado, a capital do país, o Estrela Vermelha representa muito mais do que uma simples equipa de futebol. Para os seus adeptos, é um símbolo de orgulho.

0: existência e, acima de tudo, de grandeza. Logo após a sua fundação, o Estrela Vermelha começou a construir um legado de sucesso que o acompanharia ao longo das décadas. O primeiro grande troféu nacional chegou em 1948 com a conquista da Taça da Jugoslávia e o clube rapidamente se estabeleceu como uma potência do campeonato jugoslavo. Ao longo das décadas de 1950 e 1960, o Estrela Vermelha consolidou a sua posição como um dos clubes mais fortes do país, ganhando vários títulos nacionais e criando uma base de adeptos apaixonada e fiel. Este período foi marcado pela rivalidade feroz com o Partizan de Belgrado, outra potência do futebol jugoslavo. Conhecido como o Eterno Derby, este confronto transformou-se num dos jogos mais intensos do futebol europeu, envolvendo paixões que muitas vezes ultrapassavam o desporto. No entanto, foi na década de 1980 que o Estrela Vermelha começou a preparar-se para aquilo que seria o momento mais glorioso da sua história. Sob a liderança de uma geração de jogadores talentosos e com o apoio incondicional dos seus adeptos, o clube construiu uma equipa de classe mundial que atingiria o auge no início dos anos 90. Jogadores como Dragan Stojković, Dejan Savicevic, Robert Prozinecki e Vladimir Jugović emergiram como estrelas e a equipa tornou-se conhecida pelo seu estilo de jogo técnico, habilidoso e ofensivo, que cativava tanto os seus adeptos como os críticos do futebol europeu. A grande conquista do Estrela Vermelha chegou na temporada de 1990-1991, quando o clube venceu a Taça dos Clubes Campeões Europeus, o troféu mais prestigiado do futebol de clubes. Numa campanha épica, a equipa de Belgrado derrotou alguns dos gigantes do velho continente, culminando na final disputada a 29 de maio de 1991 no estádio San Nicola, em Bari, na Itália. Frente ao poderoso Olympique de Marselha, o Estrela Vermelha jogou de forma calculista e estratégica, resistindo aos ataques franceses e levando o jogo a uma decisão por penaltis após um empate a zero no tempo regulamentar. Na dramática lotaria das grandes penalidades, o Estrela Vermelha foi mais eficaz, vencendo por 5-3 e garantindo o primeiro título europeu da sua história. Este triunfo fez do clube o primeiro dos Balcãs a conquistar um título europeu, um feito histórico que elevou o nome do emblema ao patamar dos grandes do futebol. Além da Taça dos Campeões Europeus, o Estrela Vermelha conquistou ainda a Taça Intercontinental de 1991, ao derrotar o Colo-Colo do Chile por 3-0 no Japão. Com este título, o clube confirmou o seu estatuto como a melhor equipa do mundo naquele ano, um feito que solidificou o seu lugar entre as maiores potências do futebol global. A equipa de 1991 é até hoje considerada uma das melhores formações da história do futebol jugoslavo e um orgulho eterno para os seus adeptos. Contudo, após este sucesso estrondoso, o clube enfrentaria desafios significativos nos anos que se seguiriam. A desintegração da Jugoslávia e a guerra civil que assolou os Balcãs nos anos 90 tiveram um impacto profundo no futebol da região. O Estrela Vermelha, tal como outros clubes da antiga Jugoslávia, viu-se afetado pelas dificuldades económicas e políticas resultantes do conflito e muitos dos seus melhores jogadores acabaram por se transferir para equipas estrangeiras, enfraquecendo a qualidade competitiva da equipa. A transição para o futebol sérvio após a independência do país não foi fácil e o clube passou por um período de reconstrução. Apesar desses desafios, o Estrela Vermelha continuou a ser uma força dominante no campeonato sérvio, conquistando inúmeros títulos nacionais e mantendo uma forte presença nas competições europeias. Nos anos recentes, o clube tem procurado reviver os seus dias de glória, conseguindo importantes qualificações para a fase de grupos da Liga dos Campeões, onde tem enfrentado algumas das melhores equipas da Europa, demonstrando a resiliência e a tradição de uma instituição histórica. O Estrela Vermelha continua a ser o clube mais bem-sucedido da Sérvia, com dezenas de títulos nacionais, incluindo campeonatos e taças. O Maracanã, o icónico estádio do clube, com capacidade para mais de 50 mil espectadores, é conhecido pelo ambiente eletrizante criado pelos fervorosos adeptos, conhecidos como Delia. Este apoio incondicional tornou o Estrela Vermelha um dos clubes mais temidos para qualquer adversário que se atreva a passar pelo túnel para pisar o seu relvado. Em suma, trata-se de um clube com uma história rica e complexa, feita de momentos de glória inigualáveis e desafios profundos. A sua vitória na Taça dos Campeões Europeus em 1991 permanece como o maior feito de um clube dos Balcãs e uma referência de excelência no futebol mundial. Hoje, o Estrela Vermelha continua a ser um símbolo de resistência e paixão, representando não só a cidade de Belgrado, mas também o espírito de um clube que, independentemente das adversidades, mantém vivo o sonho de voltar a dominar o futebol europeu.
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2: São 2:02.
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3: O Futebol Clube do Porto continua a somar vitórias em todos os jogos disputados na presente edição da Liga Portuguesa, mantendo a liderança isolada da competição depois de ter batido este sábado Casa Pia por 4-1 em jogo relativo à sexta jornada. A partida disputada em Rio Maior ficou marcada por uma reviravolta dos portistas, depois da equipa da casa se ter adiantado no marcador através de Henrique Araújo aos 43 minutos na conversão de uma grande penalidade. Ainda antes do intervalo, os Dragões restabeleceram a igualdade por intermédio de André Silva aos 45+3 minutos, dando início a uma segunda parte de total domínio azul e branco. Já na etapa complementar, o Futebol Clube do Porto ampliou a vantagem através de Kivior aos 60 minutos e de Borja Sainz aos 66, fechando a contagem com um golo de Santi Jiménez, também de grande penalidade aos 91 minutos. No final da partida, André Silva enalteceu o esforço dos colegas e que o chip exigido no Futebol Clube do Porto é sempre o mesmo, ou seja, que é para vencer todos os encontros, e antecipou ainda o clássico do próximo domingo frente ao Benfica.
4: Sim, acho que é tudo. Acho que no geral fomos superiores, acho que quisemos mais, acho que demonstramos mais, e não era fácil. Ano passado aqui não levámos 3 pontos. Acho que começar a perder com uma bola e virar o jogo, acho que vem do core da equipa, vem da vontade e vem da garra de vencer. Só bem o campeonato, tivemos agora um jogo difícil, complicado, ganhamos a Supertaça agora no campeonato, a Champions acabou de começar, mas o chip exigido aqui no clube é sempre o mesmo. O chip é entrar em todos os jogos para vencer, é entrar em todos os jogos para dar a cara e para superar o adversário e levar para casa os 3 pontos ou os troféus quando for necessário. Acho que ainda temos a semana agora toda para trabalhar, é um candidato, nós vamos trabalhar durante a semana, entender quais são os nossos pontos fortes para dar o melhor e enfrentar o desafio.
3: Com este resultado, os portistas seguem isolados no topo da classificação, com 18 pontos, mais 5 do que o Benfica, que joga este domingo. E por falar em Benfica, os encarnados recebem o Gil Vicente às 18 horas. Na antecâmara para a partida, Marco Silva elogiou a equipa do Gil Vicente. Disse que é um conjunto muito completo e que pode criar problemas à equipa do Benfica face à qualidade que existe no último terço.
5: Em primeiro lugar, em relação ao Gil Vicente, um adversário de qualidade, uma equipa que não vem de um bom resultado em casa, nós sabemos, mas começou bem a época, com uma equipa que tem sofrido muito poucos golos também, percebe-se perfeitamente, uma equipa que começa a ter os princípios bem definidos, e uma equipa que tem qualidade no seu jogar, que tenta ter sempre uma boa organização, quer com bola, quer sem bola, e com jogadores nos corredores, num momento ofensivo, com jogadores de qualidade, jogadores num contra um também fortes, uma equipa que prepara bem esse momento, tenta levar o jogo para esse momento em que tem jogadores fortes no corredor, nos corredores, em situações de um contra um, no último terço. Portanto, é uma equipa que nos pode criar problemas e nós temos de estar preparados para isso. Eu disse antes do jogo com o Moreirense que era um campo que exigir de nós, perto da nossa melhor versão, e não fugir à regra. O nosso jogo de amanhã contra o Gil Vicente, uma equipa que tem qualidade, e nós estando em casa, jogando em casa, vindo de um bom momento, teremos que manter o foco, teremos que manter, se possível, a mesma qualidade, mas acima de tudo os mesmos princípios como equipa. A qualidade virá por consequência se nós conseguirmos ser fortes em muitas das questões básicas que para nós são fundamentais no nosso jogar, naquilo que é o nosso compromisso com a nossa ideia, o nosso compromisso com aquilo que são os princípios que queremos para o jogo, a atitude competitiva, desde o primeiro minuto tentar ganhar duelos e depois naturalmente tentar colocar uma qualidade no jogo que nos permita ver a nossa equipa jogar da forma como queremos. Mas isso também, há sempre um adversário do outro lado que nos vai tentar bloquear em alguns momentos, tapar os caminhos, conhecem-nos, analisam-nos também, nós temos de ter a capacidade de o fazer. Em relação à preparação e o tempo de preparação, é o que é, nós sabíamos que íamos ter este jogo a meio da semana com o Moreirense, sabíamos que íamos ter um calendário bem, bem preenchido nos últimos 15 dias tem sido assim, mas nós começámos praticamente desde o dia 23 de julho a fazê-lo e acho que só tivemos uma ou duas semanas completas para preparar jogos, o teste tem sido sempre isto, aconteceu novamente depois do jogo com o Moreirense, naturalmente o descanso na quinta e desta sexta-feira a trabalhar forte para que possamos amanhã ser iguais a nós mesmos, tentar ganhar o jogo, a conseguir os 3 pontos que é o nosso grande objetivo.
3: Benfica Gil Vicente, este domingo, às 18 horas, com relato no canal do YouTube de Gol FM. Quem também joga este domingo, a seguir ao encontro do Benfica, é o Sporting, que se desloca a Vila Nova de Famalicão para defrontar a equipa de Carlos Carvalhal. Na antecâmara para a partida, Rui Borges abordou o encontro e também o estado da sua equipa.
2: Esperávamos só vitórias, como é lógico. O primeiro jogo, o empate não foi fora daquilo que nós queríamos e desejávamos. Mas sim, mas temos apresentado dentro daquilo que foi as mudanças, dentro daquilo que é uma equipa mais jovem e mais nova no sentido de entrada de alguns jogadores. Temos feito um crescimento contínuo, bom. A equipa está dinâmica, está alegre, está apaixonada a jogar, está à procura de melhorar dia para dia e isso nota-se não só no treino como no jogo também, a cada jogo que passa. Por isso, felizes por aquilo que temos feito até aqui, pelo crescimento que temos tido. Mas agora começa a vir aquela fase que é a Liga dos Campeões, o campeonato, e aquela mudança de chip às vezes não é melhor. E isso é que nós temos que ser, enquanto líderes, enquanto treinadores também, conseguir manter a equipa ligada com o mesmo foco, com o mesmo rigor, com o mesmo mindset, porque o nosso grande objetivo é o campeonato e temos que entrar com a mesma atitude competitiva que entramos na quarta-feira para a Liga dos Campeões, temos que ter neste jogo, porque vamos enfrentar uma belíssima equipa, uma equipa que particularmente logo é difícil jogar contra ela em sua casa, e nós temos que estar no nosso melhor, porque senão vamos passar por alguns dissabores. As mudanças para este jogo. E poderá acontecer uma ou outra mudança, dentro daquilo que também foi a gestão, dentro daquilo que é o grupo, mas não é isso que estou muito, muito preocupado ou que me preocupo nesse sentido, porque acho que todos eles têm trabalhado imenso e jogam em jogar e quem entra tem demonstrado isso, está à espera de uma oportunidade e vão dar uma boa resposta acima de tudo.
3: Famalicão Sporting, este domingo, às 20h30, com relato no canal do YouTube da Gol FM.
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1: A conquista da Taça UEFA pelo Futebol Clube do Porto em 2013 é um marco histórico não só para o clube, mas também para o futebol português. Sob a liderança de José Mourinho, o Porto viveu uma temporada memorável, culminando com a vitória na final em Sevilha, 21 de maio de 2003, frente ao Celtic de Glasgow. Esse triunfo foi o prenúncio de uma era de ouro para os Dragões e colocou Mourinho no mapa do futebol mundial como um dos melhores treinadores da sua geração. A caminhada do Porto até à final foi notável, começando com uma fase de grupos sólida e consistentes prestações nas eliminatórias. A equipa portista despachou adversários de renome, como o Panathinaikos, o Lan e a Lazio, que então contava com várias estrelas do futebol europeu. O estilo de jogo do Futebol Clube do Porto, caracterizado por uma defesa sólida e um ataque dinâmico e eficiente, rapidamente chamou a atenção. Jogadores como Deco, Ricardo Carvalho, Maniche e Derlei assumiram papéis fulcrais na equipa e tornaram-se figuras essenciais para o sucesso dos Dragões. Na final, disputada no Estádio Olímpico de Sevilha, o Futebol Clube do Porto enfrentou um Celtic aguerrido, liderado por Martin O'Neill e com um dos avançados mais temidos da época, Henrik Larsson. O jogo foi intenso e cheio de emoções, como se esperava numa final europeia. O Futebol Clube do Porto abriu o marcador aos 32 minutos, com um gol de Derlei, mas a resposta do Celtic não demorou, com Larsson a empatar o jogo logo no início da segunda parte. Deco, o maestro da equipa portista, conduzia as jogadas ofensivas com maestria e foi dos seus pés que surgiu a jogada que resultaria no segundo golo, apontado por Dmitry Alenichev aos 54 minutos. Contudo, o Celtic voltou a igualar, novamente por intermédio de Larsson, mostrando uma resiliência impressionante. O empate a dois golos levou o jogo para prolongamento e foi aí que os Dragões demonstraram a sua força mental e a superioridade técnica. Derlei, que já tinha marcado na primeira parte, voltou a brilhar ao fazer o 3-2 aos 115 minutos, no momento que viria a selar a primeira vitória do Futebol Clube do Porto numa competição europeia desde a Taça dos Clubes Campeões Europeus em 1987. Além dos heróis em campo, José Mourinho foi uma das figuras da conquista. A sua capacidade de leitura de jogo e de motivação dos jogadores foi crucial para o sucesso da equipa. Ao longo da temporada, Mourinho demonstrou ser um mestre tático, sabendo adaptar a equipa conforme o adversário e explorando ao máximo as qualidades individuais dos seus jogadores. Para muitos, esta vitória foi apenas o início do que se seguiria na época seguinte, quando o Porto se consagraria campeão europeu na Liga dos Campeões de 2004. A vitória do Futebol Clube do Porto na Taça UEFA de 2003 foi vista como um triunfo histórico para o futebol português. Não só reforçou o estatuto do clube como uma potência europeia, como também elevou a figura de Mourinho, que seria cobiçado por grandes emblemas europeus. Além disso, o desempenho dos jogadores como Deco, que ganhou o prémio de melhor jogador em campo na final, colocou-os na mira dos maiores clubes do continente. Deco, em particular, seria transferido para o Barcelona um ano mais tarde, onde continuaria a sua carreira de sucesso. Este título marcou o início de uma era de hegemonia do Futebol Clube do Porto, tanto a nível interno como europeu. Após a conquista da Taça UEFA, o clube dominaria o futebol português nos anos seguintes e continuaria a brilhar no cenário internacional. O triunfo em Sevilha não só significou a primeira vitória do Futebol Clube do Porto na Taça UEFA, mas também uma mudança no paradigma do futebol português, mostrando que era possível competir e vencer ao mais alto nível na Europa. Esta campanha gloriosa não será apenas recordada pelos adeptos dos Dragões, mas por todos os que apreciam o futebol. A forma como a equipa construiu o seu caminho até ao troféu, enfrentando adversários complicados e mantendo sempre um nível elevado de rendimento, foi um exemplo claro de como a equipa bem estruturada e liderada pode alcançar o sucesso. Esta conquista continua a ser celebrada como uma das maiores noites do futebol português e a Taça UEFA de 2003 é uma peça importante no legado do Futebol Clube do Porto, presente também no Museu do Estádio do Dragão.
2: A solicitar Marco Ferreira, Douglas, Derlei a ficar com a bola, pode marcar! E vai ser gol! Derlei! O árbitro eslovaco acaba agora o jogo, o Porto é vencedor da Taça UEFA 2003. E também Vítor Bahia. E as imagens finais são de alegria azul e branca.
0: 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E agora seguimos com o perfil do jogador neste produto 100% palavra.
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1: Benjamin Šeško, nascido a 31 de maio de 2013 em Rogoza, Eslovénia, é um avançado de destaque conhecido pela sua imponência física, velocidade e capacidade de finalização. Iniciou a sua carreira profissional no Red Bull Salzburg, na Áustria, onde rapidamente se destacou como um dos jovens mais promissores do futebol europeu. Šeško fez a sua estreia no Salzburg em 2019 e ao longo das temporadas seguintes demonstrou um crescimento significativo. A sua habilidade para marcar golos e a sua presença física no ataque tornaram-no uma peça fundamental para a equipa austríaca. A sua performance na Bundesliga e nas competições europeias chamou a atenção de clubes maiores, que em 2022 Benjamin Šeško transferiu-se para o Leipzig, um dos clubes do campeonato alemão, onde continuou a desenvolver o seu potencial. No Leipzig manteve-se uma figura importante no ataque, contribuindo com golos e assistências e mostrando a sua capacidade de se adaptar a um nível competitivo mais alto. Além do sucesso a nível de clubes, Šeško é também um membro regular da seleção eslovena. Fez a sua estreia internacional em 2021 e tem sido uma adição valiosa ao ataque da seleção, trazendo a sua habilidade e presença para as competições internacionais. Mais recentemente, Šeško continuou a destacar-se pelo Leipzig, mostrando uma combinação de habilidade técnica e potência física que o tornam um avançado promissor e uma figura emergente no futebol europeu. A sua evolução contínua e o impacto em campo reforçam a sua reputação como um dos talentos mais excitantes da sua geração.
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0: E agora seguimos com os craques da Liga Portuguesa, neste produto 100% palavra.
1: Fernando Peiroteu é um nome lendário na história do futebol português e mundial, especialmente pelos seus feitos incríveis com a camisola do Sporting Clube de Portugal. Natural de Lampata, Angola, Peiroteu nasceu a 10 de março de 1918, na então colónia portuguesa. O seu talento precoce começou a chamar a atenção ainda nas terras africanas, onde jogou pelo Sporting de Luanda e em 1937, aos 19 anos, deu um grande passo na sua carreira ao transferir-se para o Sporting em Portugal. Na capital portuguesa, Peiroteu tornou-se imortal no mundo do futebol. A sua estreia pelos Leões ocorreu em setembro de 1937 e desde o início ficou claro que estava ali um jogador especial. Com uma combinação imparável de força, velocidade e instinto para o golo, Peiroteu rapidamente começou a colecionar tentos. Apenas na sua primeira época marcou 34 golos, dando sinais do que viria a ser uma das mais prolíficas carreiras da história do futebol português. Durante 12 anos no Sporting, Peiroteu foi uma máquina de golos. Marcou 544 em 334 jogos oficiais, uma média impressionante de 1,62 golos por jogo, um recorde que ainda hoje não foi igualado por nenhum outro jogador. Nos cinco violinos, o célebre quinteto ofensivo do Sporting na década de 1940, Peiroteu desempenhou um papel fulcral. Juntamente com outros craques como Travassos, Vasquez, Albano e Jesus Correia, o avançado luso-angolano foi a peça mais letal desse ataque demolidor que proporcionou ao clube uma das suas épocas mais gloriosas. As façanhas de Peiroteu em campo levaram o Sporting a conquistar 5 campeonatos nacionais e várias taças de Portugal. Ele foi o principal responsável por catapultar os Leões para a ribalta do futebol português e o seu poder goleador era tal que, por exemplo, numa só partida frente ao Leça, marcou 9 golos, uma das maiores marcas de sempre num único jogo. O seu nome é inseparável da história do futebol em Portugal, não apenas pelos títulos coletivos, mas também pelas conquistas individuais. Peiroteu foi o melhor marcador do campeonato em 6 ocasiões, uma clara demonstração da sua consistência ao longo dos anos. Em 1949, após uma carreira repleta de sucessos, surpreendeu o mundo ao anunciar a sua retirada com apenas 31 anos. A decisão foi inesperada, especialmente para alguém ainda no auge das suas capacidades físicas e técnicas. A explicação? Peiroteu queria dedicar-se à sua família e aos negócios pessoais, numa altura em que o futebol ainda não proporcionava as condições financeiras de hoje. Apesar de se retirar jovem, Fernando Peiroteu nunca foi esquecido. O seu legado como um dos maiores goleadores de todos os tempos perdura até hoje. Depois da carreira como jogador, ainda teve uma breve passagem como treinador, incluindo uma curta, mas marcante experiência como selecionador nacional em 1961. No entanto, foram os seus feitos como jogador que imortalizaram o seu nome no panteão dos grandes do futebol mundial. Fernando Peiroteu não foi apenas um goleador extraordinário, foi o símbolo de uma era de ouro do futebol português. Os seus números falam por si e o seu impacto transcendeu gerações, inspirando avançados por todo o mundo.

0: Vamos lá olhar agora para mais um craque mundial aqui na primeira Rádio Desporto.
1: Marco Van Basten é considerado um dos maiores avançados da história do futebol mundial, tanto pelo seu talento técnico como pela sua capacidade de marcar golos decisivos em momentos cruciais. Nascido a 31 de outubro de 1964, em Utrecht, nos Países Baixos, desde cedo demonstrou um talento inato para o futebol, seguindo os passos do pai, Joop Van Basten, que também jogara profissionalmente. O jovem Marco começou a jogar no clube local, o Utrecht, mas rapidamente atraiu a atenção do Ajax, um dos gigantes do futebol neerlandês, onde ingressou aos 16 anos. Foi no Ajax que Van Basten começou a destacar-se no cenário do futebol internacional. Fez a sua estreia na equipa principal em 1982, substituindo ninguém menos que o Johan Cruyff, uma das maiores lendas do clube. A transição não poderia ter sido melhor. Van Basten não só mostrou que estava à altura do desafio, como rapidamente se tornou o novo talismã da equipa. Na sua primeira temporada completa, em 1983-84, conquistou a sua primeira bota de ouro, como o melhor marcador da Eredivisie, com 28 golos, um feito que repetiria várias vezes. A sua capacidade de finalização era extraordinária, combinando técnica refinada, inteligência tática e uma incrível habilidade acrobática que lhe permitia marcar golos de todos os ângulos e em todas as circunstâncias. Pelo Ajax, Van Basten conquistou 3 campeonatos neerlandeses, 3 taças dos Países Baixos e, em 1987, a Taça das Taças, onde marcou o único golo na final contra o Lokomotiv Leipzig, em Atenas. A sua carreira nos Países Baixos terminou com um impressionante registro de 128 golos em 133 jogos pelo clube de Amsterdão. Em 1987, Van Basten transferiu-se para o AC Milan, um dos maiores clubes da Europa, que já contava com outros dois dos maiores talentos neerlandeses, Ruud Gullit e Frank Rijkaard. Sob o comando do lendário treinador Arrigo Sacchi, o Milan formou uma das melhores equipas de todos os tempos, com Van Basten como o principal goleador. A sua chegada ao futebol italiano foi inicialmente marcada por dificuldades devido a uma grave lesão no tornozelo, mas após a recuperação, Van Basten mostrou porque era considerado um dos melhores da sua geração. Nos anos seguintes, ajudou o Milan a conquistar 2 títulos da Taça dos Campeões Europeus, em 1989 e 1990, além de 4 campeonatos italianos. Na final de 1989, Van Basten marcou 2 golos na vitória por 4-0 sobre o Steaua Bucareste, numa das exibições mais dominantes de uma equipa na história do futebol europeu. O avançado continuava a impressionar com a sua técnica, visão de jogo e, claro, com a sua capacidade de concretização. Um dos momentos mais memoráveis da sua carreira aconteceu ao serviço da seleção neerlandesa no Campeonato Europeu de 1988, na Alemanha. Van Basten foi o herói da competição, terminando como melhor marcador com 5 golos, incluindo o golo decisivo na final contra a União Soviética, um remate de primeira quase sem ângulo que é considerado um dos melhores golos da história das grandes competições. A sua exibição nesse torneio valeu-lhe a primeira das suas 3 bolas de ouro em 1988, 89 e 1992, reafirmando o seu estatuto como o melhor jogador do mundo naquela época. Infelizmente, a carreira de Van Basten foi encurtada devido a sucessivas lesões no tornozelo, culminando na sua reforma precoce aos 30 anos, em 1995. O último jogo oficial aconteceu na final da Liga dos Campeões de 1993, onde o Milan foi derrotado pelo Marselha. Apesar das tentativas de recuperação, as lesões impediram de continuar a jogar ao mais alto nível, encerrando a carreira de um dos maiores talentos que o futebol já viu. Apesar de um percurso abreviado, Marco Van Basten deixou uma marca indelével no futebol mundial. A sua combinação de elegância, poder e precisão fizeram dele uma verdadeira gazela nos relvados. Tanto no Ajax como no Milan, Van Basten construiu um legado que perdura até hoje e os seus feitos pela seleção dos Países Baixos consolidaram o seu lugar na história. Mais tarde, após encerrar a carreira como jogador, ainda teve passagens como treinador, incluindo a seleção neerlandesa, mas será sempre lembrado pelos seus feitos dentro das quatro linhas.

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2: Mas o chip a exigir aqui no clube é sempre o mesmo. O chip é entrar em todos os jogos para vencer, entrar em todos os jogos para dar a cara e para superar o adversário e levar para casa os 3 pontos ou os troféus quando for necessário.
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3: A história do futebol europeu está repleta de equipas que brilharam intensamente, mas que hoje enfrentam dificuldades para recuperar a antiga glória. São os gigantes adormecidos, para ouvir aqui na primeira rádio de desporto, todos os dias também com o Hugo Taveira.
4: O Notts County, fundado em 1862 em Nottingham, na Inglaterra, é amplamente reconhecido como o clube de futebol profissional mais antigo do mundo. A sua longevidade e o seu papel pioneiro fazem do Notts County uma verdadeira relíquia do desporto, com uma história cheia de curiosidades e momentos marcantes. Este clube foi uma das 12 equipas fundadoras da Football League em 1888, uma competição que ajudou a moldar o futebol inglês e internacional, e até hoje os seus adeptos orgulham-se do contributo histórico que o clube deu ao desporto. O Notts County joga no estádio Meadow Lane, localizado junto ao rio Trent, que é um dos mais antigos recintos de Inglaterra, com capacidade para cerca de 19 mil pessoas. O estádio é conhecido pela proximidade ao City Ground, casa do rival Nottingham Forest, com quem o Notts County mantém uma rivalidade amigável e peculiar. O derby de Nottingham, embora atualmente menos frequente devido às diferentes divisões em que as equipas jogam, permanece especial para os adeptos de ambas as equipas. Em várias ocasiões, os adeptos dos dois clubes têm até partilhado o mesmo estádio, fortalecendo uma relação única que raramente se vê em rivalidades locais. Uma das curiosidades mais marcantes sobre o Notts County é a sua ligação com a Juventus. Nos primórdios do clube italiano, em 1903, a equipa de Turim adotou as cores preto e branco do Notts como homenagem. Um jogador inglês que tinha um amigo no clube italiano enviou equipamentos listrados à Juventus, criando um elo que permanece até hoje. Em 2011, quando a Juve inaugurou o seu novo estádio, o Notts County foi convidado para um jogo especial contra a equipe italiana, simbolizando essa ligação histórica e rara entre clubes de países diferentes. Ao longo da sua história, o emblema experienciou altos e baixos, oscilando entre divisões e atravessando várias crises financeiras. Em 1894, o Notts County alcançou um dos seus maiores feitos ao vencer a FA Cup, derrotando o Bolton Wanderers por 4-1 e tornando-se a primeira equipa fora da primeira divisão a conquistar a famosa taça. No entanto, as décadas seguintes foram desafiantes, com o clube a descer às divisões inferiores, onde permaneceu por grande parte da sua existência. Em 2019, o Notts County enfrentou um dos momentos mais difíceis da sua história ao ser despromovido da Football League para a National League, já não profissional, o 5º escalão do futebol inglês pela primeira vez em 157 anos. No entanto, mesmo nos tempos mais sombrios, a lealdade dos seus adeptos manteve-se firme e ajudou a equipa a regressar a esse mesmo futebol profissional, ocupando atualmente um lugar na League 2, a 4ª divisão do futebol inglês. Conhecidos pela sua dedicação, os adeptos do Notts County continuaram a apoiar o clube em massa, orgulhosos do seu estatuto de pioneiros do futebol e determinados em devolvê-lo às grandes conquistas. A paixão pelo Notts County transcende as suas vitórias e derrotas, com a sua base de adeptos a valorizar o peso histórico e o papel único do clube no futebol mundial. Hoje o Notts County continua a lutar para voltar ao topo, mas permanece, antes de tudo, uma verdadeira instituição do futebol.
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1: São 2:29.
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7: O Futebol Clube do Porto continua a somar vitórias em todos os jogos disputados na presente edição da Liga Portuguesa, mantendo a liderança isolada da competição depois de ter batido este sábado Casa Pia por 4-1 em jogo relativo à sexta jornada. A partida disputada em Rio Maior ficou marcada por uma reviravolta dos portistas, depois da equipa da casa se ter adiantado no marcador através de Henrique Araújo aos 43 minutos na conversão de uma grande penalidade. Ainda antes do intervalo, os Dragões restabeleceram a igualdade por intermédio de André Silva aos 45 mais 3 minutos, dando início a uma segunda parte de total domínio azul e branco. Já na etapa complementar, o Futebol Clube do Porto ampliou a vantagem através de Kivior aos 60 minutos e de Borja Sainz aos 66, fechando a contagem com um golo de Santi Jiménez, também de grande penalidade aos 91 minutos. No final da partida, André Silva enalteceu o esforço dos colegas e que o chip exigido no Futebol Clube do Porto é sempre o mesmo, ou seja, que é para vencer todos os encontros, e antecipou ainda ao clássico do próximo domingo frente ao Benfica.
2: Sim, acho que é tudo. Acho que no geral fomos superiores, acho que quisemos mais, acho que demonstramos mais, e não era fácil. Ano passado aqui não levámos 3 pontos. Acho que começar a perder com uma bola e virar o jogo, acho que vem do core da equipa, vem da vontade e vem da garra de vencer. Só bem o campeonato, tivemos agora um jogo difícil, complicado, ganhamos a Supertaça agora no campeonato, a Champions acabou de começar, mas o chip exigido aqui no clube é sempre o mesmo. O chip é entrar em todos os jogos para vencer, é entrar em todos os jogos para dar a cara e para superar o adversário e levar para casa os 3 pontos ou os troféus quando for necessário. Acho que ainda temos a semana agora toda para trabalhar, é um candidato, nós vamos trabalhar durante a semana, entender quais são os nossos pontos fortes para dar o melhor e enfrentar o desafio.
7: Com este resultado, os portistas seguem isolados no topo da classificação, com 18 pontos, mais 5 do que o Benfica, que joga este domingo. E por falar em Benfica, os encarnados recebem o Gil Vicente às 18 horas. Na antecâmara para a partida, Marco Silva elogiou a equipa do Gil Vicente. Disse que é um conjunto muito completo e que pode criar problemas à equipa do Benfica face à qualidade que existe no último terço.
8: Em primeiro lugar, em relação ao Gil Vicente, um adversário de qualidade, uma equipa que não vem de um bom resultado em casa, nós sabemos, mas começou bem a época, com uma equipa que tem sofrido muito poucos gols também, percebe-se perfeitamente, uma equipa que começa a ter os princípios bem definidos, e uma equipa que tem qualidade no seu jogar, que tenta ter sempre uma boa organização, quer com bola, quer sem bola, e, com jogadores nos corredores, num momento ofensivo, com jogadores de qualidade, jogadores num contra um também fortes, uma equipa que prepara bem esse momento, tenta levar o jogo para esse momento em que tem jogadores fortes no corredor, nos corredores, em situações de um contra um, no último terço, portanto é uma equipa que nos pode criar problemas e nós temos de estar preparados para isso. Eu disse antes do jogo com o Moreirense que era um campo que ia exigir de nós, perto da nossa melhor versão, e não fugir à regra. O nosso jogo de amanhã contra o Gil Vicente, uma equipa que tem qualidade, e nós estando em casa, jogando em casa, vindo de um bom momento, teremos que manter o foco, teremos que manter, se possível, a mesma qualidade, mas acima de tudo os mesmos princípios como equipa. A qualidade virá por consequência se nós conseguirmos ser fortes em muitas das questões básicas que para nós são fundamentais no nosso jogar, naquilo que é o nosso compromisso com a nossa ideia, o nosso compromisso com aquilo que são os princípios que queremos para o jogo, a atitude competitiva, desde o primeiro minuto tentar ganhar duelos e depois naturalmente tentar colocar uma qualidade no jogo que nos permita ver a nossa equipa jogar da forma como queremos. Mas isso também, há sempre um adversário do outro lado que nos vai tentar bloquear em alguns momentos, tapar os caminhos, conhecem-nos, analisam-nos também, nós temos de ter a capacidade de o fazer. Em relação à preparação e o tempo de preparação, é o que é, nós sabíamos que íamos ter este jogo a meio da semana com o Moreirense, sabíamos que íamos ter um calendário bem preenchido nos últimos 15 dias, tem sido assim, mas nós começámos praticamente desde o dia 23 de julho a fazê-lo, e acho que só tivemos uma ou duas semanas completas para preparar jogos. Até tem sido sempre isto, aconteceu novamente depois do jogo com o Moreirense, naturalmente o descanso na quinta e deste sexta-feira a trabalhar forte para que possamos amanhã ser iguais a nós mesmos, tentar ganhar o jogo, a conseguir os 3 pontos, que é o nosso grande objetivo.
7: Benfica, Gil Vicente, este domingo, às 18 horas, com relato no canal do YouTube de Gol FM. Quem também joga este domingo, a seguir ao encontro do Benfica, é o Sporting, que se desloca a Vila Nova de Famalicão para defrontar a equipa de Carlos Carvalhal. Na antecâmara para a partida, Rui Borges abordou o encontro e também o estado da sua equipa.
9: A esperar, esperávamos só vitórias, como é lógico. No primeiro jogo o empate não foi fora daquilo que nós queríamos e desejávamos, mas sim, mas temos apresentado dentro daquilo que foi as mudanças, dentro daquilo que é uma equipa mais jovem e mais nova no sentido de entrada de alguns jogadores. Temos feito um crescimento contínuo, bom. A equipa está dinâmica, está alegre, está apaixonada a jogar, está à procura de melhorar dia para dia, e isso nota-se não só no treino como no jogo também, a cada jogo que passa. Por isso, felizes por aquilo que temos feito até aqui, pelo crescimento que temos tido. Mas agora começa a vir aquela fase que é a Liga dos Campeões, o campeonato, e aquela mudança de chip às vezes não é melhor. E isso é que nós temos que ser, enquanto líderes, enquanto treinadores também, conseguir manter a equipa ligada com o mesmo foco, com o mesmo rigor, com o mesmo mindset, porque o nosso grande objetivo é o campeonato e temos que entrar com a mesma atitude competitiva que entramos na quarta-feira para a Liga dos Campeões, temos que ter neste jogo, porque vamos enfrentar uma belíssima equipa, uma equipa que particularmente logo é difícil jogar contra ela em sua casa. E nós temos de estar no nosso melhor, porque senão vamos passar por alguns dissabores. As mudanças para este jogo, e poderá acontecer uma ou outra mudança dentro daquilo que também foi a gestão, dentro daquilo que é o grupo, mas não é isso que estou muito, muito preocupado ou que me preocupo nesse sentido, porque acho que todos eles têm trabalhado imenso e jogam em jogar, e quem entra tem demonstrado isso. Está à espera de uma oportunidade e vão dar uma boa resposta acima de tudo.
7: Famalicão Sporting, este domingo, às 20h30, com relato no canal do YouTube da Gol FM.
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1: E seguimos agora nesta emissão com os grandes feitos históricos.
2: A era de Sir Alex Ferguson à frente do Manchester United entre 1986 e 2013 é ainda uma das mais icónicas da história do futebol. Em quase três décadas no comando dos Red Devils, Ferguson transformou um clube que vivia de memórias passadas numa verdadeira potência mundial, conquistando um impressionante número de títulos e consolidando a sua posição como um dos maiores treinadores de todos os tempos. Com um total de 38 troféus, incluindo 13 títulos da Premier League, duas Ligas dos Campeões e 5 Taças de Inglaterra, Ferguson moldou o Manchester United e deixou um legado incomparável. Quando o escocês chegou ao clube em novembro de 1986, o Manchester United estava longe de ser o gigante europeu que conhecemos hoje. Na altura, o clube enfrentava uma seca de títulos da Liga, que durava desde 1967, e tinha dificuldades em competir com rivais como o Liverpool, que dominava o cenário inglês. Os primeiros anos de Ferguson em Old Trafford foram difíceis e até houve especulações sobre uma possível demissão após resultados decepcionantes, porém o treinador escocês manteve a confiança da direção e a vitória na Taça da Inglaterra em 1990, após um dramático replay contra o Crystal Palace, foi o ponto de viragem que iniciou a construção de uma dinastia. Nos anos seguintes, Ferguson começou a estruturar uma equipa vencedora. Foi pioneiro na aposta em jovens talentos da academia, estratégia que ficaria conhecida pela introdução da famosa classe de 92, que incluía jogadores como David Beckham, Ryan Giggs, Paul Scholes, Gary Neville e Nicky Butt. Estes jovens formariam o núcleo de uma equipa que se tornaria dominante, combinando o seu talento com as contratações criteriosas de Eric Cantona, Roy Keane e Peter Schmeichel. O sucesso não tardou a chegar e em 1993 o United venceu a sua primeira Premier League sob o comando de Ferguson, pondo fim a um jejum de 26 anos. A década de 1990 foi marcada pelo domínio doméstico dos Red Devils, com Ferguson a guiar o clube a 6 títulos da Premier League, 4 Taças de Inglaterra e, em 1999, a glória europeia com a conquista da Liga dos Campeões. O ano de 99 foi particularmente especial, já que o United conseguiu o inédito treble, vencendo a Premier League, a Taça de Inglaterra e, para além do título de campeão europeu, num feito nunca antes realizado por um clube inglês. A final da Liga dos Campeões em Camp Nou contra o Bayern de Munique foi um dos momentos mais dramáticos da história do futebol. Perdendo por 1-0 até aos 90 minutos, o United virou o jogo nos descontos com golos de Teddy Sheringham e Ole Gunnar Solskjaer, selando uma vitória épica por 2-1. Ferguson continuou a evoluir a equipa ao longo dos anos, mostrando uma capacidade notável para se adaptar às mudanças no futebol. No início dos anos 2000, com a saída de jogadores-chave como Beckham e a reforma de outros veteranos, Ferguson renovou a equipa com contratações que voltariam a colocar o United no topo. Nomes como Cristiano Ronaldo, Wayne Rooney e Nemanja Vidić desempenharam papéis cruciais na segunda era dourada do clube, que culminou em mais uma conquista da Liga dos Campeões em 2008, numa final histórica contra o Chelsea em Moscovo, decidida nos penaltis. O United de Ferguson estabeleceu-se como um dos clubes mais temidos da Europa, ganhando a Premier League repetidamente e acumulando troféus nacionais e internacionais. A capacidade dos escoceses para gerir egos, desenvolver jovens jogadores e tirar o melhor dos seus plantéis, independentemente das mudanças, fez dele uma figura única no desporto. Além disso, a sua rivalidade com treinadores como Arsène Wenger, do Arsenal, e José Mourinho, do Chelsea, adicionou ainda mais drama à Premier League. A longevidade de Ferguson no cargo foi acompanhada por um espírito competitivo inabalável e uma busca constante pela excelência. A vitória na Premier League de 2013, a última da sua carreira, foi um final adequado para uma trajetória de sucesso. Após anunciar a sua retirada no final dessa época, Ferguson deixou o United com 13 títulos da Premier League, um recorde que provavelmente permanecerá por muitos anos. A sua última época foi marcada pela liderança de Robin Van Persie, cuja contratação em 2012 foi um golpe estratégico que garantiu o título com facilidade. Quando Ferguson se despediu em 2013, o futebol inglês perdeu uma das suas figuras mais icónicas e o Manchester United entrou numa nova era sem o líder que os guiara durante quase três décadas. O impacto de Ferguson vai muito além dos títulos, moldou a identidade do clube, desenvolveu uma cultura de vitória e foi o arquiteto de algumas das equipas mais emocionantes da história do futebol mundial. O seu legado em Old Trafford permanece intacto e o seu nome será sempre sinónimo de sucesso no Manchester United e no futebol global.
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3: A versatilidade é uma marca dos melhores, que podem jogar em várias posições e adaptar-se a diferentes sistemas de jogo. É o perfil do jogador que destacamos agora na primeira rádio de desporto.
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2: Jonathan David, nascido a 14 de janeiro de 2000 em Brooklyn, Nova York, é um avançado internacional canadiano que atualmente joga pelo Lille na Liga Francesa. Com uma grande capacidade de finalização e mobilidade, David tem-se afirmado como uma das grandes promessas do futebol europeu. Começou a sua carreira profissional no Gent, da Bélgica, em 2018, onde rapidamente chamou a atenção devido à sua impressionante capacidade goleadora. Em 2020, o Lille adquiriu o avançado por uma quantia recorde no clube e David desempenhou um papel crucial na conquista do título da Liga na temporada de 2020-2021. A nível internacional, decidiu representar a seleção do Canadá porque foi para esse país que os seus pais haitianos se mudaram quando ainda era criança. Tendo a possibilidade de representar o Haiti e os Estados Unidos, David preferiu vestir a camisola da nação onde se desenvolveu pessoalmente e onde cresceu no futebol.
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3: Agora nesta emissão seguimos com os craques da Liga Portuguesa, aqueles que mais se destacaram. O talento desses craques imortalizou-os, mas a vida pós-carreira nem sempre é fácil e alguns enfrentam também desafios em manter a mesma relevância. É para ouvirmos também aqui nestas emissões da primeira rádio de esporto esses craques que mais se destacaram na Liga Portuguesa.
2: Ricardo José Vaz Alves Monteiro, mais conhecido como Tarantini, é uma figura emblemática do Rio Ave e um exemplo raro de longevidade e lealdade no futebol português. Nascido em 1983 em Gestaçu, Baião, Tarantini começou a carreira em clubes de divisões inferiores e só aos 24 anos chegou ao futebol profissional quando assinou pelo Rio Ave em 2008. Desde então construiu uma ligação histórica com o clube Vila Condense, onde passou toda a carreira na primeira divisão, tornando-se capitão e referência dentro e fora de campo. Como médio de forte resistência e excelente leitura de jogo, Tarantini sempre se destacou pela entrega e inteligência tática. O seu espírito de liderança e profissionalismo rapidamente o tornaram um dos jogadores mais importantes da equipa. Ao longo dos anos, o médio contribuiu para alguns dos momentos mais memoráveis do Rio Ave, incluindo a histórica qualificação para a Liga Europa e a chegada à final da Taça de Portugal e da Taça da Liga em 2014. Esse ano foi especialmente marcante para o clube, que sob a liderança de Tarantini atingiu um nível de protagonismo inédito, enfrentando equipas europeias e levando o nome do Rio Ave a uma dimensão internacional. Além do desempenho dentro das quatro linhas, Tarantini sempre foi admirado pela sua visão de futuro e preocupação com a carreira pós-futebol. Com um mestrado em Educação Física e em Desporto, destacou-se pela sua postura consciente e exemplar, sendo uma voz ativa na sensibilização para a importância dos estudos entre os jogadores. Tarantini chegou mesmo a escrever um livro, A Minha Causa, onde partilhou reflexões sobre a vida desportiva e a necessidade de planear o futuro, inspirando colegas e jovens atletas a pensar além do futebol. Ao pendurar as chuteiras em 2021, Tarantini deixou um legado raro no futebol português. Com mais de 400 jogos pelo Rio Ave, é recordado não só pela sua entrega e dedicação em campo, mas também pelo impacto positivo que teve na cultura do clube e na vida dos colegas da profissão. O seu exemplo de compromisso, lealdade e inteligência fazem dele uma referência no desporto nacional, um atleta que valorizou a educação e a formação contínua, elevando o conceito de ser jogador profissional.
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1: E agora seguimos com os craques mundiais neste produto 100% palavra.
2: Andriy Shevchenko, ou simplesmente Sheva, é uma das maiores lendas do futebol mundial. Nascido a 29 de setembro de 1976 em Dvirkishnia, na Ucrânia, Shevchenko destacou-se desde cedo como um talento raro. Iniciou a sua carreira no Dinamo de Kiev, onde rapidamente impressionou pelo seu poderio físico, velocidade e capacidade de finalização, características que o tornariam um dos melhores avançados da sua geração. Foi sob a orientação do lendário treinador Valery Lobanovsky que Shevchenko desenvolveu a sua técnica apurada e instinto de matador. Nos anos 90, o Dinamo de Kiev era uma das principais potências do futebol da Europa de Leste e Shevchenko desempenhou um papel fundamental na equipa, ajudando-a a dominar o campeonato ucraniano e a ter presenças marcantes nas competições europeias. Na Liga dos Campeões de 1997-98, Sheva ganhou projeção internacional ao marcar um hat-trick frente ao Barcelona no Camp Nou, numa vitória por 4-0 que espantou o mundo do futebol. Esta exibição cativou os olhares dos grandes clubes europeus, mas foi o AC Milan que garantiria a sua contratação em 1999. A chegada de Shevchenko a Milão foi um dos momentos mais decisivos da sua carreira. Logo na sua primeira época, o avançado ucraniano mostrou ao mundo a sua capacidade letal, tornando-se o melhor marcador da Série A, com 24 golos. Shevchenko formou uma parceria ofensiva impressionante com nomes como Rui Costa e Kaká, ajudando o AC Milan a reconquistar o estatuto de potência europeia. Com a camisola rossonera, conquistou a Liga dos Campeões em 2003, quando o Milan venceu a Juventus na final, nas grandes penalidades. Shevchenko marcou o penalti decisivo e levou o clube de volta ao topo do futebol europeu. Entre os títulos que conquistou no Milan, destacam-se ainda um Scudetto em 2004, uma Supertaça italiana e uma Supertaça europeia. No entanto, foi o seu desempenho individual que marcou uma era no futebol europeu. Em 2004, Shevchenko venceu a tão cobiçada Bola de Ouro, sendo coroado o melhor jogador da Europa, um feito que colocou definitivamente o seu nome entre os grandes do futebol. Ao longo das suas 7 temporadas nos rossoneri, Shevchenko marcou 175 golos em 322 jogos, tornando-se o segundo melhor marcador da história do clube, apenas atrás do sueco Gunnar Nordahl. Em 2006, Shevchenko trocou o Milan pelo Chelsea, numa das transferências mais caras da história do futebol à época. No entanto, a sua passagem por Londres foi marcada por lesões e dificuldades de adaptação ao estilo de jogo mais físico e intenso da Premier League, e apesar de momentos de brilho, Shevchenko nunca conseguiu replicar o sucesso que tivera em Itália e após duas temporadas regressou ao Milan por empréstimo, mas os anos dourados já estavam para trás. Eventualmente voltou ao Dinamo de Kiev, onde jogou até ao final da sua carreira, em 2012, fechando o ciclo no clube que o viu nascer para o futebol. A nível de seleções, Shevchenko foi a grande figura da Ucrânia durante quase duas décadas. O ponto alto da sua carreira internacional foi a qualificação da Ucrânia para o Mundial de 2006, a primeira vez que o país conseguiu tal feito desde a sua independência. Shevchenko, como capitão e líder, conduziu a equipa até aos quartos de final da competição, onde foram eliminados pela Itália. A sua contribuição para o futebol ucraniano vai muito além dos golos que marcou. Sheva continua a ser um símbolo nacional, sendo visto como o embaixador do futebol ucraniano no mundo. Após pendurar as botas, Shevchenko seguiu uma carreira como treinador, tendo assumido o comando da seleção ucraniana em 2016. Sob a sua liderança, a Ucrânia alcançou um feito notável no Euro 2020, chegando pela primeira vez aos quartos de final do torneio. Shevchenko provou que a sua visão de jogo não se limitava a ser um dos melhores avançados de sempre, mas também um estratega competente fora das quatro linhas. Com uma carreira recheada de títulos, golos e momentos históricos, Andriy Shevchenko é sem dúvida um dos jogadores mais icónicos do futebol mundial. O seu legado no AC Milan e na seleção ucraniana permanecerá por muito tempo e o seu nome estará sempre associado à excelência, classe e capacidade de superação, tanto dentro como fora dos relvados.

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2: Mas o chip a exigir aqui no clube é sempre o mesmo. O chip é entrar em todos os jogos para vencer, é entrar em todos os jogos para dar a cara e para superar o adversário e levar para casa os três pontos ou os troféus quando for necessário.
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3: Muitos clubes que já foram gigantes na Europa agora encontram-se longe dos holofotes.

0: Exército romeno, refletindo a forte ligação entre o desporto e o regime militar da época. Inicialmente, a equipa disputava competições nacionais com algum sucesso, mas foi em 1961 que o clube adotou o nome pelo qual ficaria famoso, Steaua, que significa estrela em romeno, e começou a cimentar a sua identidade vitoriosa. Nas décadas seguintes, o Steaua tornou-se uma força dominante no futebol romeno, mas foi nos anos 80 que o clube atingiu o apogeu da sua glória. Durante esse período, sob o comando do carismático treinador Emerich Janay, a equipa conquistou uma série de títulos nacionais e internacionais que catapultaram o clube para o estatuto de gigante europeu. O ponto culminante da sua história aconteceu na temporada de 1985-86, quando o Steaua surpreendeu o mundo do futebol ao conquistar a Taça dos Clubes Campeões Europeus, o equivalente à atual Liga dos Campeões. A caminhada histórica na competição europeia começou de forma modesta, mas à medida que o Steaua superava adversários poderosos, a confiança e o espírito de luta da equipa tornaram-se evidentes. A grande final, disputada a 7 de maio de 1986, no estádio Ramón Sánchez Pizjuán, em Sevilha, colocou o Steaua frente ao poderoso Barcelona, favorito, claro, à vitória. Num jogo tenso e de poucas oportunidades, o empate a zero manteve-se durante os 120 minutos de jogo, levando a decisão para as grandes penalidades. Foi então que a figura do guarda-redes Helmut do Kadam emergiu de forma heroica. Numa das exibições mais memoráveis de sempre em finais europeias, do Kadam defendeu 4 penaltis consecutivos, um feito inédito e ainda hoje lembrado com espanto pelos amantes do futebol. O Steaua venceu por 2-0 nas penalidades, tornando-se o primeiro clube da Europa de Leste a erguer o mais prestigiado troféu do futebol europeu. Esta conquista, além de colocar o clube nos anéis da história, representou um momento de enorme orgulho para a Roménia, então sob o regime comunista de Nicolae Ceaușescu. Após a vitória na Taça dos Campeões, o Steaua de Bucareste consolidou-se como uma das potências do futebol europeu. O clube voltou a brilhar em 1987, quando venceu a Supertaça Europeia, ao derrotar o poderoso Dinamo de Kiev por 1-0. Este período de ouro do Steaua, que se estendeu até 1989, ficou marcado pela presença de jogadores lendários como Marius Lacatus, um dos mais carismáticos avançados do futebol romeno, e ainda Victor Piturca, um avançado letal. Estes e outros craques faziam parte do chamado Esquadrão Imortal, uma equipa que dominava tanto a nível interno como nas competições internacionais. A equipa chegou ainda à outra final da Taça dos Campeões em 1989, mas foi derrotada pelo AC Milan, numa das melhores equipas da época. No plano doméstico, o Steaua continuou a acumular títulos. Durante a década de 1980, venceu várias edições da Divisia A, o Campeonato Romeno e Taças Nacionais. A hegemonia do clube era incontestável e o domínio no futebol romeno refletia a força de uma equipa que contava com uma geração de ouro dos jogadores. No entanto, a transição política e social na Roménia, com a queda do regime comunista em 1989, trouxe desafios para o Steaua. A separação do clube em relação ao exército em 2003 resultou em disputas legais, principalmente em torno do uso do nome e do emblema do clube. A equipa foi então renomeada para FCSB em 2017, após um processo judicial, mas apesar dessas complicações, o Steaua mantém-se como um dos clubes mais populares e vitoriosos da Roménia. A vitória na Taça dos Campeões de 1986 permanece o ponto alto da história do clube e um dos momentos mais gloriosos do futebol europeu. Até hoje, o Steaua de Bucareste é lembrado como o primeiro clube da Europa de Leste a conquistar este título, numa altura em que o futebol mundial era dominado pelas potências ocidentais. A resiliência e capacidade de superação demonstradas naquela época ainda ecoam entre os apaixonados pelo futebol.
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2: E está agora na hora de trazer mais um grande feito histórico à Golo FM.
0: A época de 1986-87 será sempre lembrada como um dos momentos mais gloriosos da história do futebol do Porto. O clube português, que havia conquistado o seu espaço no panorama nacional, lançou-se à conquista da Europa e do mundo sob a liderança do treinador Artur Jorge e de uma geração de jogadores que eternizou o seu nome nos anéis do futebol. Foi a temporada em que o Futebol Clube do Porto conquistou pela primeira vez a Taça dos Clubes Campeões Europeus, vencendo o poderoso Bayern de Munique na final e mais tarde ergueu a Taça Intercontinental, solidificando o estatuto dos Dragões no topo do futebol mundial. A caminhada até à final da Taça dos Clubes Campeões Europeus começou com a eliminação do Rabat Ajax, de Malta, e do Vítkovice, da então Checoslováquia, em rondas relativamente tranquilas. Nos quartos de final, o desafio foi mais exigente, com o Futebol Clube do Porto a defrontar o Brøndby da Dinamarca. Depois de uma vitória por 1-0 na primeira mão, os Dragões sofreram em Copenhaga, mas conseguiram arrancar um empate a 1 golo, garantindo a passagem às meias-finais. Aí, a equipa de Artur Jorge encontrou o Dinamo Kiev, uma das formações mais fortes da altura, liderada

0: pelo carismático Valery Lobanovski. O Porto impôs-se com uma vitória por 2-1 no Estádio das Antas e um triunfo com os mesmos números na Ucrânia, carimbando a passagem à final. A grande final, disputada a 27 de maio de 1987, no Estádio Prater, em Viena, colocou o Futebol Clube do Porto frente ao poderoso Bayern de Munique, uma das equipas mais temidas da Europa. A formação alemã, recheada de estrelas como Jean-Marie Pfaff e Lothar Matthaus, partiu como favorita. O jogo começou da pior maneira para os portugueses, com Ludwig Kogl a marcar para o Bayern logo aos 25 minutos. Contudo, a história deste encontro seria escrita com uma reviravolta épica. Aos 77 minutos, Rabah Madje protagonizou um dos momentos mais icónicos da história do futebol, com o famoso calcanhar de Viena a empatar a partida.
1: Frasco para Juari, Madje com espaço vai marcar, golo! Jogo.
0: Apenas 3 minutos depois, Juari, após assistência de Madje, fez o 2-1, selando a vitória e colocando o Futebol Clube do Porto campeão europeu pela primeira vez.
1: 1 para 1 com Winkelhofer, já passou Madje, o cruzamento, Juari, golo! É golo do Porto! Juari!
0: A conquista da Taça dos Campeões Europeus foi recebida com enorme euforia em Portugal, mas os dragões não ficaram por aí. No final do ano, o Futebol Clube do Porto viajou até Tóquio para disputar a Taça Intercontinental frente ao Peñarol, do Uruguai, campeão da Taça Libertadores. Este era o derradeiro teste para os dragões se afirmarem como uma verdadeira potência mundial, e o jogo foi disputado sob condições difíceis, com o campo molhado e a chuva a cair incessantemente. O duelo terminou empatado a 1 no tempo regulamentar, com o gol dos portistas a ser marcado novamente por Madjer, um herói improvável que se tornou o símbolo desta geração. A decisão foi então levada a prolongamento, onde o Futebol Clube do Porto, num jogo extremamente equilibrado, conseguiu o gol da vitória já perto do final, com uma jogada concluída por Juari. O resultado final de 2-1 deu aos dragões o título de campeão do mundo, solidificando a sua presença entre as melhores equipas do planeta. Este conjunto de feitos consagrou uma geração de jogadores que incluiu nomes como Fernando Gomes, João Pinto, Celso e Paulo Futre, que foi um dos principais responsáveis pelo sucesso da equipa ao longo daquela época. A liderança calma e estratégica de Artur Jorge foi também crucial para que o Futebol Clube do Porto atingisse estes patamares de sucesso. A vitória na Taça dos Campeões Europeus e na Taça Intercontinental em 1987 marcou uma viragem na história do Futebol Clube do Porto e do futebol português. O clube azul e branco, que até então se afirmava sobretudo no contexto doméstico, conseguiu abrir as portas da glória europeia e mundial, sendo a primeira equipa portuguesa a conquistar a Taça Intercontinental. O sucesso desta época foi o catalisador para as futuras conquistas internacionais do Futebol Clube do Porto, que anos mais tarde voltaria a dominar na Europa sob a orientação de José Mourinho. Mas 1987 permanece como o ano que deu início a essa era de sucesso internacional.
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3: São 3 da manhã e 1 minuto.
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4: O Futebol Clube do Porto continua a somar vitórias em todos os jogos disputados na presente edição da Liga Portuguesa, mantendo a liderança isolada da competição depois de ter batido este sábado Casa Pia por 4-1 em jogo relativo à sexta jornada. A partida disputada em Rio Maior ficou marcada por uma reviravolta dos portistas, depois da equipa da casa se ter adiantado no marcador através de Henrique Araújo aos 43 minutos na conversão de uma grande penalidade. Ainda antes do intervalo, os dragões restabeleceram a igualdade por intermédio de André Silva aos 45 mais 3 minutos, dando início a uma segunda parte de total domínio azul e branco. Já na etapa complementar, o Futebol Clube do Porto ampliou a vantagem através de Kivior aos 60 minutos e de Borja Sainz aos 66, fechando a contagem com um golo de Santi Jiménez, também de grande penalidade aos 91 minutos. No final da partida, André Silva enalteceu o esforço dos colegas e que o chip exigido no Futebol Clube do Porto é sempre o mesmo ou seja, que é para vencer todos os encontros, e antecipou ainda o clássico do próximo domingo frente ao Benfica.
5: Sim, acho que é tudo. Acho que no geral fomos superiores, acho que quisemos mais, acho que demonstramos mais. E não era fácil. Ano passado aqui não levámos 3 pontos. Acho que começar a perder com uma bola e virar o jogo, acho que vem do core da equipa, vem da vontade e vem da garra de vencer. Só bem o campeonato, tivemos agora um jogo difícil, complicado. Ganhamos a Supertaça agora no campeonato, a Champions acabou de começar, mas o chip exigido aqui no clube é sempre o mesmo. O chip é entrar em todos os jogos para vencer, é entrar em todos os jogos para dar a cara e para superar o adversário. E levar para casa os 3 pontos ou os troféus quando for necessário. Bem, acho que ainda temos a semana agora toda para trabalhar. É um candidato, nós vamos trabalhar durante a semana, entender quais são os nossos pontos fortes para dar o melhor e enfrentar o desafio.
4: Com este resultado, os portistas seguem isolados no topo da classificação, com 18 pontos, mais 5 do que o Benfica, que joga este domingo. E por falar em Benfica, os encarnados recebem o Gil Vicente às 18 horas. Na antecâmara para a partida, Marco Silva elogiou a equipa do Gil Vicente. Disse que é um conjunto muito completo e que pode criar problemas à equipa do Benfica face à qualidade que existe no último terço.
6: Em primeiro lugar, em relação ao Gil Vicente, um adversário de qualidade, uma equipa que não vem de um bom resultado em casa, nós sabemos, mas começou bem a época, com uma equipa que tem sofrido muito poucos golos também, percebe-se perfeitamente, uma equipa que começa a ter os princípios bem definidos, e uma equipa que tem qualidade no seu jogar, que tenta ter sempre uma boa organização, quer com bola, quer sem bola, e, com jogadores nos corredores, num momento ofensivo, com jogadores de qualidade, jogadores num contra um também fortes, uma equipa que prepara bem esse momento, tenta levar o jogo para esse momento em que tem jogadores fortes no corredor, nos corredores, em situações de um contra um, no último terço, portanto é uma equipa que nos pode criar problemas e nós temos de estar preparados para isso. Eu disse antes do jogo com o Moreirense que era um campo que ia exigir de nós, perto da nossa melhor versão e não fugir à regra. O nosso jogo de amanhã contra o Gil Vicente, uma equipa que tem qualidade e nós estando em casa, jogando em casa, vindo de um bom momento, teremos que manter o foco, teremos que manter, se possível, a mesma qualidade, mas acima de tudo os mesmos princípios como equipa. A qualidade virá por consequência se nós conseguirmos ser fortes em muitas das questões básicas que para nós são fundamentais no nosso jogar, naquilo que é o nosso compromisso com a nossa ideia, o nosso compromisso com aquilo que são os princípios que queremos para o jogo, a atitude competitiva, desde o primeiro minuto tentar ganhar duelos e depois naturalmente tentar colocar uma qualidade no jogo que nos permita ver a nossa equipa jogar da forma como queremos, mas isso também há sempre um adversário do outro lado que nos vai tentar bloquear em alguns momentos, tapar os caminhos, conhecem-nos, analisam-nos também, nós temos de ter a capacidade de o fazer. Em relação à preparação e o tempo de preparação, é o que é, nós sabíamos que íamos ter este jogo a meio da semana com o Moreirense, sabíamos que íamos ter um calendário bem preenchido nos últimos 15 dias tem sido assim, mas nós começámos praticamente desde o dia 23 de julho a fazê-lo e acho que só tivemos uma ou duas semanas completas para preparar jogos, até tem sido sempre isto, aconteceu novamente depois do jogo com o Moreirense, naturalmente o descanso na quinta e deste sexta-feira a trabalhar forte para que possamos amanhã ser iguais a nós mesmos, tentar ganhar o jogo, a conseguir os 3 pontos que é o nosso grande objetivo.
4: Benfica Gil Vicente, este domingo, às 18 horas, com relato no canal do YouTube de Gol FM. Quem também joga este domingo, a seguir ao encontro do Benfica, é o Sporting, que se desloca a Vila Nova de Famalicão para defrontar a equipa de Carlos Carvalhal. Na antecâmara para a partida, Rui Borges abordou o encontro e também o estado da sua equipa.
7: A esperar, esperávamos só vitórias, como é lógico. O primeiro jogo, o empate não foi fora daquilo que nós queríamos e desejávamos. Mas sim, mas temos apresentado dentro daquilo que foi as mudanças, dentro daquilo que é uma equipa mais jovem e mais nova no sentido de entrada de alguns jogadores. Temos feito um crescimento contínuo, bom. A equipa está dinâmica, está alegre, está apaixonada a jogar, está à procura de melhorar dia para dia, e isso nota-se não só no treino como no jogo também, a cada jogo que passa. Por isso, felizes por aquilo que temos feito até aqui, pelo crescimento que temos tido, mas agora começa a vir aquela fase que é a Liga dos Campeões, o campeonato, e aquela mudança de chip às vezes não é melhor, E isso é que nós temos que ser, enquanto líderes, enquanto treinadores também, conseguir manter a equipa ligada, com o mesmo foco, com o mesmo rigor, com o mesmo mindset, porque o nosso grande objetivo é o campeonato e temos que entrar com a mesma atitude competitiva que entramos na quarta-feira para a Liga dos Campeões, temos que ter neste jogo, porque vamos enfrentar uma belíssima equipa, uma equipa que particularmente logo é difícil jogar contra ela em sua casa, e nós temos de estar no nosso melhor, porque senão vamos passar por alguns dissabores. As mudanças para este jogo. E poderá acontecer uma ou outra mudança, dentro daquilo que também foi a gestão, dentro daquilo que é o grupo, mas não é isso que estou muito, muito preocupado ou que me preocupo nesse sentido, porque acho que todos eles têm trabalhado imenso e jogam em jogar e quem entra tem demonstrado isso, está à espera de uma oportunidade e vão dar uma boa resposta acima de tudo.
4: Famalicão Sporting, este domingo, às 20h30, com relato no canal do YouTube da Gol FM.
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10: Essa é uma faca de dois legumes, como diz um amigo meu. Essa é uma faca de dois legumes, não é? O treinador é sempre burro nestas situações.
11: Burro.
10: É sempre um grande burro, o treinador.
11: O treinador é burro porquê?
10: O treinador é burro porquê?
11: Mete os mesmos jogadores e não consegue o resultado, é um grande burro.
10: É um grande burro.
11: O treinador muda 5 ou 6 jogadores, não consegue o resultado.

0: O jogador ideal sabe equilibrar disciplina e criatividade, sendo imprevisível nos momentos decisivos. É para ouvir também todos os dias, aqui na Primeira Rádio Desporto, o perfil do jogador.
1: Perfil do jogador. Dujan Vlahovic, nascido a 28 de janeiro de 2000 em Belgrado, na Sérvia, é um avançado reconhecido pela sua imponência física, capacidade de finalização e presença na área. Iniciou a sua carreira profissional no Partizan de Belgrado, onde chamou a atenção pela sua impressionante capacidade de marcar golos desde cedo. Em 2018, Vlahovic transferiu-se para a Fiorentina, na Série A italiana, onde rapidamente se destacou como um dos jovens talentos mais promissores da Liga. Durante a temporada de 2020-2021, teve uma atuação notável, terminando como o segundo melhor marcador da Série A, o que levou a um aumento significativo no seu perfil e interesse de grandes clubes europeus. No início de 2022, Vlahovic transferiu-se para a Juventus, uma das maiores equipas de Itália. Nesse clube, continuou a demonstrar a sua qualidade, contribuindo com golos e assistências em competições nacionais e internacionais. A sua presença física e habilidade para finalizar em situações complicadas tornaram-no uma peça fundamental no ataque da equipa. Além do sucesso a nível de clubes, Vlahovic também é um jogador importante para a seleção sérvia. Fez a sua estreia internacional em 2019 e tem sido uma presença constante na equipa, ajudando a Sérvia em competições como o Campeonato da Europa e as qualificações para o Campeonato do Mundo. Mais recentemente, Vlahovic continua a ser um dos principais avançados da Juventus e um dos talentos mais promissores do futebol europeu, consolidando a sua reputação como um goleador prolífico e um jogador de classe mundial.
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0: Os seus prémios, troféus, são apenas uma pequena amostra do impacto que tiveram com o seu legado a ultrapassar as fronteiras do desporto. Está na altura de trazermos mais um craque da Liga Portuguesa aqui à Primeira Rádio Desporto.
1: Givanildo Vieira de Sousa, mais conhecido como Hulk, é um dos grandes nomes do futebol brasileiro. Com uma carreira que se destaca pela sua força física, habilidade e precisão nos remates, Hulk teve passagens memoráveis por clubes como o Futebol Clube do Porto, Zenit de São Petersburgo e, claro, também pela seleção brasileira. Hulk começou a sua carreira no Brasil, mas foi no futebol asiático que deu os primeiros passos em termos internacionais, quando foi contratado pelo Kawasaki Frontale do Japão. Depois de passar por empréstimos no Consadole Sapporo e no Tóquio Verde, e onde chamou a atenção pelos muitos golos marcados, Hulk começou a ganhar notoriedade e atraiu o interesse de clubes europeus. Em 2008, chegou a Portugal para representar o Futebol Clube do Porto, clube onde viveria uma das fases mais marcantes da sua carreira. Na sua primeira temporada, em 2008-2009, já mostrou o seu valor, contribuindo com 8 golos no campeonato e ajudando o Porto a conquistar o título da Primeira Liga. Rapidamente se tornou uma peça fundamental na equipa portista, destacando-se pela sua força, velocidade e capacidade de finalização. O auge da passagem de Hulk pelo Futebol Clube do Porto ocorreu na temporada de 2010-2011, quando o clube, comandado por André Villas-Boas, venceu a Liga Europa e dominou o cenário nacional, conquistando o Campeonato Português de forma invicta. Hulk foi crucial para essa campanha, terminando como o melhor marcador do campeonato com 23 golos e contribuindo também nas competições europeias. Ao todo, durante as 4 temporadas que passou no Dragão, o jogador brasileiro ajudou o clube a conquistar 4 títulos da Primeira Liga, 3 Taças de Portugal, 3 Supertaças Cândido de Oliveira e a já mencionada Liga Europa. O seu poderio físico transformou-o num dos jogadores mais temidos e admirados da Liga Portuguesa. A sua presença em campo era avassaladora e a sua capacidade de jogar tanto como extremo como avançado deu uma versatilidade tática ao Porto. Durante o tempo que passou em Portugal, Hulk marcou centenas de golos em competições domésticas e internacionais, consolidando-se como um dos melhores estrangeiros que já passaram pelo clube. Em 2012, após o sucesso em Portugal, o atleta foi vendido ao Zenit de São Petersburgo, da Rússia, por um valor recorde na altura. A transferência, avaliada em cerca de 60 milhões de euros, foi uma das maiores da história do futebol português. No Zenit, Hulk continuou a brilhar, ajudando a equipa russa a conquistar o campeonato da Premier League do país e diversas outras taças nacionais. No entanto, mesmo com o sucesso na Rússia, o impacto que teve no Futebol Clube do Porto será sempre lembrado como um dos pontos mais altos da sua carreira. Hulk também teve uma carreira internacional de sucesso, já que foi convocado regularmente para a seleção brasileira, tendo disputado torneios importantes como o Campeonato do Mundo de 2014, realizado no próprio país, e os Jogos Olímpicos de Londres em 2012, onde conquistou a medalha de prata. Embora tenha enfrentado algumas críticas ao longo do tempo na seleção, principalmente pelo seu estilo de jogo físico, Hulk contribuiu com momentos importantes e jogou ao lado de grandes estrelas como Neymar e Oscar. Depois de deixar o Zenit, aventurou-se no futebol chinês, defendendo o Shanghai Sipg, onde continuou a exibir a sua potência e talento, conquistando títulos nacionais. Em 2021, regressou ao Brasil para jogar pelo Atlético Mineiro, onde rapidamente se tornou uma das referências da equipa, ajudando o clube a conquistar o Brasileirão e a Copa do Brasil, somando assim mais alguns títulos para a sua já vitoriosa carreira. Em resumo, o Hulk deixou uma marca indelével no futebol mundial, especialmente em Portugal, onde se tornou um ídolo do futebol no Porto. A sua força, habilidade e capacidade de decisão transformaram-no numa das figuras mais icónicas a vestir a camisola azul e branca, sendo sempre lembrado no clube como legado do incrível Hulk.
4: Me preocupo muito chegar pela porta da frente, sair pela porta da frente, sair valorizado, sair respeitado, então isso não tem preço. Então procuro estar com a cabeça boa para jogar. E graças a Deus, quando eu cheguei, eu saí pela porta da frente. Quando eu tiro a camisa que faço a pose do Hulk, assim, a galera vai à loucura, então foi especial.
0: Olhamos agora nesta emissão para os craques mundiais. Apesar da sua ausência no campo, o legado destes jogadores continua a inspirar novas gerações que procuram também alcançar a mesma grandeza. É para ouvir também aqui na primeira Rádio Desporto os craques mundiais com o Hugo Taveira.
1: Frank Lampard, nascido a 20 de junho de 1978, é amplamente reconhecido como um dos maiores médios da história do futebol inglês e uma lenda do Chelsea. Criado numa família com forte herança futebolística, Lampard começou a sua carreira no West Ham United, o clube onde o seu pai havia jogado. Subiu às camadas principais do West Ham em 1995 e rapidamente se destacou pelas suas habilidades no meio-campo, marcando golos importantes e mostrando uma capacidade técnica notável. No entanto, foi a sua transferência para o Chelsea em 2001 que transformou a sua carreira. Lampard custou cerca de 11 milhões de libras ao clube londrino e rapidamente se tornou um pilar no meio-campo dos Blues. Durante a sua passagem pelo Chelsea, que durou até 2014, Lampard conquistou uma série impressionante de títulos, incluindo 3 Premier Leagues em 2004, 2005, 2005, 2006 e 2009, 2010, 4 FA Cups, 2 Taças da Liga e, claro, a tão sonhada Liga dos Campeões em 2012. Uma das marcas mais impressionantes de Lampard é a sua capacidade de marcar golos. Não foi apenas um jogador-chave na criação de jogadas, mas também se destacou pela sua impressionante veia goleadora. Lampard terminou a sua carreira no Chelsea como o maior goleador da história do clube, com 211 golos em 648 jogos, algo notável para um médio. Conhecido pela sua precisão nos remates de longa distância, especialmente com o pé direito, tornou-se conhecido pelos seus golos em momentos cruciais, além da sua consistência nas bolas paradas. A sua temporada de 2009-2010 foi particularmente impressionante, quando Lampard marcou 27 golos em todas as competições e ajudou o Chelsea a vencer a Premier League e a FA Cup, fazendo história com um double. A sua combinação de talento ofensivo, ética de trabalho incansável e inteligência tática fez dele um dos melhores jogadores da sua geração. Além do sucesso a nível do clube, Lampard teve uma carreira internacional notável, representando a seleção inglesa em diversas competições, incluindo 3 campeonatos do mundo e 2 campeonatos da Europa. Embora a Inglaterra não tenha alcançado o sucesso esperado durante essas competições, Lampard foi sempre um dos pilares da equipa e é amplamente respeitado pelos seus 106 jogos pela seleção. Após deixar o Chelsea em 2014, teve uma curta passagem pelo Manchester City, antes de terminar a sua carreira nos New York City, da MLS, onde jogou até 2016. Após a sua retirada dos relvados, o ex-atleta rapidamente se lançou na carreira de treinador e em 2018 assumiu o comando do Derby County, onde teve uma boa temporada na segunda divisão inglesa, levando o clube à final do play-off de promoção. No ano seguinte, Lampard assumiu o cargo de treinador do Chelsea, voltando ao clube onde teve os seus maiores sucessos como jogador. Durante a sua passagem para o Stamford Bridge, focou-se em dar oportunidades a jovens jogadores da academia e conseguiu uma qualificação para a Liga dos Campeões na sua primeira temporada. Contudo, foi demitido em janeiro de 2021 após uma série de maus resultados e por aí prosseguiu a sua carreira como técnico por outras paragens.
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0: Seguimos agora nesta emissão com os gigantes adormecidos.
1: O Aston Villa Football Club é um dos clubes mais antigos e tradicionais de Inglaterra, com uma rica história de conquistas nacionais e internacionais. Fundado em 1874, o clube sediado em Birmingham tornou-se um dos criadores da Football League em 1888 e posteriormente da Premier League em 1992. Os Villans, como são carinhosamente chamados, sempre se destacaram no futebol inglês, especialmente no final do século XIX e início do século XX, período em que o clube conquistou a maioria dos seus títulos domésticos. No entanto, o maior maior destaque na história do Aston Villa vem das suas conquistas europeias, que colocaram o clube no mapa internacional. O auge dessa trajetória ocorreu na temporada de 1981-82, quando o Aston Villa conquistou a Taça dos Clubes Campeões Europeus, a atual Liga dos Campeões. Sob o comando do técnico Tony Barton, o clube surpreendeu ao derrotar o gigante alemão Bayern de Munique por 1-0 na final disputada em Roterdão, com o golo de Peter Witt. O histórico desempenho do jovem guarda-redes Nigel Spink, que entrou em campo logo no início devido a uma lesão do titular, foi crucial para a vitória histórica. Esta conquista colocou o Aston Villa no seleto grupo de clubes ingleses campeões europeus. No ano seguinte, o clube venceu ainda a Supertaça Europeia ao derrotar o Barcelona em 1983. Nessa disputa em dois jogos, o Aston Villa perdeu a primeira partida por 1-0 em Camp Nou, mas conseguiu uma vitória por 3-0 em Villa Park, assegurando o título no agregado de 3-1. Essas conquistas marcaram o ponto mais alto da história internacional do emblema. Além dos títulos europeus, o Aston Villa tem uma longa tradição de sucesso em competições domésticas, tendo vencido a primeira divisão, agora chamada Premier League, por 7 vezes, e conquistando a FA Cup em outras 7 ocasiões, sendo a mais recente em 1957. Esses títulos fazem do Villa um dos clubes mais laureados da Inglaterra, e o Villa Park, o seu estádio desde 1897, é uma das arenas mais emblemáticas do futebol britânico. O clube passou por altos e baixos nas últimas décadas, incluindo despromoções e retornos à elite do futebol inglês, mas a história e as glórias do Aston Villa, especialmente na Europa, onde está de regresso à Liga dos Campeões, permanecem como momentos icónicos na rica trajetória do emblema.
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0: Vamos lá olhar agora para mais um grande feito histórico aqui na primeira rádio de desporto.
1: A equipa do Torino dos anos 40, imortalizada como Il Grande Torino, permanece até hoje como uma das maiores lendas do futebol italiano e mundial. Dominadora, praticamente invencível e formada por jogadores de uma qualidade técnica e tática ímpar, esta equipa transformou o Torino num verdadeiro colosso do futebol, conquistando 5 títulos consecutivos da Série A entre 1942 e 1949. Contudo, a sua história não é apenas de glória dentro das quatro linhas, mas também de uma tragédia imensa que chocou o mundo desportivo e deixou uma marca eterna no futebol. O desfecho trágico da equipa no desastre aéreo de Superga em 1949 selou o fim de uma era brilhante de forma abrupta e dolorosa. A equipa começou a tomar forma durante os primeiros anos da década de 1940 sob a presidência de Ferruccio Novo. Novo, um visionário que ambicionava transformar o Torino num clube de topo, investiu pesadamente em jogadores talentosos e trouxe métodos modernos de treino que eram inovadores para a época. O resultado foi uma equipa de futebol que não só jogava um futebol técnico e de ataque, mas também se destacava pela disciplina tática e pelo trabalho coletivo. Entre as estrelas que faziam parte deste esquadrão lendário estavam Valentino Mazzola, capitão e líder incontestável, e jogadores como Ezio Loic, Franco Ossola e Virgilio Maroso. Mazzola, em particular, era visto como o coração e a alma da formação, um médio ofensivo que combinava a habilidade técnica com uma capacidade de liderança inspiradora. O Torino começou a dominar o futebol italiano em 1942, ao conquistar o primeiro de 5 scudetti consecutivos. Naquela época, a Série A estava repleta de equipas fortes, mas nenhuma conseguia rivalizar com o grande Torino. A equipa jogava com uma intensidade e fluidez que poucos adversários conseguiam igualar, e nos jogos em casa, no estádio Filadélfia, o Torino era praticamente imbatível. A sua técnica ofensiva, onde a equipa atacava constantemente com todos os seus jogadores, era revolucionária para a época, e esta abordagem garantiu-lhes vitórias avassaladoras e espetáculos inesquecíveis. Na temporada de 1947-48, por exemplo, o Torino marcou 125 golos em 40 jogos, algo absolutamente notável e que demonstra o poder ofensivo desta formação. Um dos segredos do sucesso do grande Torino residia no entrosamento entre os seus jogadores, muitos dos quais que representavam também a seleção nacional italiana. Em determinado momento, a equipa titular da Itália era composta por 9 jogadores do Torino, um feito que nunca mais foi igualado na história do futebol mundial. A influência do grande Torino na seleção foi tal que, na década de 40, a equipa nacional italiana dependia quase exclusivamente da qualidade e da organização desta geração dourada de jogadores. Sob a liderança de Mazzola, o Torino combinava uma defesa sólida com um ataque brilhante e incansável. a versatilidade tática da equipa e a sua capacidade de alternar entre diferentes estilos de jogo tornaram-na uma máquina de vitórias. No entanto, a história gloriosa do Grande Torino seria interrompida tragicamente a 4 de maio de 1949. Naquele dia fatídico, o avião que transportava a equipa de regresso a Turim, após um jogo amigável contra o Benfica, despenhou-se na colina de Superga, perto da cidade. O desastre matou todos os 31 ocupantes a bordo, incluindo os 18 jogadores da equipa. A tragédia abalou profundamente o mundo do futebol e a Itália entrou num estado de luto nacional. O desastre da Superga não foi apenas uma perda para o Torino, mas para todo o futebol italiano, que viu desaparecer uma geração inteira de jogadores talentosos e promissores num único e devastador momento. A perda do Grande Torino foi um golpe para o qual o clube demoraria décadas a recuperar. Mesmo após o desastre, o Torino foi declarado campeão da Série A de 1948-49, em sinal de respeito pela sua supremacia durante toda a temporada. As equipas adversárias jogaram os últimos jogos da época com as equipas de júniores, em homenagem aos falecidos jogadores. No entanto, o vazio deixado por este acidente foi incomensurável, tanto para os adeptos do Torino como para o futebol em geral. O legado desta equipa, no entanto, nunca foi esquecido e a formação é recordada anualmente, com milhares de adeptos a subirem até à Basílica de Superga para prestar homenagem àqueles que perderam a vida. O impacto desta tragédia perdura até hoje, não apenas na memória coletiva do clube, mas também na história do futebol. O Grande Torino foi mais do que uma equipa vencedora. Representava a esperança e a alegria de um país que ainda estava a recuperar das feridas da Segunda Guerra Mundial. No campo, era uma equipa que jogava com elegância e uma sede insaciável de vitória. Fora dele, era símbolo de união e trabalho em equipa. A sua trágica morte imortalizou-os como lendas e a sua história continua a inspirar gerações de adeptos e jogadores, sendo contada com um misto de admiração e tristeza. A memória do Grande Torino é um lembrete poderoso de como o futebol pode ser, ao mesmo tempo, uma fonte de alegria e uma arena de tragédia, onde os sonhos podem ser destruídos no instante. Mesmo passados mais de 70 anos, a figura do Grande Torino permanece inalterada. Para muitos, aquela equipa foi a melhor de sempre em Itália, uma equipa que poderia ter alcançado ainda mais feitos se não tivesse sido tragicamente interrompida. Até hoje, o clube e os seus adeptos celebram a herança deixada por essa geração e a grandeza do Torino, tal como o nome indica, continuará a ecoar na história do futebol para sempre.
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6: Mas o chip a exigir aqui no clube é sempre o mesmo. O chip é entrar em todos os jogos para vencer, entrar em todos os jogos para dar a cara e para superar o adversário e levar para casa os 3 pontos ou os troféus quando for necessário.
3: 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São 3 da manhã e 28 minutos. 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
7: O Futebol Clube do Porto continua a somar vitórias em todos os jogos disputados na presente edição da Liga Portuguesa, mantendo a liderança isolada da competição depois de ter batido este sábado Casa Pia por 4-1 em jogo relativo à 6ª jornada. A partida disputada em Rio Maior ficou marcada por uma reviravolta dos portistas, depois da equipa da casa se ter adiantado no marcador através de Henrique Araújo aos 43 minutos na conversão de uma grande penalidade. Ainda antes do intervalo, os Dragões restabeleceram a igualdade por intermédio de André Silva Silva aos 45 mais 3 minutos, dando início a uma segunda parte de total domínio azul e branco. Já na etapa complementar, o Futebol Clube do Porto ampliou a vantagem através de Kivior aos 60 minutos e de Borja Sainz aos 66, fechando a contagem com o golo de Santi Jiménez, também de grande penalidade aos 91 minutos. No final da partida, André Silva enalteceu o esforço dos colegas e que o chip exigido no Futebol Clube do Porto é sempre o mesmo, ou seja, que é para vencer todos os encontros, e antecipou ainda o clássico do próximo domingo frente ao Benfica.
6: Sim, acho que é tudo. Acho que no geral somos superiores, acho que quisemos mais, acho que demonstramos mais. E não era fácil. O ano passado aqui não levámos 3 pontos. Acho que começar a perder com uma bola e virar o jogo, acho que vem do core da equipa, vem da vontade e vem da garra de vencer. Só bem o campeonato, tivemos agora um jogo difícil, complicado. Ganhamos a Supertaça agora no campeonato, a Champions acabou de começar, mas o chip exigido aqui no clube é sempre o mesmo. O chip é entrar em todos os jogos para vencer, é entrar em todos os jogos para dar a cara e para superar o adversário e levar para casa os 3 pontos ou os troféus quando for necessário. Acho que ainda temos a semana agora toda para trabalhar. É um candidato, nós vamos trabalhar durante a semana, entender quais são os nossos pontos fortes para dar o melhor e enfrentar o desafio.
7: Com este resultado, os portistas seguem isolados no topo da classificação, com 18 pontos, mais 5 do que o Benfica, que joga este domingo. E por falar em Benfica, os encarnados recebem o Gil Vicente às 18 horas. Na antecâmara para a partida, Marco Silva elogiou a equipa do Gil Vicente. Disse que é um conjunto muito completo e que pode criar problemas à equipa do Benfica face à qualidade que existe no último terço.
5: Em primeiro lugar, em relação ao Gil Vicente, um adversário de qualidade, uma equipa que não vem de um bom resultado em casa, nós sabemos, mas começou bem a época, com uma equipa que tem sofrido muito poucos gols também, percebe-se perfeitamente, uma equipa que começa a ter os princípios bem definidos, e uma equipa que tem qualidade no seu jogar, que tenta ter sempre uma boa organização, quer com bola, quer sem bola, e, com jogadores nos corredores, no momento ofensivo, com jogadores de qualidade, jogadores num contra um também fortes, uma equipa que prepara bem esse momento, tenta levar o jogo para esse momento em que tem jogadores fortes nos corredores, em situações de um contra um, no último terço. Portanto, é uma equipa que nos pode criar problemas e nós temos de estar preparados para isso. Eu disse antes do jogo com o Moreirense que era um campo que exigir de nós, perde a nossa melhor versão e não fugirá à regra. O nosso jogo de amanhã contra o Gil Vicente, uma equipa que tem qualidade, e nós estando em casa, jogando em casa, vindo de um bom momento, teremos que manter o foco, teremos que manter, se possível, a mesma qualidade, mas acima de tudo os mesmos princípios como equipa. A qualidade virá por consequência se nós conseguirmos ser fortes em muitas das questões básicas que para nós são fundamentais no nosso jogar, naquilo que é o nosso compromisso com a nossa ideia, o nosso compromisso com aquilo que são os princípios que queremos para o jogo, a atitude competitiva, desde o primeiro minuto tentar ganhar duelos e depois naturalmente tentar colocar uma qualidade no jogo que nos permita ver a nossa equipa jogar da forma como queremos. Mas isso também, há sempre um adversário do outro lado que nos vai tentar bloquear em alguns momentos, tapar os caminhos, conhecem-nos, analisam-nos também, nós temos de ter a capacidade de o fazer. Em relação à preparação e o tempo de preparação, é o que é, nós sabíamos que íamos ter este jogo a meio da semana com o Moreirense, sabíamos que íamos ter um calendário bem preenchido nos últimos 15 dias tem sido assim, mas nós começámos praticamente desde o dia 23 de julho a fazê-lo e acho que só tivemos uma ou duas semanas completas para preparar jogos. Teste tem sido sempre isto, aconteceu novamente depois do jogo com o Moreirense, naturalmente o descanso na quinta e deste sexta-feira a trabalhar forte para que possamos amanhã ser iguais a nós mesmos, tentar ganhar o jogo, conseguir os 3 pontos, que é o nosso grande objetivo.
7: Benfica Gil Vicente, este domingo, às 18 horas, com relato no canal do YouTube de Gol FM. Quem também joga este domingo, a seguir ao encontro do Benfica, é o Sporting, que se desloca a Vila Nova de Famalicão para defrontar a equipa de Carlos Carvalhal. Na antecâmara para a partida, Rui Borges abordou o encontro e também o estado da sua equipa.
8: Esperávamos só vitórias, como é lógico. O primeiro jogo, o empate não foi fora daquilo que nós queríamos e desejávamos. Mas sim, mas temos apresentado dentro daquilo que foi as mudanças, dentro daquilo que é uma equipa mais jovem, mais nova no sentido de entrada de alguns jogadores, temos feito um crescimento contínuo, bom,
9: A equipa está dinâmica, está alegre, está apaixonada a jogar, está à procura de melhorar dia para dia, e isso nota-se não só no treino como no jogo também, a cada jogo que passa. Por isso, felizes por aquilo que temos feito até aqui, pelo crescimento que temos tido. Mas agora começa a vir aquela fase que é a Liga dos Campeões, o campeonato, e aquela mudança de chip às vezes não é melhor, e isso é que nós temos que ser, enquanto líderes, enquanto treinadores também, conseguir manter a equipa ligada com o mesmo foco, com o mesmo rigor, com o mesmo mindset, porque o nosso grande objetivo é o campeonato, e temos que entrar com a mesma atitude competitiva que entramos na quarta-feira para a Liga dos Campeões, temos que ter neste jogo, porque vamos enfrentar uma belíssima equipa, uma equipa que particularmente logo é difícil jogar contra ela em sua casa, e nós temos de estar no nosso melhor, porque senão vamos passar por alguns dissabores. As mudanças para este jogo, e poderá acontecer uma ou outra mudança dentro daquilo que também foi a gestão, dentro daquilo que é o grupo, mas não é isso que estou muito, muito preocupado ou que me preocupo nesse sentido, porque acho que todos eles têm trabalhado imenso, e jogo quem jogar e quem entra tem demonstrado isso, está à espera de uma oportunidade, e vão dar uma boa resposta acima de tudo.
7: Famalicão Sporting este domingo às 20h30 com relato no canal do YouTube da Gol FM.
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0: E seguimos agora nesta emissão com o perfil do jogador.
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1: Amin Harit, nascido a 18 de junho de 1997 em Pontoise, França, é um futebolista internacional marroquino que joga como médio ofensivo no Olympique de Marselha. Conhecido pela sua habilidade técnica, criatividade e capacidade de drible, Harit tem-se destacado pela sua versatilidade em campo, conseguindo atuar tanto no centro como nas alas. Harit começou a sua formação no Nantes, clube onde fez a sua estreia profissional em 2016. As suas exibições impressionaram desde cedo, o que lhe valeu uma transferência para o Schalke 04 em 2017, onde rapidamente se afirmou como uma das principais figuras da equipa na Bundesliga. Durante o seu tempo na Alemanha, destacou-se pela sua capacidade de quebrar linhas defensivas e pela inteligência no último passe. Em 2021 foi emprestado ao Marselha, onde encontrou um novo impulso na sua carreira, tornando-se uma peça-chave no esquema da equipa. Internacionalmente, Harit escolheu representar Marrocos, país de origem dos seus pais, e participou em várias competições importantes, incluindo a Taça das Nações Africanas.
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0: E seguimos agora nesta emissão com mais um craque da Liga Portuguesa.
1: Lucho González, também conhecido como El Comandante, é um dos jogadores mais icónicos da história recente do Futebol Clube do Porto. Nascido em Buenos Aires, Argentina, a 19 de janeiro de 1981, Luís Oscar González começou a sua carreira no Huracán antes de se destacar no River Plate, onde conquistou títulos e chamou a atenção do futebol europeu. A sua trajetória foi marcada por uma inteligência tática apurada, qualidade técnica e capacidade de liderança, características que o tornaram uma figura crucial nos clubes por onde passou, em especial no Futebol Clube do Porto. A sua primeira passagem pelos Dragões começou em 2005, quando foi contratado por mais de 7 milhões e meio de euros ao River Plate. Lucho chegou para um clube que um ano antes tinha conquistado a Liga dos Campeões sob o comando de José Mourinho e veio para dar continuidade ao sucesso portista. Logo se impôs como uma peça fundamental no meio-campo dos Dragões, destacando-se pela sua visão de jogo, capacidade de passe e presença ofensiva. Com o Adriense como treinador, Lucho fez uma temporada de estreia notável, conquistando o seu primeiro título da Primeira Liga em 2005-2006, além de levantar a Taça de Portugal. Nas quatro temporadas em que vestiu a camisola azul e branca, na sua primeira etapa no clube, Lucho foi parte de uma era de ouro do futebol português. Entre 2005 e 2009, conquistou quatro títulos da Primeira Liga, uma Taça de Portugal e três supertaças Cândido de Oliveira, cimentando o seu estatuto como um dos maiores ídolos da história recente do clube. Além disso, a sua consistência em campo e a sua habilidade para marcar golos em momentos decisivos renderam-lhe o apelido de El Comandante, uma referência à sua liderança natural dentro de campo. Nos seus melhores anos, Lucho não só contribuiu com assistências e golos, como também era uma voz de comando que uniu a Balneário Portista. Em 2009, após o sucesso no Futebol Clube do Porto, o argentino transferiu-se para o Olympique de Marselha por cerca de 18 milhões de euros, uma das maiores transferências do futebol francês à época. No Marselha continuou a sua senda de sucesso, conquistando a Liga em 2010 e mais dois troféus da Taça da Liga Francesa. A sua influência no meio-campo manteve-se inalterada, mas o carinho pelo Futebol Clube do Porto permaneceu, algo que ficaria evidente anos mais tarde. Em 2012, Lucho González protagonizou um regresso emocionante à cidade invicta, quando já veterano voltou para uma segunda passagem pelos Dragões. Apesar de estar numa fase mais avançada da carreira, o seu impacto na equipa foi imediato. A sua experiência e qualidade técnica mantiveram-no como uma peça fundamental para o clube e na temporada de regresso ajudou o Porto a conquistar mais um título da Primeira Liga na época 2012-2013, sob o comando de Vítor Pereira. No total, Lucho acumulou mais de 240 jogos pelo Futebol Clube do Porto, com 61 golos marcados e continua a ser lembrado como um dos médios mais talentosos e completos que passaram pelo clube. A sua capacidade de chegar à área adversária, fazer golos e distribuir o jogo com grande inteligência foi crucial para as conquistas portistas, sendo sempre visto como um líder dentro e fora de campo. Não é à toa que continua a ser venerado pelos adeptos, que reconhecem nele um dos capitães mais respeitados da história do emblema. Após sair do Futebol Clube do Porto pela segunda vez, Lucho ainda continuou a sua carreira em clubes como o Al Rayyan, no Qatar, e o Atlético Paranaense, no Brasil, onde se manteve competitivo até aos seus últimos dias como jogador. No Atlético Paranaense, conquistou a Copa Sul-Americana em 2018, acrescentando mais um título internacional ao seu vasto currículo. Encerrou a carreira em 2021, após mais de duas décadas a brilhar nos relvados, deixando uma marca profunda no futebol, especialmente no Futebol Clube do Porto. Lucho González será sempre lembrado como um dos grandes médios do futebol mundial, com destaque para o impacto duradouro que teve no Futebol Clube do Porto. A sua liderança, classe e espírito vencedor fizeram dele uma lenda do clube e uma referência no futebol português.
13: Eu ainda na minha cabeça está aqui, sou jogador. E até falei para a minha mulher, quando acabar o contrato lá no Brasil, vou tentar falar com o presidente e dizer-lhe que jogava dois meses de graça aqui só por voltar a pisar o Dragão. Fala dessa tão conhecida, mística do Porto, é um pouco isso, é mais na garra, na luta e se disfruta mais também.
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0: Está na altura dos craques mundiais. Muitos destes ícones do futebol mantêm-se ligados ao desporto, seja como comentadores, treinadores ou embaixadores de clubes e marcas. Outros, inclusive, já não estão entre nós. Mas fazemos questão de os recordar aqui na Primeira Rádio Desporto.
1: Franz Beckenbauer, nascido em Munique a 11 de setembro de 1945, é uma lenda incontestável do futebol. A sua carreira, tanto a nível de clubes como internacional, fez dele um dos maiores jogadores da história. Começou a sua trajetória no Bayern de Munique, onde se destacou rapidamente pela sua elegância e habilidade. Beckenbauer fez a sua estreia na equipa principal do Bayern em 1964 e rapidamente se estabeleceu como uma figura central. Sob a sua liderança, o Bayern conquistou três títulos da Bundesliga em 69, 72 e 73 e três taças dos clubes campeões europeus em 1974, 75 e 76. A posição de líbero que Beckenbauer redefiniu permitiu-lhe não apenas atuar na defesa, mas também contribuir ofensivamente. A sua visão de jogo e a habilidade em avançar com bola mudaram a forma como a posição era jogada. Foi ainda premiado com o Ballon d'Or, ou o melhor jogador da Europa, em 1972 e 76, refletindo o seu impacto no futebol europeu. Na seleção da Alemanha Ocidental, Beckenbauer também deixou a sua marca. Foi o capitão de equipa que venceu o Campeonato do Mundo em 1974 e na final realizada no Estádio Olímpico de Munique, a Alemanha Ocidental derrotou os Países Baixos por 2-1. O jogador alinhou com o ombro deslocado, demonstrando uma coragem e uma liderança notáveis que se tornaram lendárias. Além disso, foi fundamental na vitória no Euro de 1972, onde a Alemanha Ocidental derrotou a União Soviética na final. Após o sucesso no Bayern de Munique, Beckenbauer transferiu-se para o New York Cosmos em 1977. Lá continua a influenciar o futebol, ajudando a promover o desporto nos Estados Unidos. Com a sua presença, o Cosmos conquistou o campeonato em 1977 e 78 e a sua estadia acabou por ser crucial para popularizar o futebol no país, oferecendo uma nova visibilidade à modalidade. Após a sua aposentadoria como jogador, Beckenbauer continuou a deixar a sua marca como treinador. Em 1990, levou a seleção da Alemanha Ocidental à vitória no Campeonato do Mundo da Itália, tornando-se o único a ganhar o Mundial, tanto como jogador quanto como treinador. Sob a sua liderança, a Alemanha derrotou a Argentina por 1-0 na final, com um golo de penalti de Andreas Brehme. Beckenbauer também teve um papel significativo na administração do futebol. Em 2006, foi um dos principais organizadores do Campeonato do Mundo da Alemanha, ajudando a garantir o sucesso do torneio. A sua influência estendeu-se à administração da FIFA, onde contribuiu também para a formulação de políticas globais para o futebol. O legado de Franz Beckenbauer é marcado pela sua inovação tática, conquistas impressionantes e impacto duradouro no futebol. O Kaiser continua a ser uma referência para muitos, sendo para sempre lembrado como um dos maiores defesas e jogadores de todos os tempos.

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2: O Futebol Clube des Girondins de Bordeaux, fundado em 1881, é um dos clubes mais tradicionais de França, com uma rica história que se estende por mais de um século. O Bordeaux, como é popularmente conhecido, tem uma trajetória marcada por sucessos a nível doméstico e por momentos de crise, sendo uma das equipas mais respeitadas e emblemáticas do futebol gaulês. Localizado na cidade de Bordeaux, no sudoeste de França, o clube teve a sua gênese numa sociedade desportiva que praticava diversas modalidades, mas só em 1936 o departamento de futebol foi criado oficialmente. Os primeiros anos do Bordeaux foram de construção de identidade e crescimento, mas foi após a Segunda Guerra Mundial que o clube começou a destacar-se no cenário nacional. O primeiro grande sucesso aconteceu em 1950, quando o Bordeaux conquistou o seu primeiro título da Ligue 1 sob o comando do técnico André Gérard, marcando o início da sua consolidação como uma força do futebol francês. No entanto, o clube passaria por algumas décadas de menor protagonismo até alcançar o auge entre as décadas de 1980 e 90. A era dourada do Bordeaux começou na década de 80 sob a presidência visionária de Claude B e com o treinador Aimé Jacquet no comando técnico. Durante este período, o clube formou uma das melhores equipas da sua história, com jogadores como Alain Giresse, Jean Tigana e Patrick Battiston, estrelas que marcaram o futebol francês. Entre 1984 e 1987, o Bordeaux venceu 3 títulos da Liga e consolidou-se como uma potência. A conquista da Taça de França em 1986 e 87 completou um ciclo de domínio no futebol doméstico. A nível europeu, a equipa também brilhou, atingindo as meias finais da Taça dos Clubes Campeões Europeus em 1985. Outro momento marcante na história do Bordeaux foi a revelação de Zinedine Zidane, uma das maiores figuras do futebol mundial. Zidane começou a sua carreira no clube no início dos anos 90 e rapidamente se destacou pela sua classe e visão de jogo. Ao lado de outros talentos como o Vicente Lazarazu e Christophe Dugarry, Zidane ajudou o Bordeaux a chegar à final da Taça UEFA em 1986, onde, apesar de terem perdido para o Bayern de Munique, o clube consolidou a sua reputação internacional. Mais tarde, no início dos anos 2000, o Bordeaux voltou a conquistar troféus importantes. Em 2009, sob a liderança do treinador Laurent Blanc, o clube voltou ao topo ao vencer a Ligue 1 pela primeira vez em 10 anos, impulsionado pelo talento dos jogadores como Johan Gourcuff e Marouane Chamakh. Esse título foi seguido pela Taça da Liga Francesa e pela Supertaça de França, consolidando o Bordeaux como um dos principais clubes do país naquele momento. Apesar dos sucessos, o clube enfrentou crises financeiras significativas nas últimas décadas. Em 2021, o clube foi colocado em administração judicial devido a problemas financeiros graves, uma situação que culminou na sua despromoção para a 2ª Divisão Francesa em 2022. A queda foi um duro golpe para um clube com tanta história e tradição e o Bordeaux enfrentou uma luta pela sobrevivência, tanto desportivamente como financeiramente, mas tem trabalhado arduamente para reconstruir o seu prestígio e voltar à elite do futebol francês. Ao longo da sua trajetória, o Bordeaux venceu 6 títulos da Ligue 1, 4 taças de França, 3 taças da Liga Francesa e diversas supertaças do país, consolidando-se como um dos clubes mais laureados da França. Além disso, o clube tem um legado significativo na formação de talentos, tendo revelado jogadores que se tornaram referências globais, como Zidane e Lazarazu. A história do Bordeaux é marcada por altos e baixos, desde as glórias nacionais e internacionais até aos desafios financeiros e desportivos mais recentes. No entanto, a capacidade do clube de se reinventar e a paixão dos seus adeptos mantém viva a esperança de que os Girondins de Bordeaux voltarão a brilhar no topo do futebol francês.
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3: Mas o chip a exigir aqui no clube é sempre o mesmo. 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
4: E agora seguimos com os grandes feitos históricos neste produto 100% palavra.
2: A 31 de maio de 1961, o Benfica escreveu uma das páginas mais gloriosas da sua história ao tornar-se a primeira equipa portuguesa a conquistar a Taça dos Campeões Europeus. O palco dessa histórica vitória foi o Andorf Stadion, em Berna, na Suíça, e o adversário a derrotar era o poderoso Barcelona, numa final que terminou com um resultado de 3-2 a favor das Águias. Esta conquista foi o culminar de uma campanha europeia memorável, liderada pelo carismático treinador húngaro Béla Gutmann, que com a sua visão tática e liderança transformou o Benfica numa potência do futebol europeu. Para compreender a dimensão deste feito, é importante recordar que o Barcelona era, na altura, uma das equipas mais fortes do continente, tendo eliminado o Real Madrid, vencedor das 5 edições anteriores da competição. O Benfica, por sua vez, chegou à final pela primeira vez, mas a campanha que o levou a Berna foi repleta de exibições sólidas e de uma determinação inabalável. O caminho até à final começou com uma vitória por 4-1 sobre o Hearts, da Escócia, seguida de uma eliminatória renhida contra o Újpest Tosa, da Hungria, que o Benfica superou com um total de 7-4. Nos quartos de final, as Águias defrontaram o Aros, da Dinamarca, vencendo por um convincente 7-2 no conjunto das duas mãos. Já nas meias-finais, o Benfica encontrou pela frente o Rapid Viena, conseguindo garantir um lugar na final, com um resultado agregado de 4-1. Chegados à grande decisão, poucos apostariam numa vitória fácil para os encarnados, dado o favoritismo do Barcelona. A equipa catalã, que contava com jogadores de renome, como o Dalisdal, Kubala e Luís Soares, vinha de um percurso notável na competição, incluindo a eliminação do Real Madrid, que dominara a Europa nos 5 anos anteriores. Contudo, o Benfica, motivado pela crença e estratégia de Béla Gutmann, estava determinado a mostrar que também merecia estar entre os grandes da Europa.

Aproveitou o momento de instabilidade do Barcelona para virar o jogo a seu favor. Aos 32 minutos, numa jogada rápida de ataque, o lateral esquerdo Ângelo Martins fez um cruzamento tenso que desviou no defesa Anthony Ramalets, do Barcelona, acabando por introduzir a bola na própria baliza. Com 2-1 a favor, o Benfica começava a acreditar que o impossível estava ao seu alcance. No início da segunda parte, o Benfica voltou a entrar forte e ampliou a vantagem aos 55 minutos. Mário Coluna, o monstro sagrado, um dos jogadores mais influentes daquela equipa, rematou de fora de área, colocando a bola fora do alcance do guarda-redes adversário. O 3-1 parecia encaminhar as águias para a glória, mas o Barcelona não desistiu. Com uma equipa recheada de talento e experiência, os catalães pressionaram durante a maior parte da segunda metade do encontro e aos 75 minutos, Coxis marcou o seu segundo golo, reduzindo a diferença e trazendo novamente incerteza ao desfecho da partida. Nos últimos minutos, o Benfica teve de recorrer a uma defesa heroica para segurar a vantagem. O guarda-redes Costa Pereira teve uma exibição brilhante, com várias defesas decisivas que impediram o empate e, apesar da pressão intensa do Barça, o Benfica conseguiu manter o resultado até ao apito final, garantindo assim a vitória por 3-2. Quando o árbitro suíço Gottfried Dentz apitou para o final do encontro, os jogadores das Águias caíram de joelhos no relvado, cientes de que tinham acabado de alcançar a maior façanha da história do futebol português até àquela data. Esta vitória marcou o início de uma nova era para o futebol europeu e especialmente para o Benfica. Com este triunfo, o clube de Lisboa juntava-se à elite do futebol mundial, tornando-se o segundo emblema a erguer o troféu da Taça dos Campeões Europeus após o domínio absoluto do Real Madrid nas 5 primeiras edições. Além disso, esta conquista foi apenas o início de uma era dourada para o Benfica, que no ano seguinte voltaria a conquistar o título europeu, desta vez derrotando o Real Madrid na final de 62 por 5-3. O legado desta vitória em 1961 vai muito além do troféu conquistado. O feito do Benfica inspirou uma geração de jogadores e treinadores portugueses e consolidou o clube como um dos gigantes do futebol europeu. Bela Gutmann, com a sua mentalidade vencedora, e jogadores como José Águas, Coluna, Costa Pereira e Eusébio, que emergiria pouco tempo depois, tornaram-se símbolos de um período glorioso que ainda hoje é recordado com enorme orgulho pelos adeptos. Mais de 6 décadas depois, a final de Berna permanece num dos momentos mais icónicos da história do Benfica. O caminho para essa vitória, contra todas as probabilidades, exemplifica o espírito de luta e a qualidade que a equipa de mostrou ao longo da competição. Este título europeu não apenas colocou o Benfica no mapa do futebol mundial, mas também abriu as portas para o sucesso contínuo do clube, que continua a ser um dos mais respeitados e bem-sucedidos da Europa.

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2: Perfil do jogador. Rodri Hernández, nascido a 22 de junho de 1996 em Madrid, em Espanha, é o médio defensivo conhecido pela sua capacidade de recuperar bolas e distribuir jogo. Iniciou a sua carreira no Atlético Madrid, onde começou a sua formação juvenil antes de se destacar na equipa B. A sua performance chamou a atenção da primeira equipa do Atlético, onde fez a sua estreia em 2015. Já em 2018, Rodri transferiu-se para o Villarreal, onde se destacou na La Liga pela sua habilidade em controlar o meio-campo e a sua leitura de jogo. A sua excelente temporada no Villarreal levou-o ao Manchester City em 2019 e por aí tornou-se uma peça fundamental no esquema tático do treinador Pep Guardiola, contribuindo para a conquista de vários títulos, incluindo a Premier League e a Liga dos Campeões em 2023. Além da sua carreira em clubes, Rodri também representa a seleção espanhola. Fez a sua estreia internacional em 2018 e tem sido uma presença constante no meio-campo de La Roja, ajudando a equipa em competições internacionais e qualificações. Em 2024 foi uma das principais figuras que conquistou o Euro 2024 na Alemanha sob o comando de Luís de la Fuente.
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1: São 3 da manhã e 58 minutos.
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2: O Futebol Clube do Porto continua a somar vitórias em todos os jogos disputados na presente edição da Liga Portuguesa, mantendo a liderança isolada da competição depois de ter batido este sábado Casa Pia por 4-1 em jogo relativo à sexta jornada. A partida disputada em Rio Maior ficou marcada por uma reviravolta dos portistas, depois da equipa da casa se ter adiantado no marcador através de Henrique Araújo aos 43 minutos na conversão de uma grande penalidade. Ainda antes do intervalo, os Dragões restabeleceram a igualdade por intermédio de André Silva aos 45 mais 3 minutos, dando início a uma segunda parte de total domínio azul e branco. Já na etapa complementar, o Futebol Clube do Porto ampliou a vantagem através de Kivior aos 60 minutos e de Borja Sainz aos 66, fechando a contagem com um golo de Santi Jiménez, também de grande penalidade aos 91 minutos. No final da partida, André Silva enalteceu o esforço dos colegas e que o chip exigido no Futebol Clube do Porto é sempre o mesmo, ou seja, que é para vencer todos os encontros, e antecipou ainda o clássico do próximo domingo frente ao Benfica.
3: Sim, acho que é tudo. Acho que no geral fomos superiores, acho que quisemos mais, acho que demonstramos mais, e não era fácil. Ano passado aqui não levámos 3 pontos. Acho que começar a perder com uma bola e virar o jogo, acho que vem do core da equipa, vem da vontade e vem da garra de vencer. Só bem o campeonato, tivemos agora um jogo difícil, complicado, ganhamos a Supertaça agora no campeonato, a Champions acabou de começar, mas o chip exigido aqui no clube é sempre o mesmo. O chip é entrar em todos os jogos para vencer, é entrar em todos os jogos para dar a cara e para superar o adversário e levar para casa os 3 pontos ou os troféus quando for necessário. Acho que ainda temos a semana agora toda para trabalhar, é um candidato, nós vamos trabalhar durante a semana, entender quais são os nossos pontos fortes para dar o melhor e enfrentar o desafio.
2: Com este resultado, os portistas seguem isolados no topo da classificação, com 18 pontos, mais 5 do que o Benfica, que joga este domingo. E por falar em Benfica, os encarnados recebem o Gil Vicente às 18 horas. Na antecâmara para a partida, Marco Silva elogiou a equipa do Gil Vicente. Disse que é um conjunto muito completo e que pode criar problemas à equipa do Benfica face à qualidade que existe no último terço.
4: Em primeiro lugar, em relação ao Gil Vicente, um adversário de qualidade, uma equipa que não vem de um bom resultado em casa, nós sabemos, mas começou bem a época, com uma equipa que tem sofrido muito poucos golos também, percebe-se perfeitamente, uma equipa que começa a ter os princípios bem definidos, e uma equipa que tem qualidade no seu jogar, que tenta ter sempre uma boa organização, quer com bola, quer sem bola, e com jogadores nos corredores, no momento ofensivo, com jogadores de qualidade, jogadores num contra um também fortes, uma equipa que prepara bem esse momento, tenta levar o jogo para esse momento em que tem jogadores fortes no corredor, nos corredores, em situações de um contra um, no último terço. Portanto, é uma equipa que nos pode criar problemas e nós temos de estar preparados para isso. Eu disse antes do jogo com o Moreirense que era um campo que exigir de nós perto da nossa melhor versão e não fugir à regra. O nosso jogo de amanhã contra o Gil Vicente, uma equipa que tem qualidade, e nós estando em casa, jogando em casa, vindo de um bom momento, teremos que manter o foco, teremos que manter, se possível, a mesma qualidade, mas acima de tudo os mesmos princípios como equipa. A qualidade virá por consequência se nós conseguirmos ser fortes em muitas das questões básicas que para nós são fundamentais no nosso jogar, naquilo que é o nosso compromisso com a nossa ideia, o nosso compromisso com aquilo que são os princípios que queremos para o jogo, a atitude competitiva, desde o primeiro minuto tentar ganhar duelos e depois naturalmente tentar colocar uma qualidade no jogo que nos permita ver a nossa equipa jogar da forma como queremos, mas isso também há sempre um adversário do outro lado que nos vai tentar bloquear em alguns momentos, tapar os caminhos, conhecem-nos, analisam-nos também, nós temos de ter a capacidade de o fazer. Em relação à preparação e o tempo de preparação, é o que é, nós sabíamos que íamos ter este jogo a meio da semana com o Moreirense, sabíamos que íamos ter um calendário bem preenchido nos últimos Nos últimos 15 dias tem sido assim, mas nós começámos praticamente desde o dia 23 de julho a fazê-lo e acho que só tivemos uma ou duas semanas completas para preparar jogos. O teste tem sido sempre isto. Aconteceu novamente depois do jogo com o Moreirense, naturalmente o descanso na quinta e deste sexta-feira a trabalhar forte para que possamos amanhã ser iguais a nós mesmos, tentar ganhar o jogo, a conseguir os 3 pontos, que é o nosso grande objetivo.
2: Benfica Gil Vicente, este domingo, às 18 horas, com relato no canal do YouTube de Gol FM. Quem também joga este domingo, a seguir ao encontro do Benfica, é o Sporting, que se desloca a Vila Nova de Famalicão para defrontar a equipa de Carlos Carvalhal. Na antecâmara para a partida, Rui Borges abordou o encontro e também o estado da sua equipa.
5: Esperávamos só vitórias, como é lógico. O primeiro jogo, o empate não foi fora daquilo que nós queríamos e desejávamos. Mas sim, mas temos apresentado dentro daquilo que foi as mudanças, dentro daquilo que é uma equipa mais jovem, mais nova no sentido de entrada de alguns jogadores. Temos feito um crescimento contínuo, bom, a equipa está dinâmica, está alegre, está apaixonada a jogar, está à procura de melhorar dia para dia, e isso nota-se não só no treino como no jogo também, a cada jogo que passa. Por isso, felizes por aquilo que temos feito até aqui, pelo crescimento que temos tido, mas agora começa a vir aquela fase que é a Liga dos Campeões, o campeonato, e aquela mudança de chip às vezes não é melhor. E isso é que nós temos que ser, enquanto líderes, enquanto treinadores também, conseguir manter a equipa ligada com o mesmo foco, com o mesmo rigor, com o mesmo mindset, porque o nosso grande objetivo é o campeonato e temos que entrar com a mesma atitude competitiva que entramos na quarta-feira para a Liga dos Campeões, temos que ter neste jogo, porque vamos enfrentar uma belíssima equipa, uma equipa que particularmente logo é difícil jogar contra ela em sua casa. E nós temos de estar no nosso melhor, porque senão vamos passar por alguns dissabores. As mudanças para este jogo. E poderá acontecer uma ou outra mudança, dentro daquilo que também foi a gestão, dentro daquilo que é o grupo, mas não é isso que estou muito, muito preocupado ou que me preocupo nesse sentido, porque acho que todos eles têm trabalhado imenso e jogam quem jogar e quem entra tem demonstrado isso. Está à espera de uma oportunidade e vão dar uma boa resposta acima de tudo.
2: Famalicão Sporting, este domingo, às 20h30, com relato no canal do YouTube da Gol FM.
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1: Liedson da Silva Muniz, ou simplesmente Liedson, deixou uma marca indelével no futebol português, especialmente no Sporting Clube de Portugal, clube que representou durante grande parte da sua carreira europeia. Nascido a 17 de dezembro de 1977 em Cairo, no Brasil, o avançado começou tarde a sua trajetória no futebol profissional. Após passar por diversos trabalhos fora do desporto, incluindo o de empacotador, ingressou nas divisões inferiores do futebol brasileiro, onde chamou a atenção pela sua capacidade de finalização e mobilidade. A primeira grande oportunidade surgiu em 2002, quando foi contratado pelo Flamengo. No entanto, o verdadeiro salto na carreira aconteceu com a transferência para o Corinthians, onde as suas atuações despertaram o interesse do futebol europeu. Foi o Sporting Clube de Portugal que em 2003 decidiu apostar no avançado de 25 anos, que rapidamente se tornaria um ícone do clube. Na sua chegada a Portugal, Liedson enfrentava o desafio de adaptar-se a um novo futebol, com uma dinâmica distinta daquela do Brasil. No entanto, a sua adaptação foi rápida e notável. Liedson destacou-se de imediato pelo seu faro para o golo e pela agilidade, características que lhe valeram o apelido de Levezinho. A sua capacidade de movimentação inteligente no ataque, aliada a uma frieza notável nas finalizações, tornaram-no numa peça fundamental na equipa do Sporting. Entre 2013 e 2011, Liedson jogou 313 partidas pelo Sporting, onde marcou 173 golos, sendo 125 na Primeira Liga. Esta marca coloca-o entre os maiores goleadores da história do clube e também da competição. Mais do que apenas um finalizador, Liedson era um jogador que se destacava pela entrega em campo. A sua capacidade de pressionar os defesas adversários e de estar no lugar certo à hora certa faziam dele um avançado completo, capaz de mudar o rumo de um jogo a qualquer momento. Ao longo da sua passagem pelo Sporting, o Levezinho colecionou momentos inesquecíveis. Um dos seus maiores feitos foi o desempenho em clássicos, especialmente contra o Benfica, rival histórico dos Leões. Liedson ganhou a reputação de carrasco dos encarnados, tendo marcado 15 golos em 22 encontros contra o Benfica, número que o eternizou na memória dos adeptos sportinguistas e gerou um misto de respeito e temor nos rivais. A sua importância para o Sporting foi evidente nos títulos conquistados durante a sua estadia. Embora a tão desejada Primeira Liga tenha escapado, Liedson ajudou o clube a conquistar duas taças de Portugal em 2006-2007 e 2007-2008 e duas supertaças Cândido de Oliveira em 2007 e 2008 também. Além disso, foi peça-chave na caminhada do Sporting até à final da Taça UEFA de 2005, onde os Leões acabaram por ser derrotados pelo CSKA de Moscovo num jogo disputado em Alvalade. O sucesso e popularidade de Liedson em Portugal foram de tal forma notórios que em 2009 o jogador foi naturalizado português e passou a representar a seleção nacional. Com a camisola de Portugal, disputou 15 partidas e marcou 4 golos, incluindo um importante tento contra a Dinamarca nas eliminatórias para o Mundial de 2010. Liedson foi convocado para o torneio realizado na África do Sul, onde ajudou Portugal a atingir os oitavos de final. Apesar do seu peso histórico no Sporting, Liedson despediu-se do clube em 2011, regressando ao Brasil para representar o Corinthians, onde ainda venceu o Campeonato Brasileiro e a Taça Libertadores. Mesmo com o regresso à sua terra natal, o carinho e o respeito que os adeptos do Sporting lhe dedicam mantiveram-se inalterados, fazendo de Liedson uma das figuras mais queridas do clube de Alvalade. No início de 2013, regressou a Portugal para uma breve passagem pelo Futebol Clube do Porto, surpreendendo muitos adeptos, dado o seu histórico com o rival Sporting. No entanto, a sua estadia nos Dragões foi curta e discreta, com apenas 7 jogos e um gol marcado. Mesmo sem grande protagonismo no Porto, Liedson terminou a temporada com a conquista de um título da Primeira Liga, tendo feito inclusive a assistência para o histórico golo de Kelvin no clássico frente ao Sport Lisboa e Benfica, em que os Dragões conquistaram o Campeonato Nacional. Pouco depois, decidiu pendurar as chuteiras, encerrando uma carreira repleta de sucessos e golos memoráveis.
2: Tudo começou na minha volta para o Corinthians, 2011. Na seleção portuguesa, eu tive a honra e o privilégio de disputar a Copa do Mundo e ter representado essa camisa com muito orgulho, muito carinho, ter feito um gol na Copa do Mundo contra a Coreia do Norte em 2010. Então, marcou muito.
0: Seguimos agora nesta emissão com os craques mundiais.
1: Lothar Matthaus é uma das maiores lendas do futebol mundial, conhecido pela sua versatilidade, liderança e longevidade em campo. Nascido a 21 de março de 1961 em Erlangen, na Alemanha, Matthaus teve uma carreira que atravessou mais de 2 décadas, acumulando títulos tanto a nível de clubes como de seleções. Ao longo da sua carreira, destacou-se pela sua capacidade de jogar em várias posições, desde médio centro a líbero, sempre com uma entrega impressionante e uma visão de jogo apurada. Matthaus é o jogador com mais internacionalizações pela seleção alemã, com 150, e é reconhecido como um dos jogadores mais completos da sua geração. O seu percurso começou no Borussia Mönchengladbach, onde rapidamente deu nas vistas. Após destacar-se na Bundesliga, Matthäus foi convocado para a seleção alemã, ainda jovem, integrando o plantel no Campeonato Europeu de 1980, onde a Alemanha Ocidental se sagrou campeã. No entanto, foi com a transferência para o Bayern de Munique em 1984 que Matthäus se tornou uma estrela mundial. Nos seus primeiros anos no Bayern, conquistou 3 títulos da Bundesliga, afirmando-se como um dos melhores médios do futebol europeu. O seu futebol dinâmico, capaz de atacar e defender com a mesma eficiência, e o seu poderoso remate tornaram-no uma peça essencial no meio-campo bávaro. A nível internacional, Matthäus foi protagonista em diversas competições, mas os mundiais foram o palco onde mais brilhou. Esteve presente em 5 campeonatos do mundo, um recorde para a época, e em 1986, na final contra a Argentina, Matthäus teve a tarefa ingrata de marcar Diego Maradona, um confronto icónico que ajudou a definir a rivalidade entre ambos. Embora a Alemanha Ocidental tenha perdido a final, o talento de Matthäus já era amplamente reconhecido. Em 1988, o jogador fez uma mudança para o futebol italiano, assinando pelo Inter de Milão, onde jogaria um papel fundamental. Sob o comando de Giovanni Trapattoni, Matthäus levou o Inter à conquista da Série A em 1988-89, quebrando um jejum de 9 anos. Essa equipa do Inter é lembrada como uma das mais fortes da história do clube, e Matthäus foi a principal estrela, ajudando também a conquistar a Supertaça de Itália e a Taça UEFA em 91. A sua passagem por Itália solidificou o seu estatuto de um dos melhores jogadores do mundo. Mas foi no Mundial de 1990 que Matthäus viveu o seu maior momento. Capitaneando a seleção da Alemanha Ocidental, liderou a equipa até à vitória, conquistando o troféu em Itália. Matthäus foi o grande maestro do meio-campo, com exibições de encher o olho, marcando 4 golos no torneio, incluindo um dos mais belos da sua carreira, frente à Jugoslávia. Na final, a Alemanha Ocidental derrotou a Argentina de Maradona por 1-0, ligando a derrota de 1986 e coroando Matthäus como campeão do mundo. Após este feito, foi premiado com a Bola de Ouro em 1990, consolidando o seu lugar na elite do futebol global. Matthäus regressou ao Bayern em 1992, já como uma lenda viva. Na sua segunda passagem pelo clube, continuou a brilhar e já numa fase mais tardia da carreira, foi recuado para a posição de líbero, onde demonstrou a sua inteligência tática. Nos anos seguintes, ajudou o Bayern a vencer mais 4 títulos da Bundesliga e a Taça UEFA em 1996, tendo ainda um último grande momento internacional no Euro de 1996, onde a Alemanha, já unificada, voltou a conquistar o título europeu. Embora já não fosse a figura central da equipa, o seu papel de líder foi decisivo. Aos 39 anos, Matthäus deu mais uma prova de longevidade, participando no Mundial de 1998, tornando-se o primeiro jogador a disputar 5 campeonatos do mundo. Encerrou a sua carreira internacional após o Euro 2000, mantendo o recorde de mais internacionalizações pela Alemanha. Continuou a jogar pelo Bayern até esse mesmo ano, antes de se despedir definitivamente do futebol no Metro Stars dos Estados Unidos. Lothar Matthäus é um nome que ressoa na história do futebol, não apenas pelas suas conquistas, mas também pelo espírito competitivo e capacidade de se reinventar ao longo de uma carreira tão longa. Com um impressionante total de 25 títulos conquistados, é uma verdadeira lenda do desporto.
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1: O Celtic Football Club é um dos clubes de futebol mais importantes e tradicionais da Escócia e do mundo. Fundado em 1887, na cidade de Glasgow, o Celtic construiu uma história repleta de sucessos nacionais e internacionais, consolidando-se como um gigante do futebol europeu, especialmente nas conquistas da década de 1960. Desde a sua fundação, o Celtic destacou-se como uma força dominante no futebol escocês, conquistando o seu primeiro título da Scottish League Championship em 1893, apenas 5 anos após ser criado. O clube rapidamente se tornou um dos mais vencedores do país, ao lado do seu maior rival, o Rangers, com quem protagoniza o famoso Old Firm, um dos derbys mais históricos e intensos do futebol mundial. O maior feito internacional do Celtic ocorreu na temporada de 1966-67, quando a equipa se tornou a primeira do Reino Unido a conquistar a Taça dos Campeões Europeus, a atual Liga dos Campeões. Sob o comando do lendário treinador Jock Stein, o Celtic, apelidado de Lisbon Lions, derrotou o poderoso Inter de Milão na final realizada em Lisboa,
2: Lisboa, no Estádio Nacional, com uma vitória por 2-1. Essa conquista não foi apenas memorável pelo título em si, mas também pela forma como o Celtic jogou. A equipa adotou um estilo ofensivo, em contraste com o futebol defensivo da época. Jimmy Johnson e Bobby Murdoch foram dois dos grandes destaques dessa equipa e o triunfo tornou o Celtic um dos maiores clubes da Europa e um símbolo do orgulho para o futebol escocês. Na mesma temporada, o Celtic conquistou também todos os principais troféus domésticos possíveis: a Liga Escocesa, a Taça da Liga e ainda a Glasgow Cup. Após o título europeu de 1967, o Celtic continuou a ser uma força competitiva na Europa. Voltou a chegar à final da Taça dos Campeões Europeus em 1970, mas foi derrotado aí pelos neerlandeses do Feyenoord por 2-1. Além disso, nas décadas seguintes, o clube fez várias participações dignas de nota nas competições europeias, embora sem repetir o sucesso de 1967. Na década de 2000, o Celtic viveu outro momento importante ao alcançar a final da Taça UEFA, atual Liga Europa, em 2003, sob o comando de Martin O'Neill. Na final realizada em Sevilha, a equipa foi derrotada por 3-2 pelo Futebol Clube do Porto, num jogo intenso que só foi decidido no prolongamento. O Celtic, além dos seus feitos em campo, é um clube com uma rica tradição e identidade cultural. Fundado com o objetivo de ajudar a comunidade irlandesa de Glasgow, o Celtic manteve uma forte ligação com as suas raízes católicas e irlandesas, sendo uma parte integrante da comunidade local. O clube continua a ser uma potência no futebol escocês, regularmente conquistando títulos da Scottish Premiership e mantendo-se competitivo em competições europeias. O Celtic Park, o estádio da equipa, é famoso pela sua atmosfera vibrante e apaixonada. O emblema britânico também possui uma forte base de adeptos a nível global que seguem fielmente o clube, tanto nas competições domésticas como nas europeias, celebrando o legado de conquistas e o espírito do futebol ofensivo e competitivo que sempre os caracterizaram. Em suma, o Celtic Football Club é mais do que apenas um clube de futebol. É um símbolo de orgulho para os seus adeptos e uma das instituições mais veneradas do futebol europeu. A conquista da Taça dos Campeões Europeus de 1967 permanece o ponto mais alto da sua rica história e o legado do clube continua a ser transmitido através das gerações.
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2: A equipa do AC Milan, entre 1988 e 1994, é considerada uma das mais icónicas da história do futebol. Sob a direção do treinador Arrigo Sacchi, a equipa revolucionou a forma de jogar, implementando um estilo de jogo baseado na pressão alta e na coesão tática. Esse modelo não apenas trouxe sucesso imediato, mas também influenciou gerações futuras de treinadores e equipas ao redor do mundo. A formação mais emblemática do Milan deste período contou com jogadores como Franco Baresi, Paolo Maldini, Marco Van Basten e Ruud Gullit. Baresi, como capitão e defesa central, era a âncora da defesa, enquanto Maldini, um jovem lateral na época, já mostrava o seu imenso potencial. Gullit e Van Basten formavam uma dupla ofensiva letal, combinando força física e habilidade técnica, e tornaram-se assim símbolos do ataque milanês. Durante a temporada de 1988-89, o Milan conquistou a Taça dos Clubes Campeões Europeus ao vencer o Steaua de Bucareste por 4-0 na final, um triunfo que consolidou a equipa como uma potência no cenário europeu. A formação foi elogiada não apenas pela qualidade dos seus jogadores, mas também pela sua capacidade de trabalhar em equipa e pela intensidade do seu jogo. Esse título foi o primeiro de muitos que viriam, pois o Milan tornaria-se uma força dominante na Europa e em Itália. Na temporada seguinte, a equipa repetiu o feito ao vencer novamente a Liga dos Campeões, agora superando o Olympique de Marselha. Este triunfo foi especialmente significativo, pois solidificou a reputação da equipa como uma das melhores da história do futebol. Durante esse tempo, a formação também conquistou o campeonato italiano, o que fez do Milan um dos clubes mais vitoriosos da época. O sucesso dos Rossoneri não se limitou apenas ao campo de jogo, já que a equipa também se destacou pelo seu impacto fora das quatro linhas. O clube tornou-se um modelo de profissionalismo e gestão no futebol e o seu legado permanece influente. O trabalho de Sacchi e a filosofia que implementou no Milan inspiraram muitos treinadores que vieram depois, estabelecendo um novo padrão para o jogo. O período de 1988 a 1994 é, sem dúvida, um dos mais gloriosos na história do AC Milan. A combinação de talento, tática e trabalho em equipa, a equipa não apenas rendeu troféus, mas também deixou uma marca inolvidável no futebol mundial, fazendo do Milan uma referência em excelência e inovação no desporto.
0: 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Vamos lá olhar agora para o perfil de mais um jogador aqui na primeira rádio desporto.
1: jogador. Federico Di Marco, nascido a 10 de novembro de 1997 em Milão, na Itália, é um lateral esquerdo conhecido pela sua velocidade, habilidades ofensivas e versatilidade. Iniciou a sua formação no Inter, onde fez a sua estreia profissional em 2016. Apesar de começar a carreira no clube do coração, Di Marco teve várias cedências por empréstimo para ganhar experiência. Passou por equipas como o Empoli e o Parma, onde se destacou pela sua capacidade de cruzamento e dinamismo. O Parma jogou uma temporada importante, ajudando o clube a alcançar a estabilidade na Série A. Já em 2019, regressou ao Inter de Milão, onde começou a estabelecer-se como um jogador fundamental. Di Marco tornou-se uma peça-chave no esquema do treinador Simone Inzaghi, destacando-se pela sua capacidade de atacar pelas alas e de contribuir com assistências e golos. A sua habilidade para jogar tanto como lateral como como ala permitiu-lhe ser uma adição valiosa para o Inter, que conquistou o campeonato italiano em 2020-2021 e ainda em 2023-2024. Nos últimos anos, continuou a ser uma presença importante na equipa, demonstrando consistência e contribuindo para as campanhas do Inter em várias competições. Além do sucesso a nível de clubes, Di Marco também começou a representar a seleção italiana, fazendo a sua estreia em 2021. A sua versatilidade e a qualidade do seu jogo foram amplamente reconhecidas, consolidando-o como um dos elementos da espinha dorsal da squadra azzurra.
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0: Vamos lá olhar agora para mais um craque da Liga Portuguesa, aqui na primeira Rádio Desporto.
1: Manuel Fernandes é uma das figuras mais icónicas do futebol português e, em particular, da história do Sporting Clube de Portugal. Nascido a 5 de junho de 1951 em Sarilhos Grandes, Manuel Fernandes começou a dar os seus primeiros passos no futebol, nas equipas de formação da sua terra natal, antes de chamar a atenção de clubes maiores pela sua habilidade técnica, garra e forte capacidade de finalização. Sua carreira profissional iniciou-se no Montijo, onde ainda muito jovem impressionou pela sua capacidade goleadora. A sua performance no clube alentejano chamou a atenção do Sporting, que o contratou em 1975, numa transferência que viria a marcar o início de uma longa e gloriosa ligação ao clube leonino. No Sporting, Manuel Fernandes tornou-se rapidamente um dos avançados mais temidos do futebol português, destacando-se pela sua eficácia no ataque e a sua liderança natural em campo. Durante as 12 temporadas em que vestiu a camisola dos Leões, Manuel Fernandes assumiu-se como uma verdadeira referência. O seu instinto goleador era notável, conseguindo atingir a incrível marca de 386 golos em 433 jogos. O seu momento mais memorável aconteceu em 1986, quando num jogo contra o Benfica marcou 4 golos na histórica vitória por 7-1, uma das maiores humilhações sofridas pelo rival lisboeta. Este feito consolidou mais ainda o seu estatuto de lenda no clube. Além das suas qualidades de finalização, Fernandes era conhecido pela sua entrega total ao jogo. Capitão durante várias temporadas, encarnava o espírito de luta e determinação que os adeptos do Sporting tanto apreciavam. Ao longo da sua carreira, venceu por 2 vezes o Campeonato Nacional, em 79-80 e 81-82, além de ter conquistado 2 taças de Portugal e 1 supertaça Cândido de Oliveira. Estes títulos ajudaram a fortalecer o Sporting durante um período de forte concorrência com o Benfica e o Futebol Clube do Porto. Apesar do sucesso na formação verde e branca, Manuel Fernandes também teve passagens pela seleção nacional. Representou Portugal em 31 ocasiões, marcando 7 golos. No entanto, nunca teve a oportunidade de disputar grandes competições internacionais, uma vez que a seleção portuguesa viveu momentos de dificuldade durante grande parte da sua carreira. Mesmo assim, Manuel Fernandes era reconhecido como um dos grandes talentos do futebol nacional da sua geração. Depois de pendurar as chuteiras, manteve-se ligado ao futebol e, em especial, ao Sporting. Desempenhou várias funções no clube, incluindo a de treinador, diretor desportivo e olheiro, reforçando sempre a sua ligação emocional com os
5: Leões. Apesar de algumas passagens por outros clubes como treinador, o seu coração sempre esteve no Sporting, onde é visto como um dos maiores ícones da história do clube. Até aos dias de hoje, Manuel Fernandes continua a ser uma figura respeitada no futebol português, com um legado inegável. A sua carreira, marcada pelo seu talento e lealdade ao Sporting, faz dele uma verdadeira lenda leonina, sendo sempre lembrado pelos adeptos como o Leão de Sarilhos, um símbolo de paixão e dedicação ao clube que representou durante grande parte da sua vida.
7: Chegar um dia ao Sporting, nem que fosse um jogo, eu ficaria feliz. Para o miúdo queria, de Sarilhos pequeno, uma aldeia, eu queria jogar nem que fosse uma vez no Sporting. Joguei mais de 500 jogos no Sporting.
8: Muita naturalidade, uma vez que eu fui sempre um jogador de seleção.
9: E o Sporting conseguiu, através de um período profissional que me orgulha bastante, dos meus colegas e da direção do clube, do posto clínico, da magnífica massa associativa que tem.
7: Fiz aquilo que mais gostava, que era jogar futebol.
10: Os meus filhos, os meus netos, os meus bisnetos vão saber que o pai, o avô, teve nesse 61 e que marcou 4-1.
7: Me sinto realizado, sinto mais que realizado.
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13: São 4 da manhã e 28 minutos.
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14: O Futebol Clube do Porto continua a somar vitórias em todos os jogos disputados na presente edição da Liga Portuguesa, mantendo a liderança isolada da competição depois de ter batido este sábado Casa Pia por 4-1 em jogo relativo à sexta jornada. A partida disputada em Rio Maior ficou marcada por uma reviravolta dos portistas, depois da equipa da casa se ter adiantado no marcador através de Henrique Araújo aos 43 minutos na conversão de uma grande penalidade. Ainda antes do intervalo, os Dragões restabeleceram a igualdade por intermédio de André Silva aos 45 mais 3 minutos, dando início a uma segunda parte de total domínio azul e branco. Já na etapa complementar, o Futebol Clube do Porto ampliou a vantagem através de Kivior aos 60 minutos e de Borja Sainz aos 66, fechando a contagem com um golo de Santi Jiménez, também de grande penalidade aos 91 minutos. No final da partida, André Silva enalteceu o esforço dos colegas e que o chip exigido no Futebol Clube do Porto é sempre o mesmo, ou seja, que é para vencer todos os encontros, e antecipou ainda o clássico do próximo domingo frente ao Benfica.
6: Sim, acho que é tudo. Acho que no geral fomos superiores, acho que quisemos mais, acho que demonstramos mais, e não era fácil. Ano passado aqui não levámos 3 pontos. Acho que começar a perder com uma bola e virar o jogo, acho que vem do core da equipa, vem da vontade e vem da garra de vencer. Ah, só bem o campeonato, tivemos agora um jogo difícil, complicado, ganhamos a Supertaça agora no campeonato, a Champions acabou de começar, mas o chip exigido aqui no clube é sempre o mesmo. O chip é entrar em todos os jogos para vencer, é entrar em todos os jogos para dar a cara e para superar o adversário e levar para casa os 3 pontos ou os troféus quando for necessário. Acho que ainda temos a semana agora toda para trabalhar, é um candidato, nós vamos trabalhar durante a semana, entender quais são os nossos pontos fortes para dar o melhor e enfrentar o desafio.
14: Com este resultado, os portistas seguem isolados no topo da classificação, com 18 pontos, mais 5 do que o Benfica, que joga este domingo. E por falar em Benfica, os encarnados recebem o Gil Vicente às 18 horas. Na antecâmara para a partida, Marco Silva elogiou a equipa do Gil Vicente. Disse que é um conjunto muito completo e que pode criar problemas à equipa do Benfica face à qualidade que existe no último terço.
15: Em primeiro lugar, em relação ao Gil Vicente, um adversário de qualidade, uma equipa que não vem de um bom resultado em casa, nós sabemos, mas começou bem a época, com uma equipa que tem sofrido muito poucos golos também, percebe-se perfeitamente, uma equipa que tem começa a ter os princípios bem definidos e uma equipa que tem qualidade no seu jogar, que tenta ter sempre uma boa organização, quer com bola, quer sem bola, e, com jogadores nos corredores, num momento ofensivo, com jogadores de qualidade, jogadores num contra um também fortes, uma equipa que prepara bem esse momento, tenta levar o jogo para esse momento em que tem jogadores fortes no corredor, nos corredores, em situações de um contra um, no último terço, portanto é uma equipa que nos pode criar problemas e nós temos de estar preparados para isso. Eu disse antes do jogo com o Moreirense que era um campo que ia exigir de nós perto da nossa melhor versão e não fugir à regra. O nosso jogo de amanhã contra o Gil Vicente, uma equipa que tem qualidade e nós estando em casa, jogando em casa, vindo de um bom momento, teremos que manter o foco, teremos que manter, se possível, a mesma qualidade, mas acima de tudo os mesmos princípios como equipa. A qualidade virá por consequência se nós conseguirmos ser fortes em muitas das questões básicas que para nós são fundamentais no nosso jogar, naquilo que é o nosso compromisso com a nossa ideia, o nosso compromisso com aquilo que são os princípios que queremos para o jogo, a atitude competitiva, desde o primeiro minuto tentar ganhar duelos e depois naturalmente tentar colocar uma qualidade no jogo que nos permita ver a nossa equipa jogar da forma como queremos, mas isso também há sempre um adversário do outro lado que nos vai tentar bloquear em alguns momentos, tapar os caminhos, conhecem-nos, analisam-nos também, nós temos de ter a capacidade de o fazer. Em relação à preparação e o tempo de preparação, é o que é, nós sabíamos que íamos ter este jogo a meio da semana com o Moreirense, sabíamos que íamos ter um calendário bem preenchido nos últimos 15 dias tem sido assim, mas nós começámos praticamente desde o dia 23 de julho a fazê-lo e acho que só tivemos uma ou duas semanas completas para preparar jogos, o teste tem sido sempre isto, aconteceu novamente depois do jogo com o Moreirense, naturalmente o descanso na quinta e deste sexta-feira a trabalhar forte para que possamos amanhã ser iguais a nós mesmos, tentar ganhar o jogo, a conseguir os 3 pontos que é o nosso grande objetivo.
14: Benfica Gil Vicente, este domingo, às 18 horas, com relato, no canal do YouTube de Gol FM. Quem também joga este domingo, a seguir ao encontro do Benfica, é o Sporting, que se desloca a Vila Nova de Famalicão para defrontar a equipa de Carlos Carvalhal. Na antecâmara para a partida, Rui Borges abordou o encontro e também o estado da sua equipa.
16: A esperar, esperávamos só vitórias, como é lógico. O primeiro jogo, o empate não foi fora daquilo que nós queríamos e desejávamos. Mas sim, mas temos apresentado dentro daquilo que foi as mudanças, dentro daquilo que é uma equipa mais jovem e mais nova no sentido de entrada de alguns jogadores. Temos feito um crescimento contínuo, bom. A equipa está dinâmica, está alegre, está apaixonada a jogar, está à procura de melhorar dia para dia e isso nota-se não só no treino como no jogo também, a cada jogo que passa. Por isso, felizes por aquilo que temos feito até aqui, pelo crescimento que temos tido. Mas agora começa a vir aquela fase que é a Liga dos Campeões, o campeonato, e aquela mudança de chip às vezes não é melhor. E isso é que nós temos que ser, enquanto líderes, enquanto treinadores também, conseguir manter a equipa ligada com o mesmo foco, com o mesmo rigor, com o mesmo mindset, o nosso grande objetivo é o campeonato e temos que entrar com a mesma atitude competitiva que entramos na quarta-feira para a Liga dos Campeões, temos que ter neste jogo, porque vamos enfrentar uma belíssima equipa, uma equipa que particularmente logo é difícil jogar contra ela em sua casa, e nós temos de estar no nosso melhor, porque senão vamos passar por alguns dissabores. As mudanças para este jogo. E poderá acontecer uma ou outra mudança, dentro daquilo que também foi a gestão, dentro daquilo que é o grupo, mas não é isso que estou muito, muito preocupado ou que me preocupo nesse sentido, porque acho que todos eles têm trabalhado imenso e jogam a jogar e quem entra tem demonstrado isso, está à espera de uma oportunidade e vão dar uma boa resposta acima de tudo.
14: Famalicão Sporting, este domingo, às 20h30, com relato no canal do YouTube da Gol FM.
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0: E seguimos agora nesta emissão com mais um craque mundial.
24: Johan Cruyff não foi apenas um dos maiores jogadores da história do futebol, mas também uma das mentes mais revolucionárias que o desporto já conheceu. Nascido a 25 de abril de 1947, em Amsterdão, Cruyff cresceu num ambiente que respirava futebol e foi ainda muito jovem que começou a desenvolver a sua ligação ao Ajax, o clube que o viu nascer e onde deixaria uma marca inapagável. Desde cedo, o jogador revelou uma visão de jogo e uma técnica acima da média, características que o tornariam uma lenda não só nos Países Baixos, mas em todo o mundo. A ascensão de Cruyff no Ajax foi meteórica. Com apenas 17 anos, estreou-se pela equipa principal em 1964 e na década que seguiu foi o grande maestro da equipa que revolucionou o futebol europeu. Sob a liderança do visionário treinador Rinus Michels, Cruyff foi a principal peça de uma equipa que implementou o futebol total, um sistema de jogo fluido em que os jogadores trocavam de posições constantemente, confundindo os adversários. Este estilo de jogo inovador levou o Ajax ao domínio do futebol europeu nos inícios dos anos 70, com a conquista de 3 taças dos clubes campeões europeus consecutivas em 1971, 72 e 73. Durante este período, Cruyff foi reconhecido como o melhor jogador da Europa, vencendo por 3 vezes a Bola de Ouro. A sua habilidade única para ler o jogo, a sua rapidez de pensamento e a sua capacidade de executar passes milimétricos tornaram-no um jogador completo. Mas o que diferenciava verdadeiramente era a sua inteligência futebolística. Cruyff jogava com uma compreensão do jogo que poucos possuíam, o que lhe permitia antecipar movimentos a criar espaços onde parecia não haver nenhum. Não era apenas um jogador, mas um estratega dentro do campo. Em 1973, deu um dos passos mais importantes da sua carreira ao transferir-se para o Barcelona. A sua chegada ao clube catalão mudou para sempre o destino da equipa. Numa época em que o Barcelona estava longe dos seus dias de glória, Cruyff trouxe uma nova mentalidade vencedora. Em 1974, liderou o Barcelona à conquista do título de campeão espanhol, o primeiro em 14 anos, com um estilo de jogo que encantava os adeptos. A vitória por 5-0 sobre o Real Madrid no Santiago Bernabéu ficou para sempre gravada na memória dos colegas como um dos maiores feitos da história do clube. Para além do impacto desportivo, Cruyff transformou-se também num símbolo de resistência à ditadura franquista, que ainda dominava a Espanha na época, reforçando a sua ligação emocional com a Catalunha. Na seleção dos Países Baixos, Cruyff também deixou uma marca indelével e a sua participação no Mundial de 74 foi memorável, levando a equipa até à final, onde perderam para a Alemanha Ocidental. No entanto, o desempenho da seleção neerlandesa durante esse torneio, com Cruyff como principal figura, tornou-se icónico. O futebol total encantou o mundo e, apesar da derrota, os Países Baixos ficaram para a história como uma das equipas mais inovadoras de sempre. O famoso Cruyff Turn, um drible inventado por ele, tornou-se um símbolo da sua genialidade e criatividade em campo. Após deixar o Barcelona em 1978, o Cruyff passou por algumas experiências fora da Europa, jogando nos Estados Unidos, onde continuou a encantar os adeptos, desta vez na North American Soccer League. Posteriormente regressou à Europa, onde teve passagens por clubes como o Levante e o Ajax, clube que voltou a representar, ajudando a equipa a vencer mais 2 campeonatos neerlandeses, antes de terminar a carreira no Feyenoord em 1984, com a conquista de uma surpreendente dobradinha. Esta conquista foi particularmente marcante, pois mostrou que mesmo no fim da sua carreira, Cruyff ainda era capaz de fazer a diferença em campo. Após o fim da sua carreira como jogador, iniciou uma das carreiras de treinador mais influentes de sempre. De volta ao Ajax e mais tarde no Barcelona, Cruyff levou as suas ideias inovadoras para o banco, implementando um estilo de jogo ofensivo e de posse de bola que seria a base de sucesso do clube catalão nas décadas seguintes. O Dream Team de Cruyff nos Blaugrana conquistou 4 campeonatos espanhóis consecutivos e venceu a sua primeira taça dos clubes campeões europeus em 1992. Mais que isso, Cruyff plantou as sementes para o estilo de jogo que definiria o Barcelona e a seleção espanhola nos anos 2000, conhecido como Tiki-Taka. Não foi apenas um grande jogador e treinador, foi um pensador do futebol, alguém que acreditava que o jogo devia ser jogado de forma bonita, com inteligência e estilo. As suas ideias influenciaram gerações de treinadores e jogadores e o seu legado vive através de clubes como o seu Barça e o Ajax, que continuam a praticar um futebol que segue as suas filosofias. Cruyff redefiniu o futebol moderno e, mais do que isso, transformou-se numa lenda do desporto.

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1: E agora seguimos com os gigantes adormecidos neste produto 100% palavra.
2: O FC Nürnberg, conhecido simplesmente como Nuremberg, é um dos clubes mais históricos do futebol alemão. Fundado em 1900, o clube teve um papel determinante no desenvolvimento do futebol na Alemanha, especialmente durante as primeiras décadas do século XX. O clube bávaro, sediado na cidade de Nuremberg, cedo se destacou pela sua capacidade competitiva, acumulando vários títulos e tornando-se uma referência no futebol germânico. Nos anos 1920, o Nürnberg viveu a sua primeira era de ouro. Foi durante este período que o clube se estabeleceu e a sua hegemonia no futebol alemão, conquistando 5 campeonatos nacionais em apenas uma década, em 1920, 21, 24, 25 e 27. Sob o comando do treinador e ex-jogador Einar Stuhlfoth, o Nürnberg era uma equipa temida pela sua organização e qualidade técnica. Stuhlfoth, uma lenda do clube, foi um dos guarda-redes mais icónicos da Alemanha na época e foi fundamental nas conquistas dessa década de ouro. Com 9 campeonatos alemães no total, o Nürnberg é ainda hoje o clube que mais títulos conquistou antes da criação da Bundesliga, em 1963. No entanto, o início da era profissional do futebol alemão marcou uma viragem para o clube. Embora continuasse a ser competitivo, o Nürnberg não conseguiu manter a mesma regularidade de sucessos no novo formato. Ainda assim, em 1968, o clube voltou a conquistar o campeonato alemão, a sua primeira e única vitória na Bundesliga até hoje. Essa conquista, liderada pelo treinador Max Merkel, foi vista como um renascimento do clube, mas paradoxalmente o Nürnberg acabaria por descer de divisão logo na temporada seguinte, num dos episódios mais surpreendentes da história do futebol alemão. Após esse declínio inesperado, o Nürnberg passou por décadas de altos e baixos. O clube oscilou entre a primeira e a segunda divisões do futebol germânico, nunca mais conseguindo repetir o brilho do seu passado glorioso. Embora tenha vencido a Taça da Alemanha em 2007, o clube continuou a lutar para se estabelecer de forma consistente na Bundesliga, onde os desafios financeiros e a crescente competitividade tornaram mais difícil um regresso ao topo. O Nürnberg, no entanto, continua a ser um clube respeitado e com uma base de adeptos leal. A sua história rica e o seu legado no futebol alemão fazem dele um símbolo do futebol tradicional na Baviera. O estádio do clube, o Max Morlock Stadion, é um local onde as memórias de grandes conquistas e de alguns dos maiores jogadores da história do futebol alemão ainda ressoam. Jogadores como o já mencionado Einar Stuhlfoth, além de Andreas Köpke, campeão mundial em 1990, ajudaram a cimentar a reputação do clube como um formador de grandes talentos. Apesar das últimas décadas não terem sido tão prolíficas em termos de títulos, o Nürnberg mantém o seu lugar no coração do futebol alemão. A paixão dos seus adeptos e o respeito que o clube ainda comanda no país fazem dele uma instituição do desporto. A sua rica história é uma lembrança constante de que o Nürnberg representou e pode voltar a representar no futuro à medida que o clube procura reconstruir-se e regressar aos principais palcos do futebol alemão.
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1: Sem dúvida que certos feitos tornaram-se lendários pela sua dramatização, como golos no último minuto que garantiram troféus e escreveram a história do futebol com tinta de ouro. 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
2: A temporada de 1963-64 ficou marcada como um dos momentos mais icónicos da história do Sporting Clube de Portugal. O clube leonino, já uma referência no panorama desportivo nacional, alcançou uma glória inédita ao vencer a Taça dos Vencedores das Taças, conhecida como Taça das Taças, um dos mais prestigiados troféus europeus da época. O Sporting tornou-se assim o primeiro clube português a conquistar esta competição internacional, consolidando o seu nome no futebol europeu. A caminhada dos Leões na competição não foi fácil e esteve repleta de desafios. Tudo começou na primeira eliminatória, onde os verde e brancos defrontaram os italianos da Atalanta. Depois de uma primeira mão complicada, em que perderam por 2-0, o Sporting conseguiu virar o resultado em Alvalade com uma vitória por 3-1, forçando um terceiro jogo de desempate que venceria por 3-1. Este início dramático foi um presságio do que seria uma campanha marcada por grandes emoções. Nos quartos de final, o Sporting encontrou o Manchester United, uma das equipas mais temidas da Europa na época. Após um resultado desfavorável de 4-1 em Old Trafford, os Leões protagonizaram uma das maiores reviravoltas da história das competições europeias ao golear a equipa inglesa por 5-0 em Lisboa, numa exibição memorável que ficou para sempre na memória dos adeptos leoninos. O jogo foi uma demonstração do espírito ofensivo de uma equipa liderada pelo avançado João Moraes e pelo lendário Fernando Mendes, que foram fundamentais ao longo de toda a campanha. Após esta façanha, os Leões continuaram a sua caminhada rumo à final, eliminando o Lyon nas meias-finais. A equipa francesa apresentou alguma resistência, mas a formação lusa conseguiu ultrapassar os franceses com uma vitória confortável por 2-1 no total das duas mãos, carimbando assim o passaporte para a grande final. O palco estava montado para um dos momentos mais altos da história do clube. A final da Taça das Taças de 1964 teve um desfecho dramático e incomum. O Sporting defrontou o MTK Budapeste, uma equipa húngara de grande qualidade, num confronto que viria a ter dois atos. O primeiro jogo, realizado no estádio Eisel, em Bruxelas, terminou empatado a 3 após prolongamento, forçando um jogo de desempate. Esse segundo embate foi realizado no mesmo estádio, 4 dias depois, e é aí que surge o herói improvável da história, João Moraes. Aos 19 minutos, o jogador leonino marcou o famoso canto direto, um golo olímpico marcado diretamente de pontapé de canto, que garantiu ao Sporting uma vitória por 1-0 e o título de campeão. Este feito foi recebido com enorme euforia em Portugal, colocando o Sporting no mapa do futebol europeu e elevando a moral do clube numa época em que o futebol português começava a dar os primeiros passos no cenário internacional. O triunfo na Taça das Taças foi um marco histórico não só para o Sporting, mas também para o desporto nacional, sendo uma das primeiras grandes conquistas europeias de um clube português. A equipa de 1964, liderada pelo treinador Anselmo Fernandes, tornou-se um símbolo de garra, determinação e qualidade técnica, valores que continuam a ser associados ao clube. Entre os protagonistas desta campanha gloriosa, destacam-se nomes como o guarda-redes Carvalho, o capitão Fernando Mendes, o avançado Osvaldo Silva e, claro, João Moraes, cujo golo decisivo ficou gravado para sempre na história leonina. Esta equipa é ainda hoje recordada com grande carinho pelos adeptos, sendo frequentemente homenageada como uma das melhores formações da história do clube. A vitória na Taça das Taças em 1964 continua a ser uma das primeiras conquistas mais importantes do palmarés do Sporting. Este título reforçou o estatuto internacional do clube e abriu portas para futuras participações em competições europeias. Foi um triunfo que simbolizou o espírito combativo do Sporting Clube de Portugal, a sua capacidade de superação e a força do coletivo. Na história do futebol europeu, o nome do Sporting ficou assim gravado com letras douradas.

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2: O chip a exigir aqui no clube é sempre o mesmo. 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
3: E agora seguimos com o perfil do jogador neste produto 100% palavra.
4: Marc André Ter Stegen, nascido a 30 de abril de 1992 em Mönchengladbach, na Alemanha, é um guarda-redes altamente valorizado, conhecido pela sua agilidade e capacidade de jogo com os pés. Iniciou a sua carreira profissional no Borussia Mönchengladbach, onde fez a sua estreia na Bundesliga em 2011. Durante a sua estadia no Borussia, destacou-se como um dos melhores guarda-redes jovens da Liga Alemã. Em 2014, Ter Stegen transferiu-se para o Barcelona, onde rapidamente se estabeleceu como um dos melhores guarda-redes do mundo. No Barça, teve um impacto significativo, ajudando o clube a conquistar vários títulos, incluindo a Liga dos Campeões em 2015. A sua habilidade em jogos de passes, bem como a sua destreza em defender penaltis, foram amplamente elogiadas. Nas últimas temporadas, Ter Stegen continuou a ser uma peça fundamental para os catalães, mantendo uma alta performance na La Liga e nas competições europeias. A sua liderança e consistência na baliza ajudaram o clube a competir ao mais alto nível, ainda que passe por um momento mais delicado, e a garantir posições de destaque. Além da sua carreira em clubes, também é um membro regular da seleção alemã, contribuindo com a sua experiência e habilidade nas competições internacionais.
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3: E agora seguimos com os craques da Liga Portuguesa, neste produto 100% palavra.
4: Jonas Gonçalves Oliveira, conhecido simplesmente como Jonas, chegou ao Benfica em 2014 e rapidamente conquistou os adeptos pela sua técnica apurada, inteligência em campo e habilidade letal na finalização. Vindo do Valência, onde enfrentou dificuldades com lesões e irregularidade, Jonas encontrou uma nova vida no futebol português, transformando-se num dos avançados mais marcantes da história recente do clube lisboeta e da Primeira Liga. Na sua primeira época em Portugal, impressionou de imediato ao marcar 20 golos no campeonato, mostrando uma capacidade de adaptação notável e formando uma dupla memorável com Lima. Este impacto inicial foi apenas o começo de uma série de temporadas brilhantes, onde o avançado brasileiro se tornou a principal referência ofensiva do Benfica. Em 2015-2016, Jonas viveu um dos melhores momentos da carreira, marcando 32 golos no campeonato e sagrando-se o melhor marcador da Liga, ao mesmo tempo que ajudava os encarnados a conquistar o tricampeonato e mais tarde o tetra. Com o seu estilo elegante e precisão nas finalizações, Jonas conquistou a alcunha de pistolas entre os adeptos benfiquistas. Não era apenas um avançado goleador, mas também um jogador de equipa, capaz de criar jogadas e assistir os companheiros. A sua visão de jogo e inteligência permitiram-lhe resolver partidas decisivas com facilidade aparente e foi várias vezes determinante em jogos de alta pressão. Os seus golos de qualidade e a sua consistência renderam-lhe o prémio de melhor jogador da Liga Portuguesa em 2015 e 2016, reafirmando o seu estatuto como um dos maiores craques da competição. Apesar das lesões que começaram a surgir nas suas épocas finais, Jonas continuou a ser crucial para as Águias. Em 2018-2019, na sua última temporada como jogador, ainda contribuiu para o título de campeão, ajudando o clube a recuperar a hegemonia do futebol.

0: um jogador que transformou o ataque benfiquista e inspirou uma geração de adeptos com a sua simplicidade e eficácia dentro de campo.
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0: Ronaldo Luís Nazário de Lima, ou simplesmente Ronaldo, é amplamente considerado um dos maiores avançados da história do futebol. Nascido a 18 de setembro de 1976, no Rio de Janeiro, o brasileiro iniciou a sua carreira ainda adolescente, com apenas 16 anos no Cruzeiro. As suas exibições espetaculares no clube mineiro logo chamaram a atenção do futebol mundial e em 1994, após participar no Mundial dos Estados Unidos, embora sem atuar, foi contratado pelo PSV Eindhoven, dos Países Baixos. Lá, Ronaldo mostrou toda a sua capacidade de explosão e finalização, marcando 54 golos em 57 jogos ao longo de duas temporadas, uma média impressionante que o transformou numa das jovens promessas mais cobiçadas do futebol europeu. O seu talento levou-o rapidamente a um dos maiores clubes do continente, o Barcelona, onde jogou durante a temporada de 1996-97. No Barça, Ronaldo elevou o seu jogo a novos patamares, marcando 47 golos em 49 partidas e ajudando o clube a vencer a Taça das Taças da UEFA e a Taça do Rei. Foi durante este período que ganhou o apelido de fenómeno, graças à sua velocidade devastadora, poder físico e capacidade para driblar com uma facilidade espantosa. Ainda com apenas 20 anos, foi eleito pela primeira vez o melhor jogador do mundo pela FIFA, título que viria a conquistar noutras duas ocasiões. Em 1997, Ronaldo fez uma transferência recorde para o Inter de Milão, onde continuou a brilhar no início da sua carreira, ganhando a Taça UEFA em 1998. Contudo, foram também os anos em que a sua sorte começou a mudar em termos físicos. Durante o seu tempo no Inter, sofreu a primeira de várias lesões graves no joelho que o afastariam dos relvados por longos períodos. O seu regresso em 2002 foi nada menos do que milagroso. Após dois anos de recuperação, Ronaldo voltou aos grandes palcos no Mundial de 2002, onde foi a estrela maior da seleção brasileira, conduzindo o Brasil à vitória com 8 golos, dois dos quais na final contra a Alemanha. Esta conquista garantiu-lhe o terceiro título de melhor jogador do mundo e marcou o seu renascimento como um dos melhores jogadores da sua geração. Após o Mundial, Ronaldo transferiu-se para o Real Madrid como parte dos famosos Galácticos, onde jogou de 2002 a 2007. Durante esse período, conquistou dois campeonatos espanhóis e manteve o seu estatuto de um dos melhores avançados do mundo, marcando 104 golos em 177 jogos. O seu estilo de jogo, marcado por uma combinação única de velocidade, técnica e poder de finalização, continuava a encantar os adeptos, apesar das lesões persistentes que o limitaram ao longo da sua carreira. Em Madrid, Ronaldo formou uma parceria letal com estrelas como Zidane, Figo e Beckham, que consolidaram ainda mais o seu legado no futebol europeu. Já na reta final da sua carreira, em 2007, voltou à Itália, desta vez para jogar no AC Milan, rival direto do Inter. Embora o seu desempenho tenha sido afetado pelas constantes lesões, ainda mostrou flashes de brilhantismo, marcando 9 golos em 20 jogos. Porém, o seu tempo no Milan também foi marcado por mais uma grave lesão no joelho, que acelerou o fim da sua trajetória na Europa. Ronaldo decidiu então regressar ao Brasil, assinando pelo Corinthians em 2009. Surpreendentemente, teve uma passagem de grande sucesso pelo clube paulista, onde ajudou o Corinthians a conquistar o Campeonato Paulista e a Copa do Brasil em 2009, numa demonstração de que, mesmo longe do seu auge físico, o seu talento era inquestionável. No entanto, após mais alguns problemas físicos, decidiu terminar a sua carreira em 2011, aos 34 anos. Ronaldo deixa um legado incontestável como um dos maiores avançados da história do futebol. Os seus números são impressionantes, já que ao longo da carreira marcou mais de 400 golos em clubes e seleções e venceu duas bolas de ouro em 1997 e 2002. O fenómeno sempre foi lembrado e terá revolucionado a posição de avançado, combinando uma capacidade física invulgar com uma técnica requintada e um instinto goleador incomparável. Ronaldo foi também um dos grandes responsáveis por popularizar o futebol brasileiro no exterior e inspirou gerações de jogadores pelo mundo. Mesmo com as inúmeras lesões que enfrentou, a sua resiliência e capacidade de se reinventar em momentos cruciais da carreira fazem dele uma lenda viva do desporto, sendo reconhecido tanto por adeptos quanto por críticos como um dos mais completos jogadores que o futebol já viu.
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1: São 4 da manhã e 58 minutos.
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2: O Futebol Clube do Porto continua a somar vitórias em todos os jogos disputados na presente edição da Liga Portuguesa, mantendo a liderança isolada da competição depois de ter batido este sábado Casa Pia por 4-1 em jogo relativo à sexta jornada. A partida disputada em Rio Maior ficou marcada por uma reviravolta dos portistas, depois da equipa da casa se ter adiantado no marcador através de Henrique Araújo aos 43 minutos na conversão de uma grande penalidade. Ainda antes do intervalo, os Dragões restabeleceram a igualdade por intermédio de André Silva aos 45 mais 3 minutos, dando início a uma segunda parte de total domínio azul e branco. Já na etapa complementar, o Futebol Clube do Porto ampliou a vantagem através de Kivior aos 60 minutos e de Borja Sainz aos 66, fechando a contagem com um golo de Santi Jiménez, também de grande penalidade aos 91 minutos. No final da partida, André Silva enalteceu o esforço dos colegas e que o chip exigido no Futebol Clube do Porto é sempre o mesmo, ou seja, que é para vencer todos os encontros, e antecipou ainda ao clássico do próximo domingo frente ao Benfica.
3: Sim, acho que é tudo. Acho que no geral fomos superiores, acho que quisemos mais, acho que demonstramos mais, e não era fácil. Ano passado aqui não levámos 3 pontos. Acho que começar a perder com uma bola e virar o jogo, acho que vem do core da equipa, vem da vontade e vem da garra de vencer. Ah, só bem o campeonato, tivemos agora um jogo difícil, complicado, ganhamos a Supertaça agora no campeonato, a Champions acabou de começar, mas o chip exigido aqui no clube é sempre o mesmo. O chip é entrar em todos os jogos para vencer, é entrar em todos os jogos para dar a cara e para superar o adversário e levar para casa os 3 pontos ou os troféus quando for necessário. Acho que ainda temos a semana agora toda para trabalhar, é um candidato, nós vamos trabalhar durante a semana, entender quais são os nossos pontos fortes para dar o melhor e enfrentar o desafio.
2: Com este resultado, os portistas seguem isolados no topo da classificação, com 18 pontos, mais 5 do que o Benfica, que joga este domingo. E por falar em Benfica, os encarnados recebem o Gil Vicente às 18 horas. Na antecâmara para a partida, Marco Silva elogiou a equipa do Gil Vicente. Disse que é um conjunto muito completo e que pode criar problemas à equipa do Benfica face à qualidade que existe no último terço.
4: Em primeiro lugar, em relação ao Gil Vicente, um adversário de qualidade, uma equipa que não vem de um bom resultado em casa, nós sabemos, mas começou bem a época, com uma equipa que tem sofrido muito poucos golos também, percebe-se perfeitamente, uma equipa que começa a ter os princípios bem definidos, e uma equipa que tem qualidade no seu jogar, que tenta ter sempre uma boa organização, quer com bola, quer sem bola, e, com jogadores nos corredores, no momento ofensivo, com jogadores de qualidade, jogadores num contra um também fortes, uma equipa que prepara bem esse momento, tenta levar o jogo para esse momento em que tem jogadores fortes no corredor, nos corredores, em situações de um contra um, no último terço, portanto é uma equipa que nos pode criar problemas e nós temos de estar preparados para isso. Eu disse antes do jogo com o Moreirense que era um campo que exigir de nós, perto da nossa melhor versão e não fugir à regra. O nosso jogo de amanhã contra o Gil Vicente, uma equipa que tem qualidade e nós estando em casa, jogando em casa, vindo de um bom momento, teremos que manter o foco, teremos que manter, se possível, a mesma qualidade, mas acima de tudo os mesmos princípios como equipa. A qualidade virá por consequência se nós conseguirmos ser fortes em muitas das questões básicas que para nós são fundamentais no nosso jogar, naquilo que é o nosso compromisso com a nossa ideia, o nosso compromisso com aquilo que são os princípios que queremos para o jogo, a atitude competitiva, desde o primeiro minuto tentar ganhar duelos e depois naturalmente tentar colocar uma qualidade no jogo que nos permita ver a nossa equipa jogar da forma como queremos, mas isso também há sempre um adversário do outro lado que nos vai tentar bloquear em alguns momentos, tapar os caminhos, conhecem-nos, analisam-nos também, nós temos de ter a capacidade de o fazer. Em relação à preparação e o tempo de preparação, é o que é, nós sabíamos que íamos ter este jogo a meio da semana com o Moreirense, sabíamos que íamos ter um calendário bem preenchido nos últimos 15 dias, tem sido assim, mas nós começámos praticamente desde o dia 23 de julho a fazê-lo Acho que só tivemos uma ou duas semanas completas para preparar jogos, o resto tem sido sempre isto. Aconteceu novamente depois do jogo com o Moreirense, naturalmente o descanso na quinta e deste sexta-feira a trabalhar forte para que possamos amanhã ser iguais a nós mesmos, tentar ganhar o jogo, a conseguir os 3 pontos, que é o nosso grande objetivo.
2: Benfica, Gil Vicente, este domingo, às 18 horas, com relato no canal do YouTube de Gol FM. Quem também joga este domingo, a seguir ao encontro do Benfica, é o Sporting, que se desloca a Vila Nova de Famalicão para defrontar a equipa de Carlos Carvalhal. Na antecâmara para a partida, Rui Borges abordou o encontro e também o estado da sua equipa.
5: Esperávamos só vitórias, como é lógico. O primeiro jogo, o empate não foi fora daquilo que nós queríamos e desejávamos. Mas sim, mas temos apresentado dentro daquilo que foi as mudanças, dentro daquilo que é uma equipa mais jovem, mais nova no sentido de entrada de alguns jogadores. Temos feito um crescimento contínuo, bom. A equipa está dinâmica, está alegre, está apaixonada a jogar, está à procura de melhorar dia para dia, e isso nota-se não só no treino como no jogo também, a cada jogo que passa. Por isso, felizes por aquilo que temos feito até aqui, pelo crescimento que temos tido. Mas agora começa a vir aquela fase que é a Liga dos Campeões, o campeonato, e aquela mudança de chip às vezes não é melhor. E isso é que nós temos que ser, enquanto líderes, enquanto treinadores também, conseguir manter a equipa ligada com o mesmo foco, com o mesmo rigor, com o mesmo mindset, porque o nosso grande objetivo é o campeonato e temos que entrar com a mesma atitude competitiva que entramos na quarta-feira para a Liga dos Campeões, temos que ter neste jogo, porque vamos enfrentar uma belíssima equipa, uma equipa que particularmente logo é difícil jogar contra ela em sua casa. E nós temos de estar no nosso melhor, porque senão vamos passar por alguns dissabores. As mudanças para este jogo. E poderá acontecer uma ou outra mudança, dentro daquilo que também foi a gestão, dentro daquilo que é o grupo, mas não é isso que estou muito, muito preocupado ou que me preocupo nesse sentido, porque acho que todos eles têm trabalhado imenso e jogam em jogar e quem entra tem demonstrado isso. Está à espera de uma oportunidade e vão dar uma boa resposta acima de tudo.
2: Famalicão Sporting, este domingo, às 20h30, com relato no canal do YouTube da Gol FM.
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7: Pois, que eu ganho pouco, que é isto. 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

0: história do futebol europeu está repleta de equipas que brilharam intensamente, mas que hoje enfrentam dificuldades para recuperar a antiga glória. São os gigantes adormecidos, para ouvir aqui na Primeira Rádio Desporto, todos os dias também com o Hugo Taveira.
1: O Saint-Étienne, também conhecido como Le Vert, é uma das equipas mais lendárias do futebol francês. Fundado em 1919, o clube construiu uma história notável, especialmente nas décadas de 60 e 70, quando se tornou a principal potência do futebol em França. Com um total de 10 títulos da Ligue 1, o Saint-Étienne deteve o recorde de campeonatos durante várias décadas, uma marca que sublinha a sua importância no cenário desportivo nacional e que ainda assim foi perdida para o PSG, que agora soma 12. O caminho para a glória começou a ser traçado nos anos 50, mas foi na década de 60 que o clube realmente se afirmou como uma força dominante. Liderado por figuras icónicas como Aimé Jacquet e Robert Herbin, o Saint-Étienne conquistou 4 títulos da Ligue 1 entre 1964 e 1970, além de várias taças de França. Nos anos 70, já sob o comando de Robert Herbin, que assumiu o cargo de treinador após brilhar como jogador, o clube solidificou a sua hegemonia com mais de 5 campeonatos até 1976. A época de ouro do Saint-Étienne culminou nesse mesmo ano, quando a equipa chegou à final da Taça dos Clubes Campeões Europeus. Numa campanha memorável, eliminaram equipas de grande qualidade, como o Dinamo Kiev e o PSV Eindhoven, antes de enfrentar o Bayern Munique na final disputada em Glasgow. Apesar do esforço e de uma exibição combativa, o Saint-Étienne perdeu por 1-0 com o golo de Franz Roth. As bolas que embateram nos postes durante o jogo tornaram-se lendárias, levando os adeptos a acreditar que, com balizas diferentes, o resultado teria sido outro. Apesar da derrota, o impacto da campanha europeia foi enorme. O Saint-Étienne tornou-se um símbolo de orgulho para o futebol francês e a equipa era idolatrada pelos seus adeptos. O Stade Geoffroy Guichard, apelidado de Le Chaudron, o Caldeirão em português, era um dos estádios mais intimidantes da Europa, onde a paixão dos adeptos criava um ambiente único. Nos anos 70, o clube contou com jogadores extraordinários como Dominique Rocheteau, Jacques Santini e Michel Platini, que mais tarde se tornaria uma das maiores figuras do futebol mundial. Platini foi o destaque do início da época de 80, altura em que o Saint-Étienne conquistou o seu 10º e último título da Ligue 1 em 1981, consolidando o seu estatuto como um dos clubes mais titulados de França. Contudo, os anos que se seguiram foram difíceis. A saída de Platini para a Juventus em 1982 marcou o fim de uma era e problemas financeiros e de gestão desportiva colocaram o clube em declínio. Durante grande parte das décadas de 90 e 2000, o Saint-Étienne lutou para se manter na Ligue 1, alternando entre a primeira e a segunda divisão. Apesar de estar longe dos tempos áureos, o Saint-Étienne continua a ter uma legião de adeptos apaixonados e uma herança que faz dele um dos clubes mais respeitados de França. Nas últimas décadas, o Saint-Étienne tem lutado para recuperar a glória do passado, alternando temporadas na Liga Francesa com períodos de dificuldades desportivas e financeiras. Entre os anos 2000 e 2020, o clube teve alguns momentos de destaque, incluindo a conquista da Taça da Liga em 2013, que foi o seu primeiro troféu importante em mais de 3 décadas. Essa vitória deu aos adeptos alguma esperança de um regresso ao topo do futebol francês. No entanto, nos anos ainda mais próximos, o clube voltou a enfrentar desafios. Em 2022, o Saint-Étienne foi relegado para a Ligue 2, a segunda divisão, após perder o play-off de despromoção contra o Auxerre. A descida foi um golpe duro para um clube com tanta história, que se viu obrigado a reestruturar-se para tentar regressar à elite do futebol francês. Apesar do momento difícil, o apoio incondicional dos adeptos e a herança histórica mantiveram viva a chama da equipa, que acabou por regressar à primeira divisão. O Saint-Étienne continua a ser um gigante adormecido no panorama do futebol francês. A sua história rica e os sucessos do passado são uma inspiração constante para os clubes e os seus adeptos, que acreditam que com uma gestão mais sólida e um plantel competitivo, o clube poderá voltar a ser uma força relevante no futebol local. O gigante verde sonha em recuperar o seu lugar entre os grandes, com os olhos postos num futuro mais brilhante.
0: 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Muitas equipas entraram para a história ao vencer competições de forma invicta, desafiando todas as probabilidades e demonstrando resiliência inigualável. É mais um feito histórico para ouvir aqui na Primeira Rádio Desporto, 100% palavra.
1: A conquista do Mundial Sub-20 de 1991 pela seleção de Portugal é um dos momentos mais marcantes da história do futebol português. Este triunfo, ocorrido apenas 2 anos após a primeira vitória em 1989, solidificou o país como uma das grandes potências no futebol jovem a nível mundial. A competição foi realizada em Portugal entre os dias 14 e 30 de junho de 1991, o que aumentou ainda mais a responsabilidade e expectativa sobre a equipa portuguesa. Disputado em cidades como Lisboa, Porto e Braga, entre outras, o torneio reuniu as melhores seleções sub-20 mundiais. Portugal, já com o peso de ser o atual campeão, tinha no seu plantel jogadores talentosos que seriam determinantes para repetir o feito de 89. A campanha portuguesa no Mundial de Sub-20 começou com uma fase de grupos onde o país enfrentou equipas como a Argentina, a Coreia do Sul e a Irlanda do Norte. Portugal terminou esta fase no segundo lugar do grupo, que garantiu a passagem para a fase a eliminar. Desde logo, a solidez defensiva e a coesão do grupo de jogadores começaram a destacar-se como pilares fundamentais da equipa, que era orientada à altura por Carlos Queiroz. Nos quartos de final, Portugal enfrentou o México e conseguiu uma vitória convincente por 2-1, assegurando a passagem às semifinais. O desafio seguinte foi contra a Austrália, num jogo extremamente equilibrado e emocionante, que terminou com uma vitória de 1-0 para Portugal, graças a um golo decisivo do avançado Tony, levando assim os jovens portugueses à final do torneio. A grande final foi disputada a 30 de junho de 1991, no Estádio da Luz, em Lisboa, diante de uma enchente de adeptos que aguardavam ansiosamente por mais um título mundial. O adversário foi o Brasil, uma das potências tradicionais do futebol, o que aumentava o grau de dificuldade da partida. O jogo foi extremamente estático e disputado, terminando empatado 0-0 após o tempo regulamentar e o prolongamento. A decisão seguiu-se então para grandes penalidades, onde o guarda-redes português Sérgio Leite se destacou, defendendo 2 penaltis e ajudando Portugal a vencer por 4-2. Este momento ficou marcado na memória de todos os adeptos e Portugal sagrou-se bicampeão mundial de sub-20. Este torneio destacou-se não apenas pelo título, mas também pelo surgimento dos jogadores que viriam a ter carreiras notáveis no futebol profissional. Entre os nomes mais proeminentes da equipa estavam Jorge Costa, que viria a ser uma lenda no futebol do Porto, João Pinto, que brilhou no Benfica e Sporting, e Emílio Peixe, que foi eleito o melhor jogador do torneio, recebendo a bola de ouro da competição. A vitória no Mundial de Sub-20 de 1991 consolidou a reputação de Carlos Queiroz como um dos principais responsáveis pelo desenvolvimento das camadas jovens do futebol português. Este triunfo ajudou também a criar uma base sólida de jogadores que mais tarde formariam a espinha dorsal da seleção nacional principal. Portugal, com esta vitória, tornou-se apenas o 4º país a vencer 2 títulos consecutivos do Mundial de Sub-20, um título que até hoje continua a ser celebrado como um dos maiores êxitos da história do futebol português. Essa geração de ouro trouxe um novo fôlego para o futebol em Portugal e inspirou as futuras gerações, preparando o caminho para o sucesso que a seleção principal alcançaria nas décadas seguintes.
2: Atirem de pé, graça! Vamos aplaudir o Portugal, é campeão do mundo! 4-2 no desempate, a marca de grande novidade após um 0-0 no final dos 90 minutos e do prolongamento. Portugal a revalidar o seu título de campeão do mundo. Aí está o capitão João Vieira Pinto e agora Carlos Queiroz também, que merece empunhar este troféu.
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0: A versatilidade é uma marca dos melhores, que podem jogar em várias posições e adaptar-se a diferentes sistemas de jogo. É o perfil do jogador que destacamos agora na primeira Rádio Desporto.
1: 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Nicolás Otamendi, defesa central argentino de grande destaque, nasceu a 12 de fevereiro de 1988 em Buenos Aires. Começou a sua carreira no Vélez Sarsfield, onde fez a estreia profissional em 2007. Em 2010, transferiu-se para o Futebol Clube do Porto, onde venceu a Liga Europa no ano seguinte e se afirmou como um dos melhores defesas do futebol português. Depois de uma breve passagem pelo Atlético Mineiro e Valência, em 2014 ingressou no Manchester City, onde conquistou 2 Premier Leagues e outros títulos nacionais, permanecendo no clube até 2020. Nesse ano, Otamendi transferiu-se para o Benfica, onde se tornou uma peça fundamental na defesa da equipa. Capitão das Águias, foi parte integrante da conquista do Campeonato Nacional na época 22-23. Ao nível internacional, Otamendi é presença regular na seleção argentina, com a qual conquistou a Copa América em 2021 e 2024 e ainda o Campeonato do Mundo de 2022, consolidando uma carreira de enorme sucesso tanto a nível de clubes como de seleções.
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0: Agora nesta emissão seguimos com os craques da Liga Portuguesa, aqueles que mais se destacaram. O talento desses craques imortalizou-os, mas a vida pós-carreira nem sempre é fácil e alguns enfrentam também desafios em manter a mesma relevância. É para ouvirmos também aqui nestas emissões da primeira Rádio Desporto esses craques que mais se destacaram na Liga Portuguesa.
1: Luizão, ex-defesa central brasileiro, é uma lenda do Benfica com grande destaque pela sua passagem na Liga Portuguesa, onde se tornou um dos jogadores mais icónicos da história do clube. Ao longo de uma carreira marcada por consistência, liderança e inúmeras conquistas, Luizão acumulou mais de 500 jogos com a camisola do clube lisboeta, sendo um dos maiores capitães da história do futebol português. Nascido em Amparo, São Paulo, iniciou a sua trajetória no Juventude, clube da sua cidade natal. O seu talento defensivo rapidamente chamou a atenção de clubes maiores, levando-o a transferir-se para o Cruzeiro de Belo Horizonte em 2001, onde ganhou maior notoriedade no futebol brasileiro. As suas exibições na Raposa, especialmente na Copa Libertadores, chamaram a atenção de clubes europeus e foi o Benfica que o contratou em 2003. Ao chegar às Águias nesse mesmo ano, Luizão encontrou um clube sedento de conquistas após um período de domínio dos seus rivais. Desde o início, o brasileiro destacou-se pelo seu físico imponente, com 1,92m, e pelo seu forte sentido de posicionamento. A sua adaptação ao futebol europeu foi rápida e na temporada de 2004-2005, sob o comando de Giovanni Trapattoni, ajudou o Benfica a conquistar o tão desejado título de campeão nacional, quebrando um jejum de 11 anos sem conquistar o campeonato. Com o passar dos anos, Luizão foi se tornando pilar da defesa benfiquista e uma referência no balneário. A sua liderança natural e capacidade de leitura de jogo fizeram dele o capitão da equipa durante várias épocas e a sua longevidade no clube é notável. Entre 2003 e 2018, Luizão venceu 6 campeonatos nacionais, 3 taças de Portugal e foi crucial na revalorização do Benfica no futebol europeu. Foi também uma peça importante nas campanhas europeias do Benfica, tendo ajudado o clube a chegar a 2 finais da Liga Europa em 2013 e 2014, ambas perdidas de forma dramática para Chelsea e Sevilha, respectivamente. Embora os títulos internacionais não tenham vindo, a sua liderança nestas campanhas reforçou o seu estatuto de lenda no clube. Paralelamente, Luizão foi um jogador frequentemente convocado para a seleção brasileira, tendo representado o Brasil em várias competições importantes. O ponto alto da sua carreira internacional foi a conquista da Copa América em 2004 e da Taça das Confederações em 2005 e 2009, destacando-se sempre pelo seu papel defensivo sólido e pela sua capacidade de liderança no campo. A longevidade de Luizão no Benfica é um dos seus traços mais marcantes. Jogou durante 15 temporadas pelo clube, acumulando 538 jogos oficiais. Este número coloca-o entre os jogadores com mais partidas na história do Benfica e a sua regularidade foi fundamental para o domínio doméstico da equipa na década de 2010. Durante este período, o Benfica reconquistou a sua hegemonia no futebol português, com Luizão como a sua principal referência defensiva e de liderança. Além das conquistas nacionais, foi homenageado inúmeras vezes pelo Benfica e pelos seus adeptos, sendo reconhecido pelo seu compromisso, profissionalismo e amor à camisola. A sua figura imponente e o respeito que impunha dentro e fora de campo valeram-lhe o apelido de girafa, mas também um carinho eterno da sua massa associativa benfiquista. Luizão anunciou a sua retirada do futebol profissional em 2018, aos 37 anos, encerrando uma carreira de sucesso marcada pela sua lealdade ao Benfica e pelos seus feitos dentro de campo. Após a retirada, manteve-se ligado ao clube, assumindo funções diretivas e mantendo o seu contributo para o crescimento e evolução do Benfica, fora das quatro linhas. O legado de Luizão é inquestionável. Como um dos capitães mais icónicos da história do clube, foi fundamental no renascimento do Benfica como uma força dominante em Portugal e deixou uma marca indelével no futebol europeu. A sua longevidade, profissionalismo e liderança fazem dele uma referência não só para os adeptos dos encarnados, mas também para o futebol mundial.
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0: Vamos lá olhar agora para mais um craque mundial aqui na primeira Rádio Desporto.
1: Javier Zanetti, conhecido como El Tractor, é uma das lendas imortais do futebol mundial, especialmente pela sua longa e brilhante carreira no Inter de Milão. Nascido em Buenos Aires, Argentina, a 10 de agosto de 1973, Zanetti começou a sua trajetória no futebol argentino, jogando pelo Talleres de Remédios da Escalada e mais tarde pelo Banfield, onde chamou a atenção pela sua capacidade física e técnica, jogando tanto como lateral direito como como médio defensivo. A grande virada na sua carreira ocorreu em 1995, quando o Inter de Milão decidiu contratá-lo. Seria o início de uma ligação de quase duas décadas entre Zanetti e o clube italiano, uma história marcada por lealdade, conquistas e uma liderança incontestável. Ao longo de 19 anos defendendo o Inter, o argentino tornou-se o jogador com mais partidas na história do clube, somando mais de 850 jogos. Um dos momentos mais marcantes da sua carreira foi a temporada de 2009-2010, em que o Inter, comandado por José Mourinho, conquistou a Liga dos Campeões pela primeira vez em 45 anos. Zanetti, capitão e líder inquestionável, foi fundamental na caminhada para a Tríplice Coroa, que incluiu também a Série A italiana e a Copa da Itália. A sua capacidade de jogar em várias posições e o seu profissionalismo fizeram dele um dos jogadores mais versáteis e respeitados do futebol mundial. Além dos títulos pelo Inter, Zanetti também teve uma carreira de sucesso pela seleção argentina, disputando mais de 140 jogos ao longo de 17 anos de serviço. Participou em várias edições do Campeonato do Mundo e da Copa América, embora nunca tenha conquistado um grande título internacional com a seleção. No entanto, a sua importância para o futebol argentino nunca foi questionada, sendo uma referência de longevidade e excelência. A carreira de Zanetti também foi marcada pela sua atitude fora de campo. Conhecido pela sua humildade e carisma, criou a Fundação Pupi, uma organização beneficente que ajuda crianças em situação de vulnerabilidade na Argentina. A sua dedicação a causas sociais reforçou a imagem de um jogador que, além de excelente atleta, sempre se preocupou com o bem-estar das comunidades. Quando se aposentou em 2014, aos 40 anos, Zanetti já era uma verdadeira lenda viva. O Inter de Milão decidiu retirar a camisola 4 em sua homenagem, um gesto raro no futebol que demonstra o impacto imenso que teve no clube. Após encerrar a carreira como jogador, continuou ligado ao Inter, assumindo funções diretivas na equipa. Atualmente é vice-presidente dos Nerazzurri, onde continua a contribuir para o desenvolvimento do clube. Em suma, Javier Zanetti é sinónimo de lealdade, liderança e classe, tanto dentro como fora de campo. A sua carreira é um exemplo de como o profissionalismo e a dedicação podem transformar um jogador numa lenda.
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0: Muitos clubes que já foram gigantes na Europa agora encontram-se longe dos holofotes, adormecidos após décadas de domínio. 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
1: O Leeds United, fundado em 1919, é um dos clubes mais importantes do futebol inglês, com uma história de grandes conquistas e quedas dramáticas. O seu período áureo começou nos anos 1960 e 70, sob a liderança do treinador Don Revie, que transformou o Leeds numa das equipas mais fortes do país. Foi nessa época que o clube alcançou alguns dos seus feitos mais memoráveis. 2 títulos da primeira divisão inglesa em 68, 69 e 73, 74, uma FA Cup em 1972 e duas Taças das Cidades com Feiras, uma competição precursora da atual Liga Europa, em 1968 e 1971. Conhecido pelo estilo combativo e altamente disciplinado, o Leeds de Revie tornou-se uma referência de resiliência e combatividade, marcando a história do clube e do futebol britânico. Esta era dourada foi protagonizada por jogadores emblemáticos como Billy Bremner, Norman Hunter e Jack Charlton, que não só contribuíram para os sucessos dentro de campo, mas também personificaram o espírito destemido do clube. A saída de Revie, contudo, trouxe uma fase de instabilidade e o Leeds entrou em declínio, culminando na sua despromoção para a 2ª Divisão em 1982. O clube lutou anos para se reerguer, mas só na década de 1990 voltou a emergir no topo do futebol inglês. O renascimento do Leeds veio com o treinador Howard Wilkinson, que liderou o clube ao título da 2ª Divisão em 1990, garantindo a subida à primeira. Apenas 2 épocas depois, em 1991-92, o Leeds surpreendeu ao vencer a última edição da primeira divisão antes da criação da Premier League. Com jogadores como Eric Cantona, Gary Speed e Gordon Strachan, o Leeds dominou a liga e conquistou o seu 3º título de inglês, trazendo nova glória aos adeptos e reforçando a imagem de uma equipa resiliente e vencedora. A mudança de milénio trouxe ao clube ambições renovadas, com investimentos em grandes nomes como Rio Ferdinand e Robbie Keane, que em 2001 o clube protagonizou uma campanha europeia inesquecível, alcançando as meias finais da Liga dos Campeões. No entanto, os gastos elevados e a gestão financeira arriscada levaram o clube a uma crise profunda. Em 2004, o Leeds acabou despromovido para o Championship, a segunda divisão, e em 2007 caiu ainda para a League One, a terceira, marcando um período de sofrimento e dificuldades para os seus adeptos. Nos anos recentes, o Leeds United reencontrou o caminho de volta à elite, conseguindo finalmente a promoção à Premier League em 2020, sob o comando do carismático treinador Marcelo Bielsa. Esta recuperação fez renascer a esperança entre os seus adeptos, apesar de uma nova despromoção ao Championship, que ainda hoje carregam com orgulho a história do clube, sonhando em reviver os tempos de glória que marcaram o Leeds United como uma força do futebol inglês.
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3: São 5 da manhã e 29 minutos.
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6: O Futebol Clube do Porto continua a somar vitórias em todos os jogos disputados na presente edição da Liga Portuguesa, mantendo a liderança isolada da competição depois de ter batido este sábado Casa Pia por 4-1 em jogo relativo à sexta jornada. A partida disputada em Rio Maior ficou marcada por uma reviravolta dos portistas, depois da equipa da casa se ter adiantado no marcador através de Henrique Araújo aos 43 minutos na conversão de uma grande penalidade. Ainda antes do intervalo, os Dragões restabeleceram a igualdade por intermédio de André Silva aos 45 mais 3 minutos, dando início a uma segunda parte de total domínio azul e branco. Já na etapa complementar, o Futebol Clube do Porto ampliou a vantagem através de Kivior aos 60 minutos e de Borja Sainz aos 66, fechando a contagem com um golo de Santi Jiménez, também de grande penalidade aos 91 minutos. No final da partida, André Silva enalteceu o esforço dos colegas e que o chip exigido no Futebol Clube do Porto é sempre o mesmo, ou seja, que é para vencer todos os encontros, e antecipou ainda o clássico do próximo domingo frente ao Benfica.
4: Sim, acho que é tudo. Acho que no geral somos superiores, acho que quisemos mais, acho que demonstramos mais e não era fácil. O ano passado aqui não levámos 3 pontos. Acho que começar a perder com uma bola e virar o jogo, acho que vem do core da equipa, vem da vontade e vem da garra de vencer. Ah, só bem o campeonato, tivemos agora um jogo difícil, complicado, ganhamos a Supertaça agora no campeonato, a Champions acabou de começar, mas o chip exigido aqui no clube é sempre o mesmo, o chip é entrar em todos os jogos para vencer, é entrar em todos os jogos para dar a cara e para superar o adversário e levar para casa os 3 pontos ou os troféus quando for necessário. Bem, acho que ainda temos a semana agora toda para trabalhar, é um candidato, nós vamos trabalhar durante a semana, entender quais são os nossos pontos fortes para dar o melhor e enfrentar o desafio.
6: Com este resultado, os portistas seguem isolados no topo da classificação, com 18 pontos, mais 5 do que o Benfica, que joga este domingo. E por falar em Benfica, os encarnados recebem o Gil Vicente às 18 horas. Na antecâmara para a partida, Marco Silva elogiou a equipa do Gil Vicente. Disse que é um conjunto muito completo e que pode criar problemas à equipa do Benfica face à qualidade que existe no último terço.
7: Em primeiro lugar, em relação ao Gil Vicente, um adversário de qualidade, uma equipa que não vem de um bom resultado em casa, nós sabemos, mas começou bem a época, com uma equipa que tem sofrido muito poucos gols também, percebe-se perfeitamente, uma equipa que começa a ter os princípios bem definidos, e uma equipa que tem qualidade no seu jogar, que tenta ter sempre uma boa organização, quer com bola, quer sem bola, e, com jogadores nos corredores, no momento ofensivo, com jogadores de qualidade, jogadores num contra um também fortes, uma equipa que prepara bem esse momento, tenta levar o jogo para esse momento em que tem jogadores fortes nos corredores, em situações de um contra um, no último terço, portanto é uma equipa que nos pode criar problemas e nós temos de estar preparados para isso. Eu disse antes do jogo com o Moreirense que era um campo que exigir de nós perde a nossa melhor versão e não fugirá à regra. O nosso jogo de amanhã contra o Gil Vicente, uma equipa que tem qualidade, e nós estando em casa, jogando em casa, vindo de um bom momento, teremos que manter o foco, teremos que manter, se possível, a mesma qualidade, mas acima de tudo os mesmos princípios como equipa. A qualidade virá por consequência se nós conseguirmos ser fortes em muitas das questões básicas que para nós são fundamentais no nosso jogar, naquilo que é o nosso compromisso com a nossa ideia, o nosso compromisso com aquilo que são os princípios que queremos para o jogo, a atitude competitiva, desde o primeiro minuto tentar ganhar duelos e depois naturalmente tentar colocar uma qualidade no jogo que nos permita ver a nossa equipa jogar da forma como queremos. Mas isso também, há sempre um adversário do outro lado que nos vai tentar bloquear em alguns momentos, tapar os caminhos, conhecem-nos, analisam-nos também, nós temos de ter a capacidade de o fazer. Em relação à preparação e o tempo de preparação, é o que é, nós sabíamos que íamos ter este jogo a meio da semana com o Moreirense, sabíamos que íamos ter um calendário bem preenchido nos últimos 15 dias, tem sido assim, mas nós começámos praticamente desde o dia 23 de julho a fazê-lo e acho que só tivemos uma ou duas semanas completas para preparar jogos. Teste tem sido sempre isto, aconteceu novamente depois do jogo com o Moreirense, naturalmente o descanso na quinta e deste sexta-feira a trabalhar forte para que possamos amanhã ser iguais a nós mesmos, tentar ganhar o jogo, conseguir os 3 pontos, que é o nosso grande objetivo.
6: Benfica Gil Vicente, este domingo, às 18 horas, com relato no canal do YouTube de Gol FM. Quem também joga este domingo, a seguir ao encontro do Benfica, é o Sporting, que se desloca a Vila Nova de Famalicão para defrontar a equipa de Carlos Carvalhal. Na antecâmara para a partida, Rui Borges abordou o encontro e também o estado da sua equipa.
8: Esperávamos só vitórias, como é lógico. O primeiro jogo, o empate não foi fora daquilo que nós queríamos e desejávamos. Mas sim, mas temos apresentado dentro daquilo que foi as mudanças, dentro daquilo que é uma equipa mais jovem, mais nova no sentido de entrada de alguns jogadores. Temos feito um crescimento contínuo, bom. A equipa está dinâmica, está alegre, está apaixonada a jogar, está à procura de melhorar dia para dia, e isso nota-se não só no treino como no jogo também, a cada jogo que passa. Por isso, felizes por aquilo que temos feito até aqui, pelo crescimento que temos tido. Mas agora começa a vir aquela fase que é a Liga dos Campeões e o campeonato, e aquela mudança de chip às vezes não é melhor. E isso é que nós temos que ser, enquanto líderes, enquanto treinadores também, conseguir manter a equipa ligada com o mesmo foco, com o mesmo rigor, com o mesmo mindset, porque o nosso grande objetivo é o campeonato e temos que entrar com a mesma atitude competitiva que entramos na quarta-feira para a Liga dos Campeões, temos que ter neste jogo, porque vamos enfrentar uma belíssima equipa, uma equipa que particularmente logo é difícil jogar contra ela em sua casa. E nós temos de estar no nosso melhor, porque senão vamos passar por alguns dissabores. As mudanças para este jogo. E poderá acontecer uma ou outra mudança, dentro daquilo que também foi a gestão, dentro daquilo que é o grupo, mas não é isso que estou muito, muito preocupado ou que me preocupo nesse sentido, porque acho que todos eles têm trabalhado imenso e jogam a jogar, e quem entra tem demonstrado isso. Está à espera de uma oportunidade e vão dar uma boa resposta acima de tudo.
6: Famalicão Sporting, este domingo, às 20h30, com relato no canal do YouTube da Gol FM.
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0: Equipas que renasceram das cinzas para conquistar ligas, competições europeias, reacendendo a paixão dos seus adeptos. Está na altura de mais um grande feito histórico aqui na Golo FM.
1: A temporada de 2003-2004 do Arsenal ficará para sempre gravada na história do futebol inglês com uma campanha em que os Invincibles se tornaram imortais. Sob o comando de Arsène Wenger, o Arsenal protagonizou uma das mais impressionantes épocas da Premier League, terminando o campeonato de forma invicta, algo que não acontecia há mais de 100 anos no futebol inglês. Com o futebol vistoso, ofensivo e implacável, os Gunners conquistaram o título com 26 vitórias e 12 empates, somando um total de 90 pontos e inscrevendo os seus nomes nos anéis do desporto. A solidez defensiva foi um dos pilares desta equipa lendária. No centro da defesa, Sol Campbell e Colo Torre formaram uma dupla intransponível, protegendo a baliza defendida por Jens Lehmann. Nas laterais, Ashley Cole e Lauren acrescentavam equilíbrio e capacidade ofensiva, enquanto à frente da defesa, Patrick Vieira e Gilberto Silva impunham respeito e organizavam o jogo, formando uma barreira que permitia aos setores mais adiantados atuassem com liberdade. Do meio-campo para a frente, o talento abundava. A criatividade e a magia eram lideradas por Robert Pires e Freddy Ljungberg nas alas, que não só assistiam os avançados, como também contribuíam com golos importantes. No entanto, foi no ataque que o Arsenal mais se destacou. Thierry Henry, no auge da sua carreira, foi o grande símbolo desta equipa. O avançado francês marcou 30 golos na Premier League, combinando técnica, velocidade e frieza na finalização. Henry estava num plano à parte, sendo muitas vezes imparável e fazendo a diferença em momentos decisivos. Ao seu lado, Dennis Bergkamp, com a sua visão de jogo e inteligência tática, orquestrava as jogadas ofensivas, criando oportunidades com passos milimétricos. O Arsenal começou a época com uma clara declaração de intenções, vencendo os primeiros 4 jogos e mostrando desde cedo que seriam sérios candidatos ao título. Ao longo da temporada, os Gunners enfrentaram momentos de pressão, mas sempre encontraram soluções para evitar a derrota. A vitória por 5-3 contra o Middlesbrough ou a reviravolta em Stamford Bridge contra o Chelsea são exemplos de resiliência desta equipa, que nunca deixou que os adversários lhe tirassem o controle da campanha. Um dos momentos mais marcantes da temporada foi o empate a 0-0 contra o Manchester United em Old Trafford, num jogo que ficou conhecido como a Batalha do Teatro dos Sonhos. Foi um encontro intenso, onde o Arsenal lutou com unhas e dentes para manter a invencibilidade e Jens Lehmann, com defesas cruciais, em conjunto com Sol Campbell, com a sua consistência, foram fundamentais para garantir o empate. Outro marco da campanha foi a vitória por 2-1 sobre o Liverpool, em Anfield, numa demonstração de força contra um dos rivais mais perigosos. O título da Premier League foi garantido a 4 jornadas do fim, com um empate a 2 contra o Tottenham em White Hart Lane. Não poderia haver cenário mais dramático para os Gunners do que conquistar o título no terreno do seu maior rival, já que o Arsenal tinha demonstrado a superioridade ao longo da época, mas esse jogo selou o destino de uma campanha histórica. A temporada terminou a 15 de maio de 2004 com uma vitória por 2-1 sobre o Leicester no Highbury. Foi o desfecho perfeito para uma época perfeita, com os Gunners celebrando a sua invencibilidade frente aos seus adeptos. Este feito tornou o Arsenal apenas a segunda equipa na história do futebol inglês a conquistar o título sem qualquer derrota, repetindo o feito do Preston North End em 1888-1889. A equipa de 2003-2004 do Arsenal, apelidada de Invincibles, é considerada uma das melhores formações de sempre no futebol mundial. O equilíbrio entre defesa e ataque, a qualidade técnica dos seus jogadores e a mentalidade vencedora foram fatores determinantes para o sucesso. Arsène Wenger, com a sua visão estratégica, transformou o Arsenal numa máquina invencível que não só dominava os adversários, como também encantava os adeptos com o seu estilo de jogo fluido e ofensivo. No final da temporada, o Arsenal não conseguiu repetir o sucesso nas competições europeias, tendo sido eliminado na fase dos quartos de final da Liga dos Campeões pelo Chelsea. Ainda assim, a campanha histórica doméstica continua a ser o grande legado desta equipa, elevando o clube londrino a um novo patamar de reconhecimento internacional.
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0: O jogador ideal sabe equilibrar disciplina e criatividade, sendo imprevisível nos momentos decisivos. É para ouvir também todos os dias, aqui na primeira rádio de desporto, o perfil do jogador.
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1: Nico Williams, nascido a 12 de julho de 2002 em Pamplona, Espanha, é um avançado conhecido pela sua velocidade e habilidade técnica. Iniciou a sua carreira no Athletic Club Bilbao, ingressando nas suas camadas jovens ainda na infância. Fez a sua estreia profissional pela equipa principal do Athletic em 2020, tornando-se rapidamente uma das promessas mais empolgantes do futebol espanhol. Na temporada de 2020-2021, Nico Williams destacou-se pela sua capacidade de desequilibrar defesas e criar oportunidades de golo. A sua velocidade e técnica atraíram a atenção de adeptos e analistas, consolidando-o como um dos jovens talentos em ascensão na La Liga. A sua performance impressionante continuou nas temporadas seguintes, mantendo-se como uma peça fundamental para o Athletic Club. Além da sua carreira em clubes, Nico Williams também começou a representar a seleção espanhola. Fez a sua estreia internacional em 2022 e rapidamente se afirmou como uma adição valiosa ao plantel de La Roja, contribuindo com a sua energia e criatividade ofensiva. Em 2023, continuou a impressionar tanto a nível de clubes como internacional, destacando-se como uma das jovens estrelas mais promissoras do futebol europeu, percurso esse que culminou com a vitória no Euro 2024, conquistado na Alemanha, ao serviço da seleção do seu país.
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0: Os seus prémios, troféus, são apenas uma pequena amostra do impacto que tiveram com o seu legado a ultrapassar as fronteiras do desporto. Está na altura de trazermos mais um craque da Liga Portuguesa aqui à Primeira Rádio Desporto.
1: Radamel Falcão, o avançado colombiano nascido em 1986, tornou-se uma das maiores referências ofensivas do Futebol Clube do Porto e do futebol europeu na década de 2010. Chegou ao clube português em 2009, vindo do River Plate, com o desafio de substituir Lisandro López, um avançado que tinha deixado uma marca forte no Porto. No entanto, Falcão rapidamente mostrou que estava à altura da responsabilidade, revelando uma capacidade goleadora e um instinto de finalização que o destacaram desde o início. Na sua primeira época com os Dragões, marcou 25 golos no campeonato, estabelecendo-se como uma das estrelas da equipa e conquistando o coração dos adeptos. A temporada seguinte, em 2010-2011, foi ainda mais memorável para Falcão e para o clube. Sob o comando de André Villas-Boas, o Futebol Clube do Porto alcançou uma campanha histórica, conquistando a Liga Europa, o campeonato, a Taça de Portugal e a Supertaça. Falcão foi absolutamente decisivo na campanha europeia, terminando a Liga Europa como o melhor marcador com 17 golos em 14 jogos, um recorde até hoje na competição. Na final contra o Braga, foi ele quem marcou o golo solitário que garantiu o título europeu aos Dragões, selando um dos momentos mais icónicos da sua carreira. O colombiano era conhecido pela sua presença constante na área e capacidade de decisão em jogos cruciais, sendo capaz de marcar tanto com os pés como com a cabeça, uma qualidade que o tornou um dos avançados mais temidos na Europa. Além dos golos, Falcão impressionava pela intensidade e dedicação em campo, características que fizeram dele um ídolo imediato para os adeptos portistas. A sua média de golos e a consistência nas exibições elevaram-no ao estatuto de uma das grandes figuras do clube na era moderna. No final da época de 2010-2011, depois de conquistar todos os títulos possíveis em Portugal, Falcão transferiu-se para o Atlético Madrid por uma quantia recorde para o clube espanhol na época. No entanto, o legado que deixou no Porto é inegável. Em apenas duas temporadas, o colombiano somou 72 golos em 87 jogos, um registro impressionante que o coloca entre os grandes avançados da história do clube. Ainda hoje é lembrado como um dos jogadores mais letais e talentosos que passaram pelo Futebol Clube do Porto e a sua mística como goleador permanece viva entre os adeptos. A passagem de Falcão pelos Dragões foi curta, mas profundamente marcante. A sua determinação, aliada a uma capacidade única de finalização, não só lhe renderam um lugar especial na história do clube, como também lançaram a sua carreira internacional. Em Portugal, Falcão é sinónimo de sucesso e conquista, sendo uma figura inesquecível para os portistas e para o futebol nacional.
0: E agora seguimos com os craques mundiais neste produto 100% palavra.
14: Tem uma música, a torcida do Flamengo canta aí, é assim: olele, olá, o Romário vem aí e o bicho vai pegar.
1: Romário de Sousa Faria, mais conhecido apenas como Romário, é um dos maiores atacantes da história do futebol, famoso pela sua incrível capacidade de finalização e instinto goleador. Nascido no Rio de Janeiro, a 29 de janeiro de 1966, Romário iniciou a sua carreira profissional no Vasco da Gama, clube onde rapidamente se destacou pelo seu faro pelo golo. No Vasco, onde estreou em 1985, foi campeão carioca e começou a atrair as atenções internacionais, especialmente pelo seu desempenho no Campeonato Sul-Americano de Sub-20 em 1985. Em 88, transferiu-se para o PSV Eindhoven, nos Países Baixos, onde consolidou a sua fama de goleador. No PSV, Romário foi 3 vezes campeão neerlandês e venceu 2 taças dos Países Baixos, enquanto se tornava no melhor marcador do campeonato em 3 ocasiões. O seu faro de golo, velocidade e agilidade tornaram-no de uma das maiores estrelas do futebol europeu, atraindo o interesse de clubes ainda maiores. Em 1993 foi contratado pelo Barcelona, onde jogou sob o comando de Johan Cruyff, na famosa equipa conhecida como Dream Team. Na sua primeira temporada, Romário marcou 30 golos em La Liga, liderando o Barcelona ao título espanhol e terminando como o melhor marcador da competição. Encantava com a sua técnica, dribles curtos e, claro, com a capacidade quase inata de encontrar o fundo das redes. Durante este período, o atacante firmou-se também como uma das principais figuras da seleção brasileira. A consagração máxima do baixinho vem em 1994, quando foi peça-chave na conquista do Campeonato do Mundo pela seleção do Brasil nos Estados Unidos. Formando uma temível dupla de ataque com Bebeto, Romário foi o melhor jogador do torneio e marcou 5 golos, garantindo o tetracampeonato mundial para o Brasil. Este desempenho valeu-lhe a bola de ouro da FIFA como o melhor jogador do mundo em 1994. Após a glória no Campeonato do Mundo, Romário voltou ao Brasil em várias ocasiões, jogando novamente pelo Flamengo e pelo Vasco da Gama, com passagens também por clubes como o Valência, no qual não conseguiu atingir o mesmo sucesso. Contudo, foi no Vasco que Romário manteve a sua relação mais forte, regressando ao clube por diversas vezes e ajudando a conquistar títulos importantes, como o Campeonato Brasileiro de 2000 e a Taça Mercosul, onde foi figura de destaque. Ao longo da sua longa carreira, alcançou o feito de marcar mais de 1000 golos, somando os golos em partidas oficiais e não oficiais. Este registo fez dele um dos poucos jogadores da história a alcançar tal marca, colocando-o no patamar dos maiores goleadores de sempre. Romário é lembrado pela sua autoconfiança, personalidade forte e pelo seu grande lema.
15: Quando eu nasci, o Papai do Céu apontou o dedo e falou: esse é o cara.
1: Após a sua retirada do futebol, enveredou pela carreira política, tornando-se senador no Brasil, onde continua a exercer grande influência. A sua contribuição para o futebol mundial, especialmente para o Brasil, é inegável, e o seu legado como um dos mais letais atacantes de sempre continua a ser celebrado.

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3: Seguimos agora nesta emissão com os Gigantes Adormecidos.
4: O Stade de Reims, fundado em 1931, é um dos clubes mais emblemáticos da história do futebol francês. Durante as décadas de 1940 e 1950, a equipa dominou o cenário nacional e europeu, estabelecendo-se como uma potência que rivalizava com os maiores clubes do continente. Sob a liderança do carismático treinador Albert Batteux, o Reims viveu a sua era dourada, marcada por um futebol elegante e ofensivo e por um elenco que contava com alguns dos maiores talentos da história do futebol francês, como Raymond Kopa e Juste Fontaine. A ascensão do Stade Reims começou após a Segunda Guerra Mundial, quando o clube conseguiu conquistar o seu primeiro título da Liga em 1949. Este foi o primeiro de seis títulos que o clube arrecadaria nas décadas seguintes, consolidando a sua supremacia no futebol francês. Com um estilo de jogo fluido, apoiado com uma sólida organização tática, o Reims rapidamente se tornou uma força dominante. Durante os anos de ouro do clube, não foram apenas os títulos nacionais que se acumularam. A instituição foi também pioneira no cenário europeu, alcançando a final da primeira Taça dos Clubes Campeões Europeus, em 1956. Essa mesma final de 1956, jogada contra o poderoso Real Madrid, foi uma das mais emocionantes da história do futebol. O Stade Reims começou de forma brilhante, marcando dois golos cedo, mas acabou por ser derrotado por 4-3 num jogo memorável. Apesar do desfecho, essa campanha europeia foi um marco para o clube e uma prova da sua qualidade no contexto internacional. Raymond Kopa, estrela da equipa, destacou-se tanto que após essa final foi contratado pelo próprio Real Madrid, onde se tornaria um dos maiores ícones do futebol mundial. Sem Kopa, o Reims não desmoreceu e voltou a atingir a final da Taça dos Campeões em 1959, mas novamente o Real Madrid seria o carrasco, vencendo por 2-0. No entanto, essa era do Stade Reims não foi apenas marcada por derrotas nas finais europeias. A equipa conseguiu conquistar inúmeros títulos nacionais e estabelecer um estilo de jogo admirado em toda a Europa. O sistema ofensivo, baseado na criatividade e velocidade, era algo revolucionário para a época e muitos dos jogadores da equipa acabaram por brilhar também ao serviço de seleção francesa. Juste Fontaine, por exemplo, tornou-se um dos maiores avançados da história do futebol, imortalizando-se ao marcar 13 golos no Mundial de 1958, um recorde que ainda hoje permanece. O sucesso do Stade Reims na década de 1950 deve-se em grande parte à visão de Albert Batteux, que conseguiu criar uma equipa altamente competitiva e atrativa. O clube era uma fábrica de talentos, fornecendo jogadores de classe mundial tanto para a seleção francesa como para os principais clubes europeus. Contudo, o declínio começou a fazer-se sentir no início dos anos 1960, à medida em que os principais jogadores se foram retirando ou transferindo para outras equipas. Sem a força das suas estrelas e com a crescente competição, o Stade Reims começou a perder a sua influência tanto no plano nacional como internacional. Nos anos 70, o clube já não conseguia competir ao mais alto nível e acabou por descer de divisão. A queda foi abrupta e o Stade Reims, que outrora dominara o futebol francês, passou por longos períodos de obscuridade, navegando entre as divisões inferiores do futebol gaulês. Mesmo assim, o legado da equipa

0: na Liga Francesa, procurando recuperar a sua identidade histórica e reconquistar o respeito que outrora tinha.
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2: Seleções, equipas mais pequenas que surpreenderam gigantes em grandes torneios, que provaram que no futebol nada é impossível e que a história se escreve muitas vezes com o coração. 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
0: A Liga dos Campeões é indiscutivelmente a competição mais mediática de clubes e para qualquer equipa fora do eixo de elite da Europa, a tarefa de a vencer é uma verdadeira missão impossível. Contudo, para o Futebol Clube do Porto de 2004, o impossível foi mesmo feito. Com um plantel que vinha da conquista da Taça UEFA no ano anterior, a par de um treinador que começava a despertar atenções, os portistas partiram para a prova milenária a correr por fora rumo às fases mais adiantadas. Num grupo em que se inseria o Bolias Real Madrid, a formação lusa não se deixou intimidar por um arranque em falso. O empate em Belgrado frente ao Partizan e a derrota nas Antas contra os madrileiros fez com que os azuis e brancos entrassem para a terceira jornada da fase de grupos obrigados a ganhar em França. Em Marselha, no inferno do Velodrome, Didier Drogba chegou a assustar, contudo, uma reviravolta épica daria um novo fogo à equipa de José Mourinho. Alenichev fez o 3-2 ao minuto 31, dando a primeira de três vitórias consecutivas aos dragões. Um novo triunfo em casa, frente aos franceses, além de mais três pontos conquistados ao Partizan, deram a qualificação garantida para os oitavos de final, embora o empate no Santiago Bernabéu na última jornada tivesse impedido a chegada à primeira posição do grupo. O castigo pelo segundo lugar traduziu-se no sorteio da fase eliminar, onde o Futebol Clube do Porto teve pela frente nada mais nada menos do que o Manchester United de Sir Alex Ferguson. Não obstante, um bis do sul-africano Benny McCarthy deu uma vitória por 2-1 na primeira noite europeia do novo estádio do Dragão, resultado precioso para a deslocação a Old Trafford, que se revelou absolutamente dramática. A perder desde a meia hora, graças a um gol de Paul Scholes, os portugueses tiveram que esperar até ao minuto 90 para verem Costinha, o ministro, a lançar uma festa que terminou com Mourinho a sprintar pelo relvado do Teatro dos Sonhos. Há quem diga que foi esse momento icónico que catapultou os portistas para a sua grande epopeia, que continuaria de vento em popa nos quartos de final. Uma vitória por 2-0 em casa, a somar a um empate em França, fizeram os números do triunfo frente ao campeão francês Olympique de Lyon. Eliminados os pesos pesados, restava uma última pedra no caminho do Futebol Clube do Porto. O surpreendente Deportivo La Coruña, vizinho galego dos dragões, tinha despachado as velhas raposas do Milan e Juventus, partindo com confiança para o embate ibérico. No entanto, o conjunto português revelou uma consistência defensiva extraordinária, mantendo a baliza a zeros nos jogos das duas mãos, algo que fez com que o penalti de Derlei, no Riazor, desse a passagem à final. A 26 de maio de 2004, o Futebol Clube do Porto batia de frente com o AS Mónaco de Didier Deschamps, contava com figuras como Patrice Evra, Jérôme Roten, Ludovic Guilly e Fernando Morientes. Na Arena of Schalke, em Gelsenkirchen, os azuis e brancos alinharam com Vítor Baía na baliza, Paulo Ferreira, Jorge Costa, Ricardo Carvalho e Nuno Valente na muralha defensiva, Costinha, Maniche e Pedro Mendes no meio-campo, para além da magia de Deco e do jovem Carlos Alberto no apoio ao ninja Derlei. O que era para ser uma final equilibrada, desde cedo se tornou o inverso, com Carlos Alberto a fazer o primeiro aos 39, seguido dos golos de Deco e Dmitry Alenichev já na segunda parte, aos 71 e 75 minutos. Dos monegastos não chegou qualquer resposta, pelo que o emblema da cidade invicta viria mesmo a tornar-se campeão da Europa pela segunda vez na sua história. Desde aí que a Liga dos Campeões não voltou a ser vencida por uma equipa fora das quatro principais ligas, algo que confere uma importância ainda maior à conquista azul e branca.
3: Foi um sonho tornado realidade e temos que desfrutar disso.
4: Quando fizemos o segundo gol, eu penso que em futebol tudo é possível, não? Temos que acreditar sempre que as coisas podem mudar, mas com o 2-0 pareceu-me que o jogo estava bem.
3: É uma sensação boa, acho que é única, não é? Em termos de clube é uma coisa fantástica, vencer uma Liga dos Campeões é o máximo que um jogador acho que pode conseguir. E a sensação é boa, guardar ela bem em casa, deixar-me guardada para mais tarde recordar.
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1: São 5 da manhã e 59 minutos.
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2: O Futebol Clube do Porto continua a somar vitórias em todos os jogos disputados na presente edição da Liga Portuguesa, mantendo a liderança isolada da competição depois de ter batido este sábado Casa Pia por 4-1 em jogo relativo à sexta jornada. A partida disputada em Rio Maior ficou marcada por uma reviravolta dos portistas, depois da equipa da casa se ter adiantado no marcador através de Henrique Araújo aos 43 minutos na conversão de uma grande penalidade. Ainda antes do intervalo, os Dragões restabeleceram a igualdade por intermédio de André Silva aos 45 mais 3 minutos, dando início a uma segunda parte de total domínio azul e branco. Já na etapa complementar, o Futebol Clube do Porto ampliou a vantagem através de Kivior aos 60 minutos e de Borja Sainz aos 66, fechando a contagem com um golo de Santi Jiménez, também de grande penalidade aos 91 minutos. No final da partida, André Silva enalteceu o esforço dos colegas e que o chip exigido no Futebol Clube do Porto é sempre o mesmo, ou seja, que é para vencer todos os encontros, e antecipou ainda ao clássico do próximo domingo frente ao Benfica.
3: Sim, acho que é tudo. Acho que no geral fomos superiores. Acho que quisemos mais, acho que demonstramos mais. E não era fácil. Ano passado aqui não levámos 3 pontos. Acho que começar a perder com uma bola e virar o jogo, acho que vem do core da equipa, vem da vontade e vem da garra de vencer. Ah, só bem o campeonato, tivemos agora um jogo difícil, complicado, ganhamos a Supertaça agora no campeonato, a Champions acabou de começar, mas o chip exigido aqui no clube é sempre o mesmo, o chip é entrar em todos os jogos para vencer, é entrar em todos os jogos para dar a cara e para superar o adversário e levar para casa os 3 pontos ou os troféus quando for necessário. Acho que ainda temos a semana agora toda para trabalhar, é um candidato, nós vamos trabalhar durante a semana, entender quais são os nossos pontos fortes para dar o melhor e enfrentar o desafio.
2: Com este resultado, os portistas seguem isolados no topo da classificação, com 18 pontos, mais 5 do que o Benfica, que joga este domingo. E por falar em Benfica, os encarnados recebem o Gil Vicente às 18 horas. Na antecâmara para a partida, Marco Silva elogiou a equipa do Gil Vicente. Disse que é um conjunto muito completo e que pode criar problemas à equipa do Benfica face à qualidade que existe no último terço.
4: Em primeiro lugar, em relação ao Gil Vicente, um adversário de qualidade, uma equipa que não vem de um bom resultado em casa, nós sabemos, mas começou bem a época, com uma equipa que tem sofrido muito poucos golos também, percebe-se perfeitamente, uma equipa que começa a ter os princípios bem definidos, e uma equipa que tem qualidade no seu jogar, que tenta ter sempre uma boa organização, quer com bola, quer sem bola, e, com jogadores nos corredores, num momento ofensivo, com jogadores de qualidade, jogadores num contra um também fortes, uma equipa que prepara bem esse momento, tenta levar o jogo para esse momento em que tem jogadores fortes no corredor, nos corredores, em situações de um contra um, no último terço, portanto é uma equipa que nos pode criar problemas e nós temos de estar preparados para isso. Eu disse antes do jogo com o Moreirense que era um campo que exigir de nós perde a nossa melhor versão e não fugirá à regra. O nosso jogo de amanhã contra o Gil Vicente, uma equipa que tem qualidade e nós estando em casa, jogando em casa, vindo de um bom momento, teremos que manter o foco, teremos que manter, se possível, a mesma qualidade, mas acima de tudo os mesmos princípios como equipa. A qualidade virá por consequência se nós conseguirmos ser fortes em muitas das questões básicas que para nós são fundamentais no nosso jogar, naquilo que é o nosso compromisso com a nossa ideia, o nosso compromisso com aquilo que são os princípios que queremos para o jogo, a atitude competitiva, desde o primeiro minuto tentar ganhar duelos e depois naturalmente tentar colocar uma qualidade no jogo que nos permita ver a nossa equipa jogar da forma como queremos, mas isso também há sempre um adversário do outro lado que nos vai tentar bloquear em alguns momentos, tapar os caminhos, conhecem-nos, analisam-nos também, nós temos de ter a capacidade de o fazer. Em relação à preparação e o tempo de preparação, é o que é, nós sabíamos que íamos ter este jogo a meio da semana com o Moreirense, sabíamos que íamos ter um calendário bem preenchido nos últimos 15 dias tem sido assim, mas nós começámos praticamente desde o dia 23 de julho a fazê-lo e à acho que só tivemos uma ou duas semanas completas para preparar jogos, o resto tem sido sempre isto. Aconteceu novamente depois do jogo com o Moreirense, naturalmente o descanso na quinta e deste sexta-feira a trabalhar forte para que possamos amanhã ser iguais a nós mesmos, tentar ganhar o jogo, a conseguir os 3 pontos, que é o nosso grande objetivo.
2: Benfica Gil Vicente, este domingo, às 18 horas, com relato no canal do YouTube de Gol FM. Quem também joga este domingo, a seguir ao encontro do Benfica, é o Sporting, que se desloca a Vila Nova de Famalicão para defrontar a equipa de Carlos Carvalhal. Na antecâmara para a partida, Rui Borges abordou o encontro e também o estado da sua equipa.
5: Esperávamos só vitórias, como é lógico. O primeiro jogo, o empate não foi fora daquilo que nós queríamos e desejávamos. Mas sim, mas temos apresentado dentro daquilo que foi as mudanças, dentro daquilo que é uma equipa mais jovem e mais nova no sentido de entrada de alguns jogadores. Temos feito um crescimento contínuo, bom. A equipa está dinâmica, está alegre, está apaixonada a jogar, está à procura de melhorar dia para dia, e isso nota-se não só no treino como no jogo também, a cada jogo que passa. Por isso, felizes por aquilo que temos feito até aqui, pelo crescimento que temos tido. Mas agora começa a vir aquela fase que é a Liga dos Campeões e o campeonato, e aquela mudança de chip às vezes não é melhor. E isso é que nós temos que ser, enquanto líderes, enquanto treinadores também, conseguir manter a equipa ligada com o mesmo foco, com o mesmo rigor, com o mesmo mindset, porque o nosso grande objetivo é o campeonato e temos que entrar com a mesma atitude competitiva que entramos na quarta-feira para a Liga dos Campeões, temos que ter neste jogo, porque vamos enfrentar uma belíssima equipa, uma equipa que particularmente logo é difícil jogar contra ela em sua casa. E nós temos de estar no nosso melhor, porque senão vamos passar por alguns dissabores. As mudanças para este jogo. E poderá acontecer uma ou outra mudança, dentro daquilo que também foi a gestão, dentro daquilo que é o grupo, mas não é isso que estou muito, muito preocupado ou que me preocupo nesse sentido, porque acho que todos eles têm trabalhado imenso e jogam a jogar e quem entra tem demonstrado isso. Está à espera de uma oportunidade e vão dar uma boa resposta acima de tudo.
2: Famalicão Sporting, este domingo, às 20h30, com relato no canal do YouTube da Gol FM.
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0: Seguimos agora nesta emissão com o perfil do jogador.
1: 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Marquinhos, de nome completo Marcos Auás Correia, é um futebolista brasileiro nascido a 14 de maio de 1994 em São Paulo. Atualmente joga como defesa central no Paris Saint-Germain e é também uma peça-chave na seleção brasileira. Conhecido pela sua liderança em campo, capacidade de leitura de jogo e versatilidade, Marquinhos tem-se estabelecido como um dos melhores defesas do futebol mundial. Iniciou a sua carreira no Corinthians, onde subiu nas camadas jovens até estrear-se pela equipa principal em 2012. Rapidamente chamou a atenção de clubes europeus e ainda nesse ano transferiu-se para a Roma na Série A italiana. A sua passagem pelo futebol italiano foi curta, mas impactante, tendo apenas jogado uma época no clube romano. O seu desempenho sólido despertou o interesse de grandes clubes europeus e em 2013 foi contratado pelo PSG. No Paris Saint-Germain, Marquinhos consolidou-se como um dos pilares defensivos da equipa. Desde a sua chegada tem sido uma figura constante no eixo da defesa parisiense, adaptando-se a diferentes sistemas táticos e jogando também como lateral direito ou médio defensivo, quando necessário. Com o PSG, conquistou múltiplos títulos da Liga, Taças de França e Taças da Liga, além de ter desempenhado um papel crucial nas campanhas europeias do clube, incluindo a chegada à final da Liga dos Campeões em 2020. Além da sua carreira de sucesso ao nível de clubes, Marquinhos tem sido uma presença regular na seleção brasileira desde 2013. Representou o Brasil em diversas competições internacionais, incluindo a Copa América e o Campeonato do Mundo. A sua capacidade de liderança dentro de campo valeu-lhe a braçadeira de capitão em várias ocasiões. Nos últimos anos, Marquinhos tem sido amplamente reconhecido pela sua consistência, inteligência tática e caráter, qualidades que o tornam não só num líder natural no PSG, onde passou grande parte da sua carreira, mas também uma figura fundamental na defesa da seleção brasileira.
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0: E seguimos agora nesta emissão com mais um craque da Liga Portuguesa.
1: Rui Barros, nascido em Lordelo, Paredes, em 1965, é uma das figuras mais queridas e emblemáticas do futebol português, conhecido pelo seu talento e pela impressionante agilidade, apesar da baixa estatura de 1,59m, que lhe valeu o apelido de Formiga Atómica. Começou a carreira no Paços de Ferreira e no Covilhã, mas foi no Futebol Clube do Porto que encontrou o seu grande impulso. Chegou ao clube em 1987, depois de ter impressionado com a sua técnica e velocidade em campo. Em pouco tempo conquistou a confiança de Tomislav Ivic e destacou-se como um dos motores do meio-campo portista. A temporada de estreia de Rui Barros nos Dragões foi notável. Em 1987-88, o médio ofensivo marcou 12 golos no campeonato e rapidamente chamou a atenção de clubes internacionais. O seu estilo de jogo enérgico e incansável tornou-o indispensável na equipa e o seu impacto foi tão forte que no final da época assinou com a Juventus. Em Turim, Rui Barros conquistou de imediato o coração dos adeptos italianos. Logo na primeira temporada, ajudou a equipa a vencer a Taça de Itália e a Taça UEFA em 1990, marcando golos decisivos e mostrando uma capacidade única de romper defesas adversárias. Depois da passagem pela Juve, o médio continuou a sua carreira em clubes de topo, incluindo o Mónaco e o Olympique de Marselha. Apesar de não possuir a estatura física de muitos dos seus adversários, Rui Barros compensava com uma técnica apurada e uma leitura de jogo excepcional. Em França, continuou a mostrar o seu valor, mantendo a sua posição de destaque e reafirmando-se como um dos jogadores portugueses mais talentosos da sua geração. Em 1994, regressou ao Futebol Clube do Porto, onde contribuiu para o domínio do clube no cenário nacional, ajudando a equipa a conquistar múltiplos títulos, incluindo campeonatos e taças. Ao longo da sua carreira, Rui Barros representou Portugal com orgulho e dedicação, sendo chamada à seleção nacional em várias ocasiões, onde deixou a sua marca com exibições cheias de garra e técnica. Após pendurar as chuteiras, permaneceu ligado ao seu Futebol Clube do Porto, assumindo papéis de treinador adjunto e interino, sempre com o espírito de lealdade ao clube que marcou a sua vida. Hoje, Rui Barros é lembrado como um dos jogadores mais icónicos e queridos dos Dragões, símbolo de determinação e talento cuja carreira inspirou e continua a inspirar gerações de adeptos e jovens jogadores.
4: Passa o primeiro golo, do Sporting, do Porto, Rui Barros, continua sete gol e atirou, é golo! Do Porto, 4 minutos e 3 segundos de jogo.
5: Era muito rápido, pronto, há um lance logo a 5 minutos de jogo, corri quase meio campo, saí guarda-redes, consegui driblar, depois parece uma defesa, quase caí naquele lance, mas pronto, consegui fazer o gol, foi importante para mim, principalmente para o clube.
2: 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Ma come fa, come si muove la gamba di Baros nel pallonetto? Me la fa vedere com'è il movimento?
5: No, tanto dipende da far così, come di là è lo stesso.
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0: Olhamos agora nesta emissão para os craques mundiais. Apesar da sua ausência no campo, o legado destes jogadores continua a inspirar novas gerações que procuram também alcançar a mesma grandeza. É para ouvir também aqui na Primeira Rádio Desporto os craques mundiais com o Hugo Taveira.
1: Éric Cantona, também conhecido como Le Roi, ou o Rei em português, é uma figura marcante e controversa no futebol, com uma carreira que influenciou não só dentro de campo, mas também fora dele. Nascido em Marselha, França, em 1966, Cantona começou a sua carreira em clubes menores no país, mas foi no Manchester United que realmente se destacou, transformando-se num ícone da Premier League. Cantona começou a sua trajetória no futebol no Auxerre, clube pelo qual fez a sua estreia profissional em 1983. Durante os primeiros anos da sua carreira, mostrou grande talento, mas também uma personalidade forte e um temperamento imprevisível. Passou por alguns clubes franceses, como o Marselha, o Bordeaux, o Montpellier e o Nîmes, conquistando títulos nacionais, mas sempre com problemas disciplinares. A sua passagem por Marselha foi marcada pela vitória no Campeonato Francês em 1989, mas Cantona não se adaptou completamente ao clube, que culminou na sua transferência para o Nîmes, onde um incidente com o árbitro quase resultou na sua reforma precoce. Após essa fase turbulenta, decidiu buscar uma nova oportunidade em Inglaterra, onde a sua carreira descolaria de forma irreversível. A carreira de Cantona mudou drasticamente ao transferir-se para o Leeds United em 1992. Rapidamente ajudou o clube a conquistar o título da primeira divisão inglesa, mas foi depois da sua transferência para o Manchester United que se tornaria uma verdadeira lenda. Chegando ao Old Trafford em novembro de 1992, Cantona teve um impacto imediato. Os Red Devils, que não conquistavam o título inglês há mais de 25 anos, venceram a Premier League na sua primeira temporada com o francês. Com o seu estilo arrojado, passos precisos e golos decisivos, ajudou a transformar o United numa potência do futebol inglês. Entre 1992 e 97, sob sua liderança, o clube conquistou 4 títulos da Premier League, além de 2 taças de Inglaterra. Cantona sempre foi conhecido tanto pelas suas habilidades com bola quanto pelo seu temperamento explosivo. O episódio mais famoso da sua carreira ocorreu em 1995, quando durante uma partida frente ao Crystal Palace deu um pontapé num adepto adversário que o insultou da bancada. Esse incidente resultou numa suspensão de 8 meses, um dos momentos mais controversos da história do futebol inglês. Apesar disso, quando retornou da suspensão, Cantona rapidamente recuperou a sua forma e liderou o Manchester United em mais uma conquista da Premier League em 1996. Esse foi um dos momentos que cimentou o seu status de rei, tanto pelo seu carisma quanto pela sua importância dentro de campo. Surpreendentemente, Cantona anunciou a sua retirada em 1997, aos 30 anos, no auge da sua carreira. Decidiu então seguir outros caminhos, incluindo uma carreira como ator e envolvimento com o cinema e arte. Fora dos campos, o francês sempre foi conhecido pela sua personalidade forte, pensamentos filosóficos e declarações marcantes que alimentaram a sua aura de enigma e fascínio. O avançado deixou um legado profundo no Manchester United e no futebol mundial. Foi nomeado em 1994 como jogador do ano para a Associação de Jogadores Profissionais Ingleses e em 2001 foi eleito jogador do século pelos adeptos do United. A sua influência no renascimento do clube e na Premier League é inegável, sendo lembrado como um dos maiores jogadores da história do futebol inglês. A carreira de Éric Cantona foi marcada tanto pelo brilhantismo dentro de campo como pela sua irreverência fora dele. Ícone do Manchester United e da Premier League, Cantona não só ajudou a transformar o clube numa potência global, como também redefiniu o papel de uma estrela do futebol, combinando talento, liderança e uma personalidade única. Mesmo após a sua retirada, continua a ser uma figura reverenciada e uma das personalidades mais influentes da história do futebol.
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1: O IFK Gotemburgo, fundado em 1904, é um dos clubes mais bem-sucedidos e tradicionais da Suécia. Com sede em Gotemburgo, a equipa faz parte da elite do futebol sueco e possui uma rica história de conquistas, tanto no plano doméstico como no internacional. Nos primeiros anos, o Gotemburgo rapidamente se destacou no futebol do país. Em 1908, apenas 4 anos após a sua fundação, o clube conquistou o seu primeiro título da Svenska Mästerskapet, o título do campeonato sueco da época. Ao longo das décadas seguintes, seguintes, o clube continuou a ser uma força dominante, conquistando vários títulos nacionais e consolidando-se como uma referência no futebol do país. A década de 1980 é considerada a era de ouro do IFK Gotemburgo. Durante esse período, o clube alcançou um feito que o catapultou para o cenário internacional, a conquista da Taça UEFA. Em 1982, sob o comando do treinador Sven-Goran Eriksson, o Gotemburgo surpreendeu a Europa ao vencer a competição, derrotando o poderoso Hamburgo na final com o agregado de 4-0. 5 anos depois, em 1987, o Gotemburgo voltou a brilhar na Taça UEFA, conquistando novamente o troféu. Desta vez, a equipa sueca venceu o Dundee United, da Escócia, na final, com um resultado global de 2-1. Esta dupla conquista internacional, somada ao sucesso doméstico, fez com que o clube se tornasse uma referência no futebol europeu durante a década de 1980. Além do sucesso nas competições europeias, o Gotemburgo manteve a sua hegemonia no futebol sueco ao longo dos anos. Com mais de 18 títulos da Allsvenskan, o clube é um dos maiores vencedores do campeonato do país. Entre 1990 e 1996, o Gotemburgo venceu o campeonato por 6 vezes, reforçando o seu estatuto como uma das equipas mais dominantes do futebol da Escandinávia, e durante esse período o clube também participou em várias edições da Liga dos Campeões, alcançando os quartos de final em 1995. Apesar do seu sucesso histórico, o Gotemburgo enfrentou dificuldades nas décadas seguintes, com uma crise financeira e uma queda de rendimento desportivo. Contudo, conseguiu reerguer-se e em 2007 voltou a conquistar o campeonato sueco, pondo fim a um jejum de 11 anos sem títulos. Nos últimos anos, o Gotemburgo tem lutado para retomar o seu lugar entre as melhores equipas da Suécia, mas o seu legado de conquistas e a sua tradição continuam a fazer do clube um dos maiores do futebol. O Gotemburgo é o único clube sueco a ter conquistado 2 taças UEFA, um feito que o coloca entre os grandes clubes europeus. A sua capacidade de competir de igual para igual com equipas das principais ligas europeias, especialmente durante a década de 80, faz do clube um dos nomes mais respeitados do futebol sueco e escandinavo.
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0: A invencibilidade de algumas equipas em ligas nacionais ou europeias permanece como uma marca histórica, imortalizando os seus nomes nos livros do futebol. Está na altura de mais um grande feito histórico aqui na Golo FM.
1: A equipa do Santos, entre 1960 e 1969, é amplamente considerada uma das maiores da história do futebol mundial. Durante esta década, o clube brasileiro, liderado pela lenda Pelé, conquistou títulos nacionais e internacionais, enquanto encantava adeptos com o seu futebol ofensivo e dinâmico. O Santos revolucionou a maneira como o futebol era jogado no Brasil, estabelecendo um padrão que seria lembrado por gerações. Esta equipa foi a responsável por transformar o Santos num dos clubes mais respeitados e temidos do planeta. A história de ouro do emblema paulista começou em 1960, quando o clube já contava com Pelé, um jovem prodígio que aos 17 anos havia sido campeão mundial com o Brasil no Mundial de 58. Além dele, a equipa contava com outros grandes jogadores, como Coutinho, Pepe e Zito. O trio Pelé, Coutinho e Pepe formavam um dos ataques mais mortíferos da história, que aliado ao talento no meio-campo e à solidez defensiva, proporcionou ao Santos uma combinação perfeita para o domínio total no futebol. Em 1961, o Santos conquistou o Campeonato Paulista, marcando o início de uma era de supremacia no futebol brasileiro. Entre os maiores feitos desta equipa está a conquista da Taça Libertadores da América em 1962 e 63, sendo que naquela época poucos clubes sul-americanos tinham alcançado sucesso tão consistente a nível internacional. O Santos não só ganhou estas 2 edições da competição mais importante da América do Sul, como também venceu a Taça Intercontinental nesses mesmos anos, ao derrotar o Benfica e o AC Milan, respectivamente. Ao bater o campeão europeu, o Santos provou ser a melhor equipa do mundo, com Pelé a brilhar em ambos os duelos. O jogo de 1962 contra o Benfica ficou marcado pela grande exibição de Pelé em Lisboa, onde o Santos venceu por 5-2 numa exibição de gala. A era dourada do emblema paulista foi também recheada de títulos domésticos. O clube conquistou o Campeonato Brasileiro, então conhecido como Taça do Brasil, por 5 vezes consecutivas entre 1961 e 65, além de somar mais 2 títulos no torneio Roberto Gomes Pedrosa, precursor do atual Campeonato Brasileiro, em 1968. O domínio santista no Brasil foi avassalador, com a equipa a ganhar praticamente todos os títulos possíveis e a criar uma aura de invencibilidade. Além dos títulos e conquistas, a equipa do Santos ficou marcada pelo seu estilo de jogo, que combinava talento individual, jogadas espetaculares e uma visão ofensiva constante. O Santos era sinónimo de espetáculo, com os seus jogadores a atraírem multidões por onde quer que passassem. Pelé, o grande maestro da equipa, combinava velocidade, técnica e um poder de finalização ímpar, e ao seu lado, Coutinho e Pepe completavam um trio letal que aterrorizava as defesas adversárias. Pelé não só se tornaria o maior artilheiro da história do clube, como também o maior goleador da história do futebol, com mais de 1000 gols na carreira. A década de 60 foi um período em que o Santos transcendeu as fronteiras do Brasil. A equipa fazia excursões por todo o mundo, jogando partidas amigáveis em lugares como a Europa, a África e a Ásia. Este fenómeno internacional levou o nome do Santos e de Pelé para todos os cantos do planeta, consolidando o clube como um emblema global. Estas digressões também representavam uma fonte significativa de receitas para o clube, que aproveitava a enorme popularidade da sua equipa e do seu principal astro. Mesmo com o sucesso internacional, a equipa do Santos não perdeu o foco no cenário doméstico, continuando a dominar o futebol brasileiro. Para além dos títulos, o impacto que o Santos teve na cultura do futebol foi profundo. O clube influenciou o estilo de jogo de várias gerações, com a sua mentalidade ofensiva e habilidade técnica a tornarem-se referências para outros emblemas e seleções. No entanto, com o fim da década de 60, a equipa começou a perder algumas das suas peças-chave. Coutinho e Zito deixaram o clube e Pelé, embora ainda fosse um dos melhores jogadores do mundo, começou a entrar na fase final da sua carreira. O declínio natural da equipa foi inevitável, mas o legado que o Santos deixou durante esse período é inegável. Esta equipa revolucionou o futebol e é lembrada como uma dos melhores de todos os tempos. A era de ouro do Santos, na década de 1960, permanece viva na memória dos adeptos e na história do futebol nacional. Pelé, considerado um dos maiores jogadores de todos os tempos, consolidou o seu estatuto como o rei do futebol durante esse período, enquanto o Santos se firmou como um dos maiores clubes do mundo. Este foi um dos momentos mais brilhantes da história do desporto e uma fase inesquecível para todos os adeptos do Santos e todos os apreciadores de futebol.
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0: E está agora na hora de trazer o perfil de mais um jogador à Golo FM.
1: Theo Hernandez, nascido a 6 de outubro de 1997 em Marselha, França, é um lateral esquerdo conhecido pela sua velocidade, potência e habilidades ofensivas. Filho do ex-futebolista Jean-François Hernandez e irmão de Lucas Hernandez, Theo começou a sua carreira nas camadas jovens do Olympique de Marselha, mas fez a sua estreia profissional no Atlético de Madrid. A sua passagem pelo emblema espanhol foi breve, mas notável, e levou uma transferência para o Alavés em 2016, onde teve uma temporada de destaque na La Liga. O bom desempenho na equipa vasca levou uma transferência para o Real Madrid em 2017 e, embora tenha tido menos tempo de jogo na equipa madrilena, contribuiu para a conquista da Liga dos Campeões e de La Liga durante o seu tempo no clube. Em 2019, Theo Hernandez transferiu-se para o AC Milan e aí o lateral esquerdo rapidamente se afirmou como um dos melhores da sua posição na Série A, destacando-se pela sua capacidade de atacar e criar oportunidades de golo. Na temporada de 2020-2021 foi fundamental na conquista do campeonato italiano, contribuindo significativamente com assistências e golos. Theo também tem sido um membro regular da seleção francesa, onde começou a representar o país nas competições internacionais, incluindo o Campeonato da Europa e do Mundo. A sua capacidade de desempenhar um papel crucial, tanto na defesa como no ataque, consolidou-o como um dos laterais esquerdos mais promissores da sua geração. Nos últimos anos, manteve o seu alto nível de desempenho no AC Milan, solidificando a sua posição como uma peça-chave na equipa rossoneri, assim como na seleção gaulesa.
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7: Sempre gostei de jogar a bola.
1: Eusébio da Silva Ferreira é um nome incontornável do futebol mundial, com especial destaque na Liga Portuguesa, onde passou grande parte da sua carreira. Difícil é ficar indiferente ao Pantera Negra, nascido em Lourenço Marques, atual Maputo, a capital da antiga colónia portuguesa de Moçambique. Foi muito cedo que se descobriu o talento para o futebol, que era algo intrínseco a este jovem que cresceu no bairro da Mafala, uma das zonas mais pobres da cidade, e que chamou a atenção do Sporting de Lourenço Marques, equipa onde nasceu para o Desporto Rei. Com apenas 15 15 anos, Eusébio destacou-se na equipa principal, apontando 9 golos nos primeiros 4 jogos ao serviço do clube. Rapidamente aumentou a sua soma de forma inacreditável na época, chegando à marca de 77 golos em 42 partidas, imagine-se, que realizou no seu país natal. Também a façanha não passou despercebida aos gigantes portugueses, que imediatamente entraram em guerra para o trazer para os seus quadros. O primeiro a tentar a sorte foi mesmo o Futebol Clube do Porto, seguido de Sporting e Benfica, que, apoiados pelos apelos que recorrentemente fariam ao Estado português, lutaram até ao fim pelo avançado. Contudo, a palavra da mãe de Eusébio foi dada aos responsáveis encarnados, que tiveram inclusive de o reter no Algarve na sua chegada a Portugal, com receio que o jogador fosse aliciado pelos deões para rumar a Alvalade. Apenas quando a Federação Portuguesa de Futebol decretou que as águias teriam razão na disputa pela contratação, é que foi possível a Eusébio viajar para Lisboa, onde finalmente envergou a camisola da sua vida. O resto, como em grande parte deste conto, é história. 472 golos em 440 jogos é a marca registada do seu pontapé canhão pelo Benfica, onde foi o principal responsável pelos anos mais gloriosos da existência do clube. O seu primeiro ano traduziu-se na vitória da Taça dos Clubes Campeões Europeus, ainda sem a sua participação, porém, na época seguinte, com 29 golos apontados, Eusébio foi o diamante benfiquista na revalidação do maior título do velho continente. Em 62-63, o Pantera Negra ainda levou as águias a mais uma final, perdida para o Milan, assim como em 64-65 e 67-68, anos em que se sagrou o melhor marcador da competição, perdendo, contudo, os jogos decisivos frente ao Inter e Manchester United. Em praticamente 15 temporadas com o manto do Benfica, Eusébio venceu 11 campeonatos nacionais, aos quais juntou 5 taças de Portugal. Contribuiu de forma incomensurável para uma das maiores hegemonias da história do futebol português, tornando-se uma figura global do país numa altura em que dividia o trono mundial com Pelé. Foi o melhor marcador do campeonato por 7 ocasiões, registros que lhe permitiram, por 2 vezes, receber o prémio da Bota de Ouro, oferecido ao goleador máximo do futebol europeu. A essa distinção juntou-se a Bola de Ouro da France Football, que eternizou o nome do português como o melhor jogador do mundo em 1965. Aos 33 anos, no ano da Revolução de Abril, o ponta-de-lança decidiu abraçar uma nova aventura, rumando aos Estados Unidos da América para ser uma das estrelas do campeonato. Por aí, foi atleta dos Boston Minutemen, para além dos Las Vegas Quicksilvers e dos New Jersey Americans, emblema onde se retirou do futebol em 1978. Pelo meio, teve ainda passagens pelos canadianos do Toronto Metro Croatia, assim como do Beira-Mar e União do Tomar, equipas portuguesas que tiveram o privilégio curto, diga-se, de receber um dos maiores nomes que já pisou os relvados nacionais. Ao serviço da seleção portuguesa, foi o melhor marcador do Mundial de Inglaterra 1966, ainda hoje a maior performance da equipa das esquinas num campeonato do mundo, com um 3º lugar. Durante muito tempo, Eusébio da Silva Ferreira foi sinónimo de futebol português, preservando a sua memória e estatuto de rei para lá da sua morte, em 2014, sentida e chorada por todo o país. Até ao final dos tempos, poucos serão o que se aproximarão da lenda do Pantera Negra, que deixou uma marca inabalável em todos aqueles que viram ou recordaram a sua história com a bola no pé.
8: Grande gol que eu marquei.
9: Em primeiro lugar, eu me falo deste jogo muito difícil, mas eu fazer os possíveis para fazer uma boa exibição e colocar o futebol português.
7: Sempre gostei de jogar a bola, mas não esquecer uma coisa, isso é muito importante, estudar, e nós podemos conseguirmos sermos alguém no futebol.
10: Em todo lado onde é que eu vou, sempre muito respeito pelos adeptos do clube, mas é sempre bom marcar porque fica na história.
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11: São 6:32.
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11: O Futebol Clube do Porto continua a somar vitórias em todos os jogos disputados na presente edição da Liga Portuguesa, mantendo a liderança isolada da competição depois de ter batido este sábado Casa Pia por 4-1 em jogo relativo à sexta jornada. A partida disputada em Rio Maior ficou marcada por uma reviravolta dos portistas, depois da equipa da casa se ter adiantado no marcador através de Henrique Araújo aos 43 minutos na conversão de uma grande penalidade. Ainda antes do intervalo, os Dragões restabeleceram a igualdade por intermédio de André Silva aos 45 mais 3 minutos, dando início a uma segunda parte de total domínio azul e branco. Já na etapa complementar, o Futebol Clube do Porto ampliou a vantagem através de Kivior aos 60 minutos e de Borja Sainz aos 66, fechando a contagem com um golo de Santi Jiménez, também de grande penalidade aos 91 minutos. No final da partida, André Silva enalteceu o esforço dos colegas e que o chip exigido no Futebol Clube do Porto é sempre o mesmo, ou seja, que é para vencer todos os encontros, e antecipou ainda o clássico do próximo domingo frente ao Benfica.
6: Sim, acho que é tudo. Acho que no geral fomos superiores, acho que quisemos mais, acho que demonstramos mais. E não era fácil. Ano passado aqui não levámos 3 pontos. Acho que começar a perder com uma bola e virar o jogo, acho que vem do core da equipa, vem da vontade e vem da garra de vencer. Só é um campeonato, tivemos agora um jogo difícil, complicado, ganhamos a Supertaça agora no campeonato, a Champions acabou de começar, mas o chip exigido aqui no clube é sempre o mesmo. O chip é entrar em todos os jogos para vencer, é entrar em todos os jogos para dar a cara e para superar o adversário e levar para casa os 3 pontos ou os troféus quando for necessário. Acho que ainda temos a semana agora toda para trabalhar, é um candidato, nós vamos trabalhar durante a semana, entender quais são os nossos pontos fortes para dar o melhor e enfrentar o desafio.
11: Com este resultado, os portistas seguem isolados no topo da classificação, com 18 pontos, mais 5 do que o Benfica, que joga este domingo. E por falar em Benfica, os encarnados recebem o Gil Vicente às 18 horas. Na antecâmara para a partida, Marco Silva elogiou a equipa do Gil Vicente. Disse que é um conjunto muito completo e que pode criar problemas à equipa do Benfica face à qualidade que existe no último terço.
12: Em primeiro lugar, em relação ao Gil Vicente, um adversário de qualidade, uma equipa que não vem de um bom resultado em casa, nós sabemos, mas começou bem a época, com uma equipa que tem sofrido muito poucos golos também, percebe-se perfeitamente, uma equipa que começa a ter os princípios bem definidos, e uma equipa que tem qualidade no seu jogar, que tenta ter sempre uma boa organização, quer com bola, quer sem bola, e, com jogadores nos corredores, no momento ofensivo, com jogadores de qualidade, jogadores num contra um também fortes, uma equipa que prepara bem esse momento, tenta levar o jogo para esse momento em que tem jogadores fortes no corredor, nos corredores, em situações de um contra um, no último terço, portanto é uma equipa que nos pode criar problemas e nós temos de estar preparados para isso. Eu disse antes do jogo com o Moreirense que era um campo que exigir de nós, perto da nossa melhor versão e não fugir à regra. O nosso jogo de amanhã contra o Gil Vicente, uma equipa que tem qualidade e nós estando em casa, jogando em casa, vindo de um bom momento, teremos que manter o foco, teremos que manter, se possível, a mesma qualidade, mas acima de tudo os mesmos princípios como equipa. A qualidade virá por consequência se nós conseguirmos ser fortes em muitas das questões básicas que para nós são fundamentais no nosso jogar, naquilo que é o nosso compromisso com a nossa ideia, o nosso compromisso com aquilo que são os princípios que queremos para o jogo, a atitude competitiva, desde o primeiro minuto tentar ganhar duelos e depois naturalmente tentar colocar uma qualidade no jogo que nos permita ver a nossa equipa jogar da forma como queremos, mas isso também há sempre um adversário do outro lado que nos vai tentar bloquear em alguns momentos, tapar os caminhos, conhecem-nos, analisam-nos também, nós temos de ter a capacidade de o fazer. Em relação à preparação e o tempo de preparação, é o que é, nós sabíamos que íamos ter este jogo a meio da semana com o Moreirense, sabíamos que íamos ter um calendário bem preenchido nos últimos 15 dias tem sido assim, mas nós começámos praticamente desde o dia 23 de julho a fazê-lo e acho que só tivemos uma ou duas semanas completas para preparar jogos, o teste tem sido sempre isto, aconteceu novamente depois do jogo com o Moreirense, naturalmente o descanso na quinta sexta-feira a trabalhar forte para que possamos amanhã ser iguais a nós mesmos, tentar ganhar o jogo, a conseguir os 3 pontos que é o nosso grande objetivo.
11: Benfica, Gil Vicente, este domingo, às 18 horas, com relato, no canal do YouTube de Gol FM. Quem também joga este domingo, a seguir ao encontro do Benfica, é o Sporting, que se desloca a Vila Nova de Famalicão para defrontar a equipa de Carlos Carvalhal. Na antecâmara para a partida, Rui Borges abordou o encontro e também o estado da sua equipa.
13: Esperávamos só vitórias, como é lógico. No primeiro jogo o empate não foi fora daquilo que nós queríamos e desejávamos, mas sim, mas temos apresentado dentro daquilo que foi as mudanças, dentro daquilo que é uma equipa mais jovem e mais nova no sentido de entrada de alguns jogadores, temos feito um crescimento contínuo, bom. A equipa está dinâmica, está alegre, está apaixonada a jogar, está à procura de melhorar dia para dia, e isso nota-se não só no treino como no jogo também, a cada jogo que passa. Por isso, felizes por aquilo que temos feito até aqui, pelo crescimento que temos tido. Mas agora começa a vir aquela fase que é a Liga dos Campeões, o campeonato, e aquela mudança de chip às vezes não é melhor, e isso é que nós temos que ser, enquanto líderes, enquanto treinadores também, conseguir manter a equipa ligada com o mesmo foco, com o mesmo rigor, com o mesmo mindset, porque o nosso grande objetivo é o campeonato. E temos que entrar com a mesma atitude competitiva que entramos na quarta-feira para a Liga dos Campeões, temos que ter neste jogo, porque vamos enfrentar uma belíssima equipa, uma equipa que particularmente logo é difícil jogar contra ela em sua casa, e nós temos que estar no nosso melhor, porque senão vamos passar por alguns dissabores. As mudanças há para este jogo. E poderá acontecer uma ou outra mudança, dentro daquilo que também foi a gestão, dentro daquilo que é o grupo, mas não é isso que estou muito, muito preocupado ou que me preocupo nesse sentido, porque acho que todos eles têm trabalhado imenso e jogam a jogar, e quem entra tem demonstrado isso, está à espera de uma oportunidade e vão dar uma boa resposta acima de tudo.
11: Famalicão Sporting, este domingo às 20h30, com relato no canal do YouTube da Gol FM.
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5: 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Muitos destes ícones do futebol mantêm-se ligados ao desporto, seja como comentadores, treinadores ou embaixadores de clubes e marcas. 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Mas fazemos questão de os recordar aqui na primeira Rádio Desporto.
6: Pelé, nascido Edson Arantes do Nascimento em 1940 em Três Corações, no estado de Minas Gerais, é amplamente considerado o maior jogador de futebol de todos os tempos. Criado numa família humilde, começou desde cedo a demonstrar o seu talento para o desporto, jogando nas ruas com bolas feitas de meias e trapos. O futebol era uma paixão que o acompanhava desde pequeno, algo que não passou despercebido ao pai, Dom Dinho, ele próprio um jogador de futebol, que incentivou o filho a perseguir o sonho de ser atleta profissional. Aos 15 anos, Pelé assinou pelo Santos Futebol Clube, iniciando ali uma carreira que marcaria para sempre a história do Desporto Rei. Estreou-se pela equipa principal em 1956 e rapidamente começou a chamar a atenção de todo o Brasil com a sua habilidade técnica, velocidade e faro pelo golo. Com apenas 16 anos, já era o melhor marcador da Liga Brasileira, demonstrando que o seu talento transcenderia fronteiras. Mas foi em 1958, com apenas 17 anos, que Pelé se apresentou ao mundo ao ser uma das estrelas da seleção brasileira que venceu o Mundial de Futebol na Suécia. O jovem prodígio marcou 6 golos na competição, incluindo 2 na final contra a Suécia, e tornou-se desde então um ícone global. Ao longo de uma carreira de quase 2 décadas, Pelé tornou-se sinónimo de sucesso. Com o Santos, clube onde jogou até 1974, conquistou múltiplos títulos, incluindo 2 da Taça dos Libertadores e 2 taças intercontinentais, estabelecendo a equipa como uma das mais dominantes do mundo na época. Além disso, Pelé ajudou o Santos a vencer inúmeros campeonatos brasileiros e a ganhar prestígio internacional, sendo o clube mais temido da América do Sul e um dos mais respeitados no cenário mundial. Mas não foi só no Santos que Pelé deixou a sua marca indelével. Na seleção canarinha, conquistou 3 campeonatos do mundo em 1958, 1962 e 1970, um feito inigualável até aos dias de hoje. Na edição de 70, no México, Pelé brilhou novamente ao liderar uma das seleções mais talentosas de todos os tempos, sendo eleito o melhor jogador do torneio. Foi a consagração do rei do futebol, que aos 29 anos já era considerado um mito. Ao todo, Pelé disputou 4 mundiais, tornando-se o único jogador na história a vencer o torneio em 3 ocasiões. Além disso, destacou-se também pela sua versatilidade em campo, porque para além de ser um goleador nato, com um total de 1.283 golos em 1.366 jogos, era um jogador completo que podia atuar em várias posições ofensivas graças à sua inteligência tática, visão de jogo e habilidade em criar oportunidades para os companheiros de equipa. Com um físico impressionante, Pelé era capaz de superar adversários com dribles curtos e rápidos, ao mesmo tempo que exibia uma capacidade ímpar para finalizar com ambos os pés e a cabeça. Em 1975, decidiu levar o seu talento para os Estados Unidos, assinando com o New York Cosmos, onde ajudou a popularizar o futebol num país onde o desporto não era, até então, muito apreciado. Mesmo no final da sua carreira, o impacto nos relvados americanos foi gigantesco e conseguiu atrair grandes multidões, contribuindo para o crescimento do futebol no país. Pelé não foi apenas um fenómeno dentro de campo. Fora dos relvados, tornou-se uma figura global, usando a sua influência para promover o futebol e causas humanitárias ao redor do mundo. Durante toda a sua vida, recebeu inúmeros prémios e distinções, sendo nomeado o atleta do século pelo Comitê Olímpico Internacional e pela FIFA. O legado de Pelé vai muito além dos títulos e dos golos. Transformou o futebol num espetáculo mundial, encantando gerações com o seu talento e carisma, sendo que a história, marcada por conquistas inigualáveis, faz dele uma lenda imortal do desporto, cuja influência perdurará para sempre no futebol e na cultura popular. Pelé é e sempre será o rei do futebol.
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6: O Ajax, fundado em 1900 em Amsterdão, é um dos clubes mais vencedores e respeitados da Europa, conhecido pelo estilo ofensivo e por uma academia que revelou grandes talentos para o futebol mundial. O emblema neerlandês começou a consolidar-se na década de 1960 com o revolucionário estilo de jogo do futebol total, implementado pelo treinador Rinus Michels e protagonizado pelo lendário Johan Cruyff. Este sistema, onde todos os jogadores podiam ocupar várias posições, mudou a forma de jogar e tornou o Ajax uma referência global. Na década de 1970, o clube dominou a Europa ao vencer a Taça dos Campeões Europeus 3 vezes consecutivas, em 1971, 72 e 73, com Cruyff como o principal astro e Michels como o grande estratega. Este período de ouro solidificou o Ajax como um dos gigantes do futebol e a filosofia do jogo do futebol total influenciou gerações de treinadores e jogadores em todo o mundo. Além das conquistas europeias, o Ajax dominava também no cenário doméstico, colecionando títulos do campeonato neerlandês e tornando-se sinónimo de futebol espetáculo. Após alguns anos sem grandes títulos europeus, a equipa voltou ao topo na década de 1990 com uma geração de ouro formada nas suas academias, incluindo jogadores como Edgar Davids, Clarence Seedorf, Patrick Kluivert e Marco Overmars. Com Louis van Gaal como treinador, o clube conquistou a Liga dos Campeões em 1995 ao vencer o Milan, consolidando-se novamente como uma força europeia. Este sucesso deveu-se mais uma vez ao compromisso com a formação de talentos, uma das marcas do Ajax ao longo da sua história. O início dos anos 2000 trouxe desafios financeiros ao clube, o que os obrigou a vender muitos dos seus talentos jovens para clubes maiores. Apesar das dificuldades em manter os principais jogadores, o Ajax continuou a dominar o futebol neerlandês e a formar talentos que viriam a brilhar internacionalmente. Esta política de formação rendeu frutos ao longo das décadas e é uma das principais razões pela qual o Ajax permanece competitivo no cenário europeu. Nos últimos anos, o clube voltou a ser destaque na Liga dos Campeões, em particular na temporada de 2018-2019, quando eliminou gigantes como o Real Madrid e a Juventus, chegando até às meias finais. Essa campanha memorável, com jovens talentos como Frankie de Jong e Matthijs de Ligt, reacendeu o entusiasmo em torno do clube e destacou a excelência da sua academia. Mesmo num cenário de recursos limitados em comparação aos grandes clubes europeus, o Ajax continua a ser admirado pelo seu futebol atrativo e pela aposta nos jovens, preservando a herança do futebol total que transformou o clube numa lenda viva do futebol mundial. Hoje, o emblema permanece um dos maiores símbolos do futebol ofensivo e da formação de talentos, mantendo viva a sua tradição e a sua identidade, características que o tornam um dos clubes mais fascinantes do futebol mundial.
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6: Entre 1975 e 1984, o Liverpool construiu uma das maiores dinastias da história do futebol, dominando não só o cenário inglês, mas também a Europa. Sob o comando de 2 dos mais icónicos treinadores do futebol britânico, Bob Paisley e Joe Fagan, os Reds tornaram-se uma verdadeira máquina de vitórias, marcando uma era de hegemonia que definiu o futebol da época. Tudo começou em 1975, quando Bob Paisley assumiu o comando da equipa, sucedendo ao lendário Bill Shankly. Paisley herdou uma base sólida, mas rapidamente implementou o seu próprio estilo, focado num jogo mais equilibrado e eficiente. Sob a sua liderança, o Liverpool conquistou o campeonato inglês em 6 ocasiões, em 76, 77, 79, 80, 82 e 83, cimentando a sua posição como o clube mais dominante em Inglaterra. Mas foi na Europa que o Liverpool alcançou a verdadeira glória. Em 1977, apenas 2 anos após a chegada de Paisley, os Reds venceram a sua primeira Taça dos Clubes Campeões Europeus, derrotando o Borussia Mönchengladbach por 3-1 na final realizada em Roma. Este triunfo foi o primeiro de uma série de sucessos europeus. títulos. O Liverpool voltou a conquistar o troféu em 1978 ao vencer o Clube Brugge e em 1981 numa final épica contra o Real Madrid em Paris. Sob o comando de Paisley, o clube tornou-se uma presença regular nas fases decisivas das competições europeias, impondo-se como uma das equipas mais temidas do continente. Paisley retirou-se em 1983, deixando um legado impressionante de 20 troféus em 9 anos, incluindo 3 taças dos campeões, 6 campeonatos ingleses e 3 taças da Liga. A equipa de Paisley era marcada por um equilíbrio notável entre a solidez defensiva e criatividade no ataque. Jogadores como Kenny Dalglish, Graham Souness e Alan Hansen tornaram-se referências incontornáveis do futebol mundial. Dalglish, contratado ao Celtic em 1977, substituiu Kevin Keegan e rapidamente se tornou o motor ofensivo da equipa, destacando-se pela sua técnica apurada e visão de jogo. No meio-campo, Graham Souness, um jogador combativo e tecnicamente evoluído, dava equilíbrio e liderança à equipa. Na defesa, Alan Hansen e Phil Thompson formaram uma dupla praticamente impenetrável, enquanto Ray Clemens, um dos melhores guarda-redes da sua geração, protegia as redes. Com a saída de Paisley, o Liverpool passou a ser orientado por Joe Fagan, um treinador que manteve a continuidade do sucesso. Fagan herdou uma equipa ainda no auge e em 1984 escreveu uma das páginas mais gloriosas da história do clube. Nessa temporada, o Liverpool conquistou o inédito triplete, vencendo a Liga Inglesa, a Taça da Liga e a Taça dos Campeões Europeus. Este último título europeu foi especialmente dramático, com os Reds a derrotarem a Roma na final, no Estádio Olímpico, através da marcação das grandes penalidades num jogo que se tornou lendário. A imagem de Bruce Grobbelaar, guarda-redes do Liverpool, a fazer caretas para desconcentrar os adversários, ficou gravada na história do futebol. Durante este período de domínio, o Liverpool não só acumulou títulos, mas também mudou a forma como o futebol era jogado. A equipa caracterizava-se por uma disciplina tática excepcional, com uma abordagem pragmática ao jogo. A solidez defensiva, aliada à capacidade de controlar a posse de bola e o dinamismo ofensivo, fazia do Liverpool uma equipa quase imbatível. O clube também se destacou por uma gestão exemplar do plantel, conseguindo substituir lendas como Kevin Keegan por jogadores do calibre de Kenny Dalglish, sem que o rendimento da equipa fosse afetado. A era dourada do Liverpool de 1975 a 1984 marcou uma época de total supremacia, tanto a nível interno como no futebol europeu. O legado desta equipa foi tal que ainda hoje é lembrada como uma das maiores da história do futebol. Além dos títulos e conquistas, o Liverpool desta era deixou um impacto profundo no desporto, mostrando como a organização, disciplina e trabalho coletivo podiam levar uma equipa ao topo do futebol mundial. Foi um período que moldou o futuro do clube e cimentou a sua posição entre os gigantes eternos do futebol europeu.
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6: 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Erling Haaland destaca-se como um dos avançados mais dominantes do futebol atual, com uma combinação rara de potência física e uma habilidade impressionante para finalizar. Com 1,94m de altura, alia a sua imponente presença física à agilidade, algo incomum para os jogadores com a sua estatura. A sua capacidade de explosão é um dos traços mais marcantes, fazendo dele uma ameaça constante em transições rápidas e jogadas de contra-ataque, onde utiliza a sua velocidade para desmarcar-se dos defensores com facilidade. Taticamente, Haaland é extremamente eficaz em explorar o espaço entre os centrais, utilizando a sua leitura de jogo para se posicionar de forma ideal na área. O seu movimento sem bola é inteligente e calculado, muitas vezes temporizando as suas corridas para evitar estarem fora de jogo, e surge também no momento exato para finalizar com uma precisão clínica. Seja com o pé direito, esquerdo ou de cabeça, Haaland revela uma versatilidade incomum, o que o torna um dos avançados mais completos da sua geração. No contexto de equipas que

0: adversários e forçar erros, algo que o torna útil não só nas ações ofensivas, mas também na recuperação da posse de bola. Apesar de ser mais conhecido pelos seus golos, a sua ética de trabalho e a intensidade em campo mostram que é um jogador que contribui em várias fases do jogo. Com uma taxa de finalização impressionante e uma mentalidade focada em marcar golos em cada oportunidade, Haaland já se afirmou como uma das principais referências do futebol moderno, sendo sem dúvida um dos avançados mais difíceis de ser neutralizado pelas defesas adversárias.
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3: Vamos lá olhar agora para mais um craque da Liga Portuguesa, aqui na Primeira Rádio Desporto.
0: Óscar Cardoso, mais conhecido como Taquara, é um dos maiores goleadores da história recente do futebol sul-americano e europeu. Nascido a 20 de maio de 1983 em Juan Eulogio Estigarribia, no Paraguai, Cardoso começou a sua carreira futebolística no modesto clube 3 de Fevereiro, onde rapidamente se destacou pelo seu instinto goleador e capacidade física. Com 1,93m de altura e uma presença imponente na área, o avançado tinha todas as características para ser um sucesso como ponta de lança e rapidamente chamou a atenção de clubes maiores no seu país. A ascensão de Cardoso ao cenário internacional começou verdadeiramente em 2006, quando foi contratado pelo Newell's Old Boys da Argentina. No clube de Rosário, Cardoso tornou-se rapidamente uma referência ofensiva, marcando 21 golos em 33 jogos, um registro impressionante que despertou o interesse de clubes europeus. Foi então que em 2007, o Benfica, à procura de um avançado com capacidade para resolver jogos, apostou 9 milhões de euros na contratação do paraguaio, um valor elevado na época, mas que viria a ser amplamente justificado pelos feitos que se seguiriam. Cardoso chegou ao Benfica com grande expectativa e não demorou a justificar o investimento. Na sua primeira época, marcou 22 golos em todas as competições, destacando-se pelo seu potente pé esquerdo, capaz de remates fulminantes de qualquer zona do campo. O paraguaio rapidamente ganhou o carinho dos adeptos benfiquistas, que o apelidaram de Taquara, uma referência à sua estatura e à sua capacidade de desferir remates potentes, tal como uma lança. Com a sua presença na área, Cardoso trouxe ao Benfica uma nova dimensão ofensiva. No entanto, foi na época de 2009-2010 que Óscar Cardoso viu o seu auge ao serviço do clube encarnado. Sob o comando de Jorge Jesus, o Benfica conquistou o título de campeão nacional e Cardoso sagrou-se o melhor marcador da Primeira Liga com 26 golos, números que reforçaram o seu estatuto como um dos mais letais avançados da Europa. Além disso, contribuiu para a vitória na Taça da Liga, demonstrando ser decisivo nos momentos mais importantes da época. A sua parceria com jogadores como Ángel Di María e Pablo Aimar foi fundamental para o sucesso ofensivo da equipa e Cardoso tornou-se o goleador de referência no Clube da Luz. Nas competições europeias, também foi protagonista, destacando-se pela sua capacidade de marcar em momentos decisivos. Em 2013, durante a campanha que levou o Benfica à final da Liga Europa, o avançado paraguaio marcou 2 golos na vitória sobre o Fenerbahçe nas meias finais, carimbando o passaporte do clube encarnado para a final contra o Chelsea. Embora o Benfica não tenha conseguido vencer o troféu, Cardoso deixou uma marca indelével, terminando como o melhor marcador da competição com 7 golos. Ao longo das suas 7 temporadas no Benfica, estabeleceu-se como uma lenda do clube, marcando um total de 172 golos em 293 jogos, o que o coloca entre os melhores goleadores da história do clube e o melhor não nascido em Portugal. O seu pé esquerdo era temido por defesas e guarda-redes e a sua capacidade de converter livres diretos e grandes penalidades tornou uma arma letal em qualquer situação de bola parada. Além dos 2 campeonatos nacionais conquistados, venceu também 5 taças da Liga e 1 taça de Portugal, sendo uma peça fundamental em todas estas conquistas. Em 2014, após uma longa e bem-sucedida carreira no Benfica, Cardoso transferiu-se para o Trabzonspor, da Turquia, onde continuou a mostrar a sua veia goleadora. Apesar de já não estar no seu auge físico, Cardoso manteve uma impressionante média de golos, marcando 25 em 66 jogos durante as 2 épocas em que representou o clube turco. A sua experiência e faro pelo golo ainda o tornavam um avançado respeitado, tanto no campeonato como nas competições europeias. Após a sua passagem pela Turquia, Cardoso ainda regressou à América do Sul, onde jogou pelo Libertad no Paraguai, consolidando-se como um ícone no futebol do seu país. A sua longevidade como jogador de topo e a consistência ao longo de uma carreira recheada de golos tornaram-no numa referência para várias gerações. Além disso, foi também um nome habitual na seleção paraguaia, tendo representado o seu país em várias edições da Copa América e nas eliminatórias vitórias para os mundiais, somando mais de 50 internacionalizações. Com uma carreira marcada por golos, títulos e momentos decisivos, Óscar Cardoso será sempre lembrado como um dos grandes avançados da sua geração. No Benfica, o Taquara entre

caracterizou-se como um dos maiores goleadores da história do clube e a sua carreira é um testemunho de como o talento, aliado à capacidade de se reinventar, pode prolongar uma carreira ao mais alto nível durante muitos anos. Embora os tempos de glória tenham ficado para trás, Cardoso deixou uma marca indelével no futebol, especialmente em Portugal, onde o seu nome será para sempre sinónimo de golos e sucesso com a camisola das Águias.

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1: São 7 da manhã e 1 minuto.
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2: O Futebol Clube do Porto continua a somar vitórias em todos os jogos disputados na presente edição da Liga Portuguesa, mantendo a liderança isolada da competição depois de ter batido este sábado Casa Pia por 4-1 em jogo relativo à sexta jornada. A partida disputada em Rio Maior ficou marcada por uma reviravolta dos portistas, depois da equipa da casa se ter adiantado no marcador através de Henrique Araújo aos 43 minutos na conversão de uma grande penalidade. Ainda antes do intervalo, os Dragões restabeleceram a igualdade por intermédio de André Silva aos 45 mais 3 minutos, dando início a uma segunda parte de total domínio azul e branco. Já na etapa complementar, o Futebol Clube do Porto ampliou a vantagem através de Kivior aos 60 minutos e de Borja Sainz aos 66, fechando a contagem com um golo de Santi Jiménez, também de grande penalidade aos 91 minutos. No final da partida, André Silva enalteceu o esforço dos colegas e que o chip exigido no Futebol Clube do Porto é sempre o mesmo, ou seja, que é para vencer todos os encontros, e antecipou ainda o clássico do próximo domingo frente ao Benfica.
3: Sim, acho que é tudo. Acho que no geral fomos superiores, acho que quisemos mais, acho que demonstramos mais e não era fácil. Ano passado aqui não levámos 3 pontos. Acho que começar a perder com uma bola e virar o jogo, acho que vem do core da equipa, vem da vontade e vem da garra de vencer. Ah, só bem o campeonato, tivemos agora um jogo difícil, complicado, ganhamos a Supertaça agora no campeonato, a Champions acabou de começar, mas o chip exigido aqui no clube é sempre o mesmo, o chip é entrar em todos os jogos para vencer, é entrar em todos os jogos para dar a cara e para superar o adversário e levar para casa os 3 pontos ou os troféus quando for necessário. Bem, acho que ainda temos a semana agora toda para trabalhar, é um candidato, nós vamos trabalhar durante a semana, entender quais são os nossos pontos fortes para dar o melhor e enfrentar o desafio.
2: Com este resultado, os portistas seguem isolados no topo da classificação, com 18 pontos, mais 5 do que o Benfica, que joga este domingo. E por falar em Benfica, os encarnados recebem o Gil Vicente às 18 horas. Na antecâmara para a partida, Marco Silva elogiou a equipa do Gil Vicente. Disse que é um conjunto muito completo e que pode criar problemas à equipa do Benfica face à qualidade que existe no último terço.
4: Em primeiro lugar, em relação ao Gil Vicente, um adversário de qualidade, uma equipa que não vem de um bom resultado em casa, nós sabemos, mas começou bem a época, com uma equipa que tem sofrido muito poucos golos também, percebe-se perfeitamente, uma equipa que começa a ter os princípios bem definidos, e uma equipa que tem qualidade no seu jogar, que tenta ter sempre uma boa organização, quer com bola, quer sem bola, e, com jogadores nos corredores, no momento ofensivo, com jogadores de qualidade, jogadores num contra um também fortes, uma equipa que prepara bem esse momento, tenta levar o jogo para esse momento em que tem jogadores fortes no corredor, nos corredores, em situações de um contra um, no último terço, portanto é uma equipa que nos pode criar problemas e nós temos de estar preparados para isso. Eu disse antes do jogo com o Moreirense que era um campo que exigir de nós, perto da nossa melhor versão e não fugirá à regra. O nosso jogo de amanhã contra o Gil Vicente, uma equipa que tem qualidade e nós estando em casa, jogando em casa, vindo de um bom momento, teremos que manter o foco, teremos que manter, se possível, a mesma qualidade, mas acima de tudo os mesmos princípios como equipa. A qualidade virá por consequência se nós conseguirmos ser fortes em muitas das questões básicas que para nós são fundamentais no nosso jogar, naquilo que é o nosso compromisso com a nossa ideia, o nosso compromisso com aquilo que são os princípios que queremos para o jogo, a atitude competitiva, desde o primeiro minuto tentar ganhar duelos e depois naturalmente colocar ou tentar colocar uma qualidade no jogo que nos permita ver a nossa equipa jogar da forma como queremos, mas isso também há sempre um adversário do outro lado que nos vai tentar bloquear em alguns momentos, tapar os caminhos, conhecem-nos, analisam-nos também, nós temos de ter a capacidade de o fazer. Em relação à preparação e o tempo de preparação, é o que é, nós sabíamos que íamos ter este jogo meio da semana com o Moreirense, sabíamos que íamos ter um calendário bem preenchido nos últimos 15 dias tem sido assim, mas nós começámos praticamente desde o dia 23 de julho a fazê-lo e acho que só tivemos uma ou duas semanas completas para preparar jogos, depois tem sido sempre isto, aconteceu novamente depois do jogo com o Moreirense, naturalmente o descanso na quinta e deste sexta-feira a trabalhar forte para que possamos amanhã ser iguais a nós mesmos, tentar ganhar o jogo, conseguir os 3 pontos que é o nosso grande objetivo.
2: Benfica, Gil Vicente, este domingo às 18 horas com relato no canal do YouTube de Gol FM. Quem também joga este domingo, a seguir ao encontro do Benfica, é o Sporting, que se desloca a Vila Nova de Famalicão para defrontar a equipa de Carlos Carvalhal. Na antecâmara para a partida, Rui Borges abordou o encontro e também o estado da sua equipa.
5: Esperávamos só vitórias, como é lógico. O primeiro jogo, o empate não foi fora daquilo que nós queríamos e desejávamos. Mas sim, mas temos apresentado dentro daquilo que foi as mudanças, dentro daquilo que é uma equipa mais jovem, mais nova no sentido de entrada de alguns jogadores. Temos feito um crescimento contínuo, bom, a equipa está dinâmica, está alegre, está apaixonada a jogar, está à procura de melhorar dia para dia e isso nota-se não só no treino como no jogo também, a cada jogo que passa. Por isso, felizes por aquilo que temos feito até aqui, pelo crescimento que temos tido. Mas agora começa a vir aquela fase que é a Liga dos Campeões, o campeonato, e aquela mudança de chip às vezes não é melhor. E isso é que nós temos que ser, enquanto líderes, enquanto treinadores também, conseguir manter a equipa ligada com o mesmo foco, com o mesmo rigor, com o mesmo mindset, porque o nosso grande objetivo é o campeonato e temos que entrar com a mesma atitude competitiva que entramos na quarta-feira para a Liga dos Campeões, temos que ter neste jogo, porque vamos enfrentar uma belíssima equipa, uma equipa que particularmente logo é difícil jogar contra ela em sua casa. E nós temos de estar no nosso melhor, porque senão vamos passar por alguns dissabores. As mudanças para este jogo. E poderá acontecer uma ou outra mudança, dentro daquilo que também foi a gestão, dentro daquilo que é o grupo, mas não é isso que estou muito, muito preocupado ou que me preocupo nesse sentido, porque acho que todos eles têm trabalhado imenso e joguem jogar e quem entra tem demonstrado isso. Está à espera de uma oportunidade e vão dar uma boa resposta acima de tudo.
2: Famalicão Sporting, este domingo, às 20h30, com relato no canal do YouTube da Gol FM.
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8: Já está no campo, já ouvi a saltitar no campo ontem, portanto estará também a bater à porta. Eu diria quase uma picada de mosquito, mas as picadas de mosquitos têm que ser... Transmite-lhe alguma dor e é preciso tratar delas, mas são coisas mini, picada de mosquito, coisas mini, picada de mosquito.

0: Seguimos agora nesta emissão com os craques mundiais.
1: Kaká, nome pelo qual ficou mundialmente conhecido, Ricardo Isaacson dos Santos Leite, nasceu a 22 de abril de 1982 em Brasília e rapidamente se destacou como uma das maiores promessas do futebol brasileiro. Desde jovem, Kaká mostrou uma técnica refinada e uma inteligência tática que o diferenciava dos demais. A sua carreira começou no São Paulo, onde ingressou nas camadas jovens e se destacou pela sua habilidade com bola nos pés e a visão de jogo que deslumbrava os adeptos. Foi ainda no clube paulista que começou a atrair a atenção de clubes europeus, especialmente após a conquista do torneio Rio-São Paulo em 2001, onde teve uma atuação de destaque. O ano de 2003 marcou a viragem na carreira de Kaká, quando foi contratado pelo AC Milan, um dos clubes mais prestigiados da Europa, por cerca de 8,5 milhões de euros, uma pechincha face ao talento que demonstraria nos anos seguintes. A sua adaptação ao futebol europeu foi imediata. Logo na sua primeira temporada, Kaká ajudou o Milan a conquistar a Série A e rapidamente se tornou uma das principais estrelas da equipa, brilhando ao lado de lendas como Paolo Maldini, Andrea Pirlo e Andriy Shevchenko. O brasileiro desempenhava um papel de maestro no meio-campo, atuando como treco-artista, posicionando-se entre os médios e os avançados, criando inúmeras oportunidades de golo com os seus passos precisos e corridas verticais pelo campo. A sua ascensão ao topo do futebol mundial culminou em 2007, quando viveu o ponto alto da sua carreira. Nesse ano, Kaká liderou o Milan na conquista da Liga dos Campeões da UEFA, com exibições extraordinárias, especialmente nas meias-finais contra o Manchester United, onde marcou 2 golos no jogo de ida. Na final contra o Liverpool, Kaká foi crucial na vitória por 2-1, assistindo o 2º golo marcado por Inzaghi. As suas exibições nessa temporada valeram-lhe a Bola de Ouro e o título de melhor jogador do mundo da FIFA, coroando-o como o melhor jogador da sua geração. Além da Liga dos Campeões, Kaká conquistou outros troféus importantes ao serviço do Milan, como a Supertaça Europeia e o Mundial de Clubes da FIFA. Durante os seus anos em Milão, o brasileiro consolidou-se como um dos maiores jogadores do mundo, com o seu estilo elegante e dinâmico que misturava técnica, velocidade e finalização. A sua capacidade de driblar em alta velocidade e a precisão dos seus passos tornavam-no uma ameaça constante para as defesas adversárias. Em 2009, o Real Madrid, na sua busca por construir uma nova geração de galácticos, não hesitou em pagar 67 milhões de euros pelo seu passe, tornando Kaká o jogador mais caro da época. No entanto, a sua passagem pelos merengues não foi tão brilhante quanto se esperava, em grande parte devido às várias lesões que o impediram de manter a regularidade exibida no Milan. Embora tenha tido momentos de grande qualidade, como as exibições na Liga dos Campeões e algumas atuações decisivas na La Liga, Kaká nunca conseguiu assumir o protagonismo absoluto numa equipa onde também estavam estrelas como Cristiano Ronaldo e Karim Benzema. Ainda assim, ao longo das 4 temporadas no Real Madrid, conquistou um título de La Liga, uma Taça do Rei e uma Supertaça de Espanha, deixando a sua marca na história do clube. Em 2013, Kaká fez o seu regresso ao AC Milan, onde foi recebido com grande entusiasmo pelos adeptos. No entanto, já não era o jogador que encantara o mundo nos anos anteriores. Apesar disso, ainda foi capaz de contribuir para o clube com alguns momentos de brilho, mas a sua segunda passagem por Milão não duraria muito. Em 2014, Kaká tomou a decisão de rumar à Major League Soccer, a MLS, assinando com o Orlando City, onde se tornou a estrela principal do novo projeto do clube americano. Na MLS, Kaká trouxe o seu prestígio e talento para um campeonato em crescimento, ajudando a elevar o nível da competição e tornando-se um dos jogadores mais influentes do campeonato. Mesmo numa fase mais avançada da carreira, o brasileiro continuava a demonstrar a sua classe e a marcar golos decisivos. A sua presença em campo atraía multidões e Kaká era admirado não só pelo seu talento, mas também pelo seu caráter e profissionalismo. Ao longo da sua carreira internacional, Kaká também foi uma peça importante para a seleção brasileira, tendo participado em 3 edições do Campeonato do Mundo da FIFA em 2002, 2006 e 2010. Foi parte do plantel que conquistou o Mundial de 2002, embora não tenha tido um papel de destaque nesse torneio. No entanto, nas edições seguintes, Kaká assumiu-se como uma das principais figuras do Brasil, vencendo também a Taça das Confederações em 2005 e 2009. Acabaria por encerrar a carreira em 2017 com o respeito e admiração de todos os que o acompanharam no seu trajeto. Com 29 títulos conquistados entre clubes e seleção, incluindo a glória na Liga dos Campeões e o reconhecimento como o melhor jogador do mundo, Kaká será sempre lembrado como um dos grandes nomes do futebol mundial, tendo em conta que o seu legado vai muito além dos números. 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
1: E agora seguimos com os gigantes adormecidos neste produto 100% palavra.
2: A história do Nottingham Forest é uma das mais ricas e fascinantes do futebol inglês, marcada por momentos de glória e desafios. Fundado em 1865, o Nottingham Forest Football Club é um dos clubes mais antigos do mundo. A sua origem está intimamente ligada ao crescimento do futebol organizado em Inglaterra no final do século XIX, numa época em que o desporto se tornava mais estruturado e popular. O primeiro grande momento de sucesso do Forest aconteceu em 1898, quando o clube conquistou a FA Cup ao vencer o Derby County por 3-1 na final, tornando-se um dos primeiros clubes a erguer este prestigiado troféu. No entanto, após este triunfo, a equipa passou longos períodos longe do topo do futebol inglês, alternando entre as divisões e sem conseguir afirmar-se de forma consistente na elite. O verdadeiro renascimento do clube começou na época de 1970, com a chegada de Brian Clough como treinador em 1975. Clough, uma figura carismática e controversa, conseguiu transformar o Nottingham Forest numa potência do futebol europeu. Juntamente com o seu adjunto Peter Taylor, Clough trouxe uma mentalidade vencedora e reformulou a equipa, levando o clube a uma das eras mais gloriosas da sua história. Sob o comando deste técnico, o Nottingham Forest alcançou feitos incríveis. Em 1977-78, o clube venceu a primeira divisão inglesa, a atual Premier League, pela primeira vez, um feito notável para uma equipa recém-promovida. Esse título abriu as portas para a participação na Taça dos Clubes Campeões Europeus, onde o Nottingham Forest fez história ao conquistar o troféu europeu em duas ocasiões consecutivas, em 1979 e 1980. Em 79, o Forest venceu o Malmo por 1-0 numa final realizada em Munique, com um golo de Trevor Francis, tornando-se assim campeão da Europa. No ano seguinte, o clube repetiu o feito ao derrotar o Hamburgo por 1-0 em Madrid, com um golo de John Robertson. Estas conquistas colocaram o Nottingham Forest no mapa do futebol mundial, ao tornarem-se uma das poucas equipas a conquistar o título europeu mais de uma vez. A consistência e o espírito de equipa foram as marcas desta era de sucesso, com jogadores como Peter Shilton, Viv Anderson e Martin O'Neill a desempenharem papéis fundamentais. Além dos sucessos europeus, o Forest também teve sucesso em competições internas durante esta era dourada, vencendo 4 taças da Liga Inglesa entre 1978 e 1989. Brian Clough continuou a treinar o clube até 93, deixando um legado incomparável no futebol inglês. Sob a sua orientação, o clube passou de uma equipa modesta para uma das maiores forças do futebol europeu, sempre com um estilo de jogo ousado e competitivo. Após a saída de Clough, o clube enfrentou dificuldades para manter o mesmo nível de desempenho. Durante os anos de 1990 e 2000, o Forest sofreu várias descidas de divisão, passando longos períodos fora da Premier League. No entanto, o clube nunca perdeu a sua identidade e a sua rica história, continuando a ser um símbolo de resiliência no futebol inglês. A temporada de 2021-2022 marcou o regresso do Nottingham Forest à Premier League após 23 anos de ausência. A equipa, comandada por Steve Cooper, garantiu a promoção ao vencer o play-off do Championship, devolvendo o clube ao mais alto escalão do futebol inglês e reacendendo as esperanças dos seus adeptos para um novo capítulo de sucesso. Esse regresso simboliza o espírito de luta do emblema, que apesar das adversidades, continua a ser um dos mais respeitados e venerados no futebol mundial. Atualmente, o Nottingham Forest continua a atrair a atenção de adeptos de todo o mundo, sendo um clube cuja história inspira respeito e admiração. O seu legado europeu e a sua ligação com figuras como Brian Clough mantêm-no como um nome icónico no desporto, lembrado como um dos gigantes do futebol do século XX.
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1: O futebol celebra não apenas a glória de quem venceu, mas também os percursos incríveis e inesquecíveis daqueles que desafiaram todas as lógicas e deixaram uma marca eterna. Está na altura de mais um feito histórico aqui na Golo FM.
2: Entre 1998 e 2003, o Boca Juniors viveu um dos períodos mais gloriosos da sua história. Sob a liderança do treinador Carlos Bianchi, o clube argentino consolidou-se como uma potência do futebol sul-americano e mundial, alcançando sucessos que se tornaram lendários. Esta fase não foi apenas um capítulo de vitórias, mas uma redefinição de como o clube, que já contava com um legado forte, passou a dominar o cenário internacional com uma equipa imbatível, repleta de grandes talentos e um espírito coletivo exemplar. Carlos Bianchi chegou ao Boca Juniors em 1998, após ter triunfado no Vélez Sarsfield, com quem conquistou a Taça Libertadores. A sua contratação marcou o início de uma transformação no clube. Bianchi trouxe consigo uma mentalidade vencedora e um rigor tático que rapidamente se refletiram no campo. A sua primeira grande conquista veio em 2000, com a vitória na Taça Libertadores. Esse título foi praticamente marcante, porque pôs fim a um jejum de 22 anos sem que o clube vencesse a principal competição sul-americana, com a equipa de Bianchi a superar o Palmeiras na final após um empate no agregado e uma emocionante disputa de penaltis que imortalizou a qualidade e o sangue frio do plantel. Uma das grandes forças do Boca Juniors dessa época foi a qualidade dos seus jogadores. Entre eles destacava-se Juan Román Riquelme, o maestro da equipa, cujo talento com a bola e capacidade de decidir jogos o tornaram um dos maiores ídolos da história do clube. Riquelme era o coração da equipa, capaz de controlar o ritmo de jogo e de criar oportunidades de golo com uma visão de jogo fora do comum. Ao seu lado, os jogadores como Martin Palermo, um dos melhores avançados da história do Boca, e Óscar Córdoba, o fiável guarda-redes, complementavam uma equipa que parecia imbatível. Entre 1998 e 2013, o Boca conquistou 4 campeonatos argentinos, demonstrando o seu domínio em casa, mas foi nas competições internacionais que a equipa de Bianchi se imortalizou. O Boca Juniors venceu a Taça Libertadores em 2000, 2001 e 2003, confirmando-se como a melhor equipa da América do Sul nesse período. Cada uma dessas conquistas teve a sua própria narrativa heroica, desde as vitórias nos penaltis até às goleadas que mostravam a força ofensiva e defensiva do plantel. A Libertadores de 2001, por exemplo, foi conquistada com mais uma vitória épica nos penaltis, desta vez contra o Cruz Azul do México, após a equipa argentina ter vencido fora de casa na primeira mão. No entanto, o auge internacional do Boca Juniors aconteceu em 2000 e 2003, quando venceram a Taça Intercontinental, a competição que colocava frente a frente o campeão da Libertadores e o campeão da Liga dos Campeões. Em 2000, o Boca enfrentou o Real Madrid, uma equipa repleta de estrelas, e venceu por 2-1 numa exibição memorável de Martin Palermo, que marcou os 2 golos da vitória. Este triunfo solidificou o Boca como uma das equipas mais temidas do mundo e deu a Bianchi um estatuto de lenda. Em 2013, a equipa voltou a brilhar, desta vez contra o AC Milan, numa final decidida nos penaltis após um empate a um golo. O Boca mostrou mais uma vez a sua capacidade de lutar até ao fim, levando para a Argentina mais um título mundial. A chave do sucesso dessa equipa residia na sua capacidade de se adaptar a diferentes estilos de jogo e de responder a situações de pressão com uma serenidade incrível. Bianchi era um mestre em explorar o melhor de cada jogador, enquanto mantinha uma estrutura tática disciplinada, mas suficientemente flexível para se ajustar aos adversários. O Boca dessa era não se destacava apenas pelos craques individuais, mas pelo seu jogo coletivo, pela solidez defensiva e, acima de tudo, pelo espírito de sacrifício. Além das vitórias em campo, o Boca Juniors entre 1998 e 2003 representou uma era de renascimento para o clube em termos de prestígio e influência no futebol mundial. O clube tornou-se uma referência de excelência na América do Sul e conseguiu competir de igual para igual com os gigantes europeus. As conquistas internacionais dessa fase permitiram ao Boca exportar a sua marca e a Bombonera, o mítico estádio do clube, tornou-se sinónimo de ambiente infernal para os adversários, um verdadeiro caldeirão onde a pressão dos adeptos parecia aumentar ao nível da equipa. A era Bianchi terminou em 2004, mas o legado deixado por essa equipa continua vivo na memória dos adeptos e no próprio ADN do Boca Juniors. As vitórias e títulos conquistados entre esses anos estabeleceram um novo padrão de sucesso, não só no futebol argentino, mas em todo o continente. Carlos Bianchi, com o seu estilo pragmático e focado no coletivo, conseguiu criar uma equipa que não só vencia, mas também sabia lidar com a pressão e com as expectativas dos seus fãs num dos ambientes mais fervorosos do futebol mundial. Os jogadores desse período, especialmente Riquelme e Palermo, tornaram-se ícones do clube. Palermo, com a sua capacidade de marcar golos decisivos, muitas vezes com golos improváveis e em momentos-chave, e Riquelme, com a sua elegância e genialidade em campo, eram a personificação de uma equipa que sabia controlar os jogos e ditar o ritmo. Ambos, junto com outros protagonistas, como Óscar Córdoba, Hugo Ibarra e Jorge Bermúdez, ajudaram a cimentar o status de lendas no clube, sempre debaixo da liderança serena e inteligente de Bianchi. Essa equipa do Boca Juniors, além dos seus títulos e da glória internacional, representou também a paixão do futebol sul-americano, onde o talento individual se fundia com o trabalho em equipa. O Boca de 98 a 2013 é ainda hoje recordado como um dos esquadrões mais fortes e vitoriosos da história do futebol, sendo uma referência para futuras gerações do clube.
3: 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Com
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1: E agora seguimos com o perfil do jogador neste produto 100% palavra.
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2: Joshua Kimmich, nascido a 8 de fevereiro de 1995 em Rottweil, na Alemanha, é um médio defensivo e lateral direito amplamente reconhecido pela sua versatilidade, inteligência tática e habilidades técnicas. Iniciou a sua carreira no Stuttgart, mas foi no Leipzig que começou a chamar a atenção pelo seu desempenho consistente. Em 2015, Kimmich transferiu-se para o Bayern de Munique, onde rapidamente se estabeleceu como um dos jogadores mais importantes da equipa. Inicialmente jogando como lateral direito, impressionou pela sua capacidade de contribuir defensivamente e ofensivamente. Com o tempo, a sua versatilidade levou-o a assumir uma posição mais central no meio-campo, onde se destacou como médio defensivo. Kimmich tem sido uma peça-chave no sucesso contínuo do Bayern de Munique e durante a sua passagem pelos bávaros ajudou a equipa a conquistar múltiplos títulos da Bundesliga, Taças da Alemanha e a Liga dos Campeões em 2020. A sua habilidade para ler o jogo, passar com precisão e controlar o ritmo do meio-campo tornaram-no indispensável para o Bayern. Além do sucesso a nível de clubes, Kimmich também é um membro importante da seleção alemã. Fez a sua estreia internacional em 2016 e tem sido um jogador regular em competições internacionais, incluindo o Campeonato da Europa e o Campeonato do Mundo. Nas últimas temporadas, continuou a ser uma das figuras centrais do Bayern de Munique e da seleção da Mannschaft, mantendo o seu status como um dos melhores médios defensivos do futebol europeu. A sua consistência e a capacidade de impactar jogos em várias fases continuam a consolidar a sua reputação como um dos jogadores mais completos da sua geração.
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1: E agora seguimos com os craques da Liga Portuguesa, neste produto 100% palavra.
2: Ricardo Quaresma é uma das figuras mais icónicas do futebol português, conhecido pela sua habilidade técnica e capacidade de improviso em campo. Nascido em Lisboa, a 26 de setembro de 1983, Quaresma começou a sua carreira nas camadas jovens do Sporting, onde rapidamente se destacou pela sua velocidade, dribles desconcertantes e, claro, o uso magistral da sua trivela, um movimento que se tornou a sua marca registada. Em 2001, estreou-se na equipa principal do Sporting, contribuindo para a conquista da Liga e Taça de Portugal em 2002. O talento de Quaresma chamou a atenção do Barcelona, que o contratou em 2003. No entanto, a sua passagem pelo clube catalão não foi bem sucedida. Problemas de adaptação e desentendimentos com o treinador Frank Rijkaard limitaram o seu tempo de jogo. Essa realidade levou ao seu regresso a Portugal, desta vez para o Futebol Clube do Porto, onde viveu alguns dos melhores momentos da sua carreira. Nos Dragões, Quaresma voltou a brilhar, ajudando o clube a conquistar 3 campeonatos nacionais, 2 taças de Portugal e 2 supertaças Cândido de Oliveira entre 2004 e 2008. Foi também no Futebol Clube do Porto que aperfeiçoou o seu estilo de jogo irreverente, tornando-se uma referência no futebol europeu. Em 2008, Quaresma mudou-se para o Inter Milão numa nova transferência que prometia muito, mas que acabou por não corresponder às expectativas. Tal como em Barcelona, a sua estadia em Itália foi marcada pela irregularidade e por dificuldades em manter-se na equipa titular, o que resultou de uma saída para o Chelsea, onde teve uma breve passagem. Contudo, foi no Beşiktaş da Turquia que Quaresma encontrou estabilidade. Lá viveu 2 fases distintas, primeiro entre 2010 e 2012 e depois de 2015 e 2019, depois de uma nova passagem pelos Dragões. Na Turquia foi adorado pelos adeptos e conquistou títulos, incluindo 2 campeonatos turcos, além de protagonizar momentos de energia em campo. Na seleção nacional, Quaresma foi parte importante da conquista do Campeonato da Europa de 2016, onde desempenhou um papel crucial, marcando o golo decisivo nos quartos de final contra a Croácia. Ao longo da sua carreira internacional, somou mais de 80 internacionalizações e destacou-se pela sua entrega e capacidade de desequilibrar com a sua técnica individual. Ricardo Quaresma foi ao longo da carreira um jogador que dividiu opiniões, mas não há dúvida que deixou uma marca profunda no futebol português e mundial, graças ao seu talento único e à capacidade de criar momentos de pura energia.
7: Desde muito novo, de miúdo, que eu tinha um problema que me tinha muito os pés por dentro. E na altura tinha que ter dinheiro para andar nos médicos para me tratar. E esse dinheiro não havia. Então fui-me habituando, chutava sempre na bola, sempre com a parte fora do pé.
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9: São 7 da manhã e 31 minutos.
1: Em direto dos estúdios Gol FM, as notícias da metade da hora com Walter Rocha.
10: O Futebol Clube do Porto continua a somar vitórias em todos os jogos disputados na presente edição da Liga Portuguesa, mantendo a liderança isolada da competição depois de ter batido este sábado Casa Pia por 4-1 em jogo relativo à sexta jornada. A partida disputada em Rio Maior ficou marcada por uma reviravolta dos portistas, depois da equipa da casa se ter adiantado no marcador através de Henrique Araújo aos 43 minutos na conversão de uma grande penalidade. Ainda antes do intervalo, os Dragões restabeleceram a igualdade por intermédio de André Silva aos 45 mais 3 minutos, dando início a uma segunda parte de total domínio azul e branco. Já na etapa complementar, o Futebol Clube do Porto ampliou a vantagem através de Kivior aos 60 minutos e de Borja Sainz aos 66, fechando a contagem com um golo de Santi Jiménez, também de grande penalidade aos 91 minutos. No final da partida, André Silva enalteceu o esforço dos colegas e que o chip exigido no Futebol Clube do Porto é sempre o mesmo, ou seja, que é para vencer todos os encontros, e antecipou ainda o clássico do próximo domingo frente ao Benfica.
4: Sim, acho que é tudo. Acho que no geral fomos superiores, acho que quisemos mais, acho que demonstramos mais, e não era fácil. Ano passado aqui não levámos 3 pontos. Acho que começar a perder com uma bola e virar o jogo, acho que vem do core da equipa, vem da vontade e vem da garra de vencer. Só bem o campeonato, tivemos agora um jogo difícil, complicado, ganhamos a Supertaça agora no campeonato, a Champions acabou de começar, mas o chip exigido aqui no clube é sempre o mesmo. O chip é entrar em todos os jogos para vencer, é entrar em todos os jogos para dar a cara e para superar o adversário e levar para casa os 3 pontos ou os troféus quando for necessário. Acho que ainda temos a semana agora toda para trabalhar, é um candidato, nós vamos trabalhar durante a semana, entender quais são os nossos pontos fortes para dar o melhor e enfrentar o desafio.
10: Com este resultado, os portistas seguem isolados no topo da classificação, com 18 pontos, mais 5 do que o Benfica, que joga este domingo. E por falar em Benfica, os encarnados recebem o Gil Vicente às 18 horas. Na antecâmara para a partida, Marco Silva elogiou a equipa do Gil Vicente. Disse que é um conjunto muito completo e que pode criar problemas à equipa do Benfica face à qualidade que existe no último terço.
11: Em primeiro lugar, em relação ao Gil Vicente, um adversário de qualidade, uma equipa que não vem de um bom resultado em casa, nós sabemos, mas começou bem a época, com uma equipa que tem sofrido muito poucos golos também, percebe-se perfeitamente, uma equipa que começa a ter os princípios bem definidos, e uma equipa que tem qualidade no seu jogar, que tenta ter sempre uma boa organização, quer com bola, quer sem bola, e com jogadores nos corredores, num momento ofensivo, com jogadores de qualidade, jogadores num contra um também fortes, uma equipa que prepara bem esse momento, tenta levar o jogo para esse momento em que tem jogadores fortes no corredor, nos corredores, em situações de um contra um, no último terço. Portanto, é uma equipa que nos pode criar problemas e nós temos de estar preparados para isso. Eu disse antes do jogo com o Moreirense que era um campo que exigir de nós, perto da nossa melhor versão, e não fugir à regra. O nosso jogo de amanhã contra o Gil Vicente, uma equipa que tem qualidade, e nós estando em casa, jogando em casa, vindo de um bom momento, teremos que manter o foco, teremos que manter, se possível, a mesma qualidade, mas acima de tudo os mesmos princípios como equipa. A qualidade virá por consequência se nós conseguirmos ser fortes em muitas das questões básicas que para nós são fundamentais no nosso jogar, naquilo que é o nosso compromisso com a nossa ideia, o nosso compromisso com aquilo que são os princípios que queremos para o jogo, a atitude competitiva, desde o primeiro minuto tentar ganhar duelos e depois naturalmente colocar uma qualidade no jogo que nos permita ver a nossa equipa jogar da forma como queremos, mas isso também há sempre um adversário do outro lado que nos vai tentar bloquear em alguns momentos, tapar os caminhos, conhecem-nos, analisam-nos também, nós temos que ter a capacidade de o fazer. Em relação à preparação e o tempo de preparação, é o que é, nós sabíamos que íamos ter este jogo a meio da semana com o Moreirense, sabíamos que íamos ter um calendário bem preenchido nos últimos 15 dias tem sido assim, mas nós começámos praticamente desde o dia 23 de julho a fazê-lo e acho que só tivemos uma ou duas semanas completas para preparar jogos, o teste tem sido sempre isto, aconteceu novamente depois do jogo com o Moreirense, naturalmente o descanso na quinta e deste sexta-feira a trabalhar forte para que possamos amanhã ser iguais a nós mesmos, tentar ganhar o jogo, a conseguir os 3 pontos que é o nosso grande objetivo.
10: Benfica, Gil Vicente, este domingo às 18 horas com relato no canal do YouTube de Gol FM. Quem também joga este domingo, a seguir ao encontro do Benfica, é o Sporting, que se desloca a Vila Nova de Famalicão para defrontar a equipa de Carlos Carvalhal. Na antecâmara para a partida, Rui Borges abordou o encontro e também o estado da sua equipa.
12: Esperávamos só vitórias, como é lógico. O primeiro jogo, o empate não foi fora daquilo que nós queríamos e desejávamos. Mas sim, mas temos apresentado dentro daquilo que foi as mudanças, dentro daquilo que é uma equipa mais jovem, mais nova no sentido de entrada de alguns jogadores. Temos feito um crescimento contínuo, bom, a equipa está dinâmica, está alegre, está apaixonada a jogar, está à procura de melhorar dia para dia e isso nota-se não só no treino como no jogo também, a cada jogo que passa. Por isso, felizes por aquilo que temos feito até aqui, pelo crescimento que temos tido. Mas agora começa a vir aquela fase que é a Liga dos Campeões, o campeonato, e aquela mudança de chip às vezes não é melhor. E isso é que nós temos que ser, enquanto líderes, enquanto treinadores também, conseguir manter a equipa ligada com o mesmo foco, com o mesmo rigor, com o mesmo mindset, porque o nosso grande objetivo é o campeonato e temos que entrar com a mesma atitude competitiva que entramos na quarta-feira para a Liga dos Campeões, temos que ter neste jogo, porque vamos enfrentar uma belíssima equipa, uma equipa que particularmente logo é difícil jogar contra ela em sua casa. E nós temos de estar no nosso melhor, porque senão vamos passar por alguns dissabores. As mudanças há para este jogo. E poderá acontecer uma ou outra mudança, dentro daquilo que também foi a gestão, dentro daquilo que é o grupo, mas não é isso que estou muito, muito preocupado ou que me preocupo nesse sentido, porque acho que todos eles têm trabalhado imenso e jogam em jogar e quem entra tem demonstrado isso. Está à espera de uma oportunidade e vão dar uma boa resposta acima de tudo.
10: Famalicão Sporting, este domingo, às 20h30, com relato no canal do YouTube da Gol FM.
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19: E seguimos agora nesta emissão com mais um craque mundial.
20: Eu creio que é um gol sonhado.
2: Diego Armando Maradona é um dos nomes que salta à vista em cada pergunta sobre os melhores jogadores de sempre. El Pibe confunde-se com a história do futebol e foi no Argentino Juniors que vestiu a sua primeira camisola, iniciando uma carreira que viria a ter contornos de um bom filme dramático. Golos e mais golos conquistaram de imediato a opinião pública argentina, que percebeu instantaneamente que ali poderia estar um diamante transgeracional. E não se enganaram. Maradona marcou uma era ao serviço do seu clube de formação, o suficiente para merecer a chegada ao Boca Juniors Júniors, o gigante de La Bombonera, onde se estreou após 116 golos em 5 épocas. O registro inigualável para um médio ofensivo teve continuidade pelos chineses, onde esteve por apenas uma temporada antes de viajar para a Europa. A primeira paragem foi em Barcelona, lugar onde se afirmou após uma campanha desastrosa da Argentina no Mundial de 82. 2 anos na Catalunha valeram-lhe o estatuto de um dos melhores jogadores do mundo, para além de 3 títulos nacionais, embora também tenha começado uma série de episódios extra-campo que deixaram uma mancha no seu percurso enquanto jogador. A dureza dos adversários por Espanha valeu-lhe várias quesilhas com rivais e com a sociedade espanhola, polémicas essas que precipitaram a saída para a Itália. Em Nápoles, no sul subdesenvolvido do país, o astro argentino foi elevado ao estatuto de Deus. Historicamente incapaz de rivalizar com os gigantes do Norte, o Napoli investiu esforços para montar uma equipa competitiva, oferecendo condições para que o seu novo número 10 brilhasse como nunca. 7 temporadas foi o tempo que passou no estádio São Paulo, entretanto rebatizado com o seu nome, muito devido às conquistas de 2 campeonatos italianos, os únicos da história do clube até o ano de 2023. Para além desses feitos, Diego Maradona conduziu o Spartanopei à vitória na Taça UEFA de 89, numa altura em que tinha uma alegada relação estreita com a poderosa máfia da cidade. De resto, a vida social de El Pibe ficou conhecida pela ligação às drogas e outros delitos, com histórias intermináveis que ainda hoje são guardadas em cada canto da cidade. Foi também durante o seu tempo no Napoli que o argentino escreveu o capítulo mais bonito da sua carreira, quando em 1986, com a autoproclamada Mão de Deus, levou a sua seleção à conquista do Mundial do México. 5 golos e 5 assistências foram decisivos para o título mais desejado, que culminou com a atribuição do prémio de melhor jogador do mundo à grande estrela da Albiceleste. Diego viria a regressar à Espanha em 1992, vestindo a camisola do Sevilha, antes de voltar ao seu país natal, numa fase descendente da carreira, para se despedir ao serviço do Newell's Old Boys e, claro, do seu Boca Juniors. Não há futebol sem Maradona, nem Maradona sem futebol. O seu pé esquerdo abençoado tornou-se maior que a sua personalidade excêntrica, com amor e ódio a caminharem lado a lado nas opiniões espalhadas por todo o mundo. O seu estilo inconfundível influenciou fornadas inteiras de futebolistas, preservando uma verdadeira religião em volta da sua memória, ainda hoje praticada por milhões de crentes em El Diego.
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1: A história do futebol europeu está repleta de equipas que brilharam intensamente, mas que hoje enfrentam dificuldades para recuperar a antiga glória. São os gigantes adormecidos, para ouvir aqui na primeira Rádio Desporto, todos os dias também com o Hugo Taveira.
2: O Steaua de Bucareste, um dos clubes mais icónicos da Roménia, tem uma história rica e marcada por grandes feitos no futebol europeu. Fundado a 7 de junho de 1947 como ASA Bucareste, o clube nasceu vinculado ao exército romeno, refletindo a forte ligação entre o desporto e o regime militar da época. Inicialmente, a equipa disputava competições nacionais com algum sucesso, mas foi em 1961 que o clube adotou o nome pelo qual ficaria famoso, Steaua, que significa estrela em romeno, e começou a cimentar a sua identidade vitoriosa. Nas décadas seguintes, o Steaua tornou-se uma força dominante no futebol romeno, mas foi nos anos 80 que o clube atingiu o apogeu da sua glória. Durante esse período, sob o comando do carismático treinador Emerich Janay, a equipa conquistou uma série de títulos nacionais e internacionais que catapultaram o clube para o estatuto de gigante europeu. O ponto culminante da sua história aconteceu na temporada de 1985-86, quando o Steaua surpreendeu o mundo do futebol ao conquistar a Taça dos Clubes Campeões Europeus, o equivalente à atual Liga dos Campeões. A caminhada histórica na competição europeia começou de forma modesta, mas à medida que o Steaua superava adversários poderosos, a confiança e o espírito de luta da equipa tornaram-se evidentes. A grande final, disputada a 7 de maio de 1986, no estádio Ramón Sánchez Pizjuán, em Sevilha, colocou o Steaua frente ao poderoso Barcelona, favorito, claro, à vitória. Num jogo tenso e de poucas oportunidades, o empate a zero manteve-se durante os 120 minutos de jogo, levando a decisão para as grandes penalidades. Foi então que a figura do guarda-redes Helmut do Kadam emergiu de forma heroica. Numa das exibições mais memoráveis de sempre em finais europeias, do Kadam defendeu 4 penaltis consecutivos, um feito inédito e ainda hoje lembrado com espanto pelos amantes do futebol. O Steaua venceu por 2-0 nas penalidades, tornando-se o primeiro clube da Europa de Leste a erguer o mais prestigiado troféu do futebol europeu. Esta conquista, além de colocar o clube nos anéis da história, representou um momento de enorme orgulho para a Roménia, então sob o regime comunista de Nicolae Ceaușescu. Após a vitória na Taça dos Campeões, o Steaua de Bucareste consolidou-se como uma das potências do futebol europeu. O clube voltou a brilhar em 1987, quando venceu a Supertaça Europeia, ao derrotar o poderoso Dinamo de Kiev por 1-0. Este período de ouro do Steaua, que se estendeu até 1989, ficou marcado pela presença de jogadores lendários como Marios Lacatos, um dos mais carismáticos avançados do futebol romeno, e ainda Victor Piturca, um avançado letal. Estes e outros craques faziam parte do chamado Esquadrão Imortal, uma equipa que dominava tanto a nível interno como nas competições internacionais. A equipa chegou ainda à outra final da Taça dos Campeões em 1989, mas foi derrotada pelo AC Milan, numa das melhores equipas da época. No plano doméstico, o Steaua continuou a acumular títulos. Durante a década de 1980, venceu várias edições da Divisão A, o Campeonato Romeno e taças nacionais. A hegemonia do clube era incontestável e o domínio no futebol romeno refletia a força de uma equipa que contava com uma geração de ouro dos jogadores. No entanto, a transição política e social na Roménia, com a queda do regime comunista em 1989, trouxe desafios para o Steaua. A separação do clube em relação ao exército em 2003 resultou em disputas legais, principalmente em torno do uso do nome e do emblema do clube. A equipa foi então renomeada para FCSB em 2017, após um processo judicial, mas apesar dessas complicações, o Steaua mantém-se como um dos clubes mais populares e vitoriosos da Roménia. A vitória na Taça dos Campeões de 1986 permanece o ponto alto da história do clube e um dos momentos mais gloriosos do futebol europeu. Até hoje, o Steaua de Bucareste é lembrado como o primeiro clube da Europa de Leste a conquistar este título, numa altura em que o futebol mundial era dominado pelas potências ocidentais. A resiliência e capacidade de superação demonstradas naquela época ainda ecoam entre os apaixonados pelo futebol.

0: jogo. E seguimos agora nesta emissão com os grandes feitos históricos.
1: O Campeonato da Europa de 2016 ficará para sempre gravado na memória de Portugal como o momento mais glorioso da sua história desportiva. Realizado em França, este torneio trouxe à nação lusa o seu primeiro grande título internacional, conquistado de forma épica e inesperada. Para a equipa portuguesa, liderada por Fernando Santos, a caminhada até à vitória foi marcada por uma narrativa única, onde o espírito de resiliência e união prevaleceu sobre todas as probabilidades. Portugal começou o Euro 2016 com a expectativa de chegar às fases mais avançadas, mas poucos poderiam prever o percurso invulgar que acabaria por seguir. Inserida no Grupo F, juntamente com a Islândia, a Áustria e a Hungria, a nossa seleção não conseguiu vencer nenhum dos três jogos da fase de grupos. Empates contra a Islândia, um golo, contra a Áustria, zeros, e contra a Hungria, a três, deixaram a equipa no terceiro lugar do grupo, passando à fase seguinte como uma das melhores terceiras classificadas. Apesar de não encantar no início, Fernando Santos tinha uma confiança inabalável.
2: Eu já disse à minha família, só vou de longe para Portugal. E vou lá e vou ser recebido em festa.
1: A partida dos oitavos de final, Portugal começou a construir o seu caminho rumo à história, mantendo o padrão de jogos equilibrados. Frente à Croácia, um dos adversários mais fortes do torneio, a seleção portuguesa venceu por 1-0 no prolongamento, graças a um golo de Ricardo Quaresma. Nos quartos de final, a Polónia foi o adversário, num jogo que terminou empatado a um golo após 120 minutos. A decisão seguiu para as grandes penalidades, onde Rui Patrício brilhou, garantindo a passagem às meias finais. Já nessa mesma partida, Portugal finalmente conseguiu uma vitória mais expressiva, derrotando o país de Gales por 2-0. Cristiano Ronaldo e Nani foram os autores dos golos que levaram a seleção à segunda final do Europeu, depois da dolorosa derrota em 2004. Desta vez o adversário era a anfitriã França, com o apoio da sua fervorosa claque e jogadores de grande qualidade, como Antoine Griezmann, o melhor marcador da competição. Final disputada no Stade de França, 10 de julho de 2016, começou de forma dramática para Portugal. Aos 25 minutos, Cristiano Ronaldo, capitão de equipa, foi forçado a sair lesionado após um choque com Dimitri Payet. As esperanças de Portugal pareciam desvanecer-se, mas foi neste momento que a verdadeira força do grupo se revelou. Liderada em campo por jogadores como Pepe, Rui Patrício e um inspirado Éder, a seleção portuguesa resistiu aos ataques franceses que encontraram em Rui Patrício um intransponível. O tempo regulamentar terminou sem golos e o jogo seguiu para prolongamento. No minuto 109, o momento histórico chegou. Éder, muitas vezes criticado e subvalorizado, recebeu a bola fora da área, resistiu à marcação de Koscielny e disparou um remate potente e colocado, batendo o Llorri.
3: Quem vale gritar mais alto somos nós, somos Portugal! A bola está na seleção portuguesa, só dá Portugal nesta segunda parte, por lá para o João Rodrigo, atenção na Portugal, por esta tela da fita, já ajeitou Éder, já ajeitou, já passou a área, vai a gente, mas a
1: Portugal estava na frente. O golo de Éderzito, inesperado mas glorioso, foi suficiente para dar a Portugal a vitória por 1-0 e garantir o tão desejado título europeu. Pela primeira vez, a seleção lusa erguia um troféu internacional, no momento que ficará para sempre na história do futebol, com Cristiano Ronaldo e Fernando Santos a levantarem o troféu em conjunto, com lágrimas de felicidade. O Euro 2016 provou que no futebol o caminho até à glória nem sempre é linear. Mais importante do que a forma como se começa é a capacidade de superar obstáculos e acreditar até ao final. Com esta vitória, o nosso país consolidou-se como uma das grandes potências do futebol europeu e a conquista de 2016 será sempre lembrada como um símbolo de coragem e determinação, bem à homenagem aos contos lusitanos.

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1: O chip a exigir aqui no clube é sempre o mesmo. O chip é entrar em todos os jogos para vencer, é entrar em todos os jogos para dar a cara e para superar o adversário e levar para casa os 3 pontos ou os troféus quando for necessário.
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3: A versatilidade é uma marca dos melhores, que podem jogar em várias posições e adaptar-se a diferentes sistemas de jogo. É o perfil do jogador que destacamos agora na primeira Rádio Desporto.
4: Perfil do jogador. Luís Dias é um extremo com uma abordagem eletrizante ao jogo, destacando-se pela sua capacidade de romper defesas com uma mistura de drible preciso e aceleração fulminante. Nascido na Colômbia, atua preferencialmente pela ala esquerda, onde utiliza a sua velocidade e agilidade para desafiar os laterais adversários, criando constantes situações de 1 para 1. O seu estilo agressivo e direto em direção à baliza faz dele uma ameaça constante, não só em jogadas de transição rápida, mas também em situações de ataque posicional, onde é capaz de desequilibrar defesas organizadas. Taticamente, Dias é um jogador dinâmico que se destaca pela capacidade de jogar tanto nas linhas quanto ao cortar para dentro, buscando o remate com o pé direito. Essa versatilidade tática torna-o imprevisível para os adversários. A sua visão de jogo e leitura das movimentações ao redor permitem-lhe combinar bem com os colegas em espaços curtos, mas o seu maior impacto reside na capacidade de alongar o jogo e criar espaço para os médios e avançados. Quando em posse, Dias é habilidoso em explorar os flancos, muitas vezes obrigando os defesas a recuar com receio da sua aceleração explosiva. Defensivamente, Luís Dias também traz valor com uma ética de trabalho assinalável. Participa ativamente no processo de recuperação de bola, aplicando pressão alta e utilizando a sua velocidade para fechar linhas de passe ou obrigar o adversário a erros. Este compromisso defensivo encaixa perfeitamente em sistemas táticos que exigem dos extremos um envolvimento ativo na pressão pós-perda. A sua capacidade de finalização também tem evoluído, mostrando uma precisão notável em remates de meia distância e uma inteligência ao se posicionar dentro da área para finalizar cruzamentos. Além do mais, o colombiano oferece ainda uma ameaça constante, tanto no jogo aéreo, apesar da sua estatura relativamente baixa, quanto em remates de fora da área. Luís Dias é um jogador que personifica o futebol moderno, com uma combinação equilibrada de atributos técnicos, táticos e físicos. O seu impacto vai muito além dos dribles e assistências, sendo também uma peça fundamental em transições rápidas e fases defensivas de pressão, o que o torna indispensável em equipas que priorizam o ritmo e a intensidade.
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3: Agora nesta emissão,

futebol português e mundial, especialmente pelos seus feitos incríveis com a camisola do Sporting Clube de Portugal. Natural de Lampata, Angola, Peiroteu nasceu a 10 de março de 1918, na então colónia portuguesa. O seu talento precoce começou a chamar a atenção ainda nas terras africanas, onde jogou pelo Sporting de Luanda e em 1937, aos 19 anos, deu um grande passo na sua carreira ao transferir-se para o Sporting em Portugal. Na capital portuguesa, Peiroteu tornou-se imortal no mundo do futebol. A sua estreia pelos Leões ocorreu em setembro de 1937 e desde o início ficou claro que estava ali um jogador especial. Com uma combinação imparável de força, velocidade e instinto para o golo, Peiroteu rapidamente começou a colecionar tentos. Apenas na sua primeira época marcou 34 golos, dando sinais do que viria a ser uma das mais prolíficas carreiras da história do futebol português. Durante 12 anos no Sporting, Peiroteu foi uma máquina de golos. Marcou 544 em 334 jogos oficiais, uma média impressionante de 1,62 golos por jogo, um recorde que ainda hoje não foi igualado por nenhum outro jogador. Nos cinco violinos, o célebre quinteto ofensivo do Sporting na década de 1940, Peiroteu desempenhou um papel fulcral. Juntamente com outros craques como Travassos, Vasquez, Albano e Jesus Correia, o avançado luso-angolano foi a peça mais letal desse ataque demolidor que proporcionou ao clube uma das suas épocas mais gloriosas. As façanhas de Peiroteu em campo levaram o Sporting a conquistar 5 campeonatos nacionais e várias taças de Portugal. Ele foi o principal responsável por catapultar os Leões para a ribalta do futebol português e o seu poder goleador era tal que, por exemplo, numa só partida frente ao Leça, marcou 9 golos, uma das maiores marcas de sempre num único jogo. O seu nome é inseparável da história do futebol em Portugal, não apenas pelos títulos coletivos, mas também pelas conquistas individuais. Peiroteu foi o melhor marcador do campeonato em 6 ocasiões, uma clara demonstração da sua consistência ao longo dos anos. Em 1949, após uma carreira repleta de sucessos, surpreendeu o mundo ao anunciar a sua retirada com apenas 31 anos. A decisão foi inesperada, especialmente para alguém ainda no auge das suas capacidades físicas e técnicas. A explicação? Peiroteu queria dedicar-se à sua família e aos negócios pessoais, numa altura em que o futebol ainda não proporcionava as condições financeiras de hoje. Apesar de se retirar jovem, Fernando Peiroteu nunca foi esquecido. O seu legado como um dos maiores goleadores de todos os tempos perdura até hoje. Depois da carreira como jogador, ainda teve uma breve passagem como treinador, incluindo uma curta, mas marcante experiência como selecionador nacional em 1961. No entanto, foram os seus feitos como jogador que imortalizaram o seu nome no panteão dos grandes do futebol mundial. Fernando Peiroteu não foi apenas um goleador extraordinário, foi o símbolo de uma era de ouro do futebol português. Os seus números falam por si e o seu impacto transcendeu gerações, inspirando avançados por todo o mundo.

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1: São 7 da manhã e 59 minutos.
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2: O Futebol Clube do Porto continua a somar vitórias em todos os jogos disputados na presente edição da Liga Portuguesa, mantendo a liderança isolada da competição depois de ter batido este sábado Casa Pia por 4-1 em jogo relativo à sexta jornada. A partida disputada em Rio Maior ficou marcada por uma reviravolta dos portistas, depois da equipa da casa se ter adiantado no marcador através de Henrique Araújo aos 43 minutos na conversão de uma grande penalidade. Ainda antes do intervalo, os Dragões restabeleceram a igualdade por intermédio de André Silva aos 45 mais 3 minutos, dando início a uma segunda parte de total domínio azul e branco. Já na etapa complementar, o Futebol Clube do Porto ampliou a vantagem através de

0: Vior aos 60 minutos e de Borja Sainz aos 66, fechando a contagem com o golo de Santi Jiménez, também de grande penalidade aos 91 minutos. No final da partida, André Silva enalteceu o esforço dos colegas e que o chip exigido no Futebol Clube do Porto é sempre o mesmo, ou seja, que é para vencer todos os encontros, e antecipou ainda o clássico do próximo domingo frente ao Benfica.
1: Sim, acho que é tudo. Acho que no geral fomos superiores, acho que quisemos mais, acho que demonstramos mais. E não era fácil. Ano passado aqui não levámos 3 pontos. Acho que começar a perder com uma bola e virar o jogo, acho que vem do core da equipa, vem da vontade e vem da garra de vencer. Só bem o campeonato, tivemos agora um jogo difícil, complicado. Ganhamos a Supertaça agora no campeonato, a Champions acabou de começar, mas o chip exigido aqui no clube é sempre o mesmo. O chip é entrar em todos os jogos para vencer, é entrar em todos os jogos para dar a cara e para superar o adversário. E levar para casa os 3 pontos ou os troféus quando for necessário. Acho que ainda temos a semana agora toda para trabalhar. É um candidato, nós vamos trabalhar durante a semana, entender quais são os nossos pontos fortes para dar o melhor e enfrentar o desafio.
0: Com este resultado, os portistas seguem isolados no topo da classificação, com 18 pontos, mais 5 do que o Benfica, que joga este domingo. E por falar em Benfica, os encarnados recebem o Gil Vicente às 18 horas. Na antecâmara para a partida, Marco Silva elogiou a equipa do Gil Vicente. Disse que é um conjunto muito completo e que pode criar problemas à equipa do Benfica face à qualidade que existe no último terço.
2: Em primeiro lugar, em relação ao Gil Vicente, um adversário de qualidade, uma equipa que não vem de um bom resultado em casa, nós sabemos, mas começou bem a época, com uma equipa que tem sofrido muito poucos golos também, percebe perfeitamente, uma equipa que começa a ter os princípios bem definidos, e uma equipa que tem qualidade no seu jogar, que tenta ter sempre uma boa organização, quer com bola, quer sem bola, e com jogadores nos corredores, num momento ofensivo, com jogadores de qualidade, jogadores num contra um também fortes, uma equipa que prepara bem esse momento, tenta levar o jogo para esse momento em que tem jogadores fortes no corredor, nos corredores, em situações de um contra um, no último terço, portanto é uma equipa que nos pode criar problemas e nós temos de estar preparados para isso. Eu disse antes do jogo com o Moreirense que era um campo que exigir de nós, perto da nossa melhor versão e não fugir à regra. O nosso jogo de amanhã contra o Gil Vicente, uma equipa que tem qualidade e nós estando em casa, jogando em casa, vindo de um bom momento, teremos que manter o foco, teremos que manter, se possível, a mesma qualidade, mas acima de tudo os mesmos princípios como equipa. A qualidade virá por consequência se nós conseguirmos ser fortes em muitas das questões básicas que para nós são fundamentais no nosso jogar, naquilo que é o nosso compromisso com a nossa ideia, o nosso compromisso com aquilo que são os princípios que queremos para o jogo, a atitude competitiva, desde o primeiro minuto tentar ganhar duelos e depois naturalmente tentar colocar uma qualidade no jogo que nos permita ver a nossa equipa jogar da forma como queremos, mas isso também há sempre um adversário do outro lado que nos vai tentar bloquear em alguns momentos, tapar os caminhos, conhecem-nos, analisam-nos também, nós temos de ter a capacidade de o fazer. Em relação à preparação e o tempo de preparação, é o que é, nós sabíamos que íamos ter este jogo a meio da semana com o Moreirense, sabíamos que íamos ter um calendário bem preenchido nos últimos 15 dias tem sido assim, mas nós começámos praticamente desde o dia 23 de julho a fazê-lo e acho que só tivemos uma ou duas semanas completas para preparar jogos, o resto tem sido sempre isto. Aconteceu novamente depois do jogo com o Moreirense, naturalmente o descanso na quinta e deste sexta-feira a trabalhar forte para que possamos amanhã ser iguais a nós mesmos, tentar ganhar o jogo, conseguir os 3 pontos, que é o nosso grande objetivo.
0: 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Quem também joga este domingo, a seguir ao encontro do Benfica, é o Sporting, que se desloca a Vila Nova de Famalicão para defrontar a equipa de Carlos Carvalhal. Na antecâmara para a partida, Rui Borges abordou o encontro e também o estado da sua equipa.
3: Esperávamos só vitórias, como é lógico. O primeiro jogo, o empate não foi fora daquilo que nós queríamos e desejávamos. Mas sim, mas temos apresentado dentro daquilo que foi as mudanças, dentro daquilo que é uma equipa mais jovem, mais nova no sentido de entrada de alguns jogadores. Temos feito um crescimento contínuo, bom, a equipa está dinâmica, está alegre, está apaixonada a jogar, está à procura de melhorar dia para dia, e isso nota-se não só no treino como no jogo também. A cada jogo que passa, Por isso, felizes por aquilo que temos feito até aqui, pelo crescimento que temos tido. Mas agora começa a vir aquela fase que é a Liga dos Campeões, o campeonato, e aquela mudança de chip às vezes não é melhor. E isso é que nós temos que ser, enquanto líderes, enquanto treinadores também, conseguir manter a equipa ligada com o mesmo foco, com o mesmo rigor, com o mesmo mindset, porque o nosso grande objetivo é o campeonato e temos que entrar com a mesma atitude competitiva que entramos na quarta-feira para a Liga dos Campeões, temos que ter neste jogo, porque vamos enfrentar uma belíssima equipa, uma equipa que particularmente logo é difícil jogar contra ela em sua casa. E nós temos de estar no nosso melhor, porque senão vamos passar por alguns dissabores. As mudanças há para este jogo. E poderá acontecer uma ou outra mudança, dentro daquilo que também foi a gestão, dentro daquilo que é o grupo, mas não é isso que estou muito, muito preocupado ou que me preocupo nesse sentido, porque acho que todos eles têm trabalhado imenso e jogam jogar e quem entra tem demonstrado isso. Está à espera de uma oportunidade e vão dar uma boa resposta acima de tudo.
0: Famalicão Sporting, este domingo, às 20h30, com relato no canal do YouTube da Gol FM.
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1: Paolo Maldini, nascido a 26 de junho de 1968, é amplamente considerado um dos maiores jogadores de futebol de todos os tempos. A sua carreira foi inteiramente dedicada ao AC Milan, onde jogou durante 25 anos, tornando-se um ícone de longevidade e consistência. Filho de Cesare Maldini, uma lenda do futebol italiano, Paolo fez a sua estreia no AC Milan em 1985, com apenas 16 anos. Rapidamente se destacou pela sua maturidade e habilidade técnica, jogando inicialmente como lateral direito antes de se afirmar como lateral esquerdo, a posição pela qual ficaria famoso. Desde cedo, Maldini demonstrou uma grande capacidade defensiva, combinando velocidade, inteligência tática e uma leitura de jogo extraordinária. Durante as décadas de 1980 e 90, Maldini foi peça fundamental em algumas das equipas mais dominantes da história do futebol. Sob o comando de treinadores como Arrigo Sacchi e Fabio Capello, Maldini integrou uma defesa lendária ao lado de jogadores como Franco Baresi, Alessandro Costacurta e Mauro Tassotti. A solidez defensiva deste quarteto ajudou o Milan a conquistar inúmeros títulos, incluindo 7 da Série A e 5 Ligas dos Campeões. Entre 1988 e 1994, o Milan dominou o futebol europeu e Maldini foi um dos líderes dessa hegemonia. Na segunda metade da sua carreira, fez uma transição gradual para a posição de defesa central, onde continuou a exibir o mesmo nível de excelência. Mesmo com a idade avançada, manteve-se como uma das grandes figuras do futebol mundial, ele que já era conhecido pela sua incrível capacidade de manter a forma física, o que lhe permitiu jogar até aos 41 anos de idade. Apesar do sucesso a nível de clubes, a carreira internacional de Maldini não foi tão frutífera em termos de títulos. Representou a seleção italiana em 126 partidas, disputando 4 campeonatos do mundo e 3 campeonatos da Europa. Esteve perto de levantar troféus em várias ocasiões, destacando-se as finais perdidas no Mundial de 1994 e no Euro 2000. Mesmo sem um título internacional, Maldini foi sempre um líder exemplar na defesa da Itália, sendo o capitão durante muitos anos. Retirou-se em 2009, depois de uma carreira extraordinária, na qual somou mais de 1000 partidas como profissional, a maioria no Milan. A sua camisola número 3 foi retirada em sua homenagem, como reconhecimento pelo contributo incomparável ao clube. É visto como um dos jogadores mais leais da história, tendo rejeitado várias ofertas milionárias para continuar a representar os rossoneri ao longo da carreira. Maldini ficou também conhecido pelo seu comportamento ético e pela sua liderança silenciosa, sendo respeitado por colegas e adversários. Em 2018, regressou ao Milan para integrar a estrutura diretiva do clube, ajudando a orientar uma nova geração de jogadores. Com uma carreira repleta de conquistas, Paolo Maldini é sinónimo de dedicação, lealdade e excelência, com poucos jogadores a marcarem tanto a história de um único clube como ele fez no AC Milan. O seu nome será eternamente ligado ao sucesso dos rossoneri e ao legado do futebol mundial.
0: 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Muitos clubes que já foram gigantes na Europa agora encontram-se longe dos holofotes, adormecidos após décadas de domínio. 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
1: Fundado a 4 de março de 1945, no rescaldo da Segunda Guerra Mundial, o Estrela Vermelha de Belgrado, ou Crvena Zvezda, em sérvio, rapidamente se consolidou como um dos clubes mais emblemáticos da antiga Jugoslávia e da atual Sérvia. Desde os seus primeiros dias, o clube destacou-se como uma força dominante no futebol jugoslavo, não só devido ao seu desempenho dentro de campo, mas também pelo seu simbolismo e ligação com o espírito nacionalista da Sérvia. Situado em Belgrado, a capital do país, o Estrela Vermelha representa muito mais do que uma simples equipa de futebol. Para os seus adeptos, é um símbolo de orgulho, resistência e, acima de tudo, de grandeza. Logo após a sua fundação, o Estrela Vermelha começou a construir um legado de sucesso que o acompanharia ao longo das décadas. O primeiro grande troféu nacional chegou em 1948 com a conquista da Taça da Jugoslávia e o clube rapidamente se estabeleceu como uma potência do campeonato jugoslavo. Ao longo das décadas de 1950 e 1960, o Estrela Vermelha consolidou a sua posição como um dos clubes mais fortes do país, ganhando vários títulos nacionais e criando uma base de adeptos apaixonada e fiel. Este período foi marcado pela rivalidade feroz com o Partizan de Belgrado, outra potência do futebol jugoslavo. Conhecido como o Eterno Derby, este confronto transformou-se num dos jogos mais intensos do futebol europeu, envolvendo paixões que muitas vezes ultrapassavam o desporto. No entanto, foi na década de 1980 que o Estrela Vermelha começou a preparar-se para aquilo que seria o momento mais glorioso da sua história. Sob a liderança de uma geração de jogadores talentosos e com o apoio incondicional dos seus adeptos, o clube construiu uma equipa de classe mundial que atingiria o auge no início dos anos 90. Jogadores como Dragan Stojkovic, Dejan Savicevic, Robert Prozinec e Vladimir Jugovic emergiram como estrelas e a equipa tornou-se conhecida pelo seu estilo de jogo técnico, habilidoso e ofensivo, que cativava tanto os seus adeptos como os críticos do futebol europeu. A grande conquista da Estrela Vermelha chegou na temporada de 1990-1991, quando o clube venceu a Taça dos Clubes Campeões Europeus, o troféu mais prestigiado do futebol de clubes. Numa campanha épica, a equipa de Belgrado derrotou alguns dos gigantes do velho continente, culminando na final disputada a 29 de maio de 1991 no Estádio San Nicola, em Bari, na Itália. Frente ao poderoso Olympique de Marselha, o Estrela Vermelha jogou de forma calculista e estratégica, resistindo aos ataques franceses e levando o jogo a uma decisão por penaltis após um empate a zero no tempo regulamentar. Na dramática lotaria das grandes penalidades, o Estrela Vermelha foi mais eficaz, vencendo por 5-3 e garantindo o primeiro título europeu da sua história. Este triunfo fez do clube o primeiro dos Balcãs a conquistar um título europeu, um feito histórico que elevou o nome do emblema ao patamar dos grandes do futebol. Além da Taça dos Campeões Europeus, o Estrela Vermelha conquistou ainda a Taça Intercontinental de 1991, ao derrotar o Colo-Colo do Chile por 3-0 no Japão. Com este título, o clube confirmou o seu estatuto como a melhor equipa do mundo naquele ano, um feito que solidificou o seu lugar entre as maiores potências do futebol global. A equipa de 1991 é até hoje considerada uma das melhores formações da história do futebol jugoslavo e um orgulho eterno para os seus adeptos. Contudo, após este sucesso estrondoso, o clube enfrentaria desafios significativos nos anos que se seguiriam. A desintegração da Jugoslávia e a guerra civil que assolou os Balcãs nos anos 90 tiveram um impacto profundo no futebol da região. O Estrela Vermelha, tal como outros clubes da antiga Jugoslávia, viu-se afetado pelas dificuldades económicas e políticas resultantes do conflito e muitos dos seus melhores jogadores acabaram por se transferir para equipas estrangeiras, enfraquecendo a qualidade competitiva da equipa. A transição para o futebol sérvio após a independência do país não foi fácil e o clube passou por um período de reconstrução. Apesar desses desafios, o Estrela Vermelha continuou a ser uma força dominante no campeonato sérvio, conquistando inúmeros títulos nacionais e mantendo uma forte presença nas competições europeias. Nos anos recentes, o clube tem procurado reviver os seus dias de glória, conseguindo importantes qualificações para a fase de grupos da Liga dos Campeões, onde tem enfrentado algumas das melhores equipas da Europa, demonstrando a resiliência e a tradição de uma instituição histórica. O Estrela Vermelha continua a ser o clube mais bem-sucedido da Sérvia, com dezenas de títulos nacionais, incluindo campeonatos e taças. O Maracanã, o icónico estádio do clube, com capacidade para mais de 50 mil espectadores, é conhecido pelo ambiente eletrizante criado pelos fervorosos adeptos, conhecidos como Delia. Este apoio incondicional tornou o Estrela Vermelha um dos clubes mais temidos para qualquer adversário que se atreva a passar pelo túnel para pisar o seu relvado. Em suma, trata-se de um clube com uma história rica e complexa, feita de momentos de glória inigualáveis e desafios profundos. A sua vitória na Taça dos Campeões Europeus em 1991 permanece como o maior feito de um clube dos Balcãs e uma referência de excelência no futebol mundial. Hoje, o Estrela Vermelha continua a ser um símbolo de resistência e paixão, representando não só a cidade de Belgrado, mas também o espírito de um clube que, independentemente das adversidades, mantém vivo o sonho de voltar a dominar o futebol europeu.
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1: A seleção da Hungria entre 1950 e 1954, conhecida como a Equipa de Ouro ou Magiares Mágicos, marcou uma era de glória no futebol mundial, sendo considerada uma das maiores seleções de todos os tempos. Liderada pelo técnico Gustav Sebes e capitaneada por Ferenc Puskás, a equipa destacou-se pela inovação tática com um estilo de jogo ofensivo e envolvente que deixou uma marca indelével no futebol. A fase de ouro começou com uma série de vitórias avassaladoras. Entre 1950 e 1954, a Hungria manteve uma sequência de 31 jogos invicta, sendo conhecida pelo seu sistema tático revolucionário, o 4-2-4, que incluía movimentações ofensivas rápidas e uma troca constante de posições entre os jogadores. Além de Puskás, a equipa contava com talentos como Sandor Kocsis, Zoltán Sibor e Jozef Pozsik, jogadores que formaram uma das linhas ofensivas mais temidas da época. O ponto alto da campanha húngara foi a conquista da medalha de ouro nos Jogos Olímpicos de 1952, em Helsínquia, onde a Hungria venceu a Jugoslávia por 2-0 na final, mostrando ao mundo o seu poderio. Além disso, a seleção também ficou célebre pela histórica goleada de 6-3 sobre a Inglaterra em 1953, no lendário estádio de Wembley, um feito inédito, já que os ingleses nunca haviam perdido em casa para uma equipa fora do Reino Unido. Este resultado consolidou a Hungria como favorita ao título mundial de 1954. Nesse mesmo campeonato do mundo, disputado na Suíça, a Hungria era amplamente favorita. Durante a competição, os húngaros aplicaram uma impressionante goleada de 8-3 sobre a Alemanha Ocidental na fase de grupos. No entanto, na final, enfrentando novamente os alemães, a Hungria sofreu uma inesperada derrota por 3-2 numa virada que ficou conhecida como o Milagre de Berna. Apesar de ter aberto 2-0 nos primeiros minutos, a equipa não conseguiu segurar a vantagem, perdendo a sua invencibilidade num dos momentos mais surpreendentes da história do futebol. Mesmo sem o título mundial, a Hungria de 1950 a 1954 é lembrada pelo seu legado tático e futebolístico que influenciou profundamente gerações futuras de jogadores e treinadores. A combinação técnica, disciplina tática e criatividade ofensiva deixaram uma marca profunda no desporto, com Ferenc Puskás e seus companheiros eternizados como lendas do futebol mundial.
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0: O jogador ideal sabe equilibrar disciplina e criatividade, sendo imprevisível nos momentos decisivos. É para ouvir também todos os dias, aqui na Primeira Rádio Desporto, o perfil do jogador.
1: 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Mohamed Salah, nascido a 15 de junho de 1992 em Nagrig, Egito, é um avançado amplamente reconhecido pela sua velocidade, habilidade e capacidade de finalização. Iniciou a sua carreira profissional no Elmo Calhoun, antes de se transferir para o Basileia em 2012, onde rapidamente se destacou na Suíça. O sucesso no Basileia levou Salah a uma transferência para o Chelsea em 2014, mas encontrou mais destaque na Fiorentina e, subsequentemente, na Roma, na Série A italiana. Em Itália, Salah solidificou a sua reputação como um dos melhores extremos da Europa, o que lhe valeu uma transferência para o Liverpool em 2017. Nos Reds, o jogador teve um impacto imediato. Na sua primeira temporada, marcou 32 golos na Premier League, estabelecendo um novo recorde de golos numa única temporada. Salah desempenhou um papel crucial na conquista da Liga dos Campeões em 2019 e da Premier League em 2020, sendo um dos principais marcadores e assistentes da equipa. A sua capacidade de marcar golos em momentos decisivos e a sua consistência ao longo das temporadas foram fundamentais para o sucesso do Liverpool. Além da sua carreira a nível de clubes, Salah é um pilar na seleção egípcia, representando o seu país em competições internacionais como o CAN e o Campeonato do Mundo. Atualmente continua a ser um dos jogadores mais influentes da formação inglesa e um dos melhores avançados do mundo, mantendo a sua forma impressionante e contribuindo significativamente para a equipa.
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0: Os seus prémios, troféus, são apenas uma pequena amostra do impacto que tiveram com o seu legado a ultrapassar as fronteiras do desporto. Está na altura de trazermos mais um craque da Liga Portuguesa aqui à Primeira Rádio Desporto.
1: Jorge Manuel Rebelo Fernandes, mais conhecido como Silas, nasceu a 1 de setembro de 1976, em Lisboa. Ao longo da sua carreira, destacou-se como jogador, construindo um percurso notável no futebol português e internacional. Silas iniciou a sua carreira nas camadas jovens do futebol Benfica, mais conhecido como Fofó, e posteriormente no Sporting Clube de Portugal. Mas foi no Atlético Clube de Portugal que se estreou como sénior em 1996. Após uma breve passagem pelo clube, Silas transferiu-se para a União de Montemor e foi aí que as suas qualidades chamaram a atenção de clubes de maior renome em Portugal. A grande oportunidade de Silas surgiu quando assinou pela União de Leiria, clube onde permaneceu entre 1999 e 2003. Sob o comando de José Mourinho, o médio ofensivo destacou-se pela sua visão de jogo e capacidade técnica, ajudando o clube a obter resultados impressionantes na Primeira Liga. O sucesso no Leiria catapultou Silas para o futebol espanhol, onde assinou pelo Celta de Vigo em 2003. No entanto, apesar de ter disputado a La Liga com o clube galego, a sua passagem por Espanha não foi tão marcante quanto o esperado. Silas passou ainda pelo Wolverhampton Wanderers, em Inglaterra, na temporada de 2008-2009, onde teve a oportunidade de jogar no competitivo futebol inglês. Apesar de não ter deixado um impacto tão duradouro, a experiência em diferentes ligas ajudou-o a amadurecer como jogador e a preparar-se para os próximos desafios. Após a sua aventura internacional, Silas voltou a Portugal, desta vez para representar o Bolonenses. O emblema do Restelo reencontrou-se com o futebol português e teve um papel importante na equipa, sendo um dos pilares do clube até ao final da sua carreira. Depois de encerrar o seu percurso como jogador em 2016, Silas rapidamente fez a transição para o cargo de treinador. Assumiu o comando técnico da BSAD, onde começou a demonstrar o seu potencial como treinador, e o seu estilo de jogo ofensivo e a capacidade de extrair o melhor dos seus jogadores fizeram dele uma figura respeitada no futebol português. Posteriormente assumiu o cargo de técnico do Sporting na temporada de 2019-2020, num período conturbado para o clube. Apesar das dificuldades, Silas conseguiu estabilizar a equipa e deixar a sua marca. A carreira de Silas como jogador e treinador reflete um percurso de resiliência, talento e adaptação a diferentes realidades do futebol. Tanto em Portugal como no estrangeiro, mostrou sempre a sua capacidade de ultrapassar desafios, deixando um legado no futebol português que transcende os seus anos como jogador.
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4: Mas o chip exigido aqui no clube é sempre o mesmo. 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
0: São agora 8h24.
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0: Vamos lá olhar agora para mais um craque mundial aqui na primeira Rádio Desporto.
1: Marco Van Basten é considerado um dos maiores avançados da história do futebol mundial, tanto pelo seu talento técnico como pela sua capacidade de marcar golos decisivos em momentos cruciais. Nascido a 31 de outubro de 1964, em Utrecht, nos Países Baixos, desde cedo demonstrou um talento inato para o futebol, seguindo os passos do pai, Joop Van Basten, que também jogara profissionalmente. O jovem Marco começou a jogar no clube local, o Utrecht, mas rapidamente atraiu a atenção do Ajax, um dos gigantes do futebol neerlandês, onde ingressou aos 16 anos. Foi no Ajax que Van Basten começou a destacar-se no cenário do futebol internacional. Fez a sua estreia na equipa principal em 1982, substituindo ninguém menos que o Johan Cruyff, uma das maiores lendas do clube. A transição não poderia ter sido melhor. Van Basten não só mostrou que estava à altura do desafio, como rapidamente se tornou o novo talismã da equipa. Na sua primeira temporada completa, em 1983-84, conquistou a sua primeira bota de ouro, como o melhor marcador da Eredivisie, com 28 golos, um feito que repetiria várias vezes. A sua capacidade de finalização era extraordinária, combinando técnica refinada, inteligência tática e uma incrível habilidade acrobática que lhe permitia marcar golos de todos os ângulos e em todas as circunstâncias. Pelo Ajax, Van Basten conquistou 3 campeonatos neerlandeses, 3 taças dos Países Baixos e, em 1987, a Taça das Taças, onde marcou o único gol na final contra o Lokomotiv Leipzig, em Atenas. A sua carreira nos Países Baixos terminou com um impressionante registro de 128 golos em 133 jogos pelo clube de Amsterdão. Em 1987, Van Basten transferiu-se para o AC Milan, um dos maiores clubes da Europa, que já contava com outros 2 dos maiores talentos neerlandeses, Ruud Gullit e Frank Rijkaard. Sob o comando do lendário treinador Arrigo Sacchi, o Milan formou uma das melhores equipas de todos os tempos, com Van Basten como o principal goleador. A sua chegada ao futebol italiano foi inicialmente marcada por dificuldades devido a uma grave lesão no tornozelo, mas após a recuperação, Van Basten mostrou porque era considerado um dos melhores da sua geração. Nos anos seguintes, ajudou o Milan a conquistar 2 títulos da Taça dos Campeões Europeus, em 1989 e 1990, além de 4 campeonatos italianos. Na final de 1989, Van Basten marcou 2 golos na vitória por 4-0 sobre o Steaua Bucareste, numa das exibições mais dominantes de uma equipa na história do futebol europeu. O avançado continuava a impressionar com a sua técnica, visão de jogo e, claro, com a sua capacidade de concretização. Um dos momentos mais memoráveis da sua carreira aconteceu ao serviço da seleção neerlandesa no Campeonato Europeu de 1988, na Alemanha. Van Basten foi o herói da competição, terminando como melhor marcador com 5 golos, incluindo o golo decisivo na final contra a União Soviética, um remate de primeira quase sem ângulo, que é considerado um dos melhores golos da história das grandes competições. A sua exibição nesse torneio valeu-lhe a primeira das suas 3 bolas de ouro em 1988, 89 e 1992, reafirmando o seu estatuto como o melhor jogador do mundo naquela época. Infelizmente, a carreira de Van Basten foi encurtada devido a sucessivas lesões no tornozelo, culminando na sua reforma precoce aos 30 anos em 1995. O último jogo oficial aconteceu na final da Liga dos Campeões de 1993, onde o Milan foi derrotado pelo Marseille. Conselha. Apesar das tentativas de recuperação, as lesões impediram de continuar a jogar ao mais alto nível, encerrando a carreira de um dos maiores talentos que o futebol já viu. Apesar de um percurso abreviado, Marco Van Basten deixou uma marca indelével no futebol mundial. A sua combinação de elegância, poder e precisão fizeram dele uma verdadeira gazela nos relvados. Tanto no Ajax como no Milan, Van Basten construiu um legado que perdura até hoje e os seus feitos pela seleção dos Países Baixos consolidaram o seu lugar na história. Mais tarde, após encerrar a carreira como jogador, ainda teve passagens como treinador, incluindo a seleção neerlandesa, mas será sempre lembrado pelos seus feitos dentro das quatro linhas.

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1: São 8:30 da manhã.
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2: O Futebol Clube do Porto continua a somar vitórias em todos os jogos disputados na presente edição da Liga Portuguesa, mantendo a liderança isolada da competição depois de ter batido este sábado Casa Pia por 4-1 em jogo relativo à sexta jornada. A partida disputada em Rio Maior ficou marcada por uma reviravolta dos portistas, depois da equipa da casa se ter adiantado no marcador através de Henrique Araújo aos 43 minutos na conversão de uma grande penalidade. Ainda antes do intervalo, os Dragões restabeleceram a igualdade por intermédio de André Silva aos 45 mais 3 minutos, dando início a uma segunda parte de total domínio azul e branco. Já na etapa complementar, o Futebol Clube do Porto ampliou a vantagem através de Kivior aos 60 minutos e de Borja Sainz aos 66, fechando a contagem com um golo de Santi Jiménez, também de grande penalidade aos 91 minutos. No final da partida, André Silva enalteceu o esforço dos colegas e que o chip exigido no Futebol Clube do Porto é sempre o mesmo, ou seja, que é para vencer todos os encontros, e antecipou ainda o clássico do próximo domingo frente ao Benfica.
3: Sim, acho que é tudo. Acho que no geral fomos superiores. Acho que quisemos mais, acho que demonstramos mais. E não era fácil. Ano passado aqui não levámos 3 pontos. Acho que começar a perder com uma bola e virar o jogo, acho que vem do core da equipa, vem da vontade e vem da garra de vencer. Ah, só bem o campeonato, tivemos agora um jogo difícil, complicado, ganhamos a Supertaça agora no campeonato, a Champions acabou de começar, mas o chip exigido aqui no clube é sempre o mesmo, o chip é entrar em todos os jogos para vencer, é entrar em todos os jogos para dar a cara e para superar o adversário e levar para casa os 3 pontos ou os troféus quando for necessário. Bem, acho que ainda temos a semana agora toda para trabalhar, é um candidato, nós vamos trabalhar durante a semana, entender quais são os nossos pontos fortes para dar o melhor e enfrentar o desafio.
2: Com este resultado, os portistas seguem isolados no topo da classificação, com 18 pontos, mais 5 do que o Benfica, que joga este domingo. E por falar em Benfica, os encarnados recebem o Gil Vicente às 18 horas. Na antecâmara para a partida, Marco Silva elogiou a equipa do Gil Vicente. Disse que é um conjunto muito completo e que pode criar problemas à equipa do Benfica face à qualidade que existe no último terço.
4: Em primeiro lugar, em relação ao Gil Vicente, um adversário de qualidade, uma equipa que não vem de um bom resultado em casa, nós sabemos, mas começou bem a época, com uma equipa que tem sofrido muito poucos golos também, percebe-se perfeitamente, uma equipa que começa a ter os princípios bem definidos, e uma equipa que tem qualidade no seu jogar, que tenta ter sempre uma boa organização, quer com bola, quer sem bola, e, com jogadores nos corredores, num momento ofensivo, com jogadores de qualidade, jogadores num contra um também fortes, uma equipa que prepara bem esse momento, tenta levar o jogo para esse momento em que tem jogadores fortes no corredor, nos corredores, em situações de um contra um, no último terço, portanto é uma equipa que nos pode criar problemas e nós temos de estar preparados para isso. Eu disse antes do jogo com o Moreirense que era um campo que exigir de nós, perto da nossa melhor versão e não fugir à regra. O nosso jogo de amanhã contra o Gil Vicente, uma equipa que tem qualidade e nós estando em casa, jogando em casa, vindo de um bom momento, teremos que manter o foco, teremos que manter, se possível, a mesma qualidade, mas acima de tudo os mesmos princípios como equipa. A qualidade virá por consequência se nós conseguirmos ser fortes em muitas das questões básicas que para nós são fundamentais no nosso jogar, naquilo que é o nosso compromisso com a nossa ideia, o nosso compromisso com aquilo que são os princípios que queremos para o jogo, a atitude competitiva, desde o primeiro minuto tentar ganhar duelos e depois naturalmente colocar ou tentar colocar uma qualidade no jogo que nos permita ver a nossa equipa jogar da forma como queremos, mas isso também há sempre um adversário do outro lado que nos vai tentar bloquear em alguns momentos, tapar os caminhos, conhecem-nos, analisam-nos também, nós temos que ter a capacidade de o fazer. Em relação à preparação e o tempo de preparação, é o que é, nós sabíamos que íamos ter este jogo a meio da semana com o Moreirense, sabíamos que íamos ter um calendário bem preenchido nos últimos 15 dias tem sido assim, mas nós começámos praticamente desde o dia 23 de julho a fazê-lo e acho que só tivemos uma ou duas semanas completas para preparar jogos, o teste tem sido sempre isto, aconteceu novamente depois do jogo com o Moreirense, naturalmente o descanso na quinta e deste sexta-feira a trabalhar forte para que possamos amanhã ser iguais a nós mesmos, tentar ganhar o jogo, a conseguir os 3 pontos que é o nosso grande objetivo.
2: Benfica Gil Vicente, este domingo, às 18 horas, com relato, no canal do YouTube de Gol FM. Quem também joga este domingo, a seguir ao encontro do Benfica, é o Sporting, que se desloca a Vila Nova de Famalicão para defrontar a equipa de Carlos Carvalhal. Na antecâmara para a partida, Rui Borges abordou o encontro e também o estado da sua equipa.
5: A esperar, esperávamos só vitórias, como é lógico. O primeiro jogo, o empate não foi fora daquilo que nós queríamos e desejávamos. Mas sim, mas temos apresentado dentro daquilo que foi as mudanças, dentro daquilo que é uma equipa mais jovem e mais nova no sentido de entrada de alguns jogadores. Temos feito um crescimento contínuo, bom. A equipa está dinâmica, está alegre, está apaixonada a jogar, está à procura de melhorar dia para dia e isso nota-se não só no treino como no jogo também, a cada jogo que passa. Por isso, felizes por aquilo que temos feito até aqui, pelo crescimento que temos tido. Mas agora começa a vir aquela fase que é a Liga dos Campeões e o campeonato e aquela mudança de chip às vezes não é melhor e isso é que nós temos que ser, enquanto líderes, enquanto treinadores também, conseguir manter a equipa ligada com o mesmo foco, com o mesmo rigor, com o mesmo mindset, porque o nosso grande objetivo é o campeonato e temos que entrar com a mesma atitude competitiva que entramos na quarta-feira para a Liga dos Campeões, temos que ter neste jogo, porque vamos enfrentar uma belíssima equipa, uma equipa que particularmente logo é difícil jogar contra ela em sua casa, e nós temos de estar no nosso melhor, porque senão vamos passar por alguns dissabores. As mudanças para este jogo. E poderá acontecer uma ou outra mudança, dentro daquilo que também foi a gestão, dentro daquilo que é o grupo, mas não é isso que estou muito, muito preocupado ou que me preocupo nesse sentido, porque acho que todos eles têm trabalhado imenso e jogam a jogar e quem entra tem demonstrado isso, está à espera de uma oportunidade e vão dar uma boa resposta acima de tudo.
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10: Seguimos agora nesta emissão com os gigantes adormecidos.
11: O Hamburger Sportwaren, ou Hamburgo na língua portuguesa, é um dos maiores gigantes adormecidos do futebol mundial. Fundado em 1887, o emblema da cidade hanseática, com o mesmo nome, é descendente do antigo Sport Clube Germania, equipa que acabou por fundir-se com o Hamburger FC e com o Falke Eppendorf. Conhecido também por HSV, o clube foi se tornando uma potência regional nos primeiros anos de existência. Devido ao crescimento nas competições do norte da Alemanha, a equipa foi-se começando a destacar também nas provas nacionais, alcançando o primeiro título de campeão nacional na longínqua temporada de 1923. Maciano venceram a final do campeonato por 3-0 sobre o Uniono Bachanovaida, juntando-lhe mais um título em 1928, dessa vez frente ao Victoria Köln. Durante o Terceiro Reich, que coincidiu com a Segunda Guerra Mundial, o clube perdeu alguma força a nível nacional, conquistando acima de tudo vários troféus regionais. Situado na zona de ocupação britânica após o fim do conflito, foi aí que o Hamburgo tentou reerguer-se, somando dois campeonatos locais, embora tenha tardado até 1960 para voltar a tornar-se dominador ao nível nacional. Foi nesse mesmo ano que se tornou campeão alemão pela terceira vez, vencendo o Colónia na final, para além de se ter estreado na Taça dos Clubes Campeões Europeus. A campanha inaugural terminou apenas nas meias-finais, onde caiu aos pés do Barcelona, lançando os dados para uma década que viria a trazer a sua primeira Taça da Alemanha, 3 anos mais tarde conquistada sobre o Borussia Dortmund. Os feitos alcançados até então valeram ao clube o convite da Federação Alemã para participar na primeira Bundesliga, disputada na época seguinte, em que o seu avançado, Uwe Seeler, se sagrou o melhor marcador com 30 golos. Os anos 70 foram ainda mais risonhos para os Die Rothosen, agraciados pelas conquistas de mais uma Taça da Alemanha em 1976 e de uma Taça das Taças em 1977. Após eliminar o Atlético Madrid nas meias-finais, um resultado de 2-0 frente ao Anderlecht em Amsterdão deu o primeiro título europeu ao Hamburgo. Aproveitando o entusiasmo com os resultados recentes, a equipa germânica assegurou, 2 anos mais tarde, o primeiro de 3 campeonatos da Bundesliga em 4 temporadas. Esse foi, sem dúvida, o momento mais glorioso da história do HSV, que chegou inclusive à final da Taça dos Clubes Campeões Europeus, perdida para o Nottingham Forest em 1980, no estádio Santiago Bernabéu. No início dos anos 80, a equipa era uma das maiores potências continentais, estatuto que se confirmou com a maior conquista registada em 1983, quando levantou o troféu de campeão de Europa em Atenas. A vitória frente à Juventus por 1-0 foi conseguida com o golo de Félix Magath, um dos maiores nomes da história do clube, que eternizou o Hamburgo na elite restrita de emblemas que subiram ao trono europeu. A década não terminaria sem mais um título da Taça da Alemanha em 1986, o último antes de um período mais pobre na chegada à virada do século. O regresso à Liga dos Campeões aconteceu em 2000-2001, assim como em 2006-2007, ainda assim sem conseguir ultrapassar a fase de grupos. A equipa ainda lutou pelo título alemão em 2006, perdendo-o para o Bayern de Munique, porém a partir daí não mais conseguiu ser competitivo dessa forma, entrando numa espiral decrescente até ao ponto mais negro da sua existência. Em 2018, o clube acabou despromovido ao segundo escalão pela primeira vez, de onde não saiu até ao momento, apesar das várias tentativas de subida de divisão. Uma história curiosa acerca desse momento é que no Volkspark Stadion, casa do emblema ansiático, estava colocado um relógio que contava o tempo exato da equipa na Bundesliga, exibido de forma orgulhosa por ser o único conjunto que participou em todas as edições desde a sua formação. Agora, o relógio foi removido do recinto, deixando no seu lugar as coordenadas da localização do mesmo. Com um percurso riquíssimo no futebol da Alemanha, o Hamburgo protagoniza um dos derbys mais apaixonantes do país, com o St. Pauli, outra equipa da cidade. A rivalidade com o Werder Bremen é também assinalável, com as equipas que ficam a 100 km de distância a formarem o conhecido Nord Derby, ou Clássico do Norte. Durante muitos anos, os confrontos com o Bayern de Munique foram vistos como um conflito entre o Norte e o Sul do país, embora atualmente essa animosidade tenha esfriado por motivos competitivos. A viver uma das fases mais discretas desde a formação há 137 anos, o Dinossauro, como é conhecido no seu país, é um dos gigantes adormecidos com maior contribuição para o futebol germânico e continental.
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10: Vamos lá olhar agora para mais um grande feito histórico aqui na Primeira Rádio Desporto.
11: A conquista do Futebol Clube do Porto da Liga Europa em 2011 é uma das páginas mais gloriosas da história do clube e do futebol português. Sob o comando do jovem treinador André Villas-Boas, que na altura tinha apenas 33 anos, o Porto realizou uma temporada memorável, demonstrando um futebol ofensivo e dinâmico que culminou na vitória europeia. A campanha portista na competição foi marcada por um domínio claro, coroando uma equipa recheada de talento com jogadores como Radamel Falcão, Hulk, João Moutinho e Fernando, que se destacaram ao longo do torneio. A época de 2010-2011 começou com uma grande expectativa no Estádio do Dragão, após a nomeação de Villas-Boas, um antigo adjunto de José Mourinho, que assumiu o comando técnico pela primeira vez num grande clube. Desde cedo, o Futebol Clube do Porto mostrou a sua força, tanto a nível interno como nas competições europeias, e na Liga Europa os dragões foram implacáveis desde a fase de grupos até à final. No percurso até esse jogo decisivo, o Futebol Clube do Porto venceu equipas como o CSKA e o Spartak Moscovo e, de forma memorável, o Villarreal nas meias-finais, onde brilharam com uma vitória expressiva por 5-1 no Dragão com 4 golos de Falcão. Radamel Falcão foi, de facto, a grande estrela da campanha, com o avançado colombiano a terminar como o melhor marcador da competição, estabelecendo um recorde de 17 golos numa só edição da Liga Europa. O seu faro goleador e capacidade de decisão em jogos grandes foram decisivos para o sucesso da equipa. Além de Falcão, o poder físico de Hulk, a qualidade técnica de João Moutinho no meio-campo e a solidez defensiva dos jogadores como Rolando e Otamendi fizeram do Futebol Clube do Porto uma equipa temida em toda a Europa. A grande final da Liga Europa de 2011 foi um duelo totalmente português, realizado em Dublin, na República da Irlanda, a 18 de maio de 2011, frente ao Sporting de Braga, treinado por Domingos Paciência. O jogo foi tenso e equilibrado, com ambas as equipas a mostrar respeito mútuo e uma abordagem cautelosa. O Futebol Clube do Porto partia como favorito, é certo, mas o Braga, que também tinha feito uma campanha brilhante, estava determinado a surpreender. A final foi decidida com um único golo e, mais uma vez, Falcão foi o herói ao marcar de cabeça aos 44 minutos após um cruzamento perfeito do compatriota Guarín.
12: Aproxima-se da grande área, drible sobre Paulo César, cruzamento para Falcão, vai ser de cabeça, já está!
13: And Porto have won the UEFA Europa League.
11: Esse gol solitário foi suficiente para garantir o título aos Dragões, selando uma das conquistas mais importantes da história do clube. Com a vitória em Dublin, o Futebol Clube do Porto ergueu o seu segundo troféu da Liga Europa, depois de já ter vencido a competição em 2003, na altura denominada da UEFA, sob o comando de José Mourinho. Esta nova conquista de 2011 reafirmou a posição do clube como uma das grandes potências do futebol europeu. Além disso, Vilas Boas, que tinha conquistado um triplete com a Liga Portuguesa, Taça de Portugal e Liga Europa, tornou-se o treinador mais jovem de sempre a vencer uma competição europeia de clubes, cimentando o seu nome na história. Ao longo da temporada, o Futebol Clube do Porto não se limitou a dominar na Europa. A equipa também brilhou no Campeonato Português, terminando a Primeira Liga de forma invicta, algo raro e impressionante. A equipa conquistou o título nacional com uma larga vantagem sobre os adversários, somando 84 pontos e um ataque avassalador que marcou 73 golos em 30 jogos. Para além do título de campeão nacional, os Dragões conquistaram também a Taça de Portugal, vencendo o Vitória Sport Clube por 6-2 na final, e a supertaça Cândido de Oliveira, selando uma época absolutamente perfeita. A vitória na Liga Europa de 2011 foi a cereja no topo do bolo de uma das temporadas mais dominantes do Futebol Clube do Porto na sua história. André Villas-Boas consolidou o seu nome como um dos treinadores mais promissores da época, enquanto jogadores como Falcão e Hulk se tornaram alvos de grandes clubes europeus, dadas as suas prestações de classe mundial. Esta conquista reforçou a reputação do Futebol Clube do Porto como um clube de excelência na Europa, capaz de competir e vencer ao mais alto nível, não apenas no futebol português, mas também internacionalmente. A campanha de 2010-2011 é até hoje lembrada como uma das mais impressionantes da história do futebol moderno, tanto pela qualidade do futebol apresentado, como pela aura de invencibilidade que a equipa transmitiu ao longo de toda a temporada. Alguns anos mais tarde, quis o destino que André Villas-Boas regressasse à sua cadeira de sonho, não no papel de técnico, mas sim como presidente do Futebol Clube do Porto.
13: André Villas-Boas celebrates. But Falcao has been the star for Porto this season.
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10: E seguimos agora nesta emissão com o perfil do jogador.
11: Perfil do jogador. Bruno Fernandes, nascido a 8 de setembro de 1994 na Maia, é um médio ofensivo conhecido pela sua visão de jogo, capacidade de passe e precisão nos remates. Iniciou a sua carreira profissional no Boa Vista e rapidamente se destacou no futebol português. Em 2012, ainda nas camadas jovens, transferiu-se para o Novara, da Série B italiana, onde continuou a demonstrar o seu talento. A sua performance chamou a atenção de clubes maiores e em 2016 Bruno Fernandes assinou pela Udinese. No entanto, foi no Sporting, onde chegou em 2017, que se tornou uma estrela internacional. Na temporada de 2018-2019 foi o melhor marcador da Liga Portuguesa e ajudou o Sporting a conquistar a Taça de Portugal. Em janeiro de 2020, Bruno Fernandes viria a transferir-se para o Manchester United, onde no clube inglês rapidamente se estabeleceu como um dos jogadores-chave, contribuindo com golos e assistências cruciais e ajudando a equipa a alcançar a final da Liga Europa em 2021. A sua capacidade de influenciar o jogo e a sua versatilidade no meio-campo foram amplamente reconhecidas, tornando-o um dos melhores médios ofensivos da Premier League. Além do sucesso a nível de clubes, Bruno Fernandes também é uma peça fundamental na seleção portuguesa. Fez a sua estreia internacional em 2017 e tem sido uma presença constante, contribuindo para a equipa em competições importantes, incluindo o Campeonato de Europa e a Liga das Nações. Nesta altura, continua a ser um jogador influente no Manchester United e na seleção, solidificando a sua reputação como um dos melhores médios da sua geração.
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3: Mas o chip exigido aqui no clube é sempre o mesmo. 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
10: São 8h50.
6: 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Bom dia,
10: Cola. E seguimos agora nesta emissão com mais um craque da Liga Portuguesa.
11: Fary Faye, conhecido simplesmente como Fary, é um dos jogadores mais icónicos que passaram pelo Boa Vista, tornando-se uma figura querida entre os adeptos do clube do Bessa. Natural do Senegal, Fary chegou a Portugal no final dos anos 90, começando a sua carreira na Académica de Coimbra e depois no Beira-Mar. No entanto, foi no Boa Vista que o avançado deixou uma marca especial, tanto pela sua garra em campo como pela longevidade no clube, onde se tornou um símbolo de dedicação e amor à camisola. O avançado ingressou no Boa Vista em 2013 e permaneceu durante várias épocas, vivendo momentos de altos e baixos que incluíram a queda do clube para divisões inferiores devido a problemas financeiros e administrativos. Em campo, o senegalês destacava-se pela sua força física, velocidade e espírito de luta, características que faziam dele um jogador incansável e uma constante ameaça para as defesas adversárias. Apesar de não ser um goleador prolífico, a sua entrega e trabalho árduo o tornaram-no numa peça fundamental na equipa, tanto nas competições nacionais como nas europeias. A relação de Fary com os adeptos boavisteiros foi um dos pontos altos da sua carreira. O avançado senegalês conquistou o respeito dos fãs, não apenas pelo seu desempenho em campo, mas também pela lealdade demonstrada ao clube, mesmo nos momentos mais difíceis. A sua ligação ao Boa Vista manteve-se sólida, mesmo nas épocas de crise, com Fary a assumir uma postura de líder e de exemplo para os colegas, sendo visto como um verdadeiro capitão dentro e fora das quatro linhas. Ao longo da sua carreira no Bessa, Fary jogou quase 200 de jogos com a camisola achatrezada, apontando 48 golos dos 163 que registou durante o seu percurso no futebol. Mesmo após pendurar as chuteiras, a sua ligação ao Boa Vista permaneceu viva, com Fary a ser lembrado como um símbolo de resiliência e dedicação ao emblema achatrezado. A sua trajetória nos boavisteiros é uma história de superação e lealdade que reflete o espírito batalhador do clube, fazendo de Fary uma figura inesquecível na história recente do futebol português.
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10: E agora seguimos com os craques mundiais neste produto 100% palavra.
11: Andriy Shevchenko, ou simplesmente Sheva, é uma das maiores lendas do futebol mundial. Nascido a 29 de setembro de 1976 em Dvirkishnia, na Ucrânia, Shevchenko destacou-se desde cedo como um talento raro. Iniciou a sua carreira no Dinamo de Kiev, onde rapidamente impressionou pelo seu poderio físico, velocidade e capacidade de finalização, características que o tornariam um dos melhores avançados da sua geração. Foi sob a orientação do lendário treinador Valery Lobanovsky que Shevchenko desenvolveu a sua técnica apurada e instinto de matador. Nos anos 90, o Dinamo de Kiev era uma das principais potências do futebol da Europa de Leste e Shevchenko desempenhou um papel fundamental na equipa, ajudando-a a dominar o campeonato ucraniano e a ter presenças marcantes nas competições europeias. Na Liga dos Campeões de 1997-98, Sheva ganhou projeção internacional ao marcar um hat-trick frente ao Barcelona no Camp Nou, numa vitória por 4-0 que espantou o mundo do futebol. Esta exibição cativou os olhares dos grandes clubes europeus, mas foi o AC Milan que garantiria a sua contratação em 1999. A chegada de Shevchenko a Milão foi um dos momentos mais decisivos da sua carreira. Logo na sua primeira época, o avançado ucraniano mostrou ao mundo a sua capacidade letal, tornando-se o melhor marcador da Série A, com 24 golos. Shevchenko formou uma parceria ofensiva impressionante com nomes como Rui Costa e Kaká, ajudando o AC Milan a reconquistar o estatuto de potência europeia. Com a camisola rossonera, conquistou a Liga dos Campeões em 2003, quando o Milan venceu a Juventus na final, nas grandes penalidades. Shevchenko marcou o penalti decisivo e levou o clube de volta ao topo do futebol europeu. Entre os títulos que conquistou no Milan, destacam-se ainda um Scudetto em 2004, uma Supertaça italiana e uma Supertaça europeia. No entanto, foi o seu desempenho individual que marcou uma era no futebol europeu. Em 2004, Shevchenko venceu a tão cobiçada Bola de Ouro, sendo coroado o melhor jogador da Europa, um feito que colocou definitivamente o seu nome entre os grandes do futebol. Ao longo das suas 7 temporadas nos rossoneri, Shevchenko marcou 175 golos em 322 jogos, tornando-se o segundo melhor marcador da história do clube, apenas atrás do sueco Gunnar Nordahl. Em 2006, Shevchenko trocou o Milan pelo Chelsea, numa das transferências mais caras da história do futebol à época. No entanto, a sua passagem por Londres foi marcada por lesões e dificuldades de adaptação ao estilo de jogo mais físico e intenso da Premier League, e apesar de momentos de brilho, Shevchenko nunca conseguiu replicar o sucesso que tivera em Itália e após duas temporadas regressou ao Milan por empréstimo, mas os anos dourados já estavam para trás. Eventualmente voltou ao Dinamo de Kiev, onde jogou até ao final da sua carreira em 2012, fechando o ciclo no clube que o viu nascer para o futebol. A nível de seleções, Shevchenko foi a grande figura da Ucrânia durante quase duas décadas. O ponto alto da sua carreira internacional foi a qualificação da Ucrânia para o Mundial de 2006, a primeira vez que o país conseguiu tal feito desde a sua independência. Shevchenko, como capitão e líder, conduziu a equipa até aos quartos de final da competição, onde foram eliminados pela Itália. A sua contribuição para o futebol ucraniano vai muito além dos golos que marcou. Sheva continua a ser um símbolo nacional, sendo visto como o embaixador do futebol ucraniano no mundo. Após pendurar as botas, Shevchenko conseguiu uma carreira como treinador, tendo assumido o comando da seleção ucraniana.

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1: E está agora na hora de trazer mais um gigante adormecido à Golo.fm.
2: O FC Kaiserslautern é um dos clubes mais respeitados do futebol alemão, com uma história rica e momentos marcantes, tanto a nível nacional como europeu. Fundado em 1900, o clube é sediado na cidade com o mesmo nome, no estado da Renânia-Palatinado, e tem uma tradição profunda no futebol germânico, sendo especialmente conhecido pelos títulos conquistados e pela apaixonada base de adeptos. O Kaiserslautern ganhou destaque pela primeira vez nos anos de 1950, quando conquistou 4 títulos da Bundesliga num período de grande sucesso. O clube alcançou a sua primeira grande glória em 1951, com a conquista do campeonato alemão, e o sucesso continuou na década seguinte, com títulos em 53, 54 e 55, estabelecendo-se como um dos clubes mais dominantes da Alemanha Ocidental. O período mais notável da história recente do Kaiserslautern foi na década de 1990, quando a equipa alcançou uma série de feitos notáveis que deixaram uma marca indelével no futebol alemão. Sob o comando do treinador Otto Rehagel, o Kaiserslautern conquistou a Bundesliga em 91-92, apenas um ano após a promoção para a primeira divisão. Este feito é amplamente reconhecido como um dos maiores na história do futebol germânico, dado que o clube havia sido promovido da segunda divisão apenas uma temporada antes. O trabalho de Rehagel na promoção e subsequente conquista da Liga é amplamente celebrado como um exemplo notável de gestão e desenvolvimento da equipa. Em 1996, o Kaiserslautern continuou a brilhar ao vencer a Taça da Alemanha, completando uma dupla de títulos impressionante. O sucesso na Taça veio após uma vitória por 1-0 sobre o Borussia Mönchengladbach na final, consolidando o status do clube como uma força respeitada no futebol do país. Outro momento notável da história do clube foi a conquista da Supertaça da Alemanha em 1991, onde derrotaram o Hamburgo por 2-1. Além dos sucessos domésticos, o Kaiserslautern também fez algumas aparições notáveis nas competições europeias, com o clube a ter a oportunidade de competir na Taça dos Clubes Campeões Europeus e na Taça UEFA durante os anos 90, embora não tenha conseguido conquistar os principais troféus europeus. No entanto, a participação em tais competições foi um reconhecimento da qualidade da equipa e da sua capacidade de competir em nível internacional. Nos anos seguintes, o Kaiserslautern enfrentou desafios e períodos de declínio. A equipa teve dificuldades em manter a sua posição na Bundesliga e experimentou descidas à segunda divisão. A gestão do clube e a estabilidade financeira foram questões que afetaram o desempenho da equipa nas décadas seguintes, mas apesar destes desafios, o Kaiserslautern continuou a ser uma peça importante no futebol alemão e manteve uma base de adeptos apaixonados que apoiaram o clube durante os altos e baixos. Em termos de infraestruturas, o clube joga os seus jogos no Stadion der Betzenberg, conhecido por ser um dos estádios mais intimidantes da Alemanha devido ao ambiente vibrante e apaixonado. O estádio tem capacidade para cerca de 49 mil espectadores e é um dos locais mais icónicos do futebol germânico. O Kaiserslautern também é conhecido pela sua contribuição para o desenvolvimento de talentos no futebol alemão, já que o clube teve vários jogadores notáveis ao longo dos anos, incluindo Klaus Toppmöller, Rainer Bonhoff e, mais recentemente, Omar Gaber e Clemens Fritz. A história do Kaiserslautern é uma mistura de sucessos e desafios, marcada por uma grande época nos anos 90 e por uma reputação de ser um clube que sabe como competir no mais alto nível. O sucesso do emblema durante a era de Rehagel é particularmente memorável e o Kaiserslautern continua a ser, por isso, uma parte importante do panorama do futebol alemão, com uma base de adeptos leal e um legado de conquistas que define a sua rica história.
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0: São 9 da manhã e 1 minuto.

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1: O Futebol Clube do Porto continua a somar vitórias em todos os jogos disputados na presente edição da Liga Portuguesa, mantendo a liderança isolada da competição depois de ter batido este sábado Casa Pia por 4-1 em jogo relativo à sexta jornada. A partida disputada em Rio Maior ficou marcada por uma reviravolta dos portistas, depois da equipa da casa se ter adiantado no marcador através de Henrique Araújo aos 43 minutos na conversão de uma grande penalidade. Ainda antes do intervalo, os Dragões restabeleceram a igualdade por intermédio de André Silva aos 45 mais 3 minutos, dando início a uma segunda parte de total domínio azul e branco. Já na etapa complementar, o Futebol Clube do Porto ampliou a vantagem através de Kivior aos 60 minutos e de Borja Sainz aos 66, fechando a contagem com um golo de Santi Jiménez, também de grande penalidade aos 91 minutos. No final da partida, André Silva enalteceu o esforço dos colegas e que o chip exigido no Futebol Clube do Porto é sempre o mesmo, ou seja, que é para vencer todos os encontros, e antecipou ainda o clássico do próximo domingo frente ao Benfica.
2: Sim, acho que é tudo. Acho que no geral somos superiores. Acho que quisemos mais, acho que demonstramos mais. E não era fácil. Ano passado aqui não levámos 3 pontos. Acho que começar a perder com uma bola e virar o jogo, acho que vem do core da equipa, vem da vontade e vem da garra de vencer. Só bem o campeonato, tivemos agora um jogo difícil, complicado, ganhamos a Supertaça agora no campeonato, a Champions acabou de começar, mas o chip exigido aqui no clube é sempre o mesmo, o chip é entrar em todos os jogos para vencer, é entrar em todos os jogos para dar a cara e para superar o adversário e levar para casa os 3 pontos ou os troféus quando for necessário. Acho que ainda temos a semana agora toda para trabalhar, é um candidato, nós vamos trabalhar durante a semana, entender quais são os nossos pontos fortes para dar o melhor e enfrentar o desafio.
1: Com este resultado, os portistas seguem isolados no topo da classificação, com 18 pontos, mais 5 do que o Benfica, que joga este domingo. E por falar em Benfica, os encarnados recebem o Gil Vicente às 18 horas. Na antecâmara para a partida, Marco Silva elogiou a equipa do Gil Vicente. Disse que é um conjunto muito completo e que pode criar problemas à equipa do Benfica face à qualidade que existe no último terço.
3: Em primeiro lugar, em relação ao Gil Vicente, um adversário de qualidade, uma equipa que não vem de um bom resultado em casa, nós sabemos, mas começou bem a época, com uma equipa que tem sofrido muito poucos golos também, percebe-se perfeitamente, uma equipa que começa a ter os princípios bem definidos, e uma equipa que tem qualidade no seu jogar, que tenta ter sempre uma boa organização, quer com bola, quer sem bola, e com jogadores nos corredores, no momento ofensivo, com jogadores de qualidade, jogadores num contra um também fortes, uma equipa que prepara bem esse momento, tenta levar o jogo para esse momento em que tem jogadores fortes no corredor, nos corredores, em situações de um contra um, no último terço, portanto é uma equipa que nos pode criar problemas e nós temos de estar preparados para isso. Eu disse antes do jogo com o Moreirense que era um campo que exigir de nós, perto da nossa melhor versão e não fugirá à regra. O nosso jogo de amanhã contra o Gil Vicente, uma equipa que tem qualidade e nós estando em casa, jogando em casa, vindo de um bom momento, teremos que manter o foco, teremos que manter, se possível, a mesma qualidade, mas acima de tudo os mesmos princípios como equipa. A qualidade virá por consequência se nós conseguirmos ser fortes em muitas de questões básicas que para nós são fundamentais no nosso jogar, naquilo que é o nosso compromisso com a nossa ideia, o nosso compromisso com aquilo que são os princípios que queremos para o jogo, a atitude competitiva, desde o primeiro minuto tentar ganhar duelos e depois naturalmente tentar colocar uma qualidade no jogo que nos permita ver a nossa equipa jogar da forma como queremos, mas isso também há sempre um adversário do outro lado que nos vai tentar bloquear em alguns momentos, tapar os caminhos, conhecem-nos, analisam-nos também, nós temos de ter a capacidade de o fazer. Em relação à preparação e o tempo de preparação, é o que é, nós sabíamos que íamos ter este jogo a meio da semana com o Moreirense, sabíamos que íamos ter um calendário bem preenchido nos últimos 15 dias tem sido assim, mas nós começámos praticamente desde o dia 23 de julho a fazê-lo e acho que só tivemos uma ou duas semanas completas para preparar jogos, o resto tem sido sempre isto, aconteceu novamente depois do jogo com o Moreirense, naturalmente o descanso na quinta e deste sexta-feira a trabalhar forte para que possamos amanhã ser iguais a nós mesmos, tentar ganhar o jogo, conseguir os 3 pontos que é o nosso grande objetivo.
1: Benfica Gil Vicente, este domingo, às 18 horas, com relato no canal do YouTube de Gol FM. Quem também joga este domingo, a seguir ao encontro do Benfica, é o Sporting, que se desloca a Vila Nova de Famalicão para defrontar a equipa de Carlos Carvalhal. Na antecâmara para a partida, Rui Borges abordou o encontro e também o estado da sua equipa.
4: Esperávamos só vitórias, como é lógico. No primeiro jogo, o empate não foi fora daquilo que nós queríamos e desejávamos. Mas sim, mas temos apresentado dentro daquilo que foi as mudanças, dentro daquilo que é uma equipa mais jovem, mais nova no sentido de entrada de alguns jogadores. Temos feito um crescimento contínuo, bom. A equipa está dinâmica, está alegre, está apaixonada a jogar, está à procura de melhorar dia para dia, e isso nota-se não só no treino como no jogo também, a cada jogo que passa. Por isso, felizes por aquilo que temos feito até aqui, pelo crescimento que temos tido. Mas agora começa a vir aquela fase que é a Liga dos Campeões, o campeonato, e aquela mudança de chip às vezes não é melhor. E isso é que nós temos que ser, enquanto líderes, enquanto treinadores também, conseguir manter a equipa ligada com o mesmo foco, com o mesmo rigor, com o mesmo mindset, porque o nosso grande objetivo é o campeonato, e temos que entrar com a mesma atitude competitiva que entramos na quarta-feira para a Liga dos Campeões. Temos que ter neste jogo, porque vamos enfrentar uma belíssima equipa, uma equipa que particularmente logo é difícil jogar contra ela em sua casa. E nós temos de estar no nosso melhor, porque senão vamos passar por alguns dissabores. As mudanças para este jogo, e poderá acontecer uma ou outra mudança dentro daquilo que também foi a gestão, dentro daquilo que é o grupo, mas não é isso que estou muito, muito preocupado, ou que me preocupo nesse sentido, porque acho que todos eles têm trabalhado imenso, e joguem jogar, e quem entra tem demonstrado isso, está à espera de uma oportunidade, e vão dar uma boa resposta acima de tudo.
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6: Nenhum treinador, ou eu neste caso, não sou nenhum treinador meio doido, e é para isso que lutamos todos, independentemente de termos aleijados, ou termos aleijados, ou malta no departamento médico, agora, malta, eu digo aleijados, não é aleijados, que senão ainda pensam, mas estou tão simples da minha forma que, olha o que digo, agora é muito mais chique o treinador a falar, mais chique, por isso que eu disse que não sou nenhum louco, e por mim, é quase metê-los ali em redomas de vidro com gelo e esperar que amanhã estejam fresquinhos.

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1: A conquista da Taça dos Clubes Campeões Europeus de 1961-62 pelo Benfica consolidou o clube português como uma das grandes potências do futebol europeu. Naquele ano, os encarnados, liderados por Pelle Gutmann, repetiram o feito histórico da temporada anterior, em que também haviam vencido a competição. Este bicampeonato, alcançado numa era em que o Real Madrid dominava o futebol continental, foi o marco que imortalizou o Benfica no cenário mundial. O caminho para a glória começou com uma equipa sólida e talentosa, composta por jogadores como José Águas, Mário Coluna, Germano, Cavani e um jovem prodígio chamado Eusébio, que emergia como uma das maiores promessas do futebol mundial. O Benfica entrou na competição como campeão europeu e defendeu o título com autoridade. Nas eliminatórias de prestígio, como o Áustria de Viena, o Nuremberg e o Tottenham, este último nas meias finais, com uma vitória total de 4-3 no agregado. O momento culminante da temporada chegou a 2 de maio de 1962, na final contra o poderoso Real Madrid, que já havia conquistado 5 títulos europeus consecutivos entre 56 e 60. O jogo disputado no Estádio Olímpico de Amsterdão reuniu duas das melhores equipas da época e prometia um espetáculo memorável, o que de facto aconteceu. O Real Madrid contava com a sua estrela máxima, Alfredo Di Stéfano, além de Ferenc Puskás, ambos figuras lendárias do futebol. Puskás, em particular, demonstrou toda a sua qualidade ao marcar 3 golos na final. No entanto, a resposta do Benfica foi incrível. Mesmo começando a perder por 2-0, o clube português não se deixou abater e, com uma exibição cheia de coragem, conseguiu equilibrar o jogo rapidamente. José Águas e Cavani marcaram para o Benfica, igualando o marcador a 2, com Puskás a voltar a colocar o Real Madrid em vantagem, mas com o Benfica ainda a ter mais para dar. Aos 34 minutos, Mário Coluna empatou novamente, deixando o resultado em 3-3 ao intervalo. Na segunda parte, brilhou a estrela de Eusébio, que aos 20 anos mostrou ao mundo a razão pela qual seria uma das maiores figuras da história do futebol. Eusébio marcou 2 golos em apenas 5 minutos, um de penalti e outro com um remate poderoso, completando a reviravolta e selando a vitória por 5-3. O jovem avançado era oficialmente uma nova estrela no firmamento do futebol, enquanto o Benfica se coroava pela segunda vez consecutiva campeão europeu. Este título, além de consolidar o prestígio internacional do clube, marcou o início de uma nova era para o futebol português, colocando o país no mapa das grandes competições. Eusébio, que mais tarde ganharia a Bola de Ouro e seria o melhor marcador do Mundial de 1966, começou ali a sua jornada para a imortalidade no desporto. Para o Benfica, esta foi a confirmação de que a equipa de Gutmann era capaz de competir com os gigantes do futebol mundial numa época em que o Real Madrid era visto como quase imbatível. A vitória na final de 1962 também reforçou o legado de Pelle Gutmann, o mítico treinador que, após conquistar o bicampeonato europeu, proferiu a famosa maldição que, supostamente, impediria o Benfica de vencer outra Taça dos Campeões Europeus nos 100 anos seguintes. Até hoje, o Benfica chegou a mais de 5 finais da competição, mas nunca voltou a erguer o troféu, alimentando o mito em torno das palavras de Gutmann. No total, a campanha europeia de 1961-62 do Benfica foi um exemplo de resiliência, talento e ambição. Os encarnados tornaram-se apenas a segunda equipa na história a conquistar o bicampeonato europeu, com o Eusébio a emergir como a sua grande figura. O feito permanece como um dos maiores da história do clube, eternizando o Benfica entre as lendas do futebol mundial.
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1: Julian Brandt, nascido a 2 de maio de 1996 em Bremen, na Alemanha, é um médio ofensivo conhecido pela sua criatividade, visão de jogo e capacidade de driblar adversários. Iniciou a sua carreira no Werder Bremen, mas foi no Bayer Leverkusen que ganhou reconhecimento como um jovem talento promissor. Brandt fez a sua estreia profissional pelo Leverkusen em 2014 e rapidamente se destacou pela sua habilidade técnica e versatilidade ofensiva. A sua capacidade de criar oportunidades e marcar golos levou a uma série de boas performances que chamaram a atenção de clubes maiores. Em 2019, Brandt transferiu-se para o Borussia Dortmund, onde continuou a mostrar a sua qualidade em campo. No Dortmund, tornou-se uma peça importante na equipa, oferecendo assistências, golos e contribuindo para o ataque com a sua visão de jogo e técnica refinada. A sua capacidade de atuar tanto no centro do meio-campo como nas alas, deu ao Dortmund uma flexibilidade tática adicional. Além do sucesso a nível de clubes, Brandt é também um membro regular da seleção alemã. Fez a sua estreia internacional em 2016 e tem sido convocado para competições importantes, como o Campeonato da Europa e do Mundo, trazendo a sua criatividade e dinamismo para o meio-campo da seleção. Nas últimas temporadas, manteve-se uma figura-chave na equipa do Dortmund, destacando-se pela sua habilidade de influenciar jogos e desempenhar um papel vital no esquema ofensivo da equipa. A sua contínua evolução e impacto em campo reforçam a sua reputação como uma das principais figuras da Bundesliga.
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1: Vítor Damas, nascido a 8 de outubro de 1947 em Lisboa, é amplamente considerado um dos maiores guarda-redes da história do futebol português e uma das maiores lendas do Sporting Clube de Portugal. Com uma carreira que se estendeu por mais de duas décadas, Damas é muitas vezes referido como Eusébio das Balizas, um apelido que sublinha a sua relevância e impacto no futebol nacional, semelhante àquele que Eusébio teve como avançado. Damas iniciou a sua ligação ao Sporting nas camadas jovens, tendo ingressado no clube de Alvalade aos 14 anos. A sua estreia pela equipa principal aconteceu em 1966, ainda com apenas 19 anos, e rapidamente se afirmou como titular. Foi o guarda-redes principal da equipa leonina durante grande parte das décadas de 1960 e 70, disputando 332 jogos na sua primeira passagem pelo clube. Damas destacava-se pela sua agilidade e reflexos rápidos, que o tornaram uma referência entre os guarda-redes da sua época, tanto em Portugal como na Europa. Além do seu talento individual, foi fundamental nas conquistas do Sporting durante a sua carreira. Na primeira passagem pelo clube, conquistou dois campeonatos nacionais em 65-66 e 69-70 e uma Taça de Portugal em 70-71. A sua presença na baliza era sinónimo de segurança para a equipa e o seu estilo de jogo foi revolucionário para a posição de guarda-redes em Portugal, onde se destacou por ser um dos primeiros a atuar fora da pequena área, utilizando os pés para ajudar no processo defensivo. Em 1976, Vítor Damas decidiu procurar novos desafios e transferiu-se para o Racing Santander, em Espanha, onde permaneceu por três temporadas. Durante a sua passagem pelo futebol espanhol, o seu nome continuou a ser respeitado, sendo titular absoluto na equipa espanhola. Após a sua experiência internacional, retornou a Portugal, onde jogou no Vitória Sport Clube e no Portimonense, antes de regressar ao Sporting em 1984 para encerrar a sua carreira. Na segunda passagem por Alvalade, Damas conseguiu manter um nível elevado, mesmo já com mais de 35 anos. Esteve presente em mais de 114 jogos nessa fase final da carreira pelo Sporting e conseguiu o feito de se tornar o jogador com mais partidas oficiais pelo clube, superando a marca de 436 jogos, um recorde que se manteve por vários anos. Apesar de não ter conquistado mais títulos nessa fase, o seu retorno foi celebrado pela massa associativa, que via em Damas não apenas um jogador, mas o símbolo do emblema. A nível de seleção, Damas também teve uma carreira longa e respeitada, somando 29 internacionalizações para Portugal. Esteve presente em momentos importantes, incluindo a campanha de qualificação para o Mundial de 86, já no final do seu percurso. Foi sempre reconhecido pela sua classe e liderança dentro de campo. Mais tarde, retirou-se em 1989, aos 41 anos, e permanece uma figura icónica do futebol português. O Sporting honrou o seu legado ao dar o seu nome a uma das portas do estádio José Alvalade e a sua memória continua a ser celebrada pelos adeptos leoninos e pelos entusiastas do futebol em Portugal.
0: Olhamos agora nesta emissão para os craques mundiais. Apesar da sua ausência no campo, o legado destes jogadores continua a inspirar novas gerações que procuram também alcançar a mesma grandeza. É para ouvir também aqui na Primeira Rádio Desporto os craques mundiais com o Hugo Taveira.
1: Franz Beckenbauer, nascido em Munique a 11 de setembro de 1945, é uma lenda incontestável do futebol. A sua carreira, tanto a nível de clubes como internacional, fez dele um dos maiores jogadores da história. Começou a sua trajetória no Bayern de Munique, onde se destacou rapidamente pela sua elegância e habilidade. Beckenbauer fez a sua estreia na equipa principal do Bayern em 1964 e rapidamente se estabeleceu como uma figura central. Sob a sua liderança, o Bayern conquistou três títulos da Bundesliga em 69, 72 e 73 e três taças dos clubes campeões europeus em 1974, 75 e 76. A posição de líbero que Beckenbauer redefiniu permitiu-lhe não apenas atuar na defesa, mas também contribuir ofensivamente. A sua visão de jogo e a habilidade em avançar com bola mudaram a forma como a posição era jogada. Foi ainda premiado com o Ballon d'Or, ou o melhor jogador da Europa, em 1972 e 76, refletindo o seu impacto no futebol europeu. Na seleção da Alemanha Ocidental, Beckenbauer também deixou a sua marca. foi o capitão de equipa que venceu o Campeonato do Mundo em 1974 e na final realizada no Estádio Olímpico de Munique, a Alemanha Ocidental derrotou os Países Baixos por 2-1. O jogador alinhou com o ombro deslocado, demonstrando uma coragem e uma liderança notáveis que se tornaram lendárias. Além disso, foi fundamental na vitória no Euro de 1972, quando a Alemanha Ocidental derrotou a União Soviética na final. Após o sucesso no Bayern de Munique, Beckenbauer transferiu-se para o New York Cosmos em 1977. Lá continuou a influenciar o futebol, ajudando a promover o desporto nos Estados Unidos. Com sua presença, o Cosmos conquistou o campeonato em 1977 e 78 e a sua estadia acabou por ser crucial para popularizar o futebol no país, oferecendo uma nova visibilidade à modalidade. Após a sua aposentadoria como jogador, Beckenbauer continuou a deixar a sua marca como treinador. Em 1990, levou a seleção da Alemanha Ocidental à vitória no Campeonato do Mundo da Itália, tornando-se o único a ganhar o Mundial, tanto como jogador quanto como treinador. Sob a sua liderança, a Alemanha derrotou a Argentina por 1-0 na final, com um golo de penalti de Andreas Brehme. Beckenbauer também teve um papel significativo na administração do futebol. Em 2006, foi um dos principais organizadores do Campeonato do Mundo da Alemanha, ajudando a garantir o sucesso do torneio. A sua influência estendeu-se à administração da FIFA, onde contribuiu também para a formulação de políticas globais para o futebol. O legado de Franz Beckenbauer é marcado pela sua inovação tática, conquistas impressionantes e impacto duradouro no futebol. O Kaiser continua a ser uma referência para muitos, sendo para sempre lembrado como um dos maiores defesas e jogadores de todos os tempos.

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3: Estamos a 8 minutos das 9:30.
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3: 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Vamos lá olhar agora para mais um gigante adormecido aqui na primeira rádio de desporto.
4: O Futebol Clube de Girondins de Bordeaux, fundado em 1881, é um dos clubes mais tradicionais de França, com uma rica história que se estende por mais de um século. O Bordeaux, como é popularmente conhecido, tem uma trajetória marcada por sucessos a nível doméstico e por momentos de crise, sendo uma das equipas mais respeitadas e emblemáticas do futebol gaulês. Localizado na cidade de Bordeaux, no sudoeste de França, o clube teve a sua gênese numa sociedade desportiva que praticava diversas modalidades, mas só em 1936, o departamento de futebol foi criado oficialmente. Os primeiros anos do Bordeaux foram de construção de identidade e crescimento, mas foi após a Segunda Guerra Mundial que o clube começou a destacar-se no cenário nacional. O primeiro grande sucesso aconteceu em 1950, quando o Bordeaux conquistou o seu primeiro título da Ligue 1 sob o comando do técnico André Gérard, marcando o início da sua consolidação como uma força do futebol francês. No entanto, o clube passaria por algumas décadas de menor protagonismo até alcançar o auge entre as décadas de 1980 e 90. A era dourada do Bordeaux começou na década de 80 sob a presidência visionária de Claude B e com o treinador Aimé Jacquet no comando técnico. Durante este período, o clube formou uma das melhores equipas da sua história, com jogadores como Alain Giresse, Jean Tiganat e Patrick Battiston, estrelas que marcaram o futebol francês. Entre 1984 e 1987, o Bordeaux venceu 3 títulos da Ligue 1 e consolidou-se como uma potência. A conquista da Taça de França em 1986 e 87 completou um ciclo de domínio no futebol doméstico. A nível europeu, a equipa também brilhou, atingindo as meias-finais da Taça dos Clubes Campeões Europeus em 1985. Outro momento marcante na história do Bordeaux foi a revelação de Zinedine Zidane, uma das maiores figuras do futebol mundial. Zidane começou a sua carreira no clube no início dos anos 90 e rapidamente se destacou pela sua classe e visão de jogo. Ao lado de outros talentos como o Big Saint Lazarazu e Christophe Dugarry, Zidane ajudou o Bordeaux a chegar à final da Taça UEFA em 1986, onde apesar de terem perdido para o Bayern de Munique, o clube consolidou a sua reputação internacional. Mais tarde, no início dos anos 2000, o Bordeaux voltou a conquistar troféus importantes. Em 2009, sob a liderança do treinador Laurent Blanc, o clube voltou ao topo ao vencer a Ligue 1 pela primeira vez em 10 anos, impulsionado pelo talento dos jogadores como Johan Gourcuff e Marouan Chamakh. Esse título foi seguido pela Taça da Liga Francesa e pela Supertaça de França, consolidando o Bordeaux como um dos principais clubes do país naquele momento. Apesar dos sucessos, o clube enfrentou crises financeiras significativas nas últimas décadas. Em 2021, o clube foi colocado em administração judicial devido a problemas financeiros graves, uma situação que culminou na sua despromoção para a 2ª Divisão Francesa em 2022. A queda foi um duro golpe para um clube com tanta história e tradição e o Bordeaux enfrentou uma luta pela sobrevivência, tanto desportivamente como financeiramente, mas tem trabalhado arduamente para reconstruir o seu prestígio e voltar à elite do futebol francês. Ao longo da sua trajetória, o Bordeaux venceu 6 títulos da Ligue 1, 4 taças de França, 3 taças da Liga Francesa e diversas supertaças do país, consolidando-se como um dos clubes mais laureados da França. Além disso, o clube tem um legado significativo na formação de talentos, tendo revelado jogadores que se tornaram referências globais, como Zidane e Lizarazu. A história do Bordeaux é marcada por altos e baixos, desde as glórias nacionais e internacionais até aos desafios financeiros e desportivos mais recentes. No entanto, a capacidade do clube de se reinventar e a paixão dos seus adeptos mantém viva a esperança de que os Girondins de Bordeaux voltarão a brilhar no topo do futebol francês.
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4: Entre 2015 e 2018, o Real Madrid viveu um dos períodos mais dominantes da sua história, consagrando-se como uma verdadeira potência do futebol europeu, mais uma vez. Sob o comando de Zinedine Zidane, os merengues conseguiram um feito inédito na era da Liga dos Campeões: vencer o torneio três vezes consecutivas em 2016, 2017 e 2018. A espinha dorsal da equipa era formada por jogadores de classe mundial, como Cristiano Ronaldo, Sérgio Ramos, Luka Modric, Toni Kroos e Marcelo. A equipa combinava uma defesa sólida com um meio-campo criativo e uma frente de ataque letal liderada pelo implacável Ronaldo. Na época de 2015-2016, o Real Madrid conquistou a 11ª Liga dos Campeões da sua história, derrotando o Atlético numa dramática final decidida nos penaltis. Com Zidane a assumir o comando da equipa em janeiro desse mesmo ano, o Real Madrid encontrou estabilidade e sucesso imediato. Nessa campanha europeia, jogadores como Gareth Bale e Karim Benzema também desempenharam papéis cruciais e a defesa, liderada por Ramos e Keylor Navas, foi impenetrável nos momentos mais importantes. Essa vitória foi o prelúdio para uma série histórica de conquistas. A temporada seguinte, de 2016-2017, foi ainda mais especial para os madridistas. Além de vencer novamente a Liga dos Campeões, desta vez ao derrotar a Juventus por 4-1 na final, o Real Madrid também quebrou uma seca de 5 anos sem vencer a La Liga, conquistando o título espanhol sob a liderança de Zidane. A equipa jogou um futebol fluido, equilibrando a posse de bola com rápidas transições ofensivas, e Cristiano Ronaldo, que foi o grande destaque da campanha europeia, especialmente na fase eliminar, marcou golos decisivos em todas as rondas. O meio-campo, composto por Kroos, Modric e Casemiro, consolidou-se como o motor do jogo da equipa. A consagração da hegemonia europeia veio em 2017-2018, quando os merengues venceram a sua 13ª Liga dos Campeões, novamente derrotando o Liverpool por 3-1 na final. Essa vitória tornou Los Blancos a primeira equipa a vencer 3 edições consecutivas do torneio no formato moderno da competição. Cristiano Ronaldo terminou a campanha como o melhor marcador, uma constante ao longo desses anos de ouro. Sérgio Ramos, com o seu espírito de liderança e capacidade de aparecer em momentos decisivos, também consolidou o seu lugar como um dos grandes capitães da história do clube. Este período é visto como uma das eras mais gloriosas do Real Madrid, não só pelos troféus conquistados, mas pela forma como a equipa soube dominar e adaptar-se aos desafios do futebol moderno. Ao todo, entre 2015 e 2018, a equipa ergueu 3 Ligas dos Campeões, 2 Supertaças Europeias, 2 Mundiais de Clubes e um título de La Liga, para além da Supertaça de Espanha. Esse domínio reafirmou o clube como a maior força da história do futebol mundial.
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1: São 9:30 da manhã.
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5: O Futebol Clube do Porto continua a somar vitórias em todos os jogos disputados na presente edição da Liga Portuguesa, mantendo a liderança isolada da competição depois de ter batido este sábado Casa Pia por 4-1 em jogo relativo à 6ª jornada. A partida disputada em Rio Maior ficou marcada por uma reviravolta dos portistas, depois da equipa da casa se ter adiantado no marcador através de Henrique Araújo aos 43 minutos na conversão de uma grande penalidade. Ainda antes do intervalo, os dragões restabeleceram a igualdade por intermédio de André Silva aos 45 mais 3 minutos, dando início a uma segunda parte de total domínio azul e branco. Já na etapa complementar, o Futebol Clube do Porto ampliou a vantagem através de Kivior aos 60 minutos e de Borja Sainz aos 66, fechando a contagem com um golo de Santi Jiménez, também de grande penalidade aos 91 minutos. No final da partida, André Silva enalteceu o esforço dos colegas e que o chip exigido no Futebol Clube do Porto é sempre o mesmo, ou seja, que é para vencer todos os encontros, e antecipou ainda o clássico do próximo domingo frente ao Benfica.
2: Sim, acho que é tudo. Acho que no geral fomos superiores. Acho que quisemos mais, acho que demonstramos mais. E não era fácil. Ano passado aqui não levámos 3 pontos. Acho que começar a perder com uma bola e virar o jogo, acho que vem do core da equipa, vem da vontade e vem da garra de vencer. Ah, só bem o campeonato, tivemos agora um jogo difícil, complicado, ganhamos a Supertaça agora no campeonato, a Champions acabou de começar, mas o chip exigido aqui no clube é sempre o mesmo, o chip é entrar em todos os jogos para vencer, é entrar em todos os jogos para dar a cara e para superar o adversário e levar para casa os 3 pontos ou os troféus quando for necessário. Acho que ainda temos a semana agora toda para trabalhar, é um candidato, nós vamos trabalhar durante a semana, entender quais são os nossos pontos fortes para dar o melhor e enfrentar o desafio.
5: Com este resultado, os portistas seguem isolados no topo da classificação, com 18 pontos, mais 5 do que o Benfica, que joga este domingo. E por falar em Benfica, os encarnados recebem o Gil Vicente às 18 horas. Na antecâmara para a partida, Marco Silva elogiou a equipa do Gil Vicente. Disse que é um conjunto muito completo e que pode criar problemas à equipa do Benfica face à qualidade que existe no último terço.
6: Em primeiro lugar, em relação ao Gil Vicente, um adversário de qualidade, uma equipa que não vem de um bom resultado em casa, nós sabemos, mas começou bem a época, com uma equipa que tem sofrido muito poucos golos também, percebe-se perfeitamente, uma equipa que começa a ter os princípios bem definidos, e uma equipa que tem qualidade no seu jogar, que tenta ter sempre uma boa organização, quer com bola, quer sem bola, e, com jogadores nos corredores, num momento ofensivo, com jogadores de qualidade, jogadores num contra um também fortes, uma equipa que prepara bem esse momento, tenta levar o jogo para esse momento em que tem jogadores fortes no corredor, nos corredores, em situações de um contra um, no último terço, portanto é uma equipa que nos pode criar problemas e nós temos de estar preparados para isso. Eu disse antes do jogo com o Moreirense que era um campo que exigir de nós perto da nossa melhor versão e não fugir à regra. O nosso jogo de amanhã contra o Gil Vicente, uma equipa que tem qualidade e nós estando em casa, jogando em casa, vindo de um bom momento, teremos que manter o foco, teremos que manter se possível a mesma qualidade, mas acima de tudo os mesmos princípios como equipa. A qualidade virá por consequência se nós conseguirmos ser fortes em muitas das questões básicas que para nós são fundamentais no nosso jogar, naquilo que é o nosso compromisso com a nossa ideia, o nosso compromisso com aquilo que são os princípios que queremos para o jogo, a atitude competitiva, desde o primeiro minuto tentar ganhar duelos e depois naturalmente tentar colocar uma qualidade no jogo que nos permita ver a nossa equipa jogar da forma como queremos, mas isso também há sempre um adversário do outro lado que nos vai tentar bloquear em alguns momentos, tapar os caminhos, conhecem-nos, analisam-nos também, nós temos de ter a capacidade de o fazer. Em relação à preparação e o tempo de preparação, é o que é, nós sabíamos que íamos ter este jogo a meio da semana com o Moreirense, sabíamos que íamos ter um calendário bem preenchido nos últimos 15 dias tem sido assim, mas nós começámos praticamente desde o dia 23 de julho a fazê-lo e acho que só tivemos uma ou duas semanas completas para preparar jogos, o teste tem sido sempre isto, aconteceu novamente depois do jogo com o Moreirense, naturalmente o descanso na quinta sexta-feira a trabalhar forte para que possamos amanhã ser iguais a nós mesmos, tentar ganhar o jogo, a conseguir os 3 pontos que é o nosso grande objetivo.
5: Benfica Gil Vicente, este domingo, às 18 horas, com relato no canal do YouTube de Gol FM. Quem também joga este domingo, a seguir ao encontro do Benfica, é o Sporting, que se desloca a Vila Nova de Famalicão para defrontar a equipa de Carlos Carvalhal. Na antecâmara para a partida, Rui Borges abordou o encontro e também o estado da sua equipa.
7: Esperávamos só vitórias, como é lógico. O primeiro jogo, o empate não foi fora daquilo que nós queríamos e desejávamos. Mas sim, mas temos apresentado dentro daquilo que foi as mudanças, dentro daquilo que é uma equipa mais jovem, mais nova no sentido de entrada de alguns jogadores. Temos feito um crescimento contínuo, bom, a equipa está dinâmica, está alegre, está apaixonada a jogar, está à procura de melhorar dia para dia, e isso nota-se não só no treino como no jogo também, a cada jogo que passa. Por isso, felizes por aquilo que temos feito até aqui, pelo crescimento que temos tido, mas agora começa a vir aquela fase que é a Liga dos Campeões, o campeonato, e aquela mudança de chip às vezes não é melhor. E isso é que nós temos que ser, enquanto líderes, enquanto treinadores também, conseguir manter a equipa ligada, com o mesmo foco, com o mesmo rigor, com o mesmo mindset, porque o nosso grande objetivo é o campeonato e temos que entrar com a mesma atitude competitiva que entramos na quarta-feira para a Liga dos Campeões, temos que ter neste jogo, porque vamos enfrentar uma belíssima equipa, uma equipa que particularmente logo é difícil jogar contra ela em sua casa, e nós temos que estar no nosso melhor, porque senão vamos passar por alguns dissabores. As mudanças para este jogo. E poderá acontecer uma ou outra mudança, dentro daquilo que também foi a gestão, dentro daquilo que é o grupo, mas não é isso que estou muito, muito preocupado ou que me preocupo nesse sentido, porque acho que todos eles têm trabalhado imenso e jogam quem jogar e quem entra tem demonstrado isso, está à espera de uma oportunidade e vão dar uma boa resposta acima de tudo.
5: Famalicão Sporting, este domingo, às 20h30, com relato no canal do YouTube da Gol FM.
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10: Para Vitinha, está a grande diagonal do jogador do PSG, para João Félix.

0: Alejandro Martínez por atrás, Urbán primera y ¡gol!
1: ¡Alejandro Martínez!
0: ¡Gusturil!
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4: Vamos lá olhar agora para o perfil de mais um jogador aqui na primeira rádio de desporto.
5: Jogador. Victor Gyökeres, nascido a 24 de agosto de 1998 em Jönköping, Suécia, é um avançado reconhecido pela sua capacidade de finalização e mobilidade. Começou a sua carreira profissional precisamente no Jönköping Södra em 2015 e após se transferir para o Brighton em 2016 teve várias experiências de empréstimo, incluindo passagens pelo Cardiff City e pelo St. Pauli. Em 2020, Gyökeres assinou pelo Coventry City, onde se destacou pela sua capacidade de marcar golos. Na temporada de 2021-2022 foi um dos artilheiros do Championship, ajudando o Coventry a alcançar os playoffs de promoção à Premier League. A sua excelente forma continuou na temporada seguinte, solidificando a sua reputação no futebol inglês. Em agosto de 2023, Gyökeres transferiu-se para o Sporting, onde teve um impacto imediato. Na sua primeira temporada com os Leões, destacou-se pela sua contribuição ofensiva, marcando golos importantes e ajudando a equipa a competir nas principais competições nacionais e europeias. Sua capacidade de finalização e a sua presença em campo foram cruciais para as ambições do Sporting, que venceu a Liga Portuguesa e fez uma boa campanha nas competições europeias.
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4: Vamos lá olhar agora para mais um craque da Liga Portuguesa, aqui na primeira rádio de desporto.
5: Mário Jardel, conhecido por Super Mário, é um dos maiores avançados que o futebol mundial já viu. Nascido em Fortaleza, no Brasil, no dia 18 de setembro de 1973, Jardel começou a sua carreira no Grêmio, onde rapidamente demonstrou as suas habilidades de goleador. Com uma combinação de instinto apurado e presença física imponente, o avançado destacou-se como um dos mais temíveis cabeceadores do futebol. A sua capacidade de se posicionar e finalizar, especialmente de cabeça, tornava-o uma ameaça constante para as defesas adversárias. Após se destacar no Grêmio, ajudando o clube a conquistar a Taça Libertadores em 1995, Jardel chamou a atenção dos clubes europeus. O Futebol Clube do Porto foi o destino escolhido e foi em Portugal que o brasileiro se afirmou definitivamente como uma lenda do futebol. Entre 1996 e 2000, Jardel foi simplesmente imparável na Liga Portuguesa. Vestindo a camisola dos Dragões, o avançado conquistou 4 campeonatos nacionais e foi o melhor marcador da Liga em todas as épocas em que jogou, algo notável. As suas estatísticas impressionantes falam por si. Em 125 jogos pelo Porto, marcou 130 golos, uma média que o coloca entre os maiores artilheiros de sempre do clube. Jardel venceu também a Bota de Ouro em 1999 como o melhor marcador da Europa, um feito que cimentou ainda mais o seu estatuto. O sucesso no Porto levou Jardel a uma transferência para o Galatasaray, onde continuou a brilhar. Na Turquia, o Super Mario ajudou o clube a vencer a Supertaça Europeia em 2000, ao marcar 2 golos frente ao Real Madrid. A sua passagem pelo futebol turco foi curta, mas marcante, antes de regressar a Portugal, desta vez para o Sporting. No clube de Alvalade, Jardel voltou a mostrar o seu fardo goleador e na época de 2001-2002 levou os Leões à conquista do título nacional, sendo decisivo com 42 golos em 30 jogos. Mais uma vez venceu a Bota de Ouro, tornando-se um dos poucos jogadores a vencer este prémio em 2 ocasiões. Apesar do sucesso em 2 das maiores equipas portuguesas, a carreira de Jardel não foi isenta de dificuldades. Depois do Sporting, a sua trajetória começou a perder o fulgor e problemas pessoais e lesões afetaram o seu rendimento, pelo que o avançado passou por vários clubes sem conseguir repetir o impacto que tivera no início da sua carreira europeia. Jogou em clubes como o Bolton, em Inglaterra, no Ancona, em Itália, e passou por várias equipas menores no Brasil, até na Austrália, mas sem nunca voltar a atingir os números estratosféricos que marcaram a sua carreira anterior. Mesmo com este declínio, Jardel será sempre recordado como um dos maiores goleadores que passaram pelos relevados portugueses. A sua capacidade única de marcar golos em qualquer tipo de situação, com uma técnica apurada no cabeceamento e um instinto quase infalível dentro da área, fizeram dele uma lenda viva. Jardel conquistou ao longo da sua carreira a admiração de adeptos de todo o mundo e o seu nome estará para sempre associado a uma das épocas mais dominantes de um ponta de lança na história do futebol moderno. Além dos números impressionantes, Jardel ficará também na memória como um jogador carismático que fazia do seu estilo aparentemente simples uma fórmula devastadora para qualquer defesa. No Futebol Clube do Porto e no Sporting, em particular, o seu nome é sinónimo de golos e de títulos, sendo uma referência incontornável na história do futebol português.

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1: Está na altura dos craques mundiais, muitos destes ícones do futebol mantêm-se ligados ao desporto, seja como comentadores, treinadores ou embaixadores de clubes e marcas, outros inclusive já não estão entre nós, mas fazemos questão de os recordar aqui na primeira rádio de desporto.
2: Frank Lampard, nascido a 20 de junho de 1978, é amplamente reconhecido como um dos maiores médios da história do futebol inglês e uma lenda do Chelsea. Criado numa família com forte herança futebolística, Lampard começou a sua carreira no West Ham United, o clube onde o seu pai havia jogado. Subiu às camadas principais do West Ham em 1995 e rapidamente se destacou pelas suas habilidades no meio-campo, marcando golos importantes e mostrando uma capacidade técnica notável. No entanto, foi a sua transferência para o Chelsea em 2001 que transformou a sua carreira. Lampard custou cerca de 11 milhões de libras ao clube londrino e rapidamente se tornou um pilar no meio-campo dos Blues. Durante a sua passagem pelo Chelsea, que durou até 2014, Lampard conquistou uma série impressionante de títulos, incluindo três Premier Leagues em 2004, 2005, 2005, 2006 e 2009-2010, quatro FA Cups, duas taças da Liga e, claro, a tão sonhada Liga dos Campeões em 2012. Uma das marcas mais impressionantes de Lampard é a sua capacidade de marcar golos. Não foi apenas um jogador-chave na criação de jogadas, mas também se destacou pela sua impressionante veia goleadora. Lampard terminou a sua carreira no Chelsea como o maior goleador da história do clube, com 211 golos em 648 jogos, algo notável para um médio. Conhecido pela sua precisão nos remates de longa distância, especialmente com o pé direito, tornou-se conhecido pelos seus golos em momentos cruciais, além da sua consistência nas bolas paradas. A sua temporada de 2009-2010 foi particularmente impressionante, quando Lampard marcou 27 golos em todas as competições e ajudou o Chelsea a vencer a Premier League e a FA Cup, fazendo história com um double. A sua combinação de talento ofensivo, ética de trabalho incansável e inteligência tática fez dele um dos melhores jogadores da sua geração. Além do sucesso a nível do clube, Lampard teve uma carreira internacional notável, representando a seleção inglesa em diversas competições, incluindo 3 campeonatos do mundo e 2 campeonatos da Europa. Embora a Inglaterra não tenha alcançado o sucesso esperado durante essas competições, Lampard foi sempre um dos pilares da equipa e é amplamente respeitado pelos seus 66 jogos pela seleção. Após deixar o Chelsea em 2014, teve uma curta passagem pelo Manchester City, antes de terminar a sua carreira nos New York City, da MLS, onde jogou até 2016. Após a sua retirada dos relvados, o ex-atleta rapidamente se lançou na carreira de treinador e em 2018 assumiu o comando do Derby County, onde teve uma boa temporada na segunda divisão inglesa, levando o clube à final do play-off de promoção. No ano seguinte, Lampard assumiu o cargo de treinador do Chelsea, voltando ao clube onde teve os seus maiores sucessos como jogador. Durante a sua passagem para o Stamford Bridge, focou-se em dar oportunidades a jovens jogadores da academia e conseguiu uma qualificação para a Liga dos Campeões na sua primeira temporada. Contudo, foi demitido em janeiro de 2021 após uma série de maus resultados e por aí prosseguiu a sua carreira como técnico por outras paragens.
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1: E agora seguimos com os gigantes adormecidos neste produto 100% palavra.
2: O Notts County, fundado em 1862 em Nottingham, na Inglaterra, é amplamente reconhecido como o clube de futebol profissional mais antigo do mundo. A sua longevidade e o seu papel pioneiro fazem do Notts County uma verdadeira relíquia do desporto, com uma história cheia de curiosidades e momentos marcantes. Este clube foi uma das 12 equipas fundadoras da Football League em 1888, uma competição que ajudou a moldar o futebol inglês e internacional, e até hoje os seus adeptos orgulham-se do contributo histórico que o clube deu ao desporto. O Notts County joga no estádio Meadow Lane, localizado junto ao rio Trent, que é um dos mais antigos recintos de Inglaterra, com capacidade para cerca de 19 mil pessoas. O estádio é conhecido pela proximidade ao City Ground, casa do rival Nottingham Forest, com quem o Notts County mantém uma rivalidade amigável e peculiar. O derby de Nottingham, embora atualmente menos frequente devido às diferentes divisões em que as equipas jogam, permanece especial para os adeptos de ambas as equipas. Em várias ocasiões, os adeptos dos dois clubes têm até partilhado o mesmo estádio, fortalecendo uma relação única que raramente se vê em rivalidades locais. Uma das curiosidades mais marcantes sobre Notts County é a sua ligação com a Juventus. Nos primórdios do clube italiano, em 1903, a equipa de Turim adotou as cores preto e branco do Notts como homenagem. Um jogador inglês vez que tinha um amigo no clube italiano, enviou equipamentos listrados à Juventus, criando um elo que permanece até hoje. Em 2011, quando a Juve inaugurou o seu novo estádio, o Notts County foi convidado para um jogo especial contra a equipe italiana, simbolizando essa ligação histórica e rara entre clubes de países diferentes. Ao longo da sua história, o emblema experienciou altos e baixos, oscilando entre divisões e atravessando várias crises financeiras. Em 1894, o Notts County alcançou um dos seus maiores feitos ao vencer a FA Cup, derrotando o Bolton Wanderers por 4-1 e tornando-se a primeira equipa fora da primeira divisão a conquistar a famosa taça. No entanto, as décadas seguintes foram desafiantes, com o clube a descer às divisões inferiores, onde permaneceu por grande parte da sua existência. Em 2019, o Notts County enfrentou um dos momentos mais difíceis da sua história ao ser despromovido da Football League para a National League, já não profissional, o quinto escalão do futebol inglês pela primeira vez em 157 anos. No entanto, mesmo nos tempos mais sombrios, a lealdade dos seus adeptos manteve-se firme e ajudou a equipa a regressar a esse mesmo futebol profissional, ocupando atualmente um lugar na League 2, a quarta divisão do futebol inglês. Conhecidos pela sua dedicação, os adeptos do Notts County continuaram a apoiar o clube em massa, orgulhosos do seu estatuto de pioneiros do futebol e determinados em devolvê-lo às grandes conquistas. A paixão pelo Notts County transcende as suas vitórias e derrotas, com a sua base de adeptos a valorizar o peso histórico e o papel único do clube no futebol mundial. Hoje o Notts County continua a lutar para voltar ao topo, mas permanece, antes de tudo, uma verdadeira instituição do futebol.
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1: São 9h51.
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1: Sem dúvida que certos feitos tornaram-se lendários pela sua dramatização, como golos no último minuto que garantiram troféus e escreveram a história do futebol com tinta de ouro. É mais um grande feito histórico aqui na Primeira Rádio Desporto.
2: A história do Bayern de Munique entre 1972 e 1976 é marcada por um dos períodos mais gloriosos do clube bávaro, consagrando-se como uma das melhores equipas da história do futebol. Essa era foi liderada por um núcleo de jogadores excepcionais e carismáticos que não apenas dominaram a Alemanha, como também conquistaram a Europa. A base dessa equipa foi construída ao longo da década de 1960, com a chegada de jovens talentos como Franz Beckenbauer, Gerd Müller e Sepp Maier, mas o verdadeiro ponto de virada veio em 1972, quando o Bayern conquistou o primeiro título da Bundesliga na década sob o comando do treinador Udo Lattek. Essa temporada de 1971-72 é considerada um marco inicial, pois o Bayern não só conquistou o campeonato, mas o fez com um estilo avassalador, estabelecendo recordes de golos e de pontos. Gerd Müller, artilheiro implacável, marcou 40 golos numa só época, recorde que perdurou por décadas na Liga Alemã. O Bayern ainda venceria a Bundesliga outras 2 vezes consecutivas, em 72-73 e 73-74, consolidando a sua hegemonia no futebol germânico. A supremacia do Bayern, no entanto, não ficou limitada à Alemanha. O grande sonho europeu começou a realizar-se em 1974, quando a equipa conquistou a sua primeira Taça dos Clubes Campeões Europeus, a atual Liga dos Campeões. Na final enfrentaram o Atlético de Madrid e após um empate dramático no primeiro jogo a um golo, o Bayern arrasou na repetição da partida, vencendo por 4-0, com destaque para a dupla letal de Gerd Müller e Ulionas. O título de 1974 foi apenas o início de um tricampeonato europeu consecutivo. O Bayern repetiu o feito em 1975 ao derrotar o Leeds United por 2-0 e em 1976 ao vencer o Saint-Étienne pelo mesmo placar, tornando-se apenas a terceira equipa a conquistar a Taça dos Campeões 3 vezes seguidas, igualando os feitos do Real Madrid e do Ajax. O Bayern de Munique dessa era era conhecido pelo seu estilo de jogo extremamente eficiente e por contar com jogadores de grande qualidade técnica e tática. O capitão Franz Beckenbauer, o Kaiser, foi líder dentro e fora de campo, desempenhando o papel de líbero com maestria, revolucionando a posição e tornando-se um dos maiores jogadores da história do futebol. Sepp Maier, por sua vez, foi um dos melhores guarda-redes da sua geração, enquanto Gerd Müller, o bombardeiro da nação, foi o grande responsável pelos golos, estabelecendo-se como um dos maiores goleadores da história do futebol. Outros nomes importantes dessa era incluem o versátil Paul Breitner e o atacante Ulionas, que também contribuíram imensamente para o sucesso do clube. A equipa dos bávaros coroou o seu domínio internacional ao conquistar a Taça Intercontinental em 1976, ao derrotar o Cruzeiro do Brasil com um resultado agregado de 2-0. Essa vitória foi fundamental para afirmar o Bayern como a melhor equipa do mundo nessa época. A formação de 1972 a 1976 entrou para a história como uma das maiores equipas de todos os tempos, não só pelo seu sucesso em campo, mas também pela maneira como revolucionou o futebol com o seu estilo moderno, técnico e coletivo. Jogadores como Beckenbauer, Bauer, Müller e Maier tornaram-se ícones do futebol mundial e o clube consolidou a sua posição entre as maiores potências do futebol europeu e global. Essa era de ouro estabeleceu as bases para o Bayern se tornar um gigante permanente do futebol europeu, reconhecido não apenas pelos títulos conquistados, mas também pelo impacto cultural e desportivo que gerou para o futuro do desporto.
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1: E agora seguimos com o perfil do jogador neste produto 100% palavra.
2: Sonny Onghmin é um dos jogadores mais completos e versáteis da Premier League, conhecido pela sua capacidade de atuar em várias posições no ataque, embora se destaque principalmente como extremo esquerdo. Uma das características mais evidentes no seu jogo é a sua capacidade de finalizar com ambos os pés, tornando-o imprevisível para os defesas. Seja em jogadas rápidas de transição ou em ataques mais organizados, Sonny demonstra uma inteligência tática notável ao ler os espaços vazios e saber exatamente quando acelerar o jogo. Taticamente, é um mestre em aproveitar as costas da defesa adversária. A sua velocidade, aliada a um excelente timing nas corridas, permite-lhe quebrar

0: derrota. Son não só pressiona os defesas com intensidade, mas também tem a capacidade para se reposicionar rapidamente para bloquear linhas de passe, demonstrando um excelente sentido de jogo defensivo e compromisso com o trabalho em equipa. Este aspecto tático é frequentemente subvalorizado, mas é crucial para manter a consistência defensiva do seu conjunto. Outro ponto forte do seu jogo é a movimentação inteligente ao cortar da ala para o centro. Não fica apenas à espera de cruzamentos, mas é muito proativo ao movimentar-se para zonas mais centrais, o que lhe permite ter uma posição privilegiada para rematar de longe ou até combinar com os médios ofensivos. O seu remate de média e longa distância é outra arma letal no seu arsenal, com capacidade de golos de fora da área que muitas vezes decidem jogos. Com uma qualidade técnica refinada, velocidade e inteligência tática, Son é um jogador que pode atuar em múltiplos sistemas e é extremamente difícil de anular. A sua versatilidade, quer como criador de jogo, quer como finalizador, faz dele um dos jogadores mais decisivos e completos no futebol mundial.
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3: São 9 da manhã e 58 minutos.
2: Em direto dos estúdios Gol FM, as notícias da hora certa com Walter Rocha.
4: O Futebol Clube do Porto continua a somar vitórias em todos os jogos disputados na presente edição da Liga Portuguesa, mantendo a liderança isolada da competição depois de ter batido este sábado Casa Pia por 4-1 em jogo relativo à sexta jornada. A partida disputada em Rio Maior ficou marcada por uma reviravolta dos portistas, depois da equipa da casa se ter adiantado no marcador através de Henrique Araújo aos 43 minutos na conversão de uma grande penalidade. Ainda antes do intervalo, os dragões restabeleceram a igualdade por intermédio de André Silva aos 45 mais 3 minutos, dando início a uma segunda parte de total domínio azul e branco. Já na etapa complementar, o Futebol Clube do Porto ampliou a vantagem através de Kivior aos 60 minutos e de Borja Sainz aos 66, fechando a contagem com o golo de Santi Jiménez, também de grande penalidade aos 91 minutos. No final da partida, André Silva enalteceu o esforço dos colegas e que o chip exigido no Futebol Clube do Porto é sempre o mesmo, ou seja, que é para vencer todos os encontros, e antecipou ainda o clássico do próximo domingo frente ao Benfica.
5: Sim, acho que é tudo. Acho que no geral somos superiores, acho que quisemos mais, acho que demonstramos mais e não era fácil. Ano passado aqui não levámos 3 pontos. Acho que começar a perder com uma bola e virar o jogo, acho que vem do core da equipa, vem da vontade e vem da garra de vencer. Só bem o campeonato, tivemos agora um jogo difícil, complicado, ganhamos a Supertaça agora no campeonato, a Champions acabou de começar, mas o chip exigido aqui no clube é sempre o mesmo, o chip é entrar em todos os jogos para vencer, é entrar em todos os jogos para dar a cara e para superar o adversário e levar para casa os 3 pontos ou os troféus quando for necessário. Acho que ainda temos a semana agora toda para trabalhar, é um candidato, nós vamos trabalhar durante a semana, entender quais são os nossos pontos fortes para dar o melhor e enfrentar o desafio.
4: Com este resultado, os portistas seguem isolados no topo da classificação, com 18 pontos, mais 5 do que o Benfica, que joga este domingo. E por falar em Benfica, os encarnados recebem o Gil Vicente às 18 horas. Na antecâmara para a partida, Marco Silva elogiou a equipa do Gil Vicente. Disse que é um conjunto muito completo e que pode criar problemas à equipa do Benfica face à qualidade que existe no último terço.
6: Em primeiro lugar, em relação ao Gil Vicente, um adversário de qualidade, uma equipa que não vem de um bom resultado em casa, nós sabemos, mas começou bem a época, com uma equipa que tem sofrido muito poucos gols também, percebe-se perfeitamente, uma equipa que começa a ter os princípios bem definidos, e uma equipa que tem qualidade no seu jogar, que tenta ter sempre uma boa organização, quer com bola, quer sem bola, e com jogadores nos corredores, no momento ofensivo,

0: jogadores de qualidade, jogadores num contra um também fortes. Uma equipa que prepara bem esse momento, tenta levar o jogo para esse momento em que tem jogadores fortes no corredor, nos corredores, em situações de um contra um, no momento, no último terço. Portanto, é uma equipa que nos pode criar problemas e nós temos de estar preparados para isso. Eu disse antes do jogo com o Moreirense que era um campo que exigir de nós perto da nossa melhor versão e não fugir à regra. O nosso jogo de amanhã contra o Gil Vicente, uma equipa que tem qualidade e nós estando em casa, jogando em casa, vindo de um bom momento, teremos que manter o foco, teremos que manter, se possível, a mesma qualidade, mas acima de tudo os mesmos princípios como equipa. A qualidade virá por consequência se nós conseguirmos ser fortes em muitas das questões básicas que para nós são fundamentais no nosso jogar, naquilo que é o nosso, nosso compromisso com a nossa ideia, o nosso compromisso com aquilo que são os princípios que queremos para o jogo, a atitude competitiva, desde o primeiro minuto tentar ganhar duelos e depois naturalmente tentar colocar uma qualidade no jogo que nos permita ver a nossa equipa jogar da forma como queremos, mas isso também há sempre um adversário do outro lado que nos vai tentar bloquear em alguns momentos, tapar os caminhos, conhecem-nos, analisam-nos também, nós temos de ter a capacidade de o fazer. Em relação à preparação e o tempo de preparação, é o que é, nós sabíamos que íamos ter este jogo a meio da semana com o Moreirense, sabíamos que íamos ter um calendário bem preenchido nos últimos 15 dias tem sido assim, mas nós começámos praticamente desde o dia 23 de julho a fazê-lo e acho que só tivemos uma ou duas semanas completas para preparar jogos, o teste tem sido sempre isto. Aconteceu novamente depois do jogo com o Moreirense, naturalmente o descanso na quinta e deste sexta-feira a trabalhar forte para que possamos amanhã ser iguais a nós mesmos, tentar ganhar o jogo, conseguir os 3 pontos que é o nosso grande objetivo.
1: 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Quem também joga este domingo, a seguir ao encontro do Benfica, é o Sporting, que se desloca a Vila Nova de Famalicão para defrontar a equipa de Carlos Carvalhal. Na antecâmara para a partida, Rui Borges abordou o encontro e também o estado da sua equipa.
2: Esperávamos só vitórias, como é lógico. O primeiro jogo, o empate não foi fora daquilo que nós queríamos e desejávamos. Mas sim, mas temos apresentado dentro daquilo que foi as mudanças, dentro daquilo que é uma equipa mais jovem, mais nova no sentido de entrada de alguns jogadores. Temos feito um crescimento contínuo, bom, a equipa está dinâmica, está alegre, está apaixonada a jogar, está à procura de melhorar dia para dia, e isso nota-se não só no treino como no jogo também, a cada jogo que passa. Por isso, felizes por aquilo que temos feito até aqui, pelo crescimento que temos tido, mas agora começa a vir aquela fase que é a Liga dos Campeões, o campeonato, e aquela mudança de chip às vezes não é melhor. E isso é que nós temos que ser, enquanto líderes, enquanto treinadores também, conseguir manter a equipa ligada com o mesmo foco, com o mesmo rigor, com o mesmo mindset, porque o nosso grande objetivo é o campeonato e temos que entrar com a mesma atitude competitiva que entramos na quarta-feira para a Liga dos Campeões, temos que ter neste jogo, porque vamos enfrentar uma belíssima equipa, uma equipa que particularmente logo é difícil jogar contra ela em sua casa. E nós temos de estar no nosso melhor, porque senão vamos passar por alguns dissabores. As mudanças para este jogo. E poderá acontecer uma ou outra mudança, dentro daquilo que também foi a gestão, dentro daquilo que é o grupo, mas não é isso que estou muito, muito preocupado ou que me preocupo nesse sentido, porque acho que todos eles têm trabalhado imenso e joguem jogar e quem entra tem demonstrado isso. Está à espera de uma oportunidade e vão dar uma boa resposta acima de tudo.
1: Famalicão Sporting, este domingo, às 20h30, com relato no canal do YouTube da Golo FM.
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7: Onde é que estava quando há instantes sentimos um sismo antes de vir falar e quero saber o que é que lhe passou pela cabeça?
8: Olha, era você agora. 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

0: E agora seguimos com os craques da Liga Portuguesa, neste produto 100% palavra.
1: Givanildo Vieira de Sousa, mais conhecido como Hulk, é um dos grandes nomes do futebol brasileiro. Com uma carreira que se destaca pela sua força física, habilidade e precisão nos remates, Hulk teve passagens memoráveis por clubes como o Futebol Clube do Porto, Zenit de São Petersburgo e, claro, também pela seleção brasileira. Hulk começou a sua carreira no Brasil, mas foi no futebol asiático que deu os primeiros passos em termos internacionais, quando foi contratado pelo Kawasaki Frontale do Japão. Depois de passar por empréstimos no Consadole Sapporo e no Tokyo Verde, e onde chamou a atenção pelos muitos golos marcados, Hulk começou a ganhar notoriedade e atraiu o interesse de clubes europeus. Em 2008, chegou a Portugal para representar o Futebol Clube do Porto, clube onde viveria uma das fases mais marcantes da sua carreira. Na sua primeira temporada, em 2008-2009, já mostrou o seu valor, contribuindo com 8 golos no campeonato e ajudando o Porto a conquistar o título da Primeira Liga. Rapidamente se tornou uma peça fundamental na equipa portista, destacando-se pela sua força, velocidade e capacidade de finalização. O auge da passagem de Hulk pelo Futebol Clube do Porto ocorreu na temporada de 2010-2011, quando o clube, comandado por André Vilas Boas, venceu a Liga Europa e dominou o cenário nacional, conquistando o Campeonato Português de forma invicta. Hulk foi crucial para essa campanha, terminando como o melhor marcador do campeonato com 23 golos e contribuindo também nas competições europeias. Ao todo, durante as 4 temporadas que passou no Dragão, o jogador brasileiro ajudou o clube a conquistar 4 títulos da Primeira Liga, 3 Taças de Portugal, 3 Supertaças Cândido de Oliveira e a já mencionada Liga Europa. O seu poderio físico transformou-o num dos jogadores mais temidos e admirados da Liga Portuguesa. A sua presença em campo era avassaladora e a sua capacidade de jogar tanto como extremo como avançado deu uma versatilidade tática ao Porto. Durante o tempo que passou em Portugal, Hulk marcou centenas de golos em competições domésticas e internacionais, consolidando-se como um dos melhores estrangeiros que já passaram pelo clube. Em 2012, após o sucesso em Portugal, o atleta foi vendido ao Zenit de São Petersburgo, da Rússia, por um valor recorde na altura. A transferência, avaliada em cerca de 60 milhões de euros, foi uma das maiores da história do futebol português. No Zenit, Hulk continuou a brilhar, ajudando a equipa russa a conquistar o campeonato da Premier League do país e diversas outras taças nacionais. No entanto, mesmo com o sucesso na Rússia, o impacto que teve no Futebol Clube do Porto será sempre lembrado como um dos pontos mais altos da sua carreira. Hulk também teve uma carreira internacional de sucesso, já que foi convocado regularmente para a seleção brasileira, tendo disputado torneios importantes como o Campeonato do Mundo de 2014, realizado no próprio país, e os Jogos Olímpicos de Londres em 2012, onde conquistou a medalha de prata. Embora tenha enfrentado algumas críticas ao longo do tempo na seleção, principalmente pelo seu estilo de jogo físico, Hulk contribuiu com momentos importantes e jogou ao lado de grandes estrelas como Neymar e Oscar. Depois de deixar o Zenit, aventurou-se no futebol chinês, defendendo o Shanghai Sipg, onde continuou a exibir a sua potência e talento, conquistando títulos nacionais. Em 2021, regressou ao Brasil para jogar pelo Atlético Mineiro, onde rapidamente se tornou uma das referências da equipa, ajudando o clube a conquistar o Brasileirão e a Copa do Brasil, somando assim mais alguns títulos para a sua já vitoriosa carreira. Em resumo, o Hulk deixou uma marca indelével no futebol mundial, especialmente em Portugal, onde se tornou um ídolo do Futebol Clube do Porto. A sua força, habilidade e capacidade de decisão transformaram-no numa das figuras mais icónicas a vestir a camisola azul e branca, sendo sempre lembrado no clube como o legado do incrível Hulk.
2: Me preocupo muito chegar pela porta da frente e sair pela porta da frente. Sair valorizado, sair respeitado, então isso não tem preço. Então procuro estar com a cabeça boa para jogar. E graças a Deus, quando eu cheguei, eu saí pela porta da frente. Quando eu tiro a camisa que faço a pose do Hulk, assim, a galera vai à loucura, então foi especial.
0: Seguimos agora nesta emissão com os craques mundiais.
1: Lothar Matthaus é uma das maiores lendas do futebol mundial, conhecido pela sua versatilidade, liderança e longevidade em campo. Nascido a 21 de março de 1961 em Erlangen, na Alemanha, Matthaus teve uma carreira que atravessou mais de 2 décadas, acumulando títulos tanto a nível de clubes como de seleções. Ao longo da sua carreira, destacou-se pela sua capacidade de jogar em várias posições, desde médio centro a líbero, sempre com uma entrega impressionante e uma visão de jogo apurada. Matthaus é o jogador com mais internacionalizações pela seleção alemã, com 150, e é reconhecido como um dos jogadores mais completos da sua geração. O seu percurso começou no Borussia de Mönchengladbach, onde rapidamente deu nas vistas. Após destacar-se na Bundesliga, Matthaus foi convocado para a seleção alemã, ainda jovem, integrando o plantel no Campeonato Europeu de 1980, onde a Alemanha Ocidental se sagrou campeã. No entanto, foi com a transferência para o Bayern de Munique, em 1984, que Matthaus se tornou uma estrela mundial. Nos seus primeiros anos no Bayern, conquistou 3 títulos da Bundesliga, Liga, afirmando-se como um dos melhores médios do futebol europeu. O seu futebol dinâmico, capaz de atacar e defender com a mesma eficiência, e o seu poderoso remate tornaram-no uma peça essencial no meio-campo bávaro. A nível internacional, Matthaus foi protagonista em diversas competições, mas os mundiais foram o palco onde mais brilhou. Esteve presente em 5 campeonatos do mundo, um recorde para a época, e em 1986, na final contra a Argentina, Matthaus teve a tarefa ingrata de marcar Diego Maradona, um confronto icónico que ajudou a definir a rivalidade entre ambos. Embora a Alemanha Ocidental tenha perdido a final, o talento de Matthaus já era amplamente reconhecido. Em 1988, o jogador fez uma mudança para o futebol italiano, assinando pelo Inter de Milão, onde jogaria um papel fundamental. Sob o comando de Giovanni Trapattoni, Matthaus levou o Inter à conquista da Série A em 1988-89, quebrando um jejum de 9 anos. Essa equipa do Inter é lembrada como uma das mais fortes da história do clube, e Matthaus foi a principal estrela, ajudando também a conquistar a Supertaça de Itália e a Taça UEFA em 91. A sua passagem por Itália solidificou o seu estatuto de um dos melhores jogadores do mundo. Mas foi no Mundial de 1990 que Matthaus viveu o seu maior momento. Capitaneando a seleção da Alemanha Ocidental, liderou a equipa até à vitória, conquistando o troféu em Itália. Matthaus foi o grande maestro do meio-campo, com exibições de encher o olho, marcando 4 golos no torneio, incluindo um dos mais belos da sua carreira, frente à Jugoslávia. Na final, a Alemanha Ocidental derrotou a Argentina de Maradona por 1-0, ligando a derrota de 1986 e coroando Matthaus como campeão do mundo. Após este feito, foi premiado com a Bola de Ouro em 1990, consolidando o seu lugar na elite do futebol global. Matthaus regressou ao Bayern em 1992, já como uma lenda viva. Na sua segunda passagem pelo clube, continuou a brilhar e já numa fase mais tardia da carreira, foi recuado para a posição de libero, onde demonstrou a sua inteligência tática. Nos anos seguintes, ajudou o Bayern a vencer mais 4 títulos da Bundesliga e a Taça UEFA em 1996, tendo ainda um último grande momento internacional no Euro de 1996, onde a Alemanha, já unificada, voltou a conquistar o título europeu. Embora já não fosse a figura central da equipa, o seu papel de líder foi decisivo. Aos 39 anos, Matthaus deu mais uma prova de longevidade, participando no Mundial de 1998, tornando-se o primeiro jogador a disputar 5 campeonatos do mundo. Encerrou sua carreira internacional após o Euro 2000, mantendo o recorde de mais internacionalizações pela Alemanha. Continuou a jogar pelo Bayern até esse mesmo ano, antes de se despedir definitivamente do futebol no Metro Stars dos Estados Unidos. Lothar Matthaus é um nome que ressoa na história do futebol, não apenas pelas suas conquistas, mas também pelo espírito competitivo e capacidade de se reinventar ao longo de uma carreira tão longa. Com um impressionante total de 25 títulos conquistados, é uma verdadeira lenda do desporto.
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0: A história do futebol europeu está repleta de equipas que brilharam intensamente, mas que hoje enfrentam dificuldades para recuperar a antiga glória. São os gigantes adormecidos, para ouvir aqui na primeira rádio de desporto, todos os dias também com o Hugo Taveira.
1: A história do Nottingham Forest é uma das mais ricas e fascinantes do futebol inglês, marcada por momentos de glória e desafios. Fundado em 1865, o Nottingham Forest Football Club é um dos clubes mais antigos do mundo. A sua origem está intimamente ligada ao crescimento do futebol organizado em Inglaterra no final do século XIX, numa época em que o desporto se tornava mais estruturado e popular. O primeiro grande momento de sucesso do Forest aconteceu em 1898, quando o clube conquistou a FA Cup ao vencer o Derby County por 3-1 na final, tornando-se um dos primeiros clubes a erguer este prestigiado troféu. No entanto, após este triunfo, a equipa passou longos períodos longe do topo do futebol inglês, alternando entre as divisões e sem conseguir afirmar-se de forma consistente na elite. O verdadeiro renascimento do clube começou na época de 1970, com a chegada de Brian Clough como treinador em 1975. Clough, uma figura carismática e incontroversa, conseguiu transformar o Nottingham Forest numa potência do futebol europeu. Juntamente com o seu adjunto Peter Taylor, Clough trouxe uma mentalidade vencedora e reformulou a equipa, levando o clube a uma das eras mais gloriosas da sua história. Sob o comando deste técnico, o Nottingham Forest alcançou feitos incríveis. Em 1977-78, o clube venceu a primeira divisão inglesa, a atual Premier League, pela primeira vez, um feito notável para uma equipa recém-promovida. Esse título abriu as portas para a participação na Taça dos Clubes Campeões Europeus, onde o Nottingham Forest fez história ao conquistar o troféu europeu em 2 ocasiões consecutivas, em 1979 e 1980. Em 79, o Forest venceu o Malmo por 1-0 numa final realizada em Munique, com o golo de Trevon Francis, tornando-se assim campeão. campeão da Europa. No ano seguinte, o clube repetiu o feito ao derrotar o Hamburgo por 1-0 em Madrid, com um golo de John Robertson. Estas conquistas colocaram o Nottingham Forest no mapa do futebol mundial, ao tornarem-se uma das poucas equipas a conquistar o título europeu mais de uma vez. A consistência e o espírito de equipa foram as marcas desta era de sucesso, com jogadores como Peter Shilton, Viv Anderson e Martin O'Neill a desempenharem papéis fundamentais. Além dos sucessos europeus, o Forest também teve sucesso em competições internas durante esta era dourada, vencendo 4 taças da Liga Inglesa entre 1978 e 1989. Ryan Clough continuou a treinar o clube até 93, deixando um legado incomparável no futebol inglês. Sob a sua orientação, o clube passou de uma equipa modesta para uma das maiores forças do futebol europeu, sempre com um estilo de jogo ousado e competitivo. Após a saída de Clough, o clube enfrentou dificuldades para manter o mesmo nível de desempenho. Durante os anos de 1990 e 2000, o Forest sofreu várias descidas de divisão, passando longos períodos fora da Premier League. No entanto, o clube nunca perdeu a sua identidade e a sua rica história, continuando a ser um símbolo de resiliência no futebol inglês. A temporada de 2021-2022 marcou o regresso do Nottingham Forest à Premier League após 23 anos de ausência. A equipa, comandada por Steve Cooper, garantiu a promoção ao vencer o play-off do Championship, devolvendo o clube ao mais alto escalão do futebol inglês e reacendendo as esperanças dos seus adeptos para um novo capítulo de sucesso. Esse regresso simboliza o espírito de luta do emblema, que apesar das adversidades, continua a ser um dos mais respeitados e venerados no futebol mundial. Atualmente, o Nottingham Forest continua a atrair a atenção de adeptos de todo o mundo, sendo um clube cuja história inspira respeito e admiração. O seu legado europeu e a sua ligação com figuras como Brian Clough mantêm-no como um nome icónico no desporto, lembrado como um dos gigantes do futebol do século XX.
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0: Muitas equipas entraram para a história ao vencer competições de forma invicta, desafiando todas as probabilidades e demonstrando resiliência inigualável. É mais um feito histórico para ouvir aqui na primeira Rádio Desporto, 100% Palavra.
1: A equipa do Independiente, entre 1971 e 1975, ficou marcada como uma das maiores da história do futebol sul-americano, com um domínio impressionante na Copa Libertadores da América. Este período glorioso é muitas vezes lembrado pela forma como o clube argentino conquistou nada menos do que 4 títulos consecutivos da Libertadores, tornando-se um símbolo do futebol argentino e continental. O sucesso começou a desenhar-se em 1971, quando o clube se reorganizou sob a liderança de Pedro Dayacha, um ex-jogador do clube que assumiu como treinador. Dayacha montou uma equipa que misturava força física e habilidade técnica, destacando-se jogadores como Miguel Ángel Santoro, um dos melhores guarda-redes da Argentina, e o talentoso avançado Ricardo Bochini, que rapidamente se tornou uma lenda do clube. Apesar de não conseguir o título em 1971, a equipa mostrou o seu potencial e iniciou a caminhada para um período de supremacia na Libertadores. Em 1972, o Independiente conquistou o seu primeiro de 4 títulos consecutivos na competição, vencendo o Universitário do Peru na final. Este foi o momento que marcou o início de uma hegemonia, com o clube a afirmar-se como uma das equipas mais temidas da América do Sul. Com a sua combinação de solidez defensiva e um ataque mortífero, o Independiente dominou a Libertadores de forma quase inquestionável. Entre 1972 e 1975, o clube venceu a competição em todas as edições, fazendo história como o primeiro clube a alcançar tal feito. As vitórias sobre o Colo-Colo em 73, São Paulo em 74 e União Espanhola em 1975 foram os pontos altos desta fase de glória. O Colo-Colo foi um adversário especialmente difícil em 1973, com a final a ser decidida num jogo de desempates em Montevideo, onde o Independiente venceu por 2-1. A final de 1974 contra o São Paulo foi mais uma vez dura, mas a equipa argentina conseguiu sagrar-se campeã após duas mãos equilibradas e outro jogo de desempate. Por fim, em 1975, o triunfo sobre a União Espanhola solidificou a reputação do clube como o rei de copas. Durante este período, o Independiente contou com jogadores de elevado calibre. Para além de Santoro e Bochini, outros nomes como Francisco Sá, um líder da defesa, e o médio Rubén Galván destacaram-se como peças fundamentais para o sucesso. A equipa era conhecida pela sua capacidade de se adaptar ao jogo, variando entre uma postura defensiva sólida e momentos de brilhantismo ofensivos, muitas vezes orquestrados pelo mago Ricardo Bochini. Este último, em particular, tornou-se sinónimo de Independiente. A sua criatividade no meio-campo e capacidade de resolver jogos com passes geniais fizeram dele um dos maiores ícones da história do futebol sul-americano, sendo também um dos principais responsáveis por criar jogadas que culminavam em golos decisivos nas várias finais da Libertadores. O Independiente é de 1970. 1971 a 75, destacou-se pelo seu pragmatismo. A equipa sabia fechar-se defensivamente e controlar o ritmo dos jogos, especialmente nas competições a eliminar como a Libertadores. Sabia sofrer, mas também aproveitava ao máximo os contra-ataques, tendo em Bocchini o maestro que sabia orquestrar as jogadas com inteligência e precisão. Esta abordagem permitiu ao clube ser eficaz nas finais, onde cada erro podia custar caro. A garra e a mentalidade vencedora eram características cruciais desta equipa, que enfrentava cada adversário com a certeza de que poderia vencer. O gigante argentino continua a ser uma referência no futebol mundial devido aos seus feitos de 1971 a 75, com o seu domínio na Libertadores a servir de exemplo para outras gerações. Até hoje, o clube é conhecido como o maior vencedor da Copa Libertadores, com um total de 7 títulos, 4 dos quais conquistados durante esta era dourada. O legado deixado por Bocchini, Santoro e companhia perdura, com os seus feitos a serem celebrados por adeptos e historiadores do futebol. Este período consolidou o Independiente como um dos clubes mais importantes da Argentina e da América do Sul, e a sua supremacia na Libertadores é algo que dificilmente será igualado. A história desta equipa é um testemunho de como o futebol pode ser jogado com inteligência, talento e, acima de tudo, com uma mentalidade vencedora e inabalável.
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0: São 10h24, daqui a pouco atualizamos toda a informação do dia.
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9: A versatilidade é uma marca dos melhores, que podem jogar em várias posições e adaptar-se a diferentes sistemas de jogo. É o perfil do jogador que destacamos agora na primeira Rádio Desporto.
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1: Luka Modric, nascido a 9 de setembro de 1985 em Zadar, na Croácia, é um médio conhecido pela sua visão de jogo e controle no meio-campo. Começou a sua carreira profissional no Dinamo Zagreb, onde se destacou rapidamente e ajudou o clube a ganhar vários títulos nacionais. O seu desempenho chamou a atenção do Tottenham Hotspur, que o contratou em 2008. No Tottenham, Modric consolidou-se como um dos melhores médios da Premier League, o que levou à sua transferência para o Real Madrid em 2012. Na capital espanhola, o croata tornou-se uma peça-chave na equipa, contribuindo para a conquista de múltiplos títulos, incluindo 6 Ligas dos Campeões. Na temporada de 2017-2018, Modric foi premiado com o Ballon d'Or, tornando-se o primeiro médio a ganhar o prémio desde 2007. Na seleção croata, Modric tem sido uma figura central, liderando a equipa até à final do Campeonato do Mundo de 2018, onde a Croácia terminou como vice-campeã. A sua capacidade de liderança e o seu estilo de jogo refinado continuaram a ser fundamentais para a seleção e para o Real Madrid, sendo que Modric se mantém uma das principais figuras do futebol mundial, conhecido pela sua habilidade técnica e inteligência tática.
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9: Agora nesta emissão seguimos com os craques da Liga Portuguesa, aqueles que mais se destacaram. O talento desses craques imortalizou-os, mas a vida pós-carreira nem sempre é fácil e alguns enfrentam também desafios em manter a mesma relevância. É para ouvirmos também aqui nestas emissões da primeira Rádio Desporto esses craques que mais se destacaram na Liga Portuguesa.
1: Lucho González, também conhecido como El Comandante, é um dos jogadores mais icónicos da história recente do Futebol Clube do Porto. Nascido em Buenos Aires, Argentina, a 19 de janeiro de 1981, Luís Oscar González começou a sua carreira no Huracán antes de se destacar no River Plate, onde conquistou títulos e chamou a atenção do futebol europeu. A sua trajetória foi marcada por uma inteligência tática apurada, qualidade técnica e capacidade de liderança, características que o tornaram uma figura crucial nos clubes por onde passou, em especial no Futebol Clube do Porto. A sua primeira passagem pelos Dragões começou em 2005, quando foi contratado por mais de 7 milhões e meio de euros ao River Plate. Lúcio chegou para um clube que um ano antes tinha conquistado a Liga dos Campeões sob o comando de José Mourinho e veio para dar continuidade ao sucesso portista. Logo se impôs como uma peça fundamental no meio-campo dos Dragões, destacando-se pela sua visão de jogo, capacidade de passe e presença ofensiva. Com o Adriense como treinador, Lúcio fez uma temporada de estreia notável, conquistando o seu primeiro título da Primeira Liga em 2005-2006, além de levantar a Taça de Portugal. Nas quatro temporadas em que vestiu a camisola azul e branca, na sua primeira etapa no clube, Lúcio foi parte de uma era de ouro do futebol português. Entre 2005 e 2009, conquistou quatro títulos da Primeira Liga, uma Taça de Portugal e três supertaças Cândido de Oliveira, cimentando o seu estatuto como um dos maiores ídolos da história recente do clube. Além disso, a sua consistência em campo e a sua habilidade para marcar golos em momentos decisivos renderam-lhe o apelido de El Comandante, uma referência à sua liderança natural dentro de campo. Nos seus melhores anos, Lúcio não só contribuiu com assistências e golos, como também era uma voz de comando que uniu a balneário portista. Em 2009, após o sucesso no Futebol Clube do Porto, o argentino transferiu-se para o Olympique de Marselha por cerca de 18 milhões de euros, uma das maiores transferências do futebol francês à época. No Marselha continuou a sua senda de sucesso, conquistando a Liga em 2010 e mais dois troféus da Taça da Liga Francesa. A sua influência no meio-campo manteve-se inalterada, mas o carinho pelo Futebol Clube do Porto permaneceu, algo que ficaria evidente anos mais tarde. Em 2012, Lúcio González protagonizou um regresso emocionante à cidade invicta, quando já veterano voltou para uma segunda passagem pelos Dragões. Apesar de estar numa fase mais avançada da carreira, o seu impacto na equipa foi imediato. A sua experiência e qualidade técnica mantiveram-no como uma peça fundamental para o clube e na temporada de regresso ajudou o Porto a conquistar mais um título da Primeira Liga na época 2012-2013, sob o comando de Vítor Pereira. No total, Lúcio acumulou mais de 240 jogos pelo Futebol Clube do Porto, com 61 golos marcados e continua a ser lembrado como um dos médios mais talentosos e completos que passaram pelo clube. A sua capacidade de chegar à área adversária, fazer golos e distribuir o jogo com grande inteligência foi crucial para as conquistas portistas, sendo sempre visto como um líder dentro e fora de campo. Não é à toa que continua a ser venerado pelos adeptos, que reconhecem nele um dos capitães mais respeitados da história do emblema. Após sair do Futebol Clube do Porto pela segunda vez, Lúcio ainda continuou a sua carreira em clubes como o Al Rayyan, no Qatar, e o Atlético Paranaense, no Brasil, onde se manteve competitivo até aos seus últimos dias como jogador. No Atlético Paranaense, conquistou a Copa Sul-Americana em 2018, acrescentando mais um título internacional ao seu vasto currículo. Encerrou a carreira em 2021, após mais de duas décadas a brilhar nos relvados, deixando uma marca profunda no futebol, especialmente no Futebol Clube do Porto. Lúcio González será sempre lembrado como um dos grandes médios do futebol mundial, com destaque para o impacto duradouro que teve no Futebol Clube do Porto. A sua liderança, classe e espírito vencedor fizeram dele uma lenda do clube e uma referência no futebol português.
5: Eu ainda na minha cabeça está aqui, sou jogador. E já até falei para a minha mulher, quando acabar o contrato lá no Brasil, vou tentar falar com o presidente e dizer-lhe que jogava dois meses de graça aqui só por voltar a pisar o Dragão. Fala dessa tão conhecida mística do Porto, é um pouco isso, é mais na garra, na luta e se disfruta mais também.
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13: São 10 da manhã e 31 minutos.
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14: O Futebol Clube do Porto continua a somar vitórias em todos os jogos disputados na presente edição da Liga Portuguesa, mantendo a liderança isolada da competição depois de ter batido este sábado Casa Pia por 4-1 em jogo relativo à sexta jornada. A partida disputada em Rio Maior ficou marcada por uma reviravolta dos portistas, depois da equipa da casa se ter adiantado no marcador através de Henrique Araújo aos 43 minutos na conversão de uma grande penalidade. Ainda antes do intervalo, os Dragões restabeleceram a igualdade por intermédio de André Silva aos 45 mais 3 minutos, dando início a uma segunda parte de total domínio azul e branco. Já na etapa complementar, o Futebol Clube do Porto ampliou a vantagem através de Kivior aos 60 minutos e de Borja Sainz aos 66, fechando a contagem com um golo de Santi Jiménez, também de grande penalidade aos 91 minutos. No final da partida, André Silva enalteceu o esforço dos colegas e que o chip exigido no Futebol Clube do Porto é sempre o mesmo, ou seja, que é para vencer todos os encontros, e antecipou ainda o clássico do próximo domingo frente ao Benfica.
6: Sim, acho que é tudo. Acho que no geral fomos superiores, acho que quisemos mais, acho que demonstramos mais, e não era fácil. Ano passado aqui não levámos 3 pontos. Acho que começar a perder com uma bola e virar o jogo, acho que vem do core da equipa, vem da vontade e vem da garra de vencer. Só bem o campeonato, tivemos agora um jogo difícil, complicado, ganhamos a Supertaça agora no campeonato, a Champions acabou de começar, mas o chip exigido aqui no clube é sempre o mesmo. O chip é entrar em todos os jogos para vencer, é entrar em todos os jogos para dar a cara e para superar o adversário e levar para casa os 3 pontos ou os troféus quando for necessário. Acho que ainda temos a semana agora toda para trabalhar, é um candidato, nós vamos trabalhar durante a semana, entender quais são os nossos pontos fortes para dar o melhor e enfrentar o desafio.
14: Com este resultado, os portistas seguem isolados no topo da classificação, com 18 pontos, mais 5 do que o Benfica, que joga este domingo. E por falar em Benfica, os encarnados recebem o Gil Vicente às 18 horas. Na antecâmara para a partida, Marco Silva elogiou a equipa do Gil Vicente. Disse que é um conjunto muito completo e que pode criar problemas à equipa do Benfica face à qualidade que existe no último terço.
15: Em primeiro lugar, em relação ao Gil Vicente, um adversário de qualidade, uma equipa que não vem de um bom resultado em casa, nós sabemos, mas começou bem a época, com uma equipa que tem sofrido muito poucos golos também, percebe-se perfeitamente, uma equipa que começa a ter os princípios bem definidos, e uma equipa que tem qualidade no seu jogar, que tenta ter sempre uma boa organização, quer com bola, quer sem bola, e, com jogadores nos corredores, num momento ofensivo, com jogadores de qualidade, jogadores num contra um também fortes, uma equipa que prepara bem esse momento, tenta levar o jogo para esse momento em que tem jogadores fortes nos corredores, em situações de um contra um, no último terço, portanto é uma equipa que nos pode criar problemas e nós temos de estar preparados para isso. Eu disse antes do jogo com o Moreirense que era um campo que exigir de nós, perto da nossa melhor versão, e não fugirá à regra. O nosso jogo de amanhã contra o Gil Vicente, uma equipa que tem qualidade, e nós estando em casa, jogando em casa, vindo de um bom momento, teremos que manter o foco, teremos que manter, se possível, a mesma qualidade, mas acima de tudo os mesmos princípios como equipa. A qualidade virá por consequência se nós conseguirmos ser fortes em muitas das questões básicas que para nós são fundamentais no nosso jogar, naquilo que é o nosso compromisso com a nossa ideia, o nosso compromisso com aquilo que são os princípios que queremos para o jogo, a atitude competitiva, desde o primeiro minuto tentar ganhar duelos e depois naturalmente tentar colocar uma qualidade no jogo que nos permita ver a nossa equipa jogar da forma como queremos, mas isso também há sempre um adversário do outro lado que nos vai tentar bloquear em alguns momentos, tapar os caminhos, conhecem-nos, analisam-nos também, nós temos de ter a capacidade de o fazer. Em relação à preparação e o tempo de preparação, é o que é, nós sabíamos que íamos ter este jogo a meio da semana com o Moreirense, sabíamos que íamos ter um calendário bem preenchido nos últimos 15 dias tem sido assim, mas nós começámos praticamente desde o dia 23 de julho a fazê-lo e acho que só tivemos uma ou duas semanas completas para preparar jogos, o teste tem sido sempre isto, aconteceu novamente depois do jogo com o Moreirense, naturalmente o descanso na quinta sexta-feira a trabalhar forte para que possamos amanhã ser iguais a nós mesmos, tentar ganhar o jogo, a conseguir os 3 pontos que é o nosso grande objetivo.
14: Benfica Gil Vicente, este domingo, às 18 horas, com relato no canal do YouTube de Gol FM. Quem também joga este domingo, a seguir ao encontro do Benfica, é o Sporting, que se desloca a Vila Nova de Famalicão para defrontar a equipa de Carlos Carvalhal. Na antecâmara para a partida, Rui Borges abordou o encontro e também o estado da sua equipa.
16: A esperar, esperávamos só vitórias, como é lógico. O primeiro jogo, o empate não foi fora daquilo que nós queríamos e desejávamos. Mas sim, mas temos apresentado dentro daquilo que foi as mudanças, dentro daquilo que é uma equipa mais jovem e mais nova no sentido de entrada de alguns jogadores. Temos feito um crescimento contínuo, bom. A equipa está dinâmica, está alegre, está apaixonada a jogar, está à procura de melhorar dia para dia, e isso nota-se não só no treino como no jogo também, a cada jogo que passa. Por isso, felizes por aquilo que temos feito até aqui, pelo crescimento que temos tido. Mas agora começa a vir aquela fase que é a Liga dos Campeões, o campeonato, e aquela mudança de chip às vezes não é melhor, e isso é que nós temos que ser, enquanto líderes, enquanto treinadores também, conseguir manter a equipa ligada, com o mesmo foco, com o mesmo rigor, com o mesmo mindset, porque o nosso grande objetivo é o campeonato, e temos que entrar com a mesma atitude competitiva que entramos na quarta-feira para a Liga dos Campeões, temos que ter neste jogo, porque vamos enfrentar uma belíssima equipa, uma equipa que particularmente logo é difícil jogar contra ela em sua casa, e nós temos que estar no nosso melhor, porque senão vamos passar por alguns dissabores. As mudanças para este jogo. E poderá acontecer uma ou outra mudança, dentro daquilo que também foi a gestão, dentro daquilo que é o grupo, mas não é isso que estou muito, muito preocupado ou que me preocupo nesse sentido, porque acho que todos eles têm trabalhado imenso e jogam em jogar, e quem entra tem demonstrado isso, está à espera de uma oportunidade e vão dar uma boa resposta acima de tudo.
14: Famalicão Sporting, este domingo, às 20h30, com relato no canal do YouTube da Gol FM.
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21: Puxa de pé esquerdo. Atrasou Morlaes e lá golo! Atenção, Bruma, já passou um e já passou dois. Frederico Alves, golo! Benfica! Frederico Alves!
22: Ainda mais para o Torriense. Atenção, o golo!
23: Salta a tampa a todos no banco de suplentes do Torriense. É festa no Jamor. Vai-se prolongar por Torres Vedras. O Torriense entra para a história do futebol nacional feminino. Vence a Taça de Portugal e é sem dúvida um resultado justo. Parabéns ao Torriense!
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9: E seguimos agora nesta emissão com mais um craque mundial.
1: Éric Cantona, também conhecido como Le Roi, ou o Rei em português, é uma figura marcante e controversa no futebol, com uma carreira que influenciou não só dentro de campo, mas também fora dele. Nascido em Marselha, França, em 1966, Cantona começou a sua carreira em clubes menores no país, mas foi no Manchester United que realmente se destacou, transformando-se num ícone da Premier League. Cantona começou a sua trajetória no futebol no Auxerre, clube pelo qual fez a sua estreia profissional em 1983. Durante os primeiros anos da sua carreira, mostrou grande talento, mas também uma personalidade forte e um temperamento imprevisível. Passou por alguns clubes franceses, como o Marselha, o Bordeaux, o Montpellier e o Nîmes, conquistando títulos nacionais, mas sempre com problemas disciplinares. A sua passagem por Marselha foi marcada pela vitória no Campeonato Francês em 1989, mas Cantona não se adaptou completamente ao clube, que culminou na sua transferência para o Nîmes, onde um incidente com o árbitro quase resultou na sua reforma precoce. Após essa fase turbulenta, decidiu buscar uma nova oportunidade em Inglaterra, onde a sua carreira descolaria de forma irreversível. A carreira de Cantona mudou drasticamente ao transferir-se para o Leeds United em 1992. Rapidamente ajudou o clube a conquistar o título da primeira divisão inglesa, mas
0: mas foi depois da sua transferência para o Manchester United que se tornaria uma verdadeira lenda. Chegando ao Old Trafford em novembro de 1992, Cantona teve um impacto imediato. Os Red Devils, que não conquistavam o título inglês há mais de 25 anos, venceram a Premier League na sua primeira temporada com o francês. Com o seu estilo arrojado, passos precisos e golos decisivos, ajudou a transformar o United numa potência do futebol inglês. Entre 1992 e 97, sob sua liderança, o clube conquistou 4 títulos da Premier League, além de 2 taças de Inglaterra. Cantona sempre foi conhecido tanto pelas suas habilidades com bola quanto pelo seu temperamento explosivo. O episódio mais famoso da sua carreira ocorreu em 1995, quando durante uma partida frente ao Crystal Palace deu um pontapé num adepto adversário que o insultou da bancada. Esse incidente resultou numa suspensão de 8 meses, um dos momentos mais controversos da história do futebol inglês. Apesar disso, quando retornou da suspensão, Cantona rapidamente recuperou a sua forma e liderou o Manchester United em mais uma conquista da Premier League em 1996. Esse foi um dos momentos que cimentou o seu status de rei, tanto pelo seu carisma quanto pela sua importância dentro de campo. Surpreendentemente, Cantona anunciou a sua retirada em 1997, aos 30 anos, no auge da sua carreira. Decidiu então seguir outros caminhos, incluindo uma carreira como ator e envolvimento com o cinema e arte. Fora dos campos, o francês sempre foi conhecido pela sua personalidade forte, pensamentos filosóficos e declarações marcantes que alimentaram a sua aura de enigma e fascínio. O avançado deixou um legado profundo no Manchester United e no futebol mundial. Foi nomeado em 1994 como jogador do ano para a Associação de Jogadores Profissionais Ingleses e em 2001 foi eleito o jogador do século pelos adeptos do United. A sua influência no renascimento do clube e na Premier League é inegável, sendo lembrado como um dos maiores jogadores da história do futebol inglês. A carreira de Eric Cantona foi marcada tanto pelo brilhantismo dentro de campo como pela sua irreverência fora dele. Ícone do Manchester United e da Premier League, Cantona não só ajudou a transformar o clube numa potência global, como também redefiniu o papel de uma estrela do futebol, combinando talento, liderança e uma personalidade única. Mesmo após a sua retirada, continua a ser uma figura reverenciada e uma das personalidades mais influentes da história do futebol.
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9: Muitos clubes que já foram gigantes na Europa agora encontram-se longe dos holofotes, adormecidos após décadas de domínio. É para ouvir também aqui na primeira Rádio Desporto, neste produto 100% palavra, gigantes adormecidos todos os dias com o Hugo Taveira.
0: O Aston Villa Football Club é um dos clubes mais antigos e tradicionais da Inglaterra, com uma rica história de conquistas nacionais e internacionais. Fundado em 1874, o clube sediado em Birmingham tornou-se um dos criadores da Football League em 1888 e posteriormente da Premier League em 1992. Os Villans, como são carinhosamente chamados, sempre se destacaram no futebol inglês, especialmente no final do século XIX e início do século XX, período em que o clube conquistou a maioria dos seus títulos domésticos. No entanto, o maior destaque na história do Aston Villa vem das suas conquistas europeias, que colocaram o clube no mapa internacional. O auge dessa trajetória ocorreu na temporada de 1981-82, quando o Aston Villa conquistou a Taça dos Clubes Campeões Europeus, a atual Liga dos Campeões. Sob o comando do técnico Tony Barton, o clube surpreendeu ao derrotar o gigante alemão Bayern de Munique por 1-0 na final disputada em Roterdão, com o golo de Peter Witt. O histórico desempenho do jovem guarda-redes Nigel Spink, que entrou em campo logo no início devido a uma lesão do titular, foi crucial para a vitória histórica. Esta conquista colocou o Aston Villa no seleto grupo de clubes ingleses campeões europeus. No ano seguinte, o clube venceu ainda a Supertaça Europeia ao derrotar o Barcelona em 1983. Nessa disputa em 2 jogos, o Aston Villa perdeu a primeira partida por 1-0 em Camp Nou, mas conseguiu uma vitória por 3-0 em Villa Park, assegurando o título no agregado de 3-1. Essas conquistas marcaram o ponto mais alto da história internacional do emblema. Além dos títulos europeus, o Aston Villa tem uma longa tradição de sucesso em competições domésticas, tendo vencido a primeira divisão, agora chamada Premier League, por 7 vezes, e conquistando a FA Cup em outras 7 ocasiões, sendo a mais recente em 1957. Esses títulos fazem do Villa um dos clubes mais laureados da Inglaterra, e o Villa Park, o seu estádio desde 1857, é uma das arenas mais emblemáticas do futebol britânico. O clube passou por altos e baixos nas últimas décadas, incluindo despromoções e retornos à elite do futebol inglês, mas a história e as glórias do Aston Villa, especialmente na Europa, onde está de regresso à Liga dos Campeões, permanecem como momentos icónicos na rica trajetória do emblema.
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3: O Ajax, fundado em 1900 em Amsterdão, é um dos clubes mais vencedores e respeitados da Europa, conhecido pelo estilo ofensivo e por uma academia que revelou grandes talentos para o futebol mundial. O emblema neerlandês começou a consolidar-se na década de 1960 com o revolucionário estilo de jogo do futebol total, implementado pelo treinador Rinus Michels e protagonizado pelo lendário Johan Cruyff. Este sistema, onde todos os jogadores podiam ocupar várias posições, mudou a forma de jogar e tornou o Ajax uma referência global. Na década de 1970, o clube dominou a Europa ao vencer a Taça dos Campeões Europeus três vezes consecutivas, em 1971, 72 e 73, com Cruyff como o principal astro e Michels como o grande estratega. Este período de ouro solidificou o Ajax como um dos gigantes do futebol e a filosofia do jogo do futebol total influenciou gerações de treinadores e jogadores em todo o mundo. Além das conquistas europeias, o Ajax dominava também no cenário doméstico, colecionando títulos do campeonato neerlandês e tornando-se sinónimo de futebol espetáculo. Após alguns anos sem grandes títulos europeus, a equipa voltou ao topo na década de 1990 com uma geração de ouro formada nas suas academias, incluindo jogadores como Edgar Davids, Clarence Seedorf, Patrick Kluivert e Marco Overmars. Com Louis van Gaal como treinador, o clube conquistou a Liga dos Campeões em 1995 ao vencer o Milan, consolidando-se novamente como uma força europeia. Este sucesso deveu-se mais uma vez ao compromisso com a formação de talentos, uma das marcas do Ajax ao longo da sua história. O início dos anos 2000 trouxe desafios financeiros ao clube, o que os obrigou a vender muitos dos seus talentos jovens para clubes maiores. Apesar das dificuldades em manter os principais jogadores, o Ajax continuou a dominar o futebol neerlandês e a formar talentos que viriam a brilhar internacionalmente. Esta política de formação rendeu frutos ao longo das décadas e é uma das principais razões pela qual o Ajax permanece competitivo no cenário europeu. Nos últimos anos, o clube voltou a ser destaque na Liga dos Campeões, em particular na temporada de 2018-2019, quando eliminou gigantes como o Real Madrid e a Juventus, chegando até às meias finais. Essa campanha memorável, com jovens talentos como Frankie de Jong e Matthijs de Ligt, reacendeu o entusiasmo em torno do clube e destacou a excelência da sua academia. Mesmo num cenário de recursos limitados em comparação aos grandes clubes europeus, o Ajax continua a ser admirado pelo seu futebol atrativo e pela aposta nos jovens, preservando a herança do futebol total, que transformou o clube numa lenda viva do futebol mundial. Hoje, o emblema permanece um dos maiores símbolos do futebol ofensivo e da formação de talentos, mantendo viva a sua tradição e a sua identidade, características que o tornam um dos clubes mais fascinantes do futebol mundial.

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Seja bem-vindo, ouvinte Gol FM, mais um encontro da 2ª Liga na primeira Rádio Desporto, mais uma partida para acompanharmos então todos os detalhes de uma competição que é das mais equilibradas do futebol europeu, a mais equilibrada do futebol nacional e que promete emoção até à última jornada. Desta vez, os protagonistas são o Aves Futebol de Sade e o Farense, duas equipas que entram em campo com objetivos claros e que procuram somar pontos importantes nesta caminhada pelo campeonato. Antes de entrarmos na análise deste encontro, ou seja, na divisão, fica aqui um agradecimento a todos os subscritores da Golo FM. 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Agora sim, vamos ao jogo. Aves Futebol de Sade e Farense encontram-se numa partida que coloca frente a frente duas equipas separadas por apenas 2 pontos na classificação, mas que chegam a este encontro com realidades bastante diferentes. O Aves Futebol de Sade, que chega depois de uma derrota diante do Lusitânia Lourosa, que de facto tem dado espetáculo neste início de campeonato na 2ª Liga Portuguesa. A equipa do Aves Futebol de Sade perdeu então por 2-1 diante do Lusitânia. Na jornada anterior tinha batido o Feirense por 2-0, ou seja, é um Aves que chega a esta jornada na 14ª posição, 5 jogos, 5 pontos, 6 golos marcados e 6 golos sofridos, tem apenas uma vitória a equipa da Vila das Aves nesta 2ª Liga Portuguesa. Em contrapartida, a equipa do Farense está no 10º lugar, tem menos um jogo devido a esse surto viral na jornada passada, onde a equipa de Faro não conseguiu realizar o jogo diante dos Chaves e, portanto, esse detalhe também pode ter alguma influência na partida. O Farense, é verdade, teve mais tempo para preparar este encontro e recuperar fisicamente, mas também, ao mesmo tempo, perdeu ritmo competitivo. O Aves, pelo contrário, chega com ritmo de competição, embora venha de uma derrota que certamente deixou marcas, mas ao mesmo tempo uma vontade de resposta. A equipa do Farense, que neste início de campeonato começou bem, a equipa bateu o Torriense por 2-1, venceu o Porto B por 3-1, empatou um diante do Felgueiras e há 2 jornadas atrás perdeu diante do Sporting B por 2-1. Equipa do Farense que está então no 10º lugar, 7 golos marcados, 5 sofridos, 7 pontos. Isso é que o Farense tem menos 2 jogos. Um vai ser realizado já hoje e, portanto, vai ficar a faltar um jogo que será realizado diante da equipa dos Chaves no dia 4 de outubro às 11 horas. E essa altura até será de paragem para as seleções, mas queremos também ter esse jogo no dia 4 de outubro, Farense-Chaves, num dia em que, curiosamente, Portugal joga diante da Noruega e, portanto, iremos ter futebol claramente a dobrar na Gol FM às 11 horas, Farense-Chaves, às 19h45, Portugal-Noruega. Mas isso é apenas no dia 4 de outubro, até lá ainda falta, para já centrarmos todas as atenções neste Aves Futebol de Sade Farense. Agradecer também a toda a gente que já está aí desse lado no canal do YouTube da Golo FM, também um abraço para quem nos ouve na Rádio Jornal do Centro, um abraço para Angola, Cabo Verde, Moçambique, Guiné-Bissau, São Tomé e Príncipe, Timor-Leste, para o Brasil, para todo o mundo, para todos os portugueses espalhados por esse mundo fora e não só, claramente, para toda a família Golo FM. Já temos 11 iniciais, mas já lá vamos aos 11 iniciais, tanto da equipa do Aves Futebol de Sade como também da equipa do Farense, duas equipas que não foi há muito tempo que se encontraram no escalão máximo do futebol português, este Aves Futebol de Sade e também Farense. Aconteceu precisamente
em 2024, onde na altura, neste estádio aqui na Vila das Aves, o jogo terminou empatado a 0. Vamos ver como é que irá ficar a partida de hoje, duas equipas também diferentes em relação a essa altura, mas duas equipas sempre altamente competitivas, sem dúvida alguma. Este encontro poderá também ser marcado pelo equilíbrio entre a vontade do Aves em assumir a iniciativa e a capacidade do Farense para explorar os espaços que possam surgir quando a equipa da casa subir no terreno. O Aves poderá procurar ter mais bola e assumir uma postura mais dominante desde os primeiros

circulação deverá ser paciente, mas não excessivamente lenta, porque uma das formas de desmontar a organização do Farense passará precisamente por acelerar o jogo no momento certo. A primeira preocupação do Aves será, por isso, conseguir retirar o Farense da sua estrutura defensiva. Se a equipa algarvia baixar demasiadas linhas, o Aves terá de encontrar soluções entre o meio-campo e a defesa adversária, procurando criar superioridades nas zonas interiores. Numa altura ouvinte, golo FM, em que entram os intervenientes no tapete verde da Vila das Aves, palco do encontro de hoje. Mas continuando a nossa antevisão, a equipa do Farense poderá sentir-se confortável num jogo em que tenha espaço para percorrer, e também diria que a equipa do Farense pode aproveitar também aqui o facto da equipa do Aves ter alguma instabilidade em alguns momentos do jogo, e o técnico do Farense, José Faria, acaba por ser um treinador bastante, bastante experiente, que esteve na Primeira Liga ao serviço do Estrela da Amadora. Outro aspecto importante será a pressão do Farense na saída de bola. Se José Faria optar por pressionar mais alto, o objetivo será claramente impedir a equipa do Aves Futebol de Sade que construa confortavelmente desde trás. Nesse cenário, os avançados podem tentar condicionar os centrais, enquanto os médios fecham as linhas de passe interiores. A intenção será forçar o Aves a jogar diretamente, retirando-lhe uma das principais armas, a capacidade de controlar o encontro através da posse. Mas existe um risco associado a essa estratégia: uma pressão demasiado agressiva e mal coordenada pode abrir espaços atrás da primeira linha de pressão. Será sem dúvida alguma um jogo muito interessante. Vamos passar aos 11 iniciais. A equipa do Aves, a equipa da casa, com Daniel Rebolho na baliza, depois uma dupla de centrais composta por Ponk e Rosic, à direita Mateus Pivô, à esquerda André Sousa, meio campo Fernando Almeida, André e o capitão Rony, na frente Guilherme Neiva de um lado, Keita Abdoulaye do outro e Rodrigo Pinho, o homem-golo, como o homem mais ofensivo. No banco de suplentes, Raul Stephens, guarda-redes alternativo, Davi Schoenhint, também Jorge Meirelles, Regis, Rafael, Diogo Silva, Bernardo Conde, Tales Vander, Pedro Pimentel, Luís Pereira e Iago Santos. Este é o banco de suplentes da equipa da Vila das Aves. Do lado da equipa do Farense, Buntic é o guarda-redes. Gonçalo Silva de regresso a fazer dupla de centrais com Zolotic. À esquerda, Tony Herrero. À direita, Alex Pinto. Meio campo, Singh, Mateus Oliveira e Ndunkwidi. Na frente de ataque, João Rezende, Candeias e Gabriel Barbosa. No banco de suplentes, o guarda-redes suplente, Jakub Tander, Kawa Santos, Lucas de Agrelha, Rodrigo Borges, Derek Poloni, Cuba, Leonardo Oliveira, Rodrigo Imídio, Dário Miranda, Vítor Bárbara e Rafael Teixeira. Este o banco da equipa do Farense. No que toca à equipa de arbitragem, Bruno Costa é o árbitro principal, será coadjuvado por Nelson Pereira e José Pereira. Quarto árbitro, Guilherme Amado. No vídeo, o árbitro João Maria do Pinto e Pedro Santos. Delegados da Liga, Vítor Ferreira, aliás, delegado neste caso, e observador, Nuno Bento. Esta a equipa de arbitragem para este duelo. Há aqui ainda também uma questão estratégica relacionada com o momento físico das duas equipas. O Farense chega a este encontro depois de ter visto o jogo anterior ser adiado, o que significa que teve mais tempo para preparar esta partida, mas também ficou sem competição durante um período em que o Aves Futebol de Sade manteve o ritmo competitivo. Nos primeiros minutos, um período em que o Aves, aliás, nos primeiros minutos, essa diferença poderá notar-se. O Farense poderá apresentar-se fisicamente preparado, mas o Aves poderá entrar com maior intensidade competitiva. Por isso, os primeiros 15 minutos a 20 minutos
poderão ser particularmente impactantes. Se o Aves Futebol SAD conseguir recuperar bolas e instalar-se no meio-campo adversário, poderá obrigar o Farense a passar grande parte do encontro em organização defensiva. Se pelo contrário o Farense conseguir sair dessa pressão e encontrar rapidamente espaço nas costas, poderá ganhar confiança e alterar a dinâmica da partida.

0: Aves, a chave estará em atacar sem perder o equilíbrio. Ter mais bola não significa necessariamente criar mais oportunidades, e uma circulação demasiado previsível pode favorecer o bloco do Farense. Será necessário variar o ritmo, alterar o jogo interior com o jogo exterior e procurar movimentos que retirem referências à defesa algarvia. Para o Farense, a grande oportunidade estará precisamente nos momentos em que o Aves estiver exposto. Recuperar a bola e acelerar poderá ser mais importante do que tentar controlar permanentemente a posse. Se conseguir transformar cada recuperação numa transição rápida, pode criar problemas sérios. Ouvinte Golo FM, está então tudo a postos para o início da partida na Vila das Aves. Vai começar o jogo Aves Futebol Sade Farense. Bruno Costa olha para o relógio, apito na boca, marca o tempo, olha para a direita, olha para a esquerda, começa o espetáculo.
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0: Arrancou o espetáculo, ouvinte Golo FM, Aves Futebol Sade Farense. É o primeiro jogo deste domingo desportivo, onde a partir das 17h30 iremos centrar todas as atenções nesse Benfica Gil Vicente e mal termina esse duelo. Centramos as atenções no duelo entre a equipa do Famalicão e do Sporting. Tudo para acompanhar na Golo FM. 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Vamos a isso. Pontapé de canto para a equipa do Aves Futebol de Sade, numa fase bem precoce da partida. Entramos agora no primeiro minuto de jogo. Pontapé de canto para a equipa do Aves. Será batido por Andrei, a bater curtinho. Bola a chegar ali para o Matheus Pivô, novamente para o Andrei. Cruzamento é bom, corta a equipa do Farense. Bola vai sobrar novamente para a equipa do Aves Futebol de Sade, mas depois um remate totalmente disparatado ali do Abdoulaye Keita, com a bola a sair completamente por cima da baliza. Pontapé de rede é para a equipa do Farense. Pontapé de rede para a equipa do Farense, já efetuado. Recupera agora a equipa do Aves Futebol Sade. O Aves Futebol Sade que joga com o equipamento principal, camisola vermelha, as listas brancas, calção vermelho, meia tamela vermelha, ataca para a baliza norte do estádio. Já o Farense joga com o equipamento alternativo, ali com verde tropa, e ataca para a baliza sul. Bola para a equipa do Farense, ali para a zona onde aparece Zolotic. Zolotic jogará a picar a bola, bem jogado. Atenção à equipa do Farense, bola metida na frente, ali para o João Rezende. Este, no entanto, deixa a bola para trás, ali para a zona onde aparece o Alex Pinto. Este dá para o Gonçalo Silva. Entrega agora para Zolotic. Zolotic agora mais à esquerda, a deixar para Tony Herrero. Tony Herrero agora a jogar mais por dentro, lateral esquerdo. Mete agora para o eixo defensivo, ali para a zona onde aparece o Zolotic. Zolotic entrega para Gonçalo Silva, capitão de equipa. Já abriu na direita, bem trabalhado. É ali para a zona onde aparece o Candeias. Pode tirar o cruzamento, mas vai para as mãos do guarda-redes Daniel Rebolho. Mas bem o Farense aqui a sair na primeira fase de construção. Agarra Daniel Rebolho. Isto agora vai colocar a bola mais à frente. Tentou ganhar ali o Guilherme Neiva, mas a bola vai com muita força e vai diretamente para fora das quatro linhas. Lançamento de linha lateral para a equipa do Farense à direita. É ali para a zona onde aparece o Alex Pinto, a lançar Alex Pinto, a deixar agora ali para a zona onde aparece Candeias, belo domínio de Candeias, lá vai ele, ainda ao 17, Candeias puxa para o pé direito, tira o cruzamento, ali chegada a baliza, vai rasteira e vai para as mãos também de Daniel Robalho. Este agora aponta a bola lá para a frente, tenta sair rápido a equipa do Aves Futebol Sado, recupera bem a equipa do Farense, mete no relvado 5, deixa agora para trás ali para Gonçalo Silva, este entrega para Alex Pinto. Farense atacar muito pelo corredor direito, Alex Pinto agora a deixar ali para a zona onde aparece o Singh. Singh agora para Zolotic, avança no terreno, abre agora ali no lado esquerdo para Tony Herrero. Este pode meter mais à frente ali à procura de João Rezende, vai ganhar ali o Ponk. Ponk também a bola contra o João Rezende, perde a equipa do Aves, recupera Rodrigo Pinho, aliás Gabriel Barbosa, ainda Gabriel Barbosa. No entanto o árbitro diz que há um fora de jogo tirado à equipa do Farense. Pontapé de livre para a equipa do Aves Futebol Sade. Pontapé livre para a equipa comandada por Sérgio Fonseca. O Aves, que o único jogo que venceu foi precisamente neste estádio, diante do Feirense, por 2-0. Pontapé livre que vai ser efetuado pelo guarda-redes Daniel Rebollo. Aí está Daniel Rebollo, guarda-redes espanhol de 26 anos de idade. Ele passou pelo Betis B, pelo Zaragoza, pelo Gimnastic. Cumpre a primeira temporada no Aves Futebol SAD. Do outro lado, o guarda-redes é Buntic. Ex-guarda-redes do Vizela e do Karabag e do Ingolstadt da Alemanha. Um grande guarda-redes, Fabian Buntic, que esteve na primeira liga, atua com o Vizela. Bola para a equipa do Farense na primeira fase de construção. Bola para a zona onde aparece o Gonçalo Silva. Este entrega para o Zolotic. Zolotic agora mais ao meio, a deixar ali para o Matheus Oliveira. Minuto 5 de jogo, Aves 0, Farense também 0.
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0: Bola para a equipa do Farense. Recupera bem a equipa do Aves Futebol SAD. Avança no terreno, depois ali o Fernando Almeida cai no relvado. O árbitro diz: Tamaranda, volta a recuperar a equipa do Aves. Bola para trás ali para o camisão número 3, Rosic. Este agora entrega a bola mais atrás ainda para o guarda-redes Rebollo, todo equipado de amarelo, botas cor laranja, e entrega agora ali para a zona onde aparece o Rosic. Vai avançando em pezinhos de Lan Rosic. Este agora a deixar para Ponk. Ponk novamente para Rosic. Agora estabiliza a equipa do Aves Futebol SAD. No momento, neste momento, com bola, o estádio da Vila das Aves iria composto, algumas cadeiras vazias, é certo, nesta manhã aqui no norte do país. Bola agora no lado esquerdo, bem trabalhada, é para o número 7, Guilherme Neiva, avança no terreno, vai agora jogar longo, Guilherme Neiva a virar o flanco, bola lá para o lado direito, que bela bola, grande domínio também ali do Keita Abdoulaye, e entrega agora a bola mais para trás, ali para a zona onde aparece o André Sousa agora ali na zona do grande círculo para o defesa central, Rosic, Rosic a entregar novamente para o André Sousa, bola entra agora ali no Matheus Pivô, para Matheus Pivô, deixa para trás, ali para o Rony, aí está Rony, a tabular agora mais ao meio, bem trabalhado, é para Fernando Almeida, virou, bem jogado, ora o Aves, atenção, vai cumprir, Guilherme Neiva atirou contra a defensiva do Farense, volta a recuperar a equipa do Aves, e não deixa sair para lançamento do lateral, contudo o árbitro da partida, Bruno Costa, assinala falta a favor da equipa do Farense, falta ali sobre o Sing, o André Sousa, vou prometer falta sobre a camisola 10 da equipa de Faro. Pontapé de livre para a equipa do Farense. Aliás, foi sobre o Candeias. Pontapé de livre já efetuado por parte da equipa do Farense. Bola ali para a zona onde aparece o Gonçalo Silva. Gonçalo Silva agora a colocar ali para Zolotic. Zolotic a deixar para Matheus Oliveira. Tenta virar o jogo Matheus Oliveira. Era uma boa bola, mas corta muito bem Ponk. A bola vai sobrar agora mais à esquerda. Ali para a zona onde aparece o Tony Herrero. Avança no terreno Tony Herrero. Cai agora no relvado. Recupera a equipa do Aves Futebol SAD. E pode ir para a frente e pode ser perigoso. Atenção, grande bola. Pode marcar o Aves. Grande defesa. Aí está ele. É guarda-redes da primeira liga. Buntic a conseguir defender, mas grande, grande, grande passe de ruptura, pareceu-me ser ali do Abdoulaye Keita, muito bem a desmarcar o Guilherme Neiva, que na cara do Olo, na cara de Buntic, acabou por desperdiçar. Grande defesa do guarda-redes da equipa do Farense. Olha o canto batido, corta a equipa do Farense, recupera o Aves, volta a tirar a equipa do Farense, não vai de modas, tira novamente a equipa de Faro, a bola vai agora para fora das quatro linhas, lançamento de linha lateral para a equipa do Aves, esteve muito perto a equipa de Sérgio Fonseca de chegar ao primeiro golo da partida, uma grande perdida de Guilherme Neiva, totalmente isolado, mas uma grande saída também de Buntic neste este tipo de lances, também gosto de dar muito, e tenho, não é só questão de gostar, tem que se dar mérito também claramente ao guarda-redes. Bola para o lado esquerdo, atenção, bola para Guilherme Neiva, perto ali da linha de lançamento, prefere entregar a bola agora mais para trás, ali para Rosic. Rosic deixa agora para Ponk, está embutido ali no grande círculo Ponk, deixa agora novamente ali para a zona onde aparece o Rosic. Rosic abre agora na esquerda, bem trabalhado, a deixar ali para o André Sousa agora mais para trás, a colocar ali para Rosic. Rosic agora a ligar a bola mais ao meio para a zona onde aparece o Ponk. Ponk agora mete um pouco mais à frente, ali para o André. André agora para trás, a colocar em André Sousa. André Sousa, aliás, é Mateus Pivô. Mateus Pivô agora para Dani Rebolho. Aí está o guarda-redes, deixa curtinho para Rosic. O Aves Futebol Sade mandão nestes primeiros 9 minutos da partida. Está a jogar em casa, quer ter a iniciativa do jogo. Bola para o Fernando Almeida, vai tentar jogar longo, passa com muita força, consegue ainda dominar ali, passar ali de cabeça, aliás, o Keita Abdoulay, no entanto a bola é depois tirada por parte da equipa do Farense, e vamos ter lançamento para o Aves, minuto 10, Aves 0, Farense também 0.
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0: Bola para a equipa do Aves Futebol de Sade, novamente, ali para o centro da defesa onde aparece o Ponk. O Ponk agora a deixar para o André, e André novamente a colocar ali para o Ponk, cabo-verdiano. Deixa agora para Rosic. Rosic agora a esticar o jogo lá para o lado direito, uma grande bola. Atenção, Abdoulay Keita, tira a equipa do Farense. O Farense está a defender bem, mas o Aves também está a conseguir atacar bem. Lançamento de linha lateral para a equipa do Aves Futebol de Sade, à direita, é para Mateus Pivô. Mateus Pivô efetuar o lançamento, bola entra em Rony. Rony novamente ali para Mateus Pivô, no entanto, não conseguiu dominar a bola dentro das quatro linhas. Vamos ter um lançamento de linha lateral para a equipa de Faro, para a equipa do Farense. Lançamento à esquerda, no meio campo defensivo. Ali para o Tony Herrero, vai o camisola número 22, Tony Herrero, a fazer o lançamento. A bola sobra para a equipa do Aves Futebol Sade, bola despejada lá para a frente, volta a tirar a equipa do Aves, recupera agora ali o Guilherme Neia, vem muito bem, depois Fernando Almeida a deixar para trás, com toda a tranquilidade, para a zona onde aparece Rosic. Rosic agora a colocar em Mateus Pivô. Mateus Pivô agora a picar a bola lá para a frente, bem trabalhado, lá para a zona mais ofensiva, mas no entanto, a bola bate uma vez no relvado, e quando é assim, depois, muito difícil o jogador em questão conseguir ficar com ela. Vai para fora das quatro linhas, pontapé de baliza para a equipa do Farense. Pontapé de baliza que vai ser efetuado por Fabiane Buntic. Manda subir a equipa Buntic. Está o guarda-redes todo equipado de cor laranja a bater a bola lá para a frente. A bola agora vai ficar ali à mercê do Rosic, que despacha lá para a frente. Tenta ganhar ali a equipa do Aves Futebol Sade pelo corredor direito. E a bola também acaba por ser para fora das quatro linhas. Lançamento de linha lateral para a equipa do Farense, lado esquerdo. Ali para a zona onde aparece, onde está, neste caso, o Tony Herrero. Tony Herrero agora a fazer o lançamento. A bola vai ficar ali no último terço, mas vai chegar primeiro muito bem Fernando Almeida. Agora a meter-se ali no toque do Lobo. É obrigado a colocar a bola para a frente. Recupera Alex Pinto. Este para trás para Gonçalo Silva. Tabela muito bem ali com o Matheus Oliveira. Deixa mais atrás ainda para o Gonçalo Silva. Este agora a deixar para o Buntic. Ponta bem lá para a frente o Buntic. Recupera a equipa do Aves Futebol Sade. Cai ali no relvado Rodrigo Pinho. O árbitro diz que não há nada. jogada, segue jogo, grande saída de bola agora da equipa do Farense, bola no lado esquerdo ali para o Tony Herrera, prefere deixar a bola para trás, para a zona onde está presente o Gonçalo Silva, este agora mais ao meio a colocar ali para Singh. Singh agora abre na direita, bem jogado Gonçalo Silva, manda ali o Alex Pinto subir, aí está Gonçalo Silva, mais uma bola metida em profundidade, tira a equipa do Aves, a bola vai para fora das quatro linhas, lançamento da linha lateral para a equipa do Farense. Bom dia, Rogério Silvador, sempre presente, o nosso ouvinte assíduo, Rogério. Rogério, perspectivas para este encontro entre o Aves e o Farense, também antecipando também aquilo que se pode passar logo, o que é que perspectivas no Benfica, Gil Vicente, e no teu Sporting contra a equipa do Famalicão. Pontapé de livre para a equipa do Aves Futebol Sade, após uma falta do camisola 9, Gabriel Barbosa, ponta de lança do Farense. Pontapé de livre já efetuado por parte da equipa do Aves, bola para Rosic, está agora a virar o flanco, mas mal, muito mal, a bola vai diretamente para fora, lançamento de linha lateral para a equipa do Farense. Lançamento já efetuado, bola agora colocada mais para trás, ali para a zona onde aparece o Gonçalo Oliveira, este agora a entregar para Zolotic, Zolotic agora de meia esquerda, a deixar para Tony Herrero, para exatamente Zolotic, minuto 15 da partida, Aves 0, Farense também 0.
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0: Bola para a equipa do Farense. Ali para Singh. Singh agora a deixar para Gonçalo Oliveira. Esta bela com Mateus Oliveira. Aí está o Estoril, o Sporting, Mateus Oliveira. Este agora a colocar mais atrás em Gonçalo Oliveira. Só que Mateus Oliveira é filho de Bebeto, estrela brasileira. Bola para Alex Pinto, está agora a deixar ali para a zona onde aparece o Zolotic. Avança no terreno o 44, defesa central da equipa do Farense. Zolotic deixa agora mais para trás, baixa ali para entre os centrais o Singh. Mateus Oliveira bem trabalhado, já conseguiu ultrapassar a primeira fase de pressão do Aves. Ainda Mateus Oliveira abre na direita, bem visto, é para Candeias, perto do bico da área do lado direito, gola o cruzamento do Alex Pinto, é bom, que bem jogado, agora o Farense pode marcar, tira! A equipa do Aves ficou demasiado curtinho aquele cabeceamento do Gabriel Barbosa, mas tudo muito bem feito. Aquele passe do Mateus Oliveira quebrou completamente a linha de pressão da equipa do Aves Futebol Sade. Bola para a equipa do Farense, bola para Singh, entrega agora ali para a zona, aparece o Tony Herrera, mete por dentro, tem espaço agora Gabriel Barbosa, recebe de forma orientada, pode atirar, deixa na direita, que bem jogado Alex Pinto, cruzamento e o desvio do jogador do Aves, a bola vai para fora das quatro linhas, lançamento de linha lateral para a equipa do Farense, mas nestes últimos dois lances da equipa do Farense em menos de um minuto, a equipa com desenhos ofensivos bastante interessantes. E sempre a começar pelo corredor central e depois a jogar a bola em largura para o lado direito. Atenção ao Farense, o pontapé, corta a equipa do Aves Futebol Sade. Volta a recuperar a equipa de Faro, está neste momento com um ligeiro ascendente sobre a equipa da Vila das Aves. Bola no lado direito, bem trabalhado, é para Candeias, puxa para o pé esquerdo Candeias, pode tirar o cruzamento, não simula, deixa para trás, bola para Mateus Oliveira, este para Gonçalo Oliveira, mete novamente ali para Candeias, vai bailando sobre o adversário, ainda Candeias não arrisca, prefere deixar a bola mais para trás para o Gonçalo Silva. Este agora a colocar em Zolotic. Zolotic agora mais ao meio em Nkwidi a deixar para Gonçalo Silva. Tem Alex Pinto a pedir. Aí a tens Alex. Mete agora por dentro. Ali para o Singh. Acaba por perder a bola. Recupera a equipa do Aves Futebol SAD. Bola agora colocada no corredor direito. Atenção, bola para Abdullah Keita. Lá vai Keita. Tenta passar para o adversário. Não consegue. Para. Entrega agora mais no meio ali para Rony. Aí está Rony. Novamente para Keita. Não consegue dominar. Perde a bola. Recupera a equipa do Farense. Bola agora recuperada ali no meio campo defensivo por parte da equipa do Faro. Bola para o Zolotic. Avança no terreno. Abre na esquerda. Tony Herrera. Bem jogado. Que bem joga o Farense. Lá vai a equipa em ataque organizado. Vai agora para a transição. Muito bem. Muito bem. Um grande passe ali para o lado esquerdo. Cruzamento. Corta a equipa do Aves Futebol SAD. E a bola vai ficar na equipa da casa. Ali com o Ponk. Ponk agora a deixar a bola mais à frente. Corta a equipa do Farense. Atenção, Matheus Oliveira. Pode passar. Já meteu na grande área. Candeias. Está dentro da área. Candeias atirou ao lado. Seria um golo de bandeja. Seria um golaço de Daniel Candeias. Tudo muito bem feito. Sem dúvida alguma por parte do Farense. A equipa está a crescer. André Candeias, aliás. A equipa está claramente a crescer nesta fase do jogo. E um golo de placa do extremo direito da equipa do Farense. Um abraço para o Duarte Silva. Um abraço também para o Cláudio Costa. Ele que diz que está aqui um bom candidato a empate. A ver, vamos. O Rogério que diz que pensa que o Sporting e a Benfica com a maior ou menor dificuldade vão conseguir os 3 pontos. E em relação a este jogo... diz que os resultados estão muito imprevisíveis, é verdade, até porque a equipa do Aves começou bem, mas o Farense agora está a tomar conta do jogo. Minuto 20 da partida, Aves 0, Farense também 0.
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0: Minuto 20 da partida, ainda não temos golos. Porém, vai ter aqui uma partida mexida, uma partida interessante. Agora vamos... como é que isto poderá terminar, mas foi aquilo que o Jair Salvador também já disse. São jogos bastante imprevisíveis, onde tudo pode acontecer. Bola para a equipa do Farense. Bola ali para a zona onde aparece o Nkwidi, que ganha também uma falta. Nkwidi. Pontapé de livre para a equipa de Faro. Bola agora para trás ali para Gonçalo Silva. Gonçalo Silva a entregar agora para Zolotic. Avança no terreno 44, Zolotic. Isto agora vai deixar mais à esquerda, a zona onde aparece, ou aparecia, o João Rezende. No entanto, a bola sai para fora das quatro linhas. Lançamento de linha lateral para a equipa do Aves. Volta a recuperar a equipa do Farense. Bola para Zolotic. Entrega agora mais ao meio. Aí Matheus Oliveira. Matheus Oliveira agora com um passe longo lá para o lado esquerdo. Ainda conseguiu ganhar a bola o João Rezende. Mas em falta. O Rezende agradece o passe. Matheus Oliveira. A verdade é que Matheus Oliveira mete a bola onde quer. É impressionante a qualidade de passe deste jogador. Bola para a equipa do... Aves Futebol SAD, lá direito, ali com Keita, tenta combinar com o Matheus Pivô, já combinou, já arrancou o Matheus Pivô, deu no meio, atenção, pode haver pontapé contra o corpo de Gonçalo Silva, ainda mexe, mas a bola vai cair nas mãos de Pontes. Na arrancada agora de Mateus Pivô pelo corredor direito. Pontapé fortíssimo. A bola depois a sobrar para as mãos de Bontich. Atenção que está caído no Quidi. Depois da bola ter embatido no corpo de Nkwidi, este médio do Farense, camisola número 15, Joseph Nkwidi, jogador francês, para a primeira temporada no Farense, veio do Amiens, passou também pelo Metz de França. Parece-me estar em conformidade o jogador da equipa do Farense, esta equipa comandada por José Faria. Bola para a equipa do Farense, bola para Mateus Oliveira, tentava abrir na esquerda ali de primeira para João Rezende, no entanto a bola vai para fora das quatro linhas. Lançamento de linha lateral para a equipa do Aves Futebol Sado. Bola para a equipa do Aves, tenta ligar ali com o Rodrigo Pinho, um pouco desaparecido o Rodrigo nestes primeiros 24 minutos de jogo. Bola recuperada por parte da equipa do Farense, batalha-se muito ali a meio campo. Bola regressa à base, regressa à equipa da casa, regressa ali a Rosic. Aí está Rosic, avançando em pezinhos de lã, este defesa central de 33 anos, que passou pelo Braga, pelo Nacional e pelo Moreirense, regressa este ano ao futebol português depois de 5 anos fora do futebol português. Regressa pela porta do Aves Futebol SAD. Minuto 25 da partida, Aves 0 Farense também 0.
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0: Bola para a equipa do Farense. Vem para o lado direito, tenta tirar a defensiva a equipa de Faro. Matheus Oliveira despachava lá para a frente, recupera a equipa do Aves Futebol Sado. Bola também para um tempo piada para o meio campo contrário. O jogo agora numa fase menos bonita, como se costuma dizer, ou seja, muito jogo direto, muitos duelos, pouca bola pelo relvado. Outro pé de livre para a equipa do Aves. Já este jogador que diz, veja-se a Académica que abre a golear, volta a ganhar na segunda jornada, pois tem 4 derrotas consecutivas, as duas últimas com goleada. São 3, amigo. São 3 derrotas consecutivas, Rogério. Lusitânia, Penafiel e Benfica B, mas sim. As últimas duas com goleada. Aliás, a Académica nos últimos 3 jogos, para além de ter essas 3 derrotas consecutivas, tem 9 golos sofridos e 1 marcado. É tal imprevisibilidade desta segunda Liga Portuguesa. Segunda Liga é essa que é o golo. 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Bola para a equipa do Aves Futebol de Sade. Muito bem ali o Fernando Almeida, a deixar agora no lado esquerdo, atrás da divisória, para a zona aparece o André Sousa. Este agora colocar a bola mais à frente, vai tentar ganhar ali o Guilherme Neiva, mas era difícil, corta a equipa do Farense, ganha Matheus Oliveira de cabeça, a bola sobra para Rosic. Rosic agora mais para trás, a colocar ali para Punk. Punk a deixar novamente para o Rosic. Vai avançando com toda a tranquilidade Rosic. Isto agora pode ligar ali mais à direita, aí está, variar o flanco. Bola para Mateus Pivô, belo domínio, já passou, Pivô, combinou, Keita novamente, Pivô, bem jogado, cruzamento, segundo posto, o cabeceamento! Mas a bola a não levar a direção da baliza, a ir para trás e a tirar depois a equipa do Farense. Contudo, tenta ganhar novamente a equipa do Aves, não consegue, recupera Candeias, mete a bola no relvado e deixa agora para trás, para a zona onde aparece o Alex Pinto. Alex Pinto agora a deixar para Joseph Nkwidi. Nkwidi agora para Matheus Oliveira, abre na esquerda para Tony Herrero. Tony Herrero para trás para Zolotic. Zolotic agora para Nkwidi. Está o francês de 21 anos de idade a colocar a bola em Gonçalo Silva, capitão de equipa, número 37. Deixa novamente para Nkwidi, a deixar por entre os centrais. Nkwidi a jogar ali mais ao meio. O Farense sai numa construção a 3 com Zolotic à esquerda, Nkwidi no meio e Gonçalo Silva sobre a direita. Agora recuperada ali por Tony Herrero, deixa a bola para trás para o guarda-redes Fabiano Buntic. Isto a colocar em Singh, tenta virar o jogo. Singh, passe vai longo, saída do guarda-redes. O Rebolho arriscou um pouco, mas o Farense também não conseguiu recuperar a bola a tempo de atirar à baliza. Destemido, Rebolho. Bola agora colocada mais lá à frente, bem jogado, lado esquerdo. É ali para o Tony Herrero. Deixa agora mais ao meio para Matheus Oliveira. Joseph Nkwidi. Este agora em Gonçalo Silva a virar o flanco. Grande bola para Tony Herrero. Belo domínio. Olha o Farense. Cruzamento. É bom. Tira a equipa do Aves. A bola sobra para Singh. Já passou a tentar armar o remate. Também a não conseguir. Tira a equipa do Aves novamente. Vai insistir a equipa do Farense pelo lado direito. Bola para Alex Pinto. Este agora para trás. A colocar em Gonçalo Silva. Novamente para Alex Pinto. Domina de forma orientada. Tira o cruzamento. Cabeceamento. A sair ao lado. É uma grande bola de Alex Pinto. Cruzamento açucarado, cruzamento com conta, peso e medida. Parecia PlayStation, totalmente teleguiada. E depois o ponta de lança, Gabriel Barbosa, a falhar ali no cabeceamento. A bola vai totalmente ao lado. Minuto 30 da partida. Aves 0, Farense também 0.
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0: Tempo neste momento para hidratação na Vila das Aves, onde está muito calor. Atenção, está muito calor. Vou falar de 30 graus neste momento, às 11 da manhã, uma sensação térmica de 32 graus. E olhando também para as estatísticas, 48% de posse de bola para o Aves, 52% para o Farense, total de remates 4 para o Aves, 3 para o Farense. À baliza, 1 para o Aves. O Farense ainda não fez qualquer remate à baliza, se bem que remata Candeias. Saiu perto. Mas estamos a ter um jogo equilibrado, a verdade é essa. O Aves entrou muito bem ali nos primeiros 10, 15 minutos. Depois o Farense conseguiu ter, diria, 5, 7 minutos muito interessantes. Com o Matheus Oliveira a aparecer mais em jogo. O próprio Candeias também mais irreverente, com mais capacidade de 1 para 1. Depois tivemos 5 minutos de jogo muito direto, jogo muito atabalhoado, jogo de muitos duelos, muitas faltas, e a verdade é que neste momento a equipa do Farense voltou a ter um pouco, ou seja, voltou a ter ligeiramente voltou a dominar um pouco a partida. Mas lá está, é um jogo que o gol neste momento, nestes 32 minutos de jogo, o golo pode cair para qualquer lado, porque a equipa do Aves também vai tendo bons desenhos ofensivos e a equipa do Farense também. Eu diria que o ponto-chave para esta equipa do Aves é, sem dúvida alguma, conseguir com que os seus extremos, Keita, Guilherme Neiva e também o lateral Matheus Pivô, consigam desequilibrar. Matheus Pivô já conseguiu por duas vezes. Já do lado do Farense, pelo que se consegue perceber nesta primeira meia hora de jogo, Matheus Oliveira é muito importante mesmo, na forma como manobra a equipa. Ou seja, é um jogador que tem muita qualidade no passe, é um jogador que consegue encontrar os seus colegas com muita facilidade. Bola para a equipa do Farense. Bola para trás, ali para a zona onde está presente o Zolotic. Este agora vai entregar para Gonçalo Silva, avança no terreno. Está agora por dentro, ali à procura de Gabriel Barbosa, abre na direita, bola para Alex Pinto, bem jogada, é para Candeias. Candeias agora de costas para a baliza, deixa para Alex Pinto. Este a entregar agora mais para trás, ali para Matheus Oliveira, deixa para Zolotic. Vai agora abrir na esquerda, Zolotic vai com muita força, mesmo assim vai tentar ganhar ali o Tony Herrera, recupera o João Rezende, tira o cruzamento e ganha canto. Ganha canto a equipa do Farense ao minuto 34 da partida. Ponta pé de canto para a equipa de Faro. Atenção agora à bola parada para a equipa comandada por José Faria. Estamos a menos de 15 minutos dos 45. Será João Rezende, número 7. É o primeiro canto para a equipa do Farense. O Aves tem 2. Ponta pé de canto, batido de forma curta. É ali para Singh, aí vai no lado esquerdo Singh, tira o cruzamento, cabeceamento, que confusão! E tira depois a equipa do Aves Futebol SAD. Vai recuperar novamente a equipa do Farense, não inventa, muito bem. Ali o Alex Pinto a não inventar e a deixar a bola tudo atrás para Fabiano Buntic. E vai recomeçar o ataque organizado à equipa do Farense. Bola para José Funquidi. Está o médio defensivo, Nkwidi. Colocar agora em Matheus Oliveira. Matheus Oliveira agora a tentar jogar por dentro. O passe não lhe sai nada bem. Recupera a equipa do Aves Futebol SAD. Bola agora para Guilherme Neiva. Mete na frente ali para Rodrigo Pinho. Grande domínio do Rodrigo Pinho. Mas muito bem, José Nkwidi. A verdade é que também seria praticamente impossível a Rodrigo Pinho conseguir ir para a baliza. Estava ali cercado por três elementos. Minuto 35 da partida. Aves 0. Farense também 0.
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0: Minuto 35 da partida, estamos a 10 dos 45. No tempo de intervalo, não perca a conferência de imprensa de Marco Silva, técnico da equipa do Benfica, em antevisão esse duelo da equipa do Benfica diante da equipa do Gil Vicente. Jogo para acompanhar na Gol FM a partir das 17 horas. Jogo com hora marcada para as 18. Bola para a equipa do Aves Futebol de SAD. Ganha muito bem. Ali o Sim, mas volta a recuperar a equipa do Aves. Fica caído no relvado o jogador do Farense. Grande recuperação agora de Candeias na raça. A um carrinho perfeito a deixar para Matheus Oliveira. Pode soltar Matheus, a demorar. Agora faz o passe ali para o Tony Herrero. Atrapalha-se um pouco o Tony Herrero. Mete por dentro, bem jogado. Atenção Matheus Oliveira. Olha o Farense, lado direito. Grande área. Candeias puxou, pé esquerdo ligou. Alex Pinto, cruzamento. Corta a equipa do Aves. Ainda mais novo cruzamento. Volta a cortar a equipa do Aves. Futebol de SAD. A equipa do Farense está a conseguir ligar muito bem o seu jogo, principalmente no corredor direito, que bem se entendem estes dois, Alex Pinto e Candeias. Candeias sempre a puxar para o pé esquerdo, mas a questão é que ele é muito imprevisível, porque tanto pode puxar para o pé esquerdo e rematar, como pode puxar para o pé esquerdo e cruzar, como pode colocar a bola em Alex Pinto de pé direito. Está de facto a ser um verdadeiro quebra-cabeças para esta defensiva do Aves Futebol SAD. Muito obrigado, Cruz Bruno, um grande abraço, meu amigo. Abraço também a toda a família Gol FM. O Jair Salvador, que diz: outro exemplo da competitividade desta liga é o Torriense, que ganhou a taça, fez a vida difícil ao Futebol Clube do Porto. É verdade. Esse jogo, na minha opinião, se o futebol fosse... Atenção, grande remate para a grande defesa de Bontetes. Esteve perto agora o Aves de conseguir chegar ao golo. Grande remate de Rony. Ainda mexe. Novo cruzamento. Saída de Bontetes em falso, mas depois a bola, por sorte, vai ter com guarda-redas do Farense. E por sorte, porque a bola bateu na canela do jogador da sua equipa e foi ter às mãos de Buntic. Grande remate de Rony fora de área. Buntic na defesa. Mas o que estava então a dizer o Rogério, que outro exemplo da competitividade desta segunda liga é o Torreense, que ganhou a taça ao Sporting, fez a vida difícil ao Porto, onde esse jogo podia muito bem ter ido para prolongamento, mas à sexta jornada está abaixo da tabela. Um abraço para o Cruz Bruno, novamente, o Rogério Salvador, que me pergunta se eu consigo dizer as equipas favoritas à subida na segunda liga, ou quais estão mais bem apetrechadas. Bem, olhando para... É assim, há sempre equipas crónicas à subida, mas já lá vamos. Atenção à equipa do Aves, futebol sabe, grande área, atenção, Keita, cruzamento, cabeceamento, grande corte no momento certo, ali do Alex Pinto, e não fica bem tratado o Alex Pinto, fica ali a queixar-se da zona da cabeça, está fora do relvado, mas agora o Aves, por duas ocasiões, que quase consegue criar perigo. Mas como estava a dizer o Rogério, há sempre os crónicos candidatos à subida. O caso do Vizela, o próprio o Tondela, aliás, o próprio Farense, o próprio Aves Futebol Sado, porque são equipas, o Aves neste caso é uma equipa que vem da Primeira Liga, e isso tem claramente o seu peso. É assim, eu incluo aqui o Torreense também nesses candidatos, apesar deste início da época não estar a correr nada bem para o Torreense, e com a Liga Europa a situação pode complicar ainda mais face ao desgaste, porém o Torreense tem um projeto de subida, agora lá está, isto é na teoria, vamos ver na prática. Portanto, neste momento, e sendo ainda uma fase muito precoce, Rogério, e como disseste bem, é uma liga muito competitiva, eu neste momento apenas aponto à subida os crónicos candidatos, ou seja, o Vizela, o Leiria, o Tondela, o Farense, o Aves Futebol SAD, e vou colocar também aqui o Torreense, embora o início da época não esteja a ser positivo. Depois há aqui equipas que podem fazer algumas surpresas. O Penafiel tem estado muito bem, este Lusitânia também tem estado muito bem, mas o Lusitânia, na minha opinião, apesar de estar a fazer um grande início de campeonato, não tem projeto, aliás, o projeto neste momento ainda não é de Primeira Liga, portanto, o Lusitânia só deve à história aquilo que lhe pode acrescentar. O que é que eu quero dizer com isto? Tudo que o Lusitânia conseguir amealhar ao longo desta segunda liga é positivo, quer a equipa fique em primeira, em segunda, em quarta, em sexta, em nono, em décimo. A equipa neste momento tem apenas um projeto para se manter na segunda liga portuguesa. Estamos a falar de uma equipa que só na temporada passada é que subiu à segunda liga, portanto ainda é uma fase muito precoce, sem dúvida alguma. Portanto, não coloco o Lusitânia como favorito, mas pode sempre acontecer aqui alguma surpresa. Mas recapitulando, Rogério, ouvintes Gol FM, dou favoritismo ao Vizela, ao Penafiel, ao Leiria, ao Tondela, ao Farense e ao Aves. Não retiro da equação o Torreense, tem uma equipa interessante, o treinador também muito interessante, mas lá está, a Liga Europa pode complicar. O Cláudio Costa também toca aqui num ponto muito importante, que diz que pelo histórico o Leixões também estava em vantagem, mas no campo, na hora da verdade, não tem projeto. É verdade, o Leixões que até tem feito um arranque interessante, tem 3 vitórias, 2 derrotas, 1 empate, porém, lá está, já vimos o Leixões a começar muito bem e a acabar mal, já vimos o Leixões a acabar mal e a começar mal e a acabar minimamente bem. Portanto, Leixões fica aqui sempre um pouco de pé atrás, mas claramente que pelo histórico está em vantagem. Leixões que na temporada passada termina no 7º lugar com 50 pontos, há 2 anos o Leixões terminou no 13º com 41, há 3 anos o Leixões terminou no 14º, ou seja, há aqui uma irregularidade da equipa de Matosinhos. Minuto 42, Aves 0, Farense 0.
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0: E atenção ao ouvinte Gol FM, parece-me que o jogo terminou para Rony. Parece-me que o jogo terminou para o capitão do Aves Futebol Sade, rematou à baliza, o guarda-redes Montijo defendeu, mas no momento em que o Rony remata, parece-me que rasgou. Como se costuma dizer, ele levou logo as mãos ao músculo e vai ser substituído. Vai ser substituído Rony. Primeira alteração no Aves Futebol Sade é de forma forçada, lesão de Rony. Vamos quem é que poderá entrar para o lugar do camisola 70. Acionou-se perto do intervalo Rony, um remate à baliza, ali demasiado furioso com ele próprio, um jogador muito importante na dinâmica ofensiva da equipa do Aves. E vai entrar o número 80, vai entrar Iago Santos. É Iago Santos quem entra para o lugar de Rony. 22 anos de idade. Ele que veio das escolas do Grêmio, Iago Santos. Na temporada passada esteve ao serviço do Santa Clara, aliás, ainda fez um jogo pelo Santa Clara neste arranque de campeonato. Conta a reposição de bola agora para Buntic. Guarda-redes do Farense. A pontapear Buntic, a bola lá para a frente. A bola vai ficar ali a pingar na grande área. Atenção ao Farense. Cai na área e penalti! É penalti para a equipa do Farense. Creio eu. Ou o árbitro apontou para a pontapé de baliza? Agora há aqui a grande dúvida, porque... Ah, mas parece-me que é pontapé de baliza. Sim. Pontapé de baliza, afinal, não há motivo, nesta primeira instância, para a grande penalidade. O árbitro apontou para a marca de pontapé de baliza e não para a grande penalidade. Mas atenção, porque é um lance... É um lance que... Pode haver intervenção do vídeo árbitro. A ver, vamos. Minuto 45 da partida. Aves 0, Farense 0.
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0: Segue jogo, não há motivo para grande penalidade. Olá para a equipa do Aves Futebol Sá, 2 minutos de compensação, atenção, cruzamento grande área, tira a equipa do Farense. A qualidade do jogo ir empatado a zeros para o intervalo é cada vez mais elevada. Agora caído o jogador da equipa do Aves no relvado. Ali o defesa central Rosic no lance com o Gabriel Barbosa. Mas o pontapé livre pertence à equipa de Farense, atenção. Aliás, do Aves, perdão. O último lance desta primeira parte, pontapé de livre para a equipa do Aves, ainda longe da baliza, ali um pouco à frente do meio campo, vai longo, vai para a área, bola colocada ali para Rosic, tira a equipa do Farense, bola vai sobrar ainda para a zona onde aparece o Iago Santos e termina a primeira parte na Vila das Aves, Aves 0, Farense também 0.
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0: É tempo de intervalo. Não temos golos para já neste primeiro tempo. Entre a equipa do Aves e o Farense. Jogo mexido, é certo. Jogo com alguns remates à baliza. Está a faltar o golo, mas para já duas equipas uma atitude muito positiva, sem dúvida alguma, e claramente à procura do gol. Ouvindo o Gol FM, dentro de alguns momentos voltaremos para acompanharmos a segunda parte deste duelo entre o Aves e o Farense. Para já fico com a antevisão de Marco Silva para esse duelo diante da equipa do Gil Vicente. Duelo esse que a Gol FM vai começar a acompanhar a partir das 17 horas. Vamos ouvir Marco Silva.
3: Entre cada um deles, pergunto-lhe que abordagem é que teve a este jogo com o Gil Vicente e que principais desafios espera encontrar amanhã. Obrigado.
4: Em primeiro lugar, em relação ao Gil Vicente, um adversário de qualidade, uma equipa que não vem de um bom resultado em casa, nós sabemos, mas começou bem a época, com uma equipa que tem sofrido muito poucos golos também, percebe perfeitamente, uma equipa que começa a ter os princípios bem definidos, e uma equipa que tem qualidade no seu jogar, que tenta ter sempre uma boa organização, quer com bola, quer sem bola, e, com jogadores nos corredores, no momento ofensivo, com jogadores de qualidade, jogadores num contra um também fortes, uma equipa que prepara bem esse momento, ou tenta levar o jogo para esse momento em que tem jogadores fortes no corredor, nos corredores, em situações de um contra um, no último terço, portanto é uma equipa que nos pode criar problemas e nós temos de estar preparados para isso. Eu disse antes do jogo com o Moreirense que era um campo que exigir de nós, perde a nossa melhor versão e não fugirá à regra. O nosso jogo de amanhã contra o Gil Vicente, uma equipa que tem qualidade, e nós estando em casa, jogando em casa, vindo de um bom momento, teremos que manter o foco, teremos que manter, se possível, a mesma qualidade, mas acima de tudo os mesmos princípios como equipa. A qualidade virá por consequência se nós conseguirmos ser fortes em muitas das questões básicas que para nós são fundamentais no nosso jogar, naquilo que é o nosso compromisso com a nossa ideia, o nosso compromisso com aquilo que são os princípios que queremos para o jogo, a atitude competitiva, desde o primeiro minuto tentar ganhar duelos e depois naturalmente tentar colocar uma qualidade no jogo que nos permita ver a nossa equipa jogar da forma como queremos. Mas isso também, há sempre um adversário do outro lado que nos vai tentar bloquear em alguns momentos, tapar os caminhos, conhecem-nos, analisam-nos também, nós temos de ter a capacidade de o fazer. Em relação à preparação e o tempo de preparação, é o que é, nós sabíamos que íamos ter este jogo a meio da semana com o Moreirense, sabíamos que íamos ter um calendário bem preenchido nos últimos 15 dias tem sido assim, mas nós começámos praticamente desde o dia 23 de julho a fazê-lo e acho que só tivemos uma ou duas semanas completas para preparar jogos. O teste tem sido sempre isto. Aconteceu novamente depois do jogo com o Moreirense, naturalmente o descanso na quinta e deste sexta-feira a trabalhar forte para que possamos amanhã ser iguais a nós mesmos, tentar ganhar o jogo, a conseguir os 3 pontos, que é o nosso grande objetivo.
5: Sport TV.
6: Viva, Marco, João Castro, estamos em direto para a Sport TV. Fala precisamente o Moreirense, para este ano esteve mais uma vez em destaque, tentado em destaque neste arranque de temporada, mais um grande golo. Fala-se agora na seleção argentina. Pergunto-lhe se acredita que é um jogador que encaixa precisamente na seleção argentina, merece ser chamado, e já agora se podemos esperar que a Echeverri some minutos frente ao Gil Vicente. Obrigado.
4: Em relação à seleção argentina, sou treinador do Benfica, não vou estar a fazer nenhum comentário, não terão que ir perguntar ao selecionador ou esperar pela convocatória, tão simples como isso, não querendo, não é algo que eu possa ter algum controlo, e a minha opinião ficará para mim, pelo respeito que tenho com todos os treinadores e selecionadores. Nós estamos aqui para fazer os jogadores do Benfica melhores, tentar ajudá-los a que o seu talento possa vir ao de cima. Simplesmente isso é a única coisa que para já é a minha obrigação e que é algo que nós controlamos e que despendemos energia. Depois, serão ou não convocados, poderemos ficar mais satisfeitos ou menos. Como clube grande que somos, naturalmente tivemos os nossos jogadores selecionáveis e a jogar nas seleções. Por um lado ficamos tristes de não os ter connosco, por outro lado acaba por ser um motivo de orgulho para o clube. Tão simples como isso, esperar para ver o que irá acontecer. O que me interessa é que, e ele tem estado, que ele mantenha o foco naquilo que o fez chegar aqui neste momento. Se ele está a jogar como está, é porque trabalhou, já disse mais que uma vez, desde o primeiro dia que cheguei ao Benfica, trabalhou de uma forma exemplar, naquilo que é a aplicação, naquilo que é a atitude, o compromisso com o treino, e depois, porque tem talento, depois consegue expressar o seu futebol nos jogos, mas antes dos jogos vem muito do que é o trabalho que tem a ser feito por um profissional de futebol, e ele nesse aspecto, independentemente de ter 20 anos, desde a primeira hora conseguiu fazê-lo. E eu já disse mais que uma vez, mesmo sabendo que não ia jogar os primeiros jogos oficiais, da época, conseguiu fazê-lo e muito bem. A segunda parte da questão...
6: É Echeverri, sim. Está pronto para somar.
4: Como outros, chegou mais tarde, está a adquirir, falámos há pouco tempo para treinar, viagens, em cima de viagens, para o jogo para a Madeira decidimos não o levar connosco, tinha acabado de chegar e era importante para ele ficar a treinar, ganhar condição. No último jogo já esteve connosco no banco, está a adquirir algo que é muito importante para nós, que são as nossas dinâmicas, que são conhecer aquilo que são os seus colegas, que são os posicionamentos que nós queremos, independentemente daquela posição onde ele joga. É tudo muito claro para ele, porque é uma posição em que ele, independentemente de muito jovem, tem feito também nos custos por onde tem passado, independentemente na última etapa, nos últimos 6 meses, a equipa onde estava jogava quase com 2 avançados, ele era um dos avançados, mas é um jogador claramente para jogar naquela posição de média ofensiva na nossa equipa, e a seu tempo terá a sua oportunidade, iremos ver se será agora, será mais para a frente. Com muitos jogos, o tempo de treino é curto, mas está preparado se tiver que ir para dentro do campo para ajudar a equipa.
7: SIC.
8: Boa tarde, Marco Silva, Cristiana Carlos Alves, SIC Notícias. Primeiro queria perguntar-lhe se o Alexandre Bá já está disponível para ir a jogo amanhã. E ainda, na última conferência, o Marco falou sobre a possibilidade de jogar com o Sheldrup e o Prestiani juntos, e foi o que acabou por acontecer com o Moreirense. O Dakov

0: portanto, tanta densidade de jogos é sempre importante ter, e um jogador que tinha vindo a ter um arranque muito bom de temporada, estava bem fisicamente e estava a ajudar a equipa, portanto, bom vê-lo a treinar individualmente. Para este jogo ainda não estará disponível. Em relação à questão do Prestes ter jogado mais por dentro, eu já vos tinha dito que era uma possibilidade, já tinha feito, não de início, mas já tinha feito no decorrer de alguns jogos. Como eu vos disse, quando me perguntaram aquilo que é o seu momento, é um jogador que está num muito bom momento, um jogador que nos últimos meses tem jogado muito mais sobre o corredor direito, connosco começou a jogar sobre o corredor esquerdo, não tantas vezes no corredor central, mas eu sabia que ele tem essa capacidade, cresceu também a jogar naquela posição em muitos momentos. Atualmente, sem bola, terá que continuar a trabalhar para perceber aquilo que queremos no momento defensivo naquele posicionamento, mas sim, teve uma, para aquilo que queríamos para o jogo, para a estratégia que tínhamos para o jogo, teve um impacto muito grande no jogo, tem tido sempre, mas teve novamente numa zona mais central, com algumas permutas com o Andrés, por exemplo, no gol do Andrés, ele está por fora e o Andrés está por dentro, portanto é a dinâmica que queremos na equipa, e fiquei muito satisfeito. Já tinha dito que o impacto que ambos tiveram no jogo na Madeira foi bom, em 30 minutos, ou muito bom, e depois são os sinais. Eu estou aqui para tomar decisões naquilo que é o melhor para a equipa sempre, e são as respostas que os jogadores dão, quer em treino, quer em jogo, e a resposta foi muito boa. E mais uma vez foi muito bom no último jogo. E quanto às hierarquias, não há questão de. Eu percebo a vossa questão, eu não queria hierarquias. Os jogadores sabem que a qualquer momento podem estar lá dentro, como a qualquer momento podem estar no outro lado, e têm que estar preparados para isso.
1: CMTV.
2: Boa tarde, Pedro Marques de Sousa, CMTV. Eu pergunto se para si, neste momento, o Benfica é a equipa que pratica melhor futebol em Portugal, e depois João Palhinha é uma aposta pessoal sua e teve um impacto imediato, e os adeptos adoram o jogador, os adversários falam também de Palhinha. Foi uma aposta, é uma aposta ganha da sua parte?
0: Em relação à segunda parte da questão, o Palhinha não é uma aposta pessoal minha, o Palhinha é uma aposta pessoal do Benfica, ponto final. Aqui não há apostas pessoais da pessoa A, B, C ou D.
2: Disse-vos desde mas a primeira... teve a sua indicação, uma vez que
0: mas é uma aposta...
2: o clube não contrata jogadores que o treinador não quer.
0: Às vezes vocês dizem que os clubes contratam sem o treinador querer, vocês às vezes dizem que o treinador também quer, outras vezes não quer, portanto vocês têm toda a informação, portanto vocês vão dizendo o que acham que é o melhor, ou as informações que têm, respeitando muito aquilo que é o vosso trabalho. O Palhinha, como qualquer outro jogador, é uma aposta do Benfica, e se o Benfica o decidiu contratar, cá estamos nós para tirar o máximo rendimento deles. Eu percebo a questão, é um jogador que já esteve comigo, é um jogador que eu, quando eu estava noutro clube, contratei para a Inglaterra, foi a primeira experiência que teve fora, que lhe permitiu jogar a um nível muito bom e ser contratado por um grande clube como o Bayern Munique também, e neste momento outro grande clube da Europa contratou, que é o Benfica, e foi uma aposta pessoal do Benfica, uma aposta do Benfica, não pessoal de ninguém, tão simples como isso. Em relação ao futebol, ou a avaliar aquilo que é o futebol, no final da época é que se fazem as contas e que se vê quem é que foi a melhor equipa em Portugal, tão simples como isso. E será muito competitivo, é um campeonato muito competitivo, um campeonato difícil, com quatro equipas muito fortes, com as outras equipas a crescerem, com qualidade. Eu não vou por esses caminhos, não vou, tenho um respeito muito grande por todas as equipas.
1: A bola.
3: Boa tarde, Marco Silva. Completam-se hoje 3 meses da apresentação como treinador do Benfica. Na altura disse que queria uma equipa dominadora que ia praticar um futebol atrativo. Penso que o último jogo terá sido um bom exemplo do que deseja. O que lhe pergunto é que o que é que o satisfez mais neste caminho e em que é que a equipa ainda tem de melhorar?
0: A equipa ainda tem muito a melhorar. Eu disse aos jogadores no último jogo, quando lhes dei os parabéns, após o último jogo, quando lhes dei os parabéns da boa exibição que tivemos, mais uma vez num relevado muito complicado para jogar futebol, mas pela solidez com que jogámos, com bola e sem bola, pela acutilância que conseguimos ter num jogo, jogando fora de casa, que nem sempre é fácil, e conseguimos ser uma equipa acutilante, não marcando cedo e continuando à procura do golo. Uma exibição boa da nossa equipa, e eu no final nem sempre falo, umas vezes falo, outras não falo, vou gerindo da forma que acho melhor, mas dei os parabéns aos jogadores por isso mesmo, porque íamos também

0: ter folga no dia seguinte e optei por dar logo feedback e disse-lhes isso mesmo, que parabéns, foram simplesmente mais 3 pontos, mas que estava muito satisfeito por aquilo que foi o comportamento da equipa, a nossa qualidade com bola, mas a nossa capacidade sem bola, o momento de reação. E disse no final do jogo, na conferência de imprensa, quando nós temos cantos ofensivos para nós e fazemos recuperações já em meio campo defensivo com o Rafa, com o Pavlidis, com o Durão levar um amarelo numa falta tática e coisas do género, quando perdemos bola e são os nossos avançados os primeiros a reagirem, muitas vezes a estar em momento defensivo, isso deixa-me orgulhoso e é um princípio que eu quero na nossa equipa, que para não sofrermos e para sermos uma equipa sólida, começa nos jogadores da frente, como para construirmos bem o nosso ataque, começa muitas vezes no guarda-redes, isso é um princípio muito bom e eu dei-lhes os parabéns, mas ao mesmo tempo também lhes disse que há um caminho muito longo para nós, muito, muito longo. Estamos no início de temporada, duras batalhas estão para vir e a próxima é já com o Gil Vicente e temos muito que melhorar como equipa. Ainda estamos a integrar jogadores, há bocado perguntaram do Cláudio Echeverri, que ainda nem sabe muito, não conhece todos os nossos princípios. Tentei dar alguns minutos ao Sofian como lateral esquerdo no último jogo, porque ainda tem muito que perceber aquilo que são as nossas ganas e melhorar. Há muita coisa para melhorar, quem está a jogar também, muita coisa para perceber ainda dentro daquilo que é o desenvolvimento normal de uma equipa. Portanto, estamos longe, longe, longe daquilo que queremos, mas estamos satisfeitos e não há que esconder. E por isso mesmo, orgulhoso daquilo que tem sido o comportamento dos jogadores, o mindset deles para estarem sempre preparados para ouvir, para perceber o que nós queremos, para entender aquilo que são as dinâmicas que nós queremos para a equipa. E só se eles vierem com a abertura total em termos mentais, isso é possível e depois não há que esconder esta dimensão, se os resultados não ajudarem, por vezes torna-se mais difícil, portanto, um longo caminho ainda para nós, estamos no início de um processo. Eu disse a semana passada aqui, se olharem para aquilo que era, por exemplo, a linha defensiva do Benfica, que jogou mais o ano passado, vejam quantos jogadores não estão cá, há muitos jogadores que mudaram naquela linha defensiva, 2 que tivemos que vender, 1 que acabou o contrato e saiu. Portanto, há muitas diferenças e que demoram o seu tempo a que tudo esteja a caminhar naquilo que nós, dentro da ideia que nós queremos, mas aqui tenho de dar os parabéns aos jogadores pela mentalidade que têm demonstrado, pela sua capacidade de trabalho, e eles sabem, eu tenho-lhes dito várias vezes, mas eles são os próprios a saber que isto ainda estamos no começo, estamos só no princípio de setembro, parece que já começámos há muito tempo e na realidade começámos a competir a 23 de julho, mas estamos há muito, muito ainda para vir e muitas batalhas.
1: Record.
2: Olá, boa tarde, Mister. Nuno Mendes, Jornal Record. Já aqui revelou que o Bá não está disponível para o jogo da manhã. Pergunto-lhe se o Banja aqui vai manter a titularidade contra o Gil Vicente. E, por outro lado, é hoje noticiado o interesse do Benfica em renovar o contrato com o Samuel Soares e com o Turbin. Aproveitava essa oportunidade para lhe perguntar como é que está a situação da baliza, se o Samuel Soares vai manter-se como titular da baliza do Benfica, ou se admite, por exemplo, dar a titularidade ao Trovin nos Jogos das Taças, ou até mesmo já na quinta-feira frente ao Milan?
0: Eu admito, e é assim que eu penso, que o Trovin pode jogar a qualquer momento que nós necessitemos e a decisão passe por ele. Tão simples como isso, da mesma forma que decidimos começar com ele e depois entrou o Samuel, poderá acontecer o oposto. Temos três guarda-redes, eu já vos disse aqui mais uma vez que é um guarda-redes que nós acreditamos muito, o Diogo, tem vindo a jogar mais na equipa B, guarda-redes que dá os passos certos para vir a ser um guarda-redes de grande futuro, e depois o Samuel e o Turbin, não temos que dar uma taça ou outra competição só por dar, o Turbin quando for o momento de jogar estará pronto para jogar, porque ele tem treinado nesse sentido, e isso é o que eu quero. E o que eu quero em relação às renovações ou às possíveis renovações não vou fazer comentários. Se houver alguma coisa oficial da nossa parte, iremos comunicar quando for o momento. E a questão do Banjaki jogou o último jogo, tínhamos várias soluções, como eu vos falei aqui também antes do jogo, continuamos a ter essas soluções, jogadores para adaptar que já fizeram e muito bem essa posição, o Frederic é um bom exemplo disso, o Tomás já o fez, temos alguns jogadores para adaptar lá também, como fizemos na Madeira durante o jogo, portanto. E o Banjaki é a solução, como eu vos disse, também mais direta. Depois compete-me a mim decidir, terão que esperar para amanhã.
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3: Marco, boa tarde. Miguel Lima, Benfica FM. O Benfica tem apresentado uma produção ofensiva muito forte, tem apenas 3 golos sofridos até agora no campeonato. Esta dinâmica entre a produção ofensiva e a solidez defensiva é aquilo que pretende que seja o Benfica esta época? Obrigado.
0: Sem dúvida. Não... Fala-se muito da questão de jogar bem, jogar mal, jogar ofensivo ou não. Não há nenhuma equipa que consiga ganhar.
4: Parte das declarações de Marco Silva. Vamos voltar novamente até a Vila das Aves para a segunda parte entre a equipa do Aves Futebol Sádio e do Farense, no momento em que inicia o segundo tempo.
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4: Arrancou a segunda parte, ouvinte, golo FM para o Aves Futebol Sádio e também a equipa do Farense. Vamos ver quem é que consegue então levar a melhor. Falando que a partir das 17 horas teremos então a centrar todas as atenções nesse duelo entre a equipa do Benfica e a equipa do Gil Vicente, tudo para acompanhar na Golo FM. O Rogério Salvador que diz que o Lusitânia vem crescendo paulatinamente sem se deslumbrar. Exatamente isso, Rogério. Ainda é muito cedo para pensarmos no Lusitânia na Primeira Liga e a própria direção certamente que está convicta disso. Agora lá está, se acontecer é algo histórico. Cláudio Costa diz que agora também acho que sim, as equipas das ilhas que estão noutro patamar, a que for mais consistente facilmente ganha isto. Cláudio Costa diz ainda, lembro-me de uma época em que o Belenenses não deu hipótese a ninguém. Ouvido o FM, não há qualquer tipo de alteração, para além da substituição forçada, saída de Rony por lesão perto do intervalo para a entrada de Iago Santos. Posto isto, o Aves joga com Daniel Rebolho na baliza, depois André Sousa sobre a esquerda, Mateus Pivô sobre a direita, meio campo, aliás, defesas centrais, Rosic e também... O Ponk, meio campo, Fernando Almeida, André e agora Iago Santos. Na frente, Guilherme Neiva, Rodrigo Pinho e Keita Abdoulaye. Já a equipa do Farense com Buntic na baliza. Depois Gonçalo Silva e Zolotic no eixo defensivo. À esquerda, Tony Herrero. À direita, Alex Pinto. Meio campo, Singh, Josef Nkwidi e Matheus Oliveira. Na frente de ataque, João Rezende, Candeias e Gabriel Barbosa. Vamos ver qual será a dinâmica de jogo deste Aves Futebol Sádio e Farense na segunda parte. Bola para a equipa do Farense, lançamento longo, tira a defensiva do Aves Futebol Sade. Lançamento na linha lateral para a equipa do Farense, já efetuado. Bola agora mais à esquerda, ali para o Nkwidi. Nkwidi agora a ligar ali com o Tony Herrera, tenta meter na frente, consegue, bola para João Rezende, vem para dentro o Rezende, a combinar agora ali para a zona onde aparece o Josef Nkwidi. Aí está Nkwidi, agora meter a bola mais atrás para Zolotic. Zolotic agora a combinar com Gonçalo Silva. Gonçalo Silva novamente a entregar ali com em Zolotic, aliás. Aí está Zolotic. Estabiliza agora a equipa do Aves Futebol Sádio e também do Farense. Bola para a equipa de Faro. Passa agora longo ali do Zolotic. Abre na direita, bem tabelado com Alex Pinto. Tenta entregar ali para Candeias, prefere deixar para trás. Para a zona onde aparece o Mateus Oliveira. Mateus Oliveira numa posição bem mais recuada no jogo de hoje. Está a jogar ali atrás do ponta de lança o Gabriel Barbosa. Bola para Zolotic. Está agora a entregar para o Alex Pinto. A colocar a bola em profundidade à procura ali do cruzamento vindo da direita. E corta bem a defensiva do Aves Futebol Sade, tenta ganhar novamente o Farense, ali a pressionar, a bola é recuperada pelo Aves, cai no relvado, após uma falta de Mateus Oliveira, pontapé de livre, a equipa do Aves Futebol Sade. Bola parada, já executada por parte da equipa do Aves. O Farense que até acaba por entrar melhor neste início de segunda parte para a equipa do Farense, lado esquerdo, ali na meia esquerda com Singh. Está gravada esta bola mais para trás em Zolotic. Minuto 50 da partida, Aves 0, Farense também 0.
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4: Agora no ataque a equipa do Aves, futebol sabe, tira a equipa do Farense, agora vai para a frente, atenção, bola para o João Rezende, é agarrado por Ponk, vai sair cartão amarelo para Rezende, aliás para Ponk, é exatamente isso, Bruno Costa, já está ali com o cartão amarelo, Ponk vira costas, sabe muito bem aquilo que fez, e cartão amarelo, aliás, amarelo parece-me ser para o Matheus Pivô, é exatamente, é para o Matheus Pivô, cartão amarelo. E não para o Carlos Ponk. Pontapé de livre para a equipa do Farense. Boa entrada da equipa de Faro, sem dúvida alguma. Vamos então à bola parada. Ser já executada por Matheus Oliveira. Sai a jogar curto Matheus Oliveira, a combinar com Alex Pinto, este pode meter na área, é mesmo isso que faz, tenta ganhar ali a equipa do Aves, não consegue, recupera João Rezende ali no meio de dois, é travado em falta e livre, livre para a equipa do Farense, João Rezende a ser travado em falta e vem bola parada para a equipa do Farense, livre numa zona lateral. E vamos ver se o Farense consegue tirar partido deste pontapé de livre. A ver, vamos. Livre que vai ser então batido por Matheus Oliveira novamente. Será ele quem irá partir para a bola. Pontapé de livre para Matheus. Minuto 53 da partida. Aí está Matheus Oliveira, pé esquerdo na bola, bateu o segundo posto, remate, grande defesa. É uma grandíssima intervenção de Daniel Rebolho e está aqui a primeira grande oportunidade da partida. Grande cruzamento de Matheus Oliveira, pontapé de pé esquerdo sem deixar a bola cair no chão. Espetáculo. Este remate parece-me ter sido do Singh. Grande defesa. Lançamento de linha lateral. Bola na área. Tira a equipa do Aves. A bola ainda sobra para Matheus Oliveira. Pode deixar na esquerda. Deixou. Bem jogado. É para Tony Herrera. O cruzamento vai tenso para o segundo poste. Mas no entanto a bola vai para... Aliás, ia para fora. Mas o Alex Pinto não deixou e colocou a bola para a pontapé de baliza. Que grande oportunidade para a equipa do Farense. E o Matheus Oliveira tem uma qualidade naquele pé esquerdo. Que é impressionante, é realmente impressionante a qualidade no pé esquerdo de Matheus Oliveira. Vamos a falar de um jogador de muitíssima qualidade. E atenção que no Aves vamos ter alterações, parece-me. Exato, vem Jorge Meireles e Brasido. A equipa do Aves Futebol Sada, verdade. É que a entrada da equipa do Aves não foi claramente a melhor neste início de segunda parte. Entrada de Jorge Meireles e Brasido. Jorge Meireles, jogador formado no Futebol Clube do Porto, temporada passada estava no Estrela da Amadora, na Primeira Liga Portuguesa. Saída de Fernando Almeida, entrada de Jorge Meireles para a zona do meio campo. Bola para a equipa do Farense, bem trabalhada, atenção, zona frontal. Bola agora para Singh, lá direito, Candeias, atenção, ligou, cruzamento, pé direito para o segundo poste, tenta chegar, o pontapé, Tony Herrera não consegue, a bola ainda vai sobrar ali para Nkwidi, mas entra agora ali no corredor direito, tira a equipa do Aves, saiu Matheus Pivô para a entrada do Brasil, Matheus Pivô já amarelado, não arrisca. Técnico Sérgio Fonseca, atenção que o Farense está muito bem na partida, pode marcar, e que falhanço! Que falhanço de Matheus Oliveira! Bem, porque foi de pé direito, porque se fosse de pé esquerdo, acredito muito bem que a bola fosse lá para dentro, totalmente sozinho, livre, leve e solto, grande cruzamento, rasteiro, atrasado, de Alex Pinto, a encontrar Matheus Oliveira na zona do penalti, e a bola a ir para o outro lado, ou seja, a sair do estádio, mas o Farense está muito bem, minuto 55, Aves 0, Farense 0.
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4: Bola para a equipa do Aves Futebol SAD. Bola agora colocada mais ao meio. Ali na zona onde aparece o centrocampista. Recém-entrado Iago Santos. Aí está Iago Santos a colocar a bola agora mais ao meio. Mas é verdade, Rogério, Matheus Oliveira é um craque, apesar de há pouco ter colocado a bola fora do estádio. Mas tem uma grande carreira, Matheus Oliveira, jogador formado no Flamengo. Deu nas vistas no Estoril Praia em 2015-2016, na altura para empréstimo do Flamengo, 26 jogos, 4 golos, 4 assistências. Na época a seguir, 32 jogos, 2 golos, 3 assistências. Foi para o Sporting, onde ainda marcou um golo em 4 jogos. Acabou por não dar nas vistas, né? Era Jorge Jesus. Acabou depois por jogar no Vitória Sport Clube durante 2 temporadas. A última para o empréstimo do Sporting foi realmente uma temporada muito impactante. 27 jogos, 4 golos, 3 assistências. Depois foi para o Curitiba, esteve no Mafra, esteve no Farense, ainda na Primeira Liga Portuguesa, passou pelos Emirados Árabes Unidos, esteve na temporada passada nos Estados Unidos e está de regresso ao futebol português pela porta do Farense. Minuto 60 da partida, Aves 0, Farense também 0.
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4: Bola para a equipa do Aves Futebol de SAD. Bola entra agora no corredor direito, ganha bem a equipa do Farense. Atenção, Alex Pinto para tirar o cruzamento. Tirou. Atenção ao Farense. Grande área. Cuba girou. Pode marcar Tony Herrero. E a bola bate num jogador da equipa do Aves e depois vai para fora. E atenção que é pontapé de baliza. O João Rezende, aliás, fica a pedir grande penalidade. Um lance com a Rosic. Mas quase que conseguia marcar a equipa do Farense. Minuto 63 da partida, não temos golos. Estamos a ter, sem dúvida alguma, um jogo interessante e que pode cair para qualquer lado. Toca as estatísticas neste momento, 43% de posse de bola para o Aves, 57% para o Farense, 9 remates para o Aves, 9 para o Farense e 3 à baliza para cada lado. O que diz muito do equilíbrio destas duas equipas. Até só agora o remate ali do Sing, mas a encaixar muito bem o Daniel Rebolho. Encaixar bem o guarda-redes. É bolho. Bola para a equipa do Aves Futebol SAD. Atenção ao pontapé de Jorge Meireles, mas a sair muito ao lado, mas lá está a tentar Jorge Meireles. O Aves que na próxima jornada, lá está, depois da paragem para as seleções, 9 de outubro, joga para a 7ª jornada diante do Penafiel. O Aves que volta a este palco, ou seja, volta a jogar em casa apenas no dia 25 de outubro diante do Tondela às 11 horas. Jogo para acompanhar na Golo FM. Agora uma falta sobre um jogador do Aves e é o Sing quem vê o cartão amarelo. Mais um amarelo na partida. E atenção, porque o José Faria também terá que fazer esta gestão dos cartões amarelos. assim, já amarelado, e é um jogador do meio campo. Mas acredito que mais cedo ou mais tarde o Forense também possa fazer mais uma alteração. O Ave já fez 3, ainda que uma foi de forma forçada, o Rony. Mas acredito que mais cedo ou mais tarde poderá surgir. Vamos ao carimbo, 20 gol FM. Minuto 65 da partida, já lá vamos. Atenção, Aves Futebol Sala na grande área, mas o corte da equipa do Farense, muito bem, muito bem. A forma como consegue sair depois ali o Gonçalo Silva. Minuto 65, Aves 0, Farense também 0.
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4: Minuto 65 da partida. Vamos ao a bola parada para a equipa do Aves Futebol de Sada. Aliás, já estamos no minuto 66 e este jogo pode ser resolvido mesmo nos detalhes, numa bola parada, num erro do adversário. Vamos ver o que é que pode acontecer. Bola parada, é para a equipa do Aves, está batido, corta a equipa do Farense e agora cai na área ali o jogador do Aves, expulsado, o árbitro diz não há nada e agora o Farense pode ir para a transição e pode ser perigoso. Atenção, bola para Sing, ainda Sing vai ter que soltar, caiu e vai dar falta e vai dar cartão amarelo para o Rosic. Atenção que continua caído no relvado dentro da grande área um jogador do Aves, futebol sado. Pedidos de grande penalidade para a equipa do Aves. Lance com o Rezende. Mas creio que não. Creio que não será o suficiente. E o árbitro também estava muito perto do lance. O árbitro também estava muito perto do lance. Depois, no seguimento, há então uma falta de Rosic sobre Sing. Vamos ao pontapé de livre para a equipa do Farense, muito longe da baliza, um pouco à frente do meio campo, do lado direito. Livre já bateu de forma curta, bola para Matheus Oliveira, combina com Alex Pinto. Este agora dá por dentro, bem jogado, Sing, bem trabalhado, mas não consegue depois ficar com ela. O Candeias, bola vai para fora das quatro linhas, lançamento de linha lateral para a equipa do Aves. E lá está, duas alterações para a equipa do Farense. Vem aí Derek Poloni, jogador experiente. E vem também Vítor Bárbara. Saída de João Rezende para a entrada do Vítor Bárbara. João Rezende, um jogo um pouco apagado, mas batalhou muito também. E saiu Candeias. Candeias é verdade mais interventivo na primeira parte, propriamente na segunda. Mas mesmo assim, acaba por ser um dos grandes criativos desta equipa do Farense. Lançamento para a equipa do Aves Futebol Sade, já executado. Tira a equipa do Aves. Vai ficar agora ali a pingar na zona do grande círculo. Muito bem agora. Colocar a bola tudo atrás. O Tony Herrero. Está agora a combinar no lado direito. Alex Pinto. Colocar a bola mais à frente à procura de Derek Poloni. Vai tentar ganhar Matheus Oliveira na raça e consegue. Mas a bola sobra para a equipa do Aves Futebol Sade. Bola em Rosic. Temporizar Rosic. Deixa agora ali para o Iago Santos. Bola para trás para Punk. Punk agora a colocar em Rosic. Rosic pode deixar novamente ali para Punk. É exatamente isso que faz. Bola para Punk. Está agora a colocar a bola em Jorge Meireles. Jorge Meireles agora a colocar ali no lado direito. No Iago Santos, que acaba depois por perder a bola, mas volta a conseguir ganhá-la, recupera bem a equipa do Farense, numa zona que pode ser vantajosa. Atenção, Matheus Oliveira, ainda Matheus Oliveira, o remate com a bola a sair para fora, mas ainda bateu em Jorge Meireles, e bateu no corpo de Jorge Meireles, e realmente estava muito perto da... Estava muito perto de Matheus Oliveira, Jorge Meireles. Acabou por levar com a bola em cheio. Minuto 70 da partida. Aves 0, Farense também 0.
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4: Minuto 71 da partida, ainda não temos golos neste Aves Futebol Sade Farense, ouvinte Golo FM. Lembro que a partir das 17 horas vamos estar a centrar já todas as atenções nesse duelo entre a equipa do Benfica e a equipa do Gil Vicente. Também vamos acompanhar as informações do Arouca Santa Clara. Portanto, fique desse lado, fique sintonizado com o Golo FM. Lembro que também ainda hoje vão sair dois vídeos, um sobre Prestiani antes do jogo do Benfica e depois no intervalo do jogo do Benfica irá sair um sobre Rui Borges antes do jogo do Sporting. Aquele Sporting, jogo também que a Golo FM vai acompanhar. Atenção à equipa do Aves, cruzamento, tira a defensiva do Farense. Estava então a dizer, a Golo FM vai também acompanhar esse Famalicão Sporting, portanto, estamos naturalmente com a tua presença para esses dois duelos que a Golo ainda vai transmitir. Capitulo, a partir das 17 horas, o Benfica Gil Vicente, uma divisão, vamos também ouvir os treinadores, tanto Marco Silva como Luís Pinto, vamos ouvir parte das conferências de imprensa, e depois mal termina o Benfica Gil Vicente, vamos centrar todas as atenções no duelo entre o Famalicão e o Sporting, o Famalicão que ainda não venceu nesta temporada. A equipa de Carlos Carvalhal, que de certa forma tem desiludido um pouco, verdade seja dita. Mas para já, estamos então neste Aves Futebol Sade Farense, pontapé de livre para a equipa de Farense. É ali para Singh, bate pé esquerdo, bate tenso, tira a defensiva do Aves. Bola sobra novamente ali para Singh, novo cruzamento, um autêntico balão lá para o segundo posto, volta a tirar a equipa do Farense, a bola sai agora para fora das quatro linhas, e vamos ter um lançamento da linha lateral para o Farense, e Rosito está ali agarrado ao joelho, joelho esquerdo, direito aliás, parece não estar nas melhores condições o Rosito. Vitor Lefé, muito obrigado por estarem desse lado. 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Revelando também o cardápio dos jogos dos próximos dias. Ou seja, como já disse, hoje, a partir das 17 horas, Benfica Gil Vicente. Vamos acompanhar as informações do Arouca Santa Clara a partir das 20 horas, Famalicão Sporting. Amanhã, 18h45, Rio Aves, Estrela da Amadora. 20h15, acompanhamos as informações do Moreirense Marítimo. E às 20h45, Braga Estoril. Terça-feira, Elche, Real Madrid, às 20h30. Quarta-feira, noite de Liga Europa, AC Milan-Benfica. Quinta-feira, Lillestrøm-Torriense, para a Liga Europa. Sexta-feira, Premier League na Gol FM, Brentford-Chelsea. No sábado, 15h30, Gil Vicente Marítimo. Vamos acompanhar as informações do Nacional Famalicão. 18 horas, Alverca Rio Ave. E às 20h30, Sporting Arouca. Já digo o resto dos jogos. Já vamos carimbar. Minuto 75. Aves 0, Farense também 0.
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4: O jogo neste momento que está parado. Rosito está a ser assistido pela equipa médica. O Ponco também. Mas, dizia eu, então, que dia 20 de setembro temos então Vitória Sport Clube Moreirense. Vamos acompanhar as informações no Estrela da Amadora Académico. 18 horas, Santa Clara Braga. Vamos acompanhar as informações do Estoril Casa Pia. E às 20h30, esfreguem as mãos, meus amigos, porque há clássico. Futebol Clube do Porto, Benfica. Na segunda-feira, futebol feminino na Gol FM. Liga BPI, Porto Braga. Depois, quarta-feira, Portugal, País de Gales. Primeiro desafio da era Jorge Jesus para a Liga das Nações, relato de Gol FM. Sexta-feira, iremos ter Bulgária sub-21, Portugal sub-21 às 4h30. Às 19h45, Itália-Bélgica. A acompanhar na primeira rádio Desporto. Já no sábado, 19h45, um clássico do futebol de seleções, Inglaterra-Espanha, isto 26 de setembro, e 27 de setembro temos Noruega-Portugal. Portanto, há muito futebol para acompanhar na Gol FM, não só narrações, como também vários vídeos sobre conteúdos da atualidade esportiva, sobre curiosidades. Fique também atento aos shorts do YouTube da Gol FM, onde também são sempre colocados lá vídeos sobre toda a atualidade desportiva. Bola para a equipa do Farense. Cruzamento agora de Cindy. A bola bate no jogador do Aves Futebol Sádio. Vamos ter lançamento. Vamos ter lançamento para a equipa do Farense. Lançamento já executado. Bola agora colocada mais à direita, ali para a zona onde aparece o Brasido. Para bem o Farense novamente. Bola em Zolotic. Deixa na esquerda. Sing. Cruzamento. Mais um autêntico balão e a bola vai diretamente para fora. O Sing realmente está tendo um jogo muito positivo esta manhã na Vila das Aves. Estamos a 2 minutos dos 80. O Aves vai fazer mais duas alterações. Saída de Abdoulaye, de Keita Abdoulaye, apagado nesta segunda parte, sem dúvida alguma, para dar entrada, parece-me a mim, ao Thales Vander, exatamente, e sai também o Guilherme Neiro, ou seja, Sérgio Fonseca a tirar os extremos que tem, e a colocar o Regis e o Vander. Saída de Guilherme Neiva, entrada do 17 Regis. E a saída de Keita para a entrada de Thales Vander. Bola para a equipa do Farense. Agora uma falta sobre um Quidi. A varrer por completo ali o Rodrigo Pinho. Muito desaparecido também o Rodrigo Pinho. Também não foi solicitado. Praticamente de vez nenhuma, a verdade seja dito. Mas muito desaparecido. Um ponta de lança que para mim é nível primeira liga. Aliás, há aqui alguns jogadores de parte a parte que na minha opinião são claramente jogadores de primeira liga, não menosprezando obviamente a segunda, mas na minha opinião este defesa central Lázaro Rosites tem totalmente qualidade, tem qualidade total para jogar numa primeira liga portuguesa. Rodrigo Pinho também o tem, e este Mateus Pivô muito sinceramente também podia caber muito bem numa equipa de primeira liga portuguesa, ou seja, do lado do Aves são estes três. Do lado do Farense, eu diria que o Buntic, o Matheus Oliveira, tem essa qualidade. Também gostei do André Candeias. Mas o Rodrigo Pinho, sem dúvida alguma, o Rodrigo Pinho é um jogador que, se olharmos para os números, no Braga em 16-17 marcou 3 golos. Atenção ao Farense ao lado! Grande oportunidade de Singh ao minuto 80. Ali, a aparecer na carreira do tiro, em zona frontal, e a bola a sair ao lado, esteve muito perto. Aliás, foi o Cuba, esteve muito perto do ponta de lança que rendeu Guilherme Barbosa chegar ao golo. Minuto 80 da partida, Aves 0, Farense também 0.
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4: Mas como estava então a dizer, ouvinte Gol FM, Rodrigo Pinho tem números muito interessantes na sua carreira. 16-17, 14 jogos, 3 golos no Braga. 17-18, 37 jogos, 11 golos pelo Marítimo. Na época a seguir, 29 jogos, 4 golos. Depois, 31 jogos, 9 golos. E antes de ir para o Benfica, no Marítimo, 21 jogos, 15 golos. Foi o autêntico homem-golo da equipa madeirense. Depois vai para o Benfica, onde em 3 jogos marca um golo. Regressa ao Brasil para o Curitiba e depois no Estrela da Amadora. Em 3 temporadas, marcou 11 golos. E esta época no Aves está com a corda toda. 4 jogos, 4 golos. É o melhor marcador da 2ª Liga Portuguesa. Rodrigo Pinho tem muita qualidade. Principalmente na hora de atirar à baliza. O Farense que na próxima jornada vai jogar contra os Chaves. Esse jogo em atraso, no dia 4 de outubro. Será a paragem para as seleções, mas iremos ter esse jogo da 2ª Liga Portuguesa. O Farense que depois, ou seja, o Farense que no domingo joga contra o Sacavenense para a Taça de Portugal. Está de regresso. Taça de Portugal, onde o Farense vai jogar então contra a equipa do Sacavenense. Já o Aves vai defrontar a equipa do Sintrense também no dia 20 de setembro, dia de clássico do futebol português na Gola FM. Estamos cada vez mais perto de entrarmos no minuto 85 da partida. Olhando para as estatísticas, neste momento, 42% de posse de bola para o Aves, 58% para o Farense, total de remates, 10 para o Aves, 13 para o Farense, à baliza, 3 para o Aves, 4 para o Farense, 21 ataques para o Aves, 18 para o Farense, ou seja, conseguimos ver o equilíbrio que existiu e que está a existir. Neste duelo, e que o mais justo será realmente o empate, agora diria com golos, as equipas também fizeram por isso, mais o Aves na primeira parte do que propriamente nesta segunda, um Aves mais em contenção, um Aves que também perdeu muito da sua capacidade ofensiva após a saída de Matheus Pivô. O Brasil é um jogador mais defensivo, um lateral mais defensivo. Bola para a equipa do Farense, insiste em não desistir, lado esquerdo. Lá para a equipa de Faro, Matheus Oliveira, muito bem jogado, a deixar agora ali no corredor esquerdo. Vamos ver agora o cruzamento ali do Vítor Bárbara. Aí está o Vitinho, tira o cruzamento, corta a equipa do Aves. Bola vai ficar na mesma com a equipa do Farense. Bola para Buntic, está agora a deixar ali para a zona lado direito, mas no entanto a bola vai para fora das quatro linhas. Mas foi propositada, porque Matheus Oliveira está está com algumas dificuldades físicas. O jogador do Farense. Vamos se estará em condições para estes últimos minutos da partida. Matheus Oliveira, número 27. Bom jogo, sem dúvida alguma. Uma altura ouvinte, Gol FM, em que chegamos ao minuto 85 da partida, como indicam os traços finais da primeira Rádio Desporto. Aves 0, Farense também 0.
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4: Bola para a equipa do Aves Futebol SAD. Jogo que não tarda nada. Irá para o minuto 90, e a verdade é que o empate é cada vez mais uma realidade. A ver, vamos. Olha o Aves, cruzamento ali à procura de Rodrigo Pinho, mas não conseguir entrar ali na zona de finalização, mas ganha um canto, ganha um pontapé de canto a equipa do Aves Futebol de Sade, e acreditam os adeptos. Pode ser este o momento. É exatamente isso, Rogério. É exatamente isso que estás a dizer. Em relação ao Rodrigo Pinho, tem 4 golos dos 6 golos que o Aves tem. É impressionante. E digo, muito sinceramente, que não ficaria admirado se no mercado de inverno o Rodrigo Pinho fosse para um clube da Primeira Liga Portuguesa. Se continuar com este rendimento. Porque é jogador desse patamar. Lançamento da linha lateral para a equipa do Aves Futebol Sado. Pontapé de canto, não deu em nada. Lançamento à esquerda para ser executado por André Sousa. Será que vai longo? Não. É curto. Bola para Regis. Este para André Sousa, cruzamento. Bola esbarra ali no jogador de Farense. Tira a equipa de Faro. Tenta agora ser o Farense para o ataque, mas se não conseguir. Mas já começam a faltar as pernas aos jogadores de Farense. O Vítor Gol FM no final da partida, antes de ouvirmos os intervenientes, antes de ouvirmos os treinadores do Aves e do Farense, vamos ouvir Rui Borges, ante-câmara para esse jogo diante do Famalicão. Se há pouco ouvimos Marco Silva, diz que o Benfica joga hoje diante do Gil Vicente. Vamos também ouvir parte das declarações de Rui Borges. Lembro que a partir das 20, ou seja, mal termine esse encontro entre a equipa do Benfica e do Gil Vicente, vamos olhar para esse Famalicão Sporting. Jogo em Vila Nova de Famalicão. O Farense faz duas alterações. Entra o Leonardo e entra também o Dário Miranda. Exatamente. Entram estes dois jogadores. Um dos que saiu foi o Matheus Oliveira e o outro foi o Alex Pinto. Atenção ao Aves Futebol de Sade, cruzamento, bola ali para Regis, tenta passar, não passa, e a bola vai transpor as quatro linhas. Lançamento de linha lateral para a equipa do Aves. Cláudio Costa diz, fácil o empate, amigo Walter. É mais provável, muito sinceramente. Noto também as equipas já muito desgastadas fisicamente. Ou este jogo é resolvido através dos detalhes, numa bola parada, num erro do adversário. Ou então, muito dificilmente, iremos ter golos. A ver, vamos, tudo pode acontecer até o apito final. Bola para a equipa do Aves, cruzamento lá para a área, tira a equipa do Farense. Bola sobra novamente para o Aves. Aves nestes últimos 5 minutos, ligeiramente melhor. Bola recuperada por parte da equipa do Aves Futebol Sado, lado esquerdo, grande arrancada. Atenção à equipa do Aves, pode marcar o remate. Defesa, Buntic a conseguir defender bem. Que grande oportunidade agora para a equipa do Aves Futebol de Sade. Um pontapé de Talas Vander, grande trabalho sobre o lado esquerdo, puxou para o pé direito, rematou e Buntic a negar o golo à equipa do Aves Futebol de Sade. Lá vai agora a equipa do Farense para a transição, atenção, pode ser perigoso, cai no relvado e o árbitro diz que há falta, sai cartão amarelo para Regis, minuto 90 da partida, mais 5 de compensação, Aves 0, Farense também 0.
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4: Bola para a equipa do Farense, lado direito, corta bem a equipa do Aves Futebol Sade com muita tranquilidade. A equipa do Aves relembra o vídeo do FM, faço-lhe novamente o convite a partir das 17 horas. Fique sintonizado, fique desse lado. Vamos começar a olhar para esse Benfica Gil Vicente. E mal termina o Benfica Gil Vicente, olhamos para o Famalicão Sporting. Numa jornada onde o Foco do Porto bateu Casa Pia por 4 bolas a 1. Atenção ao Farense, pode marcar, mas fora de jogo. Fora de jogo não, há uma falta antes por parte feita do Miranda ao Jorge Meireles. Como estava então a dizer, Porto ontem bateu Casa Pia por 4 bolas a 1, um resultado, na minha opinião, enganador. É certo que o Porto mereceu vencer, porque foi melhor equipa, porém, a equipa de Farioli passou por dificuldades, entrou muito bem nos primeiros 20 minutos, depois teve, aliás, nos primeiros 10, 15 minutos, depois teve 30 minutos paupérrimos, que coincidiram com o golo de Henrique Araújo de penalti, depois André Silva empatou, o Porto entra muito bem na segunda parte, consegue chegar ao 2-1, mesmo assim o Casa Pia ainda teve uma grande ocasião para marcar, mais uma vez Diogo Costa a dar espetáculo, mas depois o Porto a fazer o terceiro e o quarto, e mais uma vez as bolas paradas, como disse ontem durante a narração, serem a melhor amiga do Futebol Clube do Porto. É uma equipa muito forte nesse capítulo, é, na minha opinião, a par do Arsenal, das melhores equipas da Europa, na forma como estudam ao pormenor a bola parada, quer ofensiva, quer defensiva. Bola para a equipa do Farense. Do lado esquerdo, bem trabalhado, atenção, cruzamento, e vai dar canto. Vamos ter pontapé de canto para a equipa do Farense. Já era o Salvador que diz que os Júniores do Sporting bateram o Alverca por 3 bolas a 0. Pontapé de canto para a equipa de Faro. Estamos a sensivelmente 1 minuto e meio do final da partida. Farense acredita que ainda pode chegar ao golo. Será que vamos ter golpe de teatro? Um tapete de canto vai ser efetuado por Tony Herrero. Bate Tony Herrero, desvio. A bola ainda vai ficar ali no segundo poste. Entra agora ali no corredor lateral do lado direito. Atenção, bola para Miranda. Deixa para trás, tira a equipa do Aves. Volta a recuperar a equipa do Farense. Farense tem que meter a bola na área. Atenção agora ao pontapé, grande defesa! Que grandíssima defesa de Rebolho! Muito bem, Rebolho, aliás, na defesa. Bem, que grande pontapé, sem pedir licença, Derek Poloni. Jogador que sabe o que é estar na Primeira Liga. Grande defesa de Rebolho. Lançamento de linha lateral já efetuado. Atenção, tira a equipa do Aves. Falta 1 minuto para o fim da partida. Mantém-se o Aves 0, Farense 0. Mas Poloni esteve muito perto. Esteve muito perto mesmo de conseguir chegar ao golo. bola para a equipa do Aves. Futebol de Sade.

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1: E o nosso amigo Cláudio Costa acertou em cheio no resultado final, empate a zero entre a equipa do Aves Futebol Sade e também a equipa do Farense. Não tivemos qualquer golo neste desafio. Um jogo muito equilibrado e que também, na minha opinião, o resultado... Aliás, o empate justifica-se. A nível de resultado, eu acredito que se o jogo ficasse um a um, não seria totalmente descabido. Ouvinte Gol FM, dentro de alguns momentos, voltaremos para ouvir os intervenientes da partida, neste caso os treinadores, tanto Sérgio Fonseca como também José Faria. Para já, fique com a divisão de Rui Borges, esse Famalicão Sporting.
2: É uma equipa bastante jovem também nesse sentido, tem um grande treinador, um treinador mais experiente da Liga Portuguesa talvez, por isso é um grande treinador, está à procura de melhorar ainda aquilo que é as suas dinâmicas, é certo, mas apesar de tudo tem feito bons jogos e mereciam claramente ter mais pontos.
3: Boa tarde, Rui Pedro Rocha, Sporting TV. Pergunto, o Sporting vem de 5 vitórias numa época em que acaba por ter algumas mudanças importantes em relação à base da época passada. Esperava um arranque tão positivo, apesar do empate na reboleira no arranque da Liga, e perguntar-lhe também se prevê alterações para o jogo com o Famalicão, tendo em conta a questão dos jogos que aí vêm. É verdade que depois também há paragem para seleções.
2: Esperávamos só vitórias, como é lógico. O primeiro jogo, o empate não foi fora daquilo que nós queríamos e desejávamos, mas temos apresentado dentro daquilo que foi as mudanças, dentro daquilo que é uma equipa mais jovem e mais nova no sentido de entrada de alguns jogadores. Temos feito um crescimento contínuo, bom, a equipa está dinâmica, está alegre, está apaixonada a jogar, está à procura de melhorar dia para dia, e isso nota-se não só no treino como no jogo também, a cada jogo que passa. Por isso, felizes por aquilo que temos feito até aqui, pelo crescimento que temos tido, mas agora começa a vir aquela fase que é a Liga dos Campeões, o campeonato, e aquela mudança de chip às vezes não é melhor. E isso é que nós temos que ser, enquanto líderes, enquanto treinadores também, conseguir manter a equipa ligada com o mesmo foco, com o mesmo rigor, com o mesmo mindset, porque o nosso grande objetivo é o campeonato e temos que entrar com a mesma atitude competitiva que entramos na quarta-feira para a Liga dos Campeões, temos que ter neste jogo, porque vamos enfrentar uma belíssima equipa, uma equipa que particularmente logo é difícil jogar contra ela em sua casa. E nós temos de estar no nosso melhor, porque senão vamos passar por alguns dissabores. As mudanças para este jogo. E poderá acontecer uma ou outra mudança, dentro daquilo que também foi a gestão, dentro daquilo que é o grupo, mas não é isso que estou muito preocupado ou que me preocupo nesse sentido, porque acho que todos eles têm trabalhado imenso e jogam a jogar e quem entra tem demonstrado isso. Está à espera de uma oportunidade e vão dar uma boa resposta acima de tudo.
4: Bom dia, Rui Borges. Cristiana Queiroz Alves, SIC Notícias. Depois de tudo o que foi dito durante o mercado de transferências, o Luís Suárez está a marcar há 4 jogos consecutivamente e por isso eu pergunto-lhe se sente que recuperou o jogador que tinha na época passada, o Suárez da época passada, e já agora se acredita que é possível Suárez ainda melhorar os números da época passada?
2: Não, sinceramente, eu acho que vai bater melhores. É sempre na perspectiva de fazer melhor ainda e ele é capaz disso. É um jogador que trabalha nos limites, é um jogador que tem que trabalhar nos limites neste momento, porque é ele que está a jogar mais. Porque o Fotis teve a infelicidade de se lesionar ali e perder um jogo e acabou por o Luís agarrar essa oportunidade. Porque tem um grande avançado também atrás dele e à espera de uma oportunidade para jogar e para dar contributo à equipa. Por isso é uma boa dor de cabeça ter dois grandes avançados, mais o Nel, que também fez uma belíssima pré-época e que está no crescimento dele. Agora, dentro daquilo que é, não se trata de recuperar, trata-se dele ter crescido e estar a ganhar a sua melhor forma. Eu sempre falei nisso e sempre disse isso. É natural que ele tivesse um desgaste maior por tudo que foi a época do Sporting, por tudo que depois foi o Mundial. E agora sim, está a voltar ao seu normal em termos físicos e ao grande jogador que é.
5: Boa tarde. Tenho dito sempre que a equipa do Sporting está a crescer. Para quando?

0: é que prevê ter o Sporting à sua imagem esta temporada? E depois também, já falou aqui agora do Soares, mas queria um comentário seu ao melhor arranque dele, da carreira dele.
1: Em relação ao Soares, é um bocadinho isso, é a qualidade dele. E isso ainda bem que é o melhor arranque, porque é sinal que está bem onde está, que se sente bem onde está, com a equipa que tem.
0: O treinador tem nesse melhor arranque?
1: Tem toda a gente, é treinador, estrutura, colegas, é sinal que ele se sente bem e sente-se feliz acima de tudo e motivado para fazer uma grande época. Por isso, é muito por aí em relação ao Luís. Em relação a outra parte do previsão, não se trata de previsões. Trata-se sim de melhorar algumas dinâmicas, falhar menos passos, mesmo em algumas dinâmicas que temos individuais e coletivas, eles se conhecerem melhores, e isso o tempo vai fazê-lo, mas estamos sempre num crescimento, não há uma previsão, a equipa está à imagem do treinador, ok? Está à imagem do seu treinador, claramente está à minha imagem, mas já disse isso desde o primeiro dia que cheguei aqui a esta casa, por isso está à imagem que nós queremos, agora estamos sempre a melhorar, e as ligações que há no campo estão sempre a melhorar, vão-se conhecer, lá está, há um conhecimento mútuo que leva a que as coisas corram ainda mais e de melhor forma, digo, entre eles, e que nos possa tornar ainda mais fortes, criar mais situações de finalização, fazer mais golos e não sofrer, que é esse também o objetivo. Por isso, acho que temos melhorado em todos os aspectos e acho que há muita margem para crescer nesse sentido.
2: Boa tarde, Ministro. Queria-lhe perguntar como é que está o VAR, se já poderá ir a Famalicão. E, por outro lado, o Dombiá foi observado pelo selecionador italiano no jogo com o Galatasaray. Como é que tem visto a evolução dele e a integração?
1: Fantástico. Eu percebo. É natural. Acho que é um miúdo com potencial enorme. Nós já falámos isso mesmo na pré-época. É um miúdo que está longe ainda do que ele pode dar para mim. Muito sinceramente, acho que é um miúdo que tem um potencial fabuloso. Está num crescimento muito até tático, porque é um miúdo, e eu disse isso acho que na última antevisão, é um miúdo que tem muito futebol de rua, e ele vai jogar da mesma forma com uma equipa do Campeonato de Portugal como joga com uma equipa da Liga dos Campeões. Eu olho para ele dessa forma. Ele vai ter o mesmo rigor, a mesma vontade, é um miúdo que tem esse futebol de rua muito bom, tem essas características muito próprias e fabulosas, está num crescimento do jogo. Porque não nos podemos esquecer que há dois anos, eu já disse isso também, estava na 4ª divisão italiana, penso eu, por isso o crescimento dele foi muito rápido, agora tem um potencial grandíssimo, tem crescido imenso, acho que vai ser um jogador fabuloso no futuro, esperemos todos que sim. Tem trabalhado muito bem, é um miúdo que gosta de ouvir, que gosta de aprender, gosta de crescer, por isso não me surpreende nada aquilo que é um jogador moderno. E não me surpreende nada que o selecionador de Itália o tenha debaixo do olho. O VAR não está disponível para o senhor.
3: Boa tarde, Ministro Sérgio Lopes, para a Agência Lusa. No final do jogo contra o Galatasaray, teve uma expressão curiosa na conferência de imprensa que disse que ao intervalo disse aos jogadores bem-vindos à Champions. Isso denota alguma inexperiência de alguns jogadores nesta competição, alguns estavam-se a estrear também. No ano passado, nesse sentido, queria lhe perguntar se houve alguma necessidade também agora nesta transição para o campeonato, uma chamada de atenção especial na tal mudança do chip que já referiu, se lhes disse bem-vindos de volta à Primeira Liga e o que é preciso para isso. E também já agora, referiu há pouco que esperava só ter vitórias neste campeonato, e eu aproveitava para lhe perguntar se considera as críticas que a equipa foi alvo e até alguns assobios no jogo contra o Vitória Guimarães foram exagerados ou injustos.
1: Não, eu não olho para isso, eu já disse, vivo bem com o assobio, com a insatisfação do adepto, é natural, querem ganhar tanto como nós, em alguns momentos é natural que estejam insatisfeitos, também dito bem daquilo que tem sido o crescimento do Sporting, que é uma equipa que quer ganhar muito e ganha muito e que não fica satisfeita nem quando ganha. Queremos ganhar e jogar bem, queremos ganhar com muita qualidade, por isso é natural essa exigência e a mim não me faz qualquer problema nesse sentido, é natural em qualquer adepto do mundo, de qualquer clube de futebol, por isso. Em relação a outra parte da pergunta, peço desculpa.
3: Se sentiu.
1: Bem-vindos à Champions, bem-vindo ao campeonato. Não, a nossa verdadeira Champions é o campeonato. Esse é o nosso primeiro objetivo. Claramente é o nosso grande objetivo. Não, eu disse isso porque nem se trata de inexperiência. Trata-se de sentir que, se calhar, nos primeiros 15, 20 minutos, a equipa não estava, se calhar, à espera que a intensidade fosse tão alta. Sabíamos que íamos ser pressionados, sabíamos que estávamos preparados para isso, e eu senti era que, se calhar, todos não estavam à espera que a intensidade fosse tão grande na primeira parte, porque a primeira parte foi bastante intensa, nesse sentido. E eu fui numa de tranquilidade, acima de tudo, mantê-los tranquilos, e dizer que estavam na melhor competição do mundo, que eles queriam, que eles sonhavam, a grande parte deles, ou todos eles sonham.
4: Parte das declarações de Rui Borges. Relembro que Famalicão Sporting tem relato na Gol FM a partir das 20 horas, ou seja, mal termina o desafio entre a equipa do Benfica e também a equipa do Gil Vicente. Vamos então agora ouvir os intervenientes deste Aves Futebol SAD Farense. Vamos começar pelo homem do jogo, Alex Pinto, à boleia da Sport TV.
5: No entanto, não conseguiu ser eficaz. E esse foi talvez o maior pecadilho da equipa no jogo de hoje.
6: Antes de mais, bom dia a todos que nos estão a ver. Agradecer pelo prémio. Antes de começar a falar do jogo, agradecer a estes adeptos que estão aqui presentes. Muitos acordaram às duas da manhã para estar aqui. Agradecer-lhes, dizer-lhes que continuamos juntos. É mais um ponto da nossa caminhada. Falando agora do jogo, queremos os três. Acho que o Aves entrou melhor nos primeiros 10, 15 minutos, mas depois acho que o jogo foi todo com pendor ofensivo do Farense. Temos várias oportunidades de golo. Acho que, não só neste jogo, mas nos que passaram, os que não ganhámos, temos pecado um bocadinho nessa parte da finalização. Penso que temos jogado bem, acho que hoje era claramente o resultado justo, era os 3 pontos para nós, mas pronto, o futebol é mesmo assim, continuamos a nossa caminhada, mais um ponto, e quero agradecer mais uma vez e pedir que continuem a nos apoiar, e agora temos a paragem, depois temos o jogo com Chaves, e dizer-lhes que queremos encher o São Luís, porque a caminhada é longa e tenho a certeza que se continuar a jogar assim vai correr bem.
5: Em termos de exibição, acaba por ser uma boa resposta, não só à derrota, mas mais do que isso, às 2 semanas complicadas que a equipa atravessou devido ao surto viral.
6: Sim, acho que fisicamente damos uma boa resposta, tendo em conta aquilo que passámos, principalmente a semana passada, foi difícil, muita gente em casa, mas penso que hoje, claramente, o resultado justo era os 3 pontos, acho que não há muito mais a dizer, fomos superiores, criámos, mas o futebol é mesmo assim, é continuar, é um ponto num terreno de uma equipa que é candidata à subida, acaba por não ser um mau resultado, mas queremos os 3, mas vamos agora à taça, focar no jogo da taça, depois temos os Chaves e queremos os 3 pontos.
5: Obrigado, Alex Pinto.
4: Declarações de Alex Pinto, ele que fez um bom jogo, sem dúvida alguma, este lateral da equipa do Farense. Agora vamos ouvir a boleia da Sport TV, o André Sousa, jogador da equipa do Aves Futebol SAD.
7: Já hoje, mas faltou só o gol, acho que tivemos mais oportunidades do que eles. Durante os 90 minutos fomos melhores, embora foi um jogo dividido e estes últimos 10 minutos eles estiveram por cima, mas acho que no contra-ataque tivemos bem e podíamos ter feito, mas agora temos a taça e espero modificarmos melhor o sistema, as táticas e aproveitar para descansar também depois da pausa para voltar em grande no próximo jogo para o campeonato.
5: O treinador Sérgio Fonseca disse após o último jogo que, sobretudo na primeira parte, a equipa não esteve ao nível que poderia estar. Sentem que dentro de campo hoje deram uma resposta diferente, mais positiva?
7: Sim, acho que sim. Tivemos mais bola, tivemos mais oportunidades criadas também para fazer golo. Embora não concretizámos, eu acho que demos uma resposta positiva no último jogo, em relação ao último jogo.
5: André, primeiro jogo a titular esta época, nova experiência no Aves, como é que se está a sentir nesta nova equipa?
7: Estou a sentir bem, poucos a poucos estou a voltar ao meu nível e espero contribuir para a equipa e ajudar mais a equipa.
5: Obrigado, André Sousa.
4: Declarações de André Sousa, jogador da equipa do Aves Futebol de SAD. E agora passamos então para os treinadores, vamos ouvir José Faria, técnico da equipa do Farense.
5: Este jogo, apesar do resultado, é um bom sinal, uma boa resposta da equipa, apesar das dificuldades que sentiu nas últimas 2 semanas?
8: Sim, não é um bom sinal porque queríamos ganhar. Saímos daqui com o sentimento de que poderíamos e deveríamos ter levado os 3 pontos. Em relação ao jogo, acho que não entramos bem nos minutos iniciais, demorámos ali algum tempo a pegar no jogo. Isso é uma característica nossa, uma matriz. Nós somos uma equipa que gostamos de ter bola, gostamos de jogar, gostamos de procurar construir, gostamos de alternar, seja através de jogo apoiado, seja de ataques à profundidade, à largura, por dentro. E pronto, permitimos ali uma situação no Alves, uma fase inicial, uma perda de bola nossa, penso eu. A partir daí, acho que quem viu, quem analisou, percebeu que houve uma equipa que quis ganhar, que assumiu a rédea de jogo, que jogou. Todas as substituições foram feitas no sentido de ganhar, de querer, de acrescentar. E foi como você disse, mesmo com aquelas dificuldades todas que nós tivemos, nós acabamos por conseguir fazer um bom jogo. Mas isso faz parte, isso é o nosso trabalho. Isso, dificuldades, eu vou dizer o que é. Olha, sinceramente, para mim, dificuldades são estas pessoas que saíram de Faro às 2 da manhã, que isto roça um pouquinho o irracional. Eu dizia isso ao presidente antes do jogo. Quem é que faz isto para fazer quilómetros e quilómetros e quilómetros com este calor, com o tempo maravilhoso que faz em Faro? Quem é que deixa a família para apoiar de forma incondicional o Farense? Isso é que é difícil. Difícil é... isto é muito particular para mim. Difícil é o que está a passar o Carlos Fangueiro, um amigo de longa data. Difícil é o que está a passar o Dinis Delgado, com quem eu tive o prazer de trabalhar no Estrela Amadora. Aproveitar também para falar dessas coisas, que fala-se, infelizmente, fala-se muito, falam muito de futebol, pouco do que realmente interessa, e quando se fala não se acerta muito. Para eles, mandar-lhes aqui um abraço da nossa parte toda, de todos nós, a dizer que estamos juntos, a tribo de futebol está junto e tem que estar junto, que de certeza absoluta que vão dar a volta, e em relação ao resto é continuar. Continuar, muito satisfeito com esta malta, muito satisfeito com a qualidade apresentada. Poderíamos e deveríamos ter feito mais, queremos ter mais pontos, mas isto é uma maratona, foi importante somar fora um ponto, queríamos 3, não conseguimos, agora é descansar, preparar bem o jogo da taça para dar continuidade ao que vem a seguir.
5: Só 2 questões relacionadas com o que aconteceu no jogo e na zona de aquecimento. Na primeira parte colocou 2 pontas de lança a aquecer, estava relacionado com algum problema do Gabriel Barbosa, e na segunda parte creio que o Rafinha é chamado e depois há a troca com o Dário. O Alex Pinto saiu, não sei se foi por algum problema físico nesse aspecto.
8: Sim, nós confiamos em todos, e na primeira parte, que não há segredos, a essência do futebol é esta. O Gabriel não estava a dar aquilo que nós queríamos, não estava. Há alguns valores que para nós são inegociáveis, como a reação à perda, o tentar recuperar a bola o quanto antes, o finalizar, os maus domínios, o melhor passo, o drible que não saiu, aí eu perdoo. Agora, quando eles sabem disso, a equipa trabalha todos segundo um paradigma, segundo uns valores, e que são os valores que representam o Farense. Quem joga no Farense, eu volto a dizer, não é o jogador que joga noutras equipas, é diferente. E nós perder uma bola e não reagir imediatamente, não ganhar duelos, não estar mais próximo daquilo que é a identidade da equipa, obviamente nós temos mais jogadores e não temos que estar à espera dos 70, dos 80, dos 90 minutos. Algumas vezes acontece isso, tirar os jogadores ao intervalo, tirar na primeira parte, se não estão a interpretar aquilo que nós pedimos, essa possibilidade. Felizmente tivemos a pausa, o Gabriel veio a tempo de perceber e efetivamente melhorou alguma coisa. Pronto, e na segunda parte, tinha a ver tínhamos já os nossos médios, 2 deles com amarelo, mas queríamos ganhar o jogo, estávamos mais próximo da baliza adversária. Sabemos que a qualquer momento o Mateus pode decidir. Quando o Mateus não conseguiu jogar mais, temos sempre a questão da bola parada associada, entre colocar o Rafinha e colocar que é um jogador de combate, recuperar bolas, um médio de transição, mas que a nível da tomada de decisão no último terço, a nível da meia distância, não aporta tanto. Optamos por ter mais gente que habituada a jogar nessas zonas, como foi o caso do Poloni, e quase que dava resultado, porque é naquela zona em que ele se sente confortável, forte meia distância também. Em relação ao Alex, tem a ver com acreditar no Dário também. O Alex tinha feito um grande jogo, precisávamos de ter mais alguma acutilância ali. O Dário é um jogador possante que nos ajuda nesse sentido, foi puramente estratégico. Tínhamos mais uma substituição, veio fresco, acaba por ganhar aqui um lance, uma falta que não existe, pelo menos eu ainda não vi, mas toda a gente já me disse, pelo menos confio nas pessoas com quem eu trabalho, não existe falta nenhuma, que acaba por isolar. Ou seja, não resultou porque não marcamos, resultou porque fizeram aquilo que lhes foi pedido, e isso é que torna um grupo vencedor. Confio em todos eles, desde os guarda-redes aos homens da frente. Hoje não jogou o nosso capitão, que é um pilar desta equipa, jogou o José e fez um jogaço, jogou o Singh, que não era titular desde que começou o campeonato, fez outro jogaço, o Nelson não esteve aqui connosco, mas veio cá ver o jogo que está presente com a equipa. Hoje, se calhar, se não tivesse sido expulso de forma injusta no jogo que o Sporting podia ter acrescentado e ter ajudado, não ajudou, entrou o Léo, confiança no Léo também. E isto faz uma equipa vencedora, confio neles todos, é continuar a trabalhar para darmos uma boa resposta.
5: Obrigado, José Faria, o treinador do...
4: Saudações de José Faria, e agora vamos ouvir Sérgio Fonseca, técnico do Aves Futebol Sade.
5: continuidade nessa boa entrada no jogo. E o que é que ficou a faltar para conseguir regressar hoje aos triunfos?
9: Acima de tudo, faltou-nos mais consistência. Acho que na segunda parte, principalmente nos últimos minutos. Na primeira parte acho que entramos bem, sim, entramos bem, concordo com a análise que fizeram. Acho que tivemos muito bem. Fizemos uma primeira parte muito conseguida. A segunda parte também acabámos por entrar bem no jogo. Mas depois, a partir da pausa da hidratação, nos últimos 15 minutos, aí sentimos mais dificuldades.
5: O que é que está a faltar à equipa para voltar às vitórias? Hoje não conseguiu marcar, não sofreu, por outro lado, mas o que é que acha que é necessário fazer de forma adicional para voltar às vitórias?
9: Acho que em termos defensivos fomos organizados, fomos consistentes. Está-nos a faltar muito, acima de tudo, agressividade no último terço de campo, ok? Também alguns jogadores que chegaram agora estão a trabalhar connosco há pouco tempo, ainda se calhar não têm a condição física ideal. Hoje também está muito calor, há uma série de condicionalismos que dificultam ainda muito mais aquilo que possa ser o rendimento deles, mas acredito que com o passar do tempo eles possam crescer, possam melhorar também e possam nos ajudar nesses momentos.
5: Alessandro Rony condicionou de alguma forma a estratégia que a equipa tinha?
9: Sim, é sempre um jogador que nós não contamos substituir, como é óbvio, é um dos nossos capitães, é um dos jogadores de referência, importantíssimo, e foi-nos condicionando depois, claro.
5: Obrigado, Sérgio Fonseca, o treinador.
4: Ações de Sérgio Fonseca, técnico da equipa do Aves Futebol Sado. Ouvindo o Gol FM, terminamos então assim mais uma emissão mundial. Muito obrigado por ter estado desse lado. Relembro que a partir das 17 horas temos encontro marcado para esse Benfica Gil Vicente. Vamos analisar, vamos fazer uma antevisão ao detalhe, vamos também ouvir os intervenientes, Marco Silva e também Luís Pinto. Por falar em Benfica, já está disponível no canal do YouTube da Gol FM um vídeo sobre a Gianluca Prestiani, o momento de grande forma do argentino. Muito obrigado por estarem desse lado, subscrevam o canal, partilhem com todos aqueles que amam de Porto Rei. Temos encontro marcado para as 17 horas, até porque ainda há muito futebol para levarmos até si. 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
1: Johan Cruyff não foi apenas um dos maiores jogadores da história do futebol, mas também uma das mentes mais revolucionárias que o desporto já conheceu. Nascido a 25 de abril de 1947, em Amsterdão, Cruyff cresceu num ambiente que respirava futebol e foi ainda muito jovem que começou a desenvolver a sua ligação ao Ajax, o clube que o viu nascer e onde deixaria uma marca inapagável. Desde cedo, o jogador revelou uma visão de jogo e uma técnica acima da média, características que o tornariam uma lenda não só nos Países Baixos, mas em todo o mundo. A ascensão de Cruyff no Ajax foi meteórica. Com apenas 17 anos, estreou-se pela equipa principal em 1964 e na década que seguiu foi o grande maestro da equipa que revolucionou o futebol europeu. Sob a liderança do visionário treinador Rinus Michels, Cruyff foi a principal peça de uma equipa que implementou o futebol total, um sistema de jogo fluido em que os jogadores trocavam de posições constantemente, confundindo os adversários. Este estilo de jogo inovador levou o Ajax ao domínio do futebol europeu nos inícios dos anos 70, com a conquista de 3 taças dos clubes campeões europeus consecutivas em 1971, 72 e 73. Durante este período, Cruyff foi reconhecido como o melhor jogador da Europa, vencendo por 3 vezes a Bola de Ouro. A sua habilidade única para ler o jogo, a sua rapidez de pensamento e a sua capacidade de executar passes milimétricos tornaram-no um jogador completo. Mas o que diferenciava verdadeiramente era a sua inteligência futebolística. Cruyff jogava com uma compreensão do jogo que poucos possuíam, o que lhe permitia antecipar movimentos a criar espaços onde parecia não haver nenhum. Não era apenas um jogador, mas um estratega dentro do campo. Em 1973, deu um dos passos mais importantes da sua carreira ao transferir-se para o Barcelona. A sua chegada ao clube catalão mudou para sempre o destino da equipa. Numa época em que o Barcelona estava longe dos seus dias de glória, Cruyff trouxe uma nova mentalidade vencedora. Em 1974, liderou o Barcelona à conquista do título de campeão espanhol, o primeiro em 14 anos, com um estilo de jogo que encantava os adeptos. A vitória por 5-0 sobre o Real Madrid no Santiago Bernabéu ficou para sempre gravada na memória dos colegas como um dos maiores feitos da história do clube. Para além do impacto desportivo, Cruyff transformou-se também num símbolo de resistência à ditadura franquista que ainda dominava a Espanha na época, reforçando a sua ligação emocional com a Catalunha. Na seleção dos Países Baixos, Cruyff também deixou uma marca indelével e a sua participação no Mundial de 74 foi memorável, levando a equipa até à final, onde perderam para a Alemanha Ocidental. No entanto, o desempenho da seleção neerlandesa durante esse torneio, com Cruyff como principal figura, tornou-se icónico. O futebol total encantou o mundo e, apesar da derrota, os Países Baixos ficaram para a história como uma das equipas mais inovadoras de sempre. O famoso Cruyff Turn, um drible inventado por ele, tornou-se um símbolo da sua genialidade e criatividade em campo. Após deixar o Barcelona em 1978, o Cruyff passou por algumas experiências fora da Europa, jogando nos Estados Unidos, onde continuou a encantar os adeptos, desta vez na North American Soccer League. Posteriormente regressou à Europa, onde teve passagens por clubes como o Levante e o Ajax, clube que voltou a representar, ajudando a equipa a vencer mais 2 campeonatos neerlandeses, antes de terminar a carreira no Feyenoord em 1984, com a conquista de uma surpreendente dobradinha. Esta conquista foi particularmente marcante, pois mostrou que mesmo no fim da sua carreira, Cruyff ainda era capaz de fazer a diferença em campo. Após o fim da sua carreira como jogador, iniciou uma das carreiras de treinador mais influentes de sempre. De volta ao Ajax e mais tarde no Barcelona, Cruyff levou as suas ideias inovadoras para o banco, implementando um estilo de jogo ofensivo e de posse de bola que seria a base de sucesso do clube catalão nas décadas seguintes. O Dream Team de Cruyff nos Blaugrana conquistou 4 campeonatos espanhóis consecutivos e venceu a sua primeira taça dos clubes campeões europeus em 1992. Mais que isso, Cruyff plantou as sementes para o estilo de jogo que definiria o Barcelona e a seleção espanhola nos anos 2000, conhecido como Tiki-Taka. Não foi apenas um grande jogador e treinador, foi um pensador do futebol, alguém que acreditava que o jogo devia ser jogado de forma bonita, com inteligência e estilo. As suas ideias influenciaram gerações de treinadores e jogadores e o seu legado vive através de clubes como o seu Barça e o Ajax, que continuam a praticar um futebol que segue as suas filosofias. Cruyff redefiniu o futebol moderno e, mais do que isso, transformou-se numa lenda do desporto.

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3: Ficamos a 4 minutos da 1:30 da tarde.
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3: Seguimos agora nesta emissão com os gigantes adormecidos.
4: O FC Nürnberg, conhecido simplesmente como Nuremberg, é um dos clubes mais históricos do futebol alemão. Fundado em 1900, o clube teve um papel determinante no desenvolvimento do futebol na Alemanha, especialmente durante as primeiras décadas do século XX. O clube bávaro, sediado na cidade de Nuremberg, cedo se destacou pela sua capacidade competitiva, acumulando vários títulos e tornando-se uma referência no futebol germânico. Nos anos 1920, o Nürnberg viveu a sua primeira era de ouro. Foi durante este período que o clube se estabeleceu e à sua hegemonia no futebol alemão, conquistando 5 campeonatos nacionais em apenas uma década, em 1920, 21, 24, 25 e 27. Sob o comando do treinador e ex-jogador Einar Stuhlfoht, o Nürnberg era uma equipa temida pela sua organização e qualidade técnica. Stuhlfoht, uma lenda do clube, foi um dos guarda-redes mais icónicos da Alemanha na época e foi fundamental nas conquistas dessa década de ouro. Com 9 campeonatos alemães no total, o Nürnberg é ainda hoje o clube que mais títulos conquistou antes da criação da Bundesliga, em 1963. No entanto, o início da era profissional do futebol alemão marcou uma viragem para o clube. Embora continuasse a ser competitivo, o Nürnberg não conseguiu manter a mesma regularidade de sucessos no novo formato. Ainda assim, em 1968, o clube voltou a conquistar o campeonato alemão, a sua primeira e única vitória na Bundesliga até hoje. Essa conquista, liderada pelo treinador Max Merkel, foi vista como um renascimento do clube, mas paradoxalmente o Nürnberg acabaria por descer de divisão logo na temporada seguinte, num dos episódios mais surpreendentes da história do futebol alemão. Após esse declínio inesperado, o Nürnberg passou por décadas de altos e baixos. O clube oscilou entre a primeira e a segunda divisões do futebol germânico, nunca mais conseguindo repetir o brilho do seu passado glorioso. Embora tenha vencido a Taça da Alemanha em 2007, o clube continuou a lutar para se estabelecer de forma consistente na Bundesliga, onde os desafios financeiros e a crescente competitividade tornaram mais difícil um regresso ao topo. O Nürnberg, no entanto, continua a ser um clube respeitado e com uma base de adeptos leal. A sua história rica e o seu legado no futebol alemão fazem dele um símbolo do futebol tradicional na Baviera. O estádio do clube, o Max Morlock Stadion, é um local onde as memórias de grandes conquistas e de alguns dos maiores jogadores da história do futebol alemão ainda ressoam. Jogadores como o já mencionado Einar Stuhlfoht, além de Andreas Köpke, campeão mundial em 1990, ajudaram a cimentar a reputação do clube como um formador de grandes talentos. Apesar das últimas décadas não terem sido tão prolíficas em termos de títulos, o Nürnberg mantém o seu lugar no coração do futebol alemão. A paixão dos seus adeptos e o respeito que o clube ainda comanda no país fazem dele uma instituição do desporto. A sua rica história é uma lembrança constante de que o Nürnberg representou e pode voltar a representar no futuro à medida que o clube procura reconstruir-se e regressar aos principais palcos do futebol alemão.
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1: É 1 da tarde e 31 minutos.
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6: O Futebol Clube do Porto continua a somar vitórias em todos os jogos disputados na presente edição da Liga Portuguesa, mantendo a liderança isolada da competição depois de ter batido este sábado Casa Pia por 4-1 em jogo relativo à sexta jornada. A partida disputada em Rio Maior ficou marcada por uma reviravolta dos portistas, depois da equipa da casa se ter adiantado no marcador através de Henrique Araújo aos 43 minutos na conversão de uma grande penalidade. Ainda antes do intervalo, os Dragões restabeleceram a igualdade por intermédio de André Silva aos 45 mais 3 minutos, dando início a uma segunda parte de total domínio azul e branco. Já na etapa complementar, o Futebol Clube do Porto ampliou a vantagem através de Kivior aos 60 minutos e de Borja Sainz aos 66, fechando a contagem com um golo de Santi Jiménez, também de grande penalidade aos 91 minutos. No final da partida, André Silva enalteceu o esforço dos colegas e que o chip exigido no Futebol Clube do Porto é sempre o mesmo, ou seja, que é para vencer todos os encontros, e antecipou ainda o clássico do próximo domingo frente ao Benfica.
2: Sim, acho que é tudo. Acho que no geral fomos superiores. Acho que quisemos mais, acho que demonstramos mais. E não era fácil. Ano passado aqui não levámos 3 pontos. Acho que começar a perder com uma bola e virar o jogo, acho que vem do core da equipa, vem da vontade e vem da garra de vencer. Só bem o campeonato, tivemos agora um jogo difícil, complicado, ganhamos a Supertaça agora no campeonato, a Champions acabou de começar, mas o chip exigido aqui no clube é sempre o mesmo, o chip é entrar em todos os jogos para vencer, é entrar em todos os jogos para dar a cara e para superar o adversário e levar para casa os 3 pontos ou os troféus quando for necessário. Acho que ainda temos a semana agora toda para trabalhar, é um candidato, nós vamos trabalhar durante a semana, entender quais são os nossos pontos fortes para dar o melhor e enfrentar o desafio.
6: Com este resultado, os portistas seguem isolados no topo da classificação, com 18 pontos, mais 5 do que o Benfica, que joga este domingo. E por falar em Benfica, os encarnados recebem o Gil Vicente às 18 horas. Na antecâmara para a partida, Marco Silva elogiou a equipa do Gil Vicente. Disse que é um conjunto muito completo e que pode criar problemas à equipa do Benfica face à qualidade que existe no último terço.
7: Em primeiro lugar, em relação ao Gil Vicente, um adversário de qualidade, uma equipa que não vem de um bom resultado em casa, nós sabemos, mas começou bem a época, com uma equipa que tem sofrido muito poucos golos também, percebe-se perfeitamente, uma equipa que começa a ter os princípios bem definidos, e uma equipa que tem qualidade no seu jogar, que tenta ter sempre uma boa organização, quer com bola, quer sem bola, e, com jogadores nos corredores, no momento ofensivo, com jogadores de qualidade, jogadores num contra um também fortes, uma equipa que prepara bem esse momento, tenta levar o jogo para esse momento em que tem jogadores fortes no corredor, nos corredores, em situações de um contra um, no último terço, portanto é uma equipa que nos pode criar problemas e nós temos de estar preparados para isso. Eu disse antes do jogo com o Moreirense que era um campo que exigir de nós perto da nossa melhor versão e não fugirá à regra. O nosso jogo de amanhã contra o Gil Vicente, uma equipa que tem qualidade e nós estando em casa, jogando em casa, vindo de um bom momento, teremos que manter o foco, teremos que manter, se possível, a mesma qualidade, mas acima de tudo os mesmos princípios como equipa. A qualidade virá por consequência se nós conseguirmos ser fortes em muitas das questões básicas que para nós são fundamentais no nosso jogar, naquilo que é o nosso compromisso com a nossa ideia, o nosso compromisso com aquilo que são os princípios que queremos para o jogo, a atitude competitiva, desde o primeiro minuto tentar ganhar duelos e depois naturalmente tentar colocar uma qualidade no jogo que nos permita ver a nossa equipa jogar da forma como queremos, mas isso também há sempre um adversário do outro lado que nos vai tentar bloquear em alguns momentos, tapar os caminhos, conhecem-nos, analisam-nos também, nós temos de ter a capacidade de o fazer. Em relação à preparação e o tempo de preparação, é o que é, nós sabíamos que íamos ter este jogo a meio da semana com o Moreirense, sabíamos que íamos ter um calendário bem preenchido nos últimos 15 dias tem sido assim, mas nós começámos praticamente desde o dia 23 de julho a fazê-lo e acho que só tivemos uma ou duas semanas completas para preparar jogos, o teste tem sido sempre isto, aconteceu novamente depois do jogo com o Moreirense, naturalmente o descanso na quinta e deste sexta-feira a trabalhar forte para que possamos amanhã ser iguais a nós mesmos, tentar ganhar o jogo, a conseguir os 3 pontos que é o nosso grande objetivo.
6: Benfica, Gil Vicente, este domingo às 18 horas com relato no canal do YouTube de Gol FM. Quem também joga este domingo, a seguir ao encontro do Benfica, é o Sporting, que se desloca a Vila Nova de Famalicão para defrontar a equipa de Carlos Carvalhal. Na antecâmara para a partida, Rui Borges abordou o encontro e também o estado da sua equipa.
7: Esperávamos só vitórias, como é lógico. No primeiro jogo o empate não foi fora daquilo que nós queríamos e desejávamos. Mas sim, mas temos apresentado dentro daquilo que foi as mudanças, dentro daquilo que é uma equipa mais jovem, mais nova no sentido de entrada de alguns jogadores. Temos feito um crescimento contínuo, bom. A equipa está dinâmica, está alegre, está apaixonada a jogar, está à procura de melhorar dia para dia, e isso nota-se não só no treino como no jogo também, a cada jogo que passa. Por isso, felizes por aquilo que temos feito até aqui, pelo crescimento que temos tido. Mas agora começa a vir aquela fase que é a Liga dos Campeões, o campeonato, e aquela mudança de chip às vezes não é melhor. E isso é que nós temos que ser, enquanto líderes, enquanto treinadores também, conseguir manter a equipa ligada com o mesmo foco, com o mesmo rigor, com o mesmo mindset, porque o nosso grande objetivo é o campeonato, e temos que entrar com a mesma atitude competitiva que entramos na quarta-feira para a Liga dos Campeões, temos que ter neste jogo, porque vamos enfrentar uma belíssima equipa, uma equipa que particularmente logo é difícil jogar contra ela em sua casa. E nós temos de estar no nosso melhor, porque senão vamos passar por alguns dissabores. As mudanças para este jogo. E poderá acontecer uma ou outra mudança, dentro daquilo que também foi a gestão, dentro daquilo que é o grupo, mas não é isso que estou muito, muito preocupado ou que me preocupo nesse sentido, porque acho que todos eles têm trabalhado imenso e jogam jogar, e quem entra tem demonstrado isso. Está à espera de uma oportunidade e vão dar uma boa resposta acima de tudo.
6: Famalicão Sporting, este domingo, às 20h30, com relato no canal do YouTube da Gol FM.
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5: Equipas que renasceram das cinzas para conquistar ligas, competições europeias, reacendendo a paixão dos seus adeptos. Está na altura de mais um grande feito histórico aqui na Golo FM.
6: A conquista do Mundial de Sub-20 pela seleção portuguesa em 1989, realizado na Arábia Saudita, foi um dos momentos mais marcantes da história do futebol português. Este torneio, que decorreu entre fevereiro e março de 1989, culminou com a vitória de Portugal na final contra a Nigéria por 2-0 em Riad. Esta vitória significou o primeiro grande título internacional para as seleções jovens de Portugal e serviu de prelúdio para o bicampeonato com a conquista também do Mundial Sub-20 em 1991. O caminho até à final foi repleto de desafios. Sob o comando de Carlos Queiroz, a equipa portuguesa destacou-se pela coesão e pelo talento individual dos seus jogadores, que mais tarde se tornariam referências do futebol europeu. Entre os nomes mais destacados estavam Fernando Couto, João Pinto, Paulo Sousa e Abel Silva. A fase de grupos foi superada com alguma dificuldade, mas Portugal mostrou uma defesa sólida e uma linha ofensiva criativa que foi capaz de lidar com a pressão nos momentos decisivos. No total, a equipa disputou 6 jogos até à final, demonstrando uma evolução ao longo do torneio, tanto no aspecto tático como na mentalidade competitiva. Na final disputada no King Fahd International Stadium, Portugal enfrentou uma talentosa Nigéria, que também chegava ao jogo decisivo com grande moral. A partida foi equilibrada, com ambas as equipas a terem oportunidades, mas foi no prolongamento que a seleção portuguesa conseguiu destravar o jogo. O primeiro golo surgiu dos pés de Abel Silva, que abriu o marcador para Portugal, aproveitando um cruzamento vindo da direita. Pouco depois, Jorge Couto selou o resultado ao marcar o segundo golo, garantindo a vitória por 2-0 e a consagração de Portugal como campeão mundial de sub-20. A vitória da seleção nacional não apenas deu ao país o seu primeiro título internacional no futebol, mas também revelou uma geração de jogadores que deixaria uma marca profunda no futebol português e mundial. Muitos dos atletas dessa equipa juvenil integraram a seleção principal e tiveram carreiras de sucesso, tanto em clubes nacionais como internacionais. Fernando Couto, Paulo Sousa e João Pinto, por exemplo, seriam figuras essenciais em várias campanhas da seleção portuguesa nos anos seguintes. O título de 1989 foi também um catalisador para a evolução do futebol jovem em Portugal, destacando a capacidade do país em formar talentos de nível mundial. Esta geração de ouro, liderada por Carlos Queiroz, colocaria Portugal no mapa do futebol juvenil e o sucesso seria repetido 2 anos depois, em 1991, com a conquista do Mundial de Sub-20, novamente, agora em Lisboa. Esses sucessos cimentaram a reputação portuguesa como uma potência emergente do futebol de formação e abriram as portas para futuros triunfos nas categorias principais.
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5: O jogador ideal sabe equilibrar disciplina e criatividade, sendo imprevisível nos momentos decisivos. É para ouvir também todos os dias, aqui na primeira rádio de desporto, o perfil do jogador.
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6: O Anderson Galeno, nascido a 22 de outubro de 1997 em Barra da Corda, Brasil, é um avançado conhecido pela sua velocidade e capacidade técnica. Começou a carreira nas camadas jovens do Trindade, antes de se transferir para o Grêmio Anápolis. Em 2016, chamou a atenção do Futebol Clube do Porto, que o integrou na sua equipa B. Após impressionar pela equipa secundária, Galeno teve uma breve passagem pela equipa principal dos Dragões, sendo depois emprestado ao Portimonense e ao Rio Ave, onde se destacou especialmente na temporada de 2018-2019. As suas atuações consistentes levaram o Braga a contratá-lo nesse mesmo ano e aí Galeno consolidou-se como um dos melhores extremos do campeonato português, ajudando o clube a conquistar a Taça de Portugal em 2021. Em 2022 regressou ao Futebol Clube do Porto, onde continuou a evoluir, tornando-se uma peça importante nas competições nacionais e europeias. Galeno também tem sido um elemento-chave na conquista de títulos recentes pelo clube, incluindo o Campeonato Nacional e a Taça de Portugal.
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5: Os seus prémios, troféus, são apenas uma pequena amostra do impacto que tiveram com o seu legado a ultrapassar as fronteiras do desporto. Está na altura de trazermos mais um craque da Liga Portuguesa aqui à primeira rádio de desporto.
6: Anderson Luiz de Sousa, mais conhecido como Deco, é um nome indelével na história do futebol, especialmente na Liga Portuguesa. Nascido no Brasil a 27 de agosto de 1977, Deco começou a sua trajetória no futebol brasileiro antes de destacar na Europa. Embora tenha começado a sua carreira profissional no Benfica, foi no Futebol Clube do Porto que realmente emergiu como um dos melhores médios da sua geração. Deco chegou ao Benfica em 1997, mas foi emprestado ao Alverca e aos Salgueiros, onde mostrou o seu talento. Em 1999, a sua transferência para o Futebol Clube do Porto marcou o início de uma era dourada. Sob a liderança de Fernando Santos e, posteriormente, a José Mourinho, Deco tornou-se o cérebro do meio-campo portista. A sua visão de jogo e capacidade de criar oportunidades fizeram dele uma peça-chave na equipa. Durante a sua estadia no Dragão, Deco ajudou o clube a conquistar 3 títulos da Liga Portuguesa, em 2001, 2002 e 2003, e ainda a Taça de Portugal. O auge da sua passagem pelos Dragões foi a conquista da Liga dos Campeões em 2004. Na final contra o AS Mónaco, Deco foi eleito o melhor jogador em campo, destacando-se com uma exibição magistral. Esse desempenho catapultou-o para o reconhecimento internacional e solidificou a sua reputação como um dos melhores médios do mundo. Em 2002, obteve a nacionalidade portuguesa, permitindo-lhe representar a seleção nacional. O seu impacto foi imediato, contribuindo para uma geração doravante de grandes talentos no futebol português. Participou em 2 grandes competições, o Euro 2004, onde Portugal chegou à final, e o Mundial de 2006, onde a seleção nacional chegou às meias finais. A sua habilidade em controlar o jogo e fornecer passos decisivos foi crucial para o sucesso da equipa. Depois desse mesmo sucesso no Futebol Clube do Porto, Deco transferiu-se para o Barcelona em 2004, onde continuou a brilhar. No Camp Nou, foi parte integrante de uma equipa que conquistou a Liga dos Campeões em 2006, além de vários títulos da Liga Espanhola. Com jogadores como Ronaldinho, Samuel Eto'o e um jovem Lionel Messi, o Barça alcançou novas alturas e Deco foi fundamental para o sucesso da equipa. Após a sua passagem pela Catalunha, Deco mudou-se para o Chelsea em 2008. No clube inglês conquistou a Premier League e a Taça de Inglaterra, apesar de estar numa fase mais descendente da sua carreira. Em 2010 regressou ao Brasil para jogar pelo Fluminense, onde terminou a sua passagem pelo futebol em 2013, ainda mostrando a sua qualidade e visão em campo. Deco deixou um legado duradouro no futebol europeu e português. A sua passagem pela Liga Portuguesa, especialmente no Futebol Clube do Porto, foi marcada por conquistas significativas e exibições memoráveis que elevaram a sua reputação a nível global. Não apenas brilhou nos clubes que representou, mas também desempenhou um papel vital na seleção portuguesa, sendo lembrado como um dos grandes mágicos do futebol. Depois de terminar a carreira como jogador, continuou ligado ao futebol como treinador e em várias funções administrativas. Em 2014, assumiu o cargo de diretor desportivo no Fluminense, o seu último clube enquanto jogador, e com sua vasta experiência e conhecimento do jogo, tem contribuído para o desenvolvimento dos jovens talentos e para a gestão desportiva, mantendo-se uma figura influente.

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2: Eu creio que é um gol sonhado.
3: Diego Armando Maradona é um dos nomes que salta à vista em cada pergunta sobre os melhores jogadores de sempre. El Pibe confunde-se com a história do futebol e foi no Argentino Juniors que vestiu a sua primeira camisola, iniciando uma carreira que viria a ter contornos de um bom filme dramático. Golos e mais golos conquistaram de imediato a opinião pública argentina, que percebeu instantaneamente que ali poderia estar um diamante transgeracional. E não se enganaram. Maradona marcou uma era ao serviço do seu clube de formação, o suficiente para merecer a chegada ao Boca Juniors, o gigante de La Bombonera, onde se estreou após 116 golos em 5 épocas. O registro inigualável para um médio ofensivo teve continuidade pelos chineses, onde esteve por apenas uma temporada antes de viajar para a Europa. A primeira paragem foi em Barcelona, lugar onde se afirmou após uma campanha desastrosa da Argentina no Mundial de 82. 2 anos na Catalunha valeram-lhe o estatuto de um dos melhores jogadores do mundo, para além de 3 títulos nacionais, embora também tenha começado uma série de episódios extra-campo que deixaram uma mancha no seu percurso enquanto jogador. A dureza dos adversários por Espanha valeu-lhe várias quesilhas com rivais e com a sociedade espanhola, polémicas essas que precipitaram a saída para a Itália. Em Nápoles, no sul subdesenvolvido do país, o astro argentino foi elevado ao estatuto de Deus. Historicamente incapaz de rivalizar com os gigantes do Norte, o Napoli investiu esforços para montar uma equipa competitiva, oferecendo condições para que o seu novo número 10 brilhasse como nunca. 7 temporadas foi o tempo que passou no estádio São Paulo, entretanto rebatizado com o seu nome, muito devido às conquistas de 2 campeonatos italianos, os únicos da história do clube até o ano de 2023. Para além desses feitos, Diego Maradona conduziu o Spartanopei à vitória na Taça UEFA de 89, numa altura em que tinha uma alegada relação estreita com a poderosa máfia da cidade. De resto, a vida social de El Pibe ficou conhecida pela ligação às drogas e outros delitos, com histórias intermináveis que ainda hoje são guardadas em cada canto da cidade. Foi também durante o seu tempo no Napoli que o argentino escreveu o capítulo mais bonito da sua carreira, quando em 1986, com a autoproclamada Mão de Deus, levou a sua seleção à conquista do Mundial do México. 5 golos e 5 assistências foram decisivos para o título mais desejado, que culminou com a atribuição do prémio de melhor jogador do mundo à grande estrela da Albiceleste. Diego viria a regressar à Espanha em 1992, vestindo a camisola do Sevilha, antes de voltar ao seu país natal, numa fase descendente da carreira, para se despedir ao serviço do Newell's Old Boys e, claro, do seu Boca Juniors. Não há futebol sem Maradona, nem Maradona sem futebol. O seu pé esquerdo abençoado tornou-se maior que a sua personalidade excêntrica, com amor e ódio a caminharem lado a lado nas opiniões espalhadas por todo o mundo. O seu estilo inconfundível influenciou fornadas inteiras de futebolistas, preservando uma verdadeira religião em volta da sua memória, ainda hoje praticada por milhões de crentes em El Diego.
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6: Mas o chip exigido aqui no clube é sempre o mesmo. 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
1: 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Ficamos a 8 minutos das 2 da tarde.
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1: E está agora na hora de trazer mais um gigante adormecido à Gol FM.
3: O Saint-Étienne, também conhecido como Le Vert, é uma das equipas mais lendárias do futebol francês. Fundado em 1919, o clube construiu uma história notável, especialmente nas décadas de 60 e 70, quando se tornou a principal potência do futebol em França. Com um total de 10 títulos da Ligue 1, o Saint-Étienne deteve o recorde de campeonatos durante várias décadas, uma marca que sublinha a sua importância no cenário desportivo nacional e que ainda assim foi perdida para o PSG, que agora soma 12. O caminho para a glória começou a ser traçado nos anos 50, mas foi na década de 60 que o clube realmente se afirmou como uma força dominante. Liderado por figuras icónicas como Aimé Jacquet e Robert Herbin, o Saint-Étienne conquistou 4 títulos da Ligue 1 entre 1964 e 1970, além de várias taças de França. Nos anos 70, já sob o comando de Robert Herbin, que assumiu o cargo de treinador após brilhar como jogador, o clube solidificou a sua hegemonia com mais de 5 campeonatos até 1976. A época de ouro do Saint-Étienne culminou nesse mesmo ano, quando a equipa chegou à final da Taça dos Clubes Campeões Europeus. Numa campanha memorável, eliminaram equipas de grande qualidade, como o Dinamo Kiev e o PSV Eindhoven, antes de enfrentar o Bayern Munique na final disputada em Glasgow. Apesar do esforço e de uma exibição combativa, o Saint-Étienne perdeu por 1-0 com o golo de Franz Roth. As bolas que embateram nos postes durante o jogo tornaram-se lendárias, levando os adeptos a acreditar que com balizas diferentes o resultado teria sido outro. Apesar da derrota, o impacto da campanha europeia foi enorme. O Saint-Étienne tornou-se um símbolo de orgulho para o futebol francês e a equipa era idolatrada pelos seus adeptos. O Stade Geoffroy Guichard, apelidado de Le Chaudron, o Caldeirão em português, era um dos estádios mais intimidantes da Europa, onde a paixão dos adeptos criava um ambiente único. Nos anos 70, o clube contou com jogadores extraordinários como Dominique Rocheteau, Jacques Santini e Michel Platini, que mais tarde se tornaria uma das maiores figuras do futebol mundial. Platini foi o destaque do início da época de 80, altura em que o Saint-Étienne conquistou o seu 10º e último título da Ligue 1 em 1981, consolidando o seu estatuto como um dos clubes mais titulados de França. Contudo, os anos que se seguiram foram difíceis. A saída de Platini para a Juventus em 1982 marcou o fim de uma era e problemas financeiros e de gestão desportiva colocaram o clube em declínio. Durante grande parte das décadas de 90 e 2000, o Saint-Étienne lutou para se manter na Ligue 1, alternando entre a primeira e a segunda divisão. Apesar de estar longe dos tempos áureos, o Saint-Étienne continua a ter uma legião de adeptos apaixonados e uma herança que faz dele um dos clubes mais respeitados de França. Nas últimas décadas, o Saint-Étienne tem lutado para recuperar a glória do passado, alternando temporadas na Liga Francesa com períodos de dificuldades desportivas e financeiras. Entre os anos 2000 e 2020, o clube teve alguns momentos de destaque, incluindo a conquista da Taça da Liga em 2013, que foi o seu primeiro troféu importante em mais de 3 décadas. Essa vitória deu aos adeptos alguma esperança de um regresso ao topo do futebol francês. No entanto, nos anos ainda mais próximos, o clube voltou a enfrentar desafios. Em 2022, o Saint-Étienne foi relegado para a Ligue 2, a segunda divisão, após perder o play-off de despromoção contra o Auxerre. A descida foi um golpe duro para um clube com tanta história, que se viu obrigado a reestruturar-se para tentar regressar à elite do futebol francês. Apesar do momento difícil, o apoio incondicional dos adeptos e a herança histórica mantiveram viva a chama da equipa, que acabou por regressar à primeira divisão. O Saint-Étienne continua a ser um gigante adormecido no panorama do futebol francês. A sua história rica e os sucessos do passado são uma inspiração constante para os clubes e os seus adeptos, que acreditam que com uma gestão mais sólida e um plantel competitivo, o clube poderá voltar a ser uma força relevante no futebol local. O gigante verde sonha em recuperar o seu lugar entre os grandes, com os olhos postos num futuro mais brilhante.
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3: Não só de títulos se fazem as maiores equipas da história do futebol, porém as conquistas ajudam a eternizar os feitos de vários conjuntos que deixaram a sua marca. Olhando para um dos mais recentes dos quais, o Barcelona de Pep Guardiola estabeleceu um novo parâmetro no que a domínio diz respeito. Apoiado por uma filosofia desenhada por Johan Cruyff, o técnico espanhol colocou em prática o que melhor aprendeu do mestre neerlandês, trucidando por completo todo e qualquer adversário que encontrou pela frente. Numa altura em que os galácticos do Real Madrid ajudavam a formar uma rivalidade estratosférica, as vitórias do tiki-taka catalão são ainda mais valorizadas, especialmente tendo em conta o facto de ter conquistado, no mínimo, três competições em cada um dos quatro anos desse período de 2008 a 2012. Desde logo na sua época de estreia, Guardiola arrecadou um quarteto de títulos que assustou o mundo do futebol. Além da Liga Espanhola e da Taça do Rei, o Barcelona sagrou-se vencedor da Liga dos Campeões. Terminando à frente de Sporting, Shakhtar Donetsk e Basileia na fase de grupos, os blaugrana foram despachando oponentes de peso no seu caminho para a final. Destacam-se as goleadas aplicadas ao Lyon por 5-2 nos oitavos da competição, a par do 4-0 sobre o Bayern nos quartos, marcando empate com o Chelsea na eliminatória de acesso à grande decisão. Aí, a antiga regra dos golos marcados fora de casa deu a passagem para Roma, onde os colegas protagonizariam um confronto de titãs com o Manchester United de Alex Ferguson e do Bola de Ouro Cristiano Ronaldo. Os Red Devils eram inclusive os atuais campeões europeus, mas o que se viu no relvado do Olímpico foi uma das maiores demonstrações de superioridade alguma vez registadas contra aquela equipa. De pé para pé, a bola ia deslizando no tapete verde, trocando os olhos aos ingleses que de forma inglória tentavam controlar um fenómeno chamado Lionel Messi. Desde cedo que a vantagem da formação espanhola se fez mostrar pelo letal Samuel Eto'o, abrindo espaço para que o astro argentino aparecesse na segunda parte a fazer aquilo que lhe valeria o primeiro prémio de melhor do mundo da

0: campeonato de La Liga chegou no ano seguinte, com 99 pontos conquistados, assim como as supertaças europeia e espanhola. 2 anos envolvidos desde o início do trabalho, chegariam ainda mais troféus, mas desta vez com um gosto especial. A goleada de 5-0 ao Real Madrid gravou uma humilhação difícil de ultrapassar para os merengues, abrindo o livro para um capítulo dourado favorável aos blaugrana. Além da supertaça espanhola, nem os 40 golos de CR7 tiraram o tricampeonato espanhol ao Barcelona, ao qual se juntou mais uma Liga dos Campeões. Depois de deixar Arsenal e Shakhtar Donetsk pelo caminho, os culés tiveram uma nova chance para calcar os eternos rivais, que claramente não desperdiçaram. Vencendo o Real Madrid por 2-0 no Santiago Bernabéu, as meias finais ficaram resolvidas com um empate a um gol em Camp Nou, que ditou um novo encontro com o Manchester United na grande final. A jogar em território inglês, no imponente estádio do Wembley, o perfume do tiki-taka fez-se sentir igualmente, com Pedro Rodrigues, Lionel Messi e David Villa a pintarem o marcador de azul-graná. O tento de honra do Wayne Rooney foi insuficiente para evitar nova derrota dos Red Devils, que se curvaram perante o domínio de um adversário inigualável. Antes da despedida, Guardiola viria a conquistar mais uma supertaça espanhola contra o Real Madrid, uma Taça do Rei, eliminando os madrileiros pelo meio, um Mundial de Clubes goleando o Santos de Neymar, para além de uma supertaça europeia, vencida sobre o Futebol Clube do Porto, no Mónaco. Juntando beleza à funcionalidade, a brilhante geração dos catalães alimentou as vitórias da Espanha no Euro 2008, Mundial 2010 e Euro 2012, ajudando a construir a história de lendas como Carles Puyol, Gerard Piqué, Xavi Hernández e André Iniesta, ao qual se juntam nomes como Sérgio Busquets, Víctor Valdés, Javier Mascherano e, claro, Lionel Messi. Fábricas, Villa, Thierry Henry e Samuel Eto'o são algumas das menções honrosas que cabem na memória dessa equipa maravilha, que mostrou a todo mundo uma nova forma de olhar para o desporto rei.
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2: São 2:02.
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3: O Futebol Clube do Porto continua a somar vitórias em todos os jogos disputados na presente edição da Liga Portuguesa, mantendo a liderança isolada da competição depois de ter batido este sábado Casa Pia por 4-1 em jogo relativo à 6ª jornada. A partida disputada em Rio Maior ficou marcada por uma reviravolta dos portistas, depois da equipa da casa se ter adiantado no marcador através de Henrique Araújo aos 43 minutos na conversão de uma grande penalidade. Ainda antes do intervalo, os dragões restabeleceram a igualdade por intermédio de André Silva aos 45 mais 3 minutos, dando início a uma segunda parte de total domínio azul e branco. Já na etapa complementar, o Futebol Clube do Porto ampliou a vantagem através de Kivior aos 60 minutos e de Borja Sainz aos 66, fechando a contagem com um golo de Santi Jiménez, também de grande penalidade aos 91 minutos. No final da partida, André Silva enalteceu o esforço dos colegas e que o chip exigido no Futebol Clube do Porto é sempre o mesmo, ou seja, que é para vencer todos os encontros, e antecipou ainda o clássico do próximo domingo frente ao Benfica.
4: Sim, acho que é tudo. Acho que no geral fomos superiores. Acho que quisemos mais, acho que demonstramos mais. E não era fácil. Ano passado aqui não levámos 3 pontos. Acho que começar a perder com uma bola e virar o jogo, acho que vem do core da equipa, vem da vontade e vem da planta garra de vencer. Ah, só bem o campeonato, tivemos agora um jogo difícil, complicado, ganhamos a supertaça agora no campeonato, a Champions acabou de começar, mas o chip exigido aqui no clube é sempre o mesmo, o chip é entrar em todos os jogos para vencer, é entrar em todos os jogos para dar a cara e para superar o adversário e levar para casa os 3 pontos ou os troféus quando for necessário. Acho que ainda temos a semana agora toda para trabalhar, é um candidato, nós vamos trabalhar durante a semana, entender quais são os nossos pontos fortes para dar o melhor e enfrentar o desafio.
3: Com este resultado, os portistas seguem isolados no topo da classificação.

0: São com 18 pontos, mais 5 do que o Benfica, que joga este domingo. E por falar em Benfica, os encarnados recebem o Gil Vicente às 18 horas. Na antecâmara para a partida, Marco Silva elogiou a equipa do Gil Vicente. Disse que é um conjunto muito completo e que pode criar problemas à equipa do Benfica face à qualidade que existe no último terço.
1: Em primeiro lugar, em relação ao Gil Vicente, um adversário de qualidade, uma equipa que não vem de um bom resultado em casa, nós sabemos, mas começou bem a época, com uma equipa que tem sofrido muito poucos golos também, percebe-se perfeitamente, uma equipa que começa a ter os princípios bem definidos, e uma equipa que tem qualidade no seu jogar, que tenta ter sempre uma boa organização, quer com bola, quer sem bola, e, com jogadores nos corredores, no momento ofensivo, com jogadores de qualidade, jogadores num contra um também fortes, uma equipa que prepara bem esse momento, ou tenta levar o jogo para esse momento em que tem jogadores fortes no corredor, nos corredores, em situações de um contra um, no último terço, portanto é uma equipa que nos pode criar problemas e nós temos de estar preparados para isso. Eu disse antes do jogo com o Moreirense que era um campo que exigir de nós perto da nossa melhor versão e não fugir à regra. O nosso jogo de amanhã contra o Gil Vicente, uma equipa que tem qualidade e nós estando em casa, jogando em casa, vindo de um bom momento, teremos que manter o foco, teremos que manter, se possível, a mesma qualidade, mas acima de tudo os mesmos princípios como equipa. A qualidade virá por consequência se nós conseguirmos ser fortes em muitas das questões básicas que para nós são fundamentais no nosso jogar, naquilo que é o nosso compromisso com a nossa ideia, o nosso compromisso com aquilo que são os princípios que queremos para o jogo, a atitude competitiva, desde o primeiro minuto tentar ganhar duelos e depois naturalmente tentar colocar uma qualidade no jogo que nos permita ver a nossa equipa jogar da forma como queremos, mas isso também há sempre um adversário do outro lado que nos vai tentar bloquear em alguns momentos, tapar os caminhos, conhecem-nos, analisam-nos também, nós temos de ter a capacidade de o fazer. Em relação à preparação e o tempo de preparação, é o que é, nós sabíamos que íamos ter este jogo a meio da semana com o Moreirense, sabíamos que íamos ter um calendário bem preenchido nos últimos 15 dias tem sido assim, mas nós começámos praticamente desde o dia 23 de julho a fazê-lo e acho que só tivemos uma ou duas semanas completas para preparar jogos, o teste tem sido sempre isto, aconteceu novamente depois do jogo com o Moreirense, naturalmente o descanso na quinta sexta-feira a trabalhar forte para que possamos amanhã ser iguais a nós mesmos, tentar ganhar o jogo, a conseguir os 3 pontos que é o nosso grande objetivo.
0: Benfica Gil Vicente, este domingo, às 18 horas, com relato no canal do YouTube de Golo FM. Quem também joga este domingo, a seguir ao encontro do Benfica, é o Sporting, que se desloca a Vila Nova de Famalicão para defrontar a equipa de Carlos Carvalhal. Na antecâmara para a partida, Rui Borges abordou o encontro e também o estado da sua equipa.
2: Esperávamos só vitórias, como é lógico. O primeiro jogo, o empate não foi fora daquilo que nós queríamos e desejávamos. Mas sim, mas temos apresentado dentro daquilo que foi as mudanças, dentro daquilo que é uma equipa mais jovem, mais nova no sentido de entrada de alguns jogadores, temos feito um crescimento contínuo, bom. A equipa está dinâmica, está alegre, está apaixonada a jogar, está à procura de melhorar dia para dia, e isso nota-se não só no treino como no jogo também, a cada jogo que passa. Por isso, felizes por aquilo que temos feito até aqui, pelo crescimento que temos tido, mas agora começa a vir aquela fase que é a Liga dos Campeões, o campeonato, e aquela mudança de chip às vezes não é melhor. E isso é que nós temos que ser, enquanto líderes, enquanto treinadores também, conseguir manter a equipa ligada com o mesmo foco, com o mesmo rigor, com o mesmo mindset, porque o nosso grande objetivo é o campeonato e temos que entrar com a mesma atitude competitiva que entramos na quarta-feira para a Liga dos Campeões, temos que ter neste jogo, porque vamos enfrentar uma belíssima equipa, uma equipa que particularmente logo é difícil jogar contra ela em sua casa. E nós temos de estar no nosso melhor, porque senão vamos passar por alguns dissabores. As mudanças para este jogo. E poderá acontecer uma ou outra mudança, dentro daquilo que também foi a gestão, dentro daquilo que é o grupo, mas não é isso que estou muito, muito preocupado ou que me preocupo nesse sentido, porque acho que todos eles têm trabalhado imenso e jogam jogar e quem entra tem demonstrado isso. Está à espera de uma oportunidade e vão dar uma boa resposta acima de tudo.
0: Famalicão Sporting, este domingo, às 20h30, com relato no canal do YouTube da Golo FM.
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5: Se eu emito uma opinião, tenho 80% das pessoas a criticarem-me, a insultarem-me, seja do lado mais azul, mais verde, mais vermelho, mais cor-de-rosa. Eu prefiro estar sossegado e, como conheço, mais belo. Eu não faço parte do rebanho. Eu não faço parte do rebanho. Mas eu tenho consciência que não faço parte do rebanho. Mas também sei que na sociedade atual, quando alguém tira algo fora da caixa, é quase que, eu diria, quase que ostracizado. Portanto, mais vale estar, não fazer parte do rebanho, mas guardar as opiniões para mim. É o que eu tenho.

0: E seguimos agora nesta emissão com o perfil do jogador.
1: Perfil do jogador. Jonathan David, nascido a 14 de janeiro de 2000 em Brooklyn, Nova York, é um avançado internacional canadiano que atualmente joga pelo Lille na Liga Francesa. Com uma grande capacidade de finalização e mobilidade, David tem-se afirmado como uma das grandes promessas do futebol europeu. Começou a sua carreira profissional no Gent, da Bélgica, em 2018, onde rapidamente chamou a atenção devido à sua impressionante capacidade goleadora. Em 2020, o Lille adquiriu o avançado por uma quantia recorde no clube e David desempenhou um papel crucial na conquista do título da Liga na temporada de 2020-2021. A nível internacional, decidiu representar a seleção do Canadá porque foi para esse país que os seus pais haitianos se mudaram quando ainda era criança. Tendo a possibilidade de representar o Haiti e os Estados Unidos, David preferiu vestir a camisola da nação onde se desenvolveu pessoalmente e onde cresceu no futebol.
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0: E seguimos agora nesta emissão com mais um craque da Liga Portuguesa.
4: Ricardo José Vaz Alves Monteiro, mais conhecido como Tarantini, é uma figura emblemática do Rio Ave e um exemplo raro de longevidade e lealdade no futebol português. Nascido em 1983 em Gestaçô, Baião, Tarantini começou a carreira em clubes de divisões inferiores e só aos 24 anos chegou ao futebol profissional quando assinou pelo Rio Ave em 2008. Desde então construiu uma ligação histórica com o clube vilacondense, onde passou toda a carreira na primeira divisão, tornando-se capitão e referência dentro e fora de campo. Como médio de forte resistência e excelente leitura de jogo, Tarantini sempre se destacou pela entrega e inteligência tática. O seu espírito de liderança e profissionalismo rapidamente o tornaram um dos jogadores mais importantes da equipa. Ao longo dos anos, o médio contribuiu para alguns dos momentos mais memoráveis do Rio Ave, incluindo a histórica qualificação para a Liga Europa e a chegada à final da Taça de Portugal e da Taça da Liga em 2014. Esse ano foi especialmente marcante para o clube, que sob a liderança de Tarantini atingiu um nível de protagonismo inédito, enfrentando equipas europeias e levando o nome do Rio Ave a uma dimensão internacional. Além do desempenho dentro das quatro linhas, Tarantini sempre foi admirado pela sua visão de futuro e preocupação com a carreira pós-futebol. Com um mestrado em Educação Física e Desporto, destacou-se pela sua postura consciente e exemplar, sendo uma voz ativa na sensibilização para a importância dos estudos entre os jogadores. Tarantini chegou mesmo a escrever um livro, A Minha Causa, onde partilhou reflexões sobre a vida desportiva e a necessidade de planear o futuro, inspirando colegas e jovens atletas a pensar além do futebol. Ao pendurar as chuteiras em 2021, Tarantini deixou um legado raro no futebol português. Com mais de 400 jogos pelo Rio Ave, é recordado não só pela sua entrega e dedicação em campo, mas também pelo impacto positivo que teve na cultura do clube e na vida dos colegas da profissão. O seu exemplo de compromisso, lealdade e inteligência fazem dele uma referência no desporto nacional, um atleta que valorizou a educação e a formação contínua, elevando o conceito de ser jogador profissional.
0: E agora seguimos com os craques mundiais neste produto 100% palavra.
4: Ronaldo Luís Nazário de Lima, ou simplesmente Ronaldo, é amplamente considerado um dos maiores avançados da história do futebol. Nascido a 18 de setembro de 1976, no Rio de Janeiro, o brasileiro iniciou a sua carreira ainda adolescente, com apenas 16 anos no Cruzeiro. As suas exibições espetaculares no clube mineiro logo chamaram a atenção do futebol mundial e em 1994, após participar no Mundial dos Estados Unidos, embora sem atuar, foi contratado pelo PSV Eindhoven, dos Países Baixos. Lá, Ronaldo mostrou toda a sua capacidade de explosão e finalização, marcando 54 golos em 57 jogos ao longo de duas temporadas, uma média impressionante que o transformou numa das jovens promessas mais cobiçadas do futebol europeu. O seu talento levou-o rapidamente a um dos maiores clubes do continente, o Barcelona, onde jogou durante a temporada de 1996-97. No Barça, Ronaldo elevou o seu jogo a novos patamares, marcando 47 golos em 49 partidas e ajudando o clube a vencer a Taça das Taças da UEFA e a Taça do Rei. Foi durante este período que ganhou o apelido de fenómeno, graças à sua velocidade devastadora, poder físico e capacidade para driblar com uma facilidade espantosa. Ainda com apenas 20 anos, foi eleito pela primeira vez o melhor jogador do mundo pela FIFA, título que viria a conquistar noutras duas ocasiões. Em 1997, Ronaldo fez uma transferência recorde para o Inter de Milão, onde continuou a brilhar no início da sua carreira, ganhando a Taça UEFA em 1998. Contudo, foram também os anos em que a sua sorte começou a mudar em termos físicos. Durante o seu tempo no Inter, sofreu a primeira de várias lesões graves no joelho que o afastariam dos relvados por longos períodos. O seu regresso em 2002 foi nada menos do que milagroso. Após 2 anos de recuperação, Ronaldo voltou aos grandes palcos no Mundial de 2002, onde foi a estrela maior da seleção brasileira, conduzindo o Brasil à vitória com 8 golos, 2 dos quais na final contra a Alemanha. Esta conquista garantiu-lhe o 3º título de melhor jogador do mundo e marcou o seu renascimento como um dos melhores jogadores da sua geração. Após o Mundial, Ronaldo transferiu-se para o Real Madrid como parte dos famosos Galácticos, onde jogou de 2002 a 2007. Durante esse período, conquistou 2 campeonatos espanhóis e manteve o seu estatuto de um dos melhores avançados do mundo, marcando 104 golos em 177 jogos. O seu estilo de jogo, marcado por uma combinação única de velocidade, técnica e poder de finalização, continuava a encantar os adeptos, apesar das lesões persistentes que o limitaram ao longo da sua carreira. Em Madrid, Ronaldo formou uma parceria letal com estrelas como Zidane, Figo e Beckham, que consolidaram ainda mais o seu legado no futebol europeu. Já na reta final da sua carreira, em 2007, voltou à Itália, desta vez para jogar no AC Milan, rival direto do Inter. Embora o seu desempenho tenha sido afetado pelas constantes lesões, ainda mostrou flashes de brilhantismo, marcando 9 golos em 20 jogos. Porém, o seu tempo no Milan também foi marcado por mais uma grave lesão no joelho, que acelerou o fim da sua trajetória na Europa. Ronaldo decidiu então regressar ao Brasil, assinando pelo Corinthians em 2009. Surpreendentemente, teve uma passagem de grande sucesso pelo clube paulista, onde ajudou o Corinthians a conquistar o Campeonato Paulista e a Copa do Brasil em 2009, numa demonstração de que, mesmo longe do seu auge físico, o seu talento era inquestionável. No entanto, após mais alguns problemas físicos, decidiu terminar a sua carreira em 2011, aos 34 anos. Ronaldo deixa um legado incontestável como um dos maiores avançados da história do futebol. Os seus números são impressionantes, já que ao longo da carreira marcou mais de 400 golos em clubes e seleções e venceu 2 bolas de ouro em 1997 e 2002. O fenómeno sempre foi lembrado e terá revolucionado a posição de avançado, combinando uma capacidade física invulgar com uma técnica requintada e um instinto goleador incomparável. Ronaldo foi também um dos grandes responsáveis por popularizar o futebol brasileiro no exterior e inspirou gerações de jogadores pelo mundo. Mesmo com as inúmeras lesões que enfrentou, a sua resiliência e capacidade de se reinventar em momentos cruciais da carreira fazem dele uma lenda viva do desporto, sendo reconhecido tanto por adeptos quanto por críticos como um dos mais completos jogadores que o futebol já viu.
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0: Vamos lá olhar agora para mais um gigante adormecido aqui na primeira rádio de desporto.
4: O Celtic Football Club é um dos clubes de futebol mais importantes e tradicionais da Escócia e do mundo. Fundado em 1887, na cidade de Glasgow, o Celtic construiu uma história repleta de sucessos nacionais e internacionais, consolidando-se como um gigante do futebol europeu, especialmente nas conquistas da década de 1960. Desde a sua fundação, o Celtic destacou-se como uma força dominante no futebol escocês, conquistando o seu primeiro título da Scottish League Championship em 1893, apenas 5 anos após ser criado. O clube rapidamente se tornou um dos mais vencedores do país, ao lado do seu maior rival, o Rangers, com quem protagonizou o famoso Old Firm, um dos derbys mais históricos e intensos do futebol mundial. O maior feito internacional do Celtic ocorreu na temporada de 1966-67, quando a equipa se tornou a primeira do Reino Unido a conquistar a Taça dos Campeões Europeus, a atual Liga dos Campeões. Sob o comando do lendário treinador Jock Stein, o Celtic, apelidado de Lisbon Lions, derrotou o poderoso Inter de Milão na final realizada em Lisboa, no Estádio Nacional, com uma vitória por 2-1. Essa conquista não foi apenas memorável pelo título em si, mas também pela forma como o Celtic jogou. A equipa adotou um estilo ofensivo em contraste com o futebol defensivo da época. Jimmy Johnson e Bobby Murdoch foram 2 dos grandes destaques dessa equipa e o triunfo tornou o Celtic um dos maiores clubes da Europa e um símbolo do orgulho para o futebol escocês. Na mesma temporada, o Celtic conquistou também todos os principais troféus domésticos possíveis: a Liga Escocesa, a Taça da Liga e ainda a Glasgow Cup. Após o título europeu de 1967, o Celtic continuou a ser uma força competitiva na Europa. Voltou a chegar à final da Taça dos Campeões Europeus em 1970, mas foi derrotado aí pelos neerlandeses do Feyenoord por 2-1. Além disso, nas décadas seguintes, o clube fez várias participações dignas de nota nas competições europeias, embora sem repetir o sucesso de 1967. Na década de 2000, o Celtic viveu outro momento importante ao alcançar a final da Taça UEFA, atual Liga Europa, em 2003, sob o comando de Martin O'Neill. Na final realizada em Sevilha, a equipa foi derrotada por 3-2 pelo Futebol Clube do Porto, num jogo intenso que só foi decidido no prolongamento. O Celtic, além dos seus feitos em campo, é um clube com uma rica tradição e identidade cultural. Fundado com o objetivo de ajudar a comunidade irlandesa de Glasgow, o Celtic manteve uma forte ligação com as suas raízes católicas e irlandesas, sendo uma parte integrante da comunidade local. O clube continua a ser uma potência no futebol escocês, regularmente conquistando títulos da Scottish Premiership e mantendo-se competitivo em competições europeias. O Celtic Park, o estádio da equipa, é famoso pela sua atmosfera vibrante e apaixonada. O emblema britânico também possui uma forte base de adeptos a nível global que seguem fielmente o clube, tanto nas competições domésticas como nas europeias, celebrando o legado de conquistas e o espírito do futebol ofensivo e competitivo que sempre os caracterizaram. Em suma, o Celtic Football Club é mais do que apenas um clube de futebol. É um símbolo de orgulho para os seus adeptos e uma das instituições mais veneradas do futebol europeu. A conquista da Taça dos Campeões Europeus de 1967 permanece o ponto mais alto da sua rica história e o legado do clube continua a ser transmitido através das gerações.
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8: 14:23.
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4: Entre 1965 e 1973, o Ajax de Amsterdão emergiu como uma das maiores equipas da história do futebol mundial. Sob a liderança de Rinus Michels, o clube holandês não só dominou a cena europeia, como revolucionou a forma como o desporto era jogado, introduzindo o conceito de futebol total. Esta era gloriosa culminou em 3 títulos consecutivos da Taça dos Clubes Campeões Europeus e estabeleceu uma nova forma de encarar o jogo, onde a fluidez e a troca constante de posições transformaram o Ajax numa equipa imbatível. O renascimento da equipa de Amsterdão começou em 1965, quando Michels, um ex-jogador do clube, assumiu o cargo de treinador. Na altura, o Ajax estava longe de ser uma potência europeia, que se tornaria, mas Michels, com uma abordagem inovadora e uma visão clara, começou a moldar uma equipa que viria a ser a mais temida do continente. O futebol total, defendido por Michels, consistia na ideia de que todos os jogadores em campo, independentemente da posição, tinham a capacidade de atacar e defender. Esta abordagem exigia não só um alto nível de competência técnica, mas também uma inteligência tática acima da média. Foi nesse sistema que o Ajax floresceu. O grande maestro dessa transformação foi Johan Cruyff, considerado o maior jogador da história do futebol neerlandês e um dos mais influentes de sempre. Cruyff, que começou a sua carreira no Ajax, personificava o espírito do futebol total com a sua versatilidade, inteligência e criatividade sem igual. Sob a orientação de Michels, Cruyff tornou-se o líder indiscutível de uma geração de talentos como Ruud Krol, Johan Neeskens e Piet Keizer, todos eles peças-chave da engrenagem perfeita que o Ajax se tornara. O sucesso começou a chegar no final da década de 1960. A equipa venceu vários campeonatos neerlandeses e em 1969 chegou à final da Taça dos Campeões Europeus, onde foi derrotada pelo AC Milan. Contudo, essa derrota apenas serviu para fortalecer o grupo. Nos anos seguintes, o Ajax consolidou-se como uma força dominante na Europa, conquistando 3 Taças dos Campeões consecutivas em 1971, 72 e 73, um feito que apenas um punhado de equipas conseguiria igualar. Este período marcou o auge da filosofia de Michels, que deixou a sua marca no futebol mundial. Em 1971, sob o comando do técnico, o Ajax conquistou a sua primeira Taça dos Campeões ao derrotar o Panathinaikos por 2-0 na final, realizada em Wembley. Esse título foi o prenúncio de uma era dourada e no ano seguinte, já sob o comando de Stefan Kovács, o clube manteve a sua hegemonia. A final de 72, frente ao Inter de Milão, foi um exemplo perfeito do futebol total em ação. O Ajax dominou o jogo com uma exibição de superioridade tática e técnica, vencendo por 2-0 com 2 golos de Johan Cruyff. O ano de 1972 foi particularmente especial para a equipa neerlandesa. Além do bicampeonato europeu, a equipa conquistou a tríplice coroa, vencendo também o campeonato neerlandês e a Taça dos Países Baixos. Foi nesse ano que a equipa se consolidou como a melhor do mundo, conquistando ainda o Mundial de Clubes ao derrotar o Independiente da Argentina. Em 1973, o Ajax completaria o seu tricampeonato europeu ao bater a Juventus por 1-0 na final com o golo de Johnny Rep. Esta geração não apenas venceu, mas mudou a forma como o futebol era entendido. O futebol total tornava as posições rígidas obsoletas, promovendo um jogo fluido com qualquer jogador a poder ocupar qualquer espaço em campo. Além disso, a filosofia de Michels, aprimorada por Kovács, inspiraria gerações de treinadores e jogadores, deixando um legado que seria replicado por clubes como o Barcelona e a seleção neerlandesa na década seguinte. O impacto de Johan Cruyff como jogador e mais tarde como técnico viria a solidificar ainda mais este legado, particularmente no Barcelona, onde implementou o mesmo modelo de jogo. Embora a equipa de 1973 tenha marcado o fim desta era dourada, com a saída de Cruyff para o Barcelona e a saída de outros pilares, o impacto do Ajax de 65 a 73 continua a ser sentido no futebol moderno. Esta equipa não foi só vencedora, mas transformadora, deixando um legado imortal que transcende o tempo. O Ajax de 65 a 73 será sempre recordado como um epítome do futebol total e como uma das maiores equipas que o Desporto Rei já viu.
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11: São 2:28.
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12: O Futebol Clube do Porto continua a somar vitórias em todos os jogos disputados na presente edição da Liga Portuguesa, mantendo a liderança isolada da competição depois de ter batido este sábado Casa Pia por 4-1 em jogo relativo à sexta jornada. A partida disputada em Rio Maior ficou marcada por uma reviravolta dos portistas, depois da equipa da casa se ter adiantado no marcador através de Henrique Araújo aos 43 minutos na conversão de uma grande penalidade. Ainda antes do intervalo, os Dragões restabeleceram a igualdade por intermédio de André Silva aos 45 mais 3 minutos, dando início a uma segunda parte de total domínio azul e branco. Já na etapa complementar, o Futebol Clube do Porto ampliou a vantagem através de Kivior aos 60 minutos e de Borja Sainz aos 66, fechando a contagem com um golo de Santi Jiménez, também de grande penalidade aos 91 minutos. No final da partida, André Silva enalteceu o esforço dos colegas e que o chip exigido no Futebol Clube do Porto é sempre o mesmo, ou seja, que é para vencer todos os encontros, e antecipou ainda o clássico do próximo domingo frente ao Benfica.
13: Sim, acho que é tudo. Acho que no geral fomos superiores, acho que quisemos mais, acho que demonstramos mais e não era fácil. Ano passado aqui não levámos 3 pontos. Acho que começar a perder com uma bola e virar o jogo, acho que vem do core da equipa, vem da vontade e vem da garra de vencer. Só bem o campeonato, tivemos agora um jogo difícil, complicado, ganhamos a Supertaça agora no campeonato, a Champions acabou de começar, mas o chip a exigir aqui no clube é sempre o mesmo. O chip é entrar em todos os jogos para vencer, é entrar em todos os jogos para dar a cara e para superar o adversário e levar para casa os 3 pontos ou os troféus quando for necessário. Acho que ainda temos a semana agora toda para trabalhar, é um candidato, nós vamos trabalhar durante a semana, entender quais são os nossos pontos fortes para dar o melhor e enfrentar o desafio.
12: Com este resultado, os portistas seguem isolados no topo da classificação, com 18 pontos, mais 5 do que o Benfica, que joga este domingo. E por falar em Benfica, os encarnados recebem o Gil Vicente às 18 horas. Na antecâmara para a partida, Marco Silva elogiou a equipa do Gil Vicente. Disse que é um conjunto muito completo e que pode criar problemas à equipa do Benfica face à qualidade que existe no último terço.
11: Em primeiro lugar, em relação ao Gil Vicente, um adversário de qualidade, uma equipa que não vem de um bom resultado em casa, nós sabemos, mas começou bem a época, com uma equipa que tem sofrido muito poucos golos também, percebe-se perfeitamente, uma equipa que tem, começa a ter os princípios bem definidos, e uma equipa que tem qualidade no seu jogar, que tenta ter sempre uma boa organização, quer com bola, quer sem bola, e, com jogadores nos corredores, num momento ofensivo, com jogadores de qualidade, jogadores num contra um também fortes, uma equipa que prepara bem esse momento, ou tenta levar o jogo para esse momento em que tem jogadores fortes no corredor, nos corredores, em situações de um contra um, no último terço, portanto é uma equipa que nos pode criar problemas e nós temos de estar preparados para isso. Eu disse antes do jogo com o Moreirense que era um campo que exigir de nós perde a nossa melhor versão e não fugirá à regra. O nosso jogo de amanhã contra o Gil Vicente, uma equipa que tem qualidade e nós estando em casa, jogando em casa, vindo de um bom momento, teremos que manter o foco, teremos que manter, se possível, a mesma qualidade, mas acima de tudo os mesmos princípios como equipa. A qualidade virá por consequência se nós conseguirmos ser fortes em muitas das questões básicas que para nós são fundamentais no nosso jogar, naquilo que é o nosso compromisso com a nossa ideia, o nosso compromisso com aquilo que são os princípios que queremos para o jogo, a atitude competitiva, desde o primeiro minuto tentar ganhar duelos e depois naturalmente tentar colocar uma qualidade no jogo que nos permita ver a nossa equipa jogar da forma como queremos, mas isso também há sempre um adversário do outro lado que nos vai tentar bloquear em alguns momentos, tapar os caminhos, conhecem-nos, analisam-nos também, nós temos de ter a capacidade de o fazer. Em relação à preparação e o tempo de preparação, é o que é, nós sabíamos que íamos ter este jogo a meio da semana com o Moreirense, sabíamos que íamos ter um calendário bem preenchido nos últimos 15 dias tem sido assim, mas nós começámos praticamente desde o dia 23 de julho a fazê-lo e acho que só tivemos uma ou duas semanas completas para preparar jogos, o teste tem sido sempre isto, aconteceu novamente depois do jogo com o Moreirense, naturalmente o descanso na quinta sexta-feira a trabalhar forte para que possamos amanhã ser iguais a nós mesmos, tentar ganhar o jogo, a conseguir os 3 pontos que é o nosso grande objetivo.
12: Benfica Gil Vicente, este domingo, às 18 horas, com relato no canal do YouTube de Gol FM. Quem também joga este domingo, a seguir ao encontro do Benfica, é o Sporting, que se desloca a Vila Nova de Famalicão para defrontar a equipa de Carlos Carvalhal. Na antecâmara para a partida, Rui Borges abordou o encontro e também o estado da sua equipa.
14: Esperávamos só vitórias, como é lógico. O primeiro jogo, o empate não foi fora daquilo que nós queríamos e desejávamos. Mas sim, mas temos apresentado dentro daquilo que foi as mudanças, dentro daquilo que é uma equipa mais jovem, mais nova no sentido de entrada de alguns jogadores. Temos feito um crescimento contínuo, bom, a equipa está dinâmica, está alegre, está apaixonada a jogar, está à procura de melhorar dia para dia e isso nota-se não só no treino como no jogo também, a cada jogo que passa. Por isso, felizes por aquilo que temos feito até aqui, pelo crescimento que temos tido. Mas agora começa a vir aquela fase que é a Liga dos Campeões, o campeonato, e aquela mudança de chip às vezes não é melhor. E isso é que nós temos que ser, enquanto líderes, enquanto treinadores também, conseguir manter a equipa ligada com o mesmo foco, com o mesmo rigor, com o mesmo mindset, porque o nosso grande objetivo é o campeonato e temos que entrar com a mesma atitude competitiva que entramos na quarta-feira para a Liga dos Campeões, temos que ter neste jogo, porque vamos enfrentar uma belíssima equipa, uma equipa que particularmente logo é difícil jogar contra ela em sua casa. E nós temos de estar no nosso melhor, porque senão vamos passar por alguns dissabores. As mudanças para este jogo. E poderá acontecer uma ou outra mudança, dentro daquilo que também foi a gestão, dentro daquilo que é o grupo, mas não é isso que estou muito, muito preocupado ou que me preocupo nesse sentido, porque acho que todos eles têm trabalhado imenso e jogam em jogar e quem entra tem demonstrado isso. Está à espera de uma oportunidade e vão dar uma boa resposta acima de tudo.
12: Famalicão Sporting, este domingo, às 20h30, com relato no canal do YouTube da Gol FM.
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8: E está agora na hora de trazer o perfil de mais um jogador à Golo FM.
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4: Benjamin Šeško, nascido a 31 de maio de 2003 em Rogoza, Eslovénia, é um avançado de destaque conhecido pela sua imponência física, velocidade e capacidade de finalização. Iniciou a sua carreira profissional no Red Bull Salzburg, na Áustria, onde rapidamente se destacou como um dos jovens mais promissores do futebol europeu. Šeško fez a sua estreia no Salzburg em 2019 e ao longo das temporadas seguintes demonstrou um crescimento significativo. A sua habilidade para marcar golos e a sua presença física no ataque tornaram-no uma peça fundamental para a equipa austríaca. A sua performance na Bundesliga e nas competições europeias chamou a atenção de clubes maiores que em 2022 Benjamin Šeško transferiu-se para o Leipzig, um dos clubes do campeonato alemão, onde continuou a desenvolver o seu potencial. No Leipzig manteve-se uma figura importante no ataque, contribuindo com golos e assistências e mostrando a sua capacidade de se adaptar a um nível competitivo mais alto. Além do sucesso a nível de clubes, Šeško é também um membro regular da seleção eslovena. Fez a sua estreia internacional em 2021 e tem sido uma adição valiosa ao ataque da seleção, trazendo a sua habilidade e presença para as competições internacionais. Mais recentemente, Šeško continuou a destacar-se pelo Leipzig, mostrando uma combinação de habilidade técnica e potência física que o tornam um avançado promissor e uma figura emergente no futebol europeu. A sua evolução contínua e o impacto em campo reforçam a sua reputação como um dos talentos mais excitantes da sua geração.
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8: E está agora na hora de trazer mais um craque da Liga Portuguesa, aqui à Golo FM.
4: Luizão, o ex-defesa central brasileiro, é uma lenda do Benfica, com grande destaque pela sua passagem na Liga Portuguesa, onde se tornou um dos jogadores mais icónicos da história do clube. Ao longo de uma carreira marcada por consistência, liderança e inúmeras conquistas, Luizão acumulou mais de 500 jogos com a camisola do Clube Lisboeta, sendo um dos maiores capitães da história do futebol português. Nascido em Amparo, São Paulo, iniciou a sua trajetória no Juventude, clube da sua cidade natal. O seu talento defensivo rapidamente chamou a atenção de clubes maiores, levando-o a transferir-se para o Cruzeiro de Belo Horizonte em 2001, onde ganhou maior notoriedade no futebol brasileiro. As suas exibições na Raposa, especialmente na Copa Libertadores, chamaram a atenção de clubes europeus e foi o Benfica que o contratou em 2003. Ao chegar às Águias nesse mesmo ano, Luizão encontrou um clube sedento de conquistas após um período de domínio dos seus rivais. Desde o início, o brasileiro destacou-se pelo seu físico imponente, com 1,92m, e pelo seu forte sentido de posicionamento. A sua adaptação ao futebol europeu foi rápida e na temporada de 2004-2005, sob o comando de Giovanni Trapattoni, ajudou o Benfica a conquistar o tão desejado título de campeão nacional, quebrando um jejum de 11 anos sem conquistar o campeonato. Com o passar dos anos, Luizão foi se tornando pilar da defesa benfiquista e uma referência no balneário. A sua liderança natural e capacidade de leitura de jogo fizeram dele o capitão da equipa durante várias épocas e a sua longevidade no clube é notável.
0: Entre 2003 e 2018, o Luizão venceu 6 campeonatos nacionais, 3 taças de Portugal e foi crucial na revalorização do Benfica no futebol europeu. Foi também uma peça importante nas campanhas europeias do Benfica, tendo ajudado o clube a chegar a 2 finais da Liga Europa, em 2013 e 2014, ambas perdidas de forma dramática para Chelsea e Sevilha, respectivamente. Embora os títulos internacionais não tenham vindo, a sua liderança nestas campanhas reforçou o seu estatuto de lenda no clube. Paralelamente, Luizão foi um jogador frequentemente convocado para a seleção brasileira, tendo representado o Brasil em várias competições importantes. O ponto alto da sua carreira internacional foi a conquista da Copa América em 2004 e da Taça das Confederações em 2005 e 2009, destacando-se sempre pelo seu papel defensivo sólido e pela sua capacidade de liderança no campo. A longevidade de Luizão no Benfica é um dos seus traços mais marcantes. Jogou durante 15 temporadas pelo clube, acumulando 538 jogos oficiais. Este número coloca-o entre os jogadores com mais partidas na história do Benfica e a sua regularidade foi fundamental para o domínio doméstico da equipa na década de 2010. Durante este período, o Benfica reconquistou a sua hegemonia no futebol português, com Luizão como a sua principal referência defensiva e de liderança. Além das conquistas nacionais, foi homenageado inúmeras vezes pelo Benfica e pelos seus adeptos, sendo reconhecido pelo seu compromisso, profissionalismo e amor à camisola. A sua figura imponente e o respeito que impunha dentro e fora de campo valeram-lhe o apelido de girafa, mas também um carinho eterno da sua massa associativa benfiquista. Luizão anunciou a sua retirada do futebol profissional em 2018, aos 37 anos, encerrando uma carreira de sucesso marcada pela sua lealdade ao Benfica e pelos seus feitos dentro de campo. Após a retirada, manteve-se ligado ao clube, assumindo funções diretivas e mantendo o seu contributo para o crescimento e evolução do Benfica, fora das quatro linhas. O legado de Luizão é inquestionável. Como um dos capitães mais icónicos da história do clube, foi fundamental no renascimento do Benfica como uma força dominante em Portugal e deixou uma marca indelével no futebol europeu. A sua longevidade, profissionalismo e liderança fazem dele uma referência não só para os adeptos dos encarnados, mas também para o futebol mundial.
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6: Olhamos agora nesta emissão para os craques mundiais. Apesar da sua ausência no campo, o legado destes jogadores continua a inspirar novas gerações que procuram também alcançar a mesma grandeza. É para ouvir também aqui na primeira Rádio Desporto, os craques mundiais com o Hugo Taveira.
0: Paolo Maldini, nascido a 26 de junho de 1968, é amplamente considerado um dos maiores jogadores de futebol de todos os tempos. A sua carreira foi inteiramente dedicada ao AC Milan, onde jogou durante 25 anos, tornando-se um ícone de longevidade e consistência. Filho de Cesare Maldini, uma lenda do futebol italiano, Paolo fez a sua estreia no AC Milan em 1985 com apenas 16 anos. Rapidamente se destacou pela sua maturidade e habilidade técnica, jogando inicialmente como lateral direito antes de se afirmar como lateral esquerdo, a posição pela qual ficaria famoso. Desde cedo, Maldini demonstrou uma grande capacidade defensiva, combinando velocidade, inteligência tática e uma leitura de jogo extraordinária. Durante as décadas de 1980 e 90, Maldini foi peça fundamental em algumas das equipas mais dominantes da história do futebol. Sob o comando de treinadores como Arrigo Sacchi e Fábio Capello, Maldini integrou uma defesa lendária ao lado de jogadores como Franco Baresi, Alessandro Costacurta e Mauro Tassotti. A solidez defensiva deste quarteto ajudou o Milan a conquistar inúmeros títulos, incluindo 7 da Série A e 5 Ligas dos Campeões. Entre 1988 e 1994, o Milan dominou o futebol europeu e Maldini foi um dos líderes dessa hegemonia. Na segunda metade da sua carreira, fez uma transição gradual para a posição de defesa central, onde continuou a exibir o mesmo nível de excelência. Mesmo com a idade avançada, manteve-se como uma das grandes figuras do futebol mundial, ele que já era conhecido pela sua incrível capacidade de manter a forma física, o que lhe permitiu jogar até aos 41 anos de idade. Apesar do sucesso a nível de clubes, a carreira internacional de Maldini não foi tão frutífera em termos de títulos. Representou a seleção italiana em 126 partidas, disputando 4 campeonatos do mundo e 3 campeonatos da Europa. Esteve perto de levantar troféus em várias ocasiões, destacando-se as finais perdidas no Mundial de 1994 e no Euro 2000. Mesmo sem um título internacional, Maldini foi sempre um líder exemplar na defesa da Itália, sendo o capitão durante muitos anos.
4: retirou-se em 2009, depois de uma carreira extraordinária, na qual somou mais de 1000 partidas como profissional, a maioria no Milan. A sua camisola número 3 foi retirada em sua homenagem, como reconhecimento por um contributo incomparável ao clube. É visto como um dos jogadores mais leais da história, tendo rejeitado várias ofertas milionárias para continuar a representar os Rossoneri ao longo da carreira. Maldini ficou também conhecido pelo seu comportamento ético e pela sua liderança silenciosa, sendo respeitado por colegas e adversários. Em 2018, regressou ao Milan para integrar a estrutura diretiva do clube, ajudando a orientar uma nova geração de jogadores. Com uma carreira repleta de conquistas, Paolo Maldini é sinónimo de dedicação, lealdade e excelência, com poucos jogadores a marcarem tanto a história de um único clube como ele fez no AC Milan. O seu nome será eternamente ligado ao sucesso dos Rossoneri e ao legado do futebol mundial.
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9: E agora seguimos com os gigantes adormecidos neste produto 100% palavra.
4: O FC Kaiserslautern é um dos clubes mais respeitados do futebol alemão, com uma história rica e momentos marcantes, tanto a nível nacional como europeu. Fundado em 1900, o clube é sediado na cidade com o mesmo nome, no estado da Renânia-Palatinado, e tem uma tradição profunda no futebol germânico, sendo especialmente conhecido pelos títulos conquistados e pela apaixonada base de adeptos. O Kaiserslautern ganhou destaque pela primeira vez nos anos de 1950, quando conquistou 4 títulos da Bundesliga num período de grande sucesso. O clube alcançou a sua primeira grande glória em 1951, com a conquista do campeonato alemão, e o sucesso continuou na década seguinte, com títulos em 53, 54 e 55, estabelecendo-se como um dos clubes mais dominantes da Alemanha Ocidental. O período mais notável da história recente do Kaiserslautern foi na década de 1990, quando a equipa alcançou uma série de feitos notáveis que deixaram uma marca indelével no futebol alemão. Sob o comando do treinador Otto Rehagel, o Kaiserslautern conquistou a Bundesliga em 91-92, apenas um ano após a promoção para a primeira divisão. Este feito é amplamente reconhecido como um dos maiores na história do futebol germânico, dado que o clube havia sido promovido da segunda divisão apenas uma temporada antes. O trabalho de Rehagel na promoção e subsequente conquista da Liga é amplamente celebrado como um exemplo notável de gestão e desenvolvimento da equipa. Em 1996, o Kaiserslautern continuou a brilhar ao vencer a Taça da Alemanha, completando uma dupla de títulos impressionante. O sucesso na Taça veio após uma vitória por 1-0 sobre o Borussia Mönchengladbach na final, consolidando o status do clube como uma força respeitada no futebol do país. Outro momento notável da história do clube foi a conquista da Supertaça da Alemanha em 1991, onde derrotaram o Hamburgo por 2-1. Além dos sucessos domésticos, o Kaiserslautern também fez algumas aparições notáveis nas competições europeias, com o clube a ter a oportunidade de competir na Taça dos Clubes Campeões Europeus e na Taça UEFA durante os anos 90, embora não tenha conseguido conquistar os principais troféus europeus. No entanto, a participação em tais competições foi um reconhecimento da qualidade da equipa e da sua capacidade de competir em nível internacional. Nos anos seguintes, o Kaiserslautern enfrentou desafios e períodos de declínio. A equipa teve dificuldades em manter a sua posição na Bundesliga e experimentou descidas à segunda divisão. A gestão do clube e a estabilidade financeira foram questões que afetaram o desempenho da equipa nas décadas seguintes, mas apesar destes desafios, o Kaiserslautern continuou a ser uma peça importante no futebol alemão e manteve uma base de adeptos apaixonados que apoiaram o clube durante os altos e baixos. Em termos de infraestruturas, o clube joga os seus jogos no Stadion der Betzenberg, conhecido por ser um dos estádios mais intimidantes da Alemanha devido ao ambiente vibrante e apaixonado. O estádio tem capacidade para cerca de 49 mil espectadores e é um dos locais mais icónicos do futebol germânico. O Kaiserslautern também é conhecido pela sua contribuição para o desenvolvimento de talentos no futebol alemão, já que o clube teve vários jogadores notáveis ao longo dos anos, incluindo Klaus Toppmöller, Rainer Bonhoff e, mais recentemente, Omar Gaber e Clemens Fritz. A história do Kaiserslautern é uma mistura de sucessos e desafios, marcada por uma grande época nos anos 90 e por uma reputação de ser um clube que sabe como competir no mais alto nível. O sucesso do emblema durante a era de Rehagel é particularmente memorável e o Kaiserslautern continua a ser, por isso, uma parte importante do panorama do futebol alemão, com uma base de adeptos leal e um legado de conquistas que define a sua rica história.
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24: Ficamos a 10 minutos das 3 da tarde.
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27: A temporada de 2000-2001 ficará para sempre marcada na história do futebol português como o ano em que o Boa Vista desafiou todas as probabilidades e conquistou o título de campeão nacional. O feito, até hoje, é visto como um dos maiores marcos do futebol nacional, tornando o clube da cidade do Porto o segundo clube fora dos três grandes a conquistar o campeonato após o Bolonense em 1946. Sob a orientação de Jaime Pacheco, uma equipa disciplinada e aguerrida, conhecida pela sua entrega incansável, transformou-se num exemplo de união, estratégia e resiliência. Jaime Pacheco, ele próprio um símbolo da raça e determinação enquanto jogador, construiu uma equipa com base nesses mesmos valores. O Boa Vista não era um conjunto de estrelas, mas sim uma máquina coletiva onde cada jogador sabia exatamente o seu papel. A solidez defensiva e a capacidade de superar adversidades foram as marcas registadas deste grupo. Em vez de depender de uma figura individual, o Boa Vista de Pacheco focou-se num futebol de combate, com uma defesa implacável e uma mentalidade tática intransigente. A equipa foi uma verdadeira muralha defensiva, sofrendo apenas 22 golos ao longo das 34 jornadas do campeonato. A espinha dorsal do Boa Vistão era composta por jogadores que se tornaram lendas no Bessa. Ricardo, o guarda-redes, foi uma peça-chave, protagonizando exibições seguras ao longo da temporada. À frente deles, jogadores como Litos e Petit formaram uma linha defensiva e de meio campo quase impenetrável, com Petit, em particular, a ser o símbolo de entrega e de luta da equipa, combinando qualidade técnica com uma agressividade que intimidava os adversários. No ataque, Elpidio Silva, conhecido como Super Elpidio, foi decisivo, oferecendo à equipa a capacidade de transformar as raras oportunidades ofensivas em golos. Além disso, Martelinho e Duda, jogadores rápidos e criativos, eram responsáveis por criar desequilíbrios nos flancos. A trajetória do Boa Vista nessa época foi notável por mais do que apenas os resultados obtidos. A equipa venceu 23 dos 34 jogos, incluindo importantes triunfos frente aos gigantes do futebol português. A vitória sobre o Futebol Clube do Porto por 1-0 no estádio do Bessa foi um dos momentos-chave da época, consolidando o Boa Vista como um verdadeiro candidato ao título. A força da equipa em casa foi impressionante, mas também nos jogos fora de portas o Boa Vista se mostrou imbatível, conseguindo pontos essenciais que lhes permitiam manter-se no topo da tabela. Ao longo da época, a equipa foi construindo uma vantagem sólida sobre os rivais, mas a reta final foi particularmente intensa. A equipa entrou na fase decisiva do campeonato com o Sporting a pressionar, mas o Boa Vista manteve-se firme. Nos momentos de maior pressão, a equipa de Jaime Pacheco mostrou o seu caráter resiliente, conseguindo vitórias cruciais. Um dos jogos mais memoráveis foi a vitória por 3-0 sobre os Salgueiros, na penúltima jornada, que deixou o Boa Vista a um pequeno passo de fazer história. Na última jornada, o empate a uma bola frente ao Desportivo das Aves foi suficiente para garantir o título de campeão nacional, com 2 pontos de vantagem sobre o rival da cidade, o Futebol Clube do Porto. A conquista do Boa Vista em 2000-2001 foi um verdadeiro conto de fadas no futebol português. A equipa do Bessa, longe de ter os recursos e o poderio dos rivais tradicionais, mostrou que a disciplina, a organização e uma forte mentalidade coletiva podiam derrubar gigantes. O Boavista terminou a temporada com 77 pontos, fruto de 23 vitórias, 8 empates e apenas 3 derrotas, num campeonato onde os achadrezados provaram ser a equipa mais consistente e determinada. Este título não só marcou a história do Boavista, mas também teve um impacto profundo no futebol português. A vitória de um outsider num campeonato dominado por Benfica, Porto e Sporting trouxe esperança a muitos clubes de menor dimensão e mostrou que com uma boa estratégia e uma equipa unida, tudo é possível. Jaime Pacheco tornou-se uma figura lendária e até hoje a equipa de 2000-2001 é recordada com enorme carinho pelos adeptos das Panteras Negras e admirada por todos os amantes do futebol em Portugal. Após essa temporada de sonho, o Boavista manteve uma presença respeitável no futebol português e europeu, chegando mesmo às meias finais da Taça UEFA em 2003, mas nunca mais repetiu o feito de 2001. No entanto, a epopeia desse ano ficou gravada como um dos maiores momentos da história do futebol nacional, tornando o Boavistão imortal.

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1: Vamos lá olhar agora para o perfil de mais um jogador aqui na Primeira Rádio Desporto.
2: Perfil do jogador. Dusan Vlahovic, nascido a 28 de janeiro de 2000 em Belgrado, na Sérvia, é um avançado reconhecido pela sua imponência física, capacidade de finalização e presença na área. Iniciou a sua carreira profissional no Partizan de Belgrado, onde chamou a atenção pela sua impressionante capacidade de marcar golos desde cedo. Em 2018, Vlahovic transferiu-se para a Fiorentina, na Série A italiana, onde rapidamente se destacou como um dos jovens talentos mais promissores da Liga. Durante a temporada de 2020-2021, teve uma atuação notável, terminando como o segundo melhor marcador da Série A, o que levou a um aumento significativo no seu perfil e interesse de grandes clubes europeus. No início de 2022, Vlahovic transferiu-se para a Juventus, uma das maiores equipas de Itália. Nesse clube, continuou a demonstrar a sua qualidade, contribuindo com golos e assistências em competições nacionais e internacionais. A sua presença física e habilidade para finalizar em situações complicadas tornaram-no uma peça fundamental do ataque da equipa. Além do sucesso a nível de clubes, Vlahovic também é um jogador importante para a seleção sérvia. Fez a sua estreia internacional em 2019 e tem sido uma presença constante na equipa, ajudando a Sérvia em competições como o Campeonato da Europa e as qualificações para o Campeonato do Mundo. Mais recentemente, Vlahovic continua a ser um dos principais avançados da Juventus e um dos talentos mais promissores do futebol europeu, consolidando a sua reputação como um goleador prolífico e um jogador de classe mundial.
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5: São 2:58.
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7: O Futebol Clube do Porto continua a somar vitórias em todos os jogos disputados na presente edição da Liga Portuguesa, mantendo a liderança isolada da competição depois de ter batido este sábado Casa Pia por 4-1 em jogo relativo à sexta jornada. A partida disputada em Rio Maior ficou marcada por uma reviravolta dos portistas, depois da equipa da casa se ter adiantado no marcador através de Henrique Araújo aos 43 minutos na conversão de uma grande penalidade. Ainda antes do intervalo, os Dragões restabeleceram a igualdade por intermédio de André Silva aos 45 mais 3 minutos, dando início a uma segunda parte de total domínio azul e branco. Já na etapa complementar, o Futebol Clube do Porto ampliou a vantagem através de Kivior aos 60 minutos e de Borja Sainz aos 66, fechando a contagem com um golo de Santi Jiménez, também de grande penalidade aos 91 minutos. No final da partida, André Silva enalteceu o esforço dos colegas e que o chip exigido no Futebol Clube do Porto é sempre o mesmo, ou seja, que é para vencer todos os encontros, e antecipou ainda o clássico do próximo domingo.

0: vamos a despertar, está agora no campeonato, a Champions acabou de começar, mas o chip exigido aqui no clube é sempre o mesmo. O chip é entrar em todos os jogos para vencer, é entrar em todos os jogos para dar a cara e para superar o adversário e levar para casa os 3 pontos ou os troféus quando for necessário. Acho que ainda temos a semana agora toda para trabalhar, é um candidato, nós vamos trabalhar durante a semana, entender quais são os nossos pontos fortes para dar o melhor e enfrentar o desafio.
1: Com este resultado, os portistas seguem isolados no topo da classificação, com 18 pontos, mais 5 do que o Benfica, que joga este domingo. E por falar em Benfica, os encarnados recebem o Gil Vicente às 18 horas. Na antecâmara para a partida, Marco Silva elogiou a equipa do Gil Vicente. Disse que é um conjunto muito completo e que pode criar problemas à equipa do Benfica face à qualidade que existe no último terço.
2: Em primeiro lugar, em relação ao Gil Vicente, um adversário de qualidade, uma equipa que não vem de um bom resultado em casa, nós sabemos, mas começou bem a época, com uma equipa que tem sofrido muito poucos golos também, percebe-se perfeitamente, uma equipa que começa a ter os princípios bem definidos, e uma equipa que tem qualidade no seu jogar, que tenta ter sempre uma boa organização, quer com bola, quer sem bola, e, com jogadores nos corredores, no momento ofensivo, com jogadores de qualidade, jogadores num contra um também fortes, uma equipa que prepara bem esse momento, tenta levar o jogo para esse momento em que tem jogadores fortes no corredor, nos corredores, em situações de um contra um, no último terço, portanto é uma equipa que nos pode criar problemas e nós temos de estar preparados para isso. Eu disse antes do jogo com o Moreirense que era um campo que ia exigir de nós, perto da nossa melhor versão e não fugir à regra. O nosso jogo de amanhã contra o Gil Vicente, uma equipa que tem qualidade e nós estando em casa, jogando em casa, vindo de um bom momento, teremos que manter o foco, teremos que manter, se possível, a mesma qualidade, mas acima de tudo os mesmos princípios como equipa. A qualidade virá por consequência se nós conseguirmos ser fortes em muitas das questões básicas que para nós são fundamentais no nosso jogar, naquilo que é o nosso compromisso com a nossa ideia, o nosso compromisso com aquilo que são os princípios que queremos para o jogo, a atitude competitiva, desde o primeiro minuto tentar ganhar duelos e depois naturalmente tentar colocar uma qualidade no jogo que nos permita ver a nossa equipa jogar da forma como queremos, mas isso também há sempre um adversário do outro lado que nos vai tentar bloquear em alguns momentos, tapar os caminhos, conhecem-nos, analisam-nos também, nós temos de ter a capacidade de o fazer. Em relação à preparação e o tempo de preparação, é o que é, nós sabíamos que íamos ter este jogo a meio da semana com o Moreirense, sabíamos que íamos ter um calendário bem preenchido nos últimos 15 dias tem sido assim, mas nós começámos praticamente desde o dia 23 de julho a fazê-lo e acho que só tivemos uma ou duas semanas completas para preparar jogos, o teste tem sido sempre isto, aconteceu novamente depois do jogo com o Moreirense, naturalmente o descanso na quinta e deste sexta-feira a trabalhar forte para que possamos amanhã ser iguais a nós mesmos, tentar ganhar o jogo, a conseguir os 3 pontos que é o nosso grande objetivo.
1: Benfica Gil Vicente, este domingo, às 18 horas, com relato no canal do YouTube de Gol FM. Quem também joga este domingo, a seguir ao encontro do Benfica, é o Sporting, que se desloca a Vila Nova de Famalicão para defrontar a equipa de Carlos Carvalhal. Na antecâmara para a partida, Rui Borges abordou o encontro e também o estado da sua equipa.
3: A esperar, esperávamos só vitórias, como é lógico. O primeiro jogo, o empate não foi fora daquilo que nós queríamos e desejávamos. Mas sim, mas temos apresentado dentro daquilo que foi as mudanças, dentro daquilo que é uma equipa mais jovem, mais nova no sentido de entrada de alguns jogadores, temos feito um crescimento contínuo, bom. A equipa está dinâmica, está alegre, está apaixonada a jogar, está à procura de melhorar dia para dia, e isso nota-se não só no treino como no jogo também, a cada jogo que passa. Por isso, felizes por aquilo que temos feito até aqui, pelo crescimento que temos tido, mas agora começa a vir aquela fase que é a Liga dos Campeões, o campeonato, e aquela mudança de chip às vezes não é melhor. E isso é que nós temos que ser, enquanto líderes, enquanto treinadores também, conseguir manter a equipa ligada com o mesmo foco, com o mesmo rigor, com o mesmo mindset, porque o nosso grande objetivo é o campeonato e temos que entrar com a mesma atitude competitiva que entramos na quarta-feira para a Liga dos Campeões, temos que ter neste jogo, porque vamos enfrentar uma belíssima equipa, uma equipa que particularmente logo é difícil jogar contra ela em sua casa. E nós temos de estar no nosso melhor, porque senão vamos passar por alguns dissabores. As mudanças para este jogo, e poderá acontecer uma ou outra.

0: A mudança dentro daquilo que também foi a gestão, dentro daquilo que é o grupo, mas não é isso que estou muito, muito preocupado ou que me preocupo nesse sentido, porque acho que todos eles têm trabalhado imenso e jogam a jogar e quem entra tem demonstrado isso, está à espera de uma oportunidade e vão dar uma boa resposta acima de tudo.
1: Famalicão Sporting este domingo às 20h30 com relato no canal do YouTube da Gol FM.
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0: Vamos lá olhar agora para mais um craque da Liga Portuguesa, aqui na Primeira Rádio Desporto.
1: Jonas Gonçalves Oliveira, conhecido simplesmente como Jonas, chegou ao Benfica em 2014 e rapidamente conquistou os adeptos pela sua técnica apurada, inteligência em campo e habilidade letal na finalização. Vindo do Valência, onde enfrentou dificuldades com lesões e irregularidade, Jonas encontrou uma nova vida no futebol português, transformando-se num dos avançados mais marcantes da história recente do clube lisboeta e da Primeira Liga. Na sua primeira época em Portugal, impressionou de imediato ao marcar 20 golos no campeonato, mostrando uma capacidade de adaptação notável e formando uma dupla memorável com Lima. Este impacto inicial foi apenas o começo de uma série de temporadas brilhantes, onde o avançado brasileiro se tornou a principal referência ofensiva do Benfica. Em 2015-2016, Jonas viveu um dos melhores momentos da carreira, marcando 32 golos no campeonato e sagrando-se o melhor marcador da Liga, ao mesmo tempo que ajudava os encarnados a conquistar o tricampeonato e mais tarde o tetra. Com o seu estilo elegante e precisão nas finalizações, Jonas conquistou a alcunha de Pistolas entre os adeptos benfiquistas. Não era apenas um avançado goleador, mas também um jogador de equipa, capaz de criar jogadas e assistir os companheiros. A sua visão de jogo e inteligência permitiram-lhe resolver partidas decisivas com facilidade aparente e foi várias vezes determinante em jogos de alta pressão. Os seus golos de qualidade e a sua consistência renderam-lhe o prémio de melhor jogador da Liga Portuguesa em 2015 e 2016, reafirmando o seu estatuto como um dos maiores craques da competição. Apesar das lesões que começaram a surgir nas suas épocas finais, Jonas continuou a ser crucial para as Águias. Em 2018-2019, na sua última temporada como jogador, ainda contribuiu para o título de campeão, ajudando o clube a recuperar a hegemonia do futebol português. Terminou a carreira em 2019 como o segundo melhor marcador estrangeiro da história do Benfica, com 137 golos em 183 jogos, uma média impressionante que solidifica o seu legado entre os melhores avançados que passaram pelo clube. Jonas é recordado pelos adeptos encarnados com enorme carinho e admiração. A sua postura profissional, aliada ao talento incomum, deixaram uma marca duradoura no Benfica e na Primeira Liga. A figura de Jonas vai além dos números, é sinónimo de classe e de dedicação, um jogador que transformou o ataque benfiquista e inspirou uma geração de adeptos com a sua simplicidade e eficácia dentro de campo.
0: Está na altura dos craques mundiais. Muitos destes ícones do futebol mantêm-se ligados ao desporto, seja como comentadores, treinadores ou embaixadores de clubes e marcas. Outros, inclusive, já não estão entre nós. Mas fazemos questão de os recordar aqui na Primeira Rádio Desporto.
2: Tem uma música, a torcida do Flamengo canta aí. É assim: olê-lê, olá-lá, o Romário vem aí e o bicho vai pegar.
1: Romário de Sousa Faria, mais conhecido apenas como Romário, é um dos maiores atacantes da história do futebol, famoso pela sua incrível capacidade de finalização e instinto goleador. Nascido no Rio de Janeiro, a 29 de janeiro de 1966, Romário iniciou a sua carreira profissional no Vasco da Gama, clube onde rapidamente se destacou pelo seu faro no golo. No Vasco, onde estreou em 1985, foi campeão carioca e começou a atrair as atenções internacionais, especialmente pelo seu desempenho no Campeonato Sul-Americano de Sub-20 em 1985. Em 88, transferiu-se para o PSV Eindhoven, nos Países Baixos, onde consolidou a sua fama de goleador. No PSV, Romário foi 3 vezes campeão neerlandês e venceu 2 taças dos Países Baixos, enquanto se tornava no melhor marcador do campeonato em 3 ocasiões. O seu faro de golo, velocidade e agilidade tornaram-no de uma das maiores estrelas do futebol europeu, atraindo o interesse de clubes ainda maiores. Em 1993 foi contratado pelo Barcelona, onde jogou sob o comando de Johan Cruyff, na famosa equipa conhecida como Dream Team. Na sua primeira temporada, Romário marcou 30 golos em La Liga, liderando o Barcelona ao título espanhol e terminando como o melhor marcador da competição. Encantava com a sua técnica, dribles curtos e, claro, com a capacidade quase inata de encontrar o fundo das redes. Durante este período, o atacante firmou-se também como uma das principais figuras da seleção brasileira. A consagração máxima do baixinho vem em 1994, quando foi peça-chave na conquista do Campeonato do Mundo pela seleção do Brasil nos Estados Unidos. Formando uma temível dupla de ataque com Bebeto, Romário foi o melhor jogador do torneio e marcou 5 golos, garantindo o tetracampeonato mundial para o Brasil. Este desempenho valeu-lhe a bola de ouro da FIFA como o melhor jogador do mundo em 1994. Após a glória no Campeonato do Mundo, Romário voltou ao Brasil em várias ocasiões, jogando novamente pelo Flamengo e pelo Vasco da Gama, com passagens também por clubes como o Valência, no qual não conseguiu atingir o mesmo sucesso. Contudo, foi no Vasco que Romário manteve a sua relação mais forte, regressando ao clube por diversas vezes e ajudando a conquistar títulos importantes, como o Campeonato Brasileiro de 2000 e a Taça Mercosul, onde foi figura de destaque. Ao longo da sua longa carreira, alcançou o feito de marcar mais de 1000 golos, somando os golos em partidas oficiais e não oficiais. Este registo fez dele um dos poucos jogadores da história a alcançar tal marca, colocando-o no patamar dos maiores goleadores de sempre. Romário é lembrado pela sua autoconfiança, personalidade forte e pelo seu grande lema.
3: Quando eu nasci, o Papai do Céu apontou o dedo e falou: esse é o cara.
1: Após a sua retirada do futebol, enveredou pela carreira política, tornando-se senador no Brasil, onde continua a exercer grande influência. A sua contribuição para o futebol mundial, especialmente para o Brasil, é inegável, e o seu legado como um dos mais letais atacantes de sempre continua a ser celebrado.

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1: A história do futebol europeu está repleta de equipas que brilharam intensamente, mas que hoje enfrentam dificuldades para recuperar a antiga glória. São os gigantes adormecidos, para ouvir aqui na primeira Rádio Desporto, todos os dias também com o Hugo Taveira.
2: O Leeds United, fundado em 1919, é um dos clubes mais importantes do futebol inglês, com uma história de grandes conquistas e quedas dramáticas. O seu período áureo começou nos anos 1960 e 70, sob a liderança do treinador Don Revy, que transformou o Leeds numa das equipas mais fortes do país. Foi nessa época que o clube alcançou alguns dos seus feitos mais memoráveis. Dois títulos da primeira divisão inglesa em 68-69 e 73-74, uma FA Cup em 1972 e duas Taças das Cidades com Feiras, uma competição precursora da atual Liga Europa, em 1968 e 1971. Conhecido pelo estilo combativo e altamente disciplinado, o Leeds de Revy tornou-se uma referência de resiliência e combatividade, marcando a história do clube e do futebol britânico. Esta era dourada foi protagonizada por jogadores emblemáticos como Billy Bremner, Norman Hunter e Jack Charlton, que não só contribuíram para os sucessos dentro de campo, mas também personificaram o espírito destemido do clube. A saída de Revy, contudo, trouxe uma fase de instabilidade e o Leeds entrou em declínio, culminando na sua despromoção para a 2ª Divisão em 1982. O clube lutou anos para se reerguer, mas só na década de 1990 voltou a emergir no topo do futebol inglês. O renascimento do Leeds veio com o treinador Howard Wilkinson, que liderou o clube ao título da 2ª Divisão em 1990, garantindo a subida à primeira. Apenas duas épocas depois, em 1991-92, o Leeds surpreendeu ao vencer a última edição da primeira divisão antes da criação da Premier League. Com jogadores como Eric Cantona, Gary Speed e Gordon Strachan, o Leeds dominou a liga e conquistou o seu terceiro título de inglês, trazendo nova glória aos adeptos e reforçando a imagem de uma equipa resiliente e vencedora. A mudança de milénio trouxe ao clube ambições renovadas, com investimentos em grandes nomes como Rio Ferdinand e Robbie Keane, e em 2001 o clube protagonizou uma campanha europeia inesquecível, alcançando as meias finais da Liga dos Campeões. No entanto, os gastos elevados e a gestão financeira arriscada levaram o clube a uma crise profunda. Em 2004, o Leeds acabou despromovido para o Championship, a 2ª divisão, e em 2007 caiu ainda para a League One, a 3ª, marcando um período de sofrimento e dificuldades para os seus adeptos. Nos anos recentes, o Leeds United reencontrou o caminho de volta à elite, conseguindo finalmente a promoção à Premier League em 2020, sob o comando do carismático treinador Marcelo Bielsa. Esta recuperação fez renascer a esperança entre os seus adeptos, apesar de uma nova despromoção ao Championship, que ainda hoje carregam com orgulho a história do clube, sonhando em reviver os tempos de glória que marcaram o Leeds United como uma força do futebol inglês.
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1: O futebol celebra não apenas a glória de quem venceu, mas também os percursos incríveis e inesquecíveis daqueles que desafiaram todas as lógicas e deixaram uma marca eterna. Está na altura de mais um feito histórico aqui na Gol FM.
2: A Juventus de 1980 a 1986 foi uma equipa histórica que dominou tanto a nível nacional como internacional, estabelecendo-se como uma das maiores forças do futebol europeu. Sob a liderança do carismático treinador Giovanni Trapattoni, a Vecchia Signora viveu um período de ouro, combinando uma base sólida de jogadores italianos, muitos deles campeões do mundo, com contratações internacionais de classe mundial. Este esquadrão marcou uma era e é lembrado pela sua capacidade de vencer em várias frentes, estabelecendo uma identidade tática e competitiva inigualável. Na Série A, a Juventus construiu a sua reputação com um futebol eficaz e defensivamente sólido. Entre 1980 e 1986, a equipa conquistou 4 títulos italianos, dominando o futebol do país com um plantel repleto de estrelas como Gaetano Scirea, António Cabrini, Claudio Gentile e o prolífico goleador Paolo Rossi, herói do Mundial de 1982. Estes jogadores formaram a espinha dorsal de uma seleção italiana que conquistou o Mundial nesse ano, aumentando ainda mais o prestígio da Juventus durante esse período. O estilo da equipa, com uma defesa sólida e um meio-campo trabalhador, fazia dela um adversário temível, especialmente em competições de longo prazo, como a Série A. Além do poderio defensivo, o clube contava com a criatividade de Michel Platini, talvez o jogador mais emblemático desta era. O francês chegou a Turim em 1982 e rapidamente se transformou no maestro da equipa. Platini venceu por 3 vezes consecutivas a Bola de Ouro em 83, 84 e 85, algo inédito até então, e foi o o melhor marcador da Série A em 3 temporadas consecutivas. A sua visão de jogo, precisão nos passes e habilidade em bolas paradas faziam dele o cérebro da equipa, sendo essencial nas conquistas domésticas e internacionais. No cenário europeu, o Juventus também brilhou intensamente. Em 1984, a equipa de Trapattoni venceu a Taça das Taças, superando o Futebol Clube do Porto na final com uma vitória por 2-1. Esta foi uma conquista importante, pois permitiu à Juventus afirmar-se como uma equipa capaz de competir no mais alto nível internacional, algo que seria ainda mais consolidado no ano seguinte. A temporada de 1984-85 culminou na maior conquista da história da Juventus até então, a Taça dos Clubes Campeões Europeus. Após vários anos de tentativas frustradas, a Vecchia Senhora finalmente ergueu o troféu mais prestigiante do futebol de clubes ao derrotar o Liverpool na final de Eisel, em Bruxelas, por 1-0. O jogo, marcado pela tragédia que resultou na morte de 39 adeptos, ficou ensombrado pelos acontecimentos fora do campo, mas em termos desportivos, Platini marcou o golo decisivo de grande penalidade, coroando a Juventus como campeã da Europa. Esta vitória foi o culminar de anos de consistência e qualidade, confirmando o estatuto da Juventus como uma das maiores equipas na década de 1980. Outro feito notável desta geração foi a conquista da Taça Intercontinental em 1985, que consagrou a Juventus como campeã mundial de clubes. Numa final disputada em Tóquio contra o Argentinos Júniors, a Juve venceu nos penaltis após um empate a 2, com Platini novamente a ser decisivo, consolidando o seu legado como um dos maiores jogadores da história do clube. No total, entre 1980 e 1986, a Juventus venceu tudo o que havia para vencer, incluindo a Série A, a Taça de Itália, a Taça das Taças, a Supertaça Europeia, a Taça dos Clubes Campeões Europeus e a Taça Intercontinental. Foi o primeiro clube europeu a conquistar os 3 principais troféus continentais, afirmando-se como uma das equipas mais completas e bem-sucedidas da história do futebol. O esquadrão imortal de 1980 a 1986 não era apenas feito de nomes lendários, mas de uma filosofia vencedora que Trapattoni implementou com maestria. Com uma combinação de defesa intransponível, meio-campo criativo e um ataque letal, a Juve definiu o que significa ser uma equipa campeã, deixando um legado que ainda ecoa no futebol mundial.
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1: E agora seguimos com o perfil do jogador neste produto 100% palavra.
2: Perfil do jogador. Amin Harit, nascido a 18 de junho de 1997 em Pontoise, França, é um futebolista internacional marroquino que joga como médio ofensivo no Olympique de Marselha. Conhecido pela sua habilidade técnica, criatividade e capacidade de drible, Harit tem-se destacado pela sua versatilidade em campo, conseguindo atuar tanto no centro como nas alas. Harit começou a sua formação no Nantes, clube onde fez a sua estreia profissional em 2016. As suas exibições impressionaram desde cedo, o que lhe valeu uma transferência para o Schalke 04 em 2017, onde rapidamente se afirmou como uma das principais figuras da equipa na Bundesliga. Durante o seu tempo na Alemanha, destacou-se pela sua capacidade de quebrar linhas defensivas e pela inteligência no último passe. Em 2021 foi emprestado ao Marselha, onde encontrou um novo impulso na sua carreira, tornando-se uma peça-chave no esquema da equipa. Internacionalmente, Harit escolheu representar Marrocos, país de origem dos seus pais, e participou em várias competições importantes, incluindo a Taça das Nações Africanas.
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1: E agora seguimos com os craques da Liga Portuguesa, neste produto 100% palavra.
2: Radamel Falcão, o avançado colombiano nascido em 1986, tornou-se uma das maiores referências ofensivas do Futebol Clube do Porto e do futebol europeu na década de 2010. Chegou ao clube português em 2009, vindo do River Plate, com o desafio de substituir Lisandro López, um avançado que tinha deixado uma marca forte no Porto. No entanto, Falcão rapidamente mostrou que estava à altura da responsabilidade, revelando uma capacidade goleadora e um instinto de finalização que o destacaram desde o início. Na sua primeira época com os Dragões, marcou 25 golos no campeonato, estabelecendo-se como uma das estrelas da equipa e conquistando o coração dos adeptos. A temporada seguinte, em 2010-2011, foi ainda mais memorável para Falcão e para o clube. Sob o comando de André Villas-Boas, o Futebol Clube do Porto alcançou uma campanha histórica, conquistando a Liga Europa, o campeonato, a Taça de Portugal e a Supertaça. Falcão foi absolutamente decisivo na campanha europeia, terminando a Liga Europa como o melhor marcador com 17 golos em 14 jogos, um recorde recorda até hoje na competição. Na final contra o Braga, foi ele quem marcou o golo solitário que garantiu o título europeu aos Dragões, selando um dos momentos mais icónicos da sua carreira. O colombiano era conhecido pela sua presença constante na área e capacidade de decisão em jogos cruciais, sendo capaz de marcar tanto com os pés como com a cabeça, uma qualidade que o tornou um dos avançados mais temidos na Europa. Além dos golos, Falcão impressionava pela intensidade e dedicação em campo, características que fizeram dele um ídolo imediato para os adeptos esportistas. A sua média de golos e a consistência nas exibições elevaram-no ao estatuto de uma das grandes figuras do clube na era moderna. No final da época de 2010-2011, depois de conquistar todos os títulos possíveis em Portugal, Falcão transferiu-se para o Atlético Madrid por uma quantia recorde para o clube espanhol na época. No entanto, o legado que deixou no Porto é inegável. Em apenas duas temporadas, o colombiano somou 72 golos em 87 jogos, um registro impressionante que o coloca entre os grandes avançados da história do clube. Ainda hoje é lembrado como um dos jogadores mais letais e talentosos que passaram pelo Futebol Clube do Porto, e a sua mística como goleador permanece viva entre os adeptos. A passagem de Falcão pelos Dragões foi curta, mas profundamente marcante. A sua determinação, aliada a uma capacidade única de finalização, não só lhe renderam um lugar especial na história do clube, como também lançaram a sua carreira internacional. Em Portugal, Falcão é sinónimo de sucesso e conquista, sendo uma figura inesquecível para os esportistas e para o futebol nacional.
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1: Ficamos a 5 minutos das 3:30 da tarde.
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1: Seguimos agora nesta emissão com os craques mundiais.
2: Pelé, nascido Edson Arantes do Nascimento em 1940 em Três Corações, no estado de Minas Gerais, é amplamente considerado o maior jogador de futebol de todos os tempos. Criado numa família humilde, começou desde cedo a demonstrar o seu talento para o desporto, jogando nas ruas com bolas feitas de meias e trapos. O futebol era uma paixão que o acompanhava desde pequeno, algo que não passou despercebido ao pai, Dom Dinho, ele próprio um jogador de futebol, que incentivou o filho a perseguir o sonho de ser atleta profissional. Aos 15 anos, Pelé assinou pelo Santos Futebol Clube, iniciando ali uma carreira que marcaria para sempre a história do desporto rei. Estreou-se pela equipa principal em 1956 e rapidamente começou a chamar a atenção de todo o Brasil com a sua habilidade técnica, velocidade e faro pelo golo. Com apenas 16 anos, já era o melhor marcador da Liga Brasileira, demonstrando que o seu talento transcenderia fronteiras. Mas foi em 1958, com apenas 17 anos, que Pelé se apresentou ao mundo, ao ser uma das estrelas da seleção brasileira que venceu o Mundial de Futebol, na Suécia. O jovem prodígio marcou 6 golos na competição, incluindo 2 na final contra a Suécia, e tornou-se desde então um ícone global. Ao longo de uma carreira de quase 2 décadas, Pelé tornou-se sinónimo de sucesso. Com o Santos, clube onde jogou até 1974, conquistou múltiplos títulos, incluindo 2 da Taça dos Libertadores e 2 taças intercontinentais, estabelecendo a equipa como uma das mais dominantes do mundo na época. Além disso, Pelé ajudou o Santos a vencer inúmeros campeonatos brasileiros e a ganhar prestígio internacional, sendo o clube mais temido da América do Sul e um dos mais respeitados no cenário mundial. Mas não foi só no Santos que Pelé deixou a sua marca indelével. Na seleção canarinha, conquistou 3 campeonatos do mundo em 1958, 1962 e 1970, um feito inigualável até aos dias de hoje. Na edição de 70, no México, Pelé brilhou novamente ao liderar uma das seleções mais talentosas de todos os tempos, sendo eleito o melhor jogador do torneio. Foi a consagração do rei do futebol, que aos 29 anos já era considerado um mito. Ao todo, Pelé disputou 4 mundiais, tornando-se o único jogador na história a vencer o torneio em 3 ocasiões. Além disso, destacou-se também pela sua versatilidade em campo, porque para além de ser um goleador nato, com um total de 1.283 golos em 1.366 jogos, era um jogador completo que podia atuar em várias posições ofensivas graças à sua inteligência tática, visão de jogo e habilidade em criar oportunidades para os companheiros de equipa. Com um físico impressionante, Pelé era capaz de superar adversários com dribles curtos e rápidos, ao mesmo tempo que exibia uma capacidade ímpar para finalizar com ambos os pés e a cabeça. Em 1975, decidiu levar o seu talento para os Estados Unidos, assinando com o New York Cosmos, onde ajudou a popularizar o futebol num país onde o desporto não era, até então, muito apreciado. Mesmo no final da sua carreira, o impacto nos relvados americanos foi gigantesco e conseguiu atrair grandes multidões, contribuindo para o crescimento do futebol no país. Pelé não foi apenas um fenómeno dentro de campo. Fora dos relvados, tornou-se uma figura global, usando a sua influência para promover o futebol e causas humanitárias ao redor do mundo. Durante toda a sua vida, recebeu inúmeros prémios e distinções, sendo nomeado o atleta do século pelo Comitê Olímpico Internacional e pela FIFA. O legado de Pelé vai muito além dos títulos e dos golos. Transformou o futebol num espetáculo mundial, encantando gerações com o seu talento e carisma, sendo que a história, marcada por conquistas inigualáveis, faz dele uma lenda imortal do desporto, cuja influência perdurará para sempre no futebol e na cultura popular. Pelé é e sempre será o rei do futebol.
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3: São 3:30 da tarde.
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5: O Futebol Clube do Porto continua a somar vitórias em todos os jogos disputados na presente edição da Liga Portuguesa, mantendo a liderança isolada da competição depois de ter batido este sábado Casa Pia por 4-1 em jogo relativo à sexta jornada. A partida disputada em Rio Maior ficou marcada por uma reviravolta dos portistas, depois da equipa da casa se ter adiantado no marcador através de Henrique Araújo aos 43 minutos, na conversão de uma grande penalidade. Ainda antes do intervalo, os Dragões restabeleceram a igualdade por intermédio de André Silva aos 45 mais 3 minutos, dando início a uma segunda parte de total domínio azul e branco. Já na etapa complementar, o Futebol Clube do Porto ampliou a vantagem através de Kivior aos 60 minutos e de Borja Sainz aos 66, fechando a contagem com um golo de Santi Jiménez, também de grande penalidade, aos 91 minutos. No final da partida, André Silva enalteceu o esforço dos colegas e que o chip exigido no Futebol Clube do Porto é sempre o mesmo, ou seja, que é para vencer todos os encontros, e antecipou ainda o clássico do próximo domingo frente ao Benfica.
6: Sim, acho que é tudo. Acho que no geral somos superiores, acho que quisemos mais, acho que demonstramos mais, e não era fácil. O ano passado aqui não levámos 3 pontos. Acho que começar a perder com uma bola e virar o jogo, acho que vem do core da equipa, vem da vontade e vem da garra de vencer. Só bem o campeonato, tivemos agora um jogo difícil, complicado, ganhamos a Supertaça agora no campeonato, a Champions acabou de começar, mas o chip exigido aqui no clube é sempre o mesmo. O chip é entrar em todos os jogos para vencer, é entrar em todos os jogos para dar a cara e para superar o adversário e levar para casa os 3 pontos ou os troféus quando for necessário. Bem, acho que ainda temos a semana agora toda para trabalhar. É um candidato, nós vamos trabalhar durante a semana, entender quais são os nossos pontos fortes para dar o melhor e enfrentar o desafio.
5: Com este resultado, os portistas seguem isolados no topo da classificação, com 18 pontos, mais 5 do que o Benfica, que joga este domingo. E por falar em Benfica, os encarnados recebem o Gil Vicente às 18 horas. Na antecâmara para a partida, Marco Silva elogiou a equipa do Gil Vicente. Disse que é um conjunto muito completo e que pode criar problemas à equipa do Benfica face à qualidade que existe no último terço.
7: Em primeiro lugar, em relação ao Gil Vicente, um adversário de qualidade, uma equipa que não vem de um bom resultado em casa, nós sabemos, mas começou bem a época, com uma equipa que tem sofrido muito poucos gols também, percebe perfeitamente, uma equipa que começa a ter os princípios bem definidos, e uma equipa que tem qualidade no seu jogar, que tenta ter sempre uma boa organização, quer com bola, quer sem bola, e, com jogadores nos corredores, no momento ofensivo, com jogadores de qualidade, jogadores num contra um também fortes, uma equipa que prepara bem esse momento, tenta levar o jogo para esse momento em que tem jogadores fortes no corredor, nos corredores, em situações de um contra um, no último terço, portanto é uma equipa que nos pode criar problemas e nós temos de estar preparados para isso. Eu disse antes do jogo com o Moreirense que era um campo que exigir de nós, perto da nossa melhor versão e não fugir à regra. O nosso jogo de amanhã contra o Gil Vicente, uma equipa que tem qualidade e nós estando em casa, jogando em casa, vindo de um bom momento, teremos que manter o foco, teremos que manter, se possível, a mesma qualidade, mas acima de tudo os mesmos princípios como equipa. A qualidade virá por consequência se nós conseguirmos ser fortes em muitas das questões básicas que para nós são fundamentais no nosso jogar, naquilo que é o nosso compromisso com a nossa ideia, o nosso compromisso com aquilo que são os princípios que queremos para o jogo, a atitude competitiva, desde o primeiro minuto tentar ganhar duelos e depois naturalmente tentar colocar uma qualidade no jogo que nos permita ver a nossa equipa jogar da forma como queremos, mas isso também há sempre um adversário do outro lado que nos vai tentar bloquear em alguns momentos, tapar os caminhos, conhecem-nos, analisam-nos também, nós temos de ter a capacidade de o fazer. Em relação à preparação e o tempo de preparação, é o que é, nós sabíamos que íamos ter este jogo a meio da semana com o Moreirense, sabíamos que íamos ter um calendário bem preenchido nos últimos 15 dias tem sido assim, mas nós começámos praticamente desde o dia 23 de julho a fazê-lo e acho que só tivemos uma ou duas semanas completas para preparar jogos, teste tem sido sempre isto, aconteceu novamente depois do jogo com o Moreirense, naturalmente o descanso na quinta e deste sexta-feira a trabalhar forte para que possamos amanhã ser iguais a nós mesmos, tentar ganhar o jogo, conseguir os 3 pontos que é o nosso grande objetivo.
5: Benfica Gil Vicente, este domingo, às 18 horas, com relato no canal do YouTube de Gol FM. Quem também joga este domingo, a seguir ao encontro do Benfica, é o Sporting, que se desloca a Vila Nova de Famalicão para defrontar a equipa de Carlos Carvalhal. Na antecâmara para a partida, Rui Borges abordou o encontro e também o estado da sua equipa.
8: Esperávamos só vitórias, como é lógico. O primeiro jogo, o empate não foi fora daquilo que nós queríamos e desejávamos. Mas temos apresentado dentro daquilo que foi as mudanças, dentro daquilo que é uma equipa mais jovem, mais nova no sentido de entrada de alguns jogadores. Temos feito um crescimento contínuo, bom, a equipa está dinâmica, está alegre, está apaixonada a jogar, está à procura de melhorar dia para dia e isso nota-se não só no treino como no jogo também, a cada jogo que passa. Por isso, felizes por aquilo que temos feito até aqui, pelo crescimento que temos tido. Mas agora começa a vir aquela fase que é a Liga dos Campeões e o campeonato e aquela mudança de chip às vezes não é melhor. E isso é que nós temos que ser, enquanto líderes, enquanto treinadores também, conseguir manter a equipa ligada com o mesmo foco, com o mesmo rigor, com o mesmo mindset, porque o nosso grande objetivo é o campeonato e temos que entrar com a mesma atitude competitiva que entramos na quarta-feira para a Liga dos Campeões, temos que ter neste jogo, porque vamos enfrentar uma belíssima equipa, uma equipa que particularmente logo é difícil jogar contra ela em sua casa. E nós temos de estar no nosso melhor, porque senão vamos passar por alguns dissabores. As mudanças para este jogo. E poderá acontecer uma ou outra mudança, dentro daquilo que também foi a gestão, dentro daquilo que é o grupo, mas não é isso que estou muito, muito preocupado ou que me preocupo nesse sentido, porque acho que todos eles têm trabalhado imenso
9: e jogo quem jogar, e quem entra tem demonstrado isso, está à espera de uma oportunidade e vão dar uma boa resposta acima de tudo.
5: Famalicão Sporting, este domingo, às 20h30, com relato no canal do YouTube da Gol FM.
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1: Muitos clubes que já foram gigantes na Europa agora encontram-se longe dos holofotes, adormecidos após décadas de domínio. É para ouvir também aqui na primeira Rádio Desporto, neste produto 100% palavra, gigantes adormecidos todos os dias com o Hugo Taveira.
2: O Stade de Reims, fundado em 1931, é um dos clubes mais emblemáticos da história do futebol francês. Durante as décadas de 1940 e 1950, a equipa dominou o cenário nacional e europeu, estabelecendo-se como uma potência que rivalizava com os maiores clubes do continente. Sob a liderança do carismático treinador Albert Batte, o Reims viveu a sua era dourada, marcada por um futebol elegante e ofensivo e por um elenco que contava com alguns dos maiores talentos da história do futebol francês, como Raymond Kopa e Just Fontaine. A ascensão do Stade Reims começou após a Segunda Guerra Mundial, quando o clube conseguiu conquistar o seu primeiro título da Liga em 1949. Este foi o primeiro de 6 títulos que o clube arrecadaria nas décadas seguintes, consolidando a sua supremacia no futebol francês. Com um estilo de jogo fluido, apoiado com uma sólida organização tática, o Reims rapidamente se tornou uma força dominante. Durante os anos de ouro do clube, não foram apenas os títulos nacionais que se acumularam. A instituição foi também pioneira no cenário europeu, alcançando a final da primeira Taça dos Clubes Campeões Europeus, em 1956. Essa mesma final de 1956, jogada contra o poderoso Real Madrid, foi uma das mais emocionantes da história do futebol. O Stade Reims começou de forma brilhante, marcando 2 golos cedo, mas acabou por ser derrotado por 4-3 num jogo memorável. Apesar do desfecho, essa campanha europeia foi um marco para o clube e uma prova da sua qualidade no contexto internacional. Raymond Kopa, a estrela da equipa, destacou-se tanto que após essa final foi contratado pelo próprio Real Madrid, onde se tornaria um dos maiores ícones do futebol mundial. Sem Kopa, o Reims não desmoreceu e voltou a atingir a final da Taça dos Campeões em 1959, mas novamente o Real Madrid seria o carrasco, vencendo por 2-0. No entanto, essa era do Stade Reims não foi apenas marcada por derrotas nas finais europeias. A equipa conseguiu conquistar inúmeros títulos nacionais e estabelecer um estilo de jogo admirado em toda a Europa. O sistema ofensivo, baseado na criatividade e velocidade, era algo revolucionário para a época e muitos dos jogadores da equipa acabaram por brilhar também ao serviço de seleção francesa. Just Fontaine, por exemplo, tornou-se um dos maiores avançados da história do futebol, imortalizando-se ao marcar 13 golos no Mundial de 1958, um recorde que ainda hoje permanece. O sucesso do Stade Reims na década de 1950 deve-se em grande parte à visão de Albert Batte, que conseguiu criar uma equipa altamente competitiva e atrativa. O clube era uma fábrica de talentos, fornecendo jogadores de classe mundial tanto para a seleção francesa como para os principais clubes europeus. Contudo, o declínio começou a fazer-se sentir no início dos anos de 1960, à medida em que os principais jogadores se foram retirando ou transferindo para outras equipas. Sem a força das suas estrelas e com a crescente competição, o Stade Reims começou a perder a sua influência tanto no plano nacional como internacional. Nos anos 70, o clube já não conseguia competir ao mais alto nível e acabou por descer de divisão. A queda foi abrupta e o Stade Reims, que outrora dominara o futebol francês, passou por longos períodos de obscuridade, navegando entre as divisões inferiores do futebol gaulês. Mesmo assim, o legado da equipa imortal dos anos 50 e 60 nunca foi esquecido e o nome Stade Rennes continuou a ser sinónimo de glória e história. Foi apenas no século XXI que o clube começou a reerguer-se. Depois de longos anos afastados da Ligue 1, o Stade Rennes começou a primeira divisão do futebol francês em 2012 com uma nova geração de jogadores e a ambição de recuperar algum do prestígio perdido. Embora longe dos dias de glória das décadas de 50 e 60, o clube tem-se estabelecido como uma presença regular na Liga Francesa, procurando recuperar a sua identidade histórica e reconquistar o respeito que outrora tinha.
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1: E seguimos agora nesta emissão com os grandes feitos históricos.
2: A era de Sir Alex Ferguson à frente do Manchester United entre 1986 e 2013 é ainda uma das mais icónicas da história do futebol. Em quase três décadas no comando dos Red Devils, Ferguson transformou um clube que vivia de memórias passadas numa verdadeira potência mundial, conquistando um impressionante número de títulos e consolidando a sua posição como um dos maiores treinadores de todos os tempos. Com um total de 38 troféus, incluindo 13 títulos da Premier League, duas Ligas dos Campeões e 5 Taças de Inglaterra, Ferguson moldou o Manchester United e deixou um legado incomparável. Quando o escocês chegou ao clube em novembro de 1986, o Manchester United estava longe de ser o gigante europeu que conhecemos hoje. Na altura, o clube enfrentava uma seca de títulos da Liga, que durava desde 1967, e tinha dificuldades em competir com rivais como o Liverpool, que dominava o cenário inglês. Os primeiros anos de Ferguson em Old Trafford foram difíceis e até houve especulações sobre uma possível demissão após resultados decepcionantes, porém o treinador escocês manteve a confiança da direção e a vitória na Taça da Inglaterra em 1990, após um dramático replay contra o Crystal Palace, foi o ponto de viragem que iniciou a construção de uma dinastia. Nos anos seguintes, Ferguson começou a estruturar uma equipa vencedora. Foi pioneiro na aposta em jovens talentos da academia, estratégia que ficaria conhecida pela introdução da famosa classe de 92, que incluía jogadores como David Beckham, Ryan Giggs, Paul Scholes, Gary Neville e Nicky Butt. Estes jovens formariam o núcleo de uma equipa que se tornaria dominante, combinando o seu talento com as contratações criteriosas de Eric Cantona, Roy Keane e Peter Schmeichel. O sucesso não tardou a chegar e em 1993 o United venceu a sua primeira Premier League sob o comando de Ferguson, pondo fim a um jejum de 26 anos. A década de 1990 foi marcada pelo domínio doméstico dos Red Devils, com Ferguson a guiar o clube a 6 títulos da Premier League, 4 taças de Inglaterra e em 1999 à glória europeia com a conquista da Liga dos Campeões. O ano de 99 foi particularmente especial, já que o United conseguiu o inédito treble, vencendo a Premier League, a Taça de Inglaterra e, para além do título de campeão europeu, num feito nunca antes realizado por um clube inglês. A final da Liga dos Campeões em Camp Nou contra o Bayern de Munique foi um dos momentos mais dramáticos da história do futebol. Perdendo por 1-0 até aos 90 minutos, o United virou o jogo nos descontos com golos de Teddy Sheringham e Ole Gunnar Solskjaer, selando uma vitória épica por 2-1. Ferguson continuou a evoluir a equipa ao longo dos anos, mostrando uma capacidade notável para se adaptar às mudanças no futebol. No início dos anos 2000, com a saída de jogadores-chave como Beckham e a reforma de outros veteranos, Ferguson renovou a equipa com contratações que voltariam a colocar o United no topo. Nomes como Cristiano Ronaldo, Wayne Rooney e Nemanja Vidić desempenharam papéis cruciais na segunda era dourada do clube, que culminou em mais uma conquista da Liga dos Campeões em 2008, numa final histórica contra o Chelsea em Moscovo, decidida nos penaltis. O United de Ferguson estabeleceu-se como um dos clubes mais temidos da Europa, ganhando a Premier League repetidamente e acumulando troféus nacionais e internacionais. A capacidade dos escoceses para gerir egos, desenvolver jovens jogadores e tirar o melhor dos seus plantéis, independentemente das mudanças, fez dele uma figura única no desporto. Além disso, a sua rivalidade com treinadores como Arsène Wenger, do Arsenal, e José Mourinho, do Chelsea, adicionou ainda mais drama à Premier League. A longevidade de Ferguson no cargo foi acompanhada por um espírito competitivo inabalável e uma busca constante pela excelência. A vitória na Premier League de 2013, a última da sua carreira, foi um final adequado para uma trajetória de sucesso. Após anunciar a sua retirada no final dessa época, Ferguson deixou o United com 13 títulos da Premier League, um recorde que provavelmente permanecerá por muitos anos. A sua última época foi marcada pela liderança de Robin Van Persie, cuja contratação em 2012 foi um golpe estratégico que garantiu o título com facilidade. Quando Ferguson se despediu em 2013, o futebol inglês perdeu uma das suas figuras mais icónicas e o Manchester United entrou numa nova era sem o líder que os guiara durante quase três décadas. O impacto de Ferguson vai muito além dos títulos, moldou a identidade do clube, desenvolveu uma cultura de vitória e foi o arquiteto de algumas das equipas mais emocionantes da história do futebol mundial. O seu legado em Old Trafford permanece intacto e o seu nome será sempre sinónimo de sucesso no Manchester United e no futebol global.
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1: A versatilidade é uma marca dos melhores, que podem jogar em várias posições e adaptar-se a diferentes sistemas de jogo. É o perfil do jogador que destacamos agora na primeira Rádio Desporto.
2: Perfil do jogador. Rodri Hernández, nascido a 22 de junho de 1996 em Madrid, em Espanha, é o médio defensivo conhecido pela sua capacidade de recuperar bolas e distribuir jogo. Iniciou a sua carreira no Atlético Madrid, onde começou a sua formação juvenil antes de se destacar na equipa B. A sua performance chamou a atenção da primeira equipa do Atlético, onde fez a sua estreia em 2015. Já em 2018, Rodri transferiu-se para o Villarreal, onde se destacou na La Liga pela sua habilidade em controlar o meio-campo e a sua leitura de jogo. A sua excelente temporada no Villarreal levou-o ao Manchester City em 2019 e por aí tornou-se uma peça fundamental no esquema tático do treinador Pep Guardiola, contribuindo para a conquista de vários títulos, incluindo a Premier League e a Liga dos Campeões em 2023. Além da sua carreira em clubes, Rodri também representa a seleção espanhola. Fez a sua estreia internacional em 2018 e tem sido uma presença constante no meio-campo de La Roja, ajudando a equipa em competições internacionais e qualificações. Em 2024 foi uma das principais figuras que conquistou o Euro 2024 na Alemanha sob o comando de Luís de la Fuente.
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1: 10 minutos para as 16.
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1: Agora nesta emissão seguimos com os craques da Liga Portuguesa, aqueles que mais se destacaram. O talento desses craques imortalizou-os, mas a vida pós-carreira nem sempre é fácil e alguns enfrentam também desafios em manter a mesma relevância. É para ouvirmos também aqui nestas emissões da primeira Rádio Desporto esses craques que mais se destacaram na Liga Portuguesa.
2: Manuel Fernandes é uma das figuras mais icónicas do futebol português e, em particular, da história do Sporting Clube de Portugal. Nascido a 5 de junho de 1951 em Sarilhos Grandes, Manuel Fernandes começou a dar os seus primeiros passos no futebol, nas equipas de formação da sua terra natal, antes de chamar a atenção de clubes maiores pela sua habilidade técnica, garra e forte capacidade de finalização. Sua carreira profissional iniciou-se no Montijo, onde ainda muito jovem impressionou pela sua capacidade goleadora. A sua performance no clube alentejano chamou a atenção do Sporting, que o contratou em 1975, numa transferência que viria a marcar o início de uma longa e gloriosa ligação ao clube leonino. No Sporting, Manuel Fernandes tornou-se rapidamente um dos avançados mais temidos do futebol português, destacando-se pela sua eficácia no ataque e a sua liderança natural em campo. Durante as 12 temporadas em que vestiu a camisola dos Leões, Manuel Fernandes assumiu-se como uma verdadeira referência. O seu instinto goleador era notável, conseguindo atingir a incrível marca de 386 golos em 433 jogos. O seu momento mais memorável aconteceu em 1986, quando num jogo contra o Benfica marcou 4 golos na histórica vitória por 7-1, uma das maiores humilhações sofridas pelo rival lisboeta. Este feito consolidou mais ainda o seu estatuto de lenda no clube. Além das suas qualidades de finalização, Fernandes era conhecido pela sua entrega total ao jogo. Capitão durante várias temporadas, encarnava o espírito de luta e determinação que os adeptos do Sporting tanto apreciavam. Ao longo da sua carreira, venceu por duas vezes o Campeonato Nacional, em 79-80 e 81-82, além de ter conquistado duas Taças de Portugal e uma Supertaça Cândido de Oliveira. Estes títulos ajudaram a fortalecer o Sporting durante um período de forte concorrência com o Benfica e o Futebol Clube do Porto. Apesar do sucesso na formação verde e branca, Manuel Fernandes também teve passagens pela Seleção Nacional. Representou Portugal em 31 ocasiões, marcando 7 golos. No entanto, nunca teve a oportunidade de disputar grandes competições internacionais, uma vez que a seleção portuguesa viveu momentos de dificuldade durante grande parte da sua carreira. Mesmo assim, Manuel Fernandes era reconhecido como um dos grandes talentos do futebol nacional da sua geração. Depois de pendurar as chuteiras, manteve-se ligado ao futebol e, em especial, ao Sporting. Desempenhou várias funções no clube, incluindo a de treinador, diretor desportivo e olheiro, reforçando sempre a sua ligação emocional com os Leões. Apesar de algumas passagens por outros clubes como treinador, o seu coração sempre esteve no Sporting, onde é visto como um dos maiores ícones da história do clube. Até aos dias de hoje, Manuel Fernandes continua a ser uma figura respeitada no futebol português, com um legado inegável. A sua carreira, marcada pelo seu talento e lealdade ao Sporting, faz dele uma verdadeira lenda leonina, sendo sempre lembrado pelos adeptos como o Leão de Sarinhos, um símbolo de paixão e dedicação ao clube que representou durante grande parte da sua vida.
17: Chegar um dia ao Sporting, nem que fosse um jogo, eu ficaria feliz. Para mim, eu queria ser um pequeno, uma aldeia. Eu queria jogar, nem que fosse uma vez no Sporting. Joguei mais de 500 jogos no Sporting.
20: Com muita naturalidade, uma vez que eu fui sempre um jogador de seleção.
21: E o Sporting conseguiu, através de um brilho profissional que me orgulha bastante, dos meus colegas e da direção do clube, do posto clínico, da magnífica massa associativa que temos.
17: Fiz aquilo que mais gostava, que era jogar futebol.
22: Os meus filhos, os meus netos, os meus bisnetos vão saber que o pai, o avô, teve nesse 61 e que marcou 4 gols.
17: Eu me sinto realizado, sinto mais que realizado.
1: E seguimos agora nesta emissão com mais um craque mundial.
2: Franz Beckenbauer, nascido em Munique a 11 de setembro de 1945, é uma lenda incontestável do futebol. A sua carreira, tanto a nível de clubes como internacional, fez dele um dos maiores jogadores da história. Começou a sua trajetória no Bayern de Munique, onde se destacou rapidamente pela sua elegância e habilidade. Beckenbauer fez a sua estreia na equipa principal do Bayern em 1964 e rapidamente se estabeleceu como uma figura central. Sob a sua liderança, o Bayern conquistou 3 títulos da Bundesliga em 69, 72 e 73 e 3 taças dos clubes campeões europeus em 1974, 75 e 76. A posição de líbero que Beckenbauer redefiniu permitiu-lhe não apenas atuar na defesa, mas também contribuir ofensivamente. A sua visão de jogo e a habilidade em avançar com bola mudaram a forma como a posição era jogada. Foi ainda premiado com o Ballon d'Or, ou o melhor jogador da Europa, em 1972 e 76, refletindo o seu impacto no futebol europeu. Na seleção da Alemanha Ocidental, Beckenbauer também deixou sua marca. Foi o capitão de equipa que venceu o Campeonato do Mundo em 1974 e, na final realizada no Estádio Olímpico de Munique, a Alemanha Ocidental derrotou os Países Baixos por 2-1. O jogador alinhou com o ombro deslocado, demonstrando uma coragem e uma liderança notáveis que se tornaram lendárias. Além disso, foi fundamental na vitória no Euro de 1972, onde a Alemanha Ocidental derrotou a União Soviética na final. Após o sucesso no Bayern de Munique, Beckenbauer transferiu-se para o New York Cosmos em 1977. Lá continuou a influenciar o futebol, ajudando a promover o desporto nos Estados Unidos. Com a sua presença, o Cosmos conquistou o campeonato em 1977 e 78 e a sua estadia acabou por ser crucial para popularizar o futebol no país, oferecendo uma nova visibilidade à modalidade. Após a sua aposentadoria como jogador, Beckenbauer continuou a deixar a sua marca como treinador. Em 1990, levou a seleção da Alemanha Ocidental à vitória no Campeonato do Mundo da Itália, tornando-se o único a ganhar o Mundial, tanto como jogador quanto como treinador. Sob a sua liderança, a Alemanha derrotou a Argentina por 1-0 na final, com um golo de penalti de Andreas Bremer. Beckenbauer também teve um papel significativo na administração do futebol. Em 2006, foi um dos principais organizadores do Campeonato do Mundo da Alemanha, ajudando a garantir o sucesso do torneio. A sua influência estendeu-se à administração da FIFA, onde contribuiu também para a formulação de políticas globais para o futebol. O legado de Franz Beckenbauer é marcado pela sua inovação tática, conquistas impressionantes e impacto duradouro no futebol. O Kaiser continua a ser uma referência para muitos, sendo para sempre lembrado como um dos maiores defesas e jogadores de todos os tempos.

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3: São 3 da tarde e 58 minutos.
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4: O Futebol Clube do Porto continua a somar vitórias em todos os jogos disputados na presente edição da Liga Portuguesa, mantendo a liderança isolada da competição depois de ter batido este sábado Casa Pia por 4-1 em jogo relativo à sexta jornada. A partida disputada em Rio Maior ficou marcada por uma reviravolta dos portistas, depois da equipa da casa se ter adiantado no marcador através de Henrique Araújo aos 43 minutos na conversão de uma grande penalidade. Ainda antes do intervalo, os Dragões restabeleceram a igualdade por intermédio de André Silva aos 45 mais 3 minutos, dando início a uma segunda parte de total domínio azul e branco. Já na etapa complementar, o Futebol Clube do Porto ampliou a vantagem através de Kivior aos 60 minutos e de Borja Sainz aos 66, fechando a contagem com um golo de Santi Jiménez, também de grande penalidade aos 91 minutos. No final da partida, André Silva enalteceu o esforço dos colegas e que o chip exigido no Futebol Clube do Porto é sempre o mesmo, ou seja, que é para vencer todos os encontros, e antecipou ainda ao clássico do próximo domingo frente ao Benfica.
5: Sim, acho que é tudo. Acho que no geral fomos superiores, acho que quisemos mais, acho que demonstramos mais, e não era fácil. Ano passado aqui não levámos 3 pontos. Acho que começar a perder com uma bola e virar o jogo, acho que vem do core da equipa, vem da vontade e vem da garra de vencer. Ah, só bem o campeonato, tivemos agora um jogo difícil, complicado, ganhamos a Supertaça agora no campeonato, a Champions acabou de começar, mas o chip exigido aqui no clube é sempre o mesmo, o chip é entrar em todos os jogos para vencer, é entrar em todos os jogos para dar a cara e para, e

0: Este domingo. E por falar em Benfica, os encarnados recebem o Gil Vicente às 18 horas. Na antecâmara para a partida, Marco Silva elogiou a equipa do Gil Vicente. Disse que é um conjunto muito completo e que pode criar problemas à equipa do Benfica face à qualidade que existe no último terço.
1: Em primeiro lugar, em relação ao Gil Vicente, um adversário de qualidade, uma equipa que não vem de um bom resultado em casa, nós sabemos, mas começou bem a época, com uma equipa que tem sofrido muito poucos golos também, percebe-se perfeitamente, uma equipa que tem, começa a ter os princípios bem definidos, e uma equipa que tem qualidade no seu jogar, que tenta ter sempre uma boa organização, quer com bola, quer sem bola, e, com jogadores nos corredores, num momento ofensivo, com jogadores de qualidade, jogadores num contra um também fortes, uma equipa que prepara bem esse momento, tenta levar o jogo para esse momento em que tem jogadores fortes no corredor, nos corredores, em situações de um contra um, no último terço, portanto é uma equipa que nos pode criar problemas e nós temos de estar preparados para isso. Eu disse antes do jogo com o Moreirense que era um campo que ia exigir de nós, perto da nossa melhor versão, e não fugirá à regra o nosso jogo de amanhã contra o Gil Vicente, uma equipa que tem qualidade, e nós estando em casa, jogando em casa, vindo de um bom momento, teremos que manter o foco, teremos que manter, se possível, a mesma qualidade, mas acima de tudo os mesmos princípios como equipa. A qualidade virá por consequência se nós conseguirmos ser fortes em muitas das questões básicas que para nós são fundamentais no nosso jogar, naquilo que é o nosso compromisso com a nossa ideia, o nosso compromisso com aquilo que são os princípios que queremos para o jogo, a atitude competitiva, desde o primeiro minuto tentar ganhar duelos e depois naturalmente tentar colocar uma qualidade no jogo que nos permita ver a nossa equipa jogar da forma como queremos, mas isso também, há sempre um adversário do outro lado que nos vai tentar bloquear em alguns momentos, tapar os caminhos, conhecem-nos, analisam-nos também, nós temos de ter a capacidade de o fazer. Em relação à preparação e o tempo de preparação, é o que é, nós sabíamos que íamos ter este jogo a meio da semana com o Moreirense, sabíamos que íamos ter um calendário bem preenchido nos últimos 15 dias, tem sido assim, mas nós começámos praticamente desde o dia 23 de julho a fazê-lo, e acho que só tivemos uma ou duas semanas completas para preparar jogos. O teste tem sido sempre isto, aconteceu novamente depois do jogo com o Moreirense, naturalmente o descanso na quinta e deste sexta-feira a trabalhar forte para que possamos amanhã ser iguais a nós mesmos, tentar ganhar o jogo, a conseguir os 3 pontos, que é o nosso grande objetivo.
0: Benfica Gil Vicente, este domingo, às 18 horas, com relato no canal do YouTube de Gol FM. Quem também joga este domingo, a seguir ao encontro do Benfica, é o Sporting, que se desloca a Vila Nova de Famalicão para defrontar a equipa de Carlos Carvalhal. Na antecâmara para a partida, Rui Borges abordou o encontro e também o estado da sua equipa.
2: A esperar, esperávamos só vitórias, como é lógico. O primeiro jogo, o empate não foi fora daquilo que nós queríamos e desejávamos, mas sim, mas temos apresentado dentro daquilo que foi as mudanças, dentro daquilo que é uma equipa mais jovem e mais nova no sentido de entrada de alguns jogadores, temos feito um crescimento contínuo, bom. A equipa está dinâmica, está alegre, está apaixonada a jogar, está à procura de melhorar dia para dia, e isso nota-se não só no treino como no jogo também, a cada jogo que passa. Por isso, felizes por aquilo que temos feito até aqui, pelo crescimento que temos tido, mas agora começa a vir aquela fase que é a Liga dos Campeões, o campeonato, e aquela mudança de chip às vezes não é melhor, e isso é que nós temos que ser, enquanto líderes, enquanto treinadores também, conseguir manter a equipa ligada com o mesmo foco, com o mesmo rigor, com o mesmo mindset, porque o nosso grande objetivo é o campeonato, e temos que entrar com a mesma atitude competitiva que entramos na quarta-feira para a Liga dos Campeões, temos que ter neste jogo, porque vamos enfrentar uma belíssima equipa, uma equipa que particularmente logo é difícil jogar contra ela em sua casa, e nós temos de estar no nosso melhor, porque senão vamos passar por alguns dissabores. As mudanças para este jogo. E poderá acontecer uma ou outra mudança, dentro daquilo que também foi a gestão, dentro daquilo que é o grupo, mas não é isso que estou muito, muito preocupado ou que me preocupo nesse sentido, porque acho que todos eles têm trabalhado imenso e jogam em jogar, e quem entra tem demonstrado isso, está à espera de uma oportunidade e vão dar uma boa resposta acima de tudo.
0: Famalicão Sporting, este domingo, às 20h30, com relato no canal do YouTube da Gol FM.
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0: Ficamos agora nesta emissão com os gigantes adormecidos.
1: O IFK Gotemburgo, fundado em 1904, é um dos clubes mais bem-sucedidos e tradicionais da Suécia. Com sede em Gotemburgo, a equipa faz parte da elite do futebol sueco e possui uma rica história de conquistas, tanto no plano doméstico como no internacional. Nos primeiros anos, o Gotemburgo rapidamente se destacou no futebol do país. Em 1908, apenas 4 anos após a sua fundação, o clube conquistou o seu primeiro título da Svenska Mästerskapet, o título do campeonato sueco da época. Ao longo das décadas seguintes, o clube continuou a ser uma força dominante, conquistando vários títulos nacionais e consolidando-se como uma referência no futebol do país. A década de 1980 é considerada a era de ouro do IFK Gotemburgo. Durante esse período, o clube alcançou um feito que o catapultou para o cenário internacional, a conquista da Taça UEFA. Em 1982, sob o comando do treinador Sven-Göran Eriksson, o Gotemburgo surpreendeu a Europa ao vencer a competição, derrotando o poderoso Hamburgo na final com o agregado de 4-0. 5 anos depois, em 1987, o Gotemburgo voltou a brilhar na Taça UEFA, conquistando novamente o troféu. Desta vez, a equipa sueca venceu o Dundee United, da Escócia, na final, com um resultado global de 2-1. Esta dupla conquista internacional, somada ao sucesso doméstico, fez com que o clube se tornasse uma referência no futebol europeu durante a década de 1980. Além do sucesso nas competições europeias, o Gotemburgo manteve a sua hegemonia no futebol sueco ao longo dos anos. Com mais de 18 títulos da Allsvenskan, o clube é um dos maiores vencedores do campeonato do país. Entre 1990 e 1996, o Gotemburgo venceu o campeonato por 6 vezes, reforçando o seu estatuto como uma das equipas mais dominantes do futebol da Escandinávia, e durante esse período o clube também participou em várias edições da Liga dos Campeões, alcançando os quartos de final em 1995. Apesar do seu sucesso histórico, o Gotemburgo enfrentou dificuldades nas décadas seguintes, com uma crise financeira e uma queda de rendimento desportivo. Contudo, conseguiu reerguer-se e em 2007 voltou a conquistar o campeonato sueco, pondo fim a um jejum de 11 anos sem títulos. Nos últimos anos, o Gotemburgo tem lutado para retomar o seu lugar entre as melhores equipas da Suécia, mas o seu legado de conquistas e a sua tradição continuam a fazer do clube um dos maiores do futebol. O Gotemburgo é o único clube sueco a ter conquistado 2 taças UEFA, um feito que o coloca entre os grandes clubes europeus. A sua capacidade de competir de igual para igual com equipas das principais ligas europeias, especialmente durante a década de 80, faz do clube um dos nomes mais respeitados do futebol sueco e escandinavo.
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3: Eu sei que vai haver tentativas de ir à volta, o que é normal, que é o vosso trabalho, ir à volta, mas eu não vou sair disto. Não vou sair disto, mas podem tentar. Mas podem tentar.
4: Mas boa tarde, vou já tentar, então.
3: Pronto, mas eu não vou sair disto. Não, eu percebo a questão e ela é extensa e toda muito bem colocada, sem dúvida. Mas eu não vou sair disto, sem dúvida. Tem uma pergunta muito bem colocada. Mas eu não vou sair disto. Mas eu não quero perder o foco. Peço desculpa não responder à pergunta, que eu sei que foi à volta, mas agora vou sair disto.
4: Um bocadinho por aí, agora estás já mais à italiana, não é? Mais na defesa. Acha que é música para os seus ouvidos também?
3: Não, já disse, não quero. Eu percebo a questão, mais uma vez. O que eu tenho a dizer é que é tudo muito bonito, é tudo. Há alerta vermelho, sem dúvida. Mas eu não vou sair disto.

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1: A equipa do AC Milan, entre 1988 e 1994, é considerada uma das mais icónicas da história do futebol. Sob a direção do treinador Arrigo Sacchi, a equipa revolucionou a forma de jogar, implementando um estilo de jogo baseado na pressão alta e na coesão tática. Esse modelo não apenas trouxe sucesso imediato, mas também influenciou gerações futuras de treinadores e equipas ao redor do mundo. A formação mais emblemática do Milan deste período contou com jogadores como Franco Baresi, Paolo Maldini, Marco Van Basten e Ruud Gullit. Baresi, como capitão e defesa central, era a âncora da defesa, enquanto Maldini, um jovem lateral na época, já mostrava o seu imenso potencial. Gullit e Van Basten formavam uma dupla ofensiva letal, combinando força física e habilidade técnica, e tornaram-se assim símbolos do ataque milanês. Durante a temporada de 1988-89, o Milan conquistou a Taça dos Clubes Campeões Europeus ao vencer o Steaua de Bucareste por 4-0 na final, um triunfo que consolidou a equipa como uma potência no cenário europeu. A formação foi elogiada não apenas pela qualidade dos seus jogadores, mas também pela sua capacidade de trabalhar em equipa e pela intensidade do seu jogo. Esse título foi o primeiro de muitos que viriam, pois o Milan tornaria-se uma força dominante na Europa e em Itália. Na temporada seguinte, a equipa repetiu o feito ao vencer novamente a Liga dos Campeões, agora superando o Olympique de Marselha. Este triunfo foi especialmente significativo, pois solidificou a reputação da equipa como uma das melhores da história do futebol. Durante esse tempo, a formação também conquistou o campeonato italiano, o que fez do Milan um dos clubes mais vitoriosos da época. O sucesso dos Rossoneri não se limitou apenas ao campo de jogo, já que a equipa também se destacou pelo seu impacto fora das quatro linhas. O clube tornou-se um modelo de profissionalismo e gestão no futebol e o seu legado permanece influente. O trabalho de Sacchi e a filosofia que implementou no Milan inspiraram muitos treinadores que vieram depois, estabelecendo um novo padrão para o jogo. O período de 1988 a 1994 é, sem dúvida, um dos mais gloriosos na história do AC Milan. A combinação de talento, tática e trabalho em equipa, a equipa não apenas rendeu troféus, mas também deixou uma marca inolvidável no futebol mundial, fazendo do Milan uma referência em excelência e inovação no desporto.
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2: O jogador ideal sabe equilibrar disciplina e criatividade, sendo imprevisível nos momentos decisivos. É para ouvir também todos os dias, aqui na Primeira Rádio Desporto, o perfil do jogador.
1: Marc-André Ter Stegen, nascido a 30 de abril de 1992 em Mönchengladbach, na Alemanha, é um guarda-redes altamente valorizado, conhecido pela sua agilidade e capacidade de jogo com os pés. Iniciou a sua carreira profissional no Borussia Mönchengladbach, onde fez a sua estreia na Bundesliga em 2011. Durante a sua estadia no Borussia, destacou-se como um dos melhores guarda-redes jovens da Liga Alemã. Em 2014, Ter Stegen transferiu-se para o Barcelona, onde rapidamente se estabeleceu como um dos melhores guarda-redes do mundo. No Barça, teve um impacto significativo, ajudando o clube a conquistar vários títulos, incluindo a Liga dos Campeões em 2015. A sua habilidade em jogos de passes, bem como a sua destreza em defender penaltis, foram amplamente elogiadas. Nas últimas temporadas, Ter Stegen continuou a ser uma peça fundamental para os catalães, mantendo uma alta performance na La Liga e nas competições europeias. A sua liderança e consistência na baliza ajudaram o clube a competir ao mais alto nível, ainda que passe por um momento mais delicado, e a garantir posições de destaque. Além da sua carreira em clubes, também é um membro regular da seleção alemã, contribuindo com a sua experiência e habilidade nas competições internacionais.
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2: Os seus prémios, troféus, são apenas uma pequena amostra do impacto que tiveram com o seu legado a ultrapassar as fronteiras do desporto. Está na altura de trazermos mais um craque da Liga Portuguesa aqui à Primeira Rádio Desporto.
1: Rui Barros, nascido em Lordelo, Paredes, em 1965, é uma das figuras mais queridas e emblemáticas do futebol português, conhecido pelo seu talento e pela impressionante agilidade, apesar da baixa estatura de 1,59m, que lhe valeu o apelido de Formiga Atómica. Começou a carreira no Paços de Ferreira e no Covilhã, mas foi no Futebol Clube do Porto que encontrou o seu grande impulso. Chegou ao clube em 1987, depois de ter impressionado com a sua técnica e velocidade em campo. Em pouco tempo conquistou a confiança de Tomislav Ivic e destacou-se como um dos motores do meio-campo portista. A temporada temporada de estreia de Rui Barros nos Dragões foi notável. Em 1987-88, o médio ofensivo marcou 12 golos no campeonato e rapidamente chamou a atenção de clubes internacionais. O seu estilo de jogo enérgico e incansável tornou-o indispensável na equipa e o seu impacto foi tão forte que no final da época assinou com a Juventus. Em Turim, Rui Barros conquistou de imediato o coração dos adeptos italianos. Logo na primeira temporada, ajudou a equipa a vencer a Taça de Itália e a Taça UEFA em 1990, marcando golos decisivos e mostrando uma capacidade única de romper defesas adversárias. Depois da passagem pela Juve, o médio continuou a sua carreira em clubes de topo, incluindo o Mónaco e o Olympique de Marselha. Apesar de não possuir a estatura física de muitos dos seus adversários, Rui Barros compensava com uma técnica apurada e uma leitura de jogo excepcional. Em França, continuou a mostrar o seu valor, mantendo a sua posição de destaque e reafirmando-se como um dos jogadores portugueses mais talentosos da sua geração. Em 1994, regressou ao Futebol Clube do Porto, onde contribuiu para o domínio do clube no cenário nacional, ajudando a equipa a conquistar múltiplos títulos, incluindo campeonatos e taças. Ao longo da sua carreira, Rui Barros representou Portugal com orgulho e dedicação, sendo chamada à seleção nacional em várias ocasiões, onde deixou a sua marca com exibições cheias de garra e técnica. Após pendurar as chuteiras, permaneceu ligado ao seu Futebol Clube do Porto, assumindo papéis de treinador adjunto e interino, sempre com o espírito de lealdade ao clube que marcou a sua vida. Hoje, Rui Barros é lembrado como um dos jogadores mais icónicos e queridos dos Dragões, símbolo de determinação e talento cuja carreira inspirou e continua a inspirar gerações de adeptos e jovens jogadores.
3: Passa o primeiro golo, do Porto, Rui Barros, continua a sete bola e atirou a golo! Do Porto, 4 minutos e 3 segundos de jogo.
4: Era muito rápido, há um lance logo a 5 minutos de jogo, em que corri quase meio campo, saí guarda-redes, consegui driblar, depois parece uma defesa, quase caí naquele lance, mas quando consegui fazer o gol, foi importante para mim, principalmente para o clube.
5: 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Me la fa vedere, com'è il movimento?
6: No, tanto dipende da fare così, come di lato è la stessa.
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1: Javier Zanetti, conhecido como El Tractor, é uma das lendas imortais do futebol mundial, especialmente pela sua longa e brilhante carreira no Inter de Milão. Nascido em Buenos Aires, Argentina, a 10 de agosto de 1973, Zanetti começou a sua trajetória no futebol argentino, jogando pelo Talleres de Remédios da Escalada e mais tarde pelo Banfield, onde chamou a atenção pela sua capacidade física e técnica, jogando tanto como lateral direito como como médio defensivo. A grande virada na sua carreira ocorreu em 1995, quando o Inter de Milão decidiu contratá-lo. Seria o início de uma ligação de quase duas décadas entre Zanetti e o clube italiano, uma história marcada por lealdade, conquistas e uma liderança incontestável. Ao longo de 19 anos defendendo o Inter, o argentino tornou-se o jogador com mais partidas na história do clube, somando mais de 850 jogos. Um dos momentos mais marcantes da sua carreira foi a temporada de 2009-2010, em que o Inter, comandado por José Mourinho, conquistou a Liga dos Campeões pela primeira vez em 45 anos. Zanetti, capitão e líder inquestionável, foi fundamental na caminhada para a Tríplice Coroa, que incluiu também a Série A italiana e a Copa da Itália. A sua capacidade de jogar em várias posições e o seu profissionalismo fizeram dele um dos jogadores mais versáteis e respeitados do futebol mundial. Além dos títulos pelo Inter, Zanetti também teve uma carreira de sucesso pela seleção argentina, disputando mais de 140 jogos ao longo de 17 anos de serviço. Participou em várias edições do Campeonato do Mundo e da Copa América, embora nunca tenha conquistado um grande título internacional com a seleção. No entanto, a sua importância para o futebol argentino nunca foi questionada, sendo uma referência de longevidade e excelência. A carreira de Zanetti também foi marcada pela sua atitude fora de campo. Conhecido pela sua humildade e carisma, criou a Fundação Pupi, uma organização beneficente que ajuda crianças em situação de vulnerabilidade na Argentina. A sua dedicação a causas sociais reforçou a imagem de um jogador que, além de excelente atleta, sempre se preocupou com o bem-estar das comunidades. Quando se aposentou em 2014, aos 40 anos, Zanetti já era uma verdadeira lenda viva. O Inter de Milão decidiu retirar a camisola 4 em sua homenagem, um gesto raro no futebol que demonstra o impacto imenso que teve no clube. Após encerrar a carreira como jogador, continuou ligado ao Inter, assumindo funções diretivas na equipa. Atualmente é vice-presidente dos Nerazzurri, onde continua a contribuir para o desenvolvimento do clube. Em suma, Javier Zanetti é sinónimo de lealdade, liderança e classe, tanto dentro como fora de campo. A sua carreira é um exemplo de como o profissionalismo e a dedicação podem transformar um jogador numa lenda.
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1: O Steaua de Bucareste, um dos clubes mais icónicos da Roménia, tem uma história rica e marcada por grandes feitos no futebol europeu. Fundado a 7 de junho de 1947 como ASA Bucareste, o clube nasceu vinculado ao exército romeno, refletindo a forte ligação entre o desporto e o regime militar da época. Inicialmente, a equipa disputava competições nacionais com algum sucesso, mas foi em 1961 que o clube adotou o nome pelo qual ficaria famoso, Steaua, que significa estrela em romeno, e começou a cimentar a sua identidade vitoriosa. Nas décadas seguintes, o Steaua tornou-se uma força dominante no futebol romeno, mas foi nos anos 80 que o clube atingiu o apogeu da sua glória. Durante esse período, sob o comando do carismático treinador Emerich Janey, a equipa conquistou uma série de títulos nacionais e internacionais que catapultaram o clube para o estatuto de gigante europeu. O ponto culminante da sua história aconteceu na temporada de 1985-86, quando o Steaua surpreendeu o mundo do futebol ao conquistar a Taça dos Clubes Campeões Europeus, o equivalente à atual Liga dos Campeões. A caminhada histórica na competição europeia começou de forma modesta, mas à medida que o Steaua superava adversários poderosos, a confiança e o espírito de luta da equipa tornaram-se evidentes. A grande final, disputada a 7 de maio de 1986, no estádio Ramón Sánchez Pizjuán, em Sevilha, colocou o Steaua frente ao poderoso Barcelona, favorito, claro, à vitória. Um jogo tenso e de poucas oportunidades, o empate a zero manteve-se durante os 120 minutos de jogo, levando a decisão para as grandes penalidades. Foi então que a figura do guarda-redes Helmut do Kadam emergiu de forma heroica. Numa das exibições mais memoráveis de sempre em finais europeias, do Kadam defendeu 4 penaltis consecutivos, um feito inédito e ainda hoje lembrado com espanto pelos amantes do futebol. O Steaua venceu por 2-0 nas penalidades, tornando-se o primeiro clube da Europa de Leste a erguer o mais prestigiado troféu do futebol europeu. Esta conquista, além de colocar o clube nos anéis da história, representou um momento de enorme orgulho para a Roménia, então sob o regime comunista de Nicolae Ceaușescu. Após a vitória na Taça dos Campeões, o Steaua de Bucareste consolidou-se como uma das potências do futebol europeu. O clube voltou a brilhar em 1987, quando venceu a Supertaça Europeia, ao derrotar o poderoso Dinamo de Kiev por 1-0. Este período de ouro do Steaua, que se estendeu até 1989, ficou marcado pela presença de jogadores lendários como Marius Lacatos, um dos mais carismáticos avançados do futebol romeno, e ainda Victor Piturca, um avançado letal. Estes e outros craques faziam parte do chamado Esquadrão Imortal, uma equipa que dominava tanto a nível interno como nas competições internacionais. A equipa chegou ainda à outra final da Taça dos Campeões em 1989, mas foi derrotada pelo AC Milan, numa das melhores equipas da época. No plano doméstico, o Steaua continuou a acumular títulos. Durante a década de 1980, venceu várias edições da Divisia A, o Campeonato Romeno e Taças Nacionais. A hegemonia do clube era incontestável e o domínio no futebol romeno refletia a força de uma equipa que contava com uma geração de ouro dos jogadores. No entanto, a transição política e social na Roménia, com a queda do regime comunista em 1989, trouxe desafios para o Steaua. A separação do clube em relação ao exército em 2003 resultou em disputas legais, principalmente em torno do uso do nome e do emblema do clube. A equipa foi então renomeada para FCSB em 2017, após um processo judicial, mas apesar dessas complicações, o Steaua mantém-se como um dos clubes mais populares e vitoriosos da Roménia. A vitória na Taça dos Campeões de 1986 permanece o ponto alto da história do clube e um dos momentos mais gloriosos do futebol europeu. Até hoje, o Steaua de Bucareste é lembrado como o primeiro clube da Europa de Leste a conquistar este título, numa altura em que o futebol mundial era dominado pelas potências ocidentais. A resiliência e capacidade de superação demonstradas naquela época ainda ecoam entre os apaixonados pelo futebol.
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8: foi exigido aqui no clube é sempre o mesmo. O chip é entrar em todos os jogos para vencer, é entrar em todos os jogos para dar a cara e para superar o adversário e levar para casa os 3 pontos ou os troféus quando for necessário.
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2: 5:45, boa tarde.
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2: Vamos lá olhar agora para mais um grande feito histórico aqui na primeira Rádio Desporto.
1: A época de 1986-87 será sempre lembrada como um dos momentos mais gloriosos da história do futebol do Porto. O clube português, que havia conquistado o seu espaço no panorama nacional, lançou-se à conquista da Europa e do mundo sob a liderança do treinador Artur Jorge e de uma geração de jogadores que eternizou o seu nome nos anéis do futebol. Foi a temporada em que o Futebol Clube do Porto conquistou pela primeira vez a Taça dos Clubes Campeões Europeus, vencendo o poderoso Bayern de Munique na final e mais tarde ergueu a Taça Intercontinental, solidificando o estatuto dos Dragões no topo do futebol mundial. A caminhada até à final da Taça dos Clubes Campeões Europeus começou com a eliminação do Rabat Ajax, de Malta, e do Vítkovice, da então Checoslováquia, em rondas relativamente tranquilas. Nos quartos de final, o desafio foi mais exigente, com o Futebol Clube do Porto a defrontar o Brøndby da Dinamarca. Depois de uma vitória por 1-0 na primeira mão, os Dragões sofreram em Copenhaga, mas conseguiram arrancar um empate a um golo, garantindo a passagem às meias finais. Aí, a equipa de Artur Jorge encontrou o Dinamo de Kiev, uma das formações mais fortes da altura, liderada pelo carismático Valery Lobanovsky. O Porto impôs-se com uma vitória por 2-1 no Estádio das Antas e um triunfo com os mesmos números na Ucrânia, carimbando a passagem à final. A grande final, disputada a 27 de maio de 1987, no Estádio Prater, em Viena, colocou o Futebol Clube do Porto frente ao poderoso Bayern Munique, uma das equipas mais temidas da Europa. A formação alemã, recheada de estrelas como Jean-Marie Pfaff e Lothar Matthaus, partiu como favorita. O jogo começou da pior maneira para os portugueses, com Ludwig Kogl a marcar para o Bayern logo aos 25 minutos. Contudo, a história deste encontro seria escrita com uma reviravolta épica. Aos 77 minutos, Rabah Madje protagonizou um dos momentos mais icónicos da história do futebol, com o famoso calcanhar de Viena a empatar a partida.
10: Frasco para Juari, Madje com espaço vai marcar, golo! Jogo.
1: Apenas 3 minutos depois, Juari, após assistência de Madjer, fez o 2-1, selando a vitória e colocando o Futebol Clube do Porto campeão europeu pela primeira vez.
10: 1-1 com Winkelhofer, já passou Madjer, o cruzamento, Juari, golo! É golo do Porto! Juari!
1: A conquista da Taça dos Campeões Europeus foi recebida com enorme euforia em Portugal, mas os Dragões não ficaram por aí. No final do ano, o Futebol Clube do Porto viajou até Tóquio para disputar a Taça Intercontinental frente ao Peñarol, do Uruguai, campeão da Taça Libertadores. Este era o derradeiro teste para os Dragões se afirmarem como uma verdadeira potência mundial e o jogo foi disputado sob condições difíceis, com o campo molhado e a chuva a cair incessantemente. O duelo terminou empatado a 1 no tempo regulamentar, com o golo dos portistas a ser marcado novamente por Madjer, um herói improvável que se tornou o símbolo desta geração. A decisão foi então levada ao prolongamento, onde o Futebol Clube do Porto, num jogo extremamente equilibrado, conseguiu o gol da vitória já perto do final, com uma jogada concluída por Juari. O resultado final de 2-1 deu aos Dragões o título de campeão do mundo, solidificando a sua presença entre as melhores equipas do planeta. Este conjunto de feitos consagrou uma geração de jogadores que incluiu nomes como Fernando Gomes, João Pinto, Celso e Paulo Futre, que foi um dos principais responsáveis pelo sucesso da equipa ao longo daquela época. A liderança calma e estratégica de Artur Jorge foi também crucial para que o Futebol Clube do Porto atingisse estes patamares de sucesso. A vitória na Taça dos Campeões Europeus e na Taça Intercontinental em 1987 marcou uma viragem na história do Futebol Clube do Porto e do futebol português. O clube azul e branco, que até então se afirmava sobretudo no contexto doméstico, conseguiu abrir as portas da glória europeia e mundial, sendo a primeira equipa portuguesa a conquistar a Taça Intercontinental. O sucesso desta época foi o catalisador para as futuras conquistas internacionais do Futebol Clube do Porto, que anos mais tarde voltaria a dominar na Europa sob a orientação de José Mourinho. Mas 1987 permanece como o ano que deu início a essa era de sucesso internacional.
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13: São 4:30 da tarde.
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14: O Futebol Clube do Porto continua a somar vitórias em todos os jogos disputados na presente edição da Liga Portuguesa, mantendo a liderança isolada da competição depois de ter batido este sábado Casa Pia por 4-1 em jogo relativo à sexta jornada. A partida disputada em Rio Maior ficou marcada por uma reviravolta dos portistas, depois da equipa da casa se ter adiantado no marcador através de Henrique Araújo aos 43 minutos na conversão de uma grande penalidade. Ainda antes do intervalo, os Dragões restabeleceram a igualdade por intermédio de André Silva aos 45 mais 3 minutos, dando início a uma segunda parte de total domínio azul e branco. Já na etapa complementar, o Futebol Clube do Porto ampliou a vantagem através de Kivior aos 60 minutos e de Borja Sainz aos 66, fechando a contagem com o golo de Santi Jiménez, também de grande penalidade aos 91 minutos. No final da partida, André Silva enalteceu o esforço dos colegas e que o chip exigido no Futebol Clube do Porto é sempre o mesmo, ou seja, que é para vencer todos os encontros, e antecipou ainda o clássico do próximo domingo frente ao Benfica.
8: Sim, acho que é tudo. Acho que no geral somos superiores, acho que quisemos mais, acho que demonstramos mais e não era fácil. O ano passado aqui não levámos 3 pontos. Acho que começar a perder com uma bola e virar o jogo, acho que vem do core da equipa, vem da vontade e vem da garra de vencer. Ah, só bem o campeonato, tivemos agora um jogo difícil, complicado, ganhamos a Supertaça agora no campeonato, a Champions acabou de começar, mas o chip exigido aqui no clube é sempre o mesmo. O chip é entrar em todos os jogos para vencer, é entrar em todos os jogos para dar a cara e para superar o adversário e levar para casa os 3 pontos ou os troféus quando for necessário. Bem, acho que ainda temos a semana agora toda para trabalhar, é um candidato, nós vamos trabalhar durante a semana, entender quais são os nossos pontos fortes para dar o melhor e enfrentar o desafio.
14: Com este resultado, os portistas seguem isolados no topo da classificação, com 18 pontos, mais 5 do que o Benfica, que joga este domingo. E por falar em Benfica, os encarnados recebem o Gil Vicente às 18 horas. Na antecâmara para a partida, Marco Silva elogiou a equipa do Gil Vicente. Disse que é um conjunto muito completo e que pode criar problemas à equipa do Benfica face à qualidade que existe no último terço.
15: Em primeiro lugar, em relação ao Gil Vicente, um adversário de qualidade, uma equipa que não vem de um bom resultado em casa, nós sabemos, mas começou bem a época, com uma equipa que tem sofrido muito poucos gols também, percebe-se perfeitamente, uma equipa que começa a ter os princípios bem definidos, e uma equipa que tem qualidade no seu jogar, que tenta ter sempre uma boa organização, quer com bola, quer sem bola, e com jogadores nos corredores, no momento ofensivo, com jogadores de qualidade, jogadores num contra um também fortes, uma equipa que prepara bem esse momento, tenta levar o jogo para esse momento em que tem jogadores fortes nos corredores, em situações de um contra um, no último terço, portanto é uma equipa que nos pode criar problemas e nós temos de estar preparados para isso. Eu disse antes do jogo com o Moreirense que era um campo que exigir de nós, perde a nossa melhor versão e não fugir à regra. O nosso jogo de amanhã contra o Gil Vicente, uma equipa que tem qualidade e nós estando em casa, jogando em casa, vindo de um bom momento, teremos que manter o foco, teremos que manter, se possível, a mesma qualidade, mas acima de tudo os mesmos princípios como equipa. A qualidade virá por consequência se nós conseguirmos ser fortes em muitas das questões básicas que para nós são fundamentais no nosso jogar, naquilo que é o nosso compromisso com a nossa ideia, o nosso compromisso com aquilo que são os princípios que queremos para o jogo, a atitude competitiva, desde o primeiro minuto tentar ganhar duelos e depois naturalmente tentar colocar uma qualidade no jogo que nos permita ver a nossa equipa jogar da forma como queremos, mas isso também há sempre um adversário do outro lado que nos vai tentar bloquear em alguns momentos, tapar os caminhos, conhecem-nos, analisam-nos também, nós temos de ter a capacidade de o fazer. Em relação à preparação e o tempo de preparação, é o que é, nós sabíamos que íamos ter este jogo meio da semana com o Moreirense, sabíamos que íamos ter um calendário bem preenchido nos últimos 15 dias tem sido assim, mas nós começámos praticamente desde o dia 23 de julho a fazê-lo e acho que só tivemos uma ou duas semanas completas para preparar jogos, testes tem sido sempre isto, aconteceu novamente depois do jogo com o Moreirense, naturalmente o descanso na quinta e deste sexta-feira a trabalhar forte para que possamos amanhã ser iguais a nós mesmos, tentar ganhar o jogo, conseguir os 3 pontos que é o nosso grande objetivo.
14: Benfica Gil Vicente, este domingo às 18 horas com relato no canal do YouTube de Gol FM. Quem também joga este domingo, a seguir ao encontro do Benfica, é o Sporting, que se desloca a Vila Nova de Famalicão para defrontar a equipa de Carlos Carvalhal. Na antecâmara para a partida, Rui Borges abordou o encontro e também o estado da sua equipa.
16: Esperávamos só vitórias, como é lógico. O primeiro jogo, o empate não foi fora daquilo que nós queríamos e desejávamos. Mas sim, mas temos apresentado dentro daquilo que foi as mudanças, dentro daquilo que é uma equipa mais jovem, mais nova no sentido de entrada de alguns jogadores. Temos feito um crescimento contínuo, bom, a equipa está dinâmica, está alegre, está apaixonada a jogar, está à procura de melhorar dia para dia, e isso nota-se não só no treino como no jogo também, a cada jogo que passa. Por isso, felizes por aquilo que temos feito até aqui, pelo crescimento que temos tido. Mas agora começa a vir aquela fase que é a Liga dos Campeões, o campeonato, e aquela mudança de chip às vezes não é melhor. E isso é que nós temos que ser, enquanto líderes, enquanto treinadores também, conseguir manter a equipa ligada com o mesmo foco, com o mesmo rigor, com o mesmo mindset, porque o nosso grande objetivo é o campeonato e temos que entrar com a mesma atitude competitiva que entramos na quarta-feira para a Liga dos Campeões, temos que ter neste jogo, porque vamos enfrentar uma belíssima equipa, uma equipa que particularmente logo é difícil jogar contra ela em sua casa. E nós temos de estar no nosso melhor, porque senão vamos passar por alguns dissabores. As mudanças para este jogo. E poderá acontecer uma ou outra mudança, dentro daquilo que também foi a gestão, dentro daquilo que é o grupo, mas não é isso que estou muito, muito preocupado ou que me preocupo nesse sentido, porque acho que todos eles têm trabalhado imenso e jogam a jogar e quem entra tem demonstrado isso. Está à espera de uma oportunidade e vão dar uma boa resposta acima de tudo.
14: Famalicão Sporting, este domingo, às 20h30, com relato no canal do YouTube da Gol FM.
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0: E seguimos agora nesta emissão com o perfil do jogador.
17: 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Nico Williams, nascido a 12 de julho de 2002 em Pamplona, Espanha, é um avançado conhecido pela sua velocidade e habilidade técnica. Iniciou a sua carreira no Athletic Club Bilbao, ingressando nas suas camadas jovens ainda na infância. Fez a sua estreia profissional pela equipa principal do Athletic em 2020, tornando-se rapidamente uma das promessas mais empolgantes do futebol espanhol. Na temporada de 2020-2021, Nico Williams destacou-se pela sua capacidade de desequilibrar defesas e criar oportunidades de golo. A sua velocidade e técnica
3: que atraíram a atenção de adeptos e analistas, consolidando-o como um dos jovens talentos em ascensão na La Liga. A sua performance impressionante continuou nas temporadas seguintes, mantendo-se como uma peça fundamental para o Athletic Club. Além da sua carreira em clubes, Nico Williams também começou a representar a seleção espanhola. Fez a sua estreia internacional em 2022 e rapidamente se afirmou como uma adição valiosa ao plantel de La Roja, contribuindo com a sua energia e criatividade ofensiva. Em 2023, continuou a impressionar tanto a nível de clubes como internacional, destacando-se como uma das jovens estrelas mais promissoras do futebol europeu, percurso esse que culminou com a vitória no Euro 2024, conquistado na Alemanha, ao serviço da seleção do seu país.
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0: E seguimos agora nesta emissão com mais um craque da Liga Portuguesa.
3: Óscar Cardoso, mais conhecido como Taquara, é um dos maiores goleadores da história recente do futebol sul-americano e europeu. Nascido a 20 de maio de 1983 em Juan Eulogio Estigarribia, no Paraguai, Cardoso começou a sua carreira futebolística no modesto clube 3 de Fevereiro, onde rapidamente se destacou pelo seu instinto goleador e capacidade física. Com 1,93m de altura e uma presença imponente na área, o avançado tinha todas as características para ser um sucesso como ponta-de-lança e rapidamente chamou a atenção de clubes maiores no seu país. A ascensão de Cardoso ao cenário internacional começou verdadeiramente em 2006, quando foi contratado pelo Newell's Old Boys da Argentina. No clube de Rosário, Cardoso tornou-se rapidamente uma referência ofensiva, marcando 21 golos em 33 jogos, um registro impressionante que despertou o interesse de clubes europeus. Foi então que em 2007, o Benfica, à procura de um avançado com capacidade para resolver jogos, apostou 9 milhões de euros na contratação do paraguaio, um valor elevado na época, mas que viria a ser amplamente justificado pelos feitos que se seguiriam. Cardoso chegou ao Benfica com grande expectativa e não demorou a justificar o investimento. Na sua primeira época, marcou 22 golos em todas as competições, destacando-se pelo seu potente pé esquerdo, capaz de remates fulminantes de qualquer zona do campo. O paraguaio rapidamente ganhou o carinho dos adeptos benfiquistas, que o apelidaram de Taquara, uma referência à sua estatura e à sua capacidade de desferir remates potentes, tal como uma lança. Com a sua presença na área, Cardoso trouxe ao Benfica uma nova dimensão ofensiva. No entanto, foi na época de 2009-2010 que Óscar Cardoso viu o seu auge ao serviço do clube encarnado. Sob o comando de Jorge Jesus, o Benfica conquistou o título de campeão nacional e Cardoso sagrou-se o melhor marcador da Primeira Liga com 26 golos, números que reforçaram o seu estatuto como um dos mais letais avançados da Europa. Além disso, contribuiu para a vitória na Taça da Liga, demonstrando ser decisivo nos momentos mais importantes da época. A sua parceria com jogadores como Ángel Di María e Pablo Aimar foi fundamental para o sucesso ofensivo da equipa e Cardoso tornou-se o goleador de referência no Clube da Luz. Nas competições europeias, também foi protagonista, destacando-se pela sua capacidade de marcar em momentos decisivos. Em 2013, durante a campanha que levou o Benfica à final da Liga Europa, o avançado paraguaio marcou 2 golos na vitória sobre o Fenerbahçe nas meias-finais, carimbando o passaporte do clube encarnado para a final contra o Chelsea. Embora o Benfica não tenha conseguido vencer o troféu, Cardoso deixou uma marca indelével, terminando como o melhor marcador da competição com 7 golos. Ao longo das suas 7 temporadas no Benfica, estabeleceu-se como uma lenda do clube, marcando um total de 172 golos em 293 jogos, o que o coloca entre os melhores goleadores da história do clube e o melhor não nascido em Portugal. O seu pé esquerdo era temido por defesas e guarda-redes e a sua capacidade de converter livres diretos e grandes penalidades tornou uma arma letal em qualquer situação de bola parada. Além dos 2 campeonatos nacionais conquistados, venceu também 5 taças da Liga e uma Taça de Portugal, sendo uma peça fundamental em todas estas conquistas. Em 2014, após uma longa e bem-sucedida carreira no Benfica, Cardoso transferiu-se para o Trabzonspor, da Turquia, onde continuou a mostrar a sua veia goleadora. Apesar de já não estar no seu auge físico, Cardoso manteve uma impressionante média de golos, marcando 25 em 66 jogos durante as 2 épocas em que representou o clube turco. A sua experiência e faro pelo golo ainda o tornavam um avançado respeitado, tanto no campeonato como nas competições europeias. Após a sua passagem pela Turquia, Cardoso ainda regressou à América do Sul, onde jogou pelo Libertad no Paraguai, consolidando-se como um ícone no futebol do seu país. A sua longevidade como jogador de topo e a consistência ao longo de uma carreira recheada de golos tornaram-no numa referência para várias gerações. Além disso, foi também um nome habitual na seleção paraguaia, tendo representado o seu país em várias edições da Copa América e nas eliminatórias para os Mundiais, somando mais de 50 internacionalizações. Com uma carreira marcada por golos, títulos e momentos decisivos, Óscar Cardoso será sempre lembrado como um dos grandes avançados da sua geração. No Benfica, o Taquara eternizou-se como um dos maiores goleadores da história do clube e a sua carreira é um testemunho de como o talento, aliado à capacidade de se reinventar, pode prolongar uma carreira ao mais alto nível durante muitos anos. Embora os tempos de glória tenham ficado para trás, Cardoso deixou uma marca indelével no futebol, especialmente em Portugal, onde o seu nome será para sempre sinónimo de golos e sucesso com a camisola das Águias.

0: Vamos lá olhar agora para mais um craque mundial aqui na primeira Rádio Desporto.
1: Kaká, nome pelo qual ficou mundialmente conhecido, Ricardo Isaacson dos Santos Leite, nasceu a 22 de abril de 1982 em Brasília e rapidamente se destacou como uma das maiores promessas do futebol brasileiro. Desde jovem, Kaká mostrou uma técnica refinada e uma inteligência tática que o diferenciava dos demais. A sua carreira começou no São Paulo, onde ingressou nas camadas jovens e se destacou pela sua habilidade com bola nos pés e a visão de jogo que deslumbrava os adeptos. Foi ainda no clube paulista que começou a atrair a atenção de clubes europeus, especialmente após a conquista do torneio Rio-São Paulo em 2001, onde teve uma atuação de destaque. O ano de 2003 marcou a viragem na carreira de Kaká, quando foi contratado pelo AC Milan, um dos clubes mais prestigiados da Europa, por cerca de 8,5 milhões de euros, uma pechincha face ao talento que demonstraria nos anos seguintes. A sua adaptação ao futebol europeu foi imediata. Logo na sua primeira temporada, Kaká ajudou o Milan a conquistar a Série A e rapidamente se tornou uma das principais estrelas da equipa, brilhando ao lado de lendas como Paolo Maldini, Andrea Pirlo e Andriy Shevchenko. O brasileiro desempenhava um papel de maestro no meio-campo, atuando como treco-artista, posicionando-se entre os médios e os avançados, criando inúmeras oportunidades de golo com os seus passos precisos e corridas verticais pelo campo. A sua ascensão ao topo do futebol mundial culminou em 2007, quando viveu o ponto alto da sua carreira. Nesse ano, Kaká liderou o Milan na conquista da Liga dos Campeões da UEFA, com exibições extraordinárias, especialmente nas meias-finais contra o Manchester United, onde marcou 2 golos no jogo de ida. Na final contra o Liverpool, Kaká foi crucial na vitória por 2-1, assistindo o 2º golo marcado por Inzaghi. As suas exibições nessa temporada valeram-lhe a Bola de Ouro e o título de melhor jogador do mundo da FIFA, coroando-o como o melhor jogador da sua geração. Além da Liga dos Campeões, Kaká conquistou outros troféus importantes ao serviço do Milan, como a Supertaça Europeia e o Mundial de Clubes da FIFA. Durante os seus anos em Milão, o brasileiro consolidou-se como um dos maiores jogadores do mundo, com o seu estilo elegante e dinâmico que misturava técnica, velocidade e finalização. A sua capacidade de driblar em alta velocidade e a precisão dos seus passos tornavam-no uma ameaça constante para as defesas adversárias. Em 2009, o Real Madrid, na sua busca por construir uma nova geração de galácticos, não hesitou em pagar 67 milhões de euros pelo seu passe, tornando Kaká o jogador mais caro da época. No entanto, a sua passagem pelos merengues não foi tão brilhante quanto se esperava, em grande parte devido às várias lesões que o impediram de manter a regularidade exibida no Milan. Embora tenha tido momentos de grande qualidade, como as exibições na Liga dos Campeões e algumas atuações decisivas na La Liga, Kaká nunca conseguiu assumir o protagonismo absoluto numa equipa onde também estavam estrelas como Cristiano Ronaldo e Karim Benzema. Ainda assim, ao longo das 4 temporadas no Real Madrid, conquistou um título de La Liga, uma Taça do Rei e uma Supertaça de Espanha, deixando a sua marca na história do clube. Em 2013, Kaká fez o seu regresso ao AC Milan, onde foi recebido com grande entusiasmo pelos adeptos. No entanto, já não era o jogador que encantara o mundo nos anos anteriores. Apesar disso, ainda foi capaz de contribuir para o clube com alguns momentos de brilho, mas a sua segunda passagem por Milão não duraria muito. Em 2014, Kaká tomou a decisão de rumar à Major League Soccer, a MLS, assinando com o Orlando City, onde se tornou a estrela principal do novo projeto do clube americano. Na MLS, Kaká trouxe o seu prestígio e talento para um campeonato em crescimento, ajudando a elevar o nível da competição e tornando-se um dos jogadores mais influentes do campeonato. Mesmo numa fase mais avançada da carreira, o brasileiro continuava a demonstrar a sua classe e a marcar golos decisivos. A sua presença em campo atraía multidões e Kaká era admirado não só pelo seu talento, mas também pelo seu caráter e profissionalismo. Ao longo da sua carreira internacional, Kaká também foi uma peça importante para a seleção brasileira, tendo participado em 3 edições do Campeonato do Mundo da FIFA em 2002, 2006 e 2010. Foi parte do plantel que conquistou o Mundial de 2002, embora não tenha tido um papel de destaque nesse torneio. No entanto, nas edições seguintes, Kaká assumiu-se como uma das principais figuras do Brasil, vencendo também a Taça das Confederações em 2005 e 2009. Acabaria por encerrar a carreira em 2017 com o respeito e admiração de todos os que o acompanharam no seu trajeto. Com 29 títulos conquistados entre clubes e seleção, incluindo a glória na Liga dos Campeões e o reconhecimento como o melhor jogador do mundo, Kaká será sempre lembrado como um dos grandes nomes do futebol mundial, tendo em conta que o seu legado vai muito além dos números.

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1: Vamos lá olhar agora para mais um gigante adormecido aqui na primeira Rádio Desporto.
2: O Hambúrguer Sportwagen, ou Hamburgo na língua portuguesa, é um dos maiores gigantes adormecidos do futebol mundial. Fundado em 1887, o emblema da cidade hanseática, com o mesmo nome, é descendente do antigo Sport Clube Germania, equipa que acabou por fundir-se com o Hamburger FC e com o Falke Eppendorf. Conhecido também por HSV, o clube foi se tornando uma potência regional nos primeiros anos de existência. Devido ao crescimento nas competições do norte da Alemanha, a equipa foi-se começando a destacar também nas provas nacionais, alcançando o primeiro título de campeão nacional na longínqua temporada de 1923. Nesse ano, venceram a final do campeonato por 3-0 sob o Union Oberschöneweide, juntando-lhe mais um título em 1928, dessa vez frente ao Victoria Köln. Durante o Terceiro Reich, que coincidiu com a Segunda Guerra Mundial, o clube perdeu alguma força a nível nacional, conquistando acima de tudo vários troféus regionais. Situado na zona de ocupação britânica após o fim do conflito, foi aí que o Hamburgo tentou reerguer-se, somando dois campeonatos locais, embora tenha tardado até 1960 para voltar a tornar-se dominador ao nível nacional. Foi nesse mesmo ano que se tornou campeão alemão pela terceira vez, vencendo o Colónia na final, para além de se ter estreado na Taça dos Clubes Campeões Europeus. A campanha inaugural terminou apenas nas meias finais, onde caiu aos pés do Barcelona, lançando os dados para uma década que viria a trazer a sua primeira Taça da Alemanha, 3 anos mais tarde conquistada sobre o Borussia Dortmund. Os feitos alcançados até então valeram ao clube o convite da Federação Alemã para participar na primeira Bundesliga, disputada na época seguinte, em que o seu avançado, Uwe Seeler, se sagrou o melhor marcador com 30 golos. Os anos 70 foram ainda mais risonhos para os Die Rothosen, agraciados pelas conquistas de mais uma Taça da Alemanha em 1976 e de uma Taça das Taças em 1977. Após eliminar o Atlético Madrid nas meias-finais, um resultado de 2-0 frente ao Anderlecht em Amsterdão deu o primeiro título europeu ao Hamburgo. Aproveitando o entusiasmo com os resultados recentes, a equipa germânica assegurou, 2 anos mais tarde, o primeiro de 3 campeonatos da Bundesliga em 4 temporadas. Esse foi, sem dúvida, o momento mais glorioso da história do HSV, que chegou inclusive à final da Taça dos Clubes Campeões Europeus, perdida para o Nottingham Forest em 1980, no estádio Santiago Bernabéu. No início dos anos 80, a equipa era uma das maiores potências continentais, estatuto que se confirmou com a maior conquista registada em 1983, quando levantou o troféu de campeão de Europa em Atenas. A vitória frente à Juventus por 1-0 foi conseguida com o golo de Félix Magath, um dos maiores nomes da história do clube, que eternizou o Hamburgo na elite restrita de emblemas que subiram ao trono europeu. Na década não terminaria sem mais um título da Taça da Alemanha em 1986, o último antes de um período mais pobre na chegada à virada do século. O regresso à Liga dos Campeões aconteceu em 2000-2001, assim como em 2006-2007, ainda assim sem conseguir ultrapassar a fase de grupos. A equipa ainda lutou pelo título alemão em 2006, perdendo-o para o Bayern de Munique, porém a partir daí não mais conseguiu ser competitivo dessa forma, entrando numa espiral decrescente até ao ponto mais negro da sua existência. Em 2018, o clube acabou despromovido ao segundo escalão pela primeira vez, de onde não saiu até ao momento, apesar das várias tentativas de subida de divisão. Uma história curiosa acerca desse momento é que no Volkspark Stadion, casa do emblema hanseático, estava colocado um relógio que contava o tempo exato da equipa na Bundesliga, exibido de forma orgulhosa por ser o único conjunto que participou em todas as edições desde a sua formação. Agora, o relógio foi removido do recinto, deixando no seu lugar as coordenadas da localização do mesmo. Com um percurso riquíssimo no futebol da Alemanha, o Hamburgo protagoniza um dos derbys mais apaixonantes do país, com o St. Pauli, outra equipa da cidade. A rivalidade com o Werder Bremen é também assinalável, com as equipas que ficam a 100 km de distância a formarem o conhecido Nordderby, ou Clássico do Norte. Durante muitos anos, os confrontos com o Bayern de Munique foram vistos como um conflito entre o norte e o sul do país, embora atualmente essa animosidade tenha esfriado por motivos competitivos. A viver uma das fases mais discretas desde a formação há 137 anos, o dinossauro, como é conhecido no seu país, é um dos gigantes adormecidos com maior contribuição para o futebol germânico e continental.
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1: E agora seguimos com os grandes feitos históricos neste produto 100% palavra.
2: A 31 de maio de 1961, o Benfica escreveu uma das páginas mais gloriosas da sua história ao tornar-se a primeira equipa portuguesa a conquistar a Taça dos Campeões Europeus. O palco dessa histórica vitória foi o Andorf Stadion, em Berna, na Suíça, e o adversário a derrotar era o poderoso Barcelona, numa final que terminou com um resultado de 3-2 a favor das Águias. Esta conquista foi o culminar de uma campanha europeia memorável, liderada pelo carismático treinador húngaro Béla Gutmann, que com a sua visão tática e liderança transformou o Benfica numa potência do futebol europeu. Para compreender a dimensão deste feito, é importante recordar que o Barcelona era, na altura, uma das equipas mais fortes do continente, tendo eliminado o Real Madrid, vencedor das 5 edições anteriores da competição. O Benfica, por sua vez, chegou à final pela primeira vez, mas a campanha que o levou a Berna foi repleta de exibições sólidas e de uma determinação inabalável. O caminho até à final começou com uma vitória por 4-1 sobre o Hearts, da Escócia, seguida de uma eliminatória renhida contra o Újpest Tosa, da Hungria, que o Benfica superou com um total de 7-4. Nos quartos de final, as Águias defrontaram o Aarhus, da Dinamarca, vencendo por um convincente 7-2 no conjunto das duas mãos. Já nas meias finais, o Benfica encontrou pela frente o Rapid de Viena, conseguindo garantir um lugar na final com um resultado agregado de 4-1. Chegados à grande decisão, poucos apostariam numa vitória fácil para os encarnados, dado o favoritismo do Barcelona. A equipa catalã, que contava com jogadores de renome, como Dalisdal, Kubala e Luís Soares, vinha de um percurso notável na competição, incluindo a eliminação do Real Madrid, que dominara a Europa nos 5 anos anteriores. Contudo, o Benfica, motivado pela crença e estratégia de Béla Gutmann, estava determinado a mostrar que também merecia estar entre os grandes da Europa. O jogo em Berna começou de forma complicada para os portugueses. O Barcelona adiantou-se no marcador aos 20 minutos com um golo de Sandor Coxis, após uma jogada bem construída pelo ataque catalão. O Benfica, no entanto, não se deixou abater e respondeu com enorme eficácia. Apenas 7 minutos depois, José Águas, capitão de equipa, igualou a partida com um cabeceamento preciso, aproveitando uma confusão na área contrária. O golo deu um novo ânimo à equipa de Gutmann, que aproveitou o momento de instabilidade do Barcelona para virar o jogo a seu favor. Aos 32 minutos, numa jogada rápida de ataque, o lateral esquerdo Ângelo Martins fez um cruzamento tenso que desviou no defesa Anthony Ramalets, do Barcelona, acabando por introduzir a bola na própria baliza. Com 2-1 a favor, o Benfica começava a acreditar que o impossível estava ao seu alcance. No início da segunda parte, o Benfica voltou a entrar forte e ampliou a vantagem aos 55 minutos. Mário Coluna, o monstro sagrado, um dos jogadores mais influentes daquela equipa, rematou de fora de área, colocando a bola fora do alcance do guarda-redes adversário. O 3-1 parecia encaminhar as Águias para a glória, mas o Barcelona não desistiu. Com uma equipa recheada de talento e experiência, os catalães pressionaram durante a maior parte da segunda metade do encontro e aos 75 minutos, Coxis marcou o seu segundo golo, reduzindo a diferença e trazendo novamente incerteza ao desfecho da partida. Nos últimos minutos, o Benfica teve de recorrer a uma defesa heroica para segurar a vantagem. O guarda-redes Costa Pereira teve uma exibição brilhante, com várias defesas decisivas que impediram o empate, e apesar da pressão intensa do Barça, o Benfica conseguiu manter o resultado até ao apito final, garantindo assim a vitória por 3-2. Quando o árbitro suíço Gottfried Dentz apitou para o final do encontro, os jogadores das Águias caíram de joelhos no relvado, cientes de que tinham acabado de alcançar a maior façanha da história do futebol português até àquela data. Esta vitória marcou o início de uma nova era para o futebol europeu e especialmente para o Benfica. Com este triunfo, o clube de Lisboa juntava-se à elite do futebol mundial, tornando-se o segundo emblema a erguer o troféu da Taça dos Campeões Europeus após o domínio absoluto do Real Madrid nas 5 primeiras edições. Além disso, esta conquista foi apenas o início de uma era dourada para o Benfica, que no ano seguinte voltaria a conquistar o título europeu, desta vez derrotando o Real Madrid na final de 62 por 5-3. O legado desta vitória em 1961 vai muito além do troféu conquistado. O feito do Benfica inspirou uma geração de jogadores e treinadores portugueses e consolidou o clube como um dos gigantes do futebol europeu. Béla Gutmann, com a sua mentalidade vencedora, e jogadores como José Águas, Coluna, Costa Pereira e Eusébio, que emergiria pouco tempo depois, tornaram-se símbolos de um período glorioso que ainda hoje é recordado com enorme orgulho pelos adeptos. Mais de 6 décadas depois, a final de Berna permanece num dos momentos mais icónicos da história do Benfica. O caminho para essa vitória, contra todas as probabilidades, exemplifica o espírito de luta e a qualidade que a equipa de mostrou ao longo da competição. Este título europeu não apenas colocou o Benfica no mapa do futebol mundial, mas também abriu as portas para o sucesso contínuo do clube, que continua a ser um dos mais respeitados e bem-sucedidos da Europa.

atenção, levantou para a área, remate, gol!

Seja muito bem-vindo, ouvinte Gol FM, a mais um grande encontro da Primeira Liga Portuguesa, desta vez com o Benfica a receber o Gil Vicente, numa partida que coloca frente a frente duas equipas com ambições diferentes, mas com a mesma necessidade de entrar em campo para conquistarem os 3 pontos. O Benfica chega a este encontro com a responsabilidade de assumir o favoritismo e de confirmar dentro das 4 linhas uma... a diferença que tem em relação ao plantel do Gil Vicente, à qualidade e também o investimento que existe entre os dois plantéis. Do outro lado, o Gil Vicente apresenta-se perante um dos candidatos ao título com a possibilidade de jogar com menos pressão e procurar explorar todas as fragilidades que o adversário possa revelar. 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Agora sim, vamos ao jogo. O Benfica que deve assumir desde o primeiro minuto a iniciativa. Acredito que iremos ver um Benfica que irá procurar instalar-se no meio-campo do Gil Vicente e obrigar a equipa adversária a defender durante largos períodos. A grande questão estará em perceber como o Gil Vicente irá responder a esse domínio esperado e, sobretudo, se irá conseguir encontrar espaços para criar problemas quando recuperar a bola. É precisamente nesse equilíbrio entre a capacidade do Benfica para controlar e a capacidade do Gil Vicente para resistir e sair em transição que poderá estar uma das principais chaves desta partida. Taticamente, Marco Silva deverá procurar uma equipa capaz de controlar o encontro através da posse, mas sem transformar esse domínio numa circulação estéril. O Benfica terá de fazer a bola andar, mas terá também de saber quando acelerar contra uma equipa que poderá baixar o bloco e fechar os espaços interiores. A circulação rápida entre corredores será fundamental para criar desequilíbrios. Na primeira fase de construção, os centrais do Benfica deverão procurar abrir o campo. Acredito que possam criar distância entre si para permitirem que o Benfica tenha várias linhas de passe. Um dos médios poderá baixar para ajudar nessa saída, enquanto os laterais terão liberdade para subir e dar largura. A intenção será criar uma primeira superioridade numérica perante a pressão do Gil Vicente. Se os avançados gilistas tentarem pressionar os centrais, o Benfica pode utilizar o médio mais recuado para criar uma situação de 3 contra 2. Se o Gil Vicente optar por acompanhar esse movimento, pode abrir espaço para os interiores. Se não acompanhar, o Benfica irá conseguir construir com mais tranquilidade. Este será um dos primeiros dilemas que a equipa de Luís Pinto terá de resolver. O Gil Vicente não poderá simplesmente correr atrás da bola, terá de definir referências, poderá optar por pressionar os centrais, fechar o passe para o médio defensivo ou condicionar a saída pelos corredores. Cada escolha, naturalmente, que terá consequências. Se tentar pressionar demasiado alto, terá de fazê-lo de forma perfeitamente coordenada. A linha defensiva terá de subir, os médios terão de encurtar distâncias e os jogadores mais avançados terão de impedir que o Benfica encontre facilmente soluções entre linhas. Uma pressão mal executada poderá ser particularmente perigosa contra o Benfica. Basta um passo vertical

0: para ultrapassar a primeira linha e a partir daí a equipa encarnada poderá encontrar jogadores de frente para a defesa. Quando isso acontece, a qualidade individual dos jogadores ofensivos do Benfica pode transformar rapidamente uma situação aparentemente controlada numa oportunidade de gol. Por isso, uma das estratégias mais interessantes para o Gil Vicente poderá passar por não pressionar constantemente em bloco alto. Poderá ser mais eficaz esperar numa zona intermediária, mantendo as linhas próximas e fechando o corredor central. O objetivo seria permitir ao Benfica circular entre os centrais, mas impedir que a bola chegue facilmente aos jogadores que ocupam as zonas entre o meio-campo e a defesa. Esta poderá ser uma das principais batalhas do encontro. O Benfica vai querer encontrar jogadores entre linhas. A equipa do Gil Vicente provavelmente vai tentar impedir que isso aconteça, e é precisamente nesse espaço que poderão surgir as maiores dificuldades para a equipa visitante. Quando o Benfica conseguir receber entre linhas, terá capacidade para virar-se, acelerar e atacar a última linha. Se o jogador receber de costas, poderá utilizar um apoio frontal e criar uma tabela. Se receber de frente, poderá conduzir e obrigar um defesa a sair da posição. A movimentação dos homens da frente será por isso decisiva. Prestiani pode procurar zonas interiores, deixando o corredor para a subida do lateral. Sheldrop pode fazer movimentos semelhantes, alternando entre permanecer aberto e aparecer no corredor central. Essa constante troca de posições poderá criar problemas à estrutura defensiva do Gil Vicente. Se o extremo entrar por dentro, o lateral pode avançar. Se o lateral permanecer atrás, o extremo poderá procurar um contra um. Se um médio adversário sair ao extremo, abre-se espaço nas costas. É através destas pequenas decisões que o Benfica poderá desmontar o bloco. Já Pavlidis pode funcionar como referência mais adiantada, mas não necessariamente de forma estática. O avançado pode procurar atacar a profundidade, mas também baixar alguns metros para participar na construção e arrastar um dos centrais. Esse movimento pode ser importante. Se um central acompanhar Pavlidis para fora da sua zona, pode abrir-se um espaço no corredor central para a entrada de outro jogador. Se o central não acompanhar o avançado, poderá receber com tempo e espaço para combinar. O Benfica pode então assim tentar criar dúvidas constantes na defesa adversária. Outro elemento importante será a utilização dos corredores laterais. Contra um bloco compacto, é muito difícil entrar diretamente pelo centro, por isso o Benfica poderá procurar criar superioridades nas alas, como tem feito até então, e utilizar a largura para obrigar o Gil Vicente a abrir. A partir daí, o objetivo será voltar a entrar por dentro. É uma espécie de movimento de atração, levar o adversário para fora, para depois encontrar espaço no centro. O Benfica poderá circular a bola de um corredor ao outro, até conseguir deslocar o bloco gilista. Quando a equipa visitante estiver demasiado concentrada num dos lados, uma mudança rápida de flanco poderá encontrar o extremo contrário em situação de maior flexibilidade. Esse momento de mudança de corredor pode ser decisivo, mas existe uma preocupação que Marco Silva terá necessariamente de considerar: a transição defensiva. Quanto mais jogadores o Benfica colocar no último terço, maior será o espaço disponível caso perca a bola. E é precisamente aí que o Gil Vicente pode tentar ferir. A equipa de Luís Pinto poderá não precisar de ter mais posse, poderá aceitar períodos longos sem bola, desde que consiga manter a estrutura organizada e sair também rapidamente quando a recuperar. Se o Benfica perder a bola com os laterais muito avançados, o primeiro passo do Gil Vicente poderá procurar imediatamente o espaço nas costas. Esse passo poderá ser vertical ou direcionado para os corredores. A ideia será simples: aproveitar os segundos em que o Benfica está desequilibrado. O Gil Vicente terá de ser muito eficaz nesse momento, porque a reação à perda do Benfica deverá ser imediata. Os jogadores encarnados deverão tentar recuperar rapidamente a bola, enquanto os restantes elementos encurtam espaço ao portador. Se essa reação funcionar, o Gil Vicente poderá ficar praticamente impedido de sair, mas se o primeiro passo escapar à pressão, poderá encontrar um cenário completamente diferente. É aqui que os jogadores rápidos do Gil Vicente poderão assumir um papel importante. Uma transição bem executada poderá colocar a equipa visitante em igualdade numérica ou até em superioridade perante uma defesa encarnada ainda a recuperar posições. O Benfica, lá está, terá portanto de encontrar o equilíbrio entre atacar com muitos jogadores e manter sempre uma estrutura de segurança. Um dos médios deverá funcionar como uma espécie de âncora, enquanto outro poderá ter maior liberdade, maior projeção no terreno, maior raio de ação. Os centrais terão de estar preparados para defender grandes espaços e os laterais terão de perceber o momento certo para subir, porque subir ao mesmo tempo pode aumentar a presença ofensiva, mas também aumenta o risco. Se apenas um lateral avançar e o outro permanecer numa posição mais conservadora, o Benfica poderá manter uma espécie de equilíbrio assimétrico. Terá presença ofensiva, mas de um lado, e maior proteção do outro. Essa gestão poderá ser particularmente importante perante uma equipa que procura explorar transições. Do lado do Gil Vicente, a saída de pressão será outro aspecto fundamental. Quando recuperar a bola, não pode limitar-se a aliviar. Se devolver imediatamente a posse ao Benfica, voltará a ficar encostado às cordas. Será necessário encontrar um antídoto e também um primeiro passo com qualidade. Esse primeiro passo poderá procurar um avançado, um extremo, um médio que aparece numa zona livre. Depois será importante acompanhar a jogada. Uma das dificuldades de jogar contra o Benfica será precisamente conseguir transformar uma recuperação isolada numa verdadeira transição ofensiva. Recuperar a bola não chega. É necessário que existam jogadores próximos para dar continuidade ao lance. Se o Gil Vicente recuperar e tiver apenas um jogador disponível para atacar, o Benfica poderá rapidamente fechar esse espaço. Se conseguir sair com 3 ou 4 jogadores, a situação muda completamente. Nesse cenário, Héctor Hernández poderá ser importante como referência ofensiva da equipa comandada por Luís Pinto. Poderá atacar a profundidade, prender os centrais e oferecer uma solução direta, mas os extremos terão também de acompanhar rapidamente para evitar que o avançado fique isolado. O Gil Vicente poderá igualmente procurar atacar as costas dos laterais através de movimentos diagonais. Se um extremo partir de uma posição aberta e atacar por dentro, poderá criar dúvidas ao lateral. Se o lateral encarnado acompanhar, abre-se o corredor exterior. Se permanecer na posição, o extremo poderá ganhar mais amplitude, ganhar metros pelo interior. É uma dinâmica simples, mas que pode criar problemas se for executada no momento certo. O Benfica terá ainda de estar atento aos cruzamentos. Quando o Gil Vicente conseguir chegar aos corredores, poderá procurar rapidamente a área. A defesa encarnada terá de controlar não apenas o primeiro poste e a zona central, mas também as entradas dos jogadores vindos de trás. As segundas bolas serão igualmente importantes num jogo em que o Benfica deverá ter mais posse de bola e o Gil Vicente poderá procurar transições. Os duelos no meio campo poderão determinar quem consegue controlar os segundos momentos de cada jogada. Quem conseguir ganhar a segunda bola poderá manter o ataque. Quem a perder poderá ser obrigado a defender novamente. Também as bolas paradas poderão ganhar peso ao longo do encontro. Se o Gil Vicente conseguir manter o jogo equilibrado, cada canto ou livre lateral poderá representar uma oportunidade para contrariar o domínio territorial do Benfica. Para os encarnados, essas situações poderão ser uma forma adicional de desbloquear uma partida fechada. Existe ainda o fator psicológico importante. O Benfica entra como favorito e terá de lidar com a obrigação de vencer. O Gil Vicente poderá jogar com uma pressão diferente. Quanto mais minutos conseguir manter o 0-0, maior poderá ser a confiança da equipa visitante e maior poderá ser a ansiedade do favorito. Por isso, os primeiros minutos poderão ser fundamentais. Se o Benfica conseguir marcar cedo, poderá obrigar o Gil Vicente a alternar completamente o plano. A equipa visitante terá de subir linhas, procurar mais posse e correr riscos, e esses espaços poderão ser aproveitados pelo Benfica. Se pelo contrário, o Gil Vicente resistir durante a primeira parte inteira, o jogo poderá tornar-se cada vez mais desconfortável para os encarnados. É nesse cenário que a capacidade de Marco Silva para mexer na equipa pode ganhar uma grande importância, sem dúvida alguma. A entrada de jogadores frescos, alterações posicionais ou uma mudança no desenho ofensivo poderão servir para criar novos problemas a uma defesa que tenha passado muito tempo a proteger a própria área. No fundo, o Benfica terá de evitar transformar domínio em previsibilidade. Ter a bola será importante, é certo, mas saber o que fazer com ela será ainda mais importante. O Gil Vicente terá de encontrar o ponto certo entre coragem e prudência. Se baixar demasiado, poderá ficar permanentemente sujeito à pressão do Benfica. Se subir demasiado sem controlar o espaço nas costas, pode oferecer ao adversário exatamente aquilo que este procura. Taticamente, o encontro poderá resumir-se a quatro grandes batalhas: a construção do Benfica contra a pressão gilista, a luta pelas zonas entre linhas, a reação à perda da equipa de Marco Silva e as transições ofensivas do Gil Vicente. Se o Benfica controlar essas quatro situações, terá condições para impor o seu jogo durante grande parte da partida. Se o Gil Vicente conseguir bloquear o corredor central, obrigar o Benfica a jogar de forma previsível e sair rapidamente quando recuperar, poderá criar uma partida muito mais equilibrada do que aquilo que a diferença de estatuto entre os dois clubes poderia inicialmente indicar. E acima de tudo, está a capacidade de cada equipa para interpretar os momentos do jogo. Porque contra um adversário como o Benfica, o Gil Vicente não poderá defender durante 90 minutos à espera de um erro, e o Benfica, perante o Gil Vicente, organizado e disposto a aproveitar qualquer espaço, não poderá atacar sem pensar no que acontece no momento seguinte. A perda, será por isso um duelo entre iniciativa e resistência, entre posse e transição, entre capacidade de criar espaços e capacidade de os fechar, e é precisamente nesses pequenos detalhes que poderá estar a diferença entre o Benfica conseguir transformar o favoritismo em 3 pontos ou o Gil Vicente conseguir gelar nesta tarde de verão o estádio da Luz. Portanto, prevejo uma equipa de Marco Silva a procurar iniciar os ataques de forma apoiada, utilizando os centrais e o médio mais recuado para atrair a primeira linha de pressão do Gil Vicente. A partir daí, a intenção será encontrar os jogadores entre linhas ou acelerar pelos corredores. O Benfica terá previsivelmente mais posse. Agora a ver, vamos, porque um dos gatilhos poderá surgir quando o Gil Vicente também tiver espaço, claramente. Onde o Benfica tem criado mais perigo neste início de temporada tem sido exatamente quando um extremo entra por dentro. Poderá arrastar consigo o lateral adversário e abrir espaço para a projeção do lateral encarnado. Ao mesmo tempo, o médio poderá aproximar-se dessa zona, criando uma situação de superioridade numérica. O Gil Vicente terá de decidir rapidamente quem acompanha quem. Se o lateral sair ao extremo, abre-se o espaço para o lateral do Benfica. Se o extremo acompanhar o lateral, poderá deixar o jogador encarnado receber por dentro. Se o médio sair da sua zona de posição, sair da sua posição para compensar, poderá abrir um novo espaço no corredor central. É este efeito dominó, digamos, que o Benfica poderá tentar provocar. A equipa encarnada terá ainda uma vantagem importante na qualidade individual dos seus jogadores ofensivos. Num jogo em que o Gil Vicente consiga defender bem durante vários minutos, poderá bastar uma ação individual para alterar completamente o cenário. Um drible, uma combinação rápida, uma mudança de direção, um passo entre linhas poderá quebrar completamente uma estrutura defensiva que até esse momento parecia perfeitamente organizada. Prestiani poderá ser particularmente importante nesse aspecto, sobretudo se tiver liberdade para procurar espaços interiores e receber de frente. Sheldrop poderá também assumir um papel relevante na procura do um contra um e nas movimentações para as zonas interiores. Já Pavlidis poderá ser importante não apenas pela capacidade de finalização, mas também pela forma como poderá condicionar os centrais. O avançado poderá alternar entre movimentos de apoio e ataques à profundidade. Se baixar para receber, poderá arrastar um central. Se atacar imediatamente as costas, poderá obrigar a linha defensiva a recuar. Na minha opinião, o ponto fraco deste Benfica, apesar de ser uma equipa com muita qualidade ofensiva, um dos principais riscos para o Benfica estará na transição defensiva. Quando a equipa estiver instalada no último terço, poderá ter muitos jogadores à frente da linha da bola e, se perder a posse nesse momento, vai existir espaço, claramente, para o Gil Vicente atacar. Os laterais serão particularmente importantes se ambos tiverem muito adiantados. A equipa do Benfica poderá ficar exposta nos corredores. Se um deles subir e o outro permanecer mais recuado, a equipa terá maior equilíbrio, mas irá perder alguma presença ofensiva. Marco Silva terá de encontrar então esse equilíbrio. E atenção, porque hoje João Palhinha não será titular. Mas em relação ao 11 inicial, já lá vamos. Primeiramente vamos continuar a antever este Benfica Gil Vicente. Já vou também cumprimentar a família Golo FM, não tarda nada. Outro risco que poderá surgir caso os médios estejam demasiado afetados dos centrais, se o Benfica perder a bola e existir uma grande distância entre os setores, o Gil Vicente poderá encontrar o primeiro passo vertical e sair rapidamente. Por isso, a reação à perda será fundamental. O Benfica terá de pressionar imediatamente o portador e fechar as linhas de passe mais próximas. Se conseguir recuperar a bola nos primeiros segundos, poderá voltar a atacar antes do adversário conseguir reorganizar-se. Mas se o Gil Vicente ultrapassar essa primeira pressão, poderá encontrar bastante espaço. Onde o Gil Vicente pode ferir é precisamente nas transições, que poderá estar a principal oportunidade da equipa comandada por Luís Pinto. A equipa de Barcelos não terá de procurar atacar sempre através de longas sequências de posse. Poderá ser mais perigosa quando recuperar a bola e acelerar. Imagine-se o Benfica com os laterais projetados, os interiores próximos da área e os extremos em posições mais ofensivas. Uma perda de bola poderá deixar apenas os centrais e um médio entre o adversário e a baliza. Nesse momento, o primeiro passo será decisivo. Se o Gil Vicente conseguir colocar rapidamente a bola num dos corredores, poderá obrigar o Benfica a correr para trás. Héctor Hernández, o ponta de lança, pode assumir, pode ser um elemento muito importante como referência ofensiva, sobretudo pela capacidade para atacar a profundidade e oferecer uma solução direta. Mas será fundamental que os restantes jogadores acompanhem a transição. Um avançado isolado dificilmente conseguirá criar perigo contra uma defesa organizada. 3 ou 4 jogadores a atacar em velocidade já representam um problema completamente diferente. Os extremos poderão procurar movimentos diagonais, enquanto os laterais poderão aparecer mais atrás para dar continuidade à jogada. O objetivo será aproveitar o espaço existente entre os laterais e os centrais do Benfica. O ponto forte do Gil Vicente, um dos principais argumentos da equipa de Luís Pinto, poderá estar precisamente na capacidade para competir sem precisar de controlar permanentemente a posse. O Gil Vicente poderá defender num bloco relativamente compacto, fechar o corredor central e obrigar o Benfica a procurar soluções exteriores. Se conseguir manter as distâncias entre defesa e meio campo, poderá reduzir bastante a quantidade de espaço disponível para os jogadores encarnados receberem entre linhas. Outra arma poderá ser a capacidade para mudar rapidamente de comportamento. Defender com muitos jogadores não significa necessariamente abdicar do ataque. O Gil Vicente poderá passar de um bloco baixo para uma transição ofensiva em poucos segundos. Em relação ao ponto fraco, digamos assim, da equipa do Gil Vicente, eu diria que o principal problema poderá surgir precisamente quando a equipa estiver demasiado recuada. Se o Gil Vicente defender demasiado perto da própria área durante largos períodos, poderá ficar praticamente sem capacidade para sair. O Benfica poderá recuperar imediatamente a bola após cada corte da equipa do Gil Vicente e voltar a colocar a equipa visitante em situação defensiva. Com o passar dos minutos, isso poderá provocar desgaste físico e claramente mental. Outro problema poderá estar na defesa dos espaços laterais. Se o Benfica conseguir criar superioridades nos corredores, o Gil Vicente poderá ser obrigado a deslocar vários jogadores para o mesmo lado. Quando isso acontecer, será fundamental conseguir fechar rapidamente o corredor contrário. Uma mudança rápida de flanco poderá deixar um jogador do Benfica completamente livre. Também a distância entre os médios e a defesa será fundamental. Se o bloco ficar demasiado esticado, poderão surgir espaços para os jogadores encarnados receberem entre linhas. E contra uma equipa com qualidade técnica, permitir reações de frente nessa zona poderá ser fatal. O duelo pelo meio campo no centro do terreno poderá estar uma das batalhas mais importantes. O Benfica deverá querer utilizar o meio campo para controlar o ritmo, enquanto o Gil Vicente tentará impedir que os médios encarnados tenham demasiado tempo para pensar. A pressão sobre o portador será importante, mas mais importante ainda será fechar as opções seguintes. Não basta pressionar quem tem a bola, é necessário impedir o passo seguinte. Se o Benfica conseguir fazer a bola circular rapidamente entre os médios, poderá obrigar o Gil Vicente a correr de um lado para o outro. Isso poderá abrir espaços progressivamente. Se o Gil Vicente conseguir manter os médios próximos, poderá dificultar muito essa circulação. E, portanto, o primeiro golo poderá alterar completamente a partida. Se for o Benfica a inaugurar o marcador, o Gil Vicente será obrigado a assumir mais riscos, terá de subir as linhas e procurar mais presença ofensiva. Isso poderá abrir espaços para o Benfica explorar. A equipa encarnada poderá passar a encontrar mais facilmente profundidade, sobretudo através dos extremos e dos movimentos da Pavlidis. Também poderá surgir mais espaço entre o meio-campo e a defesa do Gil Vicente. Nesse cenário, o Benfica poderá não precisar de aumentar a posse, poderá ser ainda mais perigoso se atacar os espaços que o adversário irá conceder. Se for para o Gil Vicente, caso o Gil Vicente marque primeiro, o encontro poderá tornar-se muito mais complicado para o Benfica. Ainda que lá está, o Benfica tem qualidade suficiente para remontar, principalmente a jogar em casa. A equipa de Marco Silva terá de aumentar a intensidade e colocar ainda mais jogadores no último terço, mas isso também poderá. Isso também poderá criar o cenário ideal para o Gil Vicente. Quanto mais o Benfica subir, mais espaço poderá existir nas costas. O Gil Vicente poderá baixar o bloco, proteger a área e esperar pelas transições. Nesse cenário, a paciência do Benfica será colocada à prova. Se o jogo chegar empatado ao intervalo, eu diria que a pressão sobre o favorito irá aumentar. O Benfica poderá ter de introduzir alterações para aumentar a criatividade. O Gil Vicente poderá sentir-se cada vez mais confortável. As bolas paradas cada vez são mais determinantes no futebol atual vamos ver também como é que esse capítulo irá ser desenvolvido por parte dos dois conjuntos. Abordando agora a era Marco Silva, a era Luís Pinto. Marco Silva no Benfica, Luís Pinto no Gil Vicente. Na temporada passada o Benfica começou com Bruno Lage, acabou com José Mourinho. O Gil Vicente esteve a temporada toda com César Peixoto do lado do Benfica. Este encontro também serve para perceber melhor aquilo que tem sido a construção da era Marco Silva. O treinador português assumiu o comando técnico das Águias com a responsabilidade natural de devolver à equipa uma identidade forte, competitiva e sobretudo capaz de responder às exigências de um clube que entra em praticamente todos os jogos com a obrigação de vencer. Marco Silva tem procurado implementar uma equipa dominante com capacidade para controlar os diferentes momentos do jogo e assumir a iniciativa. Atenção que este Benfica já tem 36 golos marcados, meus amigos. 36 golos marcados nesta fase precoce da temporada. E, portanto, tem sido o Benfica altamente produtivo. Essa intenção tem sido visível desde o início do trabalho de Marco Silva. O próprio técnico tem reconhecido que a equipa ainda está em processo de crescimento e que existe uma margem considerável para aproximar o rendimento apresentado daquilo que pretende. Antes do encontro com o Gil Vicente, o treinador deixou precisamente essa mensagem. Apesar dos resultados positivos, considerou que o Benfica ainda está longe do nível que procura atingir. E essa ideia é importante para perceber a atual era do Benfica. Não se trata apenas de avaliar resultados, trata-se de perceber uma equipa que ainda está a construir mecanismos, relações entre jogadores e comportamentos coletivos. Marco Silva procura um Benfica agressivo com bola, capaz de pressionar alto quando perde e de recuperar rapidamente a posse. Ao mesmo tempo, pretende uma equipa suficientemente equilibrada para não ficar exposta quando coloca muitos jogadores no último terço. Essa é talvez uma das principais exigências do projeto. O Benfica tem qualidade individual para dominar muitos adversários, mas o objetivo será transformar essa qualidade numa ideia coletiva. Os jogadores têm de saber onde ocupar o espaço, quando acelerar, quando pausar e, sobretudo, como reagir quando a bola muda de dono. A pressão após perda poderá, por isso, ser uma das imagens de marca desta equipa, principalmente quando tem João Palhinha. Quando o Benfica perde a bola perto da área adversária, a primeira reação deverá ser tentar recuperá-la imediatamente. Os jogadores muito próximos do lance têm de fechar linhas de passe e limitar as possibilidades de saída do adversário. Se essa pressão funcionar, o Benfica consegue praticamente prolongar o ataque. Se falhar, fica exposto. E é precisamente essa fronteira que Marco Silva terá de controlar ao longo da época. Outro aspecto importante é a mobilidade ofensiva. O treinador não procura necessariamente jogadores presos às suas posições iniciais. Os extremos podem aparecer por dentro, os laterais podem dar largura, os médios podem aproximar-se da área e o avançado pode baixar para participar na construção. E se já abordamos a era Marco Silva, vamos neste preciso momento ouvir as declarações do técnico da equipa do Benfica antes do duelo diante da equipa do Gil Vicente. Mas antes disso, quero cumprimentar os nossos campeões nacionais, a nossa família Gol FM. Um abraço para o Lampião Fanático, para o 61-62 SLB, para a Carla Alexandra, para o Andorinha SLB. É aqui, Andorinha, se queres viver as emoções do Benfica Gil Vicente, é aqui, meu amigo Andorinha, que tens que ficar. Um abraço para o Wolfwick, para o JC, para o Bruno, para o Rogério Silvador, também para o Ruben Marques, ele que diz: boa tarde, benfiquistas e Gol FM. Boa tarde, meu amigo Ruben. Boa tarde também para o Miguel Severino. Um abraço da Damaia. Um abraço para toda a gente que nos ouve. Já voltamos entre momentos para abordarmos a era Luís Pinto, novo técnico da equipa do Gil Vicente. Para já, vamos ouvir as declarações de Marco Silva, técnico da equipa do Benfica, em antevisão a este Benfica, Gil Vicente.
1: Que abordagem é que teve a este jogo com o Gil Vicente e que principais desafios espera encontrar amanhã? Obrigado.
2: Em primeiro lugar, em relação ao Gil Vicente, um adversário de qualidade, uma equipa que não vem de um bom resultado em casa, nós sabemos, mas começou bem a época, com uma equipa que tem sofrido muito poucos golos também, percebe-se perfeitamente, uma equipa que começa a ter os princípios bem definidos, e uma equipa que tem qualidade no seu jogar, que tenta ter sempre uma boa organização, quer com bola, quer sem bola, e, com jogadores nos corredores, no momento ofensivo, com jogadores de qualidade, jogadores num contra um também fortes, uma equipa que prepara bem esse momento, ou tenta levar o jogo para esse momento em que tem jogadores fortes no corredor, nos corredores, em situações de um contra um, no último terço, portanto é uma equipa que nos pode criar problemas e nós temos de estar preparados para isso. Eu disse antes do jogo com o Moreirense que era um campo que ia exigir de nós, perto da nossa melhor versão, e não fugirá à regra o nosso jogo de amanhã contra o Gil Vicente, uma equipa que tem qualidade, e nós estando em casa, jogando em casa, vindo de um bom momento, teremos que manter o foco, teremos que manter, se possível, a mesma qualidade, mas acima de tudo os mesmos princípios como equipa. A qualidade virá por consequência, se nós conseguirmos ser fortes em muitas das questões básicas que para nós são fundamentais no nosso jogar, naquilo que é o nosso, nosso compromisso com a nossa ideia, o nosso compromisso com aquilo que são os princípios que queremos para o jogo, a atitude competitiva, desde o primeiro minuto tentar ganhar duelos e depois naturalmente tentar colocar uma qualidade no jogo que nos permita ver a nossa equipa jogar da forma como queremos. Mas isso também, há sempre um adversário do outro lado que nos vai tentar bloquear em alguns momentos, tapar os caminhos, conhecem-nos, analisam-nos também, nós temos de ter a capacidade de o fazer. Em relação à preparação e o tempo de preparação, é o que é, nós sabíamos que íamos ter este jogo a meio da semana com o Moreirense, sabíamos que íamos ter um calendário bem preenchido, nos últimos 15 dias tem sido assim, mas nós começámos praticamente desde o dia 23 de julho a fazê-lo e acho que só tivemos uma ou duas semanas completas para preparar jogos, o teste tem sido sempre isto. Aconteceu novamente depois do jogo com o Moreirense, naturalmente o descanso na quinta e deste sexta-feira a trabalhar forte para que possamos amanhã ser iguais a nós mesmos, tentar ganhar o jogo, a conseguir os 3 pontos, que é o nosso grande objetivo.
3: Sport TV.
4: Viva, Marco, João Carlos, estamos em direto para a Sport TV. Fala precisamente o Moreirense, para este ano esteve mais uma vez em destaque, tentado em destaque neste arranque de temporada, mais um grande golo. Fala-se agora na seleção argentina. Pergunto-lhe se acredita que é um jogador que encaixa precisamente na seleção argentina, merece ser chamado, e já agora se podemos esperar que a Echeverri some minutos frente ao Gil Vicente. Obrigado.
2: Em relação à seleção argentina, sou treinador do Benfica, não vou estar a fazer nenhum comentário, terão que ir perguntar ao selecionador ou esperar pela convocatória, tão simples como isso, não querendo, não é algo que eu possa ter algum controlo, e a minha opinião ficará para mim, pelo respeito que tenho com todos os treinadores e selecionadores. Nós estamos aqui para fazer os jogadores do Benfica melhores, tentar ajudá-los a que o seu talento possa vir ao de cima, simplesmente isso é a única coisa que para já é a minha obrigação e que é algo que nós controlamos e que despendemos energia. Depois, serão ou não convocados, poderemos ficar mais satisfeitos ou menos. Como clube grande que somos, naturalmente tivemos os nossos jogadores selecionáveis e a jogar nas seleções. Por um lado ficamos tristes de não os ter connosco, por outro lado acaba por ser um motivo de orgulho para o clube. Tão simples como isso, esperar para ver o que irá acontecer. O que me interessa é que, e ele tem estado, que ele mantenha o foco naquilo que é que o fez chegar aqui neste momento. Se ele está a jogar como está, é porque trabalhou, já disse mais que uma vez, desde o primeiro dia que cheguei ao Benfica, trabalhou de uma forma exemplar, naquilo que é a aplicação, naquilo que é a atitude, o compromisso com o treino, e depois, porque tem talento, depois consegue expressar o seu futebol nos jogos, mas antes dos jogos vem muito do que é o trabalho que tem de ser feito no profissional de futebol, e ele nesse aspecto, independentemente de ter 20 anos, desde a primeira hora conseguiu fazê-lo, e eu já disse mais que uma vez, mesmo sabendo que não ia jogar os primeiros jogos oficiais da época, conseguiu fazê-lo e muito bem. A segunda parte da questão...
4: É Echeverri, sim, está pronto para somar.
2: Como outros, chegou mais tarde, está a adquirir, falámos há pouco tempo para treinar, viagens, em cima de viagens, para o jogo para a Madeira decidimos não o levar connosco, tinha acabado de chegar e era importante para ele ficar a treinar, ganhar condição. No último jogo já esteve connosco no banco, está a adquirir algo que é muito importante para nós, que são as nossas dinâmicas, que são conhecer aquilo que são os seus colegas, que são os posicionamentos que nós queremos, independentemente daquela posição onde ele joga. É tudo muito claro para ele, porque é uma posição em que ele, independentemente de muito jovem, tem feito também nos custos por onde tem passado, independentemente na última etapa, nos últimos 6 meses, a equipa onde estava jogava quase com 2 avançados, ele era um dos avançados, mas é um jogador claramente para jogar naquela posição de média ofensiva na nossa equipa, e a seu tempo terá a sua oportunidade, iremos ver se será agora, será mais para a frente. Com muitos jogos, o tempo de treino é curto, mas está preparado se tiver que ir para dentro do campo para ajudar a equipa.
5: SIC.
6: Boa tarde, Marco Silva, Cristiana Caras Alves, SIC Notícias. Primeiro queria perguntar-lhe se o Alexander Bá já está disponível para ir a jogo amanhã. E ainda, na última conferência, o Marco falou sobre a possibilidade de jogar com o Sheldrup e o Prestiani juntos, e foi o que acabou por acontecer com o Moreirense. O Dakov ficou no banco e a dupla deu muitos, muito bons sinais, entendeu-se bem. Nesse sentido, pergunto-lhe se a hierarquia começa a ficar definida na sua cabeça.
2: Em relação ao Bá, não estará disponível para amanhã. Tem vindo a recuperar bem. Feliz por já vê-lo no campo a fazer trabalho individual. É importante para nós conseguir ter todos os jogadores disponíveis num momento de tanta densidade de jogos. É sempre importante ter. E um jogador que tinha vindo a ter um arranque muito bom de temporada, estava bem fisicamente e estava a ajudar a equipa. Portanto, bom vê-lo a treinar individualmente. Para este jogo ainda não estará disponível. Em relação à questão do Prestiani ter jogado mais por dentro, eu já vos tinha dito que era uma possibilidade, já tinha feito, não de início, mas já tinha feito no decorrer de alguns jogos. Como eu vos disse, quando me perguntaram aquilo que é o seu momento, é um jogador que está num muito bom momento, um jogador que nos últimos meses tem jogado muito mais sobre o corredor direito, connosco começou a jogar sobre o corredor esquerdo, não tantas vezes no corredor central, mas eu sabia que ele tem essa capacidade, cresceu também a jogar naquela posição em muitos momentos. Naturalmente, sem bola, terá que continuar a trabalhar para perceber aquilo que queremos no momento defensivo, naquele posicionamento, mas sim, teve uma... para aquilo que queríamos para o jogo, para a estratégia que tínhamos para o jogo, teve um impacto muito grande no jogo, tem tido sempre, mas teve novamente numa zona mais central, com algumas permutas com o Andrés, por exemplo, no gol do Andrés, ele está por fora e o Andrés está por dentro, portanto é a dinâmica que queremos na equipa, e fiquei muito satisfeito. Já tinha dito que o impacto que ambos tiveram no jogo na Madeira foi bom, em 30 minutos, ou muito bom, e depois são os sinais. Eu estou aqui para tomar decisões naquilo que é o melhor para a equipa sempre, e são as respostas que os jogadores dão, quer em treino, quer em jogo, e a resposta foi muito boa, e mais uma vez foi muito bom no último jogo. E quanto às hierarquias, não há questão de... Eu percebo a vossa questão, eu não queria hierarquias, os jogadores sabem que a qualquer momento podem estar lá dentro, como a qualquer momento podem estar no outro lado, e têm que estar preparados para isso.
5: CMTV.
7: Boa tarde, Pedro Mendes de Sousa, CMTV. Eu pergunto se, para si, neste momento, o Benfica é a equipa que pratica melhor futebol em Portugal. E depois, João Palhinha é uma aposta pessoal sua e teve um impacto imediato, e os adeptos adoram o jogador, os adversários falam também de Palhinha. Foi uma aposta, é uma aposta ganha da sua parte?
2: Em relação à segunda parte da questão, o Palhinha não é uma aposta pessoal minha, o Palhinha é uma aposta pessoal do Benfica, ponto final. Aqui não há apostas pessoais da pessoa A, B, C ou D.
7: Mas teve a sua indicação, uma vez que
2: mas é uma aposta...
7: o clube não contrata jogadores que o treinador não quer.
2: Às vezes vocês dizem que os clubes contratam sem o treinador querer, vocês às vezes dizem que o treinador também quer, outras vezes não quer, portanto vocês têm toda a informação, portanto vocês vão dizendo o que acham que é o melhor, ou as informações que têm, respeitando muito aquilo que é o vosso trabalho. O Palhinha, como qualquer outro jogador, é uma aposta do Benfica, e se o Benfica o decidiu contratar, cá estamos nós para tirar o máximo rendimento deles. Eu percebo a questão, é um jogador que já esteve comigo, é um jogador que eu, quando eu estava noutro clube, contratei para a Inglaterra, foi a primeira experiência que teve fora, que lhe permitiu jogar a um nível muito bom e ser contratado por um grande clube como o Bayern Munique também, e neste momento outro grande clube da Europa contratou, que é o Benfica, e foi uma aposta pessoal do Benfica, uma aposta do Benfica, não pessoal de ninguém, tão simples como isso. Em relação ao futebol, ou avaliar aquilo que é o futebol, no final da época é que se fazem as contas e que se vê quem é que foi a melhor equipa em Portugal, tão simples como isso. E será muito competitivo, é um campeonato muito competitivo, um campeonato difícil, com quatro equipas muito fortes, com as outras equipas a crescerem, com qualidade. Eu não vou por esses caminhos, tenho um respeito muito grande por todas as equipas.
5: A bola.
8: Boa tarde, Marco Silva. Completam-se hoje 3 meses da apresentação como treinador do Benfica. Na altura disse que queria uma equipa dominadora que ia praticar um futebol atrativo. Penso que o último jogo terá sido um bom exemplo do que deseja. O que lhe pergunto é que o que é que o satisfez mais neste caminho e em que é que a equipa ainda tem de melhorar?
2: A equipa ainda tem muito a melhorar. Eu disse aos jogadores no último jogo, quando lhes dei os parabéns, após o último jogo, quando lhes dei os parabéns da boa exibição que tivemos, mais uma vez num relevado muito complicado para jogar futebol, mas pela solidez com que jogámos, com bola e sem bola, pela acutilância que conseguimos ter num jogo, jogando fora de casa, que nem sempre é fácil, e conseguimos ser uma equipa acutilante, não marcando cedo e continuando à procura do golo. Uma exibição boa da nossa equipa, e eu no final nem sempre falo, umas vezes falo, outras não falo, vou gerindo da forma que acho melhor, mas dei os parabéns aos jogadores por isso mesmo, porque íamos também ter folga no dia seguinte, e optei por dar logo feedback, e disse-lhes isso mesmo, que parabéns, foram simplesmente mais 3 pontos, mas que estava muito satisfeito pelo que foi o comportamento da equipa, a nossa qualidade com bola, mas a nossa capacidade sem bola, o momento de reação. E disse no final do jogo, na conferência de imprensa, quando nós temos cantos ofensivos para nós e fazemos recuperações já em meio campo defensivo, com o Rafa, com o Pavlidis, com o Durão levar um amarelo numa falta tática e coisas do género, quando perdemos bola, e são os nossos avançados os primeiros a reagirem, muitas vezes a estar em momento defensivo. Isso deixa-me orgulhoso, e é um princípio que eu quero na nossa equipa, que para não sofrermos e para sermos uma equipa sólida, começa nos jogadores da frente, como para construirmos bem o nosso ataque, começa muitas vezes no guarda-redes. Isso é um princípio muito bom, e eu dei-lhes os parabéns, mas ao mesmo tempo também lhes disse que há um caminho muito longo para nós, muito longo. Estamos no início de temporada, duras batalhas estão para vir, e a próxima é já com o Gil Vicente, e temos muito que melhorar como equipa. Ainda estamos a integrar jogadores, há bocado perguntaram do Cláudio Echeverri, que ainda nem sabe muito, não conhece todos os nossos princípios. Tentei dar alguns minutos ao Sofian como lateral esquerdo no último jogo, porque ainda tem muito que perceber aquilo que são as nossas gamas e melhorar. Há muita coisa para melhorar, quem está a jogar também, muita coisa para perceber ainda dentro daquilo que é o desenvolvimento normal de uma equipa. Portanto, estamos longe daquilo que queremos, mas estamos satisfeitos, e não há que esconder, e por isso mesmo orgulhoso daquilo que tem sido o comportamento dos jogadores, o mindset deles para estarem sempre preparados para ouvir, para perceber o que nós queremos, para entender aquilo que são as dinâmicas que nós queremos para a equipa. E só se eles vierem com a abertura total em termos mentais, isso é possível. E depois não há que esconder esta dimensão, se os resultados não ajudaram, por vezes torna-se mais difícil. Portanto, um longo caminho ainda para nós, estamos no início de um processo. Eu disse a semana passada aqui, se olharem para aquilo que era, por exemplo, a linha defensiva do Benfica, que jogou mais o ano passado, vejam quantos jogadores não estão cá, há muitos jogadores que mudaram naquela linha defensiva, 2 que tivemos que vender, 1 que acabou o contrato e saiu. Portanto, há muitas diferenças, e que demoram o seu tempo a que tudo esteja a caminhar naquilo que nós, dentro da ideia que nós queremos. Mas aqui tenho de dar os parabéns aos jogadores pela mentalidade que têm demonstrado, pela sua capacidade de trabalho. E eles...
0: Parte das declarações de Marco Silva e agora vamos ouvir Luís Pinto antes de voltarmos a centrar completamente todas as atenções no Estádio da Luz. Tempo então para ouvirmos agora parte das declarações do técnico do Gil Vicente na antecâmara para o duelo diante da equipa do Benfica.
9: Matou para conseguir um resultado diferente. Pergunto-lhe como é que sentiu o grupo durante a semana e como é que se sente amanhã o grupo para o jogo de amanhã.
10: Boa tarde. O grupo sentiu-se naturalmente satisfeito com aquilo que foi feito e insatisfeito com o resultado. Acaba por ser muito simples de explicar e dizer qual foi o estado anímico da equipa no início da semana. Depois, obviamente, que no futebol, o lado mau do futebol é que ganhamos e a seguir temos que ganhar outra vez, o lado bom do futebol é quando perdemos, a seguir temos a oportunidade de competir para ganhar outra vez, e foi basicamente isso que nós acabamos por fazer durante a semana, virar a página, porque aquilo que foi feito no último jogo, depois de ver o jogo, ainda sinto que foi melhor do que a sensação que nós tínhamos. Não nos deu a vitória, deu-nos sim o alento e a confiança para continuarmos a trabalhar da forma que temos feito e acreditar no processo da forma que temos acreditado.
11: Sport TV em direto. Luís Pinto.
12: Muito boa tarde. Ricardo Ribeiro, estamos em direto para a Sport TV. Eu gostaria de lhe perguntar como é que foi a semana de trabalho na preparação da deslocação do Gil Vicente ao Estádio da Luz, depois de uma derrota diante do Académico de Viseu. E como é que o Luís Pinto, enquanto treinador, olha para este Benfica de Marco Silva? Este é um Benfica que mete mais respeito, na sua opinião?
10: A semana de trabalho foi, tal como eu disse, foi uma semana que iniciou com um sentimento agridoce, satisfação por aquilo que nós conseguimos produzir dentro do campo, não pelo resultado que conseguimos retirar, mas depois rapidamente fizemos o luto que tínhamos a fazer relativamente ao último jogo e focámos-nos neste próximo jogo. Relativamente ao Benfica e ao Benfica do Marco Silva, é um Benfica que tem crescido, é um Benfica que tem, desde o início da época, já leva 11 jogos, já tem uma dimensão competitiva grande que lhes permite ir crescendo daquilo que é o jogo deles. Como nós sabemos, em Portugal, por norma, os grandes, e o Benfica não fica, é um deles, por isso é sempre natural que isso aconteça, tem um plantel recheado de boas opções e tem demonstrado uma organização muito grande, quer do ponto de vista ofensivo, quer do ponto de vista defensivo. Um treinador que também, acho que para nós portugueses é muito bom tê-lo de volta à nossa liga, por aquilo que significa o trajeto dele enquanto treinador e aquilo que representou para nós estando fora, porque foi alguém que sempre dignificou muito bem o nome do treinador português. Mas é um Benfica forte, é um Benfica que nós obviamente que preparamos, como preparamos todos os outros jogos, com o objetivo claro de identificar aspectos onde nós podemos feri-los, identificar aspectos onde nós temos que estar o mais atentos possível e concentrados possível, com o intuito sempre de conseguir criar as condições para competirmos e conseguirmos vencer.
0: Internet para... Parte das declarações do técnico da equipa do Gil Vicente, Luís Pinto, acreditar então naquilo que a sua equipa pode fazer, e vamos ouvir a última declaração do técnico da equipa do Gil Vicente.
13: O Benfica é claramente uma equipa que está a respirar confiança, mas é uma equipa que em 5 jogos oficiais no Estádio da Luz conseguiu golos em 4, só com o Santo Galo, né, que não conseguiu. O Gil Vicente, no último jogo em casa, foi reconhecido de todos, uma excelente exibição, até bateu o recorde de remates num jogo da Primeira Liga, com 33 remates, não foi suficiente para fazer sequer um golo. Acha que isso é a chave que amanhã pode fazer o Gil Vicente trazer pontos de Lisboa?
10: Eu sinto que essencialmente temos que nos focar no que é que nos levou a ter esses remates, no que é que nos levou a conseguir chegar tantas vezes com tanta qualidade à área do adversário. porque salvo erro entramos 47 vezes na área do nosso adversário e isso é um número bastante elevado a nível de entradas na área do adversário. E se nos focarmos nisso, eu acredito que depois o resultado acaba por acontecer. Sabemos, como é óbvio, que o jogo não vai ter o mesmo sentido, não vai ter o mesmo desenrolar, vai ser um jogo que nos vai exigir momentos em que vamos ter que saber defender com todos, em que vamos ter que defender com concentração, com paciência, mas também vamos ter os nossos momentos em que vamos ter bola, e aí obviamente que queremos que estes caminhos que nos levaram muitas vezes à área e às zonas de finalização no último jogo também possam surgir no próximo jogo. Acreditamos é que será um número mais reduzido de vezes, porque nós temos que ser muito, muito conscientes e muito sinceros e honestos naquilo que é a nossa preparação dos jogos. Mas eu não me foco tanto, como lhe disse, no resultado das ações, foco mais naquilo que nos levou a ter essas ações e nesse sentido, volto a dizer, e ainda bem que o estamos a fazer, porque estamos a falar de Gil Vicente e isso é um ponto positivo da conferência. Nós olhamos para o jogo, vimos aquilo que fizemos de bem, aquilo que é parte do nosso processo e aquilo que nós queremos continuar a crescer.
0: Declarações de Luís Pinto. É uma nova era no Gil Vicente, o treinador que procura construir uma identidade diferente na equipa gilista. A chegada de Luís Pinto representa também uma mudança de ciclo para o clube de Barcelos e uma aposta numa ideia de futebol que procura ser mais ambiciosa com bola. O próprio treinador já assumiu publicamente a intenção de tornar a equipa mais ofensiva e de aumentar a produção no último terço. Esta característica poderá ser particularmente interessante diante do Benfica, porque uma coisa é querer jogar de forma ofensiva contra um adversário de nível semelhante, outra completamente diferente é tentar fazê-lo na luz contra uma equipa que terá capacidade de pressionar alto, recuperar rapidamente e atacar com muitos jogadores. Luís Pinto terá por isso de encontrar um equilíbrio entre a identidade que pretende implementar e aquilo que o contexto do jogo exige. O Gil Vicente não pode abandonar as suas ideias apenas porque está perante o Benfica, mas também não pode interpretar o encontro como se estivesse perante um adversário que lhe permite ter o mesmo domínio territorial. A capacidade para adaptar os momentos do jogo será fundamental. Quando tiver bola, o Gil Vicente deverá procurar sair de forma apoiada sempre que houver condições. Quando não conseguir, terá de saber utilizar o jogo mais direto sem transformar todas as recuperações em simples alívios. E quando perder a bola, terá de decidir rapidamente se pressiona ou se recua. Essa tomada de decisão pode ser decisiva. Luís Pinto pretende uma equipa com maior capacidade ofensiva, mas essa ambição tem de estar acompanhada por equilíbrio defensivo. Quanto mais jogadores forem colocados à frente da linha da bola, maior será o risco de deixar espaço para o Benfica atacar. Por isso, a organização ofensiva do Gil Vicente poderá ser testada não apenas pela qualidade individual, mas também pelo espaço que pode existir para o Gil conseguir ser uma equipa forte a nível coletiva. A grande questão será perceber se Luís Pinto irá optar por se organizar, ou seja, por organizar a sua equipa a pressionar alto, ou em grandes momentos irá proteger o espaço junto da sua própria área. É o Benfica que chega a este encontro no momento muito positivo. As Águias procuram nada mais, nada menos do que a sétima vitória consecutiva. O Benfica que venceu o Casa Pia por 7-0, o Aros por 3-1, novamente na segunda mão o Aros por 3-1, Estoril 2-1, Marítimo 3-0, Moreirense 4-0 nesse último encontro da equipa do Benfica. O Benfica que chega ao encontro com o Gil Vicente como o melhor ataque do campeonato. São 18 golos em 5 jogos, 3 sofridos, melhor defesa do Futebol Clube do Porto com menos um golo sofrido com o Benfica. Tem também o melhor marcador, Vangelis Pavlidis, onde já leva 6 golos marcados, e o segundo melhor marcador, Gianluca Prestiani, com 4 tentos. Mais do que olhar apenas para a quantidade de vitórias, existe uma sensação de crescimento competitivo. O Benfica tem claramente conseguido ultrapassar diferentes tipos de adversários e encontrar soluções para jogos com características distintas. Houve encontros em que precisou de assumir o controlo desde o primeiro minuto, e outros em que teve de encontrar soluções perante adversários mais fechados. É precisamente essa capacidade de adaptação que Marco Silva pretende consolidar. Apesar dos resultados, o treinador português tem procurado travar qualquer excesso de confiança antes deste encontro. Deixou a ideia de que o Benfica ainda está longe do nível que pretende atingir. A equipa não pode entrar em campo apenas porque vem de uma sequência de vitórias. Tem de manter a intensidade, a concentração e a capacidade para pressionar alto durante largos períodos do jogo. Vamos passar ao 20 Gol FM aos 11 iniciais deste Benfica Gil Vicente. Mas antes disso, coloquem o vosso gosto no vídeo, ativem o sininho, subscrevam o canal. 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E mal termina este encontro, vamos olhar para esse desafio entre a equipa do Famalicão e a equipa do Sporting. Vamos passar então aos 11 iniciais. Samuel Soares na baliza, dupla de centrais Langley e Tomás Araújo, à direita Dani Banjaki, à esquerda Samuel Dal, meio campo Barreiro, Enzo Barrenechea e Gianluca Prestiani como médio centro ofensivo, na direita Rafa Silva, na esquerda André Sheldrop, ponta de lança Vangelis Pavlidis, banco de suplentes Truben, Cercate, Orsnes, Sudakov, Luka Bakio, Kaminski, Manu, John Duran, Cláudio Echeverri, pode estrear hoje Sofiane El Caruane, João Palhinha e Anísio Cabral. Do lado da equipa do Gil, Lucão é o guarda-redes, dupla de centrais com Marvin Elimbi e Jonathan Boatu. Sobre o lado esquerdo, David Moreira. Lado direito, Ricardo Gaio, ex-Sporting. Meio campo, Zé Carlos, Andreas Lawson e Gil Martins. Na frente de ataque, Agostinho Moreira de um lado, Murilo do outro e Héctor Hernández na frente de ataque. Que ambiente na luz! Numa altura em que os jogadores, os intervenientes, pisam o belo tapete verde do Estádio da Luz. De um lado, quem comanda a comitiva do Benfica é o capitão Tomás Araújo. Quem comanda o Gil Vicente ao internacional angolano, Jonathan Boatu. Banco de suplentes do Gil Vicente, Samuel Portugal em Esporto, José Silva, António Espigares, Tijani Torre, Santi Garcia, Joelson Fernandes, Sérgio Lilo, Guilherme Gomes, Manuel Teixeira, Martin Benítez, Gonçalo Maia e Mohamed Caba. Equipa de arbitragem liderada por João Gonçalves terá coadjuvada por Pedro Ribeiro e Miguel Martins. Quarto árbitro, Luís Filipe. No vídeo, o árbitro Paulo Barradas, que será assistido por Jonathan Babo, delegados da Liga, Carlos Pereira e Bruno Ferreira, observador João Gaspar, observador mentor Fernando Ferreira. Grandíssimo ambiente no Estádio da Luz, meus amigos. Benfica Gil Vicente é o encontro deste domingo às 18 horas. 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Um grande abraço para o Rogério, para a Gracinda, para o Gama Sax, também para o Lampião Fanático, para o o Liu, para o JC, para o Andorinha SLB, para o Manuel Pereira, para toda a família Gol FM. Um abraço também para quem nos ouve na Rádio Jornal do Centro. Um abraço para Angola, Cabo Verde, Guiné-Bissau, Moçambique, Santo Meio Príncipe, Brasil, Timor-Leste, para todo o mundo, para todos os portugueses espalhados por esse mundo fora. E venha daí, esse Benfica, Gil Vicente. Vamos também acompanhar as informações do Arouca Santa Clara. O Arouca que vai jogar com Diarro Barreira na baliza, depois Sanchez, Fontano, Lebedenco, Tiago Gaio, Espan Van Rifo, Cui, Gonzalves, Treza, Joarra e Barbero. O Santa Clara, Lucas França, Fernandes Pacheco, Lucas Soares e Guilherme Romão, meio campo Ribeiro, Pedro Ferreira e Jé Tavares, Vinícius Lopes, Brenner e Gonçalo Paciência. O foco está no Benfica, Gil Vicente, mas claramente, como disse há instantes, vamos acompanhar aquilo que se vai passando no duelo entre a equipa do Arouca e também a equipa do Santa Clara. 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Não tarda nada, vai começar então o duelo entre a equipa do Benfica e a equipa do Gil Vicente. Duelo em que o Benfica é claramente o favorito, mas a ver vamos o que é que pode acontecer. É uma equipa do Gil Vicente que perdeu nessa última jornada diante da equipa do Académico de Viseu, mas foi claramente superior. As estatísticas falam por si, foram 33 remates do Gil Vicente, recorde da Liga. À baliza foram 7, o Académico fez

0: com espetáculo no Estádio da Luz, na Catedral, na Casa do Benfica. Estádio bem composto, eu diria perto dos 60 mil espectadores. Nesta tarde de domingo, 18 horas, já rola a bola. É a equipa do Benfica quem tem a bola ali para o Samuel Dal. Este agora é entregado ali para o Tomás Araújo. O Benfica joga a Benfica, joga com o equipamento principal. Calcanhar de Rafa, espetáculo. Cruzamento do Banjaki lá para a área. Saída destemida ali do guarda-redes da equipa do Gil Vicente. Muito bem a forma como conseguiu antecipar-se ao lance o Lucão, mas lá está o rolo compressor de Marco Silva, já a entrar na área aos 50 segundos da partida. Como estava então a dizer, o Benfica a jogar, a Benfica, camisola vermelha, calção branco, meia vermelha, ataca para a baliza norte. O Gil Vicente joga com o alternativo, joga de azul, camisola azul, calção azul, meia azul, ataca para a baliza sul. Bola para a equipa do Benfica, bola para Pavlidis, mete agora ali na meia direita, ali para Rafa Silva, e este para Pavlidis novamente, saída do Lucão, mais uma, Pavlidis cai na área. João Gonçalves dá canto para a equipa do Benfica. Que entrada da equipa do Marco Silva, com a corda toda. E os adeptos gostam, os adeptos aplaudem e gostam daquilo que estão a ver. Ponta pé de canto para a equipa do Benfica, no lado direito. Este primeiro minuto de jogo, a passagem já do minuto 2, olha o pontapé de canto, Prestiani, bateu, desvio, por cima da baliza, cabeceamento de Enzo Barrenechea, ele que hoje está como titular no lugar de João Paninha. Parece-me que, não sei quanto a vocês, ouvintes, golo FM, mas parece-me que o facto de João Palhinha não estar presente neste jogo está relacionado com a partida de quarta-feira do Benfica em Milão e domingo no Dragão. Pois é, vem o primeiro clássico da temporada, Futebol Clube do Porto Benfica, é para acompanhar na Gol FM diretamente do Estádio do Dragão. Bola para a equipa do Benfica, lado esquerdo, ali para Sheldrop, toca de primeira, ali à procura para Estiani, corta bem a equipa do Gil Vicente, a bola vai sobrar novamente para a equipa encarnada, mas preferiu não arriscar. O camisola 2, Lenglet, colocou a bola fora, lançamento de linha lateral para a equipa do Gil Vicente, lado direito. Lançamento para Ricardo Gaio. Aí está o Sporting. Lateral experientíssimo. Aí está Ricardo Gaio a lançar. A tocar agora ali no Gil Martins. Perde a bola. Ganha para Estiani. Volta a ganhar Ricardo Gaio. Gaio agora a combinar ali com o Gil Martins. Acaba por perder a bola. Recupera a equipa do Benfica. Bola para Samuel Soares. Tudo equipado de amarelo. Samuel Soares. Este está para Tomás Araújo. Mete agora curtinho ali para Enzo Barrenechea. Avança no terreno Enzo. Tem ali o apoio de Lenglet. Aí a tens. Lá vai o internacional francês Lenglet. Pode esticar a bola ali no lado esquerdo. Prefere voltar para trás, joga de pé direito ali para a zona onde aparece o Tomás Araújo. Tomás Araújo agora pode encostar mais à direita, é exatamente isso que faz. Bola para Daniel Banjaki, aí está o menino do Seixal, campeão do mundo para Portugal em sub-17. É uma promessa Banjaki, e com a lesão de Alexander Bá, Banjaki tem que aproveitar, tem que agarrar esta oportunidade com unhas e dentes. Bola para a equipa do Benfica, ali na zona do grande círculo para Enzo Barrenechea, aí está o ex-Valência a meter a bola agora mais à frente ali para o Prestiani. No entanto, corta a equipa do Gil Vicente, a bola sai para fora das quatro linhas, lança. Lançamento de linha lateral é para a equipa do Benfica. Lançamento para a equipa do Benfica já efetuado. Bola agora para Lenglet. Lenglet agora a deixar ali para a zona onde aparece o Tomás Araújo. Vai avançando no terreno o Tomás Araújo em pezinhos de lã. Este agora a deixar novamente ali para Lenglet. Lenglet agora a esticar ali para Samuel Dal. Dal agora vai deixar em Enzo Barrenechea. Barrenechea agora a esticar novamente ali para o Tomás Araújo. Passa em profundidade. Corta a equipa do Gil Vicente e depois a bola vai ter tranquilamente com o guarda-redes Lucão. O Benfica a tentar. O Benfica a tentar colocar a bola entre linhas, principalmente em Pavlidis, tem essa capacidade de associação muito interessante. Bola para a equipa do Gil Vicente, boa saída agora ali do David Moreira, a deixar agora para Ricardo Gaio, este a ligar com Murilo, aí está Murilo, está o Gil Vicente no meio campo defensivo. Bola agora colocada mais para trás ali para Jonathan Batu, vai com muita força, vai diretamente para fora, lançamento de linha lateral é para a equipa do Benfica, minuto 5, como grita Luís Pinto com os jogadores do Gil Vicente, Benfica 0, Gil também 0.
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1: Um abraço para o dos Santos, para o Suribama No Mercy, para o Rogério Silvador, para o Bruno, para a Gracinda, para o Lucas, para toda a família Gol FM partirem esta transmissão com todos aqueles que amam o Desporto Rei. Vamos lá, deixa também já o teu gosto no vídeo, subscreve o canal, quem gosta de futebol gosta do Gol FM. Bola para a equipa do Gil Vicente, ali para o guarda-redes Lucão, todo equipado de cor laranja, entrega agora para o Botas Laranja, Ricardo Gaio. Este agora deixar ali para a zona, onde aparece o Zé Carlos, mete agora na frente, muito bem ali, a recepção orientada dos Gil Martins, acaba por cair no relvado, volta a recuperar a equipa do Gil Vicente, pode partir para a transição. Atenção ao Gil, lado esquerdo é ali com Agostinho Moreira. Olha, o Gil vai com perigo, Agostinho deixou para marcar o Gil, golo! Um balde de água fria na luz, marca o Gil.
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1: Golo do Gil Vicente! Do homem golo! Héctor Hernández! Grande passe de Gil Martins para dentro da área, e o homem golo, Héctor Hernández, não desperdiçou, na cara de Samuel Soares, a fazer o primeiro para o Gil Vicente e a gerar a luz nesta tarde de calor em Lisboa. Minuto 8 da partida, Benfica 0, Gil Vicente 1, marcou Héctor Hernández.
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1: O Benfica até tinha entrado ligeiramente melhor, no sentido em que esteve mais vezes no meio-campo ofensivo, mas grande arrancada de Agostinho Moreira pela esquerda. Olha o Benfica, barreira por cima, ponta pé de baliza para o Gil, e o Benfica a querer responder de pronto com Leandro Barreiro. Ele aparece tão bem na área, tal como vimos nos Barreiros e não só, também na temporada passada. Bela bola de Lenglet, uma jogada também muito característica deste Marco Silva, com Lenglet a colocar um passo longo para dentro da área. Barreiro cabeceou e a bola a sair por cima da baliza, ponta pé de rede para a equipa do Gil Vicente. Está na frente do marcador a equipa do Gil, e o Benfica volta a sofrer golos em casa nesta temporada. O Benfica, que só não sofreu contra o St. Gallen neste início de temporada em casa. A equipa sofreu 2 golos contra o Académico de Viseu, 1 contra o Aros, outro contra o Estoril, e sofre agora contra a equipa do Gil Vicente. Héctor Hernández, bola para a equipa do Benfica, tenta responder da melhor forma, bola para Rafa Silva, combina com o Banjaki, pode dar o cruzamento, o menino ganha canto, Dani Banjaki, e recebe também aplausos da luz Dani Banjaki. Vamos ao pontapé de canto para a equipa do Benfica. É para a equipa encarnada este pontapé de canto, é para Gianluca Prestiani, é o homem de quem se fala e que a Gol FM fez um vídeo a falar sobre o momento de forma do Rato Atómico. Canto batido, corta a equipa do Gil, a bola vai sobrar novamente ali para o argentino Gianluca Prestiani. Aí está Prestiani, ainda Prestiani a deixar agora mais ao meio ali para o compatriota Enzo Barreira cheia. Esta agora para mais à esquerda ali para Rafa Silva, lá vai 27, já levantou a cabeça, faz agora ali um passo longo ali no lado direito, a bola vai para fora e vai dar lançamento para a equipa do Gil Vicente. Lançamento para a equipa do Gil. Uma decisão de Rafa Silva, numa altura em que chegamos ao minuto 10 da partida na luz. Já temos um golo, surpresa no marcador. Benfica 0, Gil Vicente 1.
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1: Bola para a equipa do Benfica, bola para Leandro Barreiro. O Benfica a responder da melhor forma possível ao golo de Héctor Hernández. Bola para Rafa Silva, corta a equipa do Gil Vicente. Atenção, Gil vai novamente para a transição. Grande corte, limpinho, limpinho, limpinho. Ali do Rafa Silva, volta a recuperar o Gil. Bola para Murilo, lá vai o brasileiro, potente físico. Ainda Murilo, aguenta a carga de 1, de 2, sai no drible, espetáculo. Tem samba nos pés o Murilo. Ganha falta a equipa do Gil Vicente. Falta sobre o Zé Carlos. Enzo Barrenecha acabou por cometer a falta sobre o Brasil, sobre o português, aliás, Zé Carlos. Vamos ter um pontapé de livre para a equipa do Gil Vicente. Ainda muito longe da baliza. É no início, praticamente no início, do meio campo ofensivo da equipa do Gil. 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O Bruno diz que não percebe a insistência no Samuel Soares. Ele que tirou o lugar a Anatoly Trubin. Amarelo para Enzo Barrenechea. É o primeiro amarelo do jogador argentino na Liga Portuguesa. Aponta a pé de livre para a equipa do Gil. Acredito que o livre possa sair para dentro da área. A ver, vamos. Pontapé de livre para o Gil. Atenção, bola para Lawson. Cruzamento, corta a equipa do Benfica. E parece-me que o último homem é precisamente do Gil Vicente. E daí o árbitro João Gonçalves manda o livre ser batido novamente, porque não foi. O livre não foi batido ao apito do árbitro da Associação de Futebol do Porto. Pontapé de livre para a equipa do Gil Vicente. Agora acredito que vai para a área. Na primeira instância foi uma jogada estudada do laboratório de Luís Pinto. Vai bater Murilo, pé esquerdo na bola, bateu, chegada à baliza. Atenção! Agarra Samuel Soares. Tranquilo, Samuel, a conseguir agarrar. Bola agora para a equipa do Benfica. Tenta ir já para a frente, a equipa encarnada lá direito. Mal passe, muito mal passe ali do Samuel Dal. Tenta passar o Gil, não consegue. Recupera Gianluca Prestiani. Corta no momento certo. A aparecer ali o centrocampista Andrés Lawson, o nórdico. Lançamento de linha lateral para a equipa do Benfica, já executado. Bola para Lenglet. Lenglet agora deixar ali para o centro do terreno para o Tomás Araújo. Este agora para o grande círculo para Enzo Barrenechea. Já meteu entre linhas, é para Prestiani. Lá vai Prestiani, já rodou sobre si próprio. E entrega agora ali para a zona da pressão. São Dal. O Dal agora a deixar para o André Sheldrup. O Sheldrup agora a ligar com Enzo Barrenechea. Este agora para Lenglet. Lenglet agora vai ligar em Tomás Araújo. Mais à direita para Dani Banjaki. Aí vai o menino, tabela mais à frente com Rafa Silva. Perde a bola Rafa Silva, no entanto ganha lançamento de linha lateral, a equipa do Benfica. Lançamento já executado, minuto 13 da partida, é o Gil quem está em vantagem. Gilou por completo o Héctor Hernández, mas o Benfica tenta responder da melhor forma possível. Está a jogar em casa, quer chegar ao gol do empate mais rápido possível. O Gil agora vai sair para a transição, grande corte no momento certo. Apareceu ali o Enzo Barrenechea. Bola para Samuel Soares, entrega agora no corredor direito, ali para a zona onde aparece o Dani Banjaki. O Banjaki agora deixa a bola mais para trás para o Tomás Araújo. Este agora a entregar ali no Lenglet. Abre agora para Samuel Dal. Avança no terreno Dal. Ainda Dal pode tirar o cruzamento. Deixa Sheldon, combinou. Prestiani, bem tabelado. Prestiani, grande área. Passou para a Vinhos, ligou. Corta a equipa do Gil Vicente. Volta a recuperar a equipa do Benfica. Carrega com tudo a equipa do Marco Silva. Bola para Lenglet. Este abre para Tomás Araújo. Abre mais à direita agora para Daniel Banjaki. Aí está Banjaki. Vem para dentro. Tenta ligar mais à frente. E Rafa Silva prefere deixar mais para trás ali para Tomás Araújo. Tomás Araújo agora para Gianluca Prestiani. Vai a 25. Passa ruptura. Bem trabalhado. Barreiro. Acaba por perder a bola. Vai ganhar novamente a equipa do Benfica. Está com tudo a equipa do Marco Silva. Só dá Benfica. Bola para André Sheldrop. Ainda Sheldrop. Bola 21. O ex-número de Nuno Gomes. Ainda Sheldrop. Tenta meter na frente. Bem trabalhado. Prestiani. Vai para o gol. Prestiani. Cai na área. O árbitro diz que não há nada. Segue jogo. Bola para a equipa do Gil Vicente. Puxa lá para a frente o capitão Jonathan Boatu a dar o exemplo. Não vai de mandas o Boatu. Recupera a equipa do Benfica. Ficou no chão Enzo Barrenechea. Mas o árbitro diz que não há nada. A bola está na posse passe dos encarnados na posse da equipa da casa. Bola para Enzo, a barra cheia. Avança em pézinho na barra cheia. Tem Daniel Banjaki totalmente aberto. Livre, leve e solto do lado direito. A bola é colocada em Tomás Araújo. Recolhe agora o Lenglet. Avança Lenglet. Mete por dentro. Bem trabalhado. É para Pavlidis. Ainda Pavlidis deixou o Barreiro. Tem espaço. Pode tirar Barreiro. Prefere abrir na direita. Bem trabalhado. É Banjaki. Pode tirar o cruzamento. Corta o angolano Atu. A bola ainda vai ficar ali a pingar perto da área. Ganha de alto cabeça. Tira a equipa do Gil Vicente. Volta a recuperar a equipa do Benfica. A bola para André Sheldrop. Tenta fazer bonito Sheldrop. Ganha lançamento a equipa do Gil. Minuto 15 da partida. Benfica 0. Gil Vicente 1. Marcou Héctor Hernández.
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1: Bola para a equipa do Benfica. Recupera Lenglet. Avança no terreno Lenglet. Este agora é entregar ali mais à esquerda para Samuel Dal. Dal agora a combinar ali com o André Sheldrop. Aí está o 21. Tem Prestiani ali a fazer a sobreposição ao extremo. Entendem-se bem os dois. Tal como vimos em Moreira de Cónegos. Aí está Gianluca Prestiani. Para cá e para lá. Já deu para Sheldrop. Bem trabalhado. Olha o norueguês. Tenta passar ali pelo Diego Moreira. Grande passo Prestiani. Ali à procura de Samuel Dal. Chega primeiro Zé Carlos. A bola vai para fora das quatro linhas. Ponta, pé de canto para a equipa do Benfica, lado esquerdo. Um abraço para o Bruno, para a Mailena, também para a Carla Alexandra, para o Delfim Miranda, para o Paulo Rodrigues, para o Simão, para o Suribamba, para toda a gente que nos acompanha. Enquanto o canto não é batido, deixa já o teu gosto no vídeo, subscreve o canal do YouTube da Gol FM. Ponta, pé de canto para Sheldrop. Os adeptos acreditam que pode ser agora o gol do impacto do Benfica. A ver, vamos. Na área está Lenglet, está Tomás Araújo, está Palhinha, está, aliás, está Enzo, está também Paulo. Pavlidis, atenção ao pontapé de canto. Sheldrop a bater lá para o segundo posto. Jogada estudada, Prestiani atirou, acerta nas orelhas da bola e depois o corte de cabeça ali do Lawson para as mãos de Lucão Seguro, o guarda-redes do Gelo, camisola número 30. Faz já um passo longo, Lucão com o braço. Que grande força tem o Lucão a colocar a bola da sua própria área, quase a linha de meio campo, lado esquerdo, para o colega de equipa. Ali para o lateral esquerdo, o David Moreira. Bola para a equipa do Gil Vicente. Bola ali para o Elimbi. Este agora a ponta piar a bola lá para a frente do Gil Vicente. Agora com um jogo mais direto. Banjaki a ficar nas covas. Atenção à equipa do Gil. Atenção à equipa do Gil. E no entanto o árbitro assinala a falta sobre Dani Banjaki. Não conseguiu numa primeira instância ter não conseguiu ter o melhor, não conseguiu perceber o melhor timing numa primeira fase, mas conseguiu ainda ganhar uma falta Daniel Banjaki. E a falta, atenção, que é durinha. A falta do Gil Martins é uma falta dura e que motiva protestos do banco do Benfica. Marco Silva extremamente irritado com o quarto árbitro. Bola para a equipa do Benfica, lá direito. Bola para Gianluca Prestiani. Aí está Prestiani. Este agora a deixar a bola mais para trás, ali para a zona onde aparece o Tomás Araújo. Este agora a entregar para Lenglet. Aí está Lenglet. O Simão que diz que o gol do Benfica vai aparecer na segunda parte e que o jogo vai dar empate. É a opinião do Simão. Bola para a equipa do Gil Vicente. Atenção, erro da equipa gilista. Olha o Benfica, bola para Prestiani. Consegue ficar com ela dentro das quatro linhas. Cruzamento para a esquerda, Pavlidis por cima! Que perdida de Vangelis Pavlidis! Nem parece ter o Pavlidis, mas acontece aos melhores. Grande cruzamento de Gianluca Prestiani no lado direito. Está numa forma impressionante o argentino. Cruzamento açucarado com conta, peso e medida. E Pavlidis na pequena área, sozinho. Livre, leve e solto. cabeceou a bola por cima da baliza, estava completamente batido o guarda-redes do Gil Vicente Lucão. Que perdida do Benfica! E agora vai o Gil para a frente, mas corta muito bem, Rafa Silva. Quem o viu e quem o vê, a forma como Rafa Silva defende, pressiona, nem parece o mesmo jogador. A diferença que um treinador faz numa equipa. Bola para a equipa do Benfica, avança no terreno agora Tomás Araújo, pode colocar a bola mais à direita ali para a zona, aparece o Prestiani, prefere temporizar o Tomás e deixar agora mais para trás em o Enzo. Enzo para a frente, calcanhar bem trabalhado, corta a equipa do Gil Vicente lá para a frente. Minuto 20 na luz, Benfica 0, Gil 1.
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1: Bola para Samuel Dal. Este agora entrega ali para André Sheldrup, que tentava colocar a bola lá na grande área. A bola bateu em Dal de forma inusitada. Mesmo assim, a bola sobra para a equipa do Benfica. Punta, pé de canto para as águias. É um Benfica que, apesar do gol sofrido, está claramente, claramente por cima do encontro. A equipa a reagir da melhor forma possível. Já podia ter feito o golo há pouco por Vangelis Pavlidis. Ponta pé de canto para André Sheldrup. Sobem as torres encarnadas à procura do golo do empate. Marcação homem-homem dos jogadores do Gil. Olha Sheldrup a bater o canto. Tira a defensiva do Gil Vicente. A bola vai sobrar ali para um chutão completamente disparatado do Samuel Dal. Completamente disparatado este chutão do Samuel Dal, sem qualquer tipo de nexo. A bola vai para fora das quatro linhas. Pontapé de pontapé de baliza para a equipa do Gil Vicente. E atenção que aquela entrada do Gil Martins sobre o Daniel Banjaki devia ter saído um cartão amarelo, e mesmo amarelo já seria um amarelo alaranjado. Atenção que há golo na Serra da Feita e é para a equipa do Santa Clara, que faz o 1-0 diante da equipa do Arouca. Golo de Gonçalo Paciência. Está em grande, Gonçalo. Impressionante o momento de forma de Gonçalo Paciência. Bola para a equipa do Gil Vicente. Ali no lado direito é para Murilo. Está a bola por dentro. Bola agora para Zé Carlos. Tenta estabilizar com bola a equipa gilista. 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Bola para a equipa do Benfica. Bola para o Rafa Silva. Este agora é entregar a bola agora mais para trás. Ali para Tomás Araújo, mete em Lenglet, numa zona mais frontal. Avança Lenglet, avança Clema Lenglet, tenta meter a bola mais à frente. Tira a equipa do Gil, recupera o Benfica, ganha a segunda bola. Atenção que Enzo Barrena ficou a dormir e quase a perde no momento, numa zona que podia ser fatal. Bola para Gianluca Prestiani, tenta passar pelo adversário e há falta. Assinala a falta o árbitro João Gonçalves sobre Gianluca Prestiani. Pontapé de livre para a equipa do Benfica. Falta sobre o argentino, foi Zé Carlos quem acabou por fazer um carrinho e varreu 25 do Benfica. Bola para a equipa do Gil Vicente, tenta ganhar o Benfica ali numa zona mais ofensiva, mas está bem o Gil. Bola para Lawson, este agora a deixar mais à esquerda ali para o Gil Martins. Gil Martins agora a colocar a bola para trás, para a zona onde aparece o Palanca Negra, o internacional angolano Jonathan Boatu. Este agora a colocar para Elimbi, Elimbi para Zé Carlos, este para Lawson, um chutão completamente para a frente, também disparatado do Lawson. A bola vai para fora das quatro linhas, lançamento de linha lateral para a equipa do Benfica. É Lenglet, Clément Lenglet, quem já lançou, tem pressa o Benfica. É normal, está a perder por 1-0 em casa diante do Gil Vicente. Bola para a equipa do Benfica, ali para Tomás Araújo. Este agora a entregar ali para Clément Lenglet. Também o ex-jogador do Barcelona, o ex-jogador do Atlético de Madrid, internacional francês. Coloca a bola agora em Tomás Araújo. Aí está Tomás a picar a bola por cima da defesa do Gil. Vai com muita força, vai para fora das quatro linhas. Pontapé de baliza para a equipa do Gil Vicente. Mas é um Benfica que está a sentir dificuldades em conseguir ter jogo interior, ou seja, em conseguir que Prestiani consiga receber entre linhas, que Rafa consiga receber entre linhas. Os corredores também não estão a resultar da melhor forma possível. O mérito é todo do Gil, sem dúvida alguma. Nota-se que Luís Pinto preparou bem este jogo. Agora resta saber por quanto tempo. Até só o Benfica pode marcar grande corte. Que corte de Alimbi. Rafa Silva já é ao seu estilo, completamente disparado para a baliza. Qual Speedy Gonzalez, qual que? Ia para a cara de Lucão, ia para o golo e Alimbi tirou-lhe o pão da boca. Pontapé de canto para a equipa do Benfica. No lado direito será Gianluca Prestiani. Aí está o argentino, bateu, tira a equipa do Gil Vicente. Tic-tac, o FM, vamos carimbar o minuto 25 na luz. É a sexta jornada da Primeira Liga Portuguesa. O jogo está muito bom. Benfica 0, está por cima, e Gil Vicente 1, marcou Héctor Hernández.
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1: Bola para a equipa do Benfica, bola para Lingli. Este agora dá para Gianluca Prestiani, joga de costas para a baliza Prestiani e entrega a bola agora mais para trás, demasiado para trás até Lingli. Teve que voltar ao grande círculo, a deixar agora na direita ali para Dani Banjaki. Banjaki agora mais para trás, a colocar em Tomás Araújo. Dois meninos da formação do Seixal, da formação do Benfica, a cumprir um sonho de crianças que vão jogar no Estádio da Luz. Bola para a equipa encarnada, atenção, bem trabalhado Prestiani, deixou na esquerda do Benfica. Sheldrup pode cruzar, entra na área, atenção Sheldrup, ainda Sheldrup, demora na decisão. Prestiani não consegue rematar, corta a equipa do Gil Vicente. E agora vai Murilo para a frente. Que cavalgada de Murilo! Já meteu a quinta mudança, já parou, já passou. Atenção ao Gil, vai novamente para a frente. Mal passe de Murilo, recupera Dani Banjaki. Sai a jogar e há falta sobre o jovem português. Sheldrup demorou muito tempo na decisão. E depois Prestiani, quando tentou o remate, já tinha uma autêntica muralha de Barcelos à frente dele. Bola para o Benfica, bola para Sheldrup, tenta dar para Prestiani, corta a equipa do Gil e depois ganha uma falta, não, manda seguir o árbitro, Pavlidis, Pavlidis, bola tirar, não remata, bola para Enzo, pode encher o pé, prefere não arriscar, deixa agora para Leandro Barreira, está agora mais à frente, bem jogado, é para Rafa Silva, olha o Benfica, insiste, não desiste, bola para Dani Banjaki, no lado direito Banjaki pode deixar para Rafa, deixou Rafa novamente ali para Banjaki, vai com muita força, esforço do miúdo, mas vai para as mãos do Lucão. No entanto, a bola já tinha transposto as quatro linhas, mas... dar aqui uma nota, ouvindo Gol FM. Se a Moreira de Cónegos vimos um bom entendimento entre Sheldrup e Prestiani, até ao momento, atenção, até ao momento, até ao minuto 27, esse bom entendimento entre os dois jogadores não está a acontecer. Bola para a equipa do Gil Vicente, que passa arriscado do Lucão, mas a bola permanece na equipa de Barcelos. Benfica muito bem ali a pressionar, conseguiu pressionar logo o médio da equipa do Gil Vicente. Lucão também arriscou em demasia em ter feito o passe para o seu colega de equipa quando estava totalmente pressionado. Bola para a equipa do Benfica, bola para Enzo Barra Nechea, avança no terreno, deixa agora ali para a zona onde aparece o Tomás Araújo. O Tomás agora a ligar novamente ali com o Enzo Barra Nechea, passe picado, corta a equipa do Gil, Pavlidis sobrou, atenção, Prestiani vai marcar o Benfica, golo! É do homem golo do Benfica, Pavlidis!
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0: internacional grego, do homem que é viciado em fazer golos, uma picadinha lá para dentro para a Vredes, empata a equipa do Benfica, tanto insistiu, não desistiu, e após o mau corte de Ricardo Gaio, sobrou para Pavlidis, que só teve que picar com toda a delicadeza sobre o guarda-redes do Cão. Empate na Luz, grande primeira parte, Benfica 1, Gil Vicente também 1.
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0: Está restabelecida a igualdade ao 20 Gol FM, se bem que o gol ainda não foi confirmado, estará no vídeo ao árbitro, mas eu sinceramente não vi regularidade nenhuma. Talvez na posição de Prestiani, mas não está aí fora de jogo Prestiani. Ah, no segundo momento, ok. Mas mesmo assim, poderá estar no limite Gianluca Prestiani. A ver, vamos. Minuto 30 da partida, vamos ver qual será a decisão, mas poderá estar no limite. O jogador da equipa do Benfica, mas parece-me que está confirmado, exatamente, está confirmado. Pausa para a hidratação, minuto 30, Benfica 1, Gil Vicente também 1.
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0: E o Benfica a conseguir chegar ao golo do empate. Vangelis Pavlidis a conseguir marcar, mas o Benfica que insistiu imenso e é merecido o gol do empate. Lá está, o Gil Vicente não está a fazer um mau jogo. Atenção, Gil Vicente a nível defensivo, foi aquilo que eu disse há instantes, está a conseguir controlar muito bem as incursões do Prestiani, do Sheldrup, mesmo do próprio Rafa Silva. Agora lá está, o gol do Benfica acontece numa bola colocada na área, onde a equipa de Marco Silva tem sido muito forte neste tipo de lances. Ou seja, tem bons lançadores, tem Lenglet, tem Tomás Araújo, tem Enzo, o próprio Palhinha também tem essa capacidade. E Ricardo Gaio não conseguiu fazer o corte da melhor forma possível e a bola caiu ali nos pés de Pavlidis, que só teve que picar e só teve que fazer o golo do empate para a equipa do Benfica. Vangelis Pavlidis, ele que faz nada mais, nada menos do que o sétimo golo no campeonato em 6 jogos. Grande arranque de Vangelis Pavlidis. Bola para a equipa do Gil Vicente, ali para Lucão. Lucão agora a deixar a bola mais para trás, ali para a zona onde aparece o Lawson. Corta a equipa do Benfica e recupera novamente Lucão. Um abraço para o Manuel Pereira, para o Wolfwick, para a Mary, para o Everson Moreira, para o Antiliberal, para o Nelson Wilson, para o John, para o Paulo Rodrigues, para o Renato, para a Ritz, para o Mr. G, para o Delfim Miranda, para o Rogério Silvador, para toda a família Gol FM. 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Vamos lá todos juntos chegar aos 24 mil subscritores neste preciso momento. 23.580. Vamos por mais, todos juntos. Bola para a equipa do Benfica, em um lançamento de linha lateral da equipa encarnada. No que toca aos gostos nesta transmissão, estamos com 82, vamos lá chegar aos 100, essa é a primeira meta, eu sei que conseguimos, vamos lá, carrega no botão do like. Bola para a equipa do Benfica, bola para Samuel Dal. Dal agora vai deixar a bola ali para André Sheldrup, aí está Sheldrup, agora ligaram ali em Gianluca Prestiani, este novamente para Sheldrup, a parar Sheldrup. Estes dois hoje ainda não se estão a entender às mil maravilhas, mas têm muito talento, tudo pode acontecer de um momento para o outro, e lá vão eles. Sheldrup, cruzamento, é bom, sai que é a tua, Lucão. Agarra o guarda-redes, Gil Vicente. Agarra Lucão com toda a tranquilidade. Boa! Guarda-redes da equipa do Gil. Bola colocada mais lá à frente. Vai tentar ganhar ali o Héctor Hernández. Liga para trás, vai com demasiada força. Mal passo do Gil. E agora o Benfica pode aproveitar. Bola para Prestiane. Sheldrop. Olha o Benfica. Pode ser feliz. Grande área. Sheldrop cruzou. Tira a equipa do Gil. Ainda mexe. Pavlidis. Novamente para o 21. Aí está André Sheldrop. Ligou. Enzo pode ligar mais à direita. É isso que faz. Bola para Dani Banjaki. Banjaki novamente para Enzo. Barrenechá agora para Samuel Dal. Dal na frente. Bem trabalhado. Para este ano, e grande área para este ano, e tenta passar, vai ganhar canto a equipa do Benfica. Gianluca Prestiani a tentar ser o quebra-cabeças que tem sido neste início de temporada. Está a voar o Prestiani, e há um vídeo precisamente sobre o rato atómico que está na secção dos vídeos do canal do YouTube da Gol FM. Partirem esta transmissão com todos aqueles que amam o Desporto Rei. O jogo está muito bom. Olha o Benfica, bola agora para Gianluca Prestiani. Lá vai Prestiani, num para um, como ele gosta. Prestiani, cruzamento. Remate, melhor dizendo, afasta Lucão. A bola agora para a equipa do Gil Vicente. Bola metida na frente, corta a equipa do Benfica e corta bem. Banjaki pode encher o pé ao lado. Tentou o menino fazer um golo de levantar o estádio. Remate do 58, Banjaki com a bola a sair ao lado. Minuto 35 na luz. Benfica 1, Gil Vicente também 1.
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0: E atenção, meus amigos, que o Santa Clara faz o 2-0. Jé Tavares, que grande arranque de campeonato desta equipa de Santa Clara. Ainda não perdeu nenhum jogo, atenção. O Santa Clara ainda não perdeu nenhum jogo. E se vencer, vai ficar no top 4. Até pode ficar em terceiro se o Sporting não, se o Sporting perder contra o Famalicão. E por falar em Sporting, aliás em Famalicão, Sporting pode também ouvir as declarações de Rui Borges no intervalo deste Benfica Gil Vicente, onde faltam menos de 10 minutos. O jogo está muito bom na luz. É disso como o povo gosta. Bola para a equipa do Gil Vicente. Bola para Lawson. Pode abrir na esquerda. Demora muito tempo a passar. Não está a ter um jogo positivo. Lawson acabou por fazer falta sobre Leandro Barreiro. Muito bem Barreiro na pressão, mas a mim parece-me que o Santi Garcia vai lá para dentro e Lawson acaba por sair, porque parece-me que o jogador do Gil, é verdade que é a primeira vez que ele está a jogar no ambiente da luz, no inferno da luz, mas parece-me que está a ceder claramente à pressão o jovem nórdico da equipa do Gil Vicente. O 12, Lawson, Andreas Lawson, 23 anos de idade, ele que veio do Esbjerg da Dinamarca. Atenção para este ano, hein? Dá para Pavlidis, bem trabalhado. Sheldrop, grande área para o marcador, bem ficolado. André Sheldrop ainda fica a pedir canto norueguês, mas o árbitro diz que há canto, exatamente. Diz que há pontapé de canto, o árbitro da partida. E o Benfica sempre com muita gente dentro da área, sempre com várias trocas posicionais. Joga um toque que requinte. Muito bem, o Benfica a nível ofensivo. Pontapé de canto para as aias. Pontapé de canto para ser efetuado por Gianluca Prestiani. Está a voar Prestiani. A bater Prestiani lá para a zona da pequena área. Pavlidis desvia. Sai frouxo. Vai recuperar agora Lawson. Vai tentar avançar no terreno Lawson. A meter a bola agora na frente. Mas mal Lawson. Recupera o Benfica ali com o Dal a deixar para Samuel Soares. Isto novamente a ligar com Samuel Dal. Mete agora mais à esquerda para Rafa Silva. 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Vamos lá chegar à meta dos 100 gostos. É a primeira meta, vamos a isso. Todos juntos chegar aos 100 gostos. Carrega no botão do like. Neste momento 88. Vamos lá aos 100. Olha para este ano e cruzamento. Barreiro a tocar na bola. Ainda toca numa última instância. Pareceu-me um jogador do Gil Vicente, mas o árbitro dá lançamento de linha lateral para a equipa gilista. Lançamento para a equipa gilista. Partilhem a transmissão com todos aqueles que amam o Desporto Rei. Um abraço para toda a gente que está desse lado, um abraço para toda a família Golo FM. Vocês são os verdadeiros campeões nacionais. Bola para a equipa do Benfica, bola para essa barra na cheia. Já deixou Rafa Silva entre linhas, acaba por cair no relvado e Lucão vai sair. O guarda-redes do Gil Vicente. Parece-me que o objetivo do Gil passa por levar este empate para o intervalo. Aí está o guarda-redes Lucão. Aí agora bater a bola lá para a frente. Corta muito bem a Samuel Dal. Agora vai sobrar para Sheldrup, que cai no relvado, mas o último jogador a tocar na bola é precisamente Ricardo Jogaio. E vamos ter lançamento para a equipa do Benfica já efetuado por Samuel Dal. Este agora dá para Enzo Barrenechea a ligar agora ali um pouco mais à direita para a zona onde aparece o Tomás Araújo. Tomás Araújo agora para Gianluca Prestiani. Prestiani ora à direita, ora à esquerda, ora ao centro. É o vagabundo desta equipa do Benfica e joga bem em todo lado. A verdade é essa. Bola para Daniel Banjaki e tenta ligar novamente ali para Prestiani. Perde a bola, recupera a equipa do Gil Vicente. Bola para Gil Martins, vai novamente para a transição. O Gil, atenção, vai sair nada. Afinal não há nada. Parecia que tinha sido travado em falta o Agostinho Moreira. Foi foi um grande corte de Daniel Banjaki. Limpinho, perdeu a bola, recuperou a seguir, e a luz gosta. Bola para a equipa do Benfica, bola para Samuel Dal, este para Sheldrup, tabela, calcanhar, bem trabalhado, Rafa Silva, não passa Sheldrup, não está a ter para já uns 40 minutos muito felizes, o extremo esquerdo da equipa do Benfica, o ex-Nordjylland. Bola para a equipa do Gil Vicente, recupera novamente a equipa do Benfica, volta a recuperar a equipa do Gil, minuto 40 na luz, Benfica 1, Gil Vicente também 1.
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0: Bola para a equipa do Gil Vicente. Estamos no minuto 40, estamos a 5 dos 45. Bola para Jonathan Boatu. Este agora a ligar ali com a Marvin Elimbi. Elimbi agora mais para trás, ali para a zona onde aparece o Lucão. Lucão agora em Marvin Elimbi. Elimbi agora vai deixar a bola mais para trás ainda, para a zona onde aparece o Lucão. O Lucão agora a entregar no Elimbi. O Elimbi novamente no Lucão. O Lucão agora para o Zé Carlos. E agora estabiliza com bola a equipa do Gil Vicente. O Benfica também não faz uma pressão asfixiante. Bola agora para o Gil Martins, lá vai, jogador formado no Futebol Clube do Porto. Bola agora para trás, ali para Zé Carlos, a virar o jogo com muita força. Tanta força que a bola vai diretamente para fora. Lançamento da linha lateral para a equipa do Benfica. Lançamento à esquerda para os encarnados. Samuel Dal deixa para Lenglet para Samuel Soares, Lenglet novamente para o Samuel Soares. Este agora dá para o Tomás Araújo. Entrega agora para Enzo Barrenechea. Tem espaço para Barrenechea. Bela bola, Rafa Silva recebeu orientado, ligou lado esquerdo, bem jogado. Atenção ao Benfica, é para Sheldrup. Lá vai o 21 Sheldrup, lado esquerdo, cruzamento, segundo posta. Ninguém apareceu. Para já Sheldrup com ações muito inconsequentes. Lançamento de linha lateral para aqui para o Gil Vicente. Está aqui a ser uma bela batalha tática entre Marco Silva e Luís Pinto. Luís Pinto não é um treinador qualquer, meus amigos. É o detentor, repito, detentor da Taça da Liga pelo Vitória Sport Clube. E na minha opinião foi despedido injustamente. Aliás, Vitória neste início de campeonato também não está a ter um bom campeonato, embora não é que esteja a jogar mal. É uma equipa que peca muito na definição. Porém, também o caminho não é despedir Tiago Margarido, porque é outro bom treinador. Bola para a equipa do Gil Vicente, bola para Morelo, a perder a bola em zona proibida e ganha livre a equipa do Benfica. Falta de Morelo sobre Enzo Barrenechea. O brasileiro fez falta sobre o argentino. Pontapé de livre para a equipa do Benfica, minuto 43 da partida. Livre ainda longe da baliza, mas acredito que o Benfica possa colocar esta bola para dentro da área. Um tapé de livre para os encarnados. Lucão vai fazendo a barreira. Aí está o livre a ser batido curto por Dal para Prestiani. Prestiani tira o cruzamento, segundo poste, e a aparecer no momento certo. Héctor Hernández a tirar a bola para fora das quatro linhas. Lançamento da linha lateral. Aliás, pontapé de canto, aliás, é isso. Pontapé de canto para a equipa do Benfica. Lado esquerdo. O jogo vai avançando e o tempo de intervalo está próximo. Pontapé de canto para as Águias. O Benfica acredita que pode fazer agora o segundo. A remontada ainda na primeira parte. André Sheldrop levanta o braço. A bater o canto. Sheldrop corta a equipa do Gil, que agora pode ir para a transição. Não consegue dominar bem o Gil Martins. Sai muito bem para Estiani. Ainda para Estiani. A deixar bem trabalhado. Corta a equipa do Gil. Atenção, o Gil pode ir para a transição. Mal passe da equipa gilista. No sentido em que a bola não foi para o meio campo ofensivo. Mete Gil no jogo agora, Murilo. Deixa para trás. Agora ali para a zona de pressa do Marvin Elimbi. Mas a verdade é uma, meus amigos. É que este Gil Vicente nota-se que é uma equipa adulta. Nota-se que é uma equipa experiente. Sabe quando acelerar. Sabe quando deve meter Gil no jogo. Tirando o Lawson, que pronto, dou de barato por ser a primeira vez que está num ambiente destes, todos os jogadores, Elimbi, os Gaio, então nem se fala, o Jonathan Boatu, o Zé Carlos, o Murilo, o Agostinho, o Héctor, jogadores todos eles muito, muito experientes. Bola para a equipa do Gil Vicente, bola para trás ali para a zona, onde aparece o Boatu, abre na esquerda, ali para o David Moreira. Este agora entrega mais para trás, novamente ali para Boatu. Boatu já ligou, ali para o Agostinho. Agostinho agora mais à frente, que mal, muito mal, este passe do Agostinho Moreira. A bola vai diretamente para fora, lançamento para Banjaki. Minuto 45, Benfica 1, marcou Pavlidis. Gil Vicente também 1, marcou Héctor Hernández.
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0: Bola para a equipa do Benfica, bola para André Sheldrop. Este agora deixa para Lenglet. Mais 2 minutos de compensação. É o que nos separa para o fim da primeira parte. O Benfica quer ir a vencer para o intervalo. O Santa Clara irá vencer certamente para o intervalo. Está 2-0 ao minuto 45. Bola para Banjaki. Não consegue decidir. Tira a equipa do Gil Vicente. Ganha muito bem ali o Gil Martins. E depois aponta a piar a bola lá para a frente o Gil. E a bola vai sobrar para a equipa do Benfica. Ali com o Tomás Araújo. Muito bem, Tomás Araújo. A meter o corpo à frente e a deixar a bola redondinha para Enzo Barranechea. Avança no terreno Barranechea. Deixa agora ali para a zona da pressão mundial. 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Atenção, grande bola de Sheldrop. Grande corte. Foi um grande passo de Sheldrop, mas o corte do Elimo foi ainda melhor. E agora o Gil pode ir para a transição. Bola para Murilo. Já não tem perna. Já não tem pernas o Murilo. A bola também foi com muita força. Diga-se de passagem. Lançamento de linha lateral. É para a equipe do Benfica. Bola para Dani Banjaki. Este agora para trás a colocar ali para a zona onde aparece Tomás Araújo. Tomás Araújo agora para Enzo Barrenechea. Barrenechea agora para Sheldrop. Aí vai Sheldrop. Ainda Sheldrop. Corta muito bem. Corta muito bem a equipa do a equipa do Gil Vicente, aliás. Lançamento da linha lateral para a equipa encarnada. Bola agora colocada mais à frente. Recupera bem. Recupera muito bem. Ali o Lenglet. Este agora a deixar a bola mais para trás em Samuel Soares. E termina. Termina a primeira parte no Estádio da Luz. Grandes 45 minutos. É disto que o nosso povo gosta. Benfica 1, Gil Vicente também 1.
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0: Também na primeira parte, na Luz, empata uma bola e, na minha opinião, é assim, se o Benfica fosse a vencer para o intervalo também seria justo, porém, face à forma como o Gil Vicente está a conseguir controlar as ações ofensivas do Benfica, na minha opinião, ao dia de hoje, a equipa que melhor está a conseguir controlar essas ações ofensivas do rolo compressor de Marco Silva. Agora vamos saber, ou vamos ver, por quanto tempo, porque isto desgasta muito fisicamente, desgasta muito mentalmente a equipa do Gil Vicente, porém, o Benfica que tem tentado fazer o seu jogo, tem tentado juntar Prestiano e Sheldrop em combinações junto da área, mas não está fácil. Está muito bem no jogo a equipa do Gil Vicente, porém, registra-se um empate a uma bola. Benfica 1, Gil Vicente também 1. Fica agora com as declarações de Rui Borges. Lembro que, a partir das 20, ou melhor dizendo, depois deste Benfica Gil Vicente, há um Famalicão Sporting para acompanhar na Gol FM.
3: Neste encontro, o que é que esperam deste Famalicão?
4: Olá, bom dia.
3: Sim, sem dúvida alguma que é uma equipa que não tem os pontos se calhar que mereciam, por toda a sua qualidade, por tudo que tem conseguido, apesar de tudo, fazer durante os seus jogos. É uma equipa que gosta de ter muito bola, é das equipas que tem mais percentagem de posse de bola nestas primeiras jornadas da Liga Portuguesa, por isso demonstra bem aquilo que é a capacidade que quer de ser dominadora nos jogos, principalmente em sua casa. É uma saída sempre difícil para qualquer equipa, mas dentro disso é uma equipa que vai querer ter bola, é uma equipa que cria muitas oportunidades, é uma equipa que não tem pontuado tanto como merecia, talvez até um bocadinho pela sua juventude. É uma equipa bastante jovem também nesse sentido, tem um grande treinador, é o treinador mais experiente da Liga Portuguesa talvez, por isso é um grande treinador, está à procura de melhorar ainda aquilo que é as suas dinâmicas, é certo, mas apesar de tudo tem feito bons jogos e mereciam claramente ter mais pontos.
4: Boa tarde, Rui Pedro Rocha, Sport TV. Pergunto, o Sporting vem de 5 vitórias numa época em que acaba por ter algumas mudanças importantes em relação à base da época passada. Esperava um arranque tão positivo, apesar do empate na Reboleira no arranque da Liga, e perguntar-lhe também se prevê alterações para o jogo com o Famalicão, tendo em conta a questão dos jogos que aí vêm. É verdade que depois também há paragem para seleções.
3: Esperávamos só vitórias, como é lógico. O primeiro jogo, o empate não foi fora daquilo que nós queríamos e desejávamos, mas temos apresentado dentro daquilo que foi as mudanças, dentro daquilo que é uma equipa mais jovem e mais nova no sentido de entrada de alguns jogadores. Temos feito um crescimento contínuo, bom. A equipa está dinâmica, está alegre, está apaixonada a jogar, está à procura de melhorar dia para dia, e isso nota-se não só no treino como no jogo também, a cada jogo que passa. Por isso, felizes por aquilo que temos feito até aqui, pelo crescimento que temos tido, mas agora começa a vir aquela fase que é a Liga dos Campeões, o campeonato, e aquela mudança de chip às vezes não é melhor, e isso é que nós temos que ser, enquanto líderes, enquanto treinadores também, conseguir manter a equipa ligada com o mesmo foco, com o mesmo rigor, com o mesmo mindset, porque o nosso grande objetivo é o campeonato e temos que entrar com a mesma atitude competitiva que entramos na quarta-feira para a Liga dos Campeões, temos que ter neste jogo, porque vamos enfrentar uma belíssima equipa, uma equipa que particularmente logo é difícil jogar contra ela em sua casa, e nós temos que estar no nosso melhor, porque senão vamos passar por alguns dissabores. As mudanças para este jogo. E poderá acontecer uma ou outra mudança, dentro daquilo que também foi a gestão, dentro daquilo que é o grupo, mas não é isso que estou muito preocupado ou que me preocupo nesse sentido, porque acho que todos eles têm trabalhado imenso e jogam quem jogar e quem entra tem demonstrado isso, está à espera de uma oportunidade e vão dar uma boa resposta acima de tudo.
5: Bom dia, Rui Borges. Cristiana Queiroz Alves, SIC Notícias. Depois de tudo o que foi dito durante o mercado de transferências, o Luís Suárez está a marcar há 4 jogos consecutivamente e por isso eu pergunto-lhe se sente que recuperou o jogador que tinha na época passada, ou Suárez da época passada, e já agora se acredita que é possível Suárez ainda melhorar os números da época passada?
3: Sinceramente, eu acho que vai bater melhores. É sempre na perspectiva de fazer melhor ainda e ele é capaz disso. É um jogador que trabalha nos limites, é um jogador que tem que trabalhar nos limites neste momento, porque é ele que está a jogar mais, porque o Fotis teve a infelicidade de se lesionar ali e perder um jogo e acabou por o Luís a agarrar essa oportunidade, porque tem um grande avançado também atrás dele e à espera de uma oportunidade para jogar e para dar contributo à equipa. Por isso é uma boa dor de cabeça ter dois grandes avançados, mais o Nelo, que também fez uma belíssima pré-época e que está no crescimento dele. Agora, dentro daquilo que é, não se trata de recuperar, trata-se dele ter crescido e estar a ganhar a sua melhor forma. Eu sempre falei nisso e sempre disse isso. É natural que ele tivesse um desgaste maior por tudo que foi a época do Sporting, por tudo que depois foi o Mundial. E agora sim, está a voltar ao seu normal em termos físicos e ao grande jogador que é.
6: Boa tarde. Tem dito sempre que a equipa do Sporting está a crescer. Para quando é que prevê ter o Sporting à sua imagem esta temporada? E depois também, já falou aqui agora do Suárez, mas queria um comentário seu ao melhor arranque dele, da carreira dele.
3: Em relação ao Soares é um bocadinho isso, é a qualidade dele. E isso ainda bem que é o melhor arranque, porque é sinal que está bem onde está, que se sente bem onde está, com a equipa que tem.
7: O treinador tem nesse melhor arranque?
3: Tem toda a gente, é treinador, estrutura, colegas, é sinal que ele se sente bem e sente-se feliz acima de tudo e motivado para fazer uma grande época. Por isso, é muito por aí em relação ao Luís. Em relação à outra parte do previsão, não se trata de previsões. Trata sim de melhorar algumas dinâmicas, falhar menos passes, mesmo em algumas dinâmicas que temos individuais e coletivas, eles se conhecerem melhores. E isso o tempo vai fazê-lo, mas estamos sempre num crescimento, não há previsão. A equipa está à imagem do treinador. Ok, está à imagem do seu treinador. Claramente está à minha imagem, mas já disse isso desde o primeiro dia que cheguei aqui a esta casa, por isso. Está a imagem que nós queremos, agora estamos sempre a melhorar e as ligações que há no campo estão sempre a melhorar, vão-se conhecer, lá está, há um conhecimento mútuo que leva a que as coisas corram ainda mais e de melhor forma, digo, entre eles, e que nos possa tornar ainda mais fortes, criar mais situações de finalização, fazer mais golos e não sofrer, que é esse também o objetivo. Por isso acho que temos melhorado em todos os aspectos e acho que há muita margem para crescer nesse sentido.
8: Boa tarde, Mister. Queria-lhe perguntar como é que está o Uba, se já poderá ir a Famalicão. E, por outro lado, o Dom Biá foi observado pelo selecionador italiano no jogo Galatasaray. Como é que tem visto a evolução dele e a integração?
3: Fantástico. Eu percebo. É natural. Acho que é um miúdo com potencial enorme. Nós já falámos isso mesmo na pré-época. É um miúdo que está longe ainda do que ele pode dar para mim. Muito sinceramente, acho que é um miúdo que tem um potencial fabuloso. Está num crescimento muito até tático, porque é um miúdo, e eu disse isso acho que na última antevisão, é um miúdo que tem muito futebol de rua, e ele vai jogar da mesma forma com uma equipa do Campeonato de Portugal como joga com uma equipa da Liga dos Campeões. Eu olho para ele dessa forma. Ele vai ter o mesmo rigor, a mesma vontade, é um miúdo que tem esse futebol de rua muito bom, que tem essas características muito próprias e fabulosas. Está num crescimento do jogo, porque não nos podemos esquecer que há 2 anos, eu já disse isso também, estava na 4ª divisão italiana, penso eu, por isso o crescimento dele foi muito rápido, agora tem um potencial grandíssimo, tem crescido imenso, acho que vai ser um jogador fabuloso no futuro, espero eu, esperemos todos que sim. Tem trabalhado muito bem, é um miúdo que gosta de ouvir, que gosta de aprender, gosta de crescer, por isso não me surpreende nada aquilo que é um jogador moderno. E não me surpreende nada que o selecionador da Itália o tenha debaixo do olho. O VAR não está disponível para si.
9: Boa tarde, Ministro Sérgio Lopes, para a Agência Lusa. No final do jogo contra o Galatasaray, teve uma expressão curiosa na conferência de imprensa que disse que ao intervalo disse aos jogadores bem-vindos à Champions. Isso denota alguma inexperiência de alguns jogadores nesta competição, alguns estavam-se a estrear também. No ano passado, nesse sentido, queria-lhe perguntar se houve alguma necessidade também, agora nesta transição para o campeonato, uma chamada de atenção especial na tal mudança do chip que já referiu, se lhes disse bem-vindos de volta à Primeira Liga e o que é preciso para isso. E também já agora, referiu há pouco que esperava só ter vitórias neste campeonato, e eu perguntava, aproveitava para lhe perguntar se considera as críticas que a equipa foi alvo e até alguns assobios no jogo contra o Vitória de Guimarães foram exagerados ou injustos.
3: Não, eu não olho para isso, eu já disse vivo bem com o assobio, com a insatisfação do adepto, é natural que querem ganhar tanto como nós, em alguns momentos é natural que estejam insatisfeitos, também dito bem daquilo que tem sido o crescimento do Sporting, que é uma equipa que quer ganhar muito e ganha muito e que não fica satisfeita nem quando ganha. Queremos ganhar e jogar bem, queremos ganhar com muita qualidade, por isso é natural essa exigência e a mim não me faz qualquer problema nesse sentido, é natural em qualquer adepto do mundo, de qualquer clube de futebol, por isso. Em relação a outra parte da pergunta, peço desculpa.
9: Se sentiu.
3: Bem-vindos à Champions, bem-vindo ao campeonato. Não, a nossa verdadeira Champions é o campeonato, esse é o nosso primeiro objetivo, claramente é o nosso grande objetivo. Não, eu disse isso porque nem se trata de inexperiência, trata-se de sentir que se calhar nos primeiros 15, 20 minutos a equipa não estava se calhar à espera que a intensidade fosse tão alta. Sabíamos que íamos ser pressionados, sabíamos que estávamos preparados para isso, E eu senti era que se calhar todos não estavam à espera que a intensidade fosse tão grande na primeira parte, porque a primeira parte foi bastante intensa nesse sentido. E eu fui numa de tranquilidade, acima de tudo, mantê-los tranquilos e dizer que estavam na melhor competição do mundo, que eles queriam, que eles sonhavam, a grande parte deles, ou todos eles sonham, mas grande parte deles era a primeira vez que o fariam, e que tínhamos que aumentar ali um bocadinho só a intensidade, e eles levaram isso a peito, que aumentámos essa intensidade, principalmente na segunda parte, em termos de duelos e de intensidade. Por isso, agora, o chamado à atenção, sim, claramente, estes dias foi chamar essa atenção, porque é natural, a exigência da Champions, o sonho de jogar Champions, e aqui respira um bocado, mas não dá tempo para respirar, dá tempo é para andar, e temos que olhar para o Famalicão com muito respeito, como eu já disse, porque é uma equipa que não tem os pontos que merecia, muito honestamente, pela qualidade de jogo que tem mostrado e que tem tido ao longo dos seus jogos, e tem perdido aqui ou ali alguns pontos, até mesmo por essa inexperiência, dada a sua juventude em termos de plantel. Por isso, mas sim, convém alertar e perceber que a exigência para o Famalicão ainda tem que ser maior do que a exigência para o Galatasaray.
10: Bom dia, Mr. Ricardo Gomes, Jornal Record. Não aprofundou muito o tema das escolhas iniciais, das alterações para o jogo de amanhã, mas eu pergunto-lhe em relação ao João Simões. Voltou a treinar com a equipa.
3: Está fora.
10: Poderá estar fora? Não joga amanhã? Boa. E em relação a outro ponto...
11: Boa, não.
10: Não há para o jogador, obviamente, ainda.
3: Esta pergunta.
10: Não, tem outra, tem
3: obrigado,
10: outra.
3: Obrigado.
10: E em relação a um jogador que deu nas vistas na pré-época, que é o Jesse Derry. Somou apenas 3 minutos nos últimos 4 jogos. Tem muita concorrência nas alas, Inancunda, Flávio Gonçalves, no outro lado, Jânio Catamilo e Luís Guilherme também podem fazer.

0: e tem tido esse crescimento bastante positivo e agradável para, aos olhos da equipa técnica. E o Ness também um bocadinho nesse aspecto, está à procura da sua melhor forma física, ainda um bocadinho, da adaptação àquilo que é o nosso jogo, ao nosso futebol, àquilo que é a exigência de jogar Sporting, àquilo que é a ideia de jogo de jogar Sporting, equipa grande em campeonato português, com mais posse, com mais bola, com menos espaço. Por isso, acho que tem a ver muito um bocadinho com a adaptação tanto de um como do outro, não só do Jess como do Ness, mas são dois jogadores que nos vão ajudar imenso ao longo da época, não tenho dúvida nenhuma disso.
1: Ok, muito obrigado.
0: Tá, obrigado.
2: Declarações de Rui Borges, técnico da equipa do Sporting. Relembro que vamos então ter esse Famalicão Sporting mal termine o duelo entre a equipa do Benfica e também a equipa do Gil Vicente. Também para ouvirmos um pouco das declarações de Carlos Carvalhal, técnico da equipa do Famalicão. Famalicão que não está numa boa fase, aliás, até algo surpreendente, diga-se, mas de uma altura também que os jogadores do Benfica já estão dentro do relvado e, portanto, não iremos ouvir, pelo menos para já, essas declarações de Carlos Carvalhal. Irão ficar no momento então que abrirmos a transmissão do duelo entre a equipa do Sporting e também do Famalicão, neste caso do Famalicão que joga em casa e também a equipa do Sporting. Ouvinte Gol FM, tudo aposto-se então para a segunda parte entre a equipa do Benfica e do Gil Vicente. Vamos olhar também um pouco para o encontro que estamos a acompanhar, as informações, esse Arouca Santa Clara, onde o Santa Clara está a vencer por 2-1. O Arouca conseguiu então reduzir agora mesmo por Javier Sanchez. Já vamos atualizar esse resultado no grafismo Gol FM. 2-1. Isto é um jogo bem quentinho entre duas boas equipas do nosso campeonato. Olhando também para outros resultados na La Liga: Celta de Vigo 1, Málaga 1, Levante 2, Barcelona 4. Getafe neste momento ao minuto 71 está a bater o Depor por 1-0. Às 20 horas, Real Sociedade Atlético de Madrid. Na Ligue 1, Lille 2, Troia 0. Golo português, Tiago Santos marcou. Atenção que é o segundo golo de Tiago Santos na Ligue 1. Está com a corda toda, o ex-Estoril. Le Mans 2, Lens 2, com golos de Ivanovic. Na Premier League, o City, com menos um elemento, desde o minuto 23, bateu o United no derby de Manchester. Golo de, nem preciso dizer, vocês sabem, ao minuto 60, Erling Haaland, sempre Haaland. Vai começar a segunda parte, ouvintes, Gol FM, venham daí para mais 45 minutos de grande emoção na primeira Rádio Desporto. João Gonçalves vê se está tudo em conformidade para o início deste segundo tempo. É o Gil Vicente quem vai dar o pontapé de saída. Vai agora atacar para a baliza norte. Começa o espetáculo.
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2: 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Arrancou novamente o espetáculo na luz. São os últimos segundos, 45 minutos para Benfica e Gil Vicente. É o tudo ou nada para a equipa encarnada e também para a equipa gilista. Um grande abraço para toda a gente que está desse lado. Delfim Miranda, Nelson Wilson, para a Mary, para o Paulo Rodrigues. Olha o Benfica, atenção, Barreiro pode soltar. Demora na tomada de decisão. Ainda o Internacional Luxemburguês, o ex-Mainz da Alemanha. Olha agora colocada mais ao meio ali para o Lenglet. Abre agora mais à esquerda para André Sheldrup, que teve uma primeira parte muito produtiva. O Sheldrup tenta agora redimir-se neste segundo tempo. Olha para Tomás Araújo, estica na direita. Dani Banjaki domina, mete mais à frente. Rafa Silva pode deixar, deixou Banjaki, tenta passar, ganha canto Dani Banjaki, foi com ele até ao fim o Gil Martins e consegue ganhar um pontapé de canto. A equipa do Benfica, mais um canto para os encarnados. O Benfica vai para o nono canto. O Gil Vicente ainda não teve nenhum pontapé de canto para a equipa do Benfica. Iremos continuar a acompanhar as informações do Arouca 1, Santa Clara 2. Belo jogo na Serra da Freita. Na Luz, 1-1 também. Tivemos uma grande primeira parte. Acredito que a segunda seja igual. Prestiani a bater o canto. Corta a equipa do Gil Vicente. A bola vai sobrar para o pontapé de ressaca de Rafa Silva. Volta a tirar a equipa do Gil. E vai recuperar colher totalmente

0: Miguelzinho, Samuel Dahl, aí está o internacional sueco, a ligar agora mais à frente para outro nórdico, mas este é norueguês, o Sheldrup, deixa agora para o francês Lenglet, este agora está a jogar em casa, Tomás Araújo, capitão da equipa do Benfica, bola agora para Diana Luca, para este ano, e pode meter mais à frente, mete por dentro, bem trabalhado, é para Rafa Silva, demora na decisão Rafa, afasta mal a equipa do Gil, atenção, Pavlidis ao lado! Vangelis Pavlidis rematou e a bola a ser desenquadrada com a baliza. Mesmo assim afasta a equipa do Gil e insiste a equipa do Benfica. Bola para Lenglet. Atenção que o gol do Benfica foi um mau, dois cortes incompletos dos jogadores do Gil Vicente. E agora o Gil Vicente ia provando do mesmo veneno outra vez. Do mesmo veneno que é do próprio erro da equipa gilista. Atenção à equipa do Benfica. Bola para André Sheldrup. Lado esquerdo, para cá e para lá, como ele gosta. Ainda Sheldrup novamente a rodar sobre si próprio. A deixar agora para Samuel Dahl. Dahl agora a colocar ali para Sheldrup. Sheldrup para meter no meio para Tomás Araújo. Domina de forma orientada. Deixa agora para Daniel Banjaki a fazer um jogo. Banjaki. Ainda Banjaki tenta fazer bonito. Acaba por perder a bola e depois faz falta sobre o adversário. Ponta, pé de livre para a equipa do Gil Vicente. Gil Martins para já a fazer aqui uma boa exibição defensiva, diga-se. Não tão bem ofensivamente, mas também lá está. Equipas fora dos... ou seja, sem ser Sporting, sem ser Braga, sem ser Futebol Clube do Porto, é normal que as restantes equipas que venham à luz tenham um trabalho maioritariamente defensivo do que ofensivo, e até mesmo os clubes grandes, quando vão jogar à casa do rival, por vezes passam mais tempo a defender do que propriamente a atacar. Bola para a equipa do Benfica, Pavlidis, é travada em falta, Pavlidis, pontapé de livre para a equipa do Benfica. Benfica tenta sair rápido a jogar. Atenção que a nível de estatísticas, 61% de posse de bola para o Benfica, 39% para o Gil, 10 remates para o Benfica, 1 para o Gil, mas à baliza a eficácia é 100% para as duas equipas, porque um remate para o Benfica, um golo, um remate para o Gil, um golo. Bola para a equipa do Benfica, bola para André Sheldrup, mete para Prestiani, tem espaço para Prestiani e acaba por perder a bola de Gianluca Prestiani, volta a recuperar o Benfica, ganha Limbi, atenção à equipa do Gil, pode ir para a transição, atenção que o Gil vai no 3-3, bola para Lawson, a deixar na direita agora para Murilo, o Benfica já meteu mais homens na parte defensiva, ainda Murilo, demora muito a soltar Murilo, ainda brasileiro, ainda Murilo, prefere agora deixar a bola mais homem, ali para David Moreira, este agora mais à esquerda, a ligar ali com Gil Martins, aí está Gil Martins, ainda Gil Martins, a ligar agora com o David Moreira, já está totalmente recolhida para trás a equipa do Benfica, já conseguiu já se conseguiu reposicionar a equipa de Marco Silva, bola para trás ali para a equipa do Gil Vicente, estabiliza com bola, bola para Zé Carlos, este agora tenta meter por dentro, corta o Leandro Barreiro, vai sobrar agora para Vangelis Pavlidis, mais um mal corte da equipa do Gil Vicente, atenção Pavlidis, vem para dentro Pavlidis, liga na esquerda e o passe vai demasiado atrasado e depois o Sheldrup escorregou no momento em que a equipa do Benfica não creia, bola para fora, lançamento de linha lateral para a equipa do Gil Vicente, lançamento para Ricardo Osgaio, aí está o Sporting, vai partir para o lançamento, numa altura em que chegamos ao minuto 50 da partida, Benfica 1, Gil Vicente também 1.
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0: Recupera a equipa do Gil Vicente muito bem ali a levar a melhor o Ricardo Gaio sobre o Prestiani, despacha para a frente o Ricardo Gaio, tenta ganhar ali o Héctor Hernandes, recupera a equipa do Benfica, bola para Daniel Banjaki, atrás da divisória Banjaki, vai avançando em pezinhos de lã, prefere agora deixar mais no meio ali para Leandro Barreiro, este agora mais à frente para Enzo Barrena, mete por dentro, bem trabalhado, é para Prestiani, recebe entre linhas, recepção orientada, já meteu na esquerda, é para André Sheldrup, atenção a Sheldrup, quer aparecer no jogo, está desaparecendo Sheldrup, cruzamento, tira a equipa do Gil e mais um corte corte arriscado do Gil Vicente. A equipa tem arriscado muito nestes cortes, que são cortes que vão sempre para os jogadores do Benfica. Bem, Murilo agora a deixar para Ricardo Gaio. Ricardo Gaio agora a colocar ali para a zona onde aparece Elimbi. Agora uma tochada da claque do Benfica ali no topo sul dos No Name Boys. Bola para a equipa do Gil Vicente. Cardão a colocar a bola mais à direita, vai com muita força, vai para fora das quatro linhas. Lançamento de linha lateral é para a equipa do Benfica. Lançamento à esquerda já executado por Dal. Dal já deixou em Lenglé. Lenglé agora a colocar a bola na direção do Tomás Araújo. Avança no terreno Tomás. Ainda o Tomás quer alguma linha de passe. Vai devolver novamente ali para o Lenglé. O Lenglé vai novamente deixar ali para o Tomás. A equipa do Gil não faz uma pressão asfixiante. Bola agora para Daniel Banjaki. Este a tocar para Rafa Silva. Cai no relvado Rafa e o árbitro João Gonçalves. Assinala livre para a equipa do Benfica. Livre em zona lateral, minuto 52, David Moreira acabou por fazer falta sobre o jogador da equipa do Benfica. David Moreira, ex-jogador do Sporting B. Vamos então ao pontapé de livre, já efetuado por parte da equipa encarnada. Bola para Enzo Barrenechea. Este para trás ali na meia-direita para Tomás Araújo. Agora mete na largura. É para Daniel Banjaki. Para cá e para lá. E no menino Banjaki. Já passou o espetáculo, mas novamente Gil Martins está a colocar Banjaki no bolso. Bola recuperada novamente ali por parte da equipa do Benfica. É para Rafa Silva. Este para trás para Enzo Barrenechea. A ligar agora ali com Lenglet. Bela bola de Lenglet. Leva a melhor Ricardo Gaio. Antecipar sobre Sheldrop. Recupera o Benfica, bola para Samuel Dal. Este agora deixar ali para Enzo Barrenechea. Barrenechea toca para Gianluca Prestiani. Prestiani agora bola, colocar a bola mais para trás, ali para a zona onde aparece Lenglet. Lenglet para Prestiani, aí está Prestiani. Ainda Prestiani, deixou Pavlidis. Corta a equipa do Gil e parece-me que o último de cara é Prestiani. É exatamente também esse o entendimento do árbitro. Bola para fora, ponta pé de baleza para o Gil Vicente. Ponta pé de baleza para a equipa do Gil. Será efetuado por Lucão. E agora o Boatu, acho que o Boatu trocou ali de calções. O Boatu, o internacional angolano, capitão do Gil Vicente, a trocar de calções. Está agora fora das quatro linhas. Bola para Samuel Soares. Este agora a deixar para Tomás Araújo. Entrega para Enzo Barrenechea. Este para Barreiro. Bola para trás. Atenção que o Gil vai mexer. Vai colocar duas peças. Ainda não consegui visualizar quem são. Mas já lá vamos. Vai mexer a equipa do Gil Vicente. O Luís Pinto vai ser o primeiro treinador a mudar as peças do seu xadrez. Bola para a equipa do Benfica. Avança Dal. Ainda Dal. Ainda Dal. Que cavalgada. Prestiani. Quis fintar em vez de rematar e perdeu a bola. E agora o Gil pode ir para a transição. Bola para Murilo, mas muito bem o Benfica na transição defensiva. Consegue rapidamente colocar vários homens perto da linha da bola. Lançamento de linha lateral para a equipa do Gil Vicente. Lançamento já executado. Bola agora para trás ali para a zona onde aparece o David Moreira. Pode esticar ali no Gil Martins. Está a fazer um grande jogo o Gil Martins. E quem vai entrar da equipa do Gil Vicente é o Santi Garcia. Bem preciso ao Gil de Santi Garcia. Ele que esteve perto do Anderlecht neste mercado de verão. E vai entrar também o Mohamed Kaba. Mohamed Kaba vai também a jogo para o lado do Gil Vicente. Ele que é um ponta de lança. Acredito que possa sair o Héctor Hernández, o autor do golo, até porque já tem cartão amarelo. Bola para a equipa do Gil Vicente, bola colocada na frente, bola para o Héctor Hernández. Aí está ele, dá para o Agostinho. Arrancou o Agostinho, caiu no relvado. Livre para a equipa gilista. Tomás Araújo foi quem fez a falta. Pé do amarelo, o Agostinho. O árbitro não dá. Mas vamos ao carimbo, minuto 55, Benfica 1, Gil Vicente também 1.
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0: Saída de Héctor Hernández, entrada de Mohamed Kaba e sai também o Agustino Moreira para a entrada do Santi Garcia, ele que esteve perto de assinar pelo Anderlecht de Vitor Bruno. Bola para Mohamed Kaba, lá vai a primeira ação no jogo do 99. Ainda Kaba tenta meter por dentro, a bola bate em Santi Garcia, recupera a equipa do Benfica. Mohamed Kaba, ponta de lança maliano de 24 anos de idade, a temporada passada deu um espetáculo no sub-23 do Gil Vicente. Já lá vamos aos números, o Benfica está no ataque, bem trabalhado, Prestiani ganha canto, ganha ponta, pé de canto, a equipa do Benfica está em todo lado, Gianluca Prestiani. Mas os números de Mohamed Kaba na temporada passada no sub-23 do Gil Vicente, meus amigos, 14 jogos, 14 golos, e na taça, 5 jogos, 7 golos. É um homem golo, Mohamed Kaba. Pontapé de canto para a equipa do Benfica, será André Sheldrop. Aí está o 21, levanta os dois braços, olha Sheldrop a bater, bola tensa lá para o segundo posto, Pavlidis cabeceou, novamente tens a barra, deixa cabecear, corta Murilo, vai ganhar novamente a equipa do Benfica, bola com André Sheldrop, este a ligar com Gianluca Prestiani, aí está Prestiani, a parar Prestiani, entrega novamente ali para a zona onde aparece Sheldrop, Sheldrop novamente ali para Gianluca Prestiani, Prestiani agora pode virar o jogo lá para o lado direito, bela bola de Prestiani, está a jogar muito, bola para Banjaki, ainda Banjaki, vai num para um Banjaki com Gil Martins pela frente, escorrega Banjaki, mas ganha canto a equipa do Benfica, ganha ponta a pé de canto a equipa do Benfica, mas não está a ser nada fácil para o Banjaki passar pelo Gil Martins, na minha opinião até está a ser o melhor jogador desta equipa do Gil Vicente. Vem aí Palhinha Auschnas na equipa do Benfica, vai fazer alterações no meio campo, Marco Silva, acredito para a saída de Enzo Barranaché, aí está é Enzo quem sai, também Leandro Barreiro, troca por troca, João Palhinha e Frederic Auschnas. João Palhinha vai claramente ajudar o Benfica na organização defensiva, na transição defensiva e também no momento das bolas paradas, quer ofensiva, quer defensivamente. E é Auschnas, lá está, mais cerebral, estava a faltar isso ao Benfica também, um jogador mais cerebral no meio campo, e a mim parece-me que este será o meio campo titular do Benfica, mais cedo ou mais tarde. Auschnas, Palhinha e possivelmente também ali com o Gianluca Prestiani, que pode jogar como médio centro ofensivo na equipa encarnada. Volta pé de canto para Prestiani, a ser batido, corta a equipa do Gil Vicente, fica a pedir ali uma falta o Jonathan Boatu, o árbitro diz que há, parece-me a mim. Exatamente, para o jogo o árbitro da partida, mas lá está, analisando então as alterações do Benfica, parece-me que, lá está, é mesmo isso, o Auschnas, a ser um jogador mais cerebral, um jogador também com muita raio de ação, Palhinha claramente para a organização defensiva, para a transição e para as bolas paradas. Do lado do Gil Vicente, Santi Garcia está de volta aos relvados, ele que não jogou contra o Famalicão, nem contra o Académico de Viseu, ele lá está, na minha opinião, e também é público, o Santi queria ter ido para o Anderlecht, só que o Anderlecht não chegou aos valores que o Gil Vicente queria, e portanto o jogador acabou por ficar no Gil. Agora vamos ver como é que o jogador estará mentalmente para ajudar a equipa, não duvido do profissionalismo do Santi Garcia, como é óbvio, é claramente um super profissional. Está caído no relvado Jonathan Boatu. Estamos muito perto do minuto 60 da partida. Na Luz, no outro duelo, Arouca 1, Santa Clara 2. Belo jogo também entre a equipa do Arouca e do Santa Clara, sem dúvida alguma. No final desta partida, o 20 Gol FM não perca o Famalicão Sporting. E amanhã há mais futebol para acompanhar na primeira rádio de desporto, 18h45, Rio Ave Estrela. Às 20h15, as informações do Marítimo, do Moreirense Marítimo. E às 20h45, Braga Estoril. Minuto 60 da partida, Benfica 1, Gil também 1.
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0: Recupera João Palhinha, aí está ele a levar a melhor no corpo a corpo com o Mohamed Cabal. Gil Vicente continua reduzido a 10 elementos. O Atu continua fora do relvado. E o Benfica pode aproveitar. Atenção, Sheldrup, grande área. Sheldrup, pumba na barra. Ainda mais Pavlo Luís, bate na malha. Que oportunidade para a equipa do Benfica. André Sheldrup a tirar um cruzamento. A bola bate num jogador do Gil Vicente e bate na barra. E atraindo o guarda-redes Lucão. E depois Pavlidis de primeira rematou à malha lateral. Pontapé de baliza para a equipa do Gil Vicente. Pontapé de baliza já efetuado. Mohamed Kaba fica caído no relvado. O árbitro diz que não há nada. Segue jogo. Bola para a equipa do Benfica. Bola para Banjaki. Este agora a deixar ali para a zona onde aparece o Lenglet. Lenglet agora toca curtinho para Palhinha. Palhinha novamente a ligar ali com Lenglet. Lenglet agora com passo arriscado. Lenglet. Mas conseguiu chegar primeiro Samuel Dali e deixar para Samuel Soares. De Samuel para Samuel. Este agora dá para Tomás Araújo. Tomás Araújo agora a ligar ali com a Frederic Auschnes. Aí está Frederic Auschnes. Benfica vai fazendo posse de bola com muita tranquilidade. A equipa encarnada Auschnes a ligar com Tomás Araújo. Tomás Araújo com Frederic Auschnes. Auschnes pode meter mais à frente. E o árbitro, o árbitro para o jogo, parece-me. Exatamente, o árbitro a parar devido a uma falta de João Palhinha. Exatamente, falta de João Palhinha sobre David Moreira. Pontapé de livre para a equipa do Gil Vicente. Ainda muito longe da baliza. Amarelo para Palhinha. É o segundo amarelo do Internacional Português. Ele que está na calha para voltar à seleção nacional na era Jorge Jesus. Fica caído no relvado David Moreira. Lateral esquerdo que passou pelas escolas do Sporting. A ser assistido pela equipa médica. O David Moreira. Muito obrigado a toda a gente que está desse lado a acompanhar mais uma transmissão mundial da Golo. Um abraço para quem nos ouve também na Rádio Jornal do Centro. A nível de gostos, será que já atingimos a nossa meta? Espero bem que sim. Vamos lá ver. 106. Uma salva de palmas para toda a família Golo FM. 106 gostos. Mas vamos lá, quem ainda não meteu gosto, que carrega no botão do like. Vamos a isso. Este Benfica Gil Vicente. Muito obrigado a toda a família Golo FM, que continua a marcar presença. Bola para a equipa do Gil, bola para Lucão. Lucão agora a deixar ali curtinho em Zé Carlos. Sai bem o Gil Vicente agora da primeira fase de pressão da equipa do Benfica. Bola colocada em Santi Garcia. Pode deixar na frente o Santi, demora muito tempo a soltar. Bola agora recuperada por Prestiani. Muito bem Prestiani, lá vai Gianluca Prestiani. Quem é que o para? Pelo corredor direito. Cai Prestiani no relvado, fica a pedir falta. O árbitro diz que não há nada. E agora a equipa do Gil pode partir para a transição. Atenção à equipa do Gil, avança Santi Garcia. Lá vai destemido o Santi. Ainda Santi vai tentar ganhar qualquer coisa. É muito bom jogador Santi Garcia. Espetáculo. Já deixa a bola no meio. Bola para Lawson. Atenção à equipa do Gil Vicente. Vai com espaço. Vai com perigo. Bola para Murilo. Pode entrar na área. Deixa novamente ali para o Gil Martins. Gil Martins ligou. Bola ver cruzamento do Ricardo Gaio. Demora a cruzar. Cruzou. Corta Sheldrup. Bola sobra para Pavlidis. Aí está Vangelis Pavlidis. Vai tentar ganhar qualquer coisa. Muito bem Pavlidis. Espetáculo. Deixa para Dal. Recupera novamente a equipa do Gil Vicente. E falta a favor do Benfica. Falta sobre Gianluca Prestiani. Fica a queixar-se ali da zona. Danuca Prestiani. Não concorda o David Moreira, o lateral esquerdo. Aliás, o Murilo. Assim é que é. O Murilo. A não concordar. O extremo direito da equipa do Gil Vicente. Mas há pouco o Gil. Muito bem o Santi Garcia. A forma como ele reparou que não dava para... A forma como Santi Garcia reparou. E agora que bate-boca. Que bate-boca entre Prestiani e o árbitro João Gonçalves. Prestiani, digamos que estava a gritar na cara do João Gonçalves. E João Gonçalves, o árbitro da partida, também gritou na cara de Gianluca Prestiani. Momento tenso entre o argentino e o árbitro da partida. Minuto 65, Benfica 1, Gil Vicente também 1.
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0: Mas há pouco era aquilo que eu estava a dizer. Muito bem, o Santi Garcia foi para o corredor esquerdo, viu que seria difícil colocar a bola na largura, voltou para trás e deixou redondinha no meio. Depois o Gil até conseguiu muito bem colocar a bola no corredor direito, mas demorou muito tempo a cruzar o Ricardo Gai. Bola para Lucão, bem, fica há pouco depois de um pontapé de canto, mas que não deu em nada. Agarrou o guarda-redes do Gil Vicente. Sai bem agora a equipa do Gil, bola para Mohamed. É travada em falta Mohamed. E aliás, o árbitro não assinala. Atenção à equipa do Benfica. Bola para Sheldrop. Sheldrop. Pavlidis tentou ligar novamente com Sheldrop. Tira a equipa do Gil Vicente. Ficam a pedir falta aos jogadores da equipa do Benfica. Recupera a equipa encarnada. E faz falta Mohamed Kabá sobre João Palhinha. E bem, o jogo agora. O jogo agora está a entrar numa toada de muitas faltas, sem dúvida alguma. Um abraço para toda a gente que está presente aí desse lado. Para o Paulo Rodrigues, Nelson Wilson, para o Jay, para a Mary, para o JC, para a Gina, para toda a gente, para o John, para toda a família Gol FM, Delphi Miranda, muito obrigado por estarem desse lado. Mais uma grande transmissão. E vocês são os verdadeiros campeões nacionais, não há dúvidas disso. Bola para Banjaki, ainda Banjaki pode tirar o cruzamento de pé esquerdo, tira aqui a bola do Gil, Pavlidis, grande defesa! Grande intervenção de Lucão! Foi literalmente uma grande defesa, literalmente Lucão, no aumentativo, foi gigante, foi enorme! O guarda-redes do Gil Vicente, insiste o Benfica, bola na direita, é para Dani Banjaki, ainda Banjaki a atrasar a bola agora ali para a zona da pressa. Tomás Araújo agora ligar ali para Lenglé, abre na meia esquerda, bem trabalhado, é para Samuel Dal, já esticou, é para Prestiani, lá vai Prestiani, ainda o rato atómico, Prestiani a atrasar, a deixar para Samuel Dal, este ligou, Sheldrup caiu, livre perigosíssimo para a equipa do Benfica. Perigosíssimo este livre para os encarnados, ali perto da área, no lado esquerdo, um pouco descaído para a direita. Atenção a este livre para o Benfica. Falta do Zé Carlos sobre o André Sheldrup. Mas nota uma equipa do Gil Vicente já cansada também, sem dúvida alguma. E há pouco o Benfica ia marcando da mesma forma que marcou o primeiro golo. Ou seja, uma carambola em que o jogador Gil Vicente cortou a bola, bateu na cabeça do colega de equipa, Pavlidis, rematou, Lucão defendeu. Atenção ao pontapé livre para a equipa do Benfica. Minuto 69 da partida. Sheldrop, concentradíssimo. O jovem norueguês, Lucão, vai fazendo a barreira. Está a ser realmente um dos grandes elementos, um dos elementos diferenciadores da equipa do Gil Vicente, o Lucão. Ponta, pé de livre para a equipa do Benfica. Está lá Sheldrop, está lá Dal. A luz quer o golo, a luz quer o golo, a luz quer o golo. Sheldrop atirou por cima. Que oportunidade, mais uma para o Benfica. André Sheldrop, seria um golaço do 21, mas a bola a sair por cima da baliza, passou perto, ponta pé de rede, é para a equipa do Gil Vicente. Ponta pé de rede para a equipa do Gil Vicente, é Lucão quem vai efetuar. Aí está Lucão, pode bater agora na frente, vai muito bem ali Mohamed Kabá, domina de peito, espetáculo, mete agora para Lausser, atenção com o Gil Vicente, vai para a frente, bola para Gil Martins, numa rara ação ofensiva do Gil, remate para a bancada, tentou Gil Martins, bola para a bancada, tentou o golo de uma carreira, minuto 70 da partida, a 20 dos 90, Benfica 1, marcou para Pavlidis, Gil Vicente também. Marcou Héctor Hernández.
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0: Estamos a 20 minutos dos 90. O Benfica quer o golo. Grande finta de Dal. Dá para Prestiani. Prestiani ligou. Tira o Gil. Sheldrup caiu na área. E o árbitro diz que não há nada. Ainda mexe. Tira a equipa do Gil Vicente com tudo. E atenção que o Gil pode ir para a transição. Bola para o Mamed Kabad. Demora muito a soltar. E depois Dal. Trava na falta. Trava na falta Samuel Dal. E a luz fica a pedir grande penalidade sobre André Sheldrup. Estava muito perto do lance o João Gonçalves. Mas a ver, vamos, porque o vídeo é o árbitro. Pode chamar, mas numa primeira instância não há nada e numa segunda também parece que não. Também parece que não. O próprio Sheldrup também levantou-se logo a seguir, porque sabe que não é o suficiente para a marcação da grande penalidade. Saída de Rafa Silva na equipa do Benfica. Entrada de Dodio no Quebecio. Um jogador para agitar as águas. E entra Echeverri. É a estreia de Cláudio Echeverri, a joia argentina, a ser muito aplaudido na luz. Entrada de Echeverri para a saída de Sheldrup. Sheldrup lá está. Tentou, mas não teve a percentagem. Ou seja, não teve uma percentagem muito positiva das suas ações. Bola para a equipa do Benfica, minuto 72, ainda há muito jogo pela frente. Bola para Lingley, aliás Tomás Araújo, a ligar agora ali para a zona da pressa, Dani Banjaki, tenta passar Banjaki, já passou, bom jogo de Banjaki, mete agora na frente, Auschnas, tentou fazer o passe, mas a bola ficou presa, grande recuperação de Palhinha, no entanto o árbitro assinala a falta, ponta, pé de livre para a equipa do Gil Vicente, reclama João Palhinha, Zé Carlos, fica ali a queixar-se, fica extremamente irritado o Zé Carlos. E atenção que o Palhinha já tem amarelo. Mas não justifica também. Não justifica. Ou seja, não é uma falta que se justifique para o segundo amarelo. Claramente. Bem o árbitro da partida. Bola para a equipa do Gil Vicente. Bola para trás. Ali para a zona onde aparece o Lucão. Lucão agora a bater a bola lá para a frente. Ali à procura do Murilo. Tenta cabecear o Murilo. A bola vai sobrar agora para Gianluca Prestiani. Perde. Este Mohamed Cabai. Este ponto de lança gigante. Meliano entrou bem. Bola para Santi Garcia. Recupera muito bem o Quebecio. Bola agora para Gianluca Prestiani. Adiantou de Mazia. Volta a recuperar o Benfica. Bola para Dudu Quebecio. Vai cumprir o Benfica. Olha a transição do Quebecio. Ligou para Prestiani. Grande área para marcar o Benfica. Grande corte. Grandíssimo. O corte do capitão a dar o exemplo de seu nome, Jonathan Boato, gigante internacional angolano. Mas muito bem, Luque Bacchio na raça, na transição defensiva. Deixou para Prestiani. Olha o canto para o Benfica. Bola para Luque Bacchio. O cruzamento é bom. Sai que é tua, Lucão. Agarra ao guarda-redes do Gil Vicente. Muito seguro este brasileiro, Lucão, pela exibição. Até rimou. Olha agora para a equipa do Gil Vicente, no lado direito, ali para Murilo. Este agora a colocar a bola mais para trás, ali no centro, para David Moreira. Liga agora com Gil Martins. Atenção, que personalidade também desta equipa do Gil Vicente. Na forma como está a jogar no Estádio da Luz. O Benfica está claramente por cima, mas o Gil Vicente, quando tem bola, quer impor o seu jogo. Este Luís Pinto é bom treinador. O Vitória não devia ter despedido. Não devia mesmo. Sorte para o Gil Vicente. Tem aqui um dos técnicos mais promissores do futebol português. O vencedor da Taça da Liga. O detentor. O campeão de inverno. Luís Pinto. Técnico da equipa do Gil Vicente. Lançamento da linha lateral é para a equipa gilista. No lado direito, numa altura em que vamos ter pausa para hidratação. João Gonçalves já fez o sinal. Um minuto de pausa. Neste momento, Benfica 1, Gil Vicente também 1. Vamos olhar para as estatísticas do encontro. A nível de posse de bola, temos então 61% de posse de bola para o Benfica, 39% para o Gil Vicente. Total de remates, 13 para o Benfica, 2 para o Gil. A baliza, 2 para o Benfica, 1 para o Gil. Um jogo com pouca baliza, verdade seja dita, apenas 3 remates à baliza. A nível de ataques, 46 para o Benfica e 7 para o Gil Vicente. Tempo de carimbarmos, minuto 75, estamos a 15 dos 90. Benfica 1, marcou Pavlidis. Gil Vicente, também 1, marcou Héctor Hernández.
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0: Vamos de regresso, 20, Golo FM. Ao Estádio da Luz. neste desafio entre a equipa do Benfica e do Gil Vicente. No outro jogo, Arouca 1, Santa Clara 2, 62.455 adeptos na Luz, é uma casa praticamente esgotada para este duelo entre a equipa do Benfica e também do Gil Vicente. Lançamento de linha lateral para a equipa do Gil, é para Ricardo Gaio. Aí está Ricardo Gaio a fazer o lançamento. Vai recuperar agora João Palhinha. A bola sobra para Frederic Auschnes. Este liga para Dodio Luquebacchio. Luquebacchio agora a deixar novamente ali para Palhinha. Aí está Palhinha, gira sobre si próprio, bem jogado. Dá para Auschnes, Auschnes para Lenglet. Lenglet agora a deixar ali para Samuel Val. Avança no terreno. Mete agora para Cláudio Echeverri. Lá vai o ex-River Plate. O ex-City. O ex-Girona. O ex-Leverkusen. Ainda Echeverri. A joga argentina está por empréstimo. Está emprestado a equipa do Benfica. Bola para Dodio Luquebacchio. Lá vai o 11. Ainda Luquebacchio pelo cruzador direito, ainda Luquebacchio para cá e para lá, tenta a jogada individual, já passou que tu não é perfeito, Luquebacchio, cruzamento, agarra Lucão, mas é isto que o Benfica está a precisar, é destas jogadas individuais, é deste atrevimento, é desta audácia, é deste jogador que pode pensar mais além do que os outros, grande jogada individual de Luquebacchio, bola para a equipa do Benfica, Gianluca Prestiani, ganha na raça, mais um grande jogo do Prestiani, e há falta, falta a favor da equipa do Benfica, Prestiani fica a pedir o cartão amarelo. A realidade é que Prestiani está a ser muito castigado a nível de faltas. Bola para a equipa do Benfica, bola para Tomás Araújo. E entrega agora na direita ali para a zona onde aparece Daniel Banjaki. Banjaki agora mais ao meio, a colocar ali para João Palhinha. João Palhinha liga agora mais à frente, ali para o Echeverri. Aí está o Echeverri, ainda Echeverri, mete por dentro, Luquebacchio, bola a bola. Echeverri já passou, olha o Benfica, corta o ato. Ainda mais para a equipa do Marco Silva. Bola para o Luquebacchio, pode tirar o cruzamento. Ainda Luquebacchio vai num pronto, mas gosta. Já passou Luquebacchio. E atenção que fica-se a pedir penalti na grande área. A bola vai sobrar para o Gil Vicente. Atenção, bola para Mohamed Kabá. Não arrisca no 1 para 1. Mohamed Kabá recupera aqui para o Benfica e vai. Vai agora recuperar novamente o Gil Vicente. Atenção que está totalmente sozinho do outro lado, o Murilo. O Gil Vicente parece-me Santi Garcia. Não conseguiu meter lá a bola. Vai recuperar a equipa do Gil Vicente novamente ali com o Ricardo Gaio. O Gil vai voltar a mexer. A bola sobra para a equipa do Benfica. Ali com Dal. Dal a bola para Auschnes. Este para Pavlidis. Prestiani não chega. A bola sai para fora das quatro linhas. Lançamento de linha lateral. Parece-me para a equipa do Gil Vicente. Atenção que há pedidos de grande penalidade na grande área. Foi Zé Carlos do Quebáquio. Está a fazer a cabeça em água a Gil Martins. A bola ressalta no próprio pé. E, portanto, não há motivo para a marcação da grande penalidade, embora tenha batido no braço de Zé Carlos. Bola para a equipa do Benfica. Estamos a 1 minuto dos 80. Ainda há jogo na Luz. Ainda há jogo no Inferno da Luz. Bola para a equipa encarnada. É para Samuel Dal. Este agora a deixar ali para a zona onde aparece Gianluca Prestiani. Agora a jogar no seu habitat natural. Ali a partir da esquerda, como ele gosta. Atenção à equipa do Benfica. Corta a equipa do Gil. A primeira e a segunda. E vai ganhar uma falta. A equipa de Barcelos. Ponta pé de livre para a equipa do Gil Vicente. E atenção porque o Gil Vicente na temporada passada também fez um autêntico jogo. O gaço na Luz, perder por duas bolas a uma, mas não merecia ter perdido esse encontro. E é verdade que o ano passado está a jogar melhor do que este ano. O ano passado o Gil Vicente foi uma equipa mais ofensiva, mais à procura de ganhar o jogo. Neste jogo o Gil Vicente está a conseguir lidar muito bem com a pressão do um igual. Lá está, foi o que eu disse na primeira parte, é uma equipa adulta, esta equipa do Gil Vicente. Boa saída, Lawson. O passo do Lawson não foi o melhor, lá está, tem sido o elemento menos desta equipa do Gil. Recupera novamente a equipa gilista. Mal passa ali do Ricardo Gaio, mas muito bem o Zé Carlos a conseguir recuperar. Bola agora para o Gil Martins, pode meter na frente. Ainda o Gil Martins, aponta a bola agora lá para a frente, ali à procura de Mohamed Kabá. Está fresco o Kabá, grande corte com todo o Lenglet a varrer por completo o avançado maliano. Lançamento limpinho, atenção, lançamento de linha lateral para a equipa do Gil Vicente. Atenção que vem aí dois irreverentes para a equipa do Gil. Joelson Fernandes e Tijani Touré vêm agitar as águas. Luís Pinto quer ir para cima e vem também John Durand para a equipa do Benfica. Fica, sai Gil Martins totalmente esgotado. Que jogaço de Gil Martins! E afinal não é o Joelson, é o José Silva, assim é que é. Minuto 80, Benfica 1, Gil Vicente também 1.
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0: Saída de Daniel Banjaki para a entrada de Duran. Auschnes vai fazer defesa direito. Atenção que o jogo recupera a bola numa zona que pode ser vantajosa. Bola para Santi Garcia. A virar o jogo. Lá direito. Murilo, grande área. Cruzamento. No Gil. E falha. O Ahmed Kaba com tudo. Que perdida. Que perdida do Gil. E agora o Benfica pode ir para a transição. Bola para Prestiani. Novamente castigado. A verdade é que Prestiani só mesmo na falta. Porque senão rata toma e parte a loiça toda. Que perdida do Mohamed Kaba! O Benfica perdeu a bola em zona proibida e o Gil não conseguiu aproveitar. Minuto 82 da partida. O Benfica tem agora Frederic Auschwitz a jogar como defesa direito e joga com 2 pontas de lança. A equipa encarnada, Pavlidis e John Duran. Bola para a equipa encarnada no lado esquerdo ali para Samuel Dal. Este agora a ligar com o irreverente. Lá vai Gianluca, Prestiani. Atenção, Prestiani. Já passou. Espetáculo. Prestiani pode atirar. Num remata, corta a equipa do Gil Vicente. A bola vai sobrar ali para Mohamed Kaba. A segurar um tubo. Bem, o Mohamed Kaba, muito bem mesmo, a segurar com toda a tranquilidade. Tem futuro este miúdo. Bola para a equipa do Gil Vicente. Bola agora colocada mais à frente, passa ali um pouco arriscado. Bola para o Lawson, dá de cabeça a meter a bola agora para Boatu. Boatu para David Moreira. Agora o Gil Vicente tremer por todos os lados nesta posse de bola na primeira fase de construção. Recupera a equipa da casa. Bola para João Palhinha. Avança Palhinha, mete na frente, tem espaço. Echeverri, passou Pavlidis, pode marcar o Benfica. Bola para Prestiani. E a bola vai para fora da quente para o Benfica. Afinal, o João Gonçalves parece-me que dá pontapé de baliza, será? Só se Prestiani rematou muito mal, porque a bola parece-me ter sido desviada no jogador do Gil Vicente. Sim, creio que sim. Creio que foi desviada no José Silva. É o que me parece, o árbitro não dá pontapé de canto, segue jogo. Bola para Frederic Auschwitz, deixa agora ali para a zona onde aparece o Tomás Araújo. E entrega agora na esquerda ali para Samuel Dal. Este mais para trás, a colocar para Samuel Soares. Este para Frederic Auschwitz, mete mais ao meio ali para João Palhinha. Palhinha agora a colocar a bola para trás, é para Tomás Araújo. Tomás Araújo agora a esticar ali para Lenglet. Avança o francês, ainda Lenglet a meter a bola agora para John Duran. Participa no jogo ofensivo da equipa do Benfica, John Duran. Vem tocar da bola para ir ganhando confiança aos poucos e poucos. Bola para Frederic Auschwitz, este agora a deixar ali para João Palhinha. Aí está o 36, a virar o jogo. Bola para Gianluca Prestiani, domina bem Prestiani, espetáculo, mete na frente, bola para Dal, bem trabalhado, ao Benfica, bem jogado, atenção, Echeverri, bola marcada, o Benfica já passou, Echeverri, cruzamento, vai marcar o Kebaku, corta a equipa do Gil, ainda mexe para o Benfica, Palhinha, dá para trás, bola ali para a zona, onde aparece o Samuel Dal, este dá para Gianluca Prestiani, atenção Prestiani, é para Echeverri, é para Auschwitz, grande área, Echeverri, para as mãos do Lucão, para as mãos do Lucão, mas bons apontamentos. Este Echeverri está desinibido, o jovem jogador argentino. Um grande abraço para toda a gente que acompanha esta transmissão, um grande abraço para toda a família Gol FM. E vai o Benfica novamente para a frente, bola para o Danilo Quebáquio, tenta passar o Quebáquio, abre na direita, atenção Prestiani, tenta passar, passou, pontapé, não simulou, Prestiani ao Benfica, Pavlidis, grande área. Que cerimónia da equipa do Benfica. Benfica corta ao Gil Vicente, ainda mais falta a favor do Benfica, ponta pé de livre, mas ali o Pavlidis tem que ser mais rápido, tem que ser mais rápido. Vangelis Pavlidis, ponta pé de livre para a equipa do Benfica. Mohamed Kaba travou Samuel Dal a livre para os encarnados, numa altura em que vamos entrar na fase crítica do jogo, meus amigos. Vamos entrar na fase crítica do jogo, vamos para o minuto 85 da partida. Ouvindo com o FM livre, batido na barra. Que oportunidade, chance, caiu. E penalti. É penalti para a equipa do Benfica ao minuto 85. Frederic Auschwitz a ser travado em falta. Tijani Torre entregou o ouro e muito bem Arsnas, muito bem Arsnas, a forma como ganhou a frente do lance. E lá está o Benfica com Arsnas, está sempre mais perto de ganhar. Primeiro Prestiani à barra e acende um golaço, mal corta Tijani Torre e depois a falta é totalmente nítida, é limpinha, limpinha, limpinha sobre Frederic Arsnas, mas Prestiani ia marcando um golaço. A barra a travar o remate do o golo, aliás, do Frederic Arsnas. O Tijani Torre nem reclamou, ele sabe o que é que fez. É penalti para a equipa do Benfica. O Benfica pode remontar, pode remontar, pode remontar ao minuto 87 da partida. Pavlidis, Vangelis Pavlidis, pode visar, pode visar, pode colocar a luz em delírio. Atenção a Pavlidis, pode marcar o oitavo golo no campeonato. Extremamente concentrado Pavlidis, que pressão para o grego. O Benfica pode ficar mais perto dos 3 pontos antes do clássico no Dragão. Pavlidis dá pouco balanço, tem Lucão pela frente, ele que está a fazer uma grande exibição. Atenção a Pavlidis, a luz quer o golo, a luz quer o golo, a luz quer o golo. Pavlidis, mãos na anca, respira fundo Pavlidis,

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0: Benfica! Que loucura! Que grande festa na luz! Pavides! Penalti clássico! Bola para um lado! Guarda-redes para o outro! Não treme! Frieza no seu estado mais puro 14! O Benfica dá a volta! Minuto 88! Benfica 2! Gil Vicente! Marcou Pavides!
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0: Bola para a equipa do Benfica, que ganha um pontapé de canto. A equipa encarnada. Mas a realidade é que a abordagem do Tijani Touré em pleno futebol profissional. Tijani. Muito mal o Tijani Touré. Muito mal mesmo. Agradece o Borsnes, agradece o Pavlidis, agradece o Benfica. Pontapé de canto para Luque Bacchio. A bater, corta aqui pelo Gil Vicente. A bola ainda permanece na equipa do Benfica. A bola para trás, ali para a zona onde está o Lenglet. Abre agora na esquerda. É para o Prestiani, já passou Prestiani. Está tudo muito fácil para Prestiani. Cruzamento, Duran não chega. A bola ainda vai sobrar ali para onde é Luque Bacchio. O Benfica não tira o pé do acelerador. O Benfica quer o terceiro lance. Está em fora de jogo, parece-me. Está em fora de jogo. John Duran não fez falta. Acredito que talvez tenha feito falta exatamente sobre Jonathan Boatu. O Benfica está muito perto de vencer o minuto 90. Benfica 2, Gil Vicente 1.
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0: 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Mais 6 minutos de compensação. É o que nos para para o fim deste duelo entre a equipa do Benfica e também a equipa do Gil Vicente. O Gil começou a vencer com o golo de Héctor Hernández. O Benfica empatou por Pavlidis. O Benfica continuou por cima, mas o Gil, a verdade é que não estava a entrar em pânico. A equipa conseguia ter a bola, a equipa estava a defender bem, a equipa conseguiu anular muito bem as dinâmicas entre Sheldrop e Prestiani, entre Banjak e Rafa Silva, mas um erro individual do Tijani Touré, que foi a desplicência no seu estado mais puro a cometer esta grande penalidade sobre Frederic Arsnes. E o Benfica conseguiu chegar ao segundo golo. Grande festa no Estádio da Luz. É o Benfica quem está na frente do marcador. Remontada da equipa encarnada, e que podem ser 3 pontos importantíssimos para a equipa do Benfica, até porque na próxima jornada há clássico no Dragão para acompanhar diretamente do Estádio do Dragão esse Porto Benfica. Bola para a equipa do Gil Vicente, aí está o réu Tijani Touré. Bola para Lausser, atenção, bola para Mohamed, bola para Tijani, olha o Gil, é na Tijani, soltou, pode marcar o Gil. Samuel Soares, gigante Samuel salvar, é exatamente isso. Deixou de ser Samuel Soares para ser Samuel Salvador. Lawson esteve muito perto do golo, e a saída de Samuel Soares a defender, e Tomás Araújo e Samuel Soares, como festejaram os dois. Parecia um golo, e evitaram literalmente um golo da equipa do Gil Vicente. Iria ser de facto um autêntico golo de teatro. Olha a bola para a equipa do Benfica, da São Gianluca Prestiani. Vai estar na grande área. Atenção, Prestiani quer picar o ponto. Prestiani. Golo! Ele cria e picou o ponto. Benfica!
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0: Do Benfica! Como joga Gianluca Prestiani! Golaço do Rato Atómico! Ao seu estilo! É ali que ele tem que jogar! É na esquerda, no seu habitat natural! É aí que ele pode fazer a diferença! Aliás, é aí que ele tem sido o protagonista da equipa do Benfica! E quem não marca sofre! O Gil não marcou! O Benfica avançou! Prestiani, ao seu estilo! Da esquerda para a direita! Rematou para o fundo das redes, checkmate na luz, Benfica 3, Gil Vicente 1.
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0: 3 a 1 para a equipa do Benfica. Os encarnados vão conquistar os 3 pontos. E esse clássico no Dragão vai ser quentinho, quentinho, quentinho. Porquê? Porque se o Porto vencer, deixa o Benfica a 5. Se o Benfica vencer, passa para a frente do campeonato. Se der empate e o Sporting conseguir bater o Arouca, há um novo líder. Pode ser a equipa leonina? Atenção, isto se o Sporting vencer mais daqui a pouco. A equipa de Famalicão. Jogo que a golo vai acompanhar. Mal termina este duelo entre a equipa do Gil Vicente e a equipa do Benfica. O Benfica remontou e vai bater a equipa do Gil Vicente por 3 bolas a 1. Ou mais, a ver vamos. A ver vamos. O que é que pode acontecer? Bola para a equipa do Benfica. Grande apoio no inferno da luz. Bola para João Palhinha. Benfica que vai ter uma semana de enorme exigência pela primeira vez esta temporada. Vai a Milão na quarta-feira e vai ao Dragão no domingo. Tudo, aliás, os jogos para acompanhar na Gol FM, naturalmente. Bola para a equipa do Benfica, bola para Gianluca Prestiani. O jogo não tarda, vai terminar. Aí está Prestiani, vai brincando com a bola. Deixa para John Duran. Ainda Duran acaba por perder. Despacha lá para a frente a equipa do Gil Vicente. E atenção que o Porto remontou este fim de semana. O Benfica remontou este fim de semana. Vamos ver em Vila Nova de Famalicão. O que é que pode acontecer? Bola para a equipa do Benfica. E há uma falta ou não? Terminou! Termina a partida no Estádio da Luz ou não? E daí não? Veio! Foi um falso alarme. O João Gonçalves apitou, mas foi realmente para marcar a falta. Afinal, ainda não terminou. Agora sim! Finito! Termina a partida na Luz. O Benfica bate o Gil Vicente por 3 bolas a 1. O Gil até começou a vencer com um golo de Héctor Hernández. Porém, Pavlidis a avisar, Prestiani a fechar com assistência de Echeverri. O Benfica bate o Gil por 3-1. O Santa Clara venceu o Arouca por 2 bolas a 1. Muito obrigado, família Gol FM. Dentro de poucos momentos, vamos abrir essa emissão a partir de Vila Nova de Famalicão para esse duelo que vai opor frente a frente o Famalicão diante da equipa do Sporting. Ganhou o Benfica com remontada. Mais uma vez, Prestiani picou o ponto. E por falar em Prestiani, ouvindo o Gol FM, a Golo fez um vídeo sobre Gianluca, que está no momento... No momento não, está num grande momento de forma. Ouvinte Gol FM, fechamos esta emissão e vamos abrir dentro de momentos em Vila Nova de Famalicão para esse Sporting, ou melhor dizendo, para esse Fama Sporting.
2: Atenção, pelo esquerdo, levantou para a diária, remate, gol!
3: Vai atirar, atirar!

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0: se há pouco estivemos então no Estádio da Luz a acompanhar todas as emoções desse Benfica 3, Gil Vicente 1, eis que agora vamos então centrar todas as atenções nesse duelo entre o Famalicão e a equipa do Sporting. Mais um encontro para acompanhar na Golo FM, estamos em todas. O jogo está neste momento aberto em duas transmissões, está na transmissão do Benfica Gil Vicente e também na transmissão do Famalicão Sporting, essa que é a transmissão do Famalicão Sporting acaba por ser a transmissão onde iremos olhar mais para o chat do YouTube. 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Tempo agora então para as primeiras em Vila Nova de Famalicão, deste duelo entre a equipa do Fama e também a equipa do Sporting, que terá a narração de Luís Bento.
1: 20 horas, 1 minuto, faltam quase 30 minutos para o começo deste Famalicão Sporting. Está ao rubro a Primeira Liga, com o Porto e o Benfica a conseguirem remontar os seus jogos e a ganharem com alguma dificuldade, apesar dos números finais. O Sporting vai tentar em Famalicão fazer o mesmo, sem ter que sofrer tanto, apesar da grande dificuldade que este jogo tem perante a grande equipa do Famalicão de Carlos Carvalhal, que apesar de tudo o que se espera desta equipa, ainda não brilhou neste campeonato, ainda não arrancou neste campeonato, eu diria mais, ainda nem sequer ganhou neste campeonato. Tem sido surpreendente a incapacidade do Famalicão de Carlos Carvalhal chegar aos melhores resultados. Jogo em Vila Nova de Famalicão, que tem arbitragem de Luís Godinho, ele vai ser coadjuvado por

0: uma das novidades é a saída de Eduardo Quaresma para a entrada de Zé Odemast. Outra mudança, sai Vaianidis, entra Fresneda. No meio campo, sai Zalazar, entra Luís Guilherme. Na ala esquerda, sai Luís Guilherme, entra Flávio Gonçalves. De resto, o 11 do Sporting é o mesmo, com Rui Silva na baliza. Quarteto defensivo com Ivan Fresneda à direita, Maxi Araújo à esquerda, Gonçalo Inácio e Zé Odemast ao meio. Meio campo a 3 com Sérgio Altimira, Issa Dombiá e Flávio Gonçalves. Na frente, Luís Guilherme, Jani Catamo e Luís Soares. Quanto à equipa do Fama, na baliza o Montenegrino, Lazar Karavich, lateral direito Rodrigo Pinheiro, lateral esquerdo Pedro Bondo, ao meio o guineense, Victor Rufino, lado a lado com o irlandês. Meio campo a 3 com Marcos Penha, Matias de Amorim e o húngaro Tamás Zux. Na frente, Sorriso de um lado, Gil Dias do outro, e ao meio ponta de lança grego, Jorge Oscurcias. Banco suplente, Carlos Carvalhal, com Ivan Slabine, Léo Realpe, Lenny Maier, Gustavo Garcia, Mateus Matara, Paulo Moreira, Pedro Santos, Oscar Aranda, Mati Jangel, Romeu Benei, Omar Abubacar e Patrício Salas. Banco do Sporting com Caíque, Jorge Vaianidis, Eduardo Quaresma, Rodrigo Dias, Pedro Lima, Silas Anderson, Jesse Deli, Eduardo Felicíssimo, Rodrigo Zalazar, Néstor Inancunda, Rafael Mel e Fotis Ioannidis. 25 minutos para o começo do Famalicão Sporting. Vai-se engalanando o estádio municipal do Famalicão. Espera-se aqui casa completamente cheia. Já voltamos.
1: É exatamente isso, as primeiras de Luís Bento para este duelo entre o Famalicão e o Sporting. Casa completamente cheia, o que se espera em Vila Nova de Famalicão. Tempo agora para ouvirmos parte das declarações de Rui Borges na antevisão para esta partida. Também vamos ouvir Carlos Carvalhal. Vamos começar pelo técnico Leonino.
2: Não tem tido um início fácil de campeonato, mas que no entanto é uma equipa que o talento lhe é muito reconhecido e uma equipa que também costuma ser muito forte em casa. Perguntar-lhe, pedir-lhe uma análise para este encontro, o que é que esperam deste Famalicão?
3: Olá, bom dia. Sim, sem dúvida alguma que é uma equipa que não tem os pontos se calhar que mereciam, por toda a sua qualidade, por tudo que tem conseguido, apesar de tudo, fazer durante os seus jogos. É uma equipa que gosta de ter muito bola, é das equipas que tem mais percentagem de posse de bola nestas primeiras jornadas da Liga Portuguesa, por isso demonstra bem aquilo que é a capacidade que quer de ser dominadora nos jogos, principalmente em sua casa. É uma saída sempre difícil para qualquer equipa, mas dentro disso é uma equipa que vai querer ter bola, é uma equipa que cria muitas oportunidades, é uma equipa que não tem pontuado tanto como merecia, talvez até um bocadinho pela sua juventude. É uma equipa bastante jovem também nesse sentido, tem um grande treinador, o treinador mais experiente da Liga Portuguesa talvez, por isso é um grande treinador, está à procura de melhorar ainda aquilo que é as suas dinâmicas, é certo, mas apesar de tudo tem feito bons jogos e mereciam claramente ter mais pontos.
4: Boa tarde, Rui Pedro Rocha, Sporting TV. Pergunto, o Sporting vem de 5 vitórias numa época em que acaba por ter algumas mudanças importantes em relação à base da época passada. Esperava um arranque tão positivo, apesar do empate na Reboleira no arranque da Liga, e perguntar-lhe também se prevê alterações para o jogo com o Famalicão, tendo em conta a questão dos jogos que aí vêm. É verdade que depois também há paragem para seleções.
3: Esperávamos só vitórias, como é lógico. O primeiro jogo, o empate não foi fora daquilo que nós queríamos e desejávamos, mas temos apresentado dentro daquilo que foi as mudanças, dentro daquilo que é uma equipa mais jovem e mais nova no sentido de entrada de alguns jogadores, temos feito um crescimento contínuo, bom. A equipa está dinâmica, está alegre, está apaixonada a jogar, está à procura de melhorar dia para dia, e isso nota-se não só no treino como no jogo também, a cada jogo que passa. Por isso, felizes por aquilo que temos feito até aqui, pelo crescimento que temos tido, mas agora começa a vir aquela fase que é a Liga dos Campeões, jogo campeonato, e aquela mudança de chip às vezes não é melhor, e isso é que nós temos que ser, enquanto líderes, enquanto treinadores também, conseguir manter a equipa ligada com o mesmo foco, com o mesmo rigor, com o mesmo mindset, porque o nosso grande objetivo é o campeonato e temos que entrar com a mesma atitude competitiva que entramos na quarta-feira para a Liga dos Campeões, temos que ter neste jogo, porque vamos enfrentar uma belíssima equipa, uma equipa que particularmente logo é difícil jogar contra ela em sua casa,

0: e nós temos de estar no nosso melhor, porque senão vamos passar por alguns dissabores. As mudanças há para este jogo. E poderá acontecer uma ou outra mudança, dentro daquilo que também foi a gestão, dentro daquilo que é o grupo, mas não é isso que estou muito, muito preocupado ou que me preocupo nesse sentido, porque acho que todos eles têm trabalhado imenso e jogam em jogar e quem entra tem demonstrado isso, está à espera de uma oportunidade e vão dar uma boa resposta acima de tudo.
1: Bom dia, Rui Borges. Cristiana Queiroz Alves, SIC Notícias. Depois de tudo o que foi dito durante o mercado de transferências, o Luís Suárez está a marcar há 4 jogos consecutivamente e por isso eu pergunto-lhe se sente que recuperou o jogador que tinha na época passada, ou Suárez da época passada, e já agora se acredita que é possível Suárez ainda melhorar os números da época passada?
0: Não, sinceramente, eu acho que vai bater melhores. É sempre na perspectiva de fazer melhor ainda e ele é capaz disso. É um jogador que trabalha nos limites, é um jogador que tem que trabalhar nos limites neste momento, porque é ele que está a jogar mais, porque o Fotis teve a infelicidade de se lesionar ali e perder um jogo e acabou por o Luís agarrar essa oportunidade, porque tem um grande avançado também atrás dele e à espera de uma oportunidade para jogar e para dar contributo à equipa. Por isso é uma boa dor de cabeça ter dois grandes avançados, mais o Nel, que também fez uma belíssima pré-época e que está no crescimento dele. Agora, dentro daquilo que é, não se trata de recuperar, trata-se dele ter crescido e estar a ganhar a sua melhor forma. Eu sempre falei nisso e sempre disse isso. É natural que ele tivesse um desgaste maior por tudo que foi a época do Sporting, por tudo que depois foi o Mundial. E agora sim, está a voltar ao seu normal em termos físicos e ao grande jogador que é.
2: Boa tarde. Tenho dito sempre que a equipa do Sporting está a crescer. Para quando é que prevê ter o Sporting à sua imagem esta temporada? E depois também, já falou aqui agora do Suárez, mas queria um comentário seu ao melhor arranque dele, da carreira dele.
0: Em relação ao Suárez, é um bocadinho isso, é a qualidade dele. E isso ainda bem que é o melhor arranque, porque é sinal que está bem onde está, que se sente bem onde está, com a equipa que tem.
3: O treinador tem nesse melhor arranque?
0: Tem toda a gente, é treinador, estrutura, colegas, é sinal que ele se sente bem e sente-se feliz acima de tudo e motivado para fazer uma grande época. Por isso, é muito por aí em relação ao Luís. Em relação a outra parte do previsão, não se trata de previsões. Trata-se sim de melhorar algumas dinâmicas, falhar menos passes, mesmo em algumas dinâmicas que temos individuais e coletivas, eles se conhecerem melhores, e isso o tempo vai fazê-lo, mas estamos sempre num crescimento, não há uma previsão. A equipa está à imagem do treinador, ok? Está à imagem do seu treinador, claramente está à minha imagem, mas já disse isso desde o primeiro dia que cheguei aqui a esta casa, por isso. Está à imagem que nós queremos, agora estamos sempre a melhorar, e as ligações que há no campo estão sempre a melhorar, vão-se conhecer, lá está, há um conhecimento mútuo que leva a que as coisas corram ainda mais e de melhor forma, digo, entre eles, e que nos possa tornar ainda mais fortes, criar mais situações de finalização, fazer mais golos e não sofrer, que é esse também o objetivo. Por isso, acho que temos melhorado em todos os aspectos e acho que há muita margem para crescer nesse sentido.
4: Boa tarde, Ministro. Queria-lhe perguntar como é que está o VAR, se já poderá ir a Famalicão. E, por outro lado, o Dom Biá foi observado pelo selecionador italiano no jogo com Galatasaray. Como é que tem visto a evolução dele e a integração?
0: Fantástico. Eu percebo. É natural. Acho que é um miúdo com potencial enorme. Nós já falámos isso mesmo na pré-época. É um miúdo que está longe ainda do que ele pode dar, para mim. Muito sinceramente, acho que é um miúdo que tem um potencial fabuloso. Está num crescimento muito até tático, porque é um miúdo, e eu disse isso acho que na última antevisão, é um miúdo que tem muito futebol de rua, e ele vai jogar da mesma forma com uma equipa do Campeonato de Portugal como joga com uma equipa da Liga dos Campeões. Eu olho para ele dessa forma. Ele vai ter o mesmo rigor, a mesma vontade, é um miúdo que tem esse futebol de rua muito bom, tem essas características muito próprias e fabulosas. Está num crescimento do jogo, porque não nos podemos esquecer que há 2 anos, eu já disse isso também, estava na 4ª divisão italiana, penso eu, por isso o crescimento dele foi muito rápido, agora tem um potencial grandíssimo, tem crescido imenso, acho que vai ser um jogador fabuloso no futuro, espero eu, esperemos todos que sim, Tem trabalhado muito bem, é um miúdo que gosta de ouvir, que gosta de aprender, gosta de crescer, por isso não me surpreende nada aquilo que é. É um jogador moderno e não me surpreende nada que o selecionador da Itália o tenha debaixo do olho. O VAR não está disponível para este jogo.
5: Boa tarde, Ministro. Sérgio Lopes, para a Agência Lusa. No final do jogo contra o Galatasaray, teve uma expressão curiosa na conferência de imprensa que disse que ao intervalo disse aos jogadores bem-vindos à Champions. Isso denota alguma inexperiência de alguns jogadores nesta competição, alguns estavam-se a estrear também. No ano passado, nesse sentido, queria lhe perguntar se houve alguma necessidade também, agora nesta transição para o campeonato, uma chamada de atenção especial na tal mudança do chip que já referiu, se lhes disse bem-vindos de volta à Primeira Liga e o que é preciso para isso. E também já agora, referiu há pouco que esperava só ter vitórias neste campeonato, e eu perguntava, aproveitava para lhe perguntar se considera as críticas que a equipa foi alvo e até alguns assobios no jogo contra o Vitória Guimarães foram exagerados ou injustos.
0: Não, eu não olho para isso, eu já disse, vivo bem com o assobio, com a insatisfação do adepto. É natural que querem ganhar tanto como nós, em alguns momentos é natural que estejam insatisfeitos. Também dito bem daquilo que tem sido o crescimento do Sporting, que é uma equipa que quer ganhar muito e ganha muito e que não fica satisfeita nem quando ganha. Queremos ganhar e jogar bem, queremos ganhar com muita qualidade, por isso é natural essa exigência e a mim não me faz qualquer problema nesse sentido. É natural em qualquer adepto do mundo, de qualquer clube de futebol, por isso. Em relação à outra parte da pergunta, peço desculpa.
5: Se sentiu.
0: Bem-vindos à Champions, bem-vindo ao campeonato. Não, a nossa verdadeira Champions é o campeonato. Esse é o nosso primeiro objetivo. Claramente é o nosso grande objetivo. Eu disse isso porque nem se trata de inexperiência. Trata-se de sentir que, se calhar, nos primeiros 15, 20 minutos, a equipa não estava, se calhar, à espera que a intensidade fosse tão alta. Sabíamos que íamos ser pressionados, sabíamos que estávamos preparados para isso. E eu senti era que, se calhar, todos não estavam à espera que a intensidade fosse tão grande na primeira parte, porque a primeira parte foi bastante intensa nesse sentido. E eu fui numa de tranquilidade, acima de tudo, mantê-los tranquilos e dizer-lhes que estavam na melhor competição do mundo, que eles queriam, que eles sonhavam, a grande parte deles, ou todos eles sonham, mas que grande parte deles era a primeira vez que o fariam. E que tínhamos que comentar ali um bocadinho sobre a intensidade e eles levaram isso a peito, que aumentámos essa intensidade, principalmente na segunda parte, em termos de duelos e de intensidade. Por isso, agora o chamado à atenção, sim, claramente, estes dias foi chamar essa atenção, de que, porque é natural a exigência da Champions, o sonho de jogar Champions, e aqui respira um bocado, mas não dá tempo para respirar, dá tempo é para andar. E temos que olhar para o Famalicão com muito respeito, como eu já disse, porque é uma equipa que não tem os pontos que merecia, muito honestamente, pela qualidade de jogo que tem mostrado e que tem tido ao longo dos seus jogos, e tem perdido aqui ou ali alguns pontos, até mesmo por essa inexperiência, dada a sua juventude em termos de plantel. Por isso, mas sim, convém alertar e perceber que a exigência para o Famalicão ainda tem que ser maior do que a exigência para o Galatasaray.
6: Bom dia, Mr. Ricardo Gomes, Jornal Record. Não aprofundou muito o tema das escolhas iniciais, das alterações para o jogo de amanhã, mas eu pergunto-lhe em relação ao João Simões. Voltou a treinar com a equipa.
0: Está fora.
6: Poderá estar fora? Não joga amanhã? Boa. E em relação a outro ponto. Não há para o jogador, obviamente, ainda.
0: Pergunta.
6: Não, tem outra, tem outra.
0: Obrigado.
6: E em relação a um jogador que deu nas vistas na pré-época, que é o Jesse Derry. Somou apenas 3 minutos nos últimos 4 jogos. Tem muita concorrência nas alas, e Inancunda, Flávio Gonçalves. No outro lado, Jânio Catamilo e Guilherme também podem fazer essa posição. Eu pergunto-lhe para um jogador que...
7: Parte das declarações de Rui Borges, técnico da equipa do Sporting. Vamos agora passar para as declarações de Carlos Carvalhal. Vamos ouvir um pouco da intervenção do técnico da equipa de Famalicão. Famalicão que não está a passar por um início nada fácil nesta Primeira Liga Portuguesa. Como já disse bem o Luís Bento, o Fama ainda não venceu qualquer jogo. Vamos ouvir Carlos Carvalhal.
8: Obviamente, num início, num novo processo, com novos jogadores, novo treinador, uma equipa completamente diferente do ano passado, eu já o disse várias vezes, e estamos num processo de evolução. Tivemos alguma infelicidade, é uma verdade, num outro jogo, coisas incríveis que aconteceram, que normalmente não acontecem, mas aconteceram-nos a nós, é uma realidade, mas estamos num processo de evolução. Claramente, no jogo em casa com o Gil Vicente, demos um passo muito importante em termos de atitude competitiva, de competitividade, de bloco. Que era o grande propósito para esse jogo, obviamente, ganhá-lo. E depois, no jogo do Estrela da Amadora, acho que é unânime reconhecer que a nossa primeira parte foi muitíssimo boa em termos qualitativos, aliámos aquilo que fizemos muito bem contra o Gil, em termos de bloco, em termos de fechar bem os espaços, porque o Estrela tem muitas dificuldades em chegar à nossa baliza na primeira parte, e aliámos isso mesmo em termos de qualidade do jogo, uma melhoria significativa, muito grande, relativamente aos jogos passados. Aquilo que nós pensámos, independentemente do adversário, neste caso é o Sporting, é que consigamos aliar a parte da competitividade versus agressividade no bom sentido com bloco, àquela primeira parte, fazer um link com aquela primeira parte em termos qualitativos, de muito bom que fizemos naquele jogo, porque a equipa demonstrou que sabe jogar, que sabe criar oportunidades, sabe fazer golos e que nós estamos à espera, obviamente, independentemente do adversário, dar um passo em frente na nossa evolução, pensar em nós, e pensar em nós é juntar este melhor dos dois mundos para que a equipa comece a ganhar jogos. Olha, são todos, não é? São todos. Mas obviamente que este é um adversário do mais elevado grau de dificuldade da Liga. Ponto final, né? Jogar com o Sporting, Benfica, Porto, Braga, mas principalmente com os três que me parece que este ano estão fortíssimos, é, a nível de dificuldade, o ponto máximo. Grandes equipas, Sporting, grande equipa, grande treinador, grande equipa técnica, um grande clube, está a fazer muito bem, e começou muito bem já a fazer na Champions, uma equipa de Champions, neste momento podemos considerá-lo, portanto o grau de dificuldade muito elevado. Mas é contra estes adversários que normalmente nós também aferimos em que ponto é que estamos, muitas vezes, e porque nos obrigam a fazer as coisas no máximo das nossas capacidades. Se nós temos aqui jogadores que aspiram, e vão com certeza aspirar a jogar em equipas mais tarde como o Sporting, jogar nas Champions e jogar em equipas como o Sporting, neste caso, é nestes jogos que os jogadores têm que mostrar a sua valia. É nestes jogos que têm que dizer presente, em todos, mas nestes eu sou capaz de o fazer, sou capaz de lutar contigo e sou capaz de ganhar. Se coletivamente nós funcionarmos bem, nós somos capazes de ganhar. Este é o grande desafio. Agora, que o grau de dificuldade é o mais elevado que nós temos na nossa liga, jogando com o Sporting, Benfica, o Porto principalmente, e a Braga também, mas nomeadamente estes três, obviamente que nós sabemos disso. Mas isso é um desafio, obviamente, que para todos nós, para conseguirmos amanhã vencer o jogo.
7: Declarações de Carlos Carvalhal. Vamos regressar novamente ao contacto com Luís Bento, até Vila Nova de Famalicão. Luís, um Sporting que vem depois de uma grande remontada diante do Galatasaray por 3-1. Rui Borges falou sobre essa questão da mudança de chip para a Liga dos Campeões, onde o próprio Futebol do Porto sentiu isso na primeira parte contra o Casa Pia. O Sporting, na época passada, né, na Rui Borges, também teve alguns encontros em que pós-Champions teve algumas dificuldades, lembro-me nomeadamente em Arouca e em casa contra o Gil Vicente, mas a verdade é que estamos também numa fase precoce da temporada, ou seja, ainda existe muita energia por parte dos jogadores do Sporting, que é claramente favorita e que também, para além de ser a melhor equipa, pode lidar aqui com este momento negativo da equipa de Famalicão. Por outro lado, o Famalicão quer realmente a primeira vitória e que, se for contra o Sporting, será realmente uma grande injeção de confiança, mas tem sido uma equipa que tem desiludido.
9: Sem dúvida alguma, uma equipa do Famalicão que tem desiludido, não tanto pelo futebol que pratica, mas essencialmente pelos erros que comete. Tem sido incrível a quantidade de erros desta equipa durante o campeonato, quase sempre erros individuais e quase sempre erros de concretização na frente. Não tem sido tanto uma questão de futebol, ou de qualidade, ou de organização, ou de disciplina, é mesmo uma questão de competência individual. E em relação a isso, não há nada a fazer por parte de quem dirige, porque, obviamente, no momento da verdade, se há falhas individuais que não têm nada a ver com aquilo que é disciplina tática e organização da equipa, a responsabilidade, muitas vezes, tem que ser assumida pelos próprios jogadores, quando falham clamorosamente na frente, ou quando oferecem golos de bandeja aos adversários. Já vimos vários jogos em que, no caso do Famalicão, as coisas aconteceram dessa forma. A equipa não ganhou muitas vezes por culpa própria e, portanto, creio que este será o jogo extremamente difícil para o Sporting, em que, do outro lado, vai estar uma equipa muito motivada, muito compenetrada, com vontade de dar a volta à situação e com vontade de começar a pôr em prática o seu futebol e a assumir-se, claro, como uma das 5 melhores equipas do campeonato, que, na minha opinião, o Famalicão é, ou, obviamente, não é porque não está nesse lugar, mas o Famalicão pode almejar claramente ao mesmo feito da época anterior e ficar ali no top 5 do campeonato. Recordo que o Famalicão começou por empatar no Estoril a um golo, um jogo em que esteve a vencer por 1-0, falhou clamorosamente algumas oportunidades para matar o jogo e deixou-se empatar. A seguir foi mais escandaloso ainda contra o Marítimo, começou a vencer por 1-0, a equipa depois ofereceu literalmente o empate ao Marítimo num erro clamoroso do guarda-redes Lazar Karevits. Depois teve um jogo inteiro em cima do Marítimo e no último minuto ofereceu outra vez literalmente a vitória ao Marítimo com um erro incrível entre os dois centrais do Famalicão. À terceira, a equipa voltou a perder nos Açores por 1-0, num jogo ele muito dividido, muito equilibrado, poderia ter dado para qualquer um dos lados, deu para o lado do Santa Clara. No quarto jogo, frente ao Gil Vicente, 0-0, num jogo muito pobre do Famalicão, a equipa pareceu sempre contentar-se com o 0-0 e pareceu sempre admitir que a grande intenção desse jogo era não voltar a cometer erros do ponto de vista individual. Finalmente, na Amadora, o Famalicão acabou por resgatar um ponto, mais uma vez esteve a ganhar por 1-0, mais uma vez deixou fugir a vantagem, o Estrela virou para 2-1 e só muito perto do fim, de penalti, é que o Famalicão empatou. Nesta altura, então, a equipa com 3 empates e 2 derrotas ainda não ganhou. O Sporting claramente poderia ter nesta altura 15 pontos em 15 possíveis. O único empate na abertura do campeonato foi uma tremenda desilusão e uma tremenda injustiça em relação ao que o jogo foi. O Sporting, quando estava a ganhar por 2-0, já levava 10-0 em oportunidades de gol. Mas depois, como acontece muitas vezes com este Sporting, a equipa ofereceu 2 golos e deu de bandeja o empate à equipa do Estrela da Amadora. Depois daí, Sporting imparável, 4 jogos, 4 vitórias, Walter.
7: E Luís, olhando também para este 11 inicial, tanto de Sporting como também de Famalicão, olhando primeiro para o 11 do Sporting, Sporting aqui com algumas alterações, aqui o regresso de Flávio Gonçalves é certo, a saída de Eduardo Quaresma para a entrada de Zeno de Basque, é que achas que Rui Borges pretende com esta saída de Eduardo Quaresma para a entrada de Zeno de Basque, e olhando também aqui para a equipa do Famalicão, até que ponto esta equipa do Fama, é certo que vendeu jogadores muito importantes, mas é certo que também ainda mantém jogadores cruciais, Gil Dias, Sorriso, Di Amorim, Rodrigo Pinheiro, Pedro Bondo, o próprio Karevits, e Carlos Carvalhal, como disse bem Rui Borges, sendo um treinador mais experiente desta Primeira Liga Portuguesa, o que é que está a faltar a este Famalicão?
9: Eu creio que a equipa tem tudo o que é necessário, está ainda com algumas dores de crescimento em função de algumas adaptações após a saída de alguns jogadores que foram importantes na época anterior, mas é um Famalicão carregado de qualidade, é um Famalicão onde abundam os jogadores de grande nível, e em relação à equipa do ano anterior, Lazar Karevits está cá, Rodrigo Pinheiro, Pedro Bondo, Matias de Amorim, Gil Dias, Sorriso, enfim, a equipa naquilo que é a sua espinha dorsal, o próprio Léo Real, o Paulo Moreira, o Pedro Santos, o Oscar Aranda, o Romeu Benay, enfim, a grande parte da estrutura da época anterior está cá, e claramente que nos jogos do Fama tenho sentido que mais do que uma questão coletiva tem sido uma questão individual, e obviamente quando os erros individuais se repetem constantemente, tudo se complica. Creio que mais do que tudo é esse o problema. Recordo o 11 das duas equipas, o Famalicão, numa altura em que as equipas estão já a somar no relvado, ali no túnel, aliás, de acesso ao relvado do Estádio Municipal de Famalicão. Fama com Lazar Karevits na baliza, Rodrigo Pinheiro, Van Bremen, Rufino e Pedro Bondo na defesa, Matias de Amorim, Marco Espanha e Tsux no meio-campo, Sorriso, Gil Dias e Coutinho na frente. Quanto ao Sporting, Rui Silva na baliza, Fresneda, Zeno de Basti, Gonçalo Inácio e Maxi Araújo, meio campo a 3 com Sérgio Altimira, Issa Dumbiá e Luís Guilherme. Neste caso, Luís Guilherme, creio que poderá fazer a extrema esquerda, creio que o médio, o 10 será o Flávio Gonçalves, pois sim, na frente, Luís Guilherme de um lado, Jenny Catama do outro e ao meio ponta-lança Luís Javier Soares. Já falamos também da equipa de arbitragem, aproveito para rever essa equipa de arbitragem, liderada hoje por Luís Godinho, quando jogado por Pedro Martins e Gonçalo Vaz Freire. O quarto árbitro é Ricardo Baixinho, quanto ao VAR está o Bruno Esteves e o André Campos. Na instalação sonora do estádio está um som ensurdecedor, é impressionante o volume a que está a música que passa no estádio, ainda por cima é uma música nada agradável, muito, muito pouco agradável, com um som ensurdecedor. Está difícil aguentar esta música que eu chamaria de horrível, que está aqui a passar nas instalações do estádio do Famalicão, numa altura em que se preparam as equipas para entrar no estádio municipal de Famalicão para o começo. Está melhor o som agora, está melhor aqui o speaker do estádio do Famalicão, o homem da playlist, bem, o seu gostinho para a música anterior, muito duvidoso, está melhor agora, numa altura em que se aguarda a entrada das equipas. Aproveito então para lembrar a equipa de arbitragem com Luís Godinho na liderança deste jogo, o árbitro de Évora, coadjuvado por Pedro Martins e Gonçalo Vaz Freire. O quarto árbitro é Ricardo Baixinho, no VAR estão Bruno Esteves e André Campos. Vão entrar as equipas, recordo apenas os últimos resultados entre Fama e Sporting. Entram as equipas de Fama e Sporting agora. Bem, já se ouvem de forma audível os adeptos do Sporting em Famalicão. Emprestam sempre um ambiente espetacular a todos os lados onde vão. O Sporting, de certa forma, tal como o Benfica e o Porto, sentem-se muitas vezes em casa. Mas falava eu então dos resultados dos últimos jogos. Na época 19-20 ganhou o Famalicão por 3-1. Em 20-21 empata 2. Em 20-22 empata 1. Foram 3 anos com o Famalicão a roubar pontos ao Sporting sempre. Uma vitória e 2 empates. Mas nas épocas seguintes, 4 épocas consecutivas com o Sporting a ganhar. Em 22-23, vitória do Sporting por 2-1. Em 23-24, vitória do Sporting por 1-0. Em 24-25, vitória do Sporting por 3-0. E em 25-26, outra vez, o Sporting a vencer por 2-1. Na altura em que tudo se prepara para o começo do jogo entre Famalicão e Sporting, vão-se cumprimentando os jogadores das duas equipas. Então, recuando esses 7 jogos, primeiro 3 jogos em que o Sporting não ganhou, uma vitória do Famalicão e 2 empates, depois sim, como disse, 4 vitórias do Sporting, 3 delas à tangente, 2-1, 0 e 2-1, e a outra foi uma vitória por 3-0. Está tudo a postos para o começo da partida. Bem, absolutamente ensurdecedor o som do speaker. Alguém que explique ao senhor que há um botão que é o volume que pode estar um bocadinho mais baixinho. De facto, são fuzilados os ouvidos de quem está em Famalicão. É um golpe terrível para os ouvidos. Sporting que alinha com o seu equipamento secundário, tem sido assim praticamente em todos os jogos do Sporting fora de Alvalade. Em Alvalade a equipa do Sporting tem utilizado o seu equipamento principal, fora de casa tem utilizado muitas vezes este equipamento secundário, numa altura em que se escuta agora o hino do Famalicão para receber a equipa do Famalicão. O árbitro Luís Godinho vai conversando agora com Gil Dias e Gonçalo Inácio para a escolha do relvado e do campo. Gonçalo Inácio escolhe o campo. Cumprimentam-se Gil Dias e Gonçalo Inácio. Cumprimenta-se também a equipa de arbitragem e os próprios jogadores. Não é demais lembrar o 11 das duas equipas. Sporting com... na baliza, Rui Silva, lateral direito do Sporting, Ivan Fresneda, Lateral esquerdo, Max Araújo. Dupla de centrais com Gonçalo Inácio e Zé Aldebaste. Meio campo com Sérgio Altimira e Sandubiá. A 10, Flávio Gonçalves da frente. Luís Guilherme de um lado, Jânio Catama do outro. E ao meio, ponta de lança leonino. Ele é Luís Javier Soares. Quanto à equipa do Famalicão, na baliza Lazar Karavits, lateral direito Rodrigo Pinheiro, lateral esquerdo Pedro Bondo, dupla de centrais com Victor Rufino e Finn Van Brimman, meio campo com Matias de Amorim, Marcos Espanha e Tavares Schux, na frente Gil Dias, Sorriso e Jorge Oscutias. Grande jogo de futebol em perspectiva em Famalicão, entre o Famalicão e o Sporting. Espera-se aqui um grande jogo entre duas grandes equipas. O Leão quer voltar a ganhar depois do início de campeonato muito positivo, tirando obviamente esse empate frente à equipa do Estrela da Amadora. O Sporting tem sido uma grande equipa neste campeonato e quer continuar a ser perante um grande adversário que é esta equipa do Famalicão. Vai começar o jogo. Luís Godinho apita, começa a partida.
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9: Começa a partida em Famalicão. O Famalicão entra com tudo em cima do Sporting. Já com perigo na primeira jogada, pode marcar o Famalicão. E tira isso do Miá. Bola já para Flávio Gonçalves. Sai a jogar a equipa do Sporting. Bola para Jérica. Até uma entrada forte o Famalicão. Sporting ali a pôr cobra a situação. Bola para Ivana Fragenda, da rasteira para Issa Dumbiá. Este para Sérgio Altimira. Está no comando de ataque do Sporting. Sérgio Altimira dá para trás para Ivana Fragenda. Ivana Fragenda para trás para Zé Aldebaste. Zé Aldebaste na esquerda. Joga a bola rasteira com um companheiro. É o Gonçalo Inácio. Gonçalo Inácio para Zé Aldebaste. Vai tocando a bola aqui para o Sporting. Bola para Issa Dumbiá. Está no centro do relvado. Issa Dumbiá encosta na esquerda para Gonçalo Inácio. Ponta pé na frente. Desmarcação de Maxi Araújo. Vai com ele o Léo Real. Põe a bola para fora. É, aliás, Léo Real para estar no banco. Era o Victor Rufino. Victor Rufino, 24 anos de idade, jogador guineense da equipa do Famalicão. Bola para fora, ponta pé de rede para a equipa famalicense para bater Lazar Karavits. Vai chutar para dentro Lazar Karavits, ponta pé longo para o meio campo do Sporting. Vai Gil Dias saltar com o Max Araújo. A bola vai para fora, tocada por Max Araújo. Lançamento para a equipa do Famalicão, corredor direito. Mas a bola terá batido ainda em Gil Dias, considera o árbitro assistente. Lançamento então para a equipa do Sporting à esquerda do ataque do Nino. Bola para Maxi, deu para trás para Luís Guilherme, tenta ligar com o ataque do Sporting contra a equipa do Fama. O jogo a disputar-se um ambiente espetacular, está completamente cheio o estádio do Famalicão. Ambiente incrível, protagonizado por todos os adeptos, casa cheia em Vila Nova de Famalicão. Bola para Lazar Karavits, guarda-redes do Famalicão, vai movimentar a bola de pé direito para o ataque do Fama. Bate para a esquerda para Pedro Bombo, de pressão de Jânio Catamo. Pedro Bombo sai a buscar pontapé no ataque, cabeça de Jorge Escúcias, corta Fresnada. A bola sobrará para a equipa do Famalicão, recupera o Sporting. Flávio Gonçalves dá para trás para Dumbiá. Dumbiá primeira para Soares, Soares para Flávio, Flávio para Soares, pode marcar. Soares tropeçou, rematou, cruzou canto. Bem jogado pelo Sporting. Primeiro canto na partida para a equipa leonina. Bem trabalhado pelo Sporting. Na reta final do lance, Soares ali a tropeçar, a conseguir depois manter-se em pé. Hesitou entre o remate e o cruzamento. Acabou por cruzar, cortou. Defesa guinense para fora, canto para a equipa leonina. Minuto 3 da primeira parte, vai bater Flávio Gonçalves. Bateu na grande área com perigo. Lazar Karavits agarrou. Está o guarda-redes do Famalicão, Lazar Karavits, já agarrado e colocar já para o lado direito para a corrida do Gil Dias. Vai com tudo o Gil Dias, tenta sair para a transição, equipa do Famalicão. Bola para Rodrigo Pinheiro, muito espaço, bola grande área. Atenção ao Sporting com dificuldade, Sérgio Altimira não corta. Aliás, gera Zé Aldebaste, pode ser perigoso. Olha o Fama, remate, tira o Leão. Sérgio Altimira, ali Zé Aldebaste a falhar. Agora mal Luís Guilherme. A ficar sem a bola, o Sporting entrar um pouco titubeante no jogo. O Famalicão entrar com tudo. a entrar com toda a intensidade, a entrar com toda a vontade e também com muita confiança. Matias de Amorim dá para Gil Dias, parece outra equipa ligada à corrente, bola para trás para Victor Rufino, vai jogar curto com o Fino Van Bremen, a parte de rasteiro lá para a frente para Marcos Espanha, Marcos Espanha para Matias de Amorim, achou em Gil Dias, pressão de Max Araújo, bola para trás para o lateral direito Rodrigo Pinheiro, atrasou para Fino Van Bremen. Fino Van Bremen pressionado por Flávio Gonçalves, pontapé na frente, longo, corta zero de abate para já o Famalicão, muito vertical, muito intenso, muito agressivo, nada parecido com o Fama que vimos no início do campeonato. Muito forte a equipa do Famalicão neste início de jogo, a tentar marcar sempre ante um Sporting de certa forma atordoado por este início do Famalicão, e faz lembrar o início do Sporting frente ao Galatasaray. A equipa não entrou com a mesma intensidade do Galatasaray, tal como hoje, não entrou com a mesma intensidade do Famalicão. Entrada forte em campo da equipa da casa. Vai pontapé para diante Rui Silva. Olha o campo do Sporting, prefere jogar curto com Gonçalo Inácio. Passa Gonçalo Inácio de pé esquerdo, a derivar para o lado direito, dá a bola para Zé Nodebaste. Zé Nodebaste do pé direito, olha para Gonçalo Inácio, prefere o passe para diante, passa a rasgar, grande passe, é para Soares, bem no corte, Fino Van Bremen. Espetáculo, passe de Zé Nodebaste, esta capacidade de ruptura nas costas dos adversários. Bola para Jenny Catamo, joga para trás para Ivan Fresneda, pé direito na bola, vai para a grande área Fresneda, aproxima-se da área Fresneda, deixou para Flávio Gonçalves, para trás para Sérgio Altimira para Issa Dumbiá, passa rasteiro, Flávio Gonçalves para a direita, Jenny Catamo corta, a equipa do Fama, minuto 5 da primeira parte em Famalicão, 0 Fama, 0 Sporting.
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9: Joga ao Sporting, Gonçalo Inácio para Max Araújo, dá para trás para Gonçalo Inácio, outra vez vai trocando a bola aqui para Leonina, na sua zona defensiva, tentando chamar o adversário, mas para já o Fama bem fechadinho, com um sistema de 4-4-2 naquilo que é defensivo, Matias de Amorim ao lado do ponta-de-lança, os extremos ao lado dos médios e a linha de 4 na defesa. Bola para o Sporting, presta anda para trás para Zé Nodebaste. Lá está o belga Zé Nodebaste. Pontapé, rasgar para a esquerda para Luís Guilherme. Avança Luís Guilherme com Gil Dias. Muito bem, Luís Guilherme. Tenta ganhar o pontapé de canto. Prefere voltar para trás. Luís Guilherme dá para Maxi Araújo. Grande jogada do Sporting. Maxi Araújo fica agarrado às pernas. Fica agarrado às pernas da grande área. Vem a sair sobre o Gil Dias. Depois Gil Dias vai à perna do Maxi Araújo. É penalti, claro. Vai completamente à perna. Luís Godinho considera que há lugar a canto, mas parece-me que é claramente penalti. O homem do Famalicão não acerta na bola. Maxi soltou-se e depois protege a bola e leva com um pontapé na perna. Claramente, penalti, parece-me, sobre Maxi Araújo. Vou ver outra vez a repetição. Sim, ele não chega a tocar na bola. Bem, diz que não há nada, o árbitro. Incrível. Incrível. Parece-me claramente penalti sobre Maxi. Surpreende-me a não decisão do árbitro. Diz que não há nada, Luís Godinho. Diz também o VAR que não há nada. Pareceu-me sinceramente penalti neste lance. O VAR é liderado hoje por Bruno Esteves e André Campos. Bem, estava convencidíssimo que o VAR ia chamar Luís Godinho. O Gil Dias não toca na bola, toca nas pernas do Maxi Araújo. Bola para a equipa do Famalicão, cruzamento no segundo poste. Bola vai para fora, lançamento para a equipa do Sporting. No lado direito do ataque leonino, o Jenny Catamo vai buscar a bola e deixa para trás para Ivan Fresneda. Bola para Ivan Fresneda, dá para trás para Zé Nodebaste. Zé Manuel bate de pé direito, deixou no guarda-redes do Sporting Rui Silva. Rui Silva para a esquerda, joga a bola para Gonçalo Inácio. Gonçalo Inácio movimenta para o ataque do Sporting, ainda Gonçalo Inácio pé esquerdo na bola, entrega para Zé Manuel Baste, pé direito de Zé Manuel Baste, desmarca-se, frejando à direita, prefere rodar e a traçar para o guarda-redes Rui Silva. Rui Silva para Gonçalo Inácio. Gonçalo Inácio a trocar a bola, joga curto com Issa Dumbiá, outra vez Gonçalo Inácio, puxa para o pé esquerdo, levanta para a esquerda para Maxi Araújo, adiantou para Luís Guilherme, outra vez Maxi Araújo, solta-se Maxi Araújo, passa a jogar para Luís Guilherme, corta o Famalicão, sai para a resposta, Gonçalo Inácio no corte, a bola sobra para o Famalicão, Rodrigo Pinheiro, adiantou para Matias de Amorim, rodou Matias de Amorim, tem atrás de si o lateral direito Rodrigo Pinheiro, prefere dar mais para trás ainda para Victor Rufino para Van Bremen. Lá está Van Bremen, pé esquerdo, adiantou, a quarta queima do Sporting, bola para Jenny Catama, dá para Sérgio Altimira, sai a jogar Sérgio Altimira, solta-se o adversário, entrega isso a Dubiá, para Luís Soares a sair de um, a sair de dois, bate de trivela para a esquerda para Gonçalo Inácio, ultrapassa a divisória, Gonçalo Inácio atrasa, aliás, adianta para Luís Guilherme vem buscar jogo, atrasa para o meio, para Sérgio Altimira para o grande circo, rasga o passo para Jenny Catama, grande recepção de Jenny Catama, avança Jenny Catama, sobre Sorriso, corta Sorriso, atira a bola contra Gênio, bola para fora, lançamento para a equipa do Famalicão, no corredor esquerdo para bater Pedro Pondo. Lá está Pedro Pondo para bater, vai atirar para o meio campo do Sporting, Pedro Pondo, 10 minutos da primeira parte em Famalicão, 0 Fama, 0 Sporting.
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9: Pontapé de baliza para a equipa do Famalicão, arrancada do Luís Guilherme, tabelou com Issa Dumbiá, mas o passe Issa Dumbiá saiu demasiado longo, não conseguiu chegar. Luís Guilherme, pontapé de baliza para o guarda-redes da equipa do Famalicão, Lazar Karevich, adianta para Matias de Amorim, vai buscar jogo ao corredor central, corta o Sporting, muita pressão do Leão, é característica deste Sporting, a forma como sufoca o adversário, logo na primeira fase de construção do mesmo. Também numa segunda linha, quando a primeira não resulta, a outra linha muito forte em que geralmente estão os médios e um dos centrais. Bola para a equipa do Sporting, bola para Gonçalo Inácio, lado esquerdo do ataque leonino, prefere jogar para trás para Zé Mandebasse, reorganiza o Leão, Zé Mandebasse de pé direito, está no grande círculo, encosta para Issa Dumbiá, solta-se Dumbiá para a esquerda para Luís Guilherme para trás para Gonçalo Inácio ultrapassa a divisória, devolveu para Luís Guilherme, dá para Issa Dumbiá, Luís Guilherme puxa para dentro, arrancou, tocou, Issa Dumbiá, virou, adiantou, Luís Guilherme pode marcar, atirou, grande defesa! Grande defesa de Lazar Karevich, jogada espetacular do Leão, na reta final do lance, tinha tudo para fazer com o Luís Guilherme, estava ao seu lado também o Jenny Catano, mas acabou por rematar para a defesa do guarda-redes, canto para o Sporting, batido na grande área, cabeceamento! A bola ainda bate no homem do Famalicão. Livre para a equipa. Aliás, novo canto para a equipa do Sporting. Lado esquerdo do ataque leonino. Vai ser batido outra vez por Flávio Gonçalves. Arrancou para a bola. Bola batida. Cabeceamento. Corta ao Famalicão. Insiste o Sporting. Luís Guilherme prefere atrasar para o guarda-redes. Parecia que vinha aqui uma segunda vaga de ataque do Sporting, mas perfil Luís Guilherme jogar para trás, bola para Ivan Fresneda, avança Ivan Fresneda, ultrapassa a divisória no campo contrário, está já no campo do Famalicão, prefere guardar a bola e atrasar para Zé Mandebaste, Zé Mandebaste para Issa Dumbiá, Issa Dumbiá de pé direito, comando de ataque leonino, dá para a esquerda para Flávio Gonçalves, solta-se Dumbiá, arranca Dumbiá e lá vai ele Dumbiá, espetáculo Dumbiá, não chega, não chega à linha final, pontapé de baliza, o campo acabou. Issa Dumbiá ainda ia à procura da bola, mas o campo já tinha acabado. Ponta, pé de rede para a equipa do Famalicão. A rede de Lazar Karevich para bater. Pepsi tem o Van Bremen de um lado e do outro está o Victor Rufino. Agora acaba por complicar na saída, mas ganha um lançamento lateral. O Suárez pressionou alto, acabou quase por ganhar a bola ao adversário, mas não conseguiu. Muito apoio por parte da massa adepta do Sporting ao seu Sporting. O Sporting está a atacar para o lado onde estão grande parte dos adeptos do Sporting, que enchem completamente o setor que lhe é destinado, um estádio municipal do Famalicão que está completamente cheio. Bola para a equipa do Sporting. Gonçalo Inácio no corredor esquerdo, deixou para isso a Dumbiá, isso a Dumbiá para trás para Gonçalo Inácio, sai a jogar Gonçalo Inácio, atrasa para Zeno Debaste no apoio, tem Fresneda, passa para Ivan Fresneda de pé direito, quando de ataque do Sporting, atrasou para Gonçalo Inácio para Zeno Debaste para Gonçalo Inácio, troca o Sporting, Gonçalo Inácio por vivo de pé esquerdo, desmarca-se Maxi Araújo, prefere trabalhar com o Luís Guilherme soltou-se do lado esquerdo do ataque do Sporting, pisa a bola o Luís Guilherme, flete para dentro e lá vai ele, Luís Guilherme, atrasou para Gonçalo Inácio, a deriva para Sérgio Altimira, rasga o passo para Ivan Fresneda de pé esquerdo, para Sérgio Altimira, passa a queima de Fresneda, Sérgio Altimira consegue, no entanto, ficar com a bola, atrasou para Zé Maldebaste, zero para Fresneda de pé direito, passa a rasgar para Jéricho Catamo, deixou para Flávio Gonçalves, vai para o ataque, Flávio Gonçalves, perto da linha de cabeceira, volta para trás, dá para Luís Guilherme solto, muito versátil o Sporting na frente, Luís para Sérgio para Dumbiá, minuto 15 da primeira parte em Famalicão, 0 Fama, 0 Sporting.
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9: Ataca o Sporting de novo em Famalicão, minuto 16, só dá Sporting, completamente encostado às cordas do Famalicão, a bola para Jéricho Catamo, mas a defender bem a equipa do Fama, a bola para Sérgio Altimira, deixou para Jéricho Catamo, está por dentro o Jéricho Catamo, está por fora Fresneda, passo para Sérgio Altimira, troca o Sporting, desmarca-se Dumbiá, bola para Gonçalo Inácio, integra-se no ataque, bate na grande área, corta o Van Bremen, sai o Fama para a resposta, o pontapé vai soltar-se na frente, bola para Gil Dias, atenção ao Famalicão, a soltar-se para a transição, flete para dentro do Gil Dias, levantou para Matias de Amorim, sai da baliza o guarda-redes do Sporting, Rui Silva e agarra. Lá está Rui Silva a jogar curto com Zeno Debaste, passe a rasgar para Jéricho Catamo, acelera Jéricho Catamo, do lado direito, vai para cima de Pedro Bundo, lá está Jéricho Catamo, espera por apoio, agora podia ter ido para cima, Jéricho Catamo preferiu o ataque organizado em vez do ataque rápido, a bola para a Fresneda, dá para trás para Zeno Debaste, pé direito na bola para a esquerda para Gonçalo Inácio segurou, rasgou o passe para Luís Guilherme, encostado à linha, tem ao pé de cima Maxi Araújo, Luís Guilherme por fora, Maxi por dentro, leva Luís Guilherme, corta a equipa do Fama, para fora Gil Dias, lançamento para o Sporting, corredor esquerdo, bola batida por intermédio de Gonçalo Inácio para Zeno Debaste, troca a bola à equipa leonina, Zeno Debaste no grande círculo, a pé direito na bola, levanta para a esquerda, é para Maxi Araújo, arranca pela esquerda, corta Rodrigo Pinheiro para fora, lançamento para o Leão, corredor esquerdo, Maxi Araújo, atrasa para Luís Guilherme, recebe pé esquerdo, Luís Guilherme dá rasteiro para Sérgio Altimira virou, rasteiro para Zeno Debaste para Gonçalo Inácio, olha que três, são todos muito bons na construção, a bola para Luís Guilherme, muito em jogo Luís Guilherme, puxa para o corredor central, deixou para Sérgio Altimira no coração do ataque do Sporting, a pé direito na bola, bascula para a direita, deixou para Zeno Debaste, o Fama muito bem do ponto de vista defensivo, bola para trás para Rui Silva, lá está Rui Silva, pé esquerdo, a jogar curto com Zeno Debaste, avança no ataque Zeno Debaste, pé direito na bola, Zeno Debaste vai jogar para o lado esquerdo para Gonçalo Inácio inverte no campo do Fama, dá curto para Zeno Debaste, este para Sérgio Altimira, apoia a saída de bola dos centrais do Sporting, Sérgio Altimira tenta rasgar o passe, é isso que faz, é para Fresneda, mas é muito forte o passe, bola para fora, ponta pé de baliza para a equipa do Famalicão. Sporting a tentar alternar o jogo curto e o jogo longo, mas para já não conseguiu desequilibrar a equipa do Famalicão, apenas uma grande oportunidade para os pés de Luís Guilherme para a grande defesa do Lázar Carevitos. Muito bem a equipa do Famalicão a defender-se. Bola para o ataque do Famalicão. Bola vai para fora, lançamento para a equipa sportinguista. Bola para Maxi Araújo na esquerda. Joga para trás para Gonçalo Inácio. Avança Gonçalo Inácio. No ataque leonino, pé esquerdo na bola Gonçalo Inácio. Dá para a direita para Seno Demasse. Seno Demasse rasgou para Fresneda. Fresneda não está muito bem no jogo. Fresneda perde a bola. Mal Fresneda, desconcentrado. Sorriso pode ir para o golo. Sorriso vai cruzar. Canto! E desconcentração da Fresneda. E com Sorriso não se pode brincar. Sorriso foi com tudo. De pé esquerdo acelerou, cruzou, cortou para fora o Sporting. Canto para o Fama. Lado esquerdo do ataque famalicense. Famalicão a jogar muito focado, muito concentrado, muito agressivo. Rui Silva a pedir concentração ao Sporting, que não entrou, diria, diria que tudo pode dar. Sporting a dominar, sem dúvida, canto batido. Gil Dias, corta Soares. Sporting a dominar este jogo, mas ainda a baixíssima velocidade. Agora mal Luís Guilherme, desistiu do lance. Olha o Famalicão na grande área, mas Sérgio Altimira, muito bem Sérgio Altimira. Muito bem Sérgio Altimira. É de facto um senhor jogador, é um patrão neste Sporting. A proteger muito bem a saída da bola. O jogador do Famalicão tentou ainda roubar-lhe a bola, mas não conseguiu. Ponta, perde a baliza para o Sporting, bola para Gonçalo Inácio. O Sporting a entrar dominador, a entrar mandão, mas com uma circulação lenta perante um Famalicão que se fecha muito bem. 20 minutos a primeira parte em Famalicão. 0 para o Fama, 0 para o Sporting.
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9: Bola para o Sporting, bola para Fresneda. Da regressa Famalicão 0 a 0. Para já o Sporting não consegue desequilibrar o adversário. Muita parra, pouca uva, muito mérito do Famalicão. Bola para Gonçalo Inácio, abriu para a esquerda para Maxi Araújo. Maxi para trás para Gonçalo. Gonçalo Inácio de pé esquerdo, dá curto para Sérgio Altimira. Sérgio Altimira de pé direito, avança no ataque do menino. Sérgio Altimira vai rasgar o passo para a bola, depois para Fresneda. Este para Debasse, Debasse para Géni, avança Géni, lado direito, desmarcou-se Fresneda. Passa para a grande área, corta o Famalicão para fora. Por intermédio do guineense Victor Rufino. Bola para o Sporting, Fresneda, Géni Catamo, pode ir para a grande área. Joga para trás para o central Gonçalo Inácio. Gonçalo Inácio está no miolo, dá para Dumbiá. Dumbiá abriu para Maxi Araújo, roda Maxi Araújo, demora a soltar a bola, ainda Maxi Araújo, dá para Dumbiá. Dumbiá para Sérgio Altimira. Sérgio Altimira no corredor central, passa rasteiro, é para Soares, calcanhar para Maxi, corta. A equipa do Fama muito atenta, a equipa do Fama, mas mesmo muito atenta. Hoje o Fama não comete erros, hoje está concentradíssimo e sai na transição, e sai com perigo, e sai de 4 para 4, mas já demorou. Bem, eu digo isto muitas vezes, o Matias Jean Mourinho. É um jogador que, se fosse ele o responsável pelos jogos, ficava sempre 0-0. Tinha tudo para ir para a transição, estava de 4 para 3, em vez de arrancar e rasgar, voltou para trás. É muito apanágio do Matias Jean Mourinho, que cultiva quase sempre a posse, mesmo quando muitas vezes tem tudo para transformar essa posse numa jogada de perigo para o ataque. Bola para a equipa do Sporting no corredor esquerdo. Ali uma falta assinalada ao jogador do Famalicão. Não concordou o público do Fama, mas terá levantado demais o pé o homem do Famalicão. Bola para Gonçalo Inácio, deixou para Sérgio Altimira. Sérgio Altimira rodou, Sérgio Altimira tocou. Tocou para Zeno Demasse, pé direito de Zeno Demasse. Invade aliás o campo do Famalicão. Dá curto para trás para Sérgio Altimira. Lá está Sérgio Altimira. Adianta-se no relvado, pé direito na bola, desmarca-se à esquerda Maxi Araújo, muito lento o Sporting, muito parado. É verdade que a tentar atrair o adversário, mas, tal como Rui Borges disse no jogo frente ao Galatasaray, faltou ao Sporting muita agressividade na primeira parte. Eu próprio o disse durante o relato, faltou agressividade. O Sporting sem agressividade perde muita qualidade. Bola para o Sporting, Maxi Araújo tenta passar por um adversário com a equipa do Famalicão. Faz o Sporting uma grande equipa e a vertigem muitas vezes que a equipa coloca no jogo, a vertigem dentro da ordem e dentro da qualidade. Lançamento lateral para a equipa do Sporting, que no entanto tem sido dor em senhora do jogo, só dá Sporting. Famalicão sempre no último quarto do relvado. Bola para Altimira, para trás para Zeno Demasse. Zeno Demasse para a esquerda para Gonçalo Inácio. Claro que este permanente circular do Sporting, este permanente correr atrás da bola do Famalicão, obviamente desgasta a equipa do Famalicão. E essa é também uma das intenções do Sporting, manter o jogo com a bola do seu lado e também poder cansar o adversário para a segunda parte. Bola para o Sporting, Dumbiá do lado esquerdo, solta-se Dumbiá, vem para trás, atrasou para Maxi Araújo, este para Flávio Gonçalves, para trás para Sérgio Altimira. Sérgio Altimira vai entrar na grande área, desmarca-se o Luís Soares, prefere o pontapé, tirou sobre a baliza. Tentou Sérgio Altimira o pontapé de meia distância, a bola passou muito por cima da barra do guarda-redes Lázaro Carevedes. Sporting não encontrar soluções a tentar aqui o remate de meia distância, a bola subiu muito sobre a barra da baliza de Lázaro Carevedes. Ponta, pé direito para o Famalicão, bola vai para fora, lançamento para o Sporting, o retorno direito para bater Flávio Gonçalves, aliás, Ivan Frescida dá para trás para Zero Debasse, Zero Debasse para a esquerda, deixou para Gonçalo Inácio, avança o Leão, Gonçalo Inácio de pé esquerdo, comando de ataque leonino, está curto para Flávio Gonçalves. Flávio Gonçalves a apoiar a saída de bola do Sporting, logo ali na primeira fase de construção, tenta soltar-se para diante, dá rasteiro para Zeno de Basse, rasga o passe para Jerry Catamo, corta Pedro Bondo. O Sporting não consegue desequilibrar a equipa do Famalicão, muito mérito na forma como a equipa do Famalicão defende a sua baliza, toda a gente bem posicionada, toda a gente muito atenta. Olha o Sporting outra vez no ataque, bola para as costas, a bola para Flávio Gonçalves, pode ir para o gol, que está isolado, vai marcar, atirou, golo! Classe! Que categoria! Que jogador! Gol!
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9: Do Sporting! É um passe espetacular para Soares! Soares, de primeira, amorteceu para Flávio Gonçalves. Que classe de Flávio, a passar por um, a passar por dois e a picar sobre o guarda-redes. Que maravilha, que maravilha, Flávio Gonçalves. Minuto 25 da primeira parte. Fama 0, Sporting 1.
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9: Atenção que o gol vai ser anulado. Golo anulado. Luís Soares terá tocado a bola com o braço no início da jogada. Exatamente, correto. Soares jogou a bola com o braço. Depois Flávio Gonçalves progrediu com categoria, mas o golo é anulado. Vamos puxar a fita atrás. Tudo se mantém igual. Minuto 27 da primeira parte. Fama 0, Sporting 0.
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9: Golo anulado. De facto, é uma decisão correta da equipa de arbitragem. No início da jogada, o jogador do Sporting terá tocado a bola com o braço. Neste caso, o Soares, quando amorteceu a bola para Flávio Gonçalves.
7: Mas Luís, em glória para o Flávio, seria um golaço do jovem português.
9: Sem dúvida, Walter. Seria um gol maravilhoso. Que categoria do Flávio, da forma como sai dois jogadores e como pica sobre o guarda-redes. Seria um gol maravilhoso do jovem de 19 anos do Sporting. Mas no início da jogada, Soares terá colocado, aliás, terá amortecido a bola com o braço. Por isso acaba por ser anulado o golo ao Sporting. Bola para o Sporting, bola para Issa Dumbiá, dá para Luís Guilherme. Luís Guilherme para Frescneda, de primeira para Jerry Catamo, corredor direito do Jerry Catamo. Não dá para Luís Guilherme, atrasa para Sérgio Altimira, deriva para a esquerda para Gonçalo Inácio. Gonçalo Inácio desmarca do lado esquerdo, não, prefere pisar a bola e guardar. E atrasar para Zero Debasse, reorganiza o Sporting, Zero Debasse de pé direito, deixou para Ivan Frescneda, avança para o ataque a equipa leonina. A bola para Luís Guilherme, Luís Guilherme joga para trás, joga joga para Fresneda. Fresneda para Zero de Basse, vai trocando a equipa leonina, a jogar bem, a jogar com muita qualidade. A bola está sempre na posse do Sporting, mas depois o Famalicão muito bem do ponto de vista defensivo e não permite ao Sporting criar mais do que duas oportunidades até ao momento, uma para o Luís Guilherme, a outra para o gol que foi anulado. Bola para a equipa do Sporting, bola para o guarda-redes Rui Silva, mas a categoria do Flávio Gonçalves, na forma como termina o lance, como finta, como passa por dois adversários e como com um ligeiro toque desvia do guarda-redes, é um golo maravilhoso, mas não valeu. Luís Soares tocou a bola com o braço antes. Bola para o Sporting, bola para Zero de Barça, deixou para Ivan Fresneda, golo anulado pelo VAR. O VAR, para mim, já esteve mal num lance de penalti sobre Maxi Araújo, pareceu-me claramente penalti. O jogador do Fama, Gil Dias,

0: dobrar o seu companheiro. Bola para a equipa do Famalicão no corredor central. Van Bremen. Van Bremen de pé esquerdo. Atrasou para um companheiro. Lá está a equipa do Famalicão a tentar vir para o ataque. Na sua zona defensiva, bola para o guineense Rufino. Pontapé na frente, cabeça de Cúdzias. Bola a vir para trás para Marcos Espanha. Corta o Sporting. Minuto 30 da primeira parte. Um gol já anulado ao Sporting. Gol de Flávio Gonçalves anulado pelo VAR. 0 Famalicão, 0 Sporting.
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0: Muito bem, a equipa do Famalicão a defender-se neste jogo frente ao Sporting. O Sporting vai tentando tudo de todas as formas. Ora através do jogo exterior, ora através do jogo interior, ora através da circulação larga e das vasculações constantes, ora através do jogo em profundidade para as costas do Fama, mas o Fama resiste a tudo e defende tudo. Muito bem a equipa do Famalicão, de forma como fecha a porta à sua baliza. Muito mérito, Carlos Carvalhal é um dos grandes treinadores do futebol nacional, terá claramente preparado este jogo com muita inteligência. Bola para o Sporting, Gonçalo Inácio para Insadumbiá, Insadumbiá para Gonçalo Inácio, vai rasgar o passo para a esquerda para Maxi Araújo, recepciona Maxi, dá para Dumbiá, mal Dumbiá, passo errado, recupera Dumbiá, volta a perder, ainda ao Sporting, Maxi volta a perder, bola para a equipa do Famalicão, Sérgio Garbar com Espanha, abriu para a esquerda para Sorriso, a bola para Jorge Escutias. Cúdzias vai para cima de Fresneda, a puxa para o corredor central, joga para Pedro Bondo, sai de Jenny Cata no Pedro Bondo e atrasa para o central Van Bremen. Van Bremen para o companheiro. Está a equipa do Sporting a tentar vir para o ataque outra vez. Bola para a equipa leonina. Atenção ao Sporting, Luís Guilherme. A dar para Soares, Soares para Fresneda. Fresneda para a direita para o Jenny Catamo. Vai com tudo o Jenny, espera por apoio. O Jenny não tem tomado decisões. É para aí a quarta vez que desrespeita a subida do Fresneda. Para e não dá a bola ao Fresneda e volta para trás. Bola para o Sporting. Luís Guilherme tenta furar. Luís Guilherme rasga o passo para o lado oposto para Flávio. Flávio recolheu, Flávio olhou, Flávio levantou contra o jogador do Famalicão. Insiste o Sporting, Gonçalo Inácio do pé esquerdo. Caminha para o ataque o Sporting, outra vez Gonçalo Inácio. Ao pé de si tem Sérgio Altimira, dá para Flávio Gonçalves. Flávio Gonçalves de pé direito, vem para o centro do relvado, deixou para Luís Guilherme. Luís Guilherme para Sérgio Altimira. O Sporting a circular bem, mas a circular lento. E isso não desmonta o Famalicão. Muito mérito da forma a como o Famalicão se defende, mas o Sporting vai tentando, bola para Flávio, lado esquerdo Flávio, vai bailar para o adversário, linha final, e lá vai ele. É tocado em falta, não marca nada o árbitro, falta clara sobre Flávio Gonçalves. Bem, como é que é possível, diz o Rodrigo? Como é que é possível não marcar esta falta? Incrível! É literalmente varrido Flávio Gonçalves. É literalmente varrido. Quando já estava perto da linha final e vinha a caminho da grande área do Famalicão. Bola para a equipa do Famalicão. A sua zona defensiva, estamos a caminhar para o intervalo. Tentou o Sporting recuperar a bola. Jerry Catamo vai para o chão e não marca falta o árbitro. Bem, ó Luís Godinho. Parece-me que é a terceira vez que não marca uma falta evidente. Bola para o Famalicão, bola na grande área, vai para fora. Bem, Jenny Catamo ficou agarrado à perna. Vamos rever o lance para ver se tenho razão ou não. Claramente falta do jogador do Famalicão, que acabava por não chegar à bola e pontapeou a perna do jogador do Sporting. Facto, parecem-me duas faltas consecutivas não assinaladas a favor do Sporting. Uma sobre Flávio Gonçalves, outra sobre Jenny Catamo. Minuto 34 da primeira parte em Famalicão. Aguenta o Famalicão. Está muito forte do ponto de vista defensivo. Sporting vai tentando circular, mas com alguma dificuldade naquilo que é a velocidade de jogo. Já sabemos que o relvado também é um relvado mais pequeno. O Famalicão é uma equipa muito agressiva, muito organizada, muito disciplinada taticamente a defender bem. Bola para o Sporting, passe errado de Gonçalo Inácio. Bola para Marcos Espanha, sai a jogar a equipa do Famalicão, na sua zona defensiva, vai para a frente de ataque para o grego Tamás Chuk, que se tentava lançar para a demarcação.

0: Sorriso, não chega a bola, bola para o Sporting, bola para Ivan Fresneda. Lá está Fresneda a jogar curto para trás para o guarda-redes Rui Silva. Estamos a chegar ao minuto 35. 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Obrigado por estar connosco. É um prazer trabalhar para si. 35 minutos da primeira parte. 0 para o Famalicão, 0 para o Sporting.
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0: Já sabemos que os jogos a seguir à Liga dos Campeões são sempre muito complicados. O Sporting está a jogar num relvado muito difícil contra uma grande equipa, top 5 do campeonato na época anterior. Equipa muito complicada, o Sporting vai tentando, mas a equipa não consegue desbloquear o adversário. Está a jogar bem, mas está a faltar velocidade e criatividade ao Sporting. O Famalicão a defender-se bem. E parece mais fresca a equipa do Famalicão. Vai para o ataque agora com perigo. Atenção, Jorge Escúcias. Atrasou para Sux. Sux para a esquerda. É para Pedro Bondo. Vai para cima de Jenny Catamo. Pedro Bondo, cruzamento. Bate a bola em Jenny Catamo. Sobrou para o Sporting. Está a jogar Jenny. Bola para fora. Jenny a chutar contra Pedro Bondo. Ganha o pontapé de baliza Jenny Catamo. Pontapé de rede para a equipa do Sporting. Sporting a parecer também algo cansado. Isto é... Poderá ser difícil para o Sporting hoje mudar para velocidades muito elevadas. A equipa está a tentar, pela organização, pela qualidade coletiva, pelo ataque organizado, desequilibrar o adversário. Vai tentando de diferentes formas, mas para já muito lenta a circulação do Sporting. Muito mérito do Famalicão também, como se organiza a defender. Bola para o Sporting, bola para o Sérgio Altimira. Passa a rasgar para Maxi Araújo, mas o passe saiu para as costas do Maxi Araújo. Devia... Soares um passo mais curto, tentava arriscar Sérgio Altimira, o passo foi demasiado longo. Sporting não tem ideias nesta altura, apenas 2 oportunidades de golo, uma nos pés de Luís Guilherme, outra que foi o golo anulado a Flávio. Bola para a equipa do Famalicão, passo para a frente, ali a cabeça no corte de bola para Sorriso. Sérgio Sorriso, marcado por um adversário, marcado por outro, corta o Sporting, ainda Sorriso. Fresneda não está nada bem no jogo, mas corta Sérgio Altimira. Dá para isso a Dumbiá. Isso a Dumbiá bascula para Jenny Catamo. O Sporting tem que aproveitar estes momentos em que aproveita algum espaço, mas Jenny Catamo está muito lento. Deixou para Luís Guilherme. Luís Guilherme vai devolver para Jenny Catamo. Parece que o Sporting prefere sempre o ataque organizado, mas já teve aqui 2 ou 3 situações em que o ataque rápido podia ter funcionado. Olha o Sporting. Maxi Araújo. Cruzamento. Agarrou. O guarda-redes Lazar Karevich. Maxi Araújo a subir muito bem, tentava o passo cruzado para o interior da grande área, mas o passo saiu para a zona do guarda-redes. Maxi talvez pudesse ter tido aqui um pouco de calma, porque se tivesse conseguido perceber que atrás de si estavam 2 companheiros a chegar, o passo para trás, para a entrada da área, seria o mais correto. Tentou jogar na baliza, mas estava lá o guarda-redes Lazar Karevich. Ataca o Sporting, Sérgio Altimira joga para trás para Zero Debasse. Zero Debasse para a esquerda para Gonçalo Inácio. O Sporting vai tentando de todas as formas chegar ao golo. Bola para Luís Guilherme, acelera Luís Guilherme, adiantou para Soares, este para Maxi, cruzamento de Maxi. Corta a defensiva do Fama. Maxi a não conseguir desequilibrar no cruzamento. É o segundo cruzamento que vai para a zona errada. Tinha muita gente ao muita gente do Sporting a chegar com perigo, mas cruzou para um jogador do Famalicão. Há pouco direto para o guarda-redes, agora para o central. Bola para o Sporting. Mão de um jogador do Famalicão. Livre para o Leão num grande círculo. Só dá Sporting. Nesta altura a posse de bola é gigantesca a favor da equipa leonina. O Sporting não consegue marcar. Nesta altura 70-30 em posse de bola. E 3-0 em remates apenas. Sporting apenas com 3 remates à baliza. Muito mérito do Famalicão. Bola para o Sporting, Jerry Catamo volta para trás, atrasou para Gonçalo Inácio. 70% de posse, 3 remates apenas. Mostra bem a dificuldade que o Sporting está a sentir. Bola bola para o Sporting, Issa Dumbiá, vai soltar-se Issa Dumbiá, desmarca-se Maxi, Maxi na esquerda, pode volver para Issa, prefere voltar para trás para Gonçalo Inácio. O Sporting sempre à procura do ataque organizado, mas de vez em quando há que tentar um rasgo, há que tentar a ruptura. Agora foi uma na resposta, superioridade numérica, Matias Jamorim, pode ser fatal, Gil Dias pode ir para o golo, Gil Dias, Gonçalo Inácio cortou, canto para o Famalicão, primeiro canto do Famalicão, aliás chegou. Segundo canto do Famalicão no jogo. Gonçalo Inácio a cortar. Cruzamento do Gil Dias. Famalicão a sair na transição. Sporting parece lenta a equipa leonina. E lá está. Desta feita a bola não entrou no rasgo. Sporting voltou a tentar o ataque organizado. O Luís Guilherme perdeu a bola em zona proibida. E o Famalicão quase ia para o golo. Olha o Famalicão. Zuc-se pela direita. Toda a gente vai para a grande área. Há bons cabeceadores. Gil Dias levantou. Grande área. Cabeceamento. Grande defesa. Insiste o Famalicão. Novo cruzamento. Rui Silva. Grande defesa de Rui Silva. Vai impedir o gol a Sorriso. Minuto 40 da primeira parte. Já lá vamos olhar o Sporting na resposta. Jenny Catamo. Bailou. Jenny Catamo. Vai cruzar para trás. O Jenny Catamo não está cá hoje. Não toma decisões, não vai para cima, não acelera, para e joga sempre para trás. Agora tinha tudo para criar perigo. 41 minutos de jogo. Famalicão 0, Sporting 0.
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0: Reta final da primeira parte em Famalicão. Alguns jogadores do Sporting hoje muito desinspirados, muito pouco em jogo. Diria que Jenny Catamo à cabeça. O próprio... Bem, há pouco é uma defesa, esqueci-me de referir. É uma defesa monumental de Sorriso. O Famalicão ganhou a superioridade numérica, tomou decisões, ao contrário daquilo que o Sporting tem feito, muitas vezes com alguma falta de velocidade no momento final dos lances, e alguma falta de decisão, de poder de decisão, com Jenny Catamo à cabeça. No Famalicão há pouco não, a equipa acabou por ter a oportunidade de desequilibrar. Bem, outra vez Jenny Catamo, irreconhecível hoje Jenny Catamo, outra vez a perder a bola, outra vez a não tomar decisões, outra vez a parar e a desacelerar o jogo do Sporting. E o Sporting começa a pôr-se a jeito de desperdiçar completamente a primeira parte, e quando se dá uma parte de avanço, nem sempre as coisas acontecem. Para já alguns jogadores precisam de acordar para o jogo. O Rui Borges bem avisou que às vezes mudar o chip da Liga dos Campeões para o campeonato não é fácil, e Jenny Catamo é um ótimo exemplo. Ele fez um jogo maravilhoso, espantoso mesmo, frente ao Galatasaray. Hoje, muito adormecido, muito molengão, pouco decidido. 43 minutos de jogo, estamos em cima do intervalo. Famalicão a aguentar este empate a zero. Livre agora para a equipa do Famalicão. Bem, ó Luís Godinho. Critério estranho do Luís Godinho neste jogo. Não me pareceu nada neste lance. Falta para o Famalicão. Bola para Sorriso, deixa para que seja Pedro Bondo. Pedro Bondo vai bater na grande área. O Sporting está a pôr-se a jeito. A equipa está um pouco desligada, um pouco lenta, muito previsível. E aqui a colar com alguma desplicência. É claro que acreditar que mais cedo ou mais tarde o gol vai aparecer a partir deste ataque organizado, mas o ataque organizado é tão lento que é difícil que se consiga um golo com esta moleza toda. Aliás, o golo apareceu exatamente num passo a rasgar para as costas. Bola para a equipa do Sporting, pontapé na frente, o golo anulado. Corta a equipa do Famalicão, bola para o central guineense, sai a jogar, vai a equipa do Famalicão, Suzuki a receber, a rasgar para Gil Dias, vai com o Maxi Araújo a cortar. Araújo pé esquerdo na bola, agora a complicar. Sai de um, sai de dois. Deixou para a esquerda para Luís Guilherme. Luís Guilherme vai adiantar para Maxi Araújo. Maxi Araújo roda sobre si próprio. Ainda Maxi Araújo. Bem, muito complicativo Maxi Araújo. Demorou uma eternidade outra vez a soltar a bola. ficou ali à espera da falta, mas já podia ter dado a bola há muito tempo. Sporting dá literalmente uma parte de avanço, uma altura em que vem agora a placa indicativa do tempo de compensação. Bola para o Sporting, bola para Maxi Araújo, arranca para a esquerda, dá para Luís Guilherme, desmarca-se o Biá, sai Luís Guilherme, acelera Luís Guilherme, vai de 1, vai de 2 e mais uma vez não assinala a falta ao árbitro. Parece-me que começa a ser demais, os jogadores do Sporting a protestarem várias vezes para o facto de Luís Guilherme não marcar nenhuma falta. Minuto 45 a primeira parte, 0 para o Sporting, 0 para o Famalicão.
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0: Dois minutos apenas de compensação, deu o árbitro da partida. Na altura em que Gil Dias vê amarelo, depois empurra ali o Flávio Gonçalves. O Flávio ficou agarrado ao pescoço, deixa-me ver se o Flávio... Bem, há ali uma cotovelada no braço, depois encosta e... E joga as mãos ao pescoço do Flávio. Bem, vê apenas amarelo, pode ficar feliz o Gil Dias. Bola para o Sporting, bola para Zeno de Base, dá para trás para Sérgio Altimira. Vai acabar a primeira parte deste jogo. Sporting muito previsível, um deserto de ideias. O Leão na primeira parte deste jogo, a dar uma parte de avanço ao adversário. Muito mérito do Famalicão na forma como se defendeu nesta partida, mas muito pouco Sporting. Bola para o Sporting, último instante da primeira parte, perde a bola Flávio Gonçalves, recupera a seguir, volta a perder, olha o Fama, pode ir para o primeiro golo do jogo em cima do intervalo, Gil Dias, vai cruzar Gil Dias, atenção Sorriso, cruzamento, Rui Silva defendeu para canto, canto para o Famalicão, jogada perigosa da equipa do Famalicão, Sporting muito displicente. E Rui Silva ainda toca na bola, exatamente. Cruzou Sorriso, a bola ia para fora, mas o Rui Silva ainda tocou na bola. E portanto é canto para o Famalicão, o último lance da primeira parte. Famalicão perto da vantagem, diria que a grande oportunidade de golo da primeira parte é do Famalicão. Há um golo anulado ao Sporting, mas o Famalicão tem a grande oportunidade na cabeça de Sorriso. Canto para Gil Dias bater à direita do ataque do Famalicão. Vai tudo para a grande área do Sporting. Bate a maneira curta, bola para trás, Gil Dias, demorou, cruzou agora, segundo poste, corta Sérgio Altimira, tenta a equipa do Famalicão insistir, ainda o Famalicão, Maxi Araújo e... Acabou! Intervalo em Famalicão, 0 para o Famalicão, 0 para o Sporting.
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3: Termina a primeira parte em Vila Nova de Famalicão, um jogo de muita batalha a meio campo, muitos duelos, muitas faltas, já tivemos oportunidades para ambos os lados, já tivemos um golo anulado, Luís, diria que o Sporting já podia estar a vencer, o Famalicão está a ser também ao mesmo tempo um osso duro de roer, como é que olhaste para este primeiro tempo?
0: Osso muito duro de roer, sem dúvida a melhor exibição do Famalicão nesta época, o Famalicão a jogar muito bem, fortíssimo do ponto de vista defensivo, equipa muito intensa, muito atlética, muito determinada, o Sporting cansado, muito lento, sem conseguir desequilibrar o adversário, está a ser uma primeira parte muito difícil para o Leão, muito mérito do Famalicão na forma como disputou esta primeira parte. E lá está, uma grande oportunidade para o Sporting, outra grande para o Famalicão, um gol anulado ao Sporting, por mão de Luís Soares, um lance maravilhoso de Flávio Gonçalves, resultado justo ao intervalo, 0 para o Famalicão, 0 para o Sporting.
3: Então, se concluída a análise de Luís Bento, esta primeira parte entre o Famalicão e o Sporting, tempo agora para ouvirmos os intervenientes do jogo que estivemos a acompanhar antes deste, ou seja, do Benfica 3, Gil Vicente 1, Vamos começar por Marco, aliás, pelos jogadores, assim é que é. Vamos começar pelos jogadores das equipas, onde o primeiro interveniente da partida é então o jogador da equipa do Gil Vicente. Vamos ouvir Zé Carlos à boleia da BTV.
4: Tentar jogar, tentar mostrar o nosso futebol. Foi um jogo bem disputado. Ganhou o Benfica. E bem.
5: Fica a ideia que o Gil nunca desistiu do jogo, teve ali a hipótese até de empatar, já depois de estar a perder por 2-1. É também um ADN, uma imagem desta equipa, o não desistir, o acreditar até o último segundo.
4: Sem dúvida, na semana passada tivemos um caudal ofensivo grandíssimo. Este jogo começámos logo, queremos ter uma entrada muito forte e assim foi. E o Mister diz que isto acreditar até ao final, tivemos 90 minutos para acreditar. Infelizmente não conseguimos, mas demos o nosso melhor e temos sido aqui de cabeça erguida.
5: Falava no jogo da semana passada, o Gil Vicente faz 33 remates e hoje, no primeiro remate, faz gol. A semana passada não fez nenhum. O futebol tem destas coisas?
4: Exatamente, o futebol tem destas coisas. O ano passado tivemos um volume muito grande, este jogo não tivemos tanto, mas fomos mais assertivos. Criámos mais do que uma oportunidade para fazer gol. Temos de acreditar, tenho a certeza que estamos no caminho certo e é continuar acima de tudo.
5: Muito bem, muito obrigado. As palavras de...
3: Declarações de Zé Carlos, jogador da equipa do Gil Vicente, e agora vamos ouvir Gianluca Prestiani, o homem que está em grande forma no Benfica.
6: Sim, bueno, nada. Isso é. Eu creio que lo menos importante, lo importante para mim é que ganhou o equipo, haga gol show, não. Isso é lo de menos. Lo importante é que ganhou o equipo e pudimos dar uma alegria à gente.
5: E ele perguntar isso mesmo, no momento do golo do Prestiani, metade dos jogadores do Benfica festejaram com o Prestiani, metade com o Samuel Soares, tinha feito uma grande defesa, mostra também aqui a união do grupo e também aqui dar um mérito também a quem evitou ali um gol, podia ser o do empate.
6: Sim, sí, obviamente, eu creio que agora que bajo um pouco, me hiciste acordar isso, eu creio que é mal, a vitória le pertenece a Samu, porque eu creio que se Gil Vicente hacía esse gol... Era capaz imposible de empatar porque no quedaba mucho tiempo, pero bueno, esta victoria también es gracias a Samu.
5: Esta ligação do Prestiani com os adeptos do Benfica é especial também desde o primeiro minuto, agora no final aqui a pedirem também uma recordação do Prestiani. O que é que tem a dizer dos adeptos que também já esgotaram o setor visitante para quarta-feira, para o jogo com o Milan, e também no Dragão prometem estar em grande número, são muito importantes para o Benfica os adeptos?
6: Sim, sí, obviamente, eu creio que quedou demonstrado en el primer juego de la época, que fue con Académico aquí, yo creo que ahí quedó demostrado que capaz, con la gente obviamente estamos al 200%, ellos te motivan, te dan un plus más, y esta victoria es lo que te digo, se merece la gente que esté así de contenta, porque vamos a dar todo, como desde que empezó la época, hasta el final vamos a dar todo.
5: Muito obrigado, as palavras de Gianluca.
3: Declarações de Gianluca Prestiani, jogador da equipa do Benfica, e agora vamos passar para os treinadores, onde vamos começar pelo técnico vencedor, Marco Silva, à boleia da BTV. Vamos ouvir o técnico da equipa do Benfica.
7: Estar ao lado esquerdo, quais é que foram os principais desafios que a equipa de Barcelos provocou ao Benfica e que o Benfica teve de superar hoje a vários níveis?
8: Eu acho que, mesmo em termos defensivos, não nos surpreendeu todo. Nós esperávamos que um dos alas fechasse numa linha de 5, era o que esperávamos. Naturalmente esperávamos mais pelo sobre o corredor direito que o ala fizesse uma linha de 5 e que se apresentasse em 5-4-1 sem bola, e foi o que aconteceu. Nesse aspecto estávamos claramente à espera. Os problemas que nos criaram, sinceramente, até foi mais na primeira fase de construção deles, uma equipa que em alguns momentos coloca muita gente na primeira fase de construção e que os nossos momentos de pressão não estavam tão eficazes como deveriam estar e tão eficazes como normalmente estão. E por isso mesmo, em alguns momentos, eles foram quebrando a pressão, com umas condições em termos de calor também difíceis para manter uma intensidade alta com e sem bola. Nós tivemos essa dificuldade, mas acima de tudo, mesmo no pontapé da baliza contra nós, em alguns momentos falhámos o timing de pressão e eles conseguiram um ou outro momento ir batendo a pressão, naturalmente ganham confiança. Uma equipa que nessa mesma primeira fase de construção tem qualidade, com os centrais sem medo, um guarda-redes tem qualidade com a bola no pé também, e colocou-nos nesse primeiro momento, quebrou alguma vez alguns momentos a pressão. É óbvio que acaba por fazer nós entramos bem no jogo novamente, tivemos os dois, três primeiros momentos bons de chegada sobre o corredor direito, algumas entradas entre lateral e central que nós preparámos e fizemos bem, acabou por não acontecer o golo da nossa parte, e eles, no momento que nós recuperamos bem a bola, num momento de boa intensidade de recuperação, acabámos por entregar mal é o pior que pode acontecer numa equipa, quando ganhas, depois de trabalhares forte para ganhar, ganhas e entregas mal a bola, foi o que nos aconteceu, e num momento depois de defesa da área não fizemos tão bem, um momento também há que realçar de qualidade no último passe e o movimento do jogador do Gil, mas o jogo depois foi todo nosso como tinha que ser, mesmo ao intervalo já podíamos estar a vencer pelas oportunidades que criámos, lembro de uma logo a seguir uma cabeçada do Léo completamente, do Leandro completamente sozinho só com o guarda-redes, outra do Pavlidis na pequena área sozinho com o guarda-redes, acabamos por igualar, e disse aos jogadores ao intervalo, mas só teríamos que manter aquilo que estávamos a fazer, retificar algumas coisas, principalmente alguns posicionamentos sem bola, e depois fazer o nosso papel, que é tentar de variedíssimas formas para chegar lá. Também os tinha avisado que a qualquer momento iríamos arriscar vindo do banco, refrescar também, senti que a equipa hoje um pouco mais fatigada, sinceramente, mas a realidade é que acreditámos até ao fim, com a gente que veio do banco também a ter um impacto no jogo, que é importante, é muito bom, não vai ser sempre sem sofrer, não vai ser sempre a marcar golos cedo, isto era uma ilusão para quem pensasse que ia ser assim, há jogos que têm que se ganhar desta forma, acreditar até ao fim, agradecer também aos nossos adeptos, o estádio nos últimos 10 minutos, num momento em que pairava um mau resultado para nós, o estádio claramente empurrou a nossa equipa para a frente e o Gil para trás, com o nosso acreditar também, que os adeptos a puxar foi muito importante e acabámos por ganhar no jogo de uma forma justa, mas bastante difícil.
7: E a pegar precisamente por aí, já referiu várias vezes, muitas vezes até já testou o Pavlidis com o Duran, há sistemas alternativos, pergunto-lhe se é importante, nesses jogos em que não dá para vencer tão confortavelmente, esses sistemas alternativos resultarem a equipa acabar por vencer, também estamos num contexto
8: não,
7: da época
8: fundamental,
7: em que...
8: é fundamental.
7: Milan e Dragão.
8: Não, é fundamental, não... estávamos a tentar com o avançado, eu sabia e já tinha preparado os jogadores para que isso pudesse acontecer, mesmo o Cláudio, quando há ali um momento de hidratação, preparei logo o Cláudio e o João para o nosso posicionamento no meio campo, quando entrasse o João, naquele momento preparámos, o Cláudio já sabia o que é que teria que fazer, ia ser ele e o João naquela zona intermédia, e demos à largura depois pelo Quebaco e pelo Cristiano, e como demos, com o Frederico no corredor direito, depois a fazer de falso lateral direito, ou lateral direito sem bola, e foi o que fizemos, e fizemos-o bem, os jogadores também acreditaram, e é importante depois, quando eles acreditam como fizeram, tirarmos proveito disso e tirarmos o resultado que queríamos. É muito importante para eles perceberem que há jogos que se têm ganhado desta forma, com a qualidade em alguns momentos, não foi um jogo perfeito, mas acima de tudo com acreditar e intensidade até ao último minuto do jogo.
7: Que análise também faz à estreia do Cláudio Echeverri? Entrou num momento do jogo difícil e pareceu querer assumir o jogo.
8: Gostei bastante, acho que é importante, eu tenho visto, não temos tido muito tempo para treinar, viagens, jogos, praticamente não teve uma semana completa para treinar connosco e para perceber algumas dinâmicas, tem sido muito através de outras hipóteses que temos, com vídeo, com análise, dos poucos treinos que tem feito, mas sabemos a qualidade que tem, e é importante perceber num momento difícil do jogo, ele entra e não tem, e trouxe ao cimo do que é o seu jogar, a tranquilidade e o não ter medo de arriscar, e é um jogador que depois quando recebe entrelinhas tem qualidade, quando se vira para o jogo, tabular, e nós precisávamos desse tipo de jogador, tínhamos duas hipóteses para colocar ali naquela posição, sentimos que precisávamos de um jogador muito criativo naquele momento para chegar à área e para continuar a fazer o que estávamos a fazer com o Andrés e com o Prestiani, mas agora com o Prestiani no corredor e depois com ele por dentro no apoio ao Pavlidis.
7: Muito obrigado, palavras obrigado. Do treinador do Benfica, Marco Silva, a qualquer instante vamos ter...
3: Ações de Marco Silva, e agora tempo para ouvirmos o técnico da equipa do Gil Vicente, Luís Pinto, à boleia da Benfica TV. Vamos então ouvir o antigo treinador de Vitória.
7: Gil apresentou-se numa linha de 5, o Gil Martins mais encostado sobre o lado esquerdo. Pergunto de que forma conseguiu criar desconforto à equipa do Benfica e mais conforto à equipa do Gil Vicente.
9: Boa noite. Já sabíamos que o Benfica colocava muita gente na última linha, já sabíamos que tínhamos que ter a capacidade de defender muito e defender bem, porque era impossível vir aqui ser competente, ser competitivo, sem assumirmos que o favoritismo estaria sempre do lado do Benfica, que nós tínhamos que ter uma capacidade muito grande para estar em campo, e foi o que nós fizemos. Conseguimos ser muito competitivos, conseguimos ser muito competentes, conseguimos, quando tínhamos que defender, conseguimos defender com 5 homens, ainda tivemos que meter muitas vezes médios também a entrar para dentro da linha, porque o Barreiro estava constantemente a fazer movimentos de ruptura na nossa última linha, mas depois também quando tivemos bola mantivemos aquilo que é a nossa identidade, mantivemos a nossa personalidade, conseguimos tirar muito tempo de bola ao Benfica nas nossas jogadas, não quer dizer que conseguíssemos chegar muitas vezes às zonas de finalização, mas conseguimos ganhar algum conforto também com essas posses mais prolongadas, e às vezes respirávamos um bocadinho porque tínhamos que saber aquilo que ia ser o jogo e perceber a envolvência do jogo, e tínhamos que ter essa capacidade. Defender bem, mas quando tivéssemos a bola, ter a nossa personalidade, e tivemos.
7: O Gil, apesar de não vencer há três jornadas, venceu as duas primeiras em casa, não venceu as últimas três, apesar de não ter vencido, sendo que a equipa está a dar bons indicadores para fazer mais uma boa época, uma época confortável na Primeira Liga?
9: Sim, se nós formos a ver o nosso último jogo, foi um jogo que a nível de domínio, de oportunidades, foi muito mais avassalador do que foi, por exemplo, este jogo, ao contrário, e nós não conseguimos vencer. E no futebol contam os pontos que temos e as bolas que entram, toda a gente sabe disso, mas são indicadores de que estamos a fazer bem as coisas. O jogo de hoje também é um indicador da forma como conseguimos competir contra uma equipa que tem os argumentos completamente diferentes, mas nós conseguimos competir, não diria de igual para igual, mas com estratégias diferentes, e isso também nos deixa satisfeitos.
7: Falava nesse jogo com o Académico Viseu, um desses jogos que o Gil não venceu, foram mais de 20 remates dentro da área, foram mais de 30 remates no total, sendo que a equipa, se produzir o que produziu nesse jogo, vai conquistar muitos mais pontos?
9: É isso que queremos acreditar, é nisso que toda a gente acredita. Estamos tristes, estamos desiludidos com aquilo que temos conquistado a nível de pontos nos últimos jogos. Mas estamos conscientes de que aquilo que estamos a fazer está a ser bem feito, e ainda hoje, perante um adversário desta qualidade, perante o público que consegue colocar uma envolvência que é muito mais favorável ao Benfica do que aos adversários, obviamente, e nós conseguimos ter a personalidade que tivemos, acho que isso nos dá bons indicadores para o nosso futuro.
7: Muito obrigado. Obrigado.
3: Declarações de Luís Pinto, técnico da equipa do Gil Vicente, após esta vitória do Benfica por 3-1, os encarnados que vão para o estádio do Dragão com 2 pontos de desvantagem, e se vencerem podem ser líderes. O Porto vencer consegue distanciar-se do Benfica. Em relação aos outros resultados, Arouca 1, Santa Clara 2, neste momento em tempo de intervalo, Famalicão 0, Sporting também 0. Vamos olhar para as estatísticas deste duelo em Vila Nova de Famalicão, onde dentro de momentos já iremos fazer uma nova conexão, uma nova ligação. Neste momento, golos esperados 0.24 para o Fama, 0.16 para o Sporting, posse de bola 34% para o Famalicão, 66% para o Sporting, total de remates 1 para o Famalicão, 3 para o Sporting, a baliza 1 para cada lado. Na Bundesliga, hoje tivemos a vitória do Leipzig por 5-0 diante do Hamburgo de Fábio Vieira. O Bayern de Munique sofreu, mas venceu no perto do último minuto. Harry Kane marcou aos 72, o Bayern venceu o Elfsberg por 2-1. No Brasileirão, na Série A, Betano, Botafogo 1, Bragantino 1, Santos 2, Cruzeiro 1, neste momento minuto 71, Mirassol 1, Vitória 2, neste momento minuto 7, Flamengo 0, Corinthians 0. Em relação ao Brasileirão, dizer também que Luís Castro já não é treinador do Grêmio. Na La Liga, Celta de Vigo 1, Málaga 1, Levante 2, Barcelona 4, Getafe 1, Depor 1, neste momento minuto 77, Real Sociedade 0, Atlético Madrid também 0, Ligue 1, Lille 2, Troyes 0, com grande golo de Thiago Santos, Le Mans 2, Lens 2, golo de Ivanovic, neste momento minuto 90, Brest 0, Paris Saint-Germain 1, Ferran Torres está em grande. Na Premier League, Coventry 0, Brighton 5, United 0, Man City 1, no Calcio, Lecce 3, Monza 2, Nápoles 1, Bolonha 0, Sassuolo 3, Juventus de Francisco Conceição 2. Tempo de regressarmos novamente até Vila Nova de Famalicão. Luís, o que é que perspectivas para esta segunda parte? O que é que o Sporting precisa de fazer para conquistar os 3 pontos? E faço a mesma pergunta para o Famalicão.
0: Sinceramente, Walter, está aqui um jogo muito complicado para a equipa do Sporting. O Sporting terá que, no fundo, fazer tudo aquilo que eu disse ao intervalo do jogo frente ao Galatasaray. Por razões diferentes, porque na altura a primeira parte ditou um Sporting quase sempre sem bola. Neste caso, o Sporting já tem bola. Diria que terá que manter essa capacidade de controlar o jogo com bola, essa capacidade de circular, de não falhar passes. Nisso o Sporting tem sido irrepreensível neste jogo, a equipa praticamente não cometeu um erro na circulação, mas a juntar a essa qualidade na posse, a essa qualidade na transição defensiva que o Sporting está a ter. Aliás, só permitiu uma jogada ao Famalicão de perigo na primeira parte inteira. Diria que a juntar então a essa capacidade de circular, a essa capacidade de ter bola e essa capacidade de não deixar jogar o adversário, o Sporting terá que ser capaz de ser mais agressivo, mais intenso, mais veloz e mais criativo na frente. Vamos ver se será capaz de o fazer depois de uma partida a meio da semana, numa altura em que Luís Godinho verifica que se está tudo bem, vai apitar para o começo da segunda parte deste Fama 0, Sporting 0. Apita Luís Godinho.
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0: 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Segunda parte do Famalicão Sporting. Vamos ver se o Sporting será capaz de fazer tudo isso que eu disse em relação ao Famalicão. Diria a mesma coisa. A mesma coisa, claro, que com características diferentes. A equipa terá que manter tudo o que fez de bem. Isto é, a forma como bloqueou completamente o Sporting, como esteve muito bem posicionada no 4-4-2 defensivo, como não abriu espaços, como não falhou posicionamentos, como foi atlética, dinâmica, intensa, determinada na partida. Isso vai ter que manter tudo igual. A diferença, claro, o Famalicão vai ter que ser capaz de que ia colar, soltar-se das amarras e conseguir fazer aquilo que fez na reta final da primeira metade, que foi ganhar uma bola ali no meio campo, roubar uma bola na circulação do Sporting e conseguir sair para o ataque com velocidade e com capacidade de rasgar a equipa leonina. Vamos ver o que é que vai dar este jogo. Espera-se uma grande segunda parte, que vai ser muito complicada para o Sporting. Bola para a equipa do Famalicão, bola para Matias de Amorim, dá curto para um companheiro, Sorriso, sai de um adversário, falta. Bem, Fresneda tem sido dos jogadores, aliás, esta asa direita do Sporting hoje não tem estado nada bem. Fresneda, Jenny e Catamo, muito, muito pouco Jenny neste jogo, muito lento, muito previsível, não toma decisões, não vai para cima do adversário, não joga com os jogadores que aparecem do lado dele. No caso do Fresneda, está completamente desligado daquilo que são as tarefas ofensivas da equipa. Também diria que terá que evoluir muito nesse aspecto. Olha o Sporting, Flávio, pode ir para o remate, Dumbiá, Jenny. Jenny pela direita, demorou, lá está. O Jenny não toma decisões, incrível Jenny. Bola para Fresneda, lado direito do Fresneda, desmarca-se Jenny, bola para Jenny, pode cruzar Jenny. Mas volta a vir para trás. Jenny para Dumbiá, Dumbiá atrasou para Debassi, Debassi para Gonçalo Inácio. É uma das características que, se o Jenny corrigir, será um dos grandes jogadores do mundo e estará em qualquer grande equipa europeia. A sua capacidade de decidir na frente. Atenção, e agora há uma falta de Matias de Amorim. Quando digo a sua capacidade de decidir, não é melhorar nessa capacidade. É deixar de vez este hábito que o Jenny tem de muitas vezes não tomar decisões. Isto é, parar com bola e ficar petrificado em frente ao adversário sem tomar decisões, muitas vezes baixando demais a velocidade de jogo e colocando-se naturalmente a jeito de não dar sequência ao lance de ataque do Sporting. Muitas vezes o Jenny acaba por não ser tão influente, não marcar mais golos, não fazer mais assistências. Creio que o Jenny pode evoluir nesse aspecto, porque ele cruza bem, remata bem, passa bem. Portanto, é só escolher mais vezes uma destas três ações. Livre para o Sporting, é perigoso. Jenny Catamo, também Flávio Gonçalves. Vai partir Jenny, atira Jenny. Grande defesa! Que defesa de Lazar Karevich! A impedir o primeiro do Sporting. A bola ia na gaveta. Jenny Catamo, grande defesa do guarda-redes do Famalicão. Rouba a primeira ao Sporting. Insiste o Sporting. Flávio Gonçalves para Fresneda, corredor direito. Dá para Jenny Catamo. Este para Luís Guilherme. Vai bascular Luís Guilherme. Sai da zona de pressão do Famalicão. Ainda Luís Guilherme. Curto para trás para Sérgio Altimira. Sérgio Altimira bascula. Dá rasteiro para Issa Dumbiá. Issa Dumbiá para Sérgio Altimira. Pé direito na bola. Desmarca-se Fresneda. Desmarca-se Jenny. Bola para Fresneda. Corredor direito. Dá para Jenny. Jenny de pé esquerdo. Vai para a baliza. Mal Jenny. Muito mal Jenny. Volta a perder a bola, recupera o Sporting. Sérgio Altimira, vai para cima. Sérgio Altimira, dá para Jenny, desmarca-se Fresneda. O Sporting entra com tudo. Fresneda, corredor direito, pode ser perigoso. Cruzamento, Suárez para fora. Que perdida de Suárez! Grande jogada do Sporting. Freixner a cruzar, Soares com tudo para fazer golo, parece que foi o jogador do Famalicão, não foi o Soares, o jogador do Famalicão ainda tocou na bola, mas foi o Soares que acabou por rematar na reta final do lance, a falhar clamorosamente o primeiro para o Sporting. Sporting a entrar com tudo na segunda parte, à procura de marcar cedo. Bola para o Sporting, entrada fortíssima do Leão, e Soares, que grande oportunidade. Bola para o Sporting, emprestada para Jenny Catamo. Bola para Luís Guilherme, Jenny Catamo, corredor direito, para perante o adversário, atrasou para Flávio Gonçalves. Minuto 5 da segunda parte, 0 Famalicão, 0 Sporting.
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0: Uma altura em que há falta ofensiva de um jogador do Famalicão, Romeu Bernays, sobre Maxi Araújo. 5 minutos da segunda parte, está um jogaço em Famalicão. O Sporting está com tudo neste início da segunda parte, mas o Fama também reage. Agora Romeu Bernays a fazer falta sobre Maxi Araújo. Depois, na sequência do lance, Dumbiá também ia recuperar a bola. Já tinha a bola recuperada quando o Luís Godinho assinalou depois a falta. Diria que já não precisava, porque o Sporting já tinha a posse de bola outra vez. Bola para Rui Silva na sua zona defensiva. Rui Silva de pé direito adianta para a direita para Fresneda. O público do Sporting continua a puxar muito, do Famalicão também. É um ambiente espetacular em Famalicão. Grande casa, casa cheia no Municipal de Famalicão. Bola para o Sporting, bola para Maxi Araújo. Recebe e dá para Gonçalo Inácio. Gonçalo Inácio progrida no meio campo do Famalicão. Adiantou para Luís Guilherme. Da primeira para Issa Dumbiá. Este para Soares. Dumbiá vai com tudo. Luís Guilherme pode marcar. Está isolado. Luís Guilherme não remata a baliza. Incrível! Que perdida de Luís Guilherme! O que é que deu ao Luís Guilherme? Grande jogada do Sporting. Luís Guilherme está isolado. Em vez de chutar à baliza, não sei bem o que é que quis fazer. Desperdiça uma enorme oportunidade. Bem, quis conduzir. Ó, Luís Guilherme, leva a bola para casa, rapaz. Quis conduzir quando já só tinha a bola, a baliza na frente. Quis conduzir. Incrível. Quando digo quis conduzir, quis ainda controlar a bola quando já só tinha baliza. Claro, ao querer controlar, adiantou um pouco mais e nem sequer conseguiu finalizar. Que perdida do Sporting. Bola para a equipa leonina. Sérgio Altimira para a frente do Sporting, já a falhar duas grandes oportunidades de golo na segunda parte. Uma por Soares, uma por Luís Guilherme. Bola para o Sporting, Flávio Gonçalves para trás, para Fresneda. Fresneda de pé direito, vai adiantar para Luís Guilherme. Bola para Jenny Catamo, para trás para Fresneda. Este para Flávio Gonçalves, adiantou para Fresneda. Outra vez Jenny Catamo, corta Pedro Bondo. E vai sair Pedro Bondo, tenta atirar lá para a frente Pedro Bondo. Sporting na pressão, espetáculo Fresneda. Dá para Flávio, Flávio para Sérgio, Sérgio para Fresneda. O Sporting entrou bem, entrou com tudo, Leão. Bola para Gonçalo Inácio, corredor esquerdo Gonçalo Inácio. Adianta para a desmarcação de Luís Guilherme. Luís Guilherme há pouco falhou um golo impressionante. O que é que deu ao Luís Guilherme? Tinha tudo para fazer golo. Acabou por não rematar à baliza. Incrível. Bola para a equipa do Famalicão, acelera a toda a velocidade. O grego, aliás, o húngaro da equipa Sux, vai para cima de Sérgio Altimira, prefere jogar para trás. A bola perdida, recupera o Sporting. Luís Soares para a esquerda, baila Soares, já passou por o adversário ainda Soares, passa por outro, dá para Luís Guilherme. Luís Guilherme para Soares, virou na baliza. Soares rasga o passo para Jenny Catamo. Jenny Catamo, ó, Jenny Catamo continua inspirado. Jenny Catamo, pesca na bola, cruzamento, corta a equipa do Famalicão, insiste o Sporting. Issa Dumbiá dá para trás para Gonçalo Inácio. Gonçalo Inácio para Maxi Araújo. O Sporting carrega, carrega, carrega, ameaça mais na segunda parte. Bola para Luís Soares, Soares passa para o adversário Luís Guilherme. Luís Guilherme está a tentar, pela capacidade de ruptura no 1 para 1, desequilibrar o adversário. Bola para Flávio Gonçalves. O Famalicão continua a jogar fechado, fechadinho, com toda a equipa à frente da baliza. Não dá um único espaço. Bola para o Sporting. Gonçalo Inácio, rasteiro. Sérgio Altimira tenta entrar por dentro. Desmarca-se Jenny. Sérgio Altimira vai furar. Sérgio Altimira. Gonçalo Inácio. Gonçalo Inácio para Luís Guilherme. Lado esquerdo, Luís Guilherme. Adianta para a grande área. Mal, Luís Guilherme. Assim, o Sporting, creio que Luís Guilherme começa a mostrar que se calhar está na hora de sair. Bola para a equipa do Famalicão. Sorriso aparece pela esquerda. Vai num para um com o Sérgio Altimira. Ainda Sorriso. Atrasa para um companheiro Sorriso. A bola a ser jogada pela equipa do Famalicão na sua zona defensiva. Lá está a bola a ser jogada pelo central da equipa do Famalicão. Van Bobel. Aliás, Van Bremen. Adianta lá para a frente para Tamás Juque, sexto na esquerda para Pedro Bondo, 10 minutos da segunda parte em Famalicão, 0 para a Fama, 0 para o Sporting.
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3: E há pouco, Luís, acredito que o Rui Borges tenha ficado com os cabelos em pé depois daquele lance, Luís Guilherme.
0: É incrível como o Luís Guilherme falha aquele gol e num jogo tão amarrado com tão poucas oportunidades. Bola para o Famalicão, é um canto chegado à baliza, Rui Silva agarrou. Foi uma perda de bola de Maxi Araújo, que também tem estado hoje muito desinspirado, muito complicativo a não soltar a bola no timing certo. Aliás, hoje está a ser um problema deste Sporting, vários jogadores a complicarem a sua ação, parando demasiado o movimento e tomando decisões ao ralenti. Há pouco o Luís Guilherme é um exemplo, falhou clamorosamente o primeiro do Sporting, estava isolado na cara do guarda-redes, em vez de rematar, conduziu mais a bola ainda na direção da baliza e acabou por perder a bola e nem sequer finalizar. Claro que num jogo, repito, tão equilibrado, tão difícil para o Sporting, a equipa não pode falhar este tipo de golos. Bola para o Sporting, a bola para Zeno Debasse, de pé direito Zeno Debasse, conduz Zeno Debasse, está para a direita para Fresneda, o Famalicão sempre a defender, sempre fechadinho, sempre ali, está na toca, está muito bem posicionado, e lá está o Géni Catamo, continua parado, paradinho. Bem, ó Géni, de facto, hoje não há Géni. Bola para o Sporting, bola para Dumbiá, rasteiro para a esquerda para Gonçalo. Gonçalo Inácio de primeira para Sérgio Altimira. Sérgio Altimira de pé direito, sempre a construir Sérgio Altimira. Deu inúmeras bolas de rasgo para os extremos, mas nem Luís Guilherme nem Géni Catamo têm estado muito inspirados. Bola para o Sporting, Flávio Gonçalves, Géni Catamo. Ó Géni Catamo, volta a movimentar-se mal. E a bola para a equipa do Famalicão, sai a jogar Pedro Bondo, pressão de Géni Catamo, a Pedro Bondo tenta sair da marcação, vai despachar a bola lá para a frente, a bola a ser cortada por Sérgio Altimira, jogaço de Sérgio Altimira, dá para Zé Nodemasse, para trás para Gonçalo Inácio, pé esquerdo na bola Gonçalo Inácio, 12 minutos de segunda parte, muito, muito difícil este jogo para o Sporting. Bola para Sérgio Altimira, avança pela direita, adiantou para Géni Catamo, lá está Géni Catamo, continua, agora sim, finalmente, a adiantar-se, dá para Flávio, pode marcar, atirou, grande corte! Finalmente Géni a aparecer, a rasgar o passo para Fresneda, algo que não fez durante a primeira parte inteira, apesar do Fresneda ter dado linha de passe várias vezes. Agora sim, Géni rasgou, Fresneda cruzou, Flávio chutou e grande corte do central guineense, equipa do Famalicão. Victor Rufino a impedir o primeiro do Sporting, insiste o Sporting, Luís Soares avança bem, Luís Guilherme aliás, bem, ó Luís Guilherme, ó Luís Guilherme, o Luís Guilherme tem que sair, o Sporting precisa de Zalazar, está no banco, Luís Guilherme muito atrapalhão, muito lento, muito previsível. Bola para a equipa do Famalicão no corredor esquerdo e depois vai para o chão várias vezes e não há uma única falta que tenha sido assinalada e creio que nenhuma foi. Luís Guilherme, neste caso, demora uma eternidade a soltar e depois, obviamente, com um jogo onde há tão pouco espaço, depois fica complicado. Bola para o Famalicão, bola para Matias de Amorim, este está a adiantar para Sorriso, adiantou para Cutsias, Cutsias para Rodrigo Pinheiro, Rodrigo Pinheiro fletiu, Rodrigo Pinheiro levou, dá para trás para Marco Espanha para Tamás Schux, este para Matias de Amorim, é o Famalicão circular agora, a bola para Marco Espanha, o Sporting atrás da bola, Marco Espanha no corredor central, atrasou para o central da equipa, Victor Rufina, fazer um grande jogo, o guineense, não tem sido titular na equipa do Famalicão, mas hoje fechou as portas todas da baliza do Fama, bola para a esquerda para Finn Van Bremen, vai levantar na grande área do Sporting, Finn Van Bremen é para o lado oposto para Romeu Bernay, passou por Maxi Araújo, vai para o pontapé, Rui Silva, muito bem Romeu Bernay, a passar por Maxi, Rui fechou-lhe a porta, responde o Sporting, Géni Catamo no corredor direito, avança Géni Catamo, lá está parado Géni Catamo, Bem, o Géni hoje muito parado. Bola para o Sporting, Fresh anda para trás para Zé Baldebaço, foi a bola a rolar, dá para Issa Dumbiá, corredor central, Issa Dumbiá dá curto para Gonçalo Inácio, Gonçalo Inácio encosta em Maxi Araújo, Maxi para Luís, Luís para Maxi, Maxi para Luís, Luís Guilherme, pela esquerda Luís Guilherme, tenta passar para o adversário, ó Luís Guilherme, ó Luís Guilherme. Creio que o Sporting terá que mexer, mais cedo ou mais tarde, Luís Guilherme terá que sair. Creio que Géni e Luís Guilherme estão a mais nesta altura no Sporting. 15 minutos da segunda parte. Fama 0, Sporting 0.
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0: Ataca ao Sporting outra vez, perto da grande área. Flávio, Sérgio, leva Sérgio. Mas o Sporting está com um grandíssimo problema. O jogo exterior não funciona, muito por responsabilidade do Géni Catamo e do Luís Guilherme, e também muito por responsabilidade do Fresneda e do Maxi. Não há jogo exterior no Sporting, ninguém aparece. O Maxi muito complicativo, o Fresneda não vai, o Géni e o Luís Guilherme não conseguem uma única decisão de rasgo, e assim não é fácil. Bola para o Sporting, bem, Géni Catamo. Géni Catamo, mais uma bola perdida pelo Géni, recupera o Sporting. O que vale ao Sporting é que Sérgio Altimira e Dumbiá estão autênticos monstros hoje, recuperaram mil vezes a bola e já deram mil passos de qualidade para o corredor lateral, só que depois os extremos não aparecem. Bola para o Sporting, lá está Géni, parado, paradinho, a jogar para trás para Sérgio Altimira. Sérgio Altimira sempre a dar ritmo de jogo. Ele e Dumbiá. Bola para Géni Catamo no corredor direito. Vai para cima de Bundo, dar para Flávio Gonçalves. Outra vez Géni Catamo. Muito parado o Géni, pesca na bola Géni Catamo. Lá está ele, ao passo do caracol. Bola para Sérgio Altimira. Deixou para Gonçalo Inácio. Gonçalo Inácio abriu na esquerda para Luís Guilherme. Luís Guilherme a dar para Issa Dumbiá. Issa Dumbiá, rodeado por adversários, vai passar por um, vai passar por dois. Dá para trás para o Gonçalo Inácio. Gonçalo Inácio para Debaça. Atenção que vai entrar Salazar e também o Fortizioni. Diz o Sporting precisa de um jogo diferente. Bola para Géni Catamo no corredor direito. Vai, bem, Géni Catamo não, é horrível a exibição do Géni Catamo hoje. Bola para a equipa do Famalicão, mais um passo errado de Géni Catamo. Bola para a equipa do Famalicão, creio que poderá ser um dos jogadores que vai sair. Se bem que com a entrada de Fortizioni é preciso alguém que cruze, mas o Géni hoje não passa a bola a ninguém. Olha o Famalicão, Matias de Amorim, o pássaro já para a grande área, zero de base com dificuldades. E parece-me ser empurrado, exatamente. Atenção para a equipa do Famalicão, há pouco não, acabei por não dar essa informação, entrou Abubacar, o ponta-lança da equipa do Famalicão, entrou Abubacar para o lugar do Jorge Oscutias, e ao intervalo, como eu já tinha dito, entrou Romeu Bernay para o lugar de Gil Dias. No Sporting vão entrar Rodrigo Salazar e Fotizioanidis. O tempo não para, 18 minutos da segunda parte. Muita dificuldade para o Sporting, muito por culpa própria, muito por mérito também do Famalicão. Um dos que sai é Luís Guilherme, de facto uma exibição para esquecer do Luís Guilherme.
10: Pergunto-te, Luís, o que é que está a faltar este Luís Guilherme no Sporting?
0: Bem, está a faltar para já alma, chama, velocidade, intensidade. Joga sempre a passo, joga sempre de forma muito previsível. E enquanto não explodir naquilo que é velocidade e naquilo que é a tomada de decisão, não pode jogar numa equipa como o Sporting. Para já o Sporting vai pôr Géni à direita, Zalazar à esquerda. Sai Luís Guilherme e Flávio Gonçalves. Por acaso Flávio estava muito melhor do que Géni, mas Géni mantém-se na direita, Zalazar vai para a esquerda e no meio fica Fotizioanidis e Soares. Vamos ver o que é que vai dar este novo modelo do Sporting. Primeiro tem que acelerar. Se o Sporting continuar a jogar a passo, não vale a pena meter os jogadores. Bola para o Sporting, bola para Géni, aliás, Gonçalo para Zé Nodebás, a entrada do meio campo do Famalicão, Zé Nodebás, não há espaço, o Famalicão não se... se mexe, mau passe, Zé Maldebasse, corta a equipa do Famalicão, tenta vir para a resposta por Romeu Bernay, está com o Maxi Araújo, corta ao Sporting, bola para a equipa leonina, bola para Zé Maldebasse, deixou para Gonçalo Inácio, este para Maxi, Maxi para Gonçalo, Maxi tem que aparecer, Maxi tem que aparecer, o Sporting está a sentir a falta do Maxi, alguém que desequilibre no corredor lateral, que apoie a subida dos extremos, Jenny Catamo, mais uma vez a não respeitar a subida de Fresneda, bem, o Fresneda, coitado, já foi no vai-vem várias vezes, o Jenny só lhe deu uma vez a bola, e muitas vezes desperdiça a ruptura que o Fresneda pode dar. Bola para a equipa do Famalicão no corredor esquerdo, bem, invariável, Fresneda a subir e o Jenny a não dar a bola, incrível. Bola para o Sporting, falta de 0 a debate, minuto 20 da segunda parte, Famalicão 0, Sporting 0.
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0: O tempo não para, dificuldades para o Sporting, 20 minutos de segunda parte, os três grandes com muitas dificuldades nesta jornada. Benfica ganhou à tangente ao Gil Vicente, à tangente porque foi no fim, porque ganhou por 2 golos. O Porto também com muitas dificuldades, valeu a bola parada ao Porto e o super Diogo Costa para dar a volta ao jogo. O Sporting hoje também com muitas dificuldades, bola para Rodrigo Salazar, adiantou para Soares, mau passe de Salazar. Bem, desinspiradíssimo Sporting, mudança de chip não se fez. Desinspiração total no Sporting hoje e podem fugir 2 pontos ao Leão se a equipa não acordar para a reta final do jogo. Desinspiração, lentidão, não há tomadas de decisões, jogadores parados, jogadores sem ras, vamos ver. Presta a dar um ataque, lado direito, dá para Fotis Ioannidis, acelera Ioannidis, cruzamento, canto. Finalmente alguém a acelerar, Fotis Ioannidis. Canto para o Sporting. 21 minutos da segunda parte. Era o que eu dizia, ninguém acelera no Sporting. Fotis Ioannidis agora deu ali um rasgo e de imediato ganhou um canto. Coisa rara no jogo, porque não há cantos nesta partida para o Sporting, apenas 3. Cantos para a equipa leonina. Vai bater Rodrigo Salazar, bola na grande área e corta o Famalicão. Insiste o Sporting, Maxi Araújo tenta passar, Maxi Araújo complicou outra vez, dá para Fresneda, para Jenny Catamo, Jenny pode acelerar, desmarca-se Rodrigo Salazar, bola para Salazar, desmarca-se Jenny, ainda Salazar, pisa a bola, joga para trás e o Sporting admitir-se de atacar, já não há ninguém na área. De facto, o Sporting é irreconhecível, o habitual rolo compressor de Jenny, de Rui Borges, hoje não aparece. Sporting apenas com 7 remates à baliza. Coisa rara no jogo. Bola para a equipa, coisa rara nos jogos do Sporting. Bola para o Sporting. Passe para a direita para Rodrigo Salazar. Peitaça na bola. Rodrigo Salazar entrou com muita vontade. Dá para trás para Fresneda. Fresneda para Sérgio Altimira. Sérgio Altimira de pé direito. Progride Sérgio Altimira. Entra. Dá para a esquerda para Gonçalo Inácio. Para trás para Zé Maldebasse. O Famalicão continua todo fechadinho. Bola para a área. Atenção Soares. Recepcionou. Orientou. Bem o guineense no corte. Insiste o Sporting. Sérgio Altimira. Vai Sérgio Altimira. Tem Maxi Araújo ao pé dele. Bola para Maxi. Maxi saiu. Solta-se Maxi. Oh Maxi. Bem, o Maxi também não está cá hoje. Não soltam uma bola. Incrível. O Sérgio recupera 1000 vezes a bola. Bola para o Sporting. Bola na grande área. Corta ao Famalicão. Maxi não toma decisões. Jerry não toma decisões. Muito difícil o Sporting chegar ao golo se os jogadores não tomam decisões de ir para a grande área. E depois os médios, esses sim. Sérgio Altimira e Dumbiá. Inúmeras bolas dadas para o Sporting construir. Mas quem está no corredor lateral não constrói. Bola para o Sporting, Dumbiá vai para a cabeceira, grande jogo do Dumbiá, bate na grande área, corta a equipa do Famalicão, super Famalicão, muralha famalicense hoje à frente da baliza do Lazar Caravetes, que para já não tem tido nenhum trabalho, praticamente porque toda a sua equipa não permite que a bola chegue lá. Bola para o Sporting, bola para a direita para Fresneda, desmarca-se Jenny, vai por dentro Fresneda, abriu para Jenny, este para Salazar, linha final, cruzamento, cabeceamento de Soares também, muito desinspirado, muito por cima da baliza. Grande cruzamento de Salazar, mas Soares também muito desinspirado, também não está cá hoje Soares. A equipa parece que ainda está na noite europeia. De facto, o Rui Borges falou muito da mudança de chip. Para já parece o Sporting estar com muita dificuldade em se desbloquear neste jogo. Muito mérito do Famalicão. Bola para Matias de Amorim. Rasga Matias para Abubacar. Abubacar para Romeu Bernay. Não ainda Abubacar. Vai para a baliza. Tenta passar. Abubacar. Corta o Sporting. Gonçalo Inácio pode aproveitar para sair com perigo. Mas o Sporting vem para trás. Incrível. Quando o Sporting tinha hipótese agora de vir na transição, voltou para trás. Quer sempre o ataque organizado, mas o Sporting já devia ter percebido que não está fácil um ataque organizado. Bola para Sérgio Altimira, tem espaço para lançar a bola, lançou para Jenny Catamo, inúmeras vezes foge Fresno, anda mais uma vez, Fresno anda a fugir, será que é desta que lhe dá a bola? Jenny Catamo bate na grande área, atenção Soares, ó Soares, ó Soares, mais uma vez mal Soares.

0: pelo Gonçalo, pelo Gene, pelo Suárez, sabe, são jogadores que em qualquer altura lhe podem dar a vitória, mas ao mesmo tempo é tão escandalosa a falta de inspiração dos dois jogadores hoje, que com Rafael Nel no banco, com Néstor Irán Kunda no banco, pode ser que chegue a uma altura em que o Rui Borges acabe por não confiar mais que o Suárez e o Gene lhe possam dar algo de diferente. Vamos ver, este jogo caminha para uma incapacidade total do Sporting ganhar. Vamos ver se a equipa consegue soltar-se nos minutos finais desta incapacidade de criar oportunidades de golo. Criou duas, mas Luís Guilherme numa delas falhou clamorosamente, e na outra Suárez também à boca da baliza não conseguiu marcar. Bola para o Sporting, passa a rasgar, atenção, bola para Zalazar, dá para Fotis Ioannidis, corta a equipa do Famalicão, sai a jogar Romeu Bernay perante o adversário, joga curto com Marcos Espanha para Sussurro-se, e eu diria que isto está mais para uma transição do Fama fazer golo do que para o Sporting no ataque organizado fazer golo. Vamos ver. Gonçalo Inácio dá para Fresneda, corredor direito Fresneda, desmarca-se Jenny Catamo, bola para Fresneda, parou, demorou, bola para Jenny Catamo à direita, Jenny Catamo tenta bailar, volta a perder a bola, Pedro Pundo ganhou 100% dos duelos ao Jenny. Jogo muito mal de Jenny, muito mal de Jenny. Bola para a equipa do Sporting e Jenny agora vai ver amarelo. Eu acho que se dúvidas houvesse que o Jenny tem que sair, creio que está aqui explicado. Irán Kunda está no banco, é um extremo esquerdo, é um extremo direito, à moda antiga, que vai para cima, que rompe, que cruza com Suárez e Fotis Ioannidis na área. Eu creio que é hora do Sporting tirar Jenny e meter Irán Kunda. E, sinceramente, o Jenny está a fazer um jogo mal demais para ser verdade. E aqui foi muito lento outra vez, demorou uma eternidade a soltar a bola, e quando ia finalmente jogar a bola apareceu o Sorriso, tocou no Sorriso e veio amarelo. Bola para o Famalicão, bola para Lazar Karavits. Lazar Karavits aponta a piar na frente, bola vai chegar ao Fresneda, dá para trás para Zeno Debassi. Incapacidade total do Sporting para ganhar este jogo. Inspiração total de vários jogadores. Maxi Araújo, Suárez, Jenny Catamo ainda estão em campo, claro que Rui Borges continua à espera de que eles apareçam. E repito, creio que Irán Kunda na direita e Zalazar na esquerda seria muito importante para o Sporting, para o estilo de jogo que a equipa necessita, com dois pontas de lança na área, porque com Irán Kunda podem vir mais cruzamentos. Bola para o Sporting, bola para a esquerda, Maxi Araújo está sozinho, tem espaço para cruzar, Maxi demorou, lá está Maxi a demorar, ainda Maxi, vem para dentro, não dá a bola a ninguém, dá para trás para Dumbiá, inserto o Sporting, bola para Sérgio Altemira, atrasou para Gonçalo, demorou outra vez muito tempo Maxi Araújo, também vai entrar Irán Kunda e vai entrar Silas Anderson, olha o Sporting, bola para Fotis Ioannidis, dá para Jenny, vai para o remate, defendeu, ainda o Sporting, Dumbiá, nova vaga do Sporting, fora de jogo. 29 minutos, segunda parte, no Sporting vai entrar Irán Kunda, creio que quase certeza para o lugar de Jenny Catamo, vai entrar o Silas Anderson, creio que para o lugar de um dos médios, vamos ver. Vamos ver o que é que vai dar esta... Atenção que... O Sporting vai esgotar, creio eu, as mexidas agora, vamos ver. Atenção à equipa do Famalicão. O Abubakar vai para cima, Gonçalo Inácio no corte, deixou para Maxi. Falta sobre a Maxi. E Abubakar já fez aí 4 faltas. Desde que entrou, os jogadores do Sporting estão sempre a dizer ao árbitro que já acumulou muitas faltas, mas continua sem ver o amarelo. Vai sair Jenny Catamo, jogo horrível de Jenny Catamo. Vai sair também Dumbiá. E o Irán Kunda vai para a direita. E o Silas Anderson fica no meio campo. Exatamente, Irán Kunda para a direita. Bola para a equipa do Sporting, bola para Silas Anderson. Ah, vamos ver o que é que o Sporting vai fazer. Faltam, nesta altura, meia hora da segunda parte. 0 para o Famalicão, 0 para o Sporting.
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1: Minutos finais do jogo, não ata nem desata, 0-0, ataca o Sporting, bola para a esquerda, Salazar, vai de cabeça, dá para trás para Maxi Araújo, este para Gonçalo, Gonçalo para Salazar, roda Salazar, vai para o chão, falta livre para o Sporting. Bola parada, será que o Sporting vai meter a bola na área? Pelo menos, o Sporting ganha um livre, é algo que, por exemplo, não, o Sporting joga para trás, incompreensível. Incompreensível, o Sporting acredita que vai ganhar este jogo só no ataque organizado, abdicando da velocidade, abdicando da bola parada, abdicando dos rasgos, só no ataque organizado. E não parece que o consiga assim. Mas vamos ver. Bola para o Sporting, Rodrigo Salazar vai rasgar para a Silas Anderson, desmarca-se Dumbiá, aliás Irancunda pela direita, vai cruzar Irancunda, puxa para o pé esquerdo, levantou na grande área, corta o Famalicão, segunda vaga do Sporting, tira o Famalicão, Romeu Bernay vai para o ataque, Fotizio Arides na marcação, tenta tirar a bola ao seu adversário, 77 minutos, o Famalicão na transição, tenta sair, Abubakar com o adversário, solta-se Abubakar, dá para Romeu Bernay pela direita, bate para dentro para Marco Espanha, Soares na pressão, Marco Espanha a tentar sair, corta o Sporting, bola para Salazar, solta-se Salazar, rasgou para Soares, vamos ver se é dessa que o Soares vai aparecer, Soares para a esquerda, vai para cima do adversário Soares, rasga o passo para a direita, atenção, Irancunda, virou, atrasou, Ioannidis, vai para o chão, penalti para o Sporting, falta cometida sobre Fotis Ioannidis por Pedro Bondo, minuto 77 do jogo, reclama veementemente o banco do Famalicão. Para já vamos ver o início da jogada, se há falta ou não, não há falta, Soares corta a bola limpamente, Sporting veio para a resposta, passe para Irancunda, Irancunda recepcionou, virou, deu para Fotis Ioannidis e foi ali, parece-me carregado pelo adversário, vamos ver. Agora a dúvida é se o jogador do Sporting Irancunda também joga a bola com o braço, para já penalti é penalti, isso não há dúvida. Pedro Bondo faz penalti sobre o Fotis Ioannidis. Em relação a isso não há dúvida. A dúvida é se o Irancunda joga a bola com o braço ou não. Walter, não sei se tens alguma opinião.
2: Neste momento fica difícil. Realmente é um lance muito complicado. A ver, vamos, o que é que poderá estar a ser decidido também na cidade do futebol. Mas é realmente isso. Aqui a incerteza se o Irancunda toca a bola ou não com a mão. Numa primeira fase não parece que exista falta sobre Luís Soares. É um corte limpinho por parte do Internacional Colombiano. E depois existe a tal dúvida do Irancunda, que mesmo assim ainda não consegui ter a certeza.
1: Em relação à falta, não há dúvida. Há falta clara sobre Ioannidis. Walter, já agora a tua opinião. Pedro Bondo inadvertidamente chuta ao pé do jogador do Sporting. E em relação a isso, não há dúvidas.
2: Sim, em relação ao lance, com o Fotis Ioannidis, não há qualquer tipo de dúvida.
1: Está aqui então uma grande oportunidade para o Sporting. Luís Soares, mano a mano com Lazar Karavits. Soares tem estado tão desinspirado neste jogo. Tem aqui uma grande oportunidade. Atenção que o Benfica também marcou perto do fim de penalti. Gol marcado por Vangelis Pavlidis. Soares está aqui com um momento de grande tensão em Famalicão. Que eu me lembro, ele só falhou um penalti e foi decisivo no campeonato anterior contra o Benfica. Em Alvalade, no momento em que o jogo estava 0-0, o Sporting podia a caminhar para a vitória e continuar a perseguição ao Porto. Soares, cara a cara com Lazar Karavits. Grande hipótese para o Sporting fazer golo em cima do minuto 80. Repito, apenas um penalti falhado por Soares no Sporting. Defesa na altura de Trubin. Lazar Karavits demora muito tempo a colocar-se na baliza. Está a tentar enervar o Soares. Rui Borges nem quer olhar. Está aqui uma enorme oportunidade para o Sporting fazer golo. Lazar Karavits está confiante. Suárez contra Lazar Karavits. Atenção ao penalti. Vai partir Suárez. Arranca para a bola. Atira, golo! Que míssil! Ao ângulo inferior direito da baliza. Sem hipótese para o guarda-redes. Gol!
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1: Do Sporting! Grande pontapé de Luís Suárez. Foi com tudo. Fuzilou literalmente a baliza do Fama. Igual ao penalti do Galatasaray. É sem defesa. O Karavits bem voou, mas a bola vai com toda a força para dentro da baliza, mesmo ao cantinho. 81 minutos e meio. Famalicão 0, Sporting 1.
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1: Walter, eu gostava a dizer que não acreditava que o Sporting, no ataque organizado, chegasse ao gol. Acabou por ser um erro de Pedro Bondo, tal como no jogo da Luz, um erro de Tijani Touré, aqui um erro de Pedro Bondo, a dar a vantagem ao Sporting, Walter.
2: Dúvida alguma e totalmente merecido. Luís Suárez volta a marcar, está em grande o internacional colombiano e agora resta ao Sporting gerir, mas não adormecer, até porque não falta muito para terminar a partida. Em relação ao Famalicão, vai ter que ir com tudo. E faço-te uma pergunta, Luís: em caso de derrota do Fama, será que é o fim de linha para Carlos Carvalhal?
1: Sinceramente, creio que não. Seria uma injustiça. O Famalicão está com princípios de jogo muito bons. E hoje, também, além dos princípios de jogo muito bons, a equipa está extraordinária naquilo que é capacidade defensiva, que é coesão defensiva. E, portanto, seria completamente injusto, na minha opinião, que o Carvalhal fosse embora. Seria completamente cruel. Estamos, então, na reta final do jogo. O Famalicão vai acreditar na possibilidade de chegar ainda à igualdade. Claro que esta reta final do jogo vai ser muito importante. O Sporting tem aqui um adversário que vai fazer tudo para chegar à igualdade. Vamos ver se será capaz de o conseguir. O Famalicão, atenção, é uma equipa que neste jogo esteve muito, mas mesmo muito bem. Atenção que nesta altura o Famalicão coloca Óscar Aranda, está com tudo. Aproveitamos para fazer aqui um ponto de ordem nas substituições. A equipa do Famalicão, entra Patrício Salas para o lugar de Marco de Espanha, entra Óscar Aranda para o lugar de Sorriso. Olha o Famalicão, falta de Irán Cunda, livre perigoso para a equipa do Famalicão. Livre perigoso para o Famalicão. O Fama pode tentar ser feliz neste pontapé livre. Irán Cunda não esteve bem neste lance, ele que esteve no lance do penalti. Atenção ao livre para a equipa do Famalicão. Lado direito do ataque da equipa famalicense. A bola vai ser batida para a baliza do Rui Silva. Aqui uma boa oportunidade para a equipa do Famalicão. Atenção, apenas três homens na barreira. Creio que Rui Silva está a confiar demais. Atenção ao livre. Óscar Aranda acredita. Pouca gente na barreira. Partiu Óscar Aranda ao poste! Muito confiante Rui Silva. Pouca gente na barreira. Pontapé de Óscar Aranda, construindo no poste da baliza. A barreira abriu. A barreira abriu no meio. A bola entrou no... Não, abriu no meio, é verdade. Mas entrou entre as cabeças. Um pouco acima das cabeças. 40 minutos, segunda parte. Fama 0, Sporting 1.
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1: Meta final do jogo. O Sporting em vantagem. Gol marcado já muito perto do fim. Gol marcado por Luís Soares, o marcador de um penalti. Quinto gol de Soares no campeonato. Ele também já marcou na Liga dos Campeões. Uma altura em que há ali um lance em que o Soares vai ver amarelo. De facto, o Soares ali a envolver-se numa discussão com o Óscar Aranda. Livra para a equipa do Famalicão. Atenção que o Famalicão está com tudo em cima do Sporting. O Sporting a conceder outro livre. Pedro Bondo vai para o pontapé de meia distância. Corta o Leão. Tira Soares. A bola para Irán Funda não chega à bola. 40 minutos da segunda parte. Será uma vitória. Será a manter-se tremendamente difícil para o Sporting. Muito difícil passar em Famalicão. E atenção que eu vou dizer aqui uma coisa. Tenho a certeza dela. Se o Carlos Carvalhal tiver o tempo que precisa e que merece, este Famalicão vai ser top 5 do campeonato. É uma grande equipa recheada de grandes jogadores, que tem princípios de jogo muito bons, tanto a defender como a atacar. E atenção que agora Romeu Bernay tem uma entrada dura sobre Maxi e vê cartão vermelho. Cartão vermelho para Romeu Bernay. Maxi está ali agarrado à perna. Romeu Bernay a ter uma entrada dura sobre Maxi. Pareceu-me, no entanto, que... Não, é claramente vermelho. Levantou a... Foi de propósito, levantou o pitô e acertou ali no peito. Pareceu mais na zona abdominal do Maxi. Com intenção, pareceu-me, de tocar no Maxi. Com a intenção de tocar no Maxi, vamos ver novamente o lance. É um lance sem perigo nenhum. De facto, não havia necessidade nenhuma do jogador do Famalicão fazer isto. Vamos ver se há... Não há reversão, não há dúvida nenhuma. É um erro clamoroso do jogador do Famalicão. Nada a apontar. Bola para a equipa do Sporting na sua zona defensiva. Bola a ser jogada por Gonçalo Inácio. Claro que o Sporting agora vai tentar guardar a bola perante a inferioridade numérica do Famalicão. O Sporting, se conseguir guardar a bola, é o melhor que faz. Não pode dar nada ao Famalicão nesta altura da partida. É porque é uma das competências do Sporting. Grande Cunda aí para o chão, não consegue ficar com a bola. Bola para a equipa do Famalicão. Vai para o ataque a equipa do Famalicão. No corredor central, bola para Marcos, para Matias de Amorim. Solta-se do adversário. Ainda Matias de Amorim vem para trás. Lá para Suzuki. Equipa do Famalicão a tentar criar perigo. Para ali uma falta de Irán Cunda. Mas a bola a seguir para Óscar Aranda. Acelera Óscar Aranda. Vai para cima Óscar Aranda. Ainda Óscar Aranda. Corta ao Sporting. Carrega ao Famalicão. Sporting a fechar, Maxi mal, mas para sorte Maxi, a bola vai para fora. Maxi Araújo, hoje nada vem no jogo. E atenção que o Irán Cunda veio amarelo. E uma entrada sobre um adversário. É mais um amarelo para os jogadores do Sporting, mas o Sporting não está a controlar a partida. Isso é surpreendente para quem está a jogar em contato contra 10. Bola para a equipa do Fama, outra vez na direita. Atenção, linha final. Corta o jogador do Sporting, Silas Anderson, para fora. Lançamento lateral para a equipa do Famalicão. Rodrigo Pinheiro vai lançar a bola para a grande área do Sporting. Deixa para que seja Pedro Bondo. Não. Manda o Pedro Bondo sair. Vai bater na grande área. Atenção que o Fama tem 10 jogadores, mas está em cima do Sporting. Bola batida. Vai saltar Silas Anderson. É importante para o Sporting. 1,90m do Silas Anderson. Bola na linha final. Sai Elisa Lazar para a marcação. Cruzamento grande área. Silas Anderson outra vez. Tenta Irán Cunda a sair. Tenta Irán Cunda a sair para o adversário. Olha o Famalicão. Vai para cima. Atenção. Maxi vai para o cruzamento. Grande corte. Insiste o Famalicão. Segundo posto. Cabeceamento. Golo! é o autogolo! Incrível! Gol!
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1: Do Famalicão! A equipa do Fama estava a ameaçar! Cruzamento! Cortou Gonçalo Inácio! Insistência! Cruzamento outra vez! E é um autogolo de Gonçalo Inácio! 91 minutos! Muito mal Gonçalo Inácio! Empata o Fama! Fica a reclamar o Sporting, uma falta sobre Fresneda, ali nas alturas, e parece-me que existe, atenção, que pode ser anulado o golo, parece-me que o jogador do Famalicão carrega Fresneda, inclusive é com as mãos na cabeça, minuto 91 para já, Fama 1, Sporting 1.
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1: Muita polémica neste lance. A Abubakar subiu e a dúvida é, Walter, há dúvidas, creio que ele faz falta sobre o Fresneda. Vamos ver se o VAR vai chamar ou não. Para já não chama, portanto o golo está validado, Walter, a tua opinião.
2: E muito sinceramente parece-me ter sido limpo, Luís, no sentido em que o jogador cabeceia, é verdade que meio que acaba por se aproveitar um pouco de Fresneda também estar perto do lance, mas lá está, é questão dos critérios, já vimos árbitros a anular, já vimos árbitros a validar, e quando é assim fica um pouco difícil perceber o que é realmente legal ou não.
1: Reta final do jogo, o Sporting pôs claramente a jeito, pode marcar o Sporting, Suárez, falha, defende Karevich, grande oportunidade para o Sporting, logo a seguir ao golo do Famalicão, muito bem Silas Anderson, Suárez isolado, rematou, Karevich defendeu, o remate do Suárez não saiu muito bem, mas estava na cara que o Famalicão podia empatar o Sporting. O Sporting ao contrário do Porto, é uma velha questão que falamos, Sporting é incapaz de ganhar jogos por um gol, é incrível. A equipa é incapaz de assegurar resultados, mesmo que faltem 5 minutos, 6 minutos, Sporting é incapaz de assegurar resultados, e nisso o Porto, de facto, tem essa competência. Bola para o Sporting, bola na grande área, cabeceamento para fora! Fotos e Oribas nas alturas, Sporting não controlou aquele momento do jogo, de facto marcaram um gol aos 85 e depois sofrer um empate com o adversário reduzido a 10, não lembra a ninguém, mas de facto o Sporting pôs-se a jeito, e sejamos justos, o Sporting não merece ganhar este jogo, a equipa do Famalicão também não merece perder este jogo, o Sporting pouco fez para o ganhar, e a ganhar por 1-0 não pode de maneira nenhuma baixar e deixar de controlar a partida, e depois Gonçalo Inácio, mais uma vez, quando é preciso que os centrais não cometam erros, lá está, Gonçalo Inácio e Eduardo Quaresma têm este grande problema. Há sempre um erro que podem cometer. Bola para o Sporting, bola para Salazar. Vai levantar na grande área Salazar. Abre para a direita para Zeno de Basse. Este para Sérgio Altimira. Vai jogar com Gonçalo Inácio. O Sporting vai para cima, falta um minuto. Gonçalo para Maxi Araújo. Maxi Araújo puxa para o pé esquerdo. Ainda Maxi Araújo, dá para trás. Bola para Gonçalo, pode cruzar Gonçalo. Segundo posto Gonçalo, levantou, cabeceamento, tira ao Famalicão. Insiste o Sporting, bola para Fotis Ioannidis, corredor direito, vai bailar Fotis Ioannidis, seu pé de si, Fresneda, ainda Fotis Ioannidis, sai da grande área, acelera Fotis Ioannidis, linha final, Iram Kunda, Fotis, a bola para Soares, pode marcar, grande defesa! Grande defesa da Karevich! Soares ainda tem duas grandes oportunidades de golo, grande jogada de Iram Kunda e Soares. Soares falha completamente o pontapé, grande perdida do Sporting. Grande perdida do Sporting. Soares se tensionou de peito e quando vai rematar, ele não acerta na bola. Incrível. É uma perdida clamorosa de Soares. E atingimos agora os 95 minutos. Duas perdidas escandalosas de Soares a seguir ao empate. Bola para a equipa do Famalicão. Sporting ainda vai tentar o último lance, porque é natural que o árbitro dê mais um ou dois minutos. Para já houve VAR e houve um golo, portanto creio que dois minutos justifica-se. Sporting vai tentar outra vez o jogo aéreo. Sobe Silas Anderson na frente, bola para Irán Kunda, acelera Irán Kunda, vai para a cabeceira, Irán Kunda, cruzamento, cabeceamento sobre a barra! Que perdida! O Sporting falha, três golos cantados a seguir ao golo, grande arrancada da Irán Kunda, cruzamento perfeito e Fotis Ioridis falha clamorosamente, incrível! O Sporting a seguir ao empate tem três oportunidades flagrantes, acabou! Final do jogo em Famalicão. O Sporting deixa fugir a vantagem. Fama 1, Sporting 1.
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2: Termina a partida em Vila Nova de Famalicão. Resultado surpreendente. O Sporting empata a uma bola diante do Famalicão. A equipa leonina que não consegue então aproveitar o facto de na próxima semana haver um clássico entre Porto e Benfica. Isto porque se o Sporting tivesse vencido hoje e também tivesse vencido, e se vencesse, lá está, ainda vai a tempo de vencer a equipa do Arouca. Depois, em caso de empate no clássico, o Sporting poderia terminar a sétima jornada como líder do campeonato. Desta feita, mesmo que a equipa vença em Arouca e mesmo que no clássico termine tudo empatado, a equipa do Sporting não irá conseguir ser líder do campeonato. Empate a uma bola entre Famalicão e Sporting. Luís, há aqui vários pontos que podemos falar, e lá está, claramente que se nós olharmos estatisticamente para aquilo que aconteceu no duelo de hoje, claramente que o Sporting merecia ter saído vencedor. São 16 remates para o Sporting, 5 para o Fama, 5 à baliza para o Sporting, 2 para o Famalicão. O Sporting acaba com 2.51 de golos esperados, mas parece-me que isto já tem sido uma repetição já desde a temporada passada, em que a equipa do Sporting, cada vez que está em vantagem, depois talvez já aqui um deslumbramento, os jogadores acabam por se desligar completamente, que muito sinceramente até me parece ser um caso de estudo, visto a quantidade de vezes que o Sporting está em vantagem e que deixa-se empatar. E desta vez, com mais um jogador, desta vez perto do fim da partida, com um clássico na próxima jornada, como é que tu olhas, quem são os culpados, o que é que o Rui Borges pode fazer para realmente e definitivamente conseguir manter os jogadores ligados do Sporting, quer o jogo esteja 1-0, quer o jogo esteja 2-0, 3, 4 ou 5 ou 0-0, isso é trabalho do treinador, é os jogadores que não estão a entender a mensagem? Realmente não é normal o Sporting perder tantas vantagens em tão pouco tempo, porque lá está, é um filme do final da temporada passada e que se está a transportar para esta temporada.
1: Eu volto a repetir a minha opinião: Rui Borges não tem culpa nenhuma disto. Se formos ver a praticamente todos os jogos que o Sporting deixou fugir vantagens, foi quase sempre por erros individuais inacreditáveis dos jogadores. Este é incrível, o autogolo de Gonçalo Inácio é incrível, não há perigo nenhum no lance, o lance sinceramente parece-me de falta, o jogador do Famalicão vai com as mãos sobre a cabeça e até na cara do jogador do Sporting, agora há mais uma repetição, parece-me claramente falta, mas a bola nem vai para a baliza, e o Gonçalo Inácio mete a bola na baliza. O Sporting perde 2 pontos na Amadora com um erro grosseiro de Quaresma e um erro grosseiro do guarda-redes do Sporting, Rui Silva, que também faz um autogol. A bola não vai para a baliza nesse lance. E agora é mais uma vez um autogol. A bola não vai para a baliza. É a única oportunidade de gol do Famalicão o jogo inteiro. O Famalicão não foi à baliza o jogo inteiro. Apenas uma vez na primeira parte com um sorriso para uma grande defesa de Rui Silva e uma segunda vez no fim. Tem 2 remates à baliza. E de facto é um erro grosseiro de Gonçalo Inácio. Gonçalo Inácio e Eduardo Quaresma nunca serão centrais titulares de seleção enquanto continuarem a cometer erros grosseiros sobre erros grosseiros. E mais uma vez Gonçalo Inácio, se nos recordarmos na época anterior em Braga, por exemplo, é um penalti do Gonçalo Inácio, mesmo com o jogo a acabar, com a bola a sair 5 metros ao lado da baliza, e o Gonçalo Inácio abre o braço e corta a bola. Várias vezes têm sido erros individuais, e o Rui Borges nada pode fazer quando a equipa comete este tipo de erros. Depois, por outro lado, também nada pode fazer quando jogadores como Maxi Araújo e Gonçalo Inácio e Jenny Catam e Luís Guilherme não estiveram hoje em campo. Complicaram as suas ações, cometeram inúmeros erros, jogaram a passo, foram displicentes, não jogaram com velocidade, não jogaram com chama, não resolveram, e de facto quando três jogadores desta importância se demitem completamente do processo ofensivo, nada a fazer. O Sporting melhorou e muito, mas mesmo muito, quando saiu Gonçalo Inácio, aliás, quando saiu Jenny e Luís Guilherme. Estava na cara que a saída destes jogadores iria fazer o Sporting melhorar muito. O Sporting melhorou imenso com Irán Kunda à direita e com Fotis Ioannidis ao meio e Rodrigo Salazar à esquerda, e aí sim o Sporting mereceu vencer o jogo, não pelo que fez até aos 70 minutos, mas pelo que fez depois. A equipa chega ao golo, a seguir sofre um empate com um autogolo incrível, mas depois ainda tem três grandes oportunidades para fazer golo, e é inacreditável como Soares, duas vezes isolado, e Ioannidis de cabeça à boca da baliza, falham clamorosamente os golos que poderiam ter dado pelo menos um dos três a vitória ao Sporting. É uma desilusão tremenda em Famalicão. O Sporting volta a perder uma vantagem num jogo muito perto do fim, sofre o empate no fim na Amadora, sofre o empate no fim em Famalicão e deixa fugir o Porto e o Benfica. Resultado final: Famalicão 1, Sporting 1.
4: Está então assim concluída a análise de Luís Bento após este empate dramático do Sporting em Famalicão a uma bola. Dentro de momentos vamos ouvir os intervenientes de parte a parte, ora Famalicão, ora também do Sporting. Ouvinte Gol FM, já está também disponível no canal do YouTube da Primeira Rádio Desporto o relato dos golos da vitória do Benfica por 3-1, e ainda hoje ficará também disponível este, o relato do empate dramático entre Famalicão e também a equipa do Sporting. Vamos ouvir Luís Pinto, técnico da equipa do Vitória Sport Clube, na conferência de imprensa, e já voltamos à Vila Nova de Famalicão.
5: Ia ser exigente o jogo para os nossos jogadores da frente. O Agostinho tinha uma missão dupla, que defendia dentro e depois tinha que ir defender à esquerda. Tinha que correr muito. O Héctor é um jogador que acaba por dar muito ao jogo do ponto de vista defensivo, mas depois, com o passar do tempo, era natural que faltassem pernas para nós continuarmos a ser, pelo menos, ambiciosos e perigosos naquilo que eram as nossas saídas para contra-ataque. As mexidas são muito nesse sentido, era dar-nos a capacidade de podermos atacar quando ganhávamos a bola, e dar-nos também a capacidade, que isso já estávamos a perder um bocadinho, na primeira parte tínhamos tido, na segunda, no início não estávamos a conseguir, que era quando estávamos em organização, conseguimos ligar por dentro, conseguimos jogar nos nossos dois jogadores da frente, e o Santi e o Cabo acabaram por nos dar um bocadinho essa capacidade. Eram jogadores, do ponto de vista físico, também mais robustos, mais capazes, e a bola quando entrava eles estavam a ter a capacidade, ou deram-nos essa capacidade para segurarmos a bola e ganharmos tempo de bola. Mas basicamente foram essas as intenções.
6: Olá, Mister. Manuel Nascimento, bola na rede. O Lucão participou com frequência na primeira fase de construção, criando superioridade perante a pressão do Benfica e permitindo ao Gil Vicente sair a jogar. Eu gostava de perceber a importância do jogo de pés do guarda-redes nessa saída de bola. Obrigado.
5: A importância é enorme, porque nos pontapés de baliza o Benfica igualava as pressões, e se nós não tivéssemos capacidade para ter bola no guarda-redes, nunca iríamos conseguir desmontar. Mais à frente o Benfica já não pressiona da mesma forma, já é mais um 4-4-2, e o Lucão mesmo assim servia de vantagem para pelo menos nos dar tempo de circulação por fora da estrutura do Benfica. Isto é algo que é natural. Nós, quando estamos a jogar perante esta exigência física e defensiva, nós quando tivermos a oportunidade de ter bola, não temos bola com qualidade e não temos algum tempo de bola, torna-se muito, muito, mas muito mais difícil de jogar estes jogos. E então Nesse aspecto, o guarda-redes, a utilização do guarda-redes acrescenta-nos um jogador e faz com que seja possível nós conseguirmos ter mais bola, e é preciso ter coragem para o fazer. O Lucão fez-o com muita coragem. Acho que coragem não faltou à equipa naquilo que foi o jogo de hoje. Nem tem faltado. Coragem não faltou, e isso deixa-me satisfeito de ver esse comportamento da equipa em campo.
6: Nuno Mendes, Jornal Record. Perguntava-lhe o que é que trabalhou de diferente esta semana para conseguir travar o forte ataque do Benfica com o Prestigiani, com o Schellerup e com o Pavlidis. E perguntava-lhe também pelo regresso do Santi Garcia. Quão importante é o regresso dele para si e também para a equipa?
5: Assim, diferente foi mais a parte mental de termos que saber que nos íamos... já repeti, mas é a realidade, que íamos ter que defender muito, muito, muito, muito mais tempo do que aquilo que gostamos. E ter a capacidade, do ponto de vista mental, a fadiga mental que é estar sempre a defender, e depois sabermos que existem momentos do jogo, principalmente, que se houver uma perda de bola e rapidamente voltarmos a perder a bola, esse caudal ofensivo do adversário aumenta e torna ainda mais difícil a tarefa de defender. Então nós, o termos de defender, mas quando ganhávamos a bola, termos caminhos limpos para sair era importante, e isso foram coisas que nós obviamente trabalhámos. E depois a parte ofensiva, a forma como queríamos manipular as pressões do Benfica, a forma como queríamos encontrar os espaços dentro da estrutura, porque sabíamos que conseguindo jogar dentro da estrutura do Benfica, depois íamos criar perigo, principalmente com variações de centros de jogo. E foi basicamente sobre isso que nós trabalhamos. Quanto ao Santi, claro que é uma boa notícia para nós, ainda para mais conseguiu jogar cerca de 30, 35 minutos, não sei precisar, e sentiu-se bastante bem. Por isso é uma ótima notícia para nós, porque acrescenta-nos às opções, e é um jogador que tem sido sempre utilizado desde que está no Gil, por isso revela também a qualidade que ele tem e que pode acrescentar ao grupo.
7: Declarações de Luís Pinto na sala de imprensa.
4: Declarações de Luís Pinto, técnico da equipa de Vitória Sport Clube, aliás, do Gil Vicente, assim é que é, já não é de Vitória, mas sim do Gil Vicente. E agora tempo então para ouvirmos Marco Silva, treinador do Benfica, antes de voltarmos à Vila Nova de Famalicão, para ouvirmos as intervenções dos jogadores de Famalicão e Sporting, e também Carlos Carvalhal e Rui Borges.
8: Sempre. Ao começarmos a liderar o resultado, nós queremos, hoje é um bom exemplo disso, mas acima de tudo muito satisfeito pelo acreditar não só dos jogadores, mas do estádio. Percebo perfeitamente, a partir do minuto 80, como tu deves sentir que nós estávamos a tentar tudo, mesmo desde o banco, e a forma como puxaram a equipa para a frente e criaram mais dificuldades ao nosso adversário foi fundamental, e depois o esforço total dos jogadores. É como tem que ser, há momentos que não vai ser de uma forma tão clara, ou começar a liderar ou marcar cedo, independentemente de termos tido um outro bom momento para marcar antes do Gil. Primeira vez que foram à nossa baliza, fizeram um gol num momento em que, e é o pior que nos pode acontecer, após uma boa reação nossa, ganharmos a bola, um momento ou definição após ganharmos é fundamental, e nós ganhámos e perdemos muito rapidamente a bola, e é um ataque rápido do nosso adversário, com uma boa tomada de decisão e um bom gol do nosso adversário. Mas claramente aqueles momentos temos que fazer melhor. No primeiro momento, decidi melhor e depois defender melhor aquele momento ou a defesa da nossa área, mas há que dar mérito ao Gil também nesse momento. Em relação ao jogo, de uma forma geral, os nossos timings de pressão não foram os melhores, senti a equipa um bocado pesada também, mas não foram os melhores. Nós sabíamos que o Gil Vicente punha muita gente na primeira fase de construção, e nós muitas vezes, o Pavlidis e o Prestigiani, um pouco abertos demais, não esperarem pelos momentos certos para saltarmos à pressão, e criou-nos em alguns momentos, não dificuldades, não que tivessem criado oportunidades ou muitas vezes tivessem chegado à nossa área, mas conseguiram acalmar o jogo, acima de tudo conseguiram acalmar o jogo, que é uma equipa que sabe o que está a fazer com bola, e nós permitimos isso. Eles foram acalmando em alguns momentos, independentemente da percentagem de posse de bola que tivemos, que foi muito elevada, mas eles conseguiram em alguns momentos que nós queríamos colocar intensidade, eles foram acalmando o jogo, e foi por aí que eles foram acalmando, estando em vantagem. Mas há que realçar a capacidade, nós estando em desvantagem, a capacidade de dar a volta ao resultado, da forma como fizemos, criámos novamente as oportunidades mais que suficientes para estar a ganhar antes daqueles minutos finais, mas esta é daquelas também que se tem que saber bem, não vai ser sempre de uma forma tão clara.
7: Sport TV.
9: Boa noite, Mister. Joana Lopes Mendes, em direto para a Sport TV+. No final do jogo falou de um Benfica, sentiu a equipa fatigada de certa forma. Não sei se isso também poderá ter a ver com a alteração no 11 inicial, nomeadamente com o João Palhinha, depois acabou por fazer essa troca no meio-campo mais à frente no jogo. É um Benfica que precisa desta gestão, não sei se também foi por isso que o fez, essa decisão, alguma gestão, tendo em conta o jogo de quarta-feira com o Milan e depois o clássico no Dragão? Obrigado.
8: Não, eu fiz uma alteração e sinceramente se calhar devia ter feito mais, porque eu senti a equipa um pouco pesada, estava, e isto é para as duas equipas, estava bastante calor mesmo, difícil, e depois o peso de começar a sofrer um golo e começar em desvantagem, cria também, além de alguma fadiga, mas nós não nos podemos queixar, é o que é o calendário, nós é que decidimos colocar o jogo do Moreirense na data que colocámos, portanto não há queixar, compete-me a mim gerir, fiz uma alteração, se calhar devia ter feito ainda mais para estarmos um pouco mais frescos, nunca sabe como é que a equipa vai reagir, optei por fazer só uma de um jogador que tem vindo a jogar muito também, que é o Enzo, que eu sabia que estava com condição e que tem feito muito bem o seu trabalho, e possivelmente devia ter feito mais, mas sentiu-se. O que é certo é que quem veio do banco deu uma boa resposta, ajudou a equipa, e isso é importante. O João, com a sua capacidade, empurrou a equipa à frente, começou a ganhar duelos, fresco, e precisávamos dele fresco também, e ele no momento que entrou estava fresco. O Freddy com um pouco mais cerebral, a dar não tão profundo como o Leandro, mas a dar-nos um pouco mais de cérebro, e depois quando arriscámos mais com o Cláudio, com uma boa entrada, um bom impacto do Cláudio, e depois com dois avançados, acima de tudo, os jogadores que entraram ajudaram bastante a equipa, e isso para nós é importante, demonstra que não só quem começa, mas quem está no banco tem que ser decisivos jogando no Benfica.
10: Olá, Mister, boa noite. Raquel Simões, TV e CNN. E ele falar mesmo do Echeverri, que ele estreou-se e até se estreou bem, foi quem fez a assistência para o golo do Prestiani, colocou numa altura em que o Benfica até estava empatado. Era, mesmo com pouco tempo de treino e com a chegada dele há pouco tempo, foi dessa frescura que o Benfica precisava para depois conseguir dar ali a volta ao resultado, e era desse jogador que precisava mesmo?
8: Foi importante. Gostei, sinceramente, agradou-me bastante, porque ele precisa mais tempo para estar connosco. Acho que a paragem das seleções será muito importante para ele, porque, felizmente ou infelizmente, iremos ficar com poucos jogadores, e ele, à partida, não sabemos o que é que será a convocatória, mas ficar connosco será importante para ele. Vamos ter um bom tempo para trabalhar e para colocá-lo ao melhor nível, mas agradou-me bastante. Num momento decisivo do jogo, num momento em que ele tem que entrar e que joga numa posição em que tem que ser decisivo, tem que assumir, e isso agradou-me. A forma como assumiu, a forma como não teve medo de procurar a bola, a forma como em muitas tabelas e momentos curtos conseguiu à entrada da área fazê-lo, e agrada-me bastante. No momento da paragem para a hidratação, falei com ele e com o João qual seria o próximo passo para nós, colocando o John. Aproveitámos aquele momento, já o tínhamos preparado, mas aproveitámos aquele momento para lhe dar indicações, para íamos ficar só com dois médios, e ele teria que ser o segundo médio, com o João e com ele, com dois avançados, e ele mesmo nesse momento assumiu, e bem, mesmo sem bola naquele momento. Gostei bastante, foi pouco o tempo, mas gostei bastante. É um jogador muito criativo, é um jogador que entre linhas nos vai dar coisas muito boas, e nós naquele momento precisávamos de um jogador com a criatividade do clube.
11: RTP ao lado.
12: Gonçalo Ventura, para a RTP. Marco, boa noite.
8: Boa noite.
12: Parece-me que, independentemente dos vários fatores que já falou do jogo, acho que há um determinante, é a passagem e fixação do Prestiani no lado esquerdo do ataque. O Benfica canalizou muito, a equipa parecia até coxa, atacava muito pela esquerda, mas nunca conseguia chegar com discernimento à frente. Da passagem do Prestiani, o Benfica teve muitos toques na área, criou muito, muito perigo. Qual é o lugar do Prestiani na equipa de Marco Silva?
8: É uma boa pergunta, é uma excelente pergunta, mas compete-nos a nós, jogo a jogo, perceber o que é melhor para a equipa. O Prestiani está num momento de forma extraordinária, consegue criar por dentro. Eu lembro-me de alguns momentos no princípio da segunda parte, que ele até estava mais como interior direito, numa altura que trocou, às vezes por posicionamento de bola parada, às vezes por algum posicionamento que a bola parada nos obriga a ter, ou nós temos especialmente, depois ele acaba a ficar na direita. Houve um longo período na primeira parte, também teve encostado à direita. No princípio da segunda parte teve aqui mais como interior direito, e duas ou três vezes encontrou bem o Léo, encontrou o Pavlidis dentro da área. Ele está num momento, eu acredito que ele, sinceramente, depois podemos analisar onde é que ele está a render mais, e é fácil para vocês dizerem depois do golaço novamente, de tudo o que deu à equipa quando se encostou à esquerda, mas ele está num momento em que pode-nos ajudar por dentro, pode-nos ajudar à esquerda, pode-nos ajudar no corredor direito. Os números, o princípio da época, mostram-nos que é à esquerda, não vou estar aqui entrar em jogos convosco, mas se nós pisarmos ele por dentro, ele vai dar o que deu à equipa. Se pisarmos na direita, ele também vai dar. Estava super fatigado, vocês analisarem o jogo dele e as reações dele. Era um dos jogadores que se sentiu claramente e eu geriu. Ele só jogou 60 minutos na última quarta-feira, mas deu tudo, lutou até ao fim. Tem sido brilhante para nós e continuar a dar-lhe as indicações, a dar-lhe os caminhos, a dar-lhe o carinho também que precisa, sendo um jovem de 20 anos, tem sido fundamental para nós e há que continuar a trabalhar forte, porque não será só para este ano e todos os outros também têm qualidade e terão que dar à equipa. Em relação à posição, que será melhor, neste momento não consigo responder. Eu sei onde ele tem rendido muito e bem, que é à esquerda, e isso concordo claramente, mas se a equipa precisar dele no posicionamento, ele estará pronto.
11: CMTV.
13: Boa noite, Mister. Rita Coutrinho para a CMTV. Já criticou no passado jogos que se realizaram à porta fechada, em estádios, já criticou relevados em mau estado. Ontem Farioli falou em situações estranhas, coisas estranhas.
4: E entre Marco Silva e Farioli, são temas mais para a frente, até porque esse clássico é já no próximo domingo e a Gol FM vai fazendo vídeos diários sobre esse clássico já amanhã, no Última Bola. Fique desse lado, fique atento, subscreva o canal, porque vamos perspectivar esse Futebol Clube do Porto Benfica. Vamos então agora olhar para as declarações de Rui Borges e também de Carlos Carvalhal, mas já lá vamos. Primeiramente, vamos ouvir os intervenientes da partida. Vamos começar pelo jogador da equipa do Sporting, onde o primeiro interveniente é então Maxi Araújo. Vamos ouvir o internacional colombiano à boleia da Sport TV.
14: Frustrante deixar fugir a vitória já em tempo de compensação.
15: La verdad que sí, porque bueno, veníamos una seguidilla muy buena, creo que bueno, era muy importante aguantar hasta el final. Creo que bueno, Famalicão es un gran equipo también, creo que bueno, todavía creo que no ganaron en el campeonato, pero tienen grandísimos jugadores, buen equipo. Y nada, creo que hoy nos faltó esa hambre ahí en defender los últimos minutos y bueno, creo que nos empatan ellos con un jugador de menos y creo que nos vamos tristes por eso, porque no pudimos defender el triunfo, que era muy importante para nosotros, pero bueno, creo que ellos son un gran equipo también y el empate termina siendo justo.
14: Pouco antes de sofrer o golo, vi um corte seu pela linha lateral, encurtou a bola e até mordeu a língua quase, aquela vontade de não permitir nada ao adversário. Sente que faltou um pouco ao Sporting isso, morder mais a língua na parte final com um homem a mais para não deixar que surgisse um lance de perigo e um lance de gol?
15: Sim, sí, eu creio que sim, sí, porque, bueno, no último partido, no primeiro recebimos muitos goles, depois creo que fuimos trabalhando muito, recebi poucos goles e, bueno, hoje creo que, bueno, recebimos um gol mais, temos que melhorar muito em isso, em cuidar mais a Rui, defenderlo mais com a vida. Mas, bueno, o rival também joga, são um grande equipo e. E o empate termina sendo justo.
14: A equipa vinha numa ótima sequência de vitórias. O que é que este empate pode trazer de mal?
15: Não, creo que nada. Não vai trazer nada de mal. Creo que somos Sporting e temos que agora descansar e pensar no seguinte partido e ganhar, que é o que demanda este escudo. Queda muita liga e não. Pues, nos vemos allá na última fecha, que aí é o importante.
14: Muito obrigado, Maxi Araújo, jogador da equipa do Sporting, a deixar aqui essa leitura.
4: Declarações da Maxi Araújo e agora tempo para ouvirmos o jogador da equipa do Famalicão, à boleia da Sport TV, antes de ouvirmos os intervenientes da partida, ou seja, antes de ouvirmos neste caso os treinadores, tanto o Carlos Carvalhal como também o Rui Borges. Tempo para ouvirmos então Vítor Rufino.
16: Sí, bueno, un poco lo que tú comentas. Sabor agridulce porque queríamos los tres puntos. Creo que hicimos un gran trabajo para ello. Por otro lado, contento. Estrellar en primera división con este equipo. Y bueno, ya enfocados en el partido de Madeira.
14: La equipa faz aquí un ótimo juego do punto de vista defensivo. No ofrece casi nada al Sporting. El Sporting teve pocos lances de perigo. Sería muy pesado caso no tivessem conseguido hacer este gol a acabar.
16: Sí, bueno, era nuestro objetivo, ir a por los tres puntos. Creo que tenemos un equipo con gran cualidad. Hoy estuvimos y se vio el sacrificio que hemos hecho, estuvimos muy bien defensivamente. Bueno, una pena, Uma pena não haver conseguido os três pontos.
14: Mesmo com 10, a equipa nunca desistiu. Esse é o grande mérito desta equipa no jogo de hoje.
16: Sim, está claro. Somos um equipo com qualidade. Se a isso lhe somamos o coragem que mostramos hoje, vamos ser um equipo muito competitivo, um equipo que queremos ser.
14: Ainda não surgiu a primeira vitória, mas a jogar assim está para breve?
16: Claro, está claro. Era nosso objetivo hoje, somar os três pontos. Eu creio que o equipo saiu para isso. Mas, bueno, estou convencido que com este trabalho, com este grupo tão fantástico que temos, vai chegar pronto.
14: Muito obrigado, Vítor Rufino. Ele que hoje estreou como titular.
4: Declarações de Vítor Rufino, jogador da equipa do Famalicão. E agora vamos então ouvir o técnico Rui Borges após este empate do Sporting, empate dramático a uma bola.
14: Final desta partida, Rui, começando já pelo final, que é o momento que marca muito o jogo, o golo que surge praticamente em cima do apito final. Sente que faltou alguma agressividade à equipa naquele momento? É algo meramente casual? Que leitura faz deste momento final em que a equipa permite um golo quando até está em superioridade numérica?
17: Sim, boa noite. Acaba por ser o único lance do jogo que o Famalicão tem um na primeira parte, que o Rui faz uma boa defesa, um cruzamento fechado. Tirando isso, o único lance que o Famalicão tem é este, e faltou-nos sim alguma agressividade, alguma intensidade naquilo que era encurtamentos. Num primeiro momento, no lance, à nossa esquerda, fomos demasiado permissíveis naquilo que é a tomada de decisão do Famalicão, pois a infelicidade que o Famalicão tem tido nos outros jogos teve hoje. Acabou por ser feliz no golo. Apenas só isso. O resto, um jogo onde nós tentámos sempre o controle do jogo, uma primeira parte onde entramos bem os primeiros 20, 25 minutos, depois a partir dali começámos a quebrar, começámos a falhar alguns passos sem necessidade, uma segunda parte onde entramos com alguma calma, que era isso que queríamos, tínhamos que trabalhar sobre o bloco do Famalicão, que era curto e baixo, e fomos tentando e fomos criando, e acabámos por ser penalizados no lance do jogo.
14: Esse bloco curto surpreendeu de alguma maneira, Rui, até pela forma como se percebeu ontem na antevisão que via a equipa adversária, surpreendeu hoje encontrar um Famalicão tão compacto a criar dificuldade ao Sporting para entrar?
17: Não, muito honestamente não, era algo que nós estávamos à espera, com um bloco médio. O Famalicão, mesmo nos seus jogos, não é uma equipa muito pressionante numa primeira etapa de construção do adversário, tenta condicionar, mas não é condicionar e não pressionar. Nós sabíamos que eles iam andar num bloco médio à espera de transições, e foi o que aconteceu ao longo de todo o jogo. O Famalicão sempre à espera de uma segunda bola para contra-ataque e ataque rápido. Nós sempre muito bem, muito ligados nesse momento, até que era um momento perigoso do jogo. Tivemos sempre ligados até aos 89, 90 minutos de jogo. Foi o único momento onde não fomos ou não tivemos essa intensidade e essa energia defensiva, e sempre penalizados. Acabam por depois ter alguma sorte com o Inácio a tentar fazer o corte, acaba por desviar a bola para a baliza, mas isto é o jogo e temos que crescer nesse sentido.
14: O Rui ontem tinha falado sobre a questão da mudança de chip, que era importante alertar a equipa para isso. Não terá sido tanto por aí hoje que a equipa acaba por sair daqui só com um ponto?
17: A equipa teve um compromisso e uma atitude competitiva muito boa, é aquilo que eu digo. Só que um minuto, não podemos, temos de estar 96, 97, 98 minutos, o que for, sempre ligados à corrente, sempre com energia em alta, não entrar em demasiado facilitismo. E a única vez que quando fomos mais permissíveis e não tão intensos naquilo que era a condicionar por toda a bola, saímos finalizados. E é isso que nós temos que perceber, e temos que crescer. E não pode acontecer numa equipa como o Sporting.
14: Esta nuvem dos minutos finais tem pesado às vezes em cima da equipa, quase sempre, quando o Sporting é castigado, é quase sempre na reta final dos encontros, e isto por vezes é difícil encontrar explicação para isto, imagino.
17: Sim, eu acho que, muito honestamente, não tenho como explicar. A equipa, como eu digo, tem uma atitude competitiva muito bem, em termos defensivos muito bem, tanto é que ao intervalo nem falei muito no aspecto defensivo, porque naquilo que era o jogo, que era transições defensivas, nós estávamos muito bem. Estávamos a conseguir anular o Famalicão nesse sentido, em contra-ataques e ataques rápidos. Por isso, uma segunda parte onde nós sabíamos que iria acontecer isso, e volto a dizer, o Famalicão acaba por ser feliz na forma como chega ao golo, a infelicidade que não teve nos jogos, teve hoje.
14: Essa infelicidade é maior também, porque a equipa perde aqui pontos para os dois principais rivais, que para a semana se encontram, e portanto o Sporting teria sempre algo a tirar do próximo fim de semana.
17: O Sporting está preocupado com ele mesmo. Estamos preocupados com o Arouca, pensar já no Arouca, um jogo em casa, onde queremos vencer antes de uma pausa para as seleções.
14: Muito obrigado, Rui Borges, treinador da equipa do...
4: Declarações de Rui Borges, técnico da equipa do Sporting. Agora vamos ouvir Carlos Carvalhal, treinador da equipa do Famalicão.
14: Aqui há pouco, a muita infelicidade que reconhecia o Famalicão nas jornadas anteriores transformou-se em felicidade no jogo de hoje. Sente também que foi um pouquinho isso que aconteceu?
18: Sim, mas fizemos por isso, né? Fizemos por isso. Depois de um zero, mandámos a bola ao poste, depois temos a reação que culmina com o golo, a jogar com 10 jogadores. Isso significa que fizemos por isso, mas concordo, sim, houve jogos que nós amplamente tivemos mais oportunidades, merecíamos ter ganho e não conseguimos por este ou por aquele motivo. Hoje, um jogo difícil contra um adversário muito forte, fortíssimo, uma primeira parte que nós controlámos o jogo sem bola muito bem, muitíssimo bem. Temos a melhor oportunidade da primeira parte, sem dúvida, uma grande defesa do Rui Silva. Segunda parte, o Sporting retificou algumas coisas, parece-me a mim que retirou alguma, digamos, no seu posicionamento final, quando terminava as jogadas, não deixou que as nossas referências pudessem sair para ataque, encostaram mais nas nossas referências, e as nossas referências também, ou pelo menos os dois avançados, aqueles jogadores mais avançados, que eram o Kutsias e o Matias, também jogaram demasiado baixo relativamente à primeira parte. O que é que acontece? Ganhando bola, tu queres sair, a outra equipa está mais presente no meio campo ofensivo, bloqueia as possibilidades de contra-ataque e vivemos um pouco assim. Não era isso que nós queríamos, mas vivemos um pouco assim naquela altura. Mesmo assim, a equipa foi abnegada, foi concentrada, foi muito determinada, e depois tem uma reação absolutamente fantástica. Esta equipa já na Amadora foi assim também, uma reação fantástica, os jogadores que entram para acrescentar, e acabámos por ter alguma felicidade, sem dúvida, na parte final devido ao resultado, mas nós temos que dizer, fizemos muito para conseguir este, os meus jogadores correram muito e lutaram muito para conseguir este ponto.
14: O Kutsias é de facto o homem-gol deste início de temporada, mas o Abubakar hoje trouxe coisas diferentes ao jogo, com bola e sem bola, do ponto de vista da agressividade que trouxe ao jogo, de incómodo que causou à linha defensiva do Sporting, que estava a faltar ali a determinado momento.
18: Sim, olha, o Kutsias esteve para não jogar, porque estava com um problemazito, mas depois um milagre, e conseguiu recuperar, mas é que foi quase um milagre, não sei como é que ele conseguiu recuperar para jogar, que ele estava até para não jogar. E se calhar a semana esteve mais preparada a semana com o Abu Akar do que propriamente com o Kutsias, mas ele recuperou, tem estado bem, obviamente que arrancámos com ele, mas sabíamos que, em função também de não ter treinado durante a semana regularmente, que ele até 60 minutos daria, a partir dali iria ser, seria difícil, mas tínhamos e sabíamos que as características do Abubakar, com o resultado em 0-0 ou eventualmente positivo para nós, podiam ser vantajosas, porque ele tem um jogador que tem muita capacidade de ruptura, de luta, de jogo aéreo também, é um jovem ainda, digamos, muito, muito virgem, vá, virgem, mas ao mesmo tempo com potencial enormíssimo, e sem dúvida que deu animação ao ataque, velocidade, mais capacidade, alguma capacidade também de incómodo no jogo aéreo, e acabou também no jogo aéreo por ser determinante na forma como conseguimos o empate.
14: É verdade que é só mais um ponto, a equipa ainda não venceu, mas é aquele ponto que pode ter aqui uma carga motivacional importante já no imediato para projetar a equipa para aquilo que quer, que é vencer.
18: Sim, olha, nós fomos, eu não sei se era a segunda ou uma das equipas que tinha mais posse de bola no campeonato, creio que até a segunda, creio eu, mas obviamente a posse de bola não ganha jogos. Hoje tivemos um jogo diferente, fomos mais dominados do que dominadores, diferente daquilo que fomos nos outros jogos, mas soubemos estar à altura das circunstâncias. O bloco funcionou muito bem, o bloco tinha funcionado muito bem com o Gil Vicente. Na Amadora, o nosso jogo apareceu, aquele jogo que nós queremos jogar apareceu principalmente na primeira parte, e o nosso propósito era este mesmo. Ao intervalo, aquilo que eu disse aos jogadores foi que nós tínhamos muitas situações para ser para ataque rápido, mas havia situações em que não era possível fazer ataque rápido e nós queríamos fazer ataque rápido e batíamos contra um muro, digamos assim, perdemos ali algumas bolas e tínhamos retificado exatamente isto, ou seja, discernir quando havia vantagem para ser em ataque rápido ou eventualmente quebrar o ataque e ficar mais com bola, que nós tínhamos capacidade para ficar mais com bola. Se calhar fruto também digamos, daquilo que estamos a falar, da pontuação, não haver esta tranquilidade em absoluto, as coisas não acontecem todas na perfeição, seria quase impossível, mas nós estamos a caminhar largamente para fazer uma equipa muito competitiva, muito boa, porque com esta competitividade e a jogar assim, o Famalicão vai ser difícil de ser batido.
14: Muito obrigado, Carlos Carvalhal, treinador do...
4: Declarações de Carlos Carvalhal, técnico da equipa do Famalicão, ouvinte Gol FM, terminando então assim mais uma emissão na primeira Rádio Desporto. onde a equipa, as equipas do Sporting e Famalicão acabaram então empatadas a uma bola. Muito obrigado a toda a gente que esteve desse lado em mais uma transmissão mundial. Muito obrigado a toda a gente que subscreveu. Muito obrigado a toda a gente que continua a fazer da Gol FM a rádio de eleição, até porque as emoções do Desporto Rei vive-se na primeira rádio do Desporto. Um abraço para o Nelson Wilson, Paulo Rodrigues, para a Ritz, para o JC, para o John Miquel, João Pereira, para o David Borges, para o Wolf Week, também para a Gracinda Santos, para o Aquário, para toda a família Golo FM. Muito obrigado. Amanhã temos encontro marcado a partir das 18h30, porque há mais jogos para acompanhar na Golo FM, há mais campeonato para acompanhar na primeira rádio de esporto. 18h45, Rio Ave Estrela, 20h15, acompanhar as informações do Moreirense Marítimo, e às 20h45, Braga Estoril. Muito obrigado a toda a gente que esteve desse lado. O chat vai continuar aberto para que possam continuar a conversar um pouco mais sobre o Famalicão Sporting, sobre o Benfica, Gil Vicente, sobre o Casa Pia, Futebol Clube do Porto, e também podem já antecipar esse Futebol Clube do Porto

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1: Frank Lampard, nascido a 20 de junho de 1978, é amplamente reconhecido como um dos maiores médios da história do futebol inglês e uma lenda do Chelsea. Criado numa família com forte herança futebolística, Lampard começou sua carreira no West Ham United, o clube onde o seu pai havia jogado. Subiu às camadas principais do West Ham em 1995 e rapidamente se destacou pelas suas habilidades no meio-campo, marcando golos importantes e mostrando uma capacidade técnica notável. No entanto, foi a sua transferência para o Chelsea em 2001 que transformou a sua carreira. Lampard custou cerca de 11 milhões de libras ao clube londrino e rapidamente se tornou um pilar no meio-campo dos Blues. Durante a sua passagem pelo Chelsea, que durou até 2014, Lampard conquistou uma série impressionante de títulos, incluindo três Premier Leagues em 2004, 2005, 2005, 2006 e 2009, 2010, quatro FA Cups, duas taças da Liga e, claro, a tão sonhada Liga dos Campeões em 2012. Uma das marcas mais impressionantes de Lampard é a sua capacidade de marcar golos. Não foi apenas um jogador-chave na criação de jogadas, mas também se destacou pela sua impressionante veia goleadora. Lampard terminou a sua carreira no Chelsea como o maior goleador da história do clube, com 211 golos em 648 jogos, algo notável para um médio. Conhecido pela sua precisão nos remates de longa distância, especialmente com o pé direito, tornou-se conhecido pelos seus golos em momentos cruciais, além da sua consistência nas bolas paradas. A sua temporada de 2009-2010 foi particularmente impressionante, quando Lampard marcou 27 golos em todas as competições e ajudou o Chelsea a vencer a Premier League e a FA Cup, fazendo história com um double. A sua combinação de talento ofensivo, ética de trabalho incansável e inteligência tática fez dele um dos melhores jogadores da sua geração. Além do sucesso a nível do clube, Lampard teve uma carreira internacional notável, representando a seleção inglesa em diversas competições, incluindo 3 campeonatos do mundo e 2 campeonatos da Europa. Embora a Inglaterra não tenha alcançado o sucesso esperado durante essas competições, Lampard foi sempre um dos pilares da equipa e é amplamente respeitado pelos seus 66 jogos pela seleção. Após deixar o Chelsea em 2014, teve uma curta passagem pelo Manchester City, antes de terminar a sua carreira nos New York City, da MLS, onde jogou até 2016. Após a sua retirada dos relvados, o ex-atleta rapidamente se lançou na carreira de treinador e em 2018 assumiu o comando do Derby County, onde teve uma boa temporada na segunda divisão inglesa, levando o clube à final do play-off de promoção. No ano seguinte, Lampard assumiu o cargo de treinador do Chelsea, voltando ao clube onde teve os seus maiores sucessos como jogador. Durante a sua passagem para o Stamford Bridge, focou-se em dar oportunidades a jovens jogadores da academia e conseguiu uma qualificação para a Liga dos Campeões na sua primeira temporada. Contudo, foi demitido em janeiro de 2021 após uma série de maus resultados e por aí prosseguiu a sua carreira como técnico por outras paragens.
0: 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E agora seguimos com os gigantes adormecidos neste produto 100% palavra.
1: O Notts County, fundado em 1862 em Nottingham, na Inglaterra, é amplamente reconhecido como o clube de futebol profissional mais antigo do mundo. A sua longevidade e o seu papel pioneiro fazem do Notts County uma verdadeira relíquia do desporto, com uma história cheia de curiosidades e momentos marcantes. Este clube foi uma das 12 equipas fundadoras da Football League em 1888, uma competição que ajudou a moldar o futebol inglês e internacional, e até hoje os seus adeptos orgulham-se do contributo histórico que o clube deu ao desporto. O Notts County joga no estádio Meadow Lane, localizado junto ao rio Trent, que é um dos mais antigos recintos de Inglaterra, com capacidade para cerca de 19 mil pessoas. O estádio é conhecido pela proximidade ao City Ground, casa do rival Nottingham Forest, com quem o Notts County mantém uma rivalidade amigável e peculiar. O derby de Nottingham, embora atualmente menos frequente devido às diferentes divisões em que as equipas jogam, permanece especial para os adeptos de ambas as equipas. Em várias ocasiões, os adeptos dos dois clubes têm até partilhado o mesmo estádio, fortalecendo uma relação única que raramente se vê em rivalidades locais. Uma das curiosidades mais marcantes sobre Notts County é a sua ligação com a Juventus. Nos primórdios do clube italiano, em 1903, a equipa de Turim adotou as cores preto e branco do Notts como

0: homenagem. Um jogador inglês que tinha um amigo no clube italiano enviou equipamentos listrados à Juventus, criando um elo que permanece até hoje. Em 2011, quando a Juve inaugurou o seu novo estádio, o Notts County foi convidado para um jogo especial contra a equipe italiana, simbolizando essa ligação histórica e rara entre clubes de países diferentes. Ao longo da sua história, o emblema experienciou altos e baixos, oscilando entre divisões e atravessando várias crises financeiras. Em 1894, o Notts County alcançou um dos seus maiores feitos ao vencer a FA Cup, derrotando o Bolton Wanderers por 4-1 e tornando-se a primeira equipa fora da primeira divisão a conquistar a famosa taça. No entanto, as décadas seguintes foram desafiantes, com o clube a descer às divisões inferiores, onde permaneceu por grande parte da sua existência. Em 2019, o Notts County enfrentou um dos momentos mais difíceis da sua história ao ser despromovido da Football League para a National League, já não profissional, o quinto escalão do futebol inglês pela primeira vez em 157 anos. No entanto, mesmo nos tempos mais sombrios, a lealdade dos seus adeptos manteve-se firme e ajudou a equipa a regressar a esse mesmo futebol profissional, ocupando atualmente um lugar na League 2, a quarta divisão do futebol inglês. Conhecidos pela sua dedicação, os adeptos do Notts County continuaram a apoiar o clube em massa, orgulhosos do seu estatuto de pioneiros do futebol e determinados em devolvê-lo às grandes conquistas. A paixão pelo Notts County transcende as suas vitórias e derrotas, com a sua base de adeptos a valorizar o peso histórico e o papel único do clube no futebol mundial. Hoje o Notts County continua a lutar para voltar ao topo, mas permanece, antes de tudo, uma verdadeira instituição do futebol.
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0: A conquista da Taça UEFA pelo Futebol Clube do Porto em 2013 é um marco histórico não só para o clube, mas também para o futebol português. Sob a liderança de José Mourinho, o Porto viveu uma temporada memorável, culminando com a vitória na final em Sevilha, 21 de maio de 2003, frente ao Celtic de Glasgow. Esse triunfo foi o prenúncio de uma era de ouro para os Dragões e colocou Mourinho no mapa do futebol mundial como um dos melhores treinadores da sua geração. A caminhada do Porto até à final foi notável, começando com uma fase de grupos sólida e consistentes prestações nas eliminatórias. A equipa portista despachou adversários de renome, como o Panathinaikos, o Lan e a Lazio, que então contava com várias estrelas do futebol europeu. O estilo de jogo do Futebol Clube do Porto, caracterizado por uma defesa sólida e um ataque dinâmico e eficiente, rapidamente chamou a atenção. Jogadores como Deco, Ricardo Carvalho, Maniche e Derlei assumiram papéis fulcrais na equipa e tornaram-se figuras essenciais para o sucesso dos Dragões. Na final, disputada no Estádio Olímpico de Sevilha, o Futebol Clube do Porto enfrentou um Celtic aguerrido, liderado por Martin O'Neill e com um dos avançados mais temidos da época, Henrik Larsson. O jogo foi intenso e cheio de emoções, como se esperava numa final europeia. O Futebol Clube do Porto abriu o marcador aos 32 minutos, com um gol de Derlei, mas a resposta do Celtic não demorou, com o Larsson a empatar o jogo logo no início da segunda parte. Deco, o maestro da equipa portista, conduzia as jogadas ofensivas com maestria e foi dos seus pés que surgiu a jogada que resultaria no segundo golo, apontado por Dmitry Alenichev aos 54 minutos. Contudo, o Celtic voltou a igualar, novamente por intermédio de Larsson, mostrando uma resiliência impressionante. O empate a dois golos levou o jogo para prolongamento e foi aí que os Dragões demonstraram a sua força mental e a superioridade técnica. Derlei, que já tinha marcado na primeira parte, voltou a brilhar ao fazer o 3-2 aos 115 minutos, no momento que viria a selar a primeira vitória do Futebol Clube do Porto numa competição europeia desde a Taça dos Clubes Campeões Europeus em 1987. Além dos heróis em campo, José Mourinho foi uma das figuras da conquista. A sua capacidade de leitura de jogo e de motivação dos jogadores foi crucial para o sucesso da equipa. Ao longo da temporada, Mourinho demonstrou ser um mestre tático, sabendo adaptar a equipa conforme o adversário e explorando ao máximo as qualidades individuais dos seus jogadores. Para muitos, esta vitória foi apenas o início do que se seguiria na época seguinte, quando o Porto se consagraria campeão europeu na Liga dos Campeões de 2004. A vitória do Futebol Clube do Porto na Taça UEFA de 2003 foi vista como um triunfo histórico para o futebol português. Não só reforçou o estatuto do clube como uma potência europeia, como também elevou a figura de Mourinho, que seria cobiçado por grandes emblemas europeus. Além disso, o desempenho dos jogadores como Deco, que ganhou o prémio de melhor jogador em campo na final, colocou-os na mira dos maiores clubes do continente. Deco, em particular, seria transferido para o Barcelona um ano mais tarde, onde continuaria a sua carreira de sucesso. Este título marcou marcou o início de uma era de hegemonia do Futebol Clube do Porto, tanto a nível interno como europeu. Após a conquista da Taça UEFA, o clube dominaria o futebol português nos anos seguintes e continuaria a brilhar no cenário internacional. O triunfo em Sevilha não só significou a primeira vitória do Futebol Clube do Porto na Taça UEFA, mas também uma mudança no paradigma do futebol português, mostrando que era possível competir e vencer ao mais alto nível na Europa. Esta campanha gloriosa não será apenas recordada pelos adeptos dos Dragões, mas por todos os que apreciam o futebol. A forma como a equipa construiu o seu caminho até ao troféu, enfrentando adversários complicados e mantendo sempre um nível elevado de rendimento, foi um exemplo claro de como a equipa bem estruturada e liderada pode alcançar o sucesso. Esta conquista continua a ser celebrada como uma das maiores noites do futebol português e a Taça UEFA de 2013 é uma peça importante no legado do Futebol Clube do Porto, presente também no Museu do Estádio do Dragão.
3: A solicitar Marco Ferreira, Douglas, Derlei a ficar com a bola, pode marcar! O árbitro eslovaco acaba agora o jogo, o Porto é vencedor da Taça UEFA 2013.
4: E a taça nas mãos de Jorge Costa
3: e também Vítor Bahia.
5: E as imagens finais são de alegria, azul e branca.
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2: E está agora na hora de trazer o perfil de mais um jogador à Golo FM.
0: 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Nicolás Otamendi, defesa central argentino de grande destaque, nasceu a 12 de fevereiro de 1988 em Buenos Aires. Começou a sua carreira no Vélez Sarsfield, onde fez a estreia profissional em 2007. Em 2010, transferiu-se para o Futebol Clube do Porto, onde venceu a Liga Europa no ano seguinte e se afirmou como um dos melhores defesas do futebol português. Depois de uma breve passagem pelo Atlético Mineiro e Valência, em 2014 ingressou no Manchester City, onde conquistou duas Premier Leagues e outros títulos nacionais, permanecendo no clube até 2020. Nesse ano, Otamendi transferiu-se para o Benfica, onde se tornou uma peça fundamental na defesa da equipa. Capitão das Águias, foi parte integrante da conquista do Campeonato Nacional na época 22-23. Ao nível internacional, Otamendi é a presença regular na seleção argentina, com a qual conquistou a Copa América em 2021 e 2024 e ainda o Campeonato do Mundo de 2022, consolidando uma carreira de enorme sucesso, tanto a nível de clubes como de seleções.
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0: Jorge Manuel Rebelo Fernandes, mais conhecido como Silas, nasceu a 1 de setembro de 1976 em Lisboa. Ao longo da sua carreira, destacou-se como jogador, construindo um percurso notável no futebol português e internacional. Silas iniciou a sua carreira nas camadas jovens do Futebol Benfica, mais conhecido como Fofó, e posteriormente no Sporting Clube de Portugal, mas foi no Atlético Clube de Portugal que se estreou como sénior em 1996. Após uma breve passagem pelo clube, Silas transferiu-se para a União de Montemor e foi aí que as suas qualidades chamaram a atenção de clubes de maior renome em Portugal. A grande oportunidade de Silas surgiu quando assinou pela União de Leiria, clube onde permaneceu entre 1999 e 2003. Sob o comando de José Mourinho, o médio ofensivo destacou-se pela sua visão de jogo e capacidade técnica, ajudando o clube a obter resultados impressionantes na Primeira Liga. O sucesso no Leiria catapultou Silas para o futebol espanhol, onde assinou pelo Celta de Vigo em 2003. No entanto, apesar de ter disputado a La Liga com o clube galego, a sua passagem por Espanha não foi tão marcante quanto o esperado. Silas passou ainda pelo Wolverhampton Wanderers, na Inglaterra, na temporada de 2008-2009, onde teve a oportunidade de jogar no competitivo futebol inglês. Apesar de não ter deixado um impacto tão duradouro, a experiência em diferentes ligas ajudou-o a amadurecer como jogador e a preparar-se para os próximos desafios. Após a sua aventura internacional, Silas voltou a Portugal, desta vez para representar o Bolonenses. O emblema do Restelo reencontrou-se com o futebol português e teve um papel importante na equipa, sendo um dos pilares do clube até ao final da sua carreira. Depois de encerrar o seu percurso como jogador em 2016, Silas rapidamente fez a transição para o cargo de treinador. Assumiu o comando técnico da BSAD, onde começou a demonstrar o seu potencial como treinador, e o seu estilo de jogo ofensivo e a capacidade de extrair o melhor dos seus jogadores fizeram dele uma figura respeitada no futebol português. Posteriormente, assumiu o cargo de técnico do Sporting na temporada de 2019-2020, num período conturbado para o clube. Apesar das dificuldades, Silas conseguiu estabilizar a equipa e deixar a sua marca. A carreira de Silas como jogador e treinador reflete um percurso de resiliência, talento e adaptação a diferentes realidades do futebol. Tanto tanto em Portugal como no estrangeiro, mostrou sempre a sua capacidade de ultrapassar desafios, deixando um legado no futebol português que transcende os seus anos como jogador.
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2: 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Apesar da sua ausência no campo, o legado destes jogadores continua a inspirar novas gerações que procuram também alcançar a mesma grandeza. É para ouvir também aqui na primeira Rádio Desporto os craques mundiais com o Hugo Taveira.
0: Lothar Matthaus é uma das maiores lendas do futebol mundial, conhecido pela sua versatilidade, liderança e longevidade em campo. Nascido a 21 de março de 1961 em Erlangen, na Alemanha, Matthaus teve uma carreira que atravessou mais de duas décadas, acumulando títulos tanto a nível de clubes como de seleções. Ao longo da sua carreira, destacou-se pela sua capacidade de jogar em várias posições, desde médio centro a líbero, sempre com uma entrega impressionante e uma visão de jogo apurada. Matthaus é o jogador com mais internacionalizações pela seleção alemã, com 150, e é reconhecido como um dos jogadores mais completos da sua geração. O seu percurso começou no Borussia de Mönchengladbach, onde rapidamente deu nas vistas. Após destacar-se na Bundesliga, Matthaus foi convocado para a seleção alemã, ainda jovem, integrando o plantel no Campeonato Europeu de 1980, onde a Alemanha Ocidental se sagrou campeã. No entanto, foi com a transferência para o Bayern de Munique em 1984 que Matthaus se tornou uma estrela mundial. Nos seus primeiros anos no Bayern, conquistou 3 títulos da Bundesliga, afirmando-se como um dos melhores médios do futebol europeu. O seu futebol dinâmico, capaz de atacar e defender com a mesma eficiência, e o seu poderoso remate tornaram-no uma peça essencial no meio-campo bávaro. A nível internacional, Matthaus foi protagonista em diversas competições, mas os mundiais foram o palco onde mais brilhou. Esteve presente em 5 campeonatos do mundo, um recorde para a época, e em 1986, na final contra a Argentina, Matthaus teve a tarefa ingrata de marcar Diego Maradona, um confronto icónico que ajudou a definir a rivalidade entre ambos. Embora a Alemanha Ocidental tenha perdido a final, o talento de Matthaus já era amplamente reconhecido. Em 1988, o jogador fez uma mudança para o futebol italiano, assinando pelo Inter de Milão, onde jogaria um papel fundamental. Sob o comando de Giovanni Trapattoni, Matthaus levou o Inter à conquista da Série A em 1988-89, quebrando um jejum de 9 anos. Essa equipa do Inter é lembrada como uma das mais fortes da história do clube e Matthaus foi a principal estrela, ajudando também a conquistar a Supertaça de Itália e a Taça UEFA em 91. A sua passagem por Itália solidificou o seu estatuto de um dos melhores jogadores do mundo. Mas foi no Mundial de 1990 que Matthaus viveu o seu maior momento. Capitaneando a seleção da Alemanha Ocidental, liderou a equipa até à vitória, conquistando o troféu em Itália. Matthaus foi o grande maestro do meio-campo, com exibições de encher o olho, marcando 4 golos no torneio, incluindo um dos mais belos da sua carreira, frente à Jugoslávia. Na final, a Alemanha Ocidental derrotou a Argentina de Maradona por 1-0, ligando a derrota de 1986 e coroando Matthaus como campeão do mundo. Após este feito, foi premiado com a Bola de Ouro em 1990, consolidando o seu lugar na elite do futebol global. Matthaus regressou ao Bayern em 1992, já como uma lenda viva. Na sua segunda passagem pelo clube, continuou a brilhar e já numa fase mais tardia da carreira, foi recuado para a posição de líbero, onde demonstrou a sua inteligência tática. Nos anos seguintes, ajudou o Bayern a vencer mais 4 títulos da Bundesliga e a Taça UEFA em 1996, tendo ainda um último grande momento internacional no Euro de 1996, onde a Alemanha, já unificada, voltou a conquistar o título europeu. Embora já não fosse a figura central da equipa, o seu papel de líder foi decisivo. Aos 39 anos, Matthaus deu mais uma prova de longevidade, participando no Mundial de 1998, tornando-se o primeiro jogador a disputar 5 campeonatos do mundo. Encerrou a sua carreira internacional após o Euro 2000, mantendo o recorde de mais internacionalizações pela Alemanha. Continuou a jogar pelo Bayern até esse mesmo ano, antes de se despedir definitivamente do futebol no Metro Stars dos Estados Unidos. Lothar Matthaus é um nome que ressoa na história do futebol, não apenas pelas suas conquistas, mas também pelo espírito competitivo e capacidade de se reinventar ao longo de uma carreira tão longa. Com um impressionante total de 25 títulos conquistados, é uma verdadeira lenda do desporto.
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2: A história do futebol europeu está repleta de equipas que brilharam intensamente, mas que hoje enfrentam dificuldades para recuperar a antiga glória. São os gigantes adormecidos, para ouvir aqui na primeira Rádio Desporto, todos os dias também com o Hugo Taveira.
0: Fundado a 4 de março de 1945, no rescaldo da Segunda Guerra Mundial, o Estrela Vermelha de Belgrado, ou Crvena Zvezda, em sérvio, rapidamente se consolidou como um dos clubes mais emblemáticos da antiga Jugoslávia e da atual Sérvia. Desde os seus primeiros dias, o clube destacou-se como uma força dominante no futebol jugoslavo, não só devido ao seu desempenho dentro de campo, mas também pelo seu simbolismo e ligação com o espírito nacionalista da Sérvia. Situado em Belgrado, a capital do país, o Estrela Vermelha representa muito mais do que uma simples equipa de futebol. Para os seus adeptos, é um símbolo de orgulho, resistência e, acima de tudo, de grandeza. Logo após a sua fundação, o Estrela Vermelha começou a construir um legado de sucesso que o acompanharia ao longo das décadas. O primeiro grande troféu nacional chegou em 1948 com a conquista da Taça da Jugoslávia e o clube rapidamente se estabeleceu como uma potência do campeonato jugoslavo. Ao longo das décadas de 1950 e 1960, o Estrela Vermelha consolidou a sua posição como um dos clubes mais fortes do país, ganhando vários títulos nacionais e criando uma base de adeptos apaixonada e fiel. Este período foi marcado pela rivalidade feroz com o Partizan de Belgrado, outra potência do futebol jugoslavo. Conhecido como o Eterno Derby, este confronto transformou-se num dos jogos mais intensos do futebol europeu, envolvendo paixões que muitas vezes ultrapassavam o desporto. No entanto, foi na década de 1980 que o Estrela Vermelha começou a preparar-se para aquilo que seria o momento mais glorioso da sua história. Sob a liderança de uma geração de jogadores talentosos e com o apoio incondicional dos seus adeptos, o clube construiu uma equipa de classe mundial que atingiria o auge no início dos anos 90. Jogadores como Dragan Stojković, Dejan Savicevic, Robert Prozinec e Vladimir Jugović emergiram como estrelas e a equipa tornou-se conhecida pelo seu estilo de jogo técnico, habilidoso e ofensivo, que cativava tanto os seus adeptos como os críticos do futebol europeu. A grande conquista do Estrela Vermelha chegou na temporada de 1990-1991, quando o clube venceu a Taça dos Clubes Campeões Europeus, o troféu mais prestigiado do futebol de clubes. Numa campanha épica, a equipa de Belgrado derrotou alguns dos gigantes do velho continente, culminando na final disputada a 29 de maio de 1991 no estádio San Nicola, em Bari, na Itália. Frente ao poderoso Olympique de Marselha, o Estrela Vermelha jogou de forma calculista e estratégica, resistindo aos ataques franceses e levando o jogo a uma decisão por penaltis após um empate a zero no tempo regulamentar. Na dramática lotaria das grandes penalidades, o Estrela Vermelha foi mais eficaz, vencendo por 5-3 e garantindo o primeiro título europeu da sua história. Este triunfo fez do clube o primeiro dos Balcãs a conquistar um título europeu, um feito histórico que elevou o nome do emblema ao patamar dos grandes do futebol. Além da Taça dos Campeões Europeus, o Estrela Vermelha conquistou ainda a Taça Intercontinental de 1991, ao derrotar o Colo-Colo do Chile por 3-0 no Japão. Com este título, o clube confirmou o seu estatuto como a melhor equipa do mundo naquele ano, um feito que solidificou o seu lugar entre as maiores potências do futebol global. A equipa de 1991 é até hoje considerada uma das melhores formações da história do futebol jugoslavo e um orgulho eterno para os seus adeptos. Contudo, após este sucesso estrondoso, o clube enfrentaria desafios significativos nos anos que se seguiriam. A desintegração da Jugoslávia e a guerra civil que assolou os Balcãs nos anos 90 tiveram um impacto profundo no futebol da região. O Estrela Vermelha, tal como outros clubes da antiga Jugoslávia, viu-se afetado pelas dificuldades económicas e políticas resultantes do conflito e muitos dos seus melhores jogadores acabaram por se transferir para equipas estrangeiras, enfraquecendo a qualidade competitiva da equipa. A transição para o futebol sérvio após a independência do país não foi fácil e o clube passou por um período de reconstrução. Apesar desses desafios, o Estrela Vermelha continuou a ser uma força dominante no campeonato sérvio, conquistando inúmeros títulos nacionais e mantendo uma forte presença nas competições europeias. Nos anos recentes, o clube tem procurado reviver os seus dias de glória, conseguindo importantes qualificações para a fase de grupos da Liga dos Campeões, onde tem enfrentado algumas das melhores equipas da Europa, demonstrando a resiliência e a tradição de uma instituição histórica. O Estrela Vermelha continua a ser o clube mais bem-sucedido da Sérvia, com dezenas de títulos nacionais, incluindo campeonatos e taças. O Maracanã, o icónico estádio do clube, com capacidade para mais de 50 mil espectadores, é conhecido pelo ambiente eletrizante criado pelos fervorosos adeptos, conhecidos como Delia. Este apoio incondicional tornou o Estrela Vermelha um dos clubes mais temidos para qualquer adversário que se atreva a passar pelo túnel para pisar o seu relvado. Em suma, trata-se de um clube com uma história rica e complexa, feita de momentos de glória inigualáveis e desafios profundos. A sua vitória na Taça dos Campeões Europeus em 1991 1971 permanece como o maior feito de um clube dos Balcãs e uma referência de excelência no futebol mundial. Hoje, o Estrela Vermelha continua a ser um símbolo de resistência e paixão, representando não só a cidade de Belgrado, mas também o espírito de um clube que, independentemente das adversidades, mantém vivo o sonho de voltar a dominar o futebol europeu.
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6: São 11 da noite e 29 minutos.
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0: A temporada de 2003-2004 do Arsenal ficará para sempre gravada na história do futebol inglês com uma campanha em que os Invincibles se tornaram imortais. Sob o comando de Arsène Wenger, o Arsenal protagonizou uma das mais impressionantes épocas da Premier League, terminando o campeonato de forma invicta, algo que não acontecia há mais de 100 anos no futebol inglês. Com o futebol vistoso, ofensivo e implacável, os Gunners conquistaram o título com 26 vitórias e 12 empates, somando um total de 90 pontos e inscrevendo os seus nomes nos anéis do desporto. A solidez defensiva foi um dos pilares desta equipa lendária. No centro da defesa, Sol Campbell e Colo Torre formaram uma dupla intransponível, protegendo a baliza defendida por Jens Lehmann. Nas laterais, Ashley Cole e Lauren acrescentavam equilíbrio e capacidade ofensiva, enquanto à frente da defesa, Patrick Vieira e Gilberto Silva impunham respeito e organizavam o jogo, formando uma barreira que permitia aos setores mais adiantados atuassem com liberdade. Do meio campo para a frente, o talento abundava. A criatividade e a magia eram lideradas por Robert Pires e Freddy Ljungberg nas alas, que não só assistiam os avançados, como também contribuíam com golos importantes. No entanto, foi no ataque que o Arsenal mais se destacou. Thierry Henry, no auge da sua carreira, foi o grande símbolo desta equipa. O avançado francês marcou 30 golos na Premier League, combinando técnica, velocidade e frieza na finalização. Henry estava num plano à parte, sendo muitas vezes imparável e fazendo a diferença em momentos decisivos. Ao seu lado, Dennis Bergkamp, com a sua visão de jogo e inteligência tática, orquestrava as jogadas ofensivas, criando oportunidades com passos milimétricos. O Arsenal começou a época com uma clara declaração de intenções, vencendo os primeiros 4 jogos e mostrando desde cedo que seriam sérios candidatos ao título. Ao longo da temporada, os Gunners enfrentaram momentos de pressão, mas sempre encontraram soluções para evitar a derrota. A vitória por 5-3 contra o Middlesbrough ou a reviravolta em Stamford Bridge contra o Chelsea são exemplos de resiliência desta equipa, que nunca deixou que os adversários lhe tirassem o controle da campanha. Um dos momentos mais marcantes da temporada foi o empate a 0-0 contra o Manchester United em Old Trafford, num jogo que ficou conhecido como a Batalha do Teatro dos Sonhos. Foi um encontro intenso, onde o Arsenal lutou com unhas e dentes para manter a invencibilidade e Jens Lehmann, com defesas cruciais, em conjunto com o Sol Campbell, com a sua consistência, foram fundamentais para garantir o empate. Outro marco da campanha foi a vitória por 2-1 sobre o Liverpool, em Anfield, numa demonstração de força contra um dos rivais mais perigosos. O título da Premier League foi garantido a 4 jornadas do fim, com um empate a 2 contra o Tottenham, em White Hart Lane. Não poderia haver cenário mais dramático para os Gunners do que conquistar o título no terreno do seu maior rival, já que o Arsenal tinha demonstrado a superioridade ao longo da época, mas esse jogo selou o destino de uma campanha histórica. A temporada terminou a 15 de maio de 2004 com uma vitória por 2-1 sobre o Leicester no Highbury. Foi o desfecho perfeito para uma época perfeita, com os Gunners celebrando a sua invencibilidade frente aos seus adeptos. Este feito tornou o Arsenal apenas a segunda equipa na história do futebol inglês a conquistar o título sem qualquer derrota, repetindo o feito do Preston North End em 1888-1889. A equipa de 2003-2004 do Arsenal, apelidada de Invincibles, é considerada uma das melhores formações de sempre no futebol mundial. O equilíbrio entre defesa e ataque, a qualidade técnica dos seus jogadores e a mentalidade vencedora foram fatores determinantes para o sucesso. Arsène Wenger, com a sua visão estratégica, transformou o Arsenal numa máquina invencível que não só dominava os adversários, como também encantava os adeptos com o seu estilo de jogo fluido e ofensivo. No final da temporada, o Arsenal não conseguiu repetir o sucesso nas competições europeias, tendo sido eliminado na fase dos quartos de final da Liga dos Campeões pelo Chelsea. Ainda assim, a campanha histórica doméstica continua a ser o grande legado desta equipa, elevando o clube londrino a um novo patamar de reconhecimento internacional.
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2: Vamos lá olhar agora para o perfil de mais um jogador aqui na Primeira Rádio Desporto.
0: 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Marquinhos, de nome completo Marcos Auaz Correia, é um futebolista brasileiro nascido a 14 de maio de 1994 em São Paulo. Atualmente joga como defesa central no Paris Saint-Germain e é também uma peça-chave na seleção brasileira. Conhecido pela sua liderança em campo, capacidade de leitura de jogo e versatilidade, Marquinhos tem-se estabelecido como um dos melhores defesas do futebol mundial. Iniciou a sua carreira no Corinthians, onde subiu nas camadas jovens até estrear-se pela equipa principal em 2012. Rapidamente chamou a atenção de clubes europeus e ainda nesse ano transferiu-se para a Roma na Série A italiana. A sua passagem pelo futebol italiano foi curta, mas impactante, tendo apenas jogado uma época no clube romano. O seu desempenho sólido despertou o interesse de grandes clubes europeus e em 2013 foi contratado pelo PSG. No Paris Saint-Germain, Marquinhos consolidou-se como um dos pilares defensivos da equipa. Desde a sua chegada tem sido uma figura constante no eixo da defesa parisiense, adaptando-se a diferentes sistemas táticos e jogando também como lateral direito ou médio defensivo, quando necessário. Com o PSG, conquistou múltiplos títulos da Liga, Taças de França e Taças da Liga, além de ter desempenhado um papel crucial nas campanhas europeias do clube, incluindo a chegada à final da Liga dos Campeões em 2020. Além da sua carreira de sucesso ao nível de clubes, Marquinhos tem sido uma presença regular na seleção brasileira desde 2013. Representou o Brasil em diversas competições internacionais, incluindo a Copa América e o Campeonato do Mundo. A sua capacidade de liderança dentro de campo valeu-lhe a braçadeira de capitão em várias ocasiões. Nos últimos anos, Marquinhos tem sido amplamente reconhecido pela sua consistência, inteligência tática e caráter, qualidades que o tornam não só num líder natural no PSG, onde passou grande parte da sua carreira, mas também uma figura fundamental na defesa da seleção brasileira.
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2: Vamos lá olhar agora para mais um craque da Liga Portuguesa, aqui na Primeira Rádio Desporto.
8: Sempre gostei de jogar a bola.
0: Eusébio da Silva Ferreira, um nome incontornável do futebol mundial, com especial destaque na Liga Portuguesa, onde passou grande parte da sua carreira. Difícil é ficar indiferente ao Pantera Negra, nascido em Lourenço Marques, atual Maputo, a capital da antiga colónia portuguesa de Moçambique. Foi muito cedo que se descobriu o talento para o futebol, que era algo intrínseco a este jovem que cresceu no bairro da Mafala, uma das zonas mais pobres da cidade e que chamou a atenção do Sporting de Lourenço Marques, equipa onde nasceu para o Desporto Rei. Com apenas 15 anos, Eusébio destacou-se na equipa principal, apontando 9 golos nos primeiros 4 jogos ao serviço do clube. Rapidamente aumentou a sua soma de forma inacreditável na época, chegando à marca de 77 golos em 42 partidas, imagine-se, que realizou no seu país natal. Também a façanha não passou despercebida aos gigantes portugueses, que imediatamente entraram em guerra para o trazer para os seus quadros. O primeiro a tentar a sorte foi mesmo o Futebol Clube do Porto, seguido do Sporting e Benfica, que apoiados pelos apelos que recorrentemente fariam ao Estado português, lutaram até ao fim pelo avançado. Contudo, a palavra da mãe de Eusébio foi dada aos responsáveis encarnados, que tiveram inclusive de o reter no Algarve na sua chegada a Portugal, com receio que o jogador fosse aliciado pelos deões para rumar a Alvalade. Apenas quando a Federação Portuguesa de Futebol decretou que as águias teriam razão na disputa pela contratação, é que foi possível a Eusébio viajar para Lisboa, onde finalmente envergou a camisola da sua vida. O resto, como em grande parte deste conto, é história. 472 golos em 440 jogos é a marca registada do seu pontapé canhão pelo Benfica, onde foi o principal responsável pelos anos mais gloriosos da existência do clube. O seu primeiro ano traduziu-se na vitória da Taça dos Clubes Campeões Europeus, ainda sem a sua participação, porém, na época seguinte, com 29 golos apontados, Eusébio foi o diamante benfiquista na revalidação do maior título do velho continente. Em 62-63, o Pantera Negra ainda levou as Águias a mais uma final, perdida para o Milan, assim como em 64-65 e 67-68, anos em que se sagrou o melhor marcador da competição, perdendo, contudo, os jogos decisivos frente ao Inter e Manchester United. Em praticamente 15 temporadas com o manto do Benfica, Eusébio venceu 11 campeonatos nacionais, aos quais juntou 5 taças de Portugal. Contribuiu de forma incomensurável que lhe permitiram, por duas vezes, receber o prémio da Bota de Ouro, oferecido ao goleador máximo do futebol europeu. A essa distinção juntou-se a Bola de Ouro da France Football, que eternizou o nome do

0: português como o melhor jogador do mundo em 1965. Aos 33 anos, no ano da Revolução de Abril, o ponta-de-lança decidiu abraçar uma nova aventura, rumando aos Estados Unidos da América para ser uma das estrelas do campeonato. Por aí, foi atleta dos Boston Minutemen, para além dos Las Vegas Quicksilvers e dos New Jersey Americans, emblema onde se retirou do futebol em 1978. Pelo meio, teve ainda passagens pelos canadianos do Toronto Metros Croatia, assim como do Beira-Mar e União de Tomar, equipas portuguesas que tiveram o privilégio curto, diga-se, de receber um dos maiores nomes que já pisou os relvados nacionais. Ao serviço da seleção portuguesa, foi o melhor marcador do Mundial de Inglaterra 1966, ainda hoje a maior performance da equipa das esquinas num campeonato do mundo com um terceiro lugar. Durante muito tempo, Eusébio da Silva Ferreira foi sinónimo de futebol português, preservando a sua memória e estatuto de rei para lá da sua morte, em 2014, sentida e chorada por todo o país. Até ao final dos tempos, poucos serão o que se aproximarão da lenda do Pantera Negra, que deixou uma marca inabalável em todos aqueles que viram ou recordaram a sua história com a bola no pé.
1: Grande golo que eu marquei.
2: Em primeiro lugar, eu me falo deste jogo muito difícil, mas eu fazer os possíveis para fazer uma boa exibição e honrar o futebol português.
3: Sempre gostou de jogar a bola, mas não esquecer uma coisa, isso é muito importante, estudar, e nós podemos conseguirmos sermos alguém no futebol.
4: Em todo lado onde é que eu vou, sempre muito respeito pelos adeptos do clube, mas é sempre bom marcar porque fica na história.
5: Está na altura dos craques mundiais. Muitos destes ícones do futebol mantêm-se ligados ao desporto, seja como comentadores, treinadores ou embaixadores de clubes e marcas. Outros, inclusive, já não estão entre nós. Mas fazemos questão de os recordar aqui na Primeira Rádio Desporto.
0: Marco Van Basten é considerado um dos maiores avançados da história do futebol mundial, tanto pelo seu talento técnico como pela sua capacidade de marcar golos decisivos em momentos cruciais. Nascido a 31 de outubro de 1964, em Utrecht, nos Países Baixos, desde cedo demonstrou um talento inato para o futebol, seguindo os passos do pai, Joop Van Basten, que também jogara profissionalmente. O jovem Marco começou a jogar no clube local, o Utrecht, mas rapidamente atraiu a atenção do Ajax, um dos gigantes do futebol neerlandês, onde ingressou aos 16 anos. Foi no Ajax que Van Basten começou a destacar-se no cenário do futebol internacional. Fez a sua estreia na equipa principal em 1982, substituindo ninguém menos que o Johan Cruyff, uma das maiores lendas do clube. A transição não poderia ter sido melhor. Van Basten não só mostrou que estava à altura do desafio, como rapidamente se tornou o novo talismã da equipa. Na sua primeira temporada completa, em 1983-84, conquistou a sua primeira bota de ouro como o melhor marcador da Eredivisie, com 28 golos, um feito que repetiria várias vezes. A sua capacidade de finalização era extraordinária, combinando técnica refinada, inteligência tática e uma incrível habilidade acrobática que lhe permitia marcar golos de todos os ângulos e em todas as circunstâncias. Pelo Ajax, Van Basten conquistou 3 campeonatos neerlandeses, 3 taças dos Países Baixos e, em 1987, a Taça das Taças, onde marcou o único golo na final contra o Lokomotiv Leipzig em Atenas. A sua carreira nos Países Baixos terminou com um impressionante registro de 128 golos em 133 jogos pelo clube de Amsterdão. Em 1987, Van Basten transferiu-se para o AC Milan, um dos maiores clubes da Europa, que já contava com outros dois dos maiores talentos neerlandeses, Ruud Gullit e Frank Rijkaard. Sob o comando do lendário treinador Harry Kosacki, o Milan formou uma das melhores equipas de todos os tempos, com Van Basten como o principal goleador. A sua chegada ao futebol italiano foi inicialmente marcada por dificuldades devido a uma grave lesão no tornozelo, mas após a recuperação, Van Basten mostrou porque era considerado um dos melhores da sua geração. Nos anos seguintes, ajudou o Milan a conquistar 2 títulos da Taça dos Campeões Europeus, em 1989 e 1990, além de 4 campeonatos italianos. Na final de 1989, Van Basten marcou 2 golos na vitória por 4-0 sobre o Steaua Bucareste, numa das exibições mais dominantes de uma equipa na história do futebol europeu. O avançado continuava a impressionar com a sua técnica, visão de jogo e, claro, com a sua capacidade de concretização. Um dos momentos mais memoráveis da sua carreira aconteceu ao serviço da seleção neerlandesa no Campeonato Europeu de 1988, na Alemanha. Van Basten foi o herói da competição, terminando como melhor marcador com 5 golos, incluindo o golo decisivo na final contra a União Soviética, um remate de primeira, quase passe sem ângulo que é considerado um dos melhores golos da história das grandes competições. A sua exibição nesse torneio valeu-lhe a primeira das suas três bolas de ouro em 1988, 89 e 1992, reafirmando o seu estatuto como o melhor jogador do mundo naquela época. Infelizmente, a carreira de Van Basten foi encurtada devido a sucessivas lesões no tornozelo, culminando na sua reforma precoce aos 30 anos em 1995. O último jogo oficial aconteceu na final da Liga dos Campeões de 1993, onde o Milan foi derrotado pelo Marselha. Apesar das tentativas de recuperação, as lesões impediram de continuar a jogar ao mais alto nível, encerrando a carreira de um dos maiores talentos que o futebol já viu. Apesar de um percurso abreviado, Marco Van Basten deixou uma marca indelével no futebol mundial. A sua combinação de elegância, poder e precisão fizeram dele uma verdadeira gazela nos relvados. Tanto no Ajax como no Milan, Van Basten construiu um legado que perdura até hoje e os seus feitos pela seleção dos Países Baixos consolidaram o seu lugar na história. Mais tarde, após encerrar a carreira como jogador, ainda teve passagens como treinador, incluindo a seleção neerlandesa, mas será sempre lembrado pelos seus feitos dentro das quatro linhas.

0: 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Um dos clubes que já foram gigantes na Europa, agora encontram-se longe dos holofotes, adormecidos após décadas de domínio. É para ouvir também aqui na primeira Rádio Desporto, neste produto 100% palavra, gigantes adormecidos todos os dias com o Hugo Taveira.
1: O Futebol Clube des Girondins de Bordeaux, fundado em 1881, é um dos clubes mais tradicionais de França, com uma rica história que se estende por mais de um século. O Bordeaux, como é popularmente conhecido, tem uma trajetória marcada por sucessos a nível doméstico e por momentos de crise, sendo uma das equipas mais respeitadas e emblemáticas do futebol gaulês. Localizado na cidade de Bordeaux, no sudoeste de França, o clube teve a sua gênese numa sociedade desportiva que praticava diversas modalidades, mas só em 1936 o departamento de futebol foi criado oficialmente. Os primeiros anos do Bordeaux foram de construção de identidade e crescimento, mas foi após a Segunda Guerra Mundial que o clube começou a destacar-se no cenário nacional. O primeiro grande sucesso aconteceu em 1950, quando o Bordeaux conquistou o seu primeiro título da Ligue 1 sob o comando do técnico André Gérard, marcando o início da sua consolidação como uma força do futebol francês.

sucesso aconteceu em 1950, quando o Bordeaux conquistou o seu primeiro título da Ligue 1 sob o comando do técnico André Gérard, marcando o início da sua consolidação como uma força do futebol francês.

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3: Muitas equipas entraram para a história ao vencer competições de forma invicta, desafiando todas as probabilidades e demonstrando resiliência inigualável. É mais um feito histórico para ouvir aqui na primeira Rádio Desporto, 100% palavra.
4: A equipa do Torino, dos anos 40, imortalizada como Il Grande Torino, permanece até hoje como uma das maiores lendas do futebol italiano e mundial. Dominadora, praticamente invencível e formada por jogadores de uma qualidade técnica e tática ímpar, esta equipa transformou o Torino num verdadeiro colosso do futebol, conquistando 5 títulos consecutivos da Série A entre 1942 e 1949. Contudo, a sua história não é apenas de glória dentro das 4 linhas, mas também de uma tragédia imensa que chocou o mundo desportivo e deixou uma marca eterna no futebol. O desfecho trágico da equipa no desastre aéreo do Superga em 1949 selou o fim de uma era brilhante de forma abrupta e dolorosa. A equipa começou a tomar forma durante os primeiros anos da década de 1940 sob a presidência de Ferruccio Novo. Novo, um visionário que ambicionava transformar o Torino num clube de topo, investiu pesadamente em jogadores talentosos e trouxe métodos modernos de treino que eram inovadores para a época. O resultado foi uma equipa de futebol que não só jogava um futebol técnico e de ataque, mas também se destacava pela disciplina tática e pelo trabalho coletivo. Entre as estrelas que faziam parte deste esquadrão lendário estavam Valentino Mazzola, capitão e líder incontestável, e jogadores como Ezio Loic, Franco Ossola e Virgilio Maroso. Mazzola, em particular, era visto como o coração e a alma da formação, um médio ofensivo que combinava habilidade técnica com uma capacidade de liderança inspiradora. O Torino começou a dominar o futebol italiano em 1942, ao conquistar o primeiro de 5 Scudetti consecutivos. Naquela época, a Série A estava repleta de equipas fortes, mas nenhuma conseguia rivalizar com o grande Torino. A equipa jogava com uma intensidade e fluidez que poucos adversários conseguiam igualar e nos jogos em casa, no Estádio Filadélfia, o Torino era praticamente imbatível. A sua técnica ofensiva, onde a equipa atacava constantemente com todos os seus jogadores, era revolucionária para a época e esta abordagem garantiu-lhes vitórias avassaladoras e espetáculos inesquecíveis. Na temporada de 1947-48, por exemplo, o Torino marcou 125 golos em 40 jogos à Liga Italiana. Que na década de 40, a equipa nacional italiana dependia quase exclusivamente da qualidade e da organização desta geração dourada de jogadores. Sob a liderança de Mazzola, o Torino combinava uma defesa sólida com um ataque brilhante e incansável. A versatilidade tática da equipa e a sua capacidade de alternar entre diferentes estilos de jogo tornaram-na uma máquina de vitórias. No entanto, a história gloriosa do grande Torino seria interrompida tragicamente a 4 de maio de 1949. Naquele dia fatídico, o avião que transportava a equipa de regresso a Turim, após um jogo amigável contra o Benfica, despenhou-se na colina de Superga, perto da cidade. O desastre matou todos os 31 ocupantes a bordo, incluindo os 18 jogadores da equipa. A tragédia abalou profundamente o mundo do futebol e a Itália entrou num estado de luto nacional. O desastre da Superga não foi apenas uma perda para o Torino, mas para todo o futebol italiano, que viu desaparecer uma geração inteira de jogadores talentosos e promissores num único e devastador momento. A perda do grande Torino foi um golpe para o qual o clube demoraria décadas a recuperar. Mesmo após o desastre, o Torino foi declarado campeão da Série A de 1948-49, em sinal de respeito pela sua supremacia durante toda a temporada. As equipas adversárias jogaram os últimos jogos da época com as equipas de júniores, em homenagem aos falecidos jogadores. No entanto, o vazio deixado por este acidente foi incomensurável, tanto para os adeptos do Torino como para o futebol em geral. O legado desta equipa, no entanto, nunca foi esquecido e a formação é recordada anualmente com milhares de adeptos a subirem até à Basílica de Superga para prestar homenagem àqueles que perderam a vida. O impacto desta tragédia perdura até hoje, não apenas na memória coletiva do clube, mas também na história do futebol. O grande Torino foi mais do que uma equipa vencedora. Representava a esperança e a alegria de um país que ainda estava a recuperar das feridas da Segunda Guerra Mundial. No campo era uma

0: equipa que jogava com elegância e uma sede insaciável de vitória. Fora dele, era símbolo de união e trabalho em equipa. A sua trágica morte imortalizou-os como lendas e a sua história continua a inspirar gerações de adeptos e jogadores, sendo contada com um misto de admiração e tristeza. A memória do grande Torino é um lembrete poderoso de como o futebol pode ser, ao mesmo tempo, uma fonte de alegria e uma arena de tragédia, onde os sonhos podem ser destruídos no instante. Mesmo passados mais de 70 anos, a figura do grande Torino permanece inalterada. Para muitos, aquela equipa foi a melhor de sempre em Itália, uma equipa que poderia ter alcançado ainda mais feitos se não tivesse sido tragicamente interrompida. Até hoje, o clube e os seus adeptos celebram a herança deixada por essa geração e a grandeza do Torino, tal como o nome indica, continuará a ecoar na história do futebol para sempre.
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2: E agora seguimos com o perfil do jogador neste produto 100% palavra.
0: Perfil do jogador. Sonny Onghmin é um dos jogadores mais completos e versáteis da Premier League, conhecido pela sua capacidade de atuar em várias posições no ataque, embora se destaque principalmente como extremo esquerdo. Uma das características mais evidentes no seu jogo é a sua capacidade de finalizar com ambos os pés, tornando-o imprevisível para os defesas. Seja em jogadas rápidas de transição ou em ataques mais organizados, Son demonstrou uma inteligência tática notável ao ler os espaços vazios e saber exatamente quando acelerar o jogo. Taticamente, é um mestre em aproveitar as costas de defesa adversária. A sua velocidade, aliada a um excelente timing nas corridas, permite-lhe quebrar linhas defensivas e criar oportunidades de golo de forma consistente. É particularmente eficaz em sistemas de contra-ataque, onde a sua aceleração e habilidade para finalizar em situações de um contra um são mortais. Além disso, o seu entendimento com colegas de ataque torna-o uma peça vital em jogadas combinadas e trocas rápidas de posição. O sul-coreano também é altamente eficaz na pressão sem bola, algo essencial em sistemas de jogo que privilegiam a pressão alta. Son não só pressiona os defesas com intensidade, mas também tem a capacidade para se reposicionar rapidamente para bloquear linhas de passe, demonstrando um excelente sentido de jogo defensivo e compromisso com o trabalho em equipa. Este aspecto tático é frequentemente subvalorizado, mas é crucial para manter a consistência defensiva do seu conjunto. Outro ponto forte do seu jogo é a movimentação inteligente ao cortar da ala para o centro. Não fica apenas à espera de cruzamentos, mas é muito proativo ao movimentar-se para zonas mais centrais, o que lhe permite ter uma posição privilegiada para rematar de longe ou até combinar com os médios ofensivos. O seu remate de média e longa distância é outra arma letal no seu arsenal, com capacidade de golos de fora da área que muitas vezes decidem jogos. Com uma qualidade técnica refinada, velocidade e inteligência tática, Son é um jogador que pode atuar em múltiplos sistemas e é extremamente difícil de anular. A sua versatilidade, quer como criador de jogo, quer como finalizador, faz dele um dos jogadores mais decisivos e completos no futebol mundial.
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3: São 11 da noite e 59 minutos.
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0: seja uma vitória épica ou uma reviravolta inesperada, o José Carlos Leal não deixa passar nenhum detalhe do hóquei em patins, sempre à segunda e à sexta-feira.
1: O defesa mete o espanhol Pablo César Chabna Carvalheira. É mais um reforço do hóquei em patins do Futebol Clube Porto para 2026-2027, com um contrato válido por 3 temporadas, informaram os campeões europeus em título. No hóquista de 30 anos, Chabna assinou pelos Dragões, Chabna após 6 épocas consecutivas no Lícia, embora já tivesse anteriormente jogado na equipa do Corunha entre 2012 e 2013, Chabna 2017-2018, seguindo então por 2 temporadas para Abno Reus. O Futebol Clube Porto será apenas o 3º clube na carreira de Abno Carvalheira, no hóquista, que conta com 34 internacionalizações pela seleção de Espanha. O Futebol Clube Porto entra na época de como campeão europeu, com em título, de mal vencer na final, com em maio. O Barcelona, na chave sem êxito, nas provas internas, na com o Benfica, de vencer o campeonato, e a Elite Cup, no Sporting, na Supertaça e na Taça de Portugal. Ainda pelo hóquei em patins, mas pela vertente feminina, Portugal ficou inserido no grupo A do Mundial Feminino de Hóquei em Patins, juntamente com Espanha, na Itália e Andorra. Já no grupo B, temos na Chile, na França, na Angola, na Argentina, na prova que se realiza em Assunção, no Paraguai, que é dentro dos dias 12 e 18 de outubro. Qualificam-se na parede nos quartos de final dos 3 primeiros de cada grupo, aos quais se juntam os vencedores dos grupos C e D da Intercontinental Cup. Em cabana séniores femininos, no grupo A, tem cabana escalado na Espanha, na Argentina, na Chile, na França, na Suíça, enquanto que o grupo B terá na Portugal, Itália, Colômbia, Índia, no Brasil e México. Nos sub-19 masculinos, na Espanha, na Argentina, na Itália, na Suíça, ficam no grupo A, em Portugal, França, na Colômbia, Índia e Estados Unidos, nas contas do grupo B. A ainda deve registrar o sorteio do Mundial B, no campeonato intercontinental em masculinos, com Suíça, na Áustria, nos Estados Unidos, Índia e México, no grupo A, na Colômbia, Brasil, Egito, na África do Sul e Austrália, no grupo B, sem mais categorias, de 12 a 18 de outubro. A Espanha, na triple na campeã mundial, nas 3 principais categorias, em competição, séniores masculinos, e femininos, e sub-19 masculinos, defenderá nos títulos conquistados em 2024, em Cabana Novara, nos World Skate Games de Itália.
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0: Seguimos agora nesta emissão com os craques mundiais.
3: Ronaldo Luís Nazário de Lima, ou simplesmente Ronaldo, é amplamente considerado um dos maiores avançados da história do futebol. Nascido a 18 de setembro de 1976, no Rio de Janeiro, o brasileiro iniciou a sua carreira ainda adolescente, com apenas 16 anos no Cruzeiro. As suas exibições espetaculares no clube mineiro logo chamaram a atenção do futebol mundial e em 1994, após participar no Mundial dos Estados Unidos, embora sem atuar, foi contratado pelo PSV Eindhoven, dos Países Baixos. Lá, Ronaldo mostrou toda a sua capacidade de explosão e finalização, marcando 54 golos em 57 jogos ao longo de 2 temporadas, uma média impressionante que o transformou numa das jovens promessas mais cobiçadas do futebol europeu. O seu talento levou-o rapidamente a um dos maiores clubes do continente, o Barcelona, onde jogou durante a temporada de 1996-97. No Barça, Ronaldo elevou o seu jogo a novos patamares, marcando 47 golos em 47

0: Em os anos em que a sua sorte começou a mudar em termos físicos. Durante o seu tempo no Inter, sofreu a primeira de várias lesões graves no joelho que o afastariam dos relvados por longos períodos. O seu regresso em 2002 foi nada menos do que milagroso. Após 2 anos de recuperação, Ronaldo voltou aos grandes palcos no Mundial de 2002, onde foi a estrela maior da seleção brasileira, conduzindo o Brasil à vitória com 8 golos, 2 dos quais na final contra a Alemanha. Esta conquista garantiu-lhe o 3º título de melhor jogador do mundo e marcou o seu renascimento como um dos melhores jogadores da sua geração. Após o Mundial, Ronaldo transferiu-se para o Real Madrid como parte dos famosos Galácticos, onde jogou de 2002 a 2007. Durante esse período, conquistou 2 campeonatos espanhóis e manteve o seu estatuto de um dos melhores avançados do mundo, marcando 104 golos em 177 jogos. O seu estilo de jogo, marcado por uma combinação única de velocidade, técnica e poder de finalização, continuava a encantar os adeptos, apesar das lesões persistentes que o limitaram ao longo da sua carreira. Em Madrid, Ronaldo formou uma parceria letal com estrelas como Zidane, Figo e Beckham, que consolidaram ainda mais o seu legado no futebol europeu. Já na reta final da sua carreira, em 2007, voltou à Itália, desta vez para jogar no AC Milan, rival direto do Inter. Embora o seu desempenho tenha sido afetado pelas constantes lesões, ainda mostrou flashes de brilhantismo, marcando 9 golos em 20 jogos. Porém, o seu tempo no Milan também foi marcado por mais uma grave lesão no joelho, que acelerou o fim da sua trajetória na Europa. Ronaldo decidiu então regressar ao Brasil, assinando pelo Corinthians em 2009. Surpreendentemente, teve uma passagem de grande sucesso pelo clube paulista, onde ajudou o Corinthians a conquistar o Campeonato Paulista e a Copa do Brasil em 2009, numa demonstração de que, mesmo longe do seu auge físico, o seu talento era inquestionável. No entanto, após mais alguns problemas físicos, decidiu terminar a sua carreira em 2011, aos 34 anos. Ronaldo deixa um legado incontestável como um dos maiores avançados da história do futebol. Os seus números são impressionantes, já que ao longo da carreira marcou mais de 400 golos em clubes e seleções e venceu 2 bolas de ouro em 1997 e 2002. O fenómeno sempre foi lembrado e terá revolucionado a posição de avançado, combinando uma capacidade física invulgar com uma técnica requintada e um instinto goleador incomparável. Ronaldo foi também um dos grandes responsáveis por popularizar o futebol brasileiro no exterior e inspirou gerações de jogadores pelo mundo. Mesmo com as inúmeras lesões que enfrentou, a sua resiliência e capacidade de se reinventar em momentos cruciais da carreira fazem dele uma lenda viva do desporto, sendo reconhecido tanto por adeptos quanto por críticos como um dos mais completos jogadores que o futebol já viu.
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2: Seguimos agora nesta emissão com os gigantes adormecidos.
0: O Hamburger Sportwagen, ou Hamburgo na língua portuguesa, é um dos maiores gigantes adormecidos do futebol mundial. Fundado em 1887, o emblema da cidade hanseática, com o mesmo nome, é descendente do antigo Sport Clube Germania, equipa que acabou por fundir-se com o Hamburger FC e com o Falke Eppendorf. Conhecido também por HSV, o clube foi se tornando uma potência regional nos primeiros anos de existência. Devido ao crescimento nas competições do norte da Alemanha, a equipa foi-se começando a destacar também nas provas nacionais, alcançando o primeiro título de campeão nacional na longínqua temporada de 1923. Nesse ano, venceram a final do campeonato por 3-0 sobre o União Nova Chanovaira, juntando-lhe mais um título em 1928, dessa vez frente ao Victoria Köln. Durante o Terceiro Reich, que coincidiu com a Segunda Guerra Mundial, o clube perdeu alguma força a nível nacional, conquistando acima de tudo vários troféus regionais. Situado na zona de ocupação britânica após o fim do conflito, foi aí que o Hamburgo tentou reerguer-se, somando 2 campeonatos locais, embora tenha tardado até 1960 para voltar a tornar-se dominador ao nível nacional. Foi nesse mesmo ano que se tornou campeão alemão pela terceira vez, vencendo o Colónia na final, para além de se ter estreado na Taça dos Clubes Campeões Europeus. A campanha inaugural terminou apenas nas meias-finais, onde caiu aos pés do Barcelona, lançando os dados para uma década que viria a trazer a sua primeira Taça da Alemanha, 3 anos mais tarde conquistada sobre o Borussia Dortmund. Os feitos alcançados até então valeram ao clube o convite da Federação Alemã para participar na primeira Bundesliga, disputada na época seguinte, em que o seu avançado, Uwe Seelers, se sagrou o melhor marcador com 30 golos. Os anos 70 foram ainda mais risonhos para os Die Rothosen, agraciados pelas conquistas de mais uma Taça da Alemanha em 1976 e de uma Taça das Taças em 1977. Após eliminar o Atlético Madrid nas meias-finais, um resultado de 2-0 frente ao Anderlecht em Amsterdão deu o primeiro título europeu ao Hamburgo. Aproveitando o entusiasmo com os resultados recentes, a equipa germânica assegurou, 2 anos mais tarde, o primeiro de 3 campeonatos da Bundesliga em 4

0: temporadas. Esse foi, sem dúvida, o momento mais glorioso da história do HSV, que chegou inclusive à final da Taça dos Clubes Campeões Europeus, perdida para o Nottingham Forest em 1980, no estádio Santiago Bernabéu. No início dos anos 80, a equipa era uma das maiores potências continentais, estatuto que se confirmou com a maior conquista registada em 1983, quando levantou o troféu de campeão de Europa em Atenas. A vitória frente à Juventus por 1-0 foi conseguida com o golo de Félix Magath, um dos maiores nomes da história do clube, que eternizou o Hamburgo na elite restrita de emblemas que subiram ao trono europeu. Na década não terminaria sem mais um título da Taça da Alemanha em 1986, o último antes de um período mais pobre na chegada à virada do século. O regresso à Liga dos Campeões aconteceu em 2000-2001, assim como em 2006-2007, ainda assim sem conseguir ultrapassar a fase de grupos. A equipa ainda lutou pelo título alemão em 2006, perdendo-o para o Bayern de Munique, porém a partir daí não mais conseguiu ser competitivo dessa forma, entrando numa espiral decrescente até ao ponto mais negro da sua existência. Em 2018, o clube acabou despromovido ao segundo escalão pela primeira vez, de onde não saiu até ao momento, apesar das várias tentativas de subida de divisão. Uma história curiosa acerca desse momento é que no Volkspark Stadion, casa do emblema hanseático, estava colocado um relógio que contava o tempo exato da equipa na Bundesliga, exibido de forma orgulhosa por ser o único conjunto que participou em todas as edições desde a sua formação. Agora, o relógio foi removido do recinto, deixando no seu lugar as coordenadas da localização do mesmo. Com um percurso riquíssimo no futebol da Alemanha, o Hamburgo protagoniza um dos derbys mais apaixonantes do país, com o St. Pauli, outra equipa da cidade. A rivalidade com o Werder Bremen é também assinalável, com as equipas que ficam a 100 km de distância a formarem o conhecido Nordderby, ou Clássico do Norte. Durante muitos anos, os confrontos com o Bayern de Munique foram vistos como um conflito entre o Norte e o Sul do país, embora atualmente essa animosidade tenha esfriado por motivos competitivos. A viver uma das fases mais discretas desde a formação há 137 anos, o Dinossauro, como é conhecido no seu país, é um dos gigantes adormecidos com maior contribuição para o futebol germânico e continental.
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2: Equipas que renasceram das cinzas para conquistar ligas, competições europeias, reacendendo a paixão dos seus adeptos. 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
0: A Liga dos Campeões é indiscutivelmente a competição mais mediática de clubes e para qualquer equipa fora do eixo de elite da Europa, a tarefa de a vencer é uma verdadeira missão impossível. Contudo, para o Futebol Clube do Porto de 2004, o impossível foi mesmo feito. Com um plantel que vinha da conquista da Taça UEFA no ano anterior, a par de um treinador que começava a despertar atenções, os portistas partiram para a prova milionária a correr por fora rumo às fases mais adiantadas. Num grupo em que se inseria o Bolias Real Madrid, a formação lusa não se deixou intimidar por um arranque em falso. O empate em Belgrado frente ao Partizan e a derrota nas Antas contra os madrileiros fez com que os azuis e brancos entrassem para a terceira jornada da fase de grupos obrigados a ganhar em França. Em Marselha, no inferno do Velodrome, Didier Drogba chegou a assustar, contudo, uma reviravolta épica daria um novo fogo à equipa de José Mourinho. Alenichev fez o 3-2 ao minuto 31, dando a primeira de três vitórias consecutivas aos dragões. Um novo triunfo em casa, frente aos franceses, além de mais três pontos conquistados ao Partizan, deram a qualificação garantida para os oitavos de final, embora o empate no Santiago Bernabéu na última jornada tivesse impedido a chegada à primeira posição do grupo. O castigo pelo segundo lugar traduziu-se no sorteio da fase eliminar, onde o Futebol Clube do Porto teve pela frente nada mais nada menos do que o Manchester United de Sir Alex Ferguson. Não obstante, um bis do sul-africano Benny McCarthy deu uma vitória por 2-1 na primeira noite europeia do novo estádio do Dragão, resultado precioso para a deslocação a Old Trafford, que se revelou absolutamente dramática. A perder desde a meia hora, graças a um gol de Paul Scholes, os portugueses tiveram que esperar até ao minuto 90 para verem Costinha, o ministro, a lançar uma festa que terminou com Mourinho a sprintar pelo relvado do Teatro dos Sonhos. Há quem diga que foi esse momento icónico que catapultou os portistas para a sua grande epopeia, que continuaria de vento em popa nos quartos de final. Uma vitória por 2-0 em casa, a somar a um empate em França, fizeram os números do triunfo frente ao campeão francês Olympique de Lyon. Eliminados os pesos pesados, restava uma última pedra no caminho do Futebol Clube do Porto. O surpreendente Deportivo La Coruña, vizinho galego dos Dragões, tinha despachado as velhas raposas do Milan e Juventus, partindo com confiança para o embate ibérico. No entanto, o conjunto português revelou uma consistência defensiva extraordinária, mantendo a baliza a zeros nos jogos das duas mãos, algo que fez com que o penalti de Derlei, no Riazor, desse a passagem à final. A 26 de maio de 2004, o Futebol Clube do Porto batia de frente com o AS Mónaco de Didier Deschamps, que contava com figuras como Patrice Evra, Jérôme Rotten, Ludovic Diomi e Fernando Morientes. Na Arena of Schalke, em Gelsenkirchen, os azuis e brancos alinharam com Vítor Baía na baliza, Paulo Ferreira, Jorge Costa, Ricardo Carvalho e Nuno Valente na muralha defensiva, Costinha, Maniche e Pedro Mendes no meio-campo, para além da magia de Deco e do jovem Carlos Alberto no apoio ao Ninja Derlei. O que era para ser uma final equilibrada, desde cedo se tornou o inverso, com Carlos Alberto a fazer o primeiro aos 39, seguido dos golos de Deco e Dmitry Alenichev, já na segunda parte, aos 71 e 75 minutos. Dos monegastos não chegou qualquer resposta, pelo que o emblema da cidade invicta viria mesmo a tornar-se campeão da Europa pela segunda vez na sua história. Desde aí que a Liga dos Campeões não voltou a ser vencida por uma equipa fora das quatro principais ligas, algo que confere uma importância ainda maior à conquista azul e branca.
3: Foi um sonho tornado realidade e temos que desfrutar disso.
4: Quando fizemos o segundo gol, eu penso que em futebol tudo é possível, não temos que acreditar sempre que as coisas podem mudar, mas com o 2-0 pareceu-me que o jogo estava ganho.
3: É uma sensação boa, acho que é única, né? Em termos de clube é uma coisa fantástica, vencer uma Liga dos Campeões é o máximo que um jogador acho que pode conseguir. E a sensação é boa, guardar ela bem em casa, deixar bem guardada, para mais tarde recordar.
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2: A versatilidade é uma marca dos melhores, que podem jogar em várias posições e adaptar-se a diferentes sistemas de jogo. É o perfil do jogador que destacamos agora na primeira Rádio Desporto.
0: 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Federico Di Marco, nascido a 10 de novembro de 1997 em Milão, na Itália, é um lateral esquerdo conhecido pela sua velocidade, habilidades ofensivas e versatilidade. Iniciou a sua formação no Inter, onde fez a sua estreia profissional em 2016. Apesar de começar a carreira no clube do coração, Di Marco teve várias cedências por empréstimo para ganhar experiência. Passou por equipas como o Empoli e o Parma, onde se destacou pela sua capacidade de cruzamento e dinamismo. O Parma jogou uma temporada importante, ajudando o clube a alcançar a estabilidade na Série A. Já em 2019, regressou ao Inter de Milão, onde começou a estabelecer-se como um jogador fundamental. Di Marco tornou-se uma peça-chave no esquema do treinador Simone Inzaghi, destacando-se pela sua capacidade de atacar pelas alas e de contribuir com assistências e golos. A sua habilidade para jogar tanto como lateral como como ala permitiu-lhe ser uma adição valiosa para o Inter, que conquistou o campeonato italiano em 2020-2021 e ainda em 2023-2024. Nos últimos anos, continuou a ser uma presença importante na equipa, demonstrando consistência e contribuindo para as campanhas do Inter em várias competições. Além do sucesso a nível de clubes, Di Marco também começou a representar a seleção italiana, fazendo a sua estreia em 2021. A sua versatilidade e a qualidade do seu jogo foram amplamente reconhecidas, consolidando-o como um dos elementos da espinha dorsal da squadra azzurra.
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2: E agora seguimos com os craques da Liga Portuguesa, neste produto 100% palavra.
0: Ricardo Quaresma é uma das figuras mais icónicas do futebol português, conhecido pela sua habilidade técnica e capacidade de improviso em campo. Nascido em Lisboa, a 26 de setembro de 1983, Quaresma começou a sua carreira nas camadas jovens do Sporting, onde rapidamente se destacou pela sua velocidade, dribles desconcertantes e, claro, o uso magistral da sua trivela, um movimento que se tornou a sua marca registada. Em 2001, estreou-se na equipa principal do Sporting, contribuindo para a conquista da Liga e Taça de Portugal em 2002. O talento de Quaresma chamou a atenção do Barcelona, que o contratou em 2003. No entanto, a sua passagem pelo clube catalão não foi bem sucedida. Problemas de adaptação e desentendimentos com o treinador Frank Rijkaard limitaram o seu tempo de jogo. Essa realidade levou ao seu regresso a Portugal, desta vez para o Futebol Clube do Porto, onde viveu alguns dos melhores momentos da sua carreira. Nos Dragões, Quaresma voltou a brilhar, ajudando o clube a conquistar 3 campeonatos nacionais, 2 taças de Portugal e 2 supertaças Cândido de Oliveira entre 2004 2004 e 2008. Foi também no Futebol Clube do Porto que aperfeiçoou o seu estilo de jogo irreverente, tornando-se uma referência no futebol europeu. Em 2008, Quaresma mudou-se para o Inter Milão numa nova transferência que prometia muito, mas que acabou por não corresponder às expectativas. Tal como em Barcelona, a sua estadia em Itália foi marcada pela irregularidade e por dificuldades em manter-se na equipa titular, o que resultou de uma saída para o Chelsea, onde teve uma breve passagem. Contudo, foi no Beşiktaş da Turquia que Quaresma encontrou estabilidade. Lá viveu duas fases distintas, primeiro entre 2010 e 2012 e depois de 2015 e 2019, depois de uma nova passagem pelos Dragões. Na Turquia foi adorado pelos adeptos e conquistou títulos, incluindo dois campeonatos turcos, além de protagonizar momentos de magia em campo. Na seleção nacional, Quaresma foi parte importante da conquista do Campeonato da Europa de 2016, onde desempenhou um papel crucial, marcando o golo decisivo nos quartos de final contra a Croácia. Ao longo da sua carreira internacional, somou mais de 80 internacionalizações e destacou-se pela sua entrega e capacidade de desequilibrar com a sua técnica individual. Ricardo Quaresma foi ao longo da carreira um jogador que dividiu opiniões, mas não há dúvida que deixou uma marca profunda no futebol português e mundial, graças ao seu talento único e à capacidade de criar momentos de pura magia.
5: Desde muito novo, de miúdo, que eu tinha um problema que me metia muito os pés por dentro. E na altura tinha que ter dinheiro para andar nos médicos para me tratar. E esse dinheiro não havia. Então fui-me habituando, chutava sempre na bola, sempre com a parte fora do pé.
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2: E seguimos agora nesta emissão com mais um craque mundial.
0: Andriy Shevchenko, ou simplesmente Sheva, é uma das maiores lendas do futebol mundial. Nascido a 29 de setembro de 1976 em Dvirkishnia, na Ucrânia, Shevchenko destacou-se desde cedo como um talento raro. Iniciou a sua carreira no Dinamo de Kiev, onde rapidamente impressionou pelo seu poderio físico, velocidade e capacidade de finalização, características que o tornariam um dos melhores avançados da sua geração. Foi sob a orientação do lendário treinador Valery Lobanovsky que Shevchenko desenvolveu a sua técnica apurada e instinto de matador. Nos anos 90, o Dinamo de Kiev era uma das principais potências do futebol da Europa de Leste e Shevchenko desempenhou um papel fundamental na equipa, ajudando-a a dominar o campeonato ucraniano e a ter presenças marcantes nas competições europeias. Na Liga dos Campeões de 1997-98, Sheva ganhou projeção internacional ao marcar um hat-trick frente ao Barcelona no Camp Nou, numa vitória por 4-0 que espantou o mundo do futebol. Esta exibição cativou os olhares dos grandes clubes europeus, mas foi o AC Milan que garantiria a sua contratação em 1999. A chegada de Shevchenko a Milão foi um dos momentos mais decisivos da sua carreira. Logo na sua primeira época, o avançado ucraniano mostrou ao mundo a sua capacidade letal, tornando-se o melhor marcador da Série A, com 24 golos. Shevchenko formou uma parceria ofensiva impressionante com nomes como Rui Costa e Kaká, ajudando o AC Milan a reconquistar o estatuto de potência europeia. Com a camisola rossonera, conquistou a Liga dos Campeões em 2003, quando o Milan venceu a Juventus na final, nas grandes penalidades. Shevchenko marcou o penalti decisivo e levou o clube de volta ao topo do futebol europeu. Entre os títulos que conquistou no Milan, destacam-se ainda um Scudetto em 2004, uma Supertaça italiana e uma Supertaça europeia. No entanto, foi o seu desempenho individual que marcou uma era no futebol europeu. Em 2004, Shevchenko venceu a tão cobiçada Bola de Ouro, sendo coroado o melhor jogador da Europa, um feito que colocou definitivamente o seu nome entre os grandes do futebol. Ao longo das suas 7 temporadas nos rossoneri, Shevchenko marcou 175 golos em 322 jogos, tornando-se o segundo melhor marcador da história do clube, apenas atrás do sueco Gunnar Nordahl. Em 2006, Shevchenko trocou o Milan pelo Chelsea, numa das transferências mais caras da história do futebol à época. No entanto, a sua passagem por Londres foi marcada por lesões e dificuldades de adaptação ao estilo de jogo mais físico e intenso da Premier League, e apesar de momentos de brilho, Shevchenko nunca conseguiu replicar o sucesso que tivera em Itália e após duas temporadas regressou ao Milan por empréstimo, mas os anos dourados já estavam para trás. Eventualmente voltou ao Dinamo de Kiev, onde jogou até ao final da sua carreira em 2012, fechando o ciclo no clube que o viu nascer para o futebol. A nível de seleções, Shevchenko foi a grande figura da Ucrânia durante quase duas décadas. O ponto alto da sua carreira internacional foi a qualificação da Ucrânia para o Mundial de 2006, a primeira vez que o país conseguiu tal feito desde a sua independência. Shevchenko, como capitão e líder, conduziu a equipa até aos quartos de final da competição, onde foram eliminados pela Itália. A sua contribuição para o futebol ucraniano vai muito além dos golos que marcou. Sheva continua a ser um símbolo nacional, sendo visto como o embaixador do futebol ucraniano no mundo. Após pendurar as botas, Shevchenko seguiu uma carreira como treinador, tendo assumido o comando da seleção ucraniana em 2016. Sob a sua liderança, a Ucrânia alcançou um feito notável no Euro 2020, chegando pela primeira vez aos quartos de final do torneio. Shevchenko provou que a sua visão de jogo não se limitava a ser um dos melhores avançados de sempre, mas também um estratega competente fora das quatro linhas. Com uma carreira recheada de títulos, golos e momentos históricos, Andriy Shevchenko é sem dúvida um dos jogadores mais icónicos do futebol mundial. O seu legado no AC Milan e na seleção ucraniana permanecerá por muito tempo e o seu nome estará sempre associado à excelência, classe e capacidade de superação, tanto dentro como fora dos relvados.

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1: E está agora na hora de trazer mais um gigante adormecido à Gol FM.
2: O Celtic Football Club é um dos clubes de futebol mais importantes e tradicionais da Escócia e do mundo. Fundado em 1887, na cidade de Glasgow, o Celtic construiu uma história repleta de sucessos nacionais e internacionais, consolidando-se como um gigante do futebol europeu, especialmente nas conquistas da década de 1960. Desde a sua fundação, o Celtic destacou-se como uma força dominante no futebol escocês, conquistando o seu primeiro título da Scottish League Championship em 1893, apenas 5 anos após ser criado. O clube rapidamente se tornou um dos mais vencedores do país, ao lado do seu maior rival, o Rangers, com quem protagonizou o famoso Old Firm, um dos derbys mais históricos e intensos do futebol mundial. O maior feito internacional do Celtic ocorreu na temporada de 1966-67, quando a equipa se tornou a primeira do Reino Unido a conquistar a Taça dos Campeões Europeus, a atual Liga dos Campeões. Sob o comando do lendário treinador Jock Stein, o Celtic, apelidado de Lisbon Lions, derrotou o poderoso Inter de Milão na final realizada em Lisboa, no Estádio Nacional, com uma vitória por 2-1. Essa conquista não foi apenas memorável pelo título em si, mas também pela forma como o Celtic jogou. A equipa adotou um estilo ofensivo, em contraste com o futebol defensivo da época. Jimmy Johnson e Bobby Murdoch foram dois dos grandes destaques dessa equipa e o triunfo tornou o Celtic um dos maiores clubes da Europa e um símbolo do orgulho para o futebol escocês. Na mesma temporada, o Celtic conquistou também todos os principais troféus domésticos possíveis: a Liga Escocesa, a Taça da Liga e ainda a Glasgow Cup. Após o título europeu de 1967, o Celtic continuou a ser uma força competitiva na Europa. Voltou a chegar à final da Taça dos Campeões Europeus em 1970, mas foi derrotado aí pelos neerlandeses do Feyenoord por 2-1. Além disso, nas décadas seguintes, o clube fez várias participações dignas de nota nas competições europeias, embora sem repetir o sucesso de 1967. Na década de 2000, o Celtic viveu outro momento importante ao alcançar a final da Taça UEFA, atual Liga Europa, em 2003, sob o comando de Martin O'Neill. Na final realizada em Sevilha, a equipa foi derrotada por 3-2 pelo Futebol Clube do Porto, num jogo intenso que só foi decidido no prolongamento. O Celtic, além dos seus feitos em campo, é um clube com uma rica tradição e identidade cultural. Fundado com o objetivo de ajudar a comunidade irlandesa de Glasgow, o Celtic manteve uma forte ligação com as suas raízes católicas e irlandesas, sendo uma parte integrante da comunidade local. O clube continua a ser uma potência no futebol escocês, regularmente conquistando títulos da Scottish Premiership e mantendo-se competitivo em competições europeias. O Celtic Park, o estádio da equipa, é famoso pela sua atmosfera vibrante e apaixonada. O emblema britânico também possui uma forte base de adeptos a nível global que seguem fielmente o clube, tanto nas competições domésticas como nas europeias, celebrando o legado de conquistas e o espírito do futebol ofensivo e competitivo que sempre os caracterizaram. Em suma, o Celtic Football Club é mais do que apenas um clube de futebol. É um símbolo de orgulho para os seus adeptos e uma das instituições mais veneradas do futebol europeu. A conquista da Taça dos Campeões Europeus de 1967 permanece o ponto mais alto da sua rica história e o legado do clube continua a ser transmitido através das gerações.
1: 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É meia-noite e 30 minutos. 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
3: Agora é que mudou o Sporting e agora está isolado, matou! Golo! O homem da máscara!
4: O
3: Passou para a esquerda, que perigo, o cabeceamento, golo! Benfica! Do lado pela esquerda, Tiago Moraes, vai para a cabeceira, passa um, passa dois, passa três, vai marcar.

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3: A temporada de 1963-64 ficou marcada como um dos momentos mais icónicos da história do Sporting Clube de Portugal. O clube leonino, já uma referência no panorama desportivo nacional, alcançou uma glória inédita ao vencer a Taça dos Vencedores das Taças, conhecida como Taça das Taças, um dos mais prestigiados troféus europeus da época. O Sporting tornou-se assim o primeiro clube português a conquistar esta competição internacional, consolidando o seu nome no futebol europeu. A caminhada dos Leões na competição não foi fácil e esteve repleta de desafios. Tudo começou na primeira eliminatória, onde os verde e brancos defrontaram os italianos da Atalanta. Depois de uma primeira mão complicada, em que perderam por 2-0, o Sporting conseguiu virar o resultado em Alvalade com uma vitória por 3-1, forçando um terceiro jogo de desempate que venceria por 3-1. Este início dramático foi um presságio do que seria uma campanha marcada por grandes emoções. Nos quartos de final, o Sporting encontrou o Manchester United, uma das equipas mais temidas da Europa na época. Após um resultado desfavorável de 4-1 em Old Trafford, os Leões protagonizaram uma das maiores reviravoltas da história das competições europeias ao golear a equipa inglesa por 5-0 em Lisboa, numa exibição memorável que ficou para sempre na memória dos adeptos leoninos. O jogo foi uma demonstração do espírito ofensivo de uma equipa liderada pelo avançado João Moraes e pelo lendário Fernando Mendes, que foram fundamentais ao longo de toda a campanha. Após esta façanha, os Leões continuaram a sua caminhada rumo à final, eliminando o Lyon nas meias finais. A equipa francesa apresentou alguma resistência, mas a formação lusa conseguiu ultrapassar os franceses com uma vitória confortável por 2-1 no total das duas mãos, carimbando assim o passaporte para a grande final. O palco estava montado para um dos momentos mais altos da história do clube. A final da Taça das Taças de 1964 teve um desfecho dramático e incomum. O Sporting defrontou o MTK Budapeste, uma equipa húngara de grande qualidade, num confronto que viria a ter dois atos. O primeiro jogo, realizado no estádio Eisel, em Bruxelas, terminou empatado a 3 após prolongamento, forçando um jogo de desempate. Esse segundo embate foi realizado no mesmo estádio, 4 dias depois, e é aí que surge o herói improvável da história, João Moraes. Aos 19 minutos, o jogador leonino marcou o famoso canto direto, um golo olímpico marcado diretamente de pontapé de canto, que garantiu ao Sporting uma vitória por 1-0 e o título de campeão. Este feito foi recebido com enorme euforia em Portugal, colocando o Sporting no mapa do futebol europeu e elevando a moral do clube numa época em que o futebol português começava a dar os primeiros passos no cenário internacional. O triunfo na Taça das Taças foi um marco histórico não só para o Sporting, mas também para o desporto nacional, sendo uma das primeiras grandes conquistas europeias de um clube português. A equipa de 1964, liderada pelo treinador Anselmo Fernandes, tornou-se um símbolo de garra, determinação e qualidade técnica, valores que continuam a ser associados ao clube. Entre os protagonistas desta campanha gloriosa, destacam-se nomes como o guarda-redes Carvalho, o capitão Fernando Mendes, o avançado Osvaldo Silva e, claro, João Moraes, cujo golo decisivo ficou gravado para sempre na história leonina. Esta equipa é ainda hoje recordada com grande carinho pelos adeptos, sendo frequentemente homenageada como uma das melhores formações da história do clube. A vitória na Taça das Taças em 1964 continua a ser uma das primeiras conquistas mais importantes do palmarés do Sporting. Este título reforçou o estatuto internacional do clube e abriu portas para futuras participações em competições europeias. Foi um triunfo que simbolizou o espírito combativo do Sporting Clube de Portugal, a sua capacidade de superação e a força do coletivo. Na história do futebol europeu, o nome do Sporting ficou assim gravado com letras douradas.

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1: O jogador ideal sabe equilibrar disciplina e criatividade, sendo imprevisível nos momentos decisivos. É para ouvir também todos os dias, aqui na Primeira Rádio Desporto, o perfil do jogador.
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3: Theo Hernandez, nascido a 6 de outubro de 1997 em Marselha, França, é um lateral esquerdo conhecido pela sua velocidade, potência e habilidades ofensivas. Filho do ex-futebolista Jean-François Hernandez e irmão de Lucas Hernandez, Theo começou a sua carreira nas camadas jovens do Olympique de Marselha, mas fez a sua estreia profissional no Atlético de Madrid. A sua passagem pelo emblema espanhol foi breve, mas notável, e levou uma transferência para o Alavés em 2016, onde teve uma temporada de destaque na La Liga. O bom desempenho na equipa basca levou uma transferência para o Real Madrid em 2017 e, embora tenha tido menos tempo de jogo na equipa madrilena, contribuiu para a conquista da Liga dos Campeões e de La Liga durante o seu tempo no clube. Em 2019, Theo Hernandez transferiu-se para o AC Milan e aí o lateral esquerdo rapidamente se afirmou como um dos melhores da sua posição na Série A, destacando-se pela sua capacidade de atacar e criar oportunidades de golo. Na temporada de 2020-2021 foi fundamental na conquista do campeonato italiano, contribuindo significativamente com assistências e golos. Theo também tem sido um membro regular da seleção francesa, onde começou a representar o país nas competições internacionais, incluindo o Campeonato da Europa e do Mundo. A sua capacidade de desempenhar um papel crucial, tanto na defesa como no ataque, consolidou-o como um dos laterais esquerdos mais promissores da sua geração. Nos últimos anos, manteve o seu alto nível de desempenho no AC Milan, solidificando a sua posição como uma peça-chave na equipa rossoneri, assim como na seleção gaulesa.
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1: Agora nesta emissão seguimos com os craques da Liga Portuguesa, aqueles que mais se destacaram. O talento desses craques imortalizou-os, mas a vida pós-carreira nem sempre é fácil e alguns enfrentam também desafios em manter a mesma relevância. É para ouvirmos também aqui nestas emissões da primeira rádio de esporto esses craques que mais se destacaram na Liga Portuguesa.
3: Liedson da Silva Muniz, ou simplesmente Liedson, deixou uma marca indelével no futebol português, especialmente no Sporting Clube de Portugal, clube que representou durante grande parte da sua carreira europeia. Nascido a 17 de dezembro de 1977 em Cairo, no Brasil, o avançado começou tarde a sua trajetória no futebol profissional. Após passar por diversos trabalhos fora do desporto, incluindo o de empacotador, ingressou nas divisões inferiores do futebol brasileiro, onde chamou a atenção pela sua capacidade de finalização e mobilidade. A primeira grande oportunidade surgiu em 2002, quando foi contratado pelo Flamengo. No entanto, o verdadeiro salto na carreira aconteceu com a transferência para o Corinthians, onde as suas atuações despertaram o interesse do futebol europeu. Foi o Sporting Clube de Portugal que em 2003 decidiu apostar no avançado de 25 anos, que rapidamente se tornaria um ícone do clube. Na sua chegada a Portugal, Liedson enfrentava o desafio de adaptar-se a um novo futebol com uma dinâmica distinta daquela do Brasil. No entanto, a sua adaptação foi rápida e notável. Liedson destacou-se imediato pelo seu faro para o golo e pela agilidade, características que lhe valeram o apelido de Levezinho. A sua capacidade de movimentação inteligente no ataque, aliada a uma frieza notável nas finalizações, tornaram-no numa peça fundamental na equipa do Sporting. Entre 2013 e 2011, Liedson jogou 313 partidas pelo Sporting, onde marcou 173 golos, sendo 125 na Primeira Liga. Esta marca colocou-o entre os maiores goleadores da história do clube e também da competição. Mais do que apenas um finalizador, Liedson era um jogador que se destacava pela entrega em campo. A sua capacidade de pressionar os defesas adversários e de estar no lugar certo à hora certa faziam dele um avançado completo, capaz de mudar o rumo de um jogo a qualquer momento. Ao longo da sua passagem pelo Sporting, o Levezinho colecionou momentos inesquecíveis. Um dos seus maiores feitos foi o desempenho em clássicos, especialmente contra o Benfica, rival histórico dos Leões. Liedson ganhou a reputação de carrasco dos encarnados, tendo marcado 15 golos em 22 encontros contra o Benfica, número que o eternizou na memória dos adeptos sportinguistas e gerou um misto de respeito e temor nos rivais. A sua importância para o Sporting foi evidente nos títulos conquistados durante a sua estadia. Embora a tão desejada Primeira Liga tenha escapado. Lietzen ajudou o clube a conquistar duas taças de Portugal em 2006-2007 e 2007-2008 e duas supertaças Cândido de Oliveira em 2007 e 2008 também. Além disso, foi peça-chave na caminhada do Sporting até à final da Taça UEFA de 2005, onde os Leões acabaram por ser derrotados pelo CSKA de Moscovo num jogo disputado em Alvalade. O sucesso e popularidade de Lietzen em Portugal foram de tal forma notórios que em 2009 o jogador foi naturalizado português e passou a representar a seleção nacional. Com a camisola de Portugal, disputou 15 partidas e marcou 4 golos, incluindo um importante tento contra a Dinamarca nas eliminatórias para o Mundial de 2010. Lietzen foi convocado para o torneio realizado na África do Sul, onde ajudou Portugal a atingir os oitavos de final. Apesar do seu peso histórico no Sporting, Lietzen despediu-se do clube em 2011, regressando ao Brasil para representar o Corinthians, onde ainda venceu o Campeonato Brasileiro e a Taça de Libertadores. Mesmo com o regresso à sua terra natal, o carinho e o respeito que os adeptos do Sporting lhe dedicam mantiveram-se inalterados, fazendo de Lietzen uma das figuras mais queridas do clube de Alvalade. No início de 2013, regressou a Portugal para uma breve passagem pelo Futebol Clube do Porto, surpreendendo muitos adeptos, dado o seu histórico com o rival Sporting. No entanto, a sua estadia nos Dragões foi curta e discreta, com apenas 7 jogos e um gol marcado. Mesmo sem grande protagonismo no Porto, Lietzen terminou a temporada com a conquista de um título da Primeira Liga.

0: que o insultou da bancada. Esse incidente resultou numa suspensão de 8 meses, um dos momentos mais controversos da história do futebol inglês. Apesar disso, quando retornou da suspensão, Cantona rapidamente recuperou a sua forma e liderou o Manchester United em mais uma conquista da Premier League, em 1996. Esse foi um dos momentos que cimentou o seu status de rei, tanto pelo seu carisma quanto pela sua importância dentro de campo. Surpreendentemente, Cantona anunciou a sua retirada em 1997, aos 30 anos, no auge da sua carreira. Decidiu então seguir outros caminhos, incluindo uma carreira como ator e envolvimento com o cinema e arte. Fora dos campos, o francês sempre foi conhecido pela sua personalidade forte, pensamentos filosóficos e declarações marcantes que alimentaram a sua aura de enigma e fascínio. O avançado deixou um legado profundo no Manchester United e no futebol mundial. Foi nomeado em 1994 como jogador do ano para a Associação de Jogadores Profissionais Ingleses e em 2001 foi eleito jogador do século pelos adeptos do United. A sua influência no renascimento do clube e na Premier League é inegável, sendo lembrado como um dos maiores jogadores da história do futebol inglês. A carreira de Eric Cantona foi marcada tanto pelo brilhantismo dentro de campo como pela sua irreverência fora dele. Ícone do Manchester United e da Premier League, Cantona não só ajudou a transformar o clube numa potência global, como também redefiniu o papel de uma estrela do futebol, combinando talento, liderança e uma personalidade única. Mesmo após a sua retirada, continua a ser uma figura reverenciada e uma das personalidades mais influentes da história do futebol.
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2: Vamos lá olhar agora para mais um gigante adormecido, aqui na Primeira Rádio Desporto.
0: O Aston Villa Football Club é um dos clubes mais antigos e tradicionais da Inglaterra, com uma rica história de conquistas nacionais e internacionais. Fundado em 1874, o clube sediado em Birmingham tornou-se um dos criadores da Football League em 1888 e posteriormente da Premier League em 1992. Os Villans, como são carinhosamente chamados, sempre se destacaram no futebol inglês, especialmente no final do século XIX e início do século XX, período em que o clube conquistou a maioria dos seus títulos domésticos. No entanto, o maior destaque na história do Aston Villa vem das suas conquistas europeias, que colocaram o clube no mapa internacional. O auge dessa trajetória ocorreu na temporada em Roterdão, com o golo de Peter Witt. O histórico desempenho do jovem guarda-redes Nigel Spink, que entrou em campo logo no início devido a uma lesão do titular, foi crucial.

Aos dessa trajetória, ocorreu na temporada em Roterdão, com um golo de Peter Witts. O histórico desempenho do jovem guarda-redes Nigel Spink, que entrou em campo logo no início devido a uma lesão do titular, foi crucial.

maestro da equipa, combinava velocidade, técnica e um poder de finalização ímpar, e ao seu lado Coutinho e Pepe completavam um trio letal que aterrorizava as defesas adversárias. Pelé não só se

0: contínuo do Bayern de Munique e durante a sua passagem pelos bávaros ajudou a equipa a conquistar múltiplos títulos da Bundesliga, Taças da Alemanha e a Liga dos Campeões em 2020. A sua abração alemã fez a sua estreia internacional em 2016 e tem sido um jogador regular em competições internacionais, incluindo o Campeonato da Europa e o Campeonato do Mundo. Nas últimas temporadas, continuou a ser uma das figuras centrais do Bayern de Munique e da seleção da Mannschaft, mantendo o seu status como um dos melhores médios defensivos do futebol europeu. A sua consistência e a capacidade de impactar jogos em várias fases continuam a consolidar a sua reputação como um dos jogadores mais completos da sua geração.
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3: Os seus prémios, troféus, são apenas uma pequena amostra do impacto que tiveram com o seu legado a ultrapassar as fronteiras do desporto. Está na altura de trazermos mais um craque da Liga Portuguesa aqui à primeira.

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1: É uma da manhã.